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4: 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Venho expressar a minha expectativa para este EBF de 2026, que estamos já na reta final dos preparativos. 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

0: Muito bem, ouvintes, 21 horas, 4 minutos, programa Voz da Libertação. Tá chegando aí o culto de missões, próximo domingo, dia 26 de julho. É, você é o nosso convidado todo especial para estar aqui no Templo da Glória de Deus. O tema, África. Temos então a presença confirmada da banda Inhelete, Vozes da África. E o preletor da tarde deste domingo é o presbítero Fabrício Beata. Estará então ministrando a palavra de Deus, um tema interessante sobre missões. E nós temos a certeza de que Deus, ele vai se manifestar e ele tem uma palavra poderosa para o teu coração. Nós teremos ainda as participações especiais da irmã Débora Miranda, a diretoria da Igreja Pentecostal Deus e Amor e também a banda J. Rafa. Neste momento, nós temos então a participação da cantora Débora Miranda. Vamos ouvir então esse recadinho especial para esse culto de missões com o tema África.
1: Nós temos uma grande novidade, está sabendo? Quem será que vem chegando aí? Quem é? Quem é? Inhelete, é domingo que vem, é, já chegou o dia. Você vai vir? Eu vou. Domingo que vem, uma grande festa aqui em São Paulo. Que maravilha. Que maravilha, que coisa linda. É a verdadeira, genuína adoração, né, gente? Fala a verdade, olha isso, olha isso. Ouça isso, gente. Domingo que vem aqui na sede mundial. Eu vou cantar com eles. Eu vou abrir a boca, eu vou pular de alegria. Olha, isso que é adoração, hein? Solta aí, Netina. Solta aí. Grupo Inhelete, se eu fosse você, eu programaria esse compromisso que você tem domingo, para outro dia. Porque você vai estar aqui conosco, mas vai ter que estar sim. Domingo que vem, Grupo Inhelete de Angola, África, no culto de missões. Das 3 às

0: 5, das 3 às 5, das 3 às 5 nós estaremos levantando também as nossas mãos, estaremos adorando ao Senhor, aprendendo com eles, porque esta é a verdadeira adoração. A adoração genuína, verdadeira, está com esse grupo aí, com os africanos. Que maravilha, que o Senhor seja louvado. Que o Senhor seja adorado. Igreja Deus de Amor em missões. Igreja missionária, Igreja Deus de Amor. Então vai ser no próximo domingo, das 3 às 5 da tarde. Teremos aqui também, estamos buscando trazer comidas típicas para vocês experimentarem. Estaremos trazendo a decoração típica. Vai ser uma tarde glorificada ao Senhor, exaltada ao Senhor. Será uma tarde onde a presença de Deus será maravilhosa, onde o Senhor vai operar, onde o Senhor vai transformar vidas. E como isso acontece? Como que você pode ser um missionário neste culto? Trazendo alguém com você. É, isso mesmo. Trazendo uma pessoa com você. Sabe aquela pessoa que sempre fala que vai vir, vai vir? Você vai convidar ela. Olha, vai ter um grupo lá da África, vai fazer uma apresentação maravilhosa, vai ser uma festa na minha igreja e eu quero levar você lá. E você vai fazer um convite cheio, não é um convite vazio. O vazio é, vai lá. Aqui está o endereço, vai lá, vai ser tal dia, tal hora. Esse é o convite vazio. Mas o verdadeiro missionário é aquele que vai atrás. Aquele que pega o carro, vai lá, passa na porta da casa. Aquele que pega o ônibus, vai lá, desce no ponto de ônibus, perto da casa, pega a pessoa, pega um Uber, leva. É esse o convite verdadeiro. Vamos fazer, então, praticar a viagem missionária? Vamos fazer o convite verdadeiro cheio e o convite missionário verdadeiro? Então, vamos lá. Todo mundo se comprometendo diante do Senhor agora de trazer uma pessoa. Eu vou tentar fazer o máximo de trazer pelo menos uma pessoa comigo. Pelo menos uma pessoa eu vou trazer para este culto missionário que acontece neste domingo agora. Domingo próximo, dia 26, no horário das 15 horas até as 17. Com certeza Deus fará obras maravilhosas. E na mesma semana, este grupo estará no Rio de Janeiro e também depois em Belo Horizonte, na nossa igreja Deus e Amor. Atenção, Rio de Janeiro, atenção, Belo Horizonte. Eles estarão também se apresentando, louvando ao Senhor, na nossa igreja Deus e Amor do Rio de Janeiro, Senador Pompeu, e também lá no bairro do Cabana, em Belo Horizonte, Minas Gerais. Não se esqueçam, o Senhor está presente no meio dos louvores e Ele também trabalha no meio dos louvores. No próximo domingo, então, estamos aguardando a sua presença, entrada grátis. Temos um amplo estacionamento para você deixar o seu carro e cultuar ao Senhor. Cheguem cedo para você ter ali o seu carrinho guardadinho, uma reserva ali no seu carrinho, né? Para você estacionar ele direitinho, porque esse estacionamento enche, hein? Mas o mais importante é nós fazermos a obra missionária. Não adianta a gente ir lá prestar um culto a Deus, fazer... Vamos lá no culto missionário, mas não ser um missionário. Não faz muito sentido, não é? Vamos praticar a obra missionária. Vamos dar a nossa oferta, nós vamos apresentar o trabalho missionário, alguns vídeos que nós vamos apresentar a vocês, do que nós estamos fazendo de obra missionária no continente africano, e eles estarão apresentando muitos hinos, louvando ao Senhor, neste dia 26, no próximo domingo, das 3 às 5 da tarde, aqui na sede mundial das igrejas Deus e Amor.
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2: Eu me lembro que naquele dia eu terminei o culto e a irmã chegou para mim e nós conversamos e ela era afastada do evangelho. E no meio do diálogo, no meio da conversa, eu percebi que além dessa ajuda espiritual, era uma família carente. E muitas vezes nós temos vergonha de falar, há pessoas que não conseguem falar, há pessoas que não são desinibidas para pedir um favor, pedir uma ajuda. Em conversa, ela falava do seu esposo, eu conversava com ela em como poder reverter a situação. Ela tinha filhos, tinha crianças que precisavam do leite, que precisavam, não é, de um alimento. Então nós nos propusemos ajudar com uma cesta básica, com uma caixa de leite. E ela sai dali com a sensação de que havia alguém disposto para me ouvir e alguém disposto a me ajudar. Foi então nesse momento que o seu esposo também se propõe a vir para a igreja, para ver o que realmente estava a acontecer, porque até então, uns dois sem Cristo e sem comida. Ele desempregado, ela também. E aí, então, ela começa a servir ao Senhor e eu começo a ter um trabalho mais intenso com o seu marido. Ele fumante, longe de Jesus, longe da igreja. E foi através daquele pequeno gesto que eles puderam perceber que nós estávamos ali para auxiliar em tudo aquilo que eles fossem precisar. Começaram as aulas para o batismo e o homem se liberta daquilo que eram seus vícios, daquilo que ele vivia até o momento. E aquela família que estava completamente longe do Senhor e sem perspectiva de vida e sem encontrar um socorro em lugar nenhum, encontrou ali naquele lugar, quando falávamos do Senhor. E foi uma experiência maravilhosa, porque levar ele até o batismo, ver ele se batizar, participar da Santa Ceia firme com o Senhor, traz a nós um sentimento não só de gratidão, mas de dever cumprido por alguém que, sem perspectiva nenhuma, a palavra do Senhor vem e transforma o seu ser. E quem sabe você está aí, tem essa chamada, tem essa vontade de querer servir o Senhor, tem esse desejo de querer servir o Senhor e não sabe por onde começar. O meu conselho é que você comece com essa pessoa que está aí do seu lado. Comece aí com esse seu vizinho, com esse seu amigo, com essa pessoa que lhe vem, e o Espírito Santo ele vai confirmar no seu coração a necessidade, o desejo, e você vai se sentir realizado por ajudar uma alma a encontrar o Senhor Jesus. Que Deus te abençoe e que você fique firme, que cumpra o chamado do Senhor.
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0: Ouvintes, 21h14, programa Voz da Libertação. Estamos aqui recebendo, né, o carinho do povo de Deus, as pessoas que participam via WhatsApp, pessoas que estão deixando aqui os pedidos de orações. E nós temos aqui, né, um pedido muito importante também da Cristiane Silva. Estaremos orando por você, minha querida. Estaremos se apresentando na oração aí para que o Senhor possa te visitar e conceder aí a grande vitória que você precisa neste momento, tá bom? Então tenha fé em Deus. Por mais difícil que esteja, a gente deve confiar no Senhor e Salvador Jesus Cristo, porque Ele tem o poder para abençoar, o poder para curar, né? Então siga crendo, confiando no poder de Deus. Então a participação aí da Cristiane Silva de Souza, que Deus abençoe pelo carinho e pela audiência também aqui no programa Voz da Libertação. Mais pessoas, eu tenho aqui a Débora. A Débora também mandou aqui um pedido de oração, mandou a paz do Senhor Jesus, que Deus te abençoe. Então são pessoas que estão participando aqui, usando, né, essa ferramenta tão importante que é o WhatsApp, para poder então, né, fazer o seu pedido de oração, mandar aquele alô tudo especial. E nós temos aqui o Edson da Silva, a Ana Oliveira, a Lucilene, a Rosimere, o Eduardo e a Aline, temos ainda a Simone Faria, a Eliana e também, deixa eu ver aqui, nós temos o Henrique e o Josué Rodrigues, né? Algumas pessoas aí participando, interagindo aqui no programa Voz da Libertação. Então, 21 horas com 15 minutos, vamos de testemunhos, vamos ouvir mais uma pessoa que estará testemunhando, estará contando aqui um pouquinho da sua história, o antes e o depois. Então, ouça agora o que Deus está fazendo através da fé e da oração da igreja. Deus é amor.
1: A paz do Senhor, meus irmãos, aqui é a irmã Isabel, da cidade de Dobrada. Quero contar um testemunho para aumentar a fé de todos aqueles que estão passando por essa mesma situação, essa mesma dificuldade. No ano de 2020, meu filho se casou e o desejo era ter um filho, ser pai. Só que quando ele foi fazer os exames, né, os exames rotineiros, infelizmente, a porcentagem que ele tinha não era suficiente para fazer a fecundação. E aí, ele ficou muito triste, houve a possibilidade de fazer um tratamento, ou mesmo uma cirurgia, mas mesmo assim, a porcentagem que ele tinha iria somente dobrar e não era suficiente para que ocorresse esse processo. E ele veio até a gente e nós demos uma palavra de ânimo, falamos que Jesus, ele tem o poder, porque ele é o dono da vida, e pedimos orações para algumas irmãs. E entre essas irmãs que oraram, Deus deu um sonho para uma delas, e ela via a minha mãe, que é bisavó dessa criança, é dada a mão para uma criança, e era um menino. E para honra e glória do Senhor, sem tratamento, sem cirurgia, um dia ele chegou em casa e disse: olha, eu tenho uma notícia, eu vou ser pai, minha esposa está grávida, é um menino. Hoje ele tem 2 anos e meio, o nome dele é Gael, é esperto, perfeito, é uma bênção de Deus, porque ele foi um presente que o Senhor deu para nós. Meu nome é Isabel, moro na cidade de Dobrada, o nome da criança é Gael, da mãe é Ellen, do pai é César, e Deus tem abençoado muito essa criança para a honra e glória do Senhor. Que Deus abençoe a todos.
0: Vinte e uma horas com 18 minutos. Testemunho maravilhoso, né? Como todos os outros, um melhor que o outro, né? Cada um contado de uma maneira diferente. É contada a história que a pessoa viveu, a experiência com Deus, a fé, né? Que é a peça-chave para todo acontecimento espiritual, né? A gente tem que crer, tem que confiar na palavra de Deus. E aqui a nossa irmã Isabel, ela está testemunhando, ela está dizendo que o filho dela casou no ano de 2020. Foi ali fazer uns exames de rotina e foi constatado então que ele não poderia ter filhos. Ele tinha problemas de saúde, ele começou a fazer então alguns tratamentos e a porcentagem, segundo os médicos, não era suficiente para realizar então, né, o procedimento ali de fecundação. E ele ficou muito triste naquela ocasião, ele ficou muito abatido, ficou assim pensativo e o tempo foi passando. Foi quando então a nossa irmã Isabel resolveu pedir oração para algumas irmãs da nossa igreja. E as irmãs então começaram a orar, começaram a buscar a Deus. E Deus inclusive deu um sonho para uma delas. E nesse sonho Deus estava confirmando então ali a grande vitória. Ela conta que o filho dela não precisou fazer cirurgia, não precisou fazer grandes tratamentos, mas ele chegou em casa e disse: olha mãe, a minha esposa, ela está grávida. O Senhor abriu então, né, como podemos dizer assim, o entendimento para que ela viesse buscar através da oração. E na medida que ela orava, a igreja orava, as irmãs oravam, o Senhor então visitou o teu filho e concedeu a vitória. A criança já tem mais de 2 aninhos, é o netinho querido dela, ela cita aqui o Rael, né, Gael, aqui no testemunho. Então imagina a alegria agora dessa avó, desse pai, dessa mãe, né? Porque o milagre foi grande, o milagre foi extraordinário. Ele não poderia ter filho de forma alguma, segundo os médicos, segundo a medicina, mas o médico dos médicos, que é o Senhor Jesus, ele concedeu então a grande vitória. A Isabel feliz, família feliz e o nome do Senhor Jesus sendo glorificado. Você acredita em bênção de Deus, em milagres, em maravilhas? Então venha estar conosco. Nós estamos aqui no centro da capital paulista, aqui na Avenida do Estado, 4568, aqui no bairro da Liberdade. A poucos minutos da Praça da Sé e também do Parque Dom Pedro II.
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0: Muito bem, ouvintes, em São Paulo, 21 horas com 28 minutos. Eu quero mandar uma alô especial para todo o povo de Deus, de Caieiras, lá no Jardim Eucaliptos, a nossa irmã Terezinha, o esposo Antônio Pedro, esse casal abençoado aqui, que diz que todos os dias estão sintonizados no programa Voz da Libertação. Sempre o rádio ligado, manhã, tarde, noite, e é um culto, né, no lar, né? Um culto dentro de casa, com ministração aí da palavra, tem louvor, tem adoração, tem informações, tem também testemunhos, né, que edificam a nossa fé na pessoa de nosso Senhor Jesus Cristo. Enfim, é uma maravilha. Então Deus abençoe a Terezinha, o Antônio Pedro. Lá em Boituva, o Luiz Pedro, Antônia Pedro, o filho Luizinho. Todo mundo ali também sintonizado no programa. Agora em Francisco Morato, a nossa querida irmã Ana Joaquina, a nossa irmã Edinalva, toda a família ali também sintonizada. É, o Josivaldo, nosso irmão Jó também, toda a família ouvindo aqui o programa Voz da Libertação. E também a nossa irmã Vita, a nossa irmã Gisene, o esposo Reginaldo, a Marisa, o João e Maria Caetano, todo mundo aí de Francisco Morato aí, né? Tem bastante gente de Francisco Morato que ouve o programa Voz da Libertação, Povo de Deus, ali também em Campo Limpo, Paulista, também sintonizado no programa. A Simone de Jacareí, São Paulo. A Eliana Silva Macharete, de Nova Iguaçu, Rio de Janeiro. A Ivonete Ribeiro, Edson Silva. Débora Rodrigues, de São Manuel. E a Zuma. A Zuma pediu aqui, também é um pedido de oração muito importante, nós já anotamos aqui e estaremos clamando aí em favor do Armando Fernandes Leite, né, para que o Senhor possa visitá-lo e conceder aí a grande vitória em nome do Senhor Jesus. 21 horas com 30 minutos, programa Voz da Libertação, nós vamos agora com mais um bloco de notícias, mais informações chegando para você, ouvinte do programa Voz da Libertação.
1: Obrigada pela sua audiência. Eu sou a Cristine Luiz e vamos ao momento de informação aqui na Rádio Deus é Amor. Como organizar as finanças pessoais? Organizar as finanças pessoais é um grande desafio para muita gente, especialmente para quem trabalha com um CNPJ e precisa cuidar também das finanças da empresa, né? No entanto, é uma tarefa muito importante, já que a falta de planejamento pode gerar sérios problemas, como aumento de dívidas, gastos desnecessários que comprometem a renda, entre outros. Então, para evitar que isso aconteça, é preciso investir em um controle financeiro eficaz do seu dinheiro. Isso contribui para que você tenha que se preocupar menos no final do mês, além de outras vantagens, como a possibilidade de investir e multiplicar o seu capital, fazer uma viagem, trocar de carro. Existem dicas simples para ajudar na organização das finanças pessoais. Entre elas estão: faça um orçamento, estabeleça metas para economizar, restrinja gastos, evite gastos desnecessários e fique longe de dívidas. Separe um valor para despesas anuais e tenha uma reserva para emergências. Elabore uma lista com todos os seus custos fixos, como água, luz, telefone e aluguel. Depois você calcula qual é a quantia média de todas essas despesas no mês. O valor encontrado é o seu custo de vida. Então, caso você não tenha dívidas, já está indo por um bom caminho em relação ao controle das finanças pessoais. Contudo, caso tenha, esse é o primeiro problema que você deve solucionar para se organizar financeiramente. Além disso, quando entende para onde sua renda está indo, fica muito mais fácil avaliar o que é importante e o que é dispensável no seu orçamento pessoal. Como identificar gastos invisíveis que prejudicam o orçamento? Os brasileiros sentem que o orçamento some antes do fim do mês e sem que haja um motivo óbvio para isso acontecer. Isso acontece porque parte significativa do dinheiro vaza por meio de pequenos custos que passam despercebidos no dia a dia e não são registrados no orçamento. Gastos invisíveis são despesas pequenas e frequentes que parecem insignificantes quando analisadas isoladamente, mas podem somar valores expressivos ao final do mês. Pesquisas e análises de especialistas apontam que a falta de acompanhamento detalhado do orçamento e a ausência de categorização rigorosa dos gastos contribuem para essa invisibilidade no controle financeiro. Embora cada despesa individual possa parecer irrelevante, a frequência com que aparecem torna esses gastos invisíveis poderosos em impactar o saldo ao final do mês. Ao ignorar custos rotineiros como cafezinhos, lanches ou pequenas compras online, você pode estar deixando de guardar uma quantia considerável que poderia ser direcionada para objetivos financeiros maiores. Um passo fundamental para interromper o vazamento de dinheiro é fazer um raio-x financeiro completo. Isso significa registrar todas as despesas, desde contas fixas até o menor gasto diário, por um período de tempo consistente, como 30 dias. Ferramentas como planilhas, aplicativos ou um caderno simples podem ajudar nesse processo. Uma vez identificados esses vazamentos, aplicar estratégias simples e práticas é o que faz toda a diferença.
2: 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Confira a hora certa.
3: 9:35. 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
7: 9:38.
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Saudação na paz do Senhor Jesus. Quem sauda os irmãos é o irmão Jorge Floriano, de Carazinho, Rio Grande do Sul. Estamos aqui ouvindo o programa e resolvi, em nome de Jesus, mandar um testemunho marcante, foi na nossa vida. Eu pertenço à Igreja Deus e Amor desde 86. Então, o testemunho é esse. Há 20 anos atrás, aconteceu algo. Eu tinha uma filha que hoje está com 26 anos, mas na época ela tinha 6 aninhos. E aconteceu uma noite, uma aranha veio e picou ela. Uma aranha grande, daquelas aranhas marrom grande. E quando a aranha picou ela, ela começou a gritar desesperadamente. Ai, meu pai, ai, minha mãe, é horrível a dor. Aí a minha esposa disse, olha, tá ficando horrível a mão dela roxa, porque eu, por exemplo, sou deficiente visual, não sei como que estava a mãozinha dela. Mas ela disse que estava ficando horrível, roxa, assim, aonde a aranha picou. E ela gritando desesperadamente. Naquela hora, eu fiz uma prova com Deus, porque eu também tinha sofrido uma cirurgia na perna e não podia me movimentar muito. Mas eu pedi para ela chegar perto de mim e disse, filha, vem cá. Aí ela chegou perto e eu coloquei a mão sobre a cabecinha dela. Na época tinha 6 aninhos. E disse, Senhor, para a glória do teu nome, tira toda a dor que este inseto colocou aí na mão dela. E tira toda a dor e também para a glória e a honra do teu nome, tira todo o veneno. E eu quero glorificar o teu nome. Irmãos, e para a glória e honra do Senhor, ela parou de gritar assim de dor e disse, não, não está doendo mais. Daí nós esperamos um pouco, ela se aquietou, logo nós fomos dormir porque era a noite e no outro dia ela amanheceu tranquilamente. Hoje ela está com 26 anos, para a glória de Deus, também faz a obra. Mas o importante é que não precisou levar para o hospital. Esse é o meu testemunho em nome de Jesus. Deus abençoe.

0: 21 horas com 41 minutos, programa Voz da Libertação. Aqui o nosso ouvinte, o Jorge Floriano, ele é de Carazinho, Rio Grande do Sul, contando aqui a bênção. Ele que é membro da Igreja Deus Amor desde o ano de 1986. E ele conta que há 20 anos atrás, a filhinha dele tinha por volta de 6 aninhos de idade e brincando ali, ela foi picada por uma aranha marrom. Quando ela foi picada por essa aranha, a filha começou então a chorar muito, a sentir muitas dores, muita dificuldade no local ali onde ela foi picada. E ela chamou, né, a atenção da mãe, porque chorava muito, a atenção também do pai. E o pai então pediu para que ela se aproximasse dele. E ela chegando bem pertinho, ele colocou a mão então na cabeça dela e fez uma forte oração, pedindo a Deus pelo livramento, pedindo a Deus para o Senhor retirar a dor, aquela coisa difícil, né, terrível que ela estava sentindo, e também tirar todo o veneno da filha dele. E ele conta que passaram alguns minutos, ela já não reclamava mais da dor, ela disse que estava tudo bem, que tudo estava no seu devido lugar. Ele passou então a entender que era a mão de Deus, era o poder de Deus que foi ministrado ali através daquela oração. Eles foram então dormir, dormiram tranquilos, ficaram em paz. E no dia seguinte, diz ele, estava tudo no seu devido lugar. A criança estava liberta, estava abençoada, não corria nenhum risco de perder a vida ou coisa parecida, mas Deus operou ali um grande milagre. E agora nosso irmão Jorge Floriano, ele está aqui contando aqui um pouquinho da sua história, um pouquinho da sua experiência com Deus. Deus realmente livrou, porque imagine você, né, uma aranha marrom, tem casos aí que a pessoa chega até a perder parte do corpo, né, chega até a necrosar, onde a aranha chega então picar e deixar ali o seu veneno. Mas o milagre foi tão grande, foi impressionante, que após a oração, a dor sumiu, o veneno da aranha caiu por terra, e agora toda a família feliz na presença de Deus. A menininha, a filhinha, hoje tem 26 anos, né, diz ele, aqui no seu testemunho, porque isso aconteceu há 20 anos atrás. Então hoje é uma pessoa já adulta, e o milagre de Deus aqui sendo contado para o aumento da nossa fé. Então venha você também, ouvinte, venha receber o milagre, a bênção de Deus, venha ouvir a palavra do Senhor e Salvador Jesus Cristo, que é ministrada aqui no maior trabalho evangelístico de São Paulo, do Brasil e do mundo. Para você que está em São Paulo, aqui na grande São Paulo, Zona Norte, Sul, Leste, Oeste, fica facinho de você chegar aqui no Templo da Glória de Deus. Nós estamos aqui localizados, aqui na Avenida do Estado, 4568, aqui no bairro da Liberdade. Há poucos minutos da Praça da Sé e também do Parque Dom Pedro II, onde Deus, com toda certeza, ele tem a bênção e a grande vitória para a sua vida.
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3: Paz do Senhor, é a tia Gleice aqui da sede de Franca, que a minha expectativa está muito grande, estou muito feliz por mais um ano poder participar do EBF com as nossas crianças da sede, com o apoio da tia Andresa, da tia Solange, apoio com as tias de Miguel Lopes, ensinar para nossas crianças o caminho que devemos andar. E é isso aí, minha expectativa está imensa, muito feliz.
4: Graça e paz do nosso Senhor Jesus, aqui é a tia Sol, da sede central de Franca, venho expressar a minha expectativa para este EBF de 2026, que estamos já na reta final dos preparativos, Estou super ansiosa. 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

0: Muito bem, ouvintes, 21 horas com 47 minutos. O nosso WhatsApp 11 98292-3392 está aí, né, à sua disposição. Você pode mandar aquele alô todo especial para nós aqui e também deixar o seu pedido de oração. Está conosco aqui o nosso irmão Emerson José de Souza, lá de Cabreúva. Ele mandou aqui a paz para todos os ouvintes do programa Voz da Libertação. Nós temos também Francisco Morato, o nosso querido irmão Francisco, lá em Laranjeiras, nosso irmão Lopes, a nossa irmã Rita, a nossa irmã Darcy, o Expedito, todo o povo de Deus da Igreja Deus e Amor de Laranjeiras. Lembrando que a nossa igreja, ela está localizada ali na Avenida Pauliceia, 624, em Laranjeiras. A nossa irmã Darcy manda esse convite especial aí para todo o povo de Deus, está participando ali dos cultos, das campanhas, porque tem, sempre tem, né? Um homem de Deus, uma mulher de Deus, trazendo a mensagem, trazendo a palavra do Senhor, e Deus está abençoando ali grandemente o povo de Laranjeiras. Laranjeiras fica em Caieiras, aqui na Grande São Paulo. Então você que mora em Caieiras, você que mora em Laranjeiras, você tem aí essa oportunidade de estar buscando ali conosco a presença do nosso Deus. A Terezinha, o Antônio Pedro, o Luiz Pedro, temos também a Cristina de Perus, temos também a nossa irmã Vânia, o Leonardo, lá em Mariporã, nós temos a nossa irmã Verbena, o esposo dela também, todos sintonizados aí no programa Voz da Libertação. Tem mais pessoas, o nosso irmão Jó, também de Francisco Bonato, está participando, lá na Vila Bazu, em Franco da Rocha, a nossa irmã Neide Marçal, nós temos ainda a Casilda, a Rose, a Ana Paula, a nossa irmã Eliane, nós temos ali a Eunice, temos o Sérgio, a Adriana, o Renato, a irmã Laurita. Nossa, quanta gente sintonizada no programa Voz da Libertação. E a nossa igreja de Vila Bazu, ela está localizada ali na rua Dom João VI, 144, em Vila Bazu, Franco da Rocha. Nessa sexta-feira, nós temos ali a campanha Guerra contra o Mal, a sexta-feira da libertação, pastor Adriano pregando a poderosa palavra e orando também pelos dons do Espírito Santo. A nossa querida irmã Silvia está dizendo que está pertinho do rádio, está encostadinho ali no aparelho receptor para receber daqui a pouquinho, às 22 horas, a oração do encontro com Deus. Então Deus abençoe todo o povo de Deus de Vila Bazu, em Franco da Rocha. No sábado, nós teremos então a confraternização na sede estadual de Franco da Rocha. Aquele culto maravilhoso, onde todo o povo de Deus se reúne ali uma vez por mês para adorar a Deus, para buscar a presença do Senhor. Teremos ali vários grupos de louvores, mulheres de fé, homens de fé, o Expansão também estará participando e sempre um pregador ali trazendo a mensagem, a palavra de Deus para os nossos corações. Então anote o endereço da sede estadual de Franco da Rocha, Avenida 7 de Setembro, 436, em Vila Arthur Cestini, pertinho da estação, pertinho também do terminal de ônibus da querida cidade de Franco da Rocha. Então tá aí o recadinho aí das festividades, dos cultos que estão acontecendo agora, também nesse final de semana, em todas as nossas igrejas pentecostal, Deus e Amor. E aqui na sede mundial, nós teremos então o culto temático Regenere, tema Guerra contra o Mal. Então, nesse sábado, você, querido ouvinte, é o nosso convidado especial também para estar conosco, para participar desse culto temático Regenere, com o tema Guerra contra o Mal. Aquele culto abençoado, palavra de Deus, sendo pregada, ministrada, uma palavra de fé, uma palavra de libertação, de vitória para a sua vida. Então, você não vai ficar em casa, você vai se esforçar para participar, então, desse grande culto, onde todo o povo de Deus estará reunido, inclusive a nossa mocidade, os nossos jovens estarão participando aí desse grande culto de adoração na presença do nosso Deus. E temos então a participação do presbítero Davi Neto, Karina Mendes, Regenere Music, todo mundo aqui participando e Deus com toda certeza concedendo a bênção, grande milagre para a sua vida.
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3: Deus abençoe rique poderosamente a sua vida. Querido ouvinte, você que está acompanhando esta programação, tem um comunicado muito importante de Deus ao seu coração. A palavra de Deus entrou no seu coração, mudou a sua vida, produziu frutos para uma transformação. Então, você é uma testemunha viva do que pode a palavra de Deus. É por isso que estamos aqui, para avisar a todos que se aproxima, é logo mais, neste dia 26, domingo, a partir das 14 horas, aqui na sede mundial, este culto evangelístico de Missões África. E não será apenas um culto, mas um momento único e marcante, aonde a chama missionária se reacenderá no coração, na mente e na alma daqueles que foram chamados para realizar a vontade do Senhor. E você já dará início em sua vida nesta obra de missões, trazendo em suas mãos aquela Bíblia que você não usa mais. Você tem a sua Bíblia de cabeceira, mas você tem aquela Bíblia que está na estante, aquela Bíblia que te deram de presente. Nós usaremos e recolheremos neste dia 26, desde as primeiras horas do dia até o término dele. A nossa secretaria estará com as portas abertas para receber a sua Bíblia ao lado do santuário. Neste dia 26, esta coleta de Bíblias em português, francês, inglês e também em espanhol. Principalmente você que tem esta Bíblia e sabe o poder que ela exerceu sobre você. Não vai deixar aquelas almas que precisam, muitas vidas necessitam da palavra de Deus. E você vai ser o instrumento para que possamos alcançá-los. Que Deus abençoe, será neste domingo, a partir das primeiras horas do dia, aqui na sede mundial, Avenida do Estado, 4568. Esperamos por você, pela sua família e pela sua casa. Juntos seremos impactados e abençoados através da nossa decisão de fazer missão. Deus abençoe e até lá.

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1: Não retires de mim, Senhor, as tuas misericórdias. Guardem-me continuamente a tua benignidade e a tua verdade. Salmos 40, 11.
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2: 21 horas com 58 minutos. Seja muito bem-vindo ao programa Voz da Libertação. Está conosco nosso irmão Dinei, lá do Jardim Primavera, em Francisco Morato. Ele mandou a paz do Senhor Jesus para todos os ouvintes, né, que estão sintonizados na noite de hoje. Inclusive, ele também disse que o culto foi uma bênção lá com o nosso querido irmão pastor Adão, que esteve pregando ali a palavra de Deus na igreja Deus e Amor do Jardim Primavera, em Francisco Morato. Então, Deus abençoe nosso irmão Dinei, toda a sua querida família, pastor João Cruz, a nossa irmã Maria, enfim, todos os ouvintes ali da nossa igreja do Jardim Primavera. Agora em São Paulo, 21 horas com 59 minutos. Nós vamos agora com mais um bloco de notícias, mais informações para você, logo após, claro, a identificação dos prefixos aqui da rádio Deus é Amor. E voltando então, mais informações para você, ouvinte, e logo após estaremos então fazendo a oração do encontro com Deus. Prepare a fé, prepare aí o teu coração para receber a bênção e o milagre das mãos do Senhor e Salvador Jesus Cristo.
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1: Muito bem, ouvintes, 22 horas com 5 minutos. Você está sintonizado com seu querido programa A Voz da Libertação. Chegou o momento de nós buscarmos a presença de Deus mais uma vez aqui. Eu quero já agradecer aqui a participação, os pedidos de orações que estão chegando aqui na Central de Produção Internacional da Igreja Deus e Amor. Através do WhatsApp, olha, nós temos muitos pedidos de orações. São pessoas que estão hospitalizadas, são pessoas que precisam do milagre de Deus, são pessoas que, olha, só Deus mesmo para poder garantir aí aquilo que a pessoa precisa. São curas, milagres, libertações, são vida difícil. São pessoas que estão agora longe de casa, pessoas que estão distantes. Enfim, através da oração, Deus pode fazer alguma coisa em nosso favor, em favor dessas pessoas que estão aqui agora, olha, pedindo socorro diante da presença de Deus. E nós sabemos que a oração eficaz é aquela que é feita com sinceridade, é uma fé alinhada segundo a vontade de Deus. Então vamos orar para quê? Para que as pessoas sejam abençoadas, porque a vontade de Deus é que a sua vida seja abençoada. Deus quer que você

seja curado, liberto e transformado através do teu poder. 22 horas, 7 minutos, chegou o momento da oração. Bondoso Deus, maravilhoso e eterno Pai, mais uma vez, Senhor, estamos aqui reunidos na Tua presença. Queremos pedir perdão por todos os nossos pecados. Queremos colocar diante de Ti as nossas ansiedades, os nossos medos, aquilo que muito aflige as nossas almas. Sabemos nós, meu Deus, que sem Ti nada poderemos fazer. Por mais que tentássemos fazer alguma coisa, mas se não tiver a Sua mão potente, nada vai acontecer. O Senhor nos ensinou dessa forma, a sermos dependentes do Senhor, porque o Senhor é aquele que cuida, aquele que guarda, é aquele que protege, é o guarda fiel do Teu povo, é aquele que não dorme, aquele que não tosqueneja, é aquele que está com as mãos estendidas para abençoar. A palavra também diz que os Seus ouvidos não estão agravados para não poder ouvir a nossa oração. O Senhor ouve, e não somente ouve, mas o Senhor também responde cada propósito, cada pedido que é feito, meu Deus e meu Pai, na Sua presença. E aqui estamos, Senhor, com o pensamento voltado a Ti agora. Aqui estamos, Senhor, com pensamento elevados a Ti, Senhor, na oração. São pensamentos de muitas pessoas, de muitos ouvintes que agora clama, que agora busca também, Senhor, a Tua santa presença, pedindo, Senhor, o renovo espiritual, pedindo a graça, pedindo a misericórdia, a solução dos problemas, a cura, Senhor, da sua enfermidade. São pessoas, Senhor, que estão agora desenganadas pelos recursos humanos. São pessoas que estão nos hospitais, na CTI, na UTI, nas santas casas de misericórdia. São pessoas que estão, Senhor, talvez na UPA, aguardando, meu Deus, sair daquele exame que foi feito. São pessoas, Senhor, que estão acreditando que Tu podes, meu Deus, entrar com providência e garantir a grande vitória. Sim, meu Deus, nós cremos, nós confiamos na Tua palavra. A palavra de Deus diz que tudo é possível àquele que crer. E nós cremos, meu Pai, nós acreditamos. O Senhor é maravilhoso, o Senhor é poderoso, o Senhor é aquele que se preocupa não somente com a salvação das nossas almas, mas também com a nossa integridade física. O Senhor tem cuidado de nós, o Senhor zela pelos Teus filhos, o Senhor zela pelos Teus servos, principalmente, ó Deus, por aqueles que estão distantes, aqueles que ainda não tiveram a experiência de aceitar a Jesus Cristo como Salvador da sua alma. E aqui nós oramos, meu Pai, em favor de todas as pessoas, meu Deus, não fazemos acepções. O Senhor nos ensinou a orar por todos, aquele que está na prisão, aquele que está no cárcere, aquele que está, meu Deus, neste momento distante do Evangelho, distante, Senhor, da Tua palavra. Senhor, tem misericórdia, vem salvar este homem, vem salvar esta mulher, vem tocar, meu filho, deste moço, na vida, Senhor, desta criança. Senhor, abençoe este lar agora, esse casamento, essa união. Senhor, são pessoas pedindo, Senhor, por transformação. Senhor, transforma. Faz esse homem pensar de uma maneira diferente. Faz ele pensar, meu Deus, segundo a Tua palavra, segundo, Senhor, as Suas misericórdias. As misericórdias que são tão grandes é a causa de nós não sermos consumidos, porque o Senhor tem nos sustentado. O Senhor tem nos mantido de pé na Tua presença. Meu Deus, nós Te louvamos, nós Te agradecemos por tantos livramentos, por tantas bênçãos, meu Deus e meu Pai, que o Senhor tem confirmado, Senhor, em nosso meio. São vidas, Senhor, que estão testemunhando, são vidas, Senhor, que estão contando a bênção, e outras, Senhor, pela fé, que ainda vão contar, elas vão dizer: o Senhor é bom, o Senhor é maravilhoso, e a Sua benignidade dura para todo sempre. Elas estarão, Senhor, citando a palavra, elas estarão, Senhor, aleluia, glorificando

enfermidade, joga por terra essa leucemia. Senhor, visita este homem que precisa, meu Deus, de um milagre. Meu Deus, estende, Senhor, as tuas mãos em favor dos doentes, em favor dos problemáticos, em favor daqueles que estão desenganados, meu Deus e meu Pai, daqueles que receberam o diagnóstico, Senhor, daquela doença. Senhor, quantas vidas agora sofrendo, tantas vidas agora dizendo, é só o Senhor que pode fazer a obra, e a verdade, porque quantas pessoas, meu Deus, já têm até mesmo desistido, jogado a toalha, mas o Senhor não desiste dos seus. Visita o Caio, meu Deus e meu Pai, eu oro por este homem que teve, Senhor, a paralisia da cintura para baixo. Ele pede oração, ele crê no milagre, ele crê na operação do teu Espírito Santo. Meu Deus, joga por terra toda a paralisia, toda a cegueira, joga por terra, meu Pai, essa mudez, meu Pai, joga por terra essa surdez agora, meu Deus, a enfermidade no cérebro, enfermidade, meu Deus, do coração, no pulmão, nos rins, enfermidade nas pernas, nos ossos, enfermidade que está, Senhor, nos órgãos internos agora. Senhor, estende as tuas mãos. O Senhor é poderoso, é conhecedor do corpo humano. Foi o Senhor que nos fez segundo a sua imagem e semelhança. Senhor, tem misericórdia. Meu Deus, abençoa o teu povo, abençoa a tua igreja, abençoa os teus filhos, abençoa aqueles que estão desempregados, aqueles que estão passando luta no lar, luta na família, porque falta até mesmo o que comer, falta, Senhor, dinheiro para pagar as contas. Senhor, socorre o teu povo, socorre aquele que agora está orando, está lutando, está pedindo por uma porta aberta, por um emprego, meu Deus e meu Pai, por um salário digno, recompensador. Meu Deus, joga por terra toda a miséria, afasta, meu Deus, este mal do lar desta pessoa. Ela tem tentado, Senhor, de todas as formas, de todas as maneiras, mas não tem tido êxito, Senhor. Ela não tem conseguido, Senhor, alcançar o teu milagre, alcançar, Senhor, as bênçãos para a tua casa, para a sua vida pessoal, profissional, até mesmo conjugal e financeira. Mas eu creio, o Senhor está trabalhando, diz a tua palavra. O Senhor trabalha, Senhor, desde a antiguidade, onde olhos, Senhor, não viram, não contemplaram um Deus tão grande e poderoso que trabalha para aquele que nele espera. Nós esperamos em ti, Senhor. Nós aguardamos em ti a sua resposta. O Senhor é aquele que faz milagres, é aquele que faz maravilhas. Meu Deus, socorre este homem agora, socorre esta mulher, socorre este pai de família. Senhor, essa pessoa que está desesperada, essa pessoa que não tem mais como, aleluia, lutar, meu Deus e meu Pai, já está se entregando. Não deixe, não deixe não, Senhor. Meu Deus, coloca ânimo neste coração, coloca fé, Senhor, coloca, meu Deus, força para que ela possa se erguer novamente e lutar em favor do teu propósito, em favor do teu lar, em favor do teu casamento. Sim, Senhor, o Senhor está no controle dessa situação, o Senhor está trabalhando, o Senhor está agindo, e compete a nós somente crer no teu poder, meu Deus e meu Pai. Senhor, estende as tuas mãos em favor deste homem e desta mulher. Meu Deus, abençoa os obreiros, abençoa os pregadores, Senhor, da tua palavra, aqueles que estão, Senhor, em solo brasileiro, aqueles que estão também, Senhor, em outros continentes da terra, a larga distância, Senhor, viajaram para levar a tua palavra. Meu Deus, salva as almas, meu Deus e meu Pai. Socorre, socorre a igreja perseguida, socorre, Senhor, aquele que padece, aquele que sofre represálias por tão somente adorar ao Senhor e Salvador Jesus Cristo. Visite, meu Deus, nossos irmãos do continente africano, nossos irmãos que estão lá, Senhor, no país da Nigéria. Senhor, Senhor, entra com providência, visita, meu Deus e meu Pai, os teus filhos, as tuas filhas, no mundo inteiro, Senhor. Meu Deus, entra com providência nesta causa na família, nesta causa na justiça, nesses documentos, nesses papéis, nesses processos que estão sendo agora, Senhor, apresentados na tua presença. Meu Deus,
Deus, pessoas que querem se aposentar, pessoas que estão, Senhor, pedindo pela aposentadoria, pedindo, Senhor, por uma porta aberta, pedindo pela casa própria, pelo apartamento próprio, pessoas, Senhor, que querem sair do aluguel, que querem, Senhor, mudar de vida. Elas querem prosperar, elas querem alcançar, meu Deus, a vitória. Elas querem, Senhor, aleluia, viver uma vida de paz, uma vida, Senhor, tranquila na Tua presença. E o Senhor pode, o Senhor tem como garantir, Senhor, esta grande vitória. Tu sabes, meu Deus, aquilo que nós precisamos, porque a palavra diz que antes mesmo de eu abrir a minha boca, o Senhor já conhece os desejos dos nossos corações. Meu Deus, tem misericórdia. Abençoa, meu Deus e meu Pai, os dizimistas, os ofertantes, os mantenedores, Senhor, desta grande obra, inclusive da obra assistencial que é a Fundação Reviver. Meu Deus, estende as Tuas mãos, prospera, Senhor, o Teu povo que estará, Senhor, agora no mês de agosto, aqui em nossa sede mundial em São Paulo, se alegrando na Tua presença, no culto comemorativo dos 32 anos da Fundação Reviver. Senhor, abençoa desde já as caravanas, o Teu povo, Senhor, que já está se reunindo para vir adorar ao Senhor, para buscar a Tua presença, para glorificar, meu Deus, a beleza da Tua santidade. Senhor, opera sinais, Senhor, opera maravilhas nos nossos cultos, opera maravilhas, Senhor, no interior das nossas igrejas pentecostal, Deus de amor. Usa, Senhor, o Teu servo, usa a Tua serva, usa no poder, usa, Senhor, na palavra, usa através dos dons excelentes do Teu Espírito Santo, Senhor, capacitando cada um dos Teus filhos, das Tuas filhas, para a Sua obra, Senhor, crescer cada dia mais, para o Seu nome, Senhor, ser glorificado. Assim nós cremos, Senhor, porque o Senhor é dono desta obra. O Senhor tem cuidado pelas almas que já foram ganhas e por aqueles que ainda, Senhor, hão de chegar, hão de se unir conosco. Senhor, está aí o próximo batismo também do mês de setembro. Oh, meu Deus, eu oro em favor dos novos convertidos, em favor daqueles que já estão preparados e outros que estão na preparação, estão recebendo o discipulado, estão recebendo, meu Deus, o ensino da Tua palavra. Eu creio, vai ser bem, vai ser vitória, vai ser milagre poder contemplar mais uma vez novos convertidos, irmãos e irmãs, Senhor, cumprindo com a justiça divina segundo a Tua palavra. Meu Deus, toca nos corações, abençoa, meu Deus, em nome de Jesus Cristo, cada pedido, meu Pai, em especial essa pessoa que pede. Ela pede em favor da família, ela pede, Senhor, em favor dos seus filhos, ela pede em favor do teu casamento, meu Deus, em favor daquele que está hospitalizado, daquele que está, Senhor, até mesmo com câncer, Senhor, entra com providência. Eu oro, Senhor, pelo Armando Fernandes Leite. Toca nele, Pai, desde a planta, dos pés até o alto da sua cabeça. Senhor, joga por terra todo o mal, joga por terra toda a enfermidade. Visita, Senhor, a Maria Aparecida, visita o Tarcísio, lá de Araxá, Senhor, e toda a tua casa, toda a sua querida família, a esposa Camila, Senhor, que ela seja visitada neste momento, através, meu Deus, desta oração. Meu Deus, visita a Miriam Rabelo de Atibaia, visita a Sara e família, a Marta Alves Pereira, a Natália Débora, o Márcio Adriano, Senhor, quantas vidas neste momento, Senhor, necessitados de uma grande vitória. Senhor, abençoa o Washington, a Sinara, o João Felipe, o João Neto, a Maria Chardozinha, a Sebastiana Cabral, meu Deus, a Vânia Lima, a Simone Faria, o Silvio de Abreu, Senhor. Visita a Laura, o Ivanildo Pereira, a Zenilda, o Márcio, a Estela, o Leonardo, o Givone, o Celso, o Marcos André, meu Deus, a Cristiane, a Débora, a Ana Oliveira, o Edson da Silva, a Lucilene, meu Deus, a Rosimere, o Eduardo e a Aline, Senhor.
Meu Deus, visita cada ouvinte, Pai, do programa Voz da Libertação. Visita, Senhor, todos aqueles que estão orando, todos aqueles que estão buscando a Tua face, todos aqueles que estão buscando a Tua misericórdia. Senhor, eu oro em favor da nossa diretoria executiva, deliberativa. Eu oro, Senhor, em favor dos nossos pastores, dos nossos irmãos e irmãs, meu Deus, da nossa diretoria. Senhor, eu oro pelos trabalhos assistenciais da Tua igreja, por todos os departamentos, meu Deus, pelos cultos deste final de semana. Senhor, nós oramos para que o Senhor venha operar, meu Deus e meu Pai, no culto temático do Regenere. É o tema, Senhor, guerra contra o mal. Vem usar o Teu servo, vem usar o Regenere Music, vem usar, meu Deus, os Teus servos que estarão, Senhor, ministrando também no culto de missões. Usa, Senhor, o presbítero Fabrício Beata, Senhor, a banda em Elete, Senhor, Vozes da África, meu Deus, os louvores estarão sendo aqui entoados, meu Pai. O Seu povo estará Te glorificando, estará buscando a Tua face na tarde desse domingo. Envia, Senhor, envia o Teu povo, envia as famílias, envia os doentes para serem curados, para serem transformados. Envia vidas, ó Deus, para ter um encontro real e verdadeiro com o Senhor Jesus Cristo. Nós cremos, meu Pai, essa igreja é uma igreja missionária, é uma igreja que se preocupa com a salvação das nossas almas. Aqui é pregado, Senhor, a palavra, o evangelho genuíno, para que vidas, Senhor, se convertam, para que vidas, Senhor, aleluia, sejam transformadas pelo poder do Altíssimo. Espírito Santo de Deus, vem, vem, Senhor, nesse coração agora, vem encorajar, meu Deus, este ouvinte. Espírito Santo de Deus, fala, Senhor, fala, meu Deus, daquele jeito, daquela maneira, Senhor, maravilhosa, que somente o Senhor sabe fazer. Fala, meu Deus, que este ouvinte, Senhor, neste momento, Senhor, derrama poder, derrama fogo, derrama, meu Pai, da Tua graça, renova a fé, renova a certeza, Pai, da vitória, da certeza do milagre. Senhor, faz maravilha, maravilhas, meu Deus e meu Pai. Meu Deus, eu creio no Teu agir, eu creio no Teu trabalhar, eu creio, Senhor, na Sua misericórdia. Visita, Senhor, as viúvas, os órfãos, meu Deus, as nossas crianças, os nossos jovens. Visita, Senhor, cada hospital desta noite. Visita, meu Deus, para que todos sejam abençoados em nome de Jesus. Meu Deus, eu oro, Senhor, meu Deus, pelos trabalhos da Tua igreja, pelos trabalhos de evangelismo, nas prisões, nas cadeias públicas, nas praças. Sim, meu Deus, quantos irmãos e irmãs que têm tido esse despertamento espiritual, estão, Senhor, no campo levando a Tua palavra. A semente que vai, meu Deus, germinar, vai crescer, vai dar frutos, e frutos dignos de arrependimento. Eu creio, meu Deus e meu Pai, Senhor, salva as almas. Toca agora nesse coração desta pessoa, Senhor, que se afastou do Evangelho, esta pessoa que por motivo ou outro, meu Deus, ficou desiludido, ficou triste, ficou abatido e resolveu se afastar, meu Deus e meu Pai. Senhor, toca nesse coração. É hoje o dia do regresso, o dia da vitória, o dia do milagre, o dia, Senhor, da transformação. Quando essa pessoa levantar as mãos e aceitar ao Senhor Jesus como teu Salvador, os seus pecados serão perdoados. O Senhor não leva em conta o tempo da ignorância. Tudo ficará para trás. Agora é daqui para frente. É o Senhor trabalhando, é o Senhor fazendo a obra, é o Senhor transformando os corações e a mente das pessoas. Sim, meu Deus e meu Pai, o Senhor é tremendo. O Senhor foi aquele que morreu na cruz do Calvário, para que todo aquele que nele cresce não perecesse, mas tivesse a vida eterna. Assim nós te pedimos, ó Pai, assim nós te louvamos, acreditando já no milagre e na bênção recebida através da fé e da oração dessa igreja. Meu Deus, muito obrigado, meu Pai. Em nome de Jesus Cristo, amém e amém, Senhor Jesus.

0: Ouvintes, 22 horas com 26 minutos. Deus abençoe todos vocês que têm orado conosco. Você que ainda confia no poder da oração, né? A oração é o oxigênio da nossa alma. A sua alma está viva aí porque você está buscando, você está orando, você está acreditando, você está reivindicando. A palavra de Deus, ela contém ali cerca de 2.000 promessas para os crentes, para aqueles que estão, né, segundo a sua vontade. Então Deus abençoe vocês, você que foi curado, foi liberto, entre em contato conosco, diga o seu milagre, conte a sua experiência com Jesus através dessa oração. Eu quero chamar também a sua atenção, você que nunca teve essa experiência, você que talvez nunca tenha aceitado a Jesus como teu Salvador, chegou o momento da tua vitória. Você que talvez já esteve conosco, já vivenciou grandes coisas, grandes maravilhas, mas aconteceu algo que acabou entristecendo então o teu coração e você acabou então se afastando da presença de Deus. Mas entenda, Jesus te ama, a obra é muito grande, ela é tremenda e é necessário que você creia, é necessário que você passe a confiar mais e mais na palavra de Deus. Você que vai tomar essa decisão agora, feche os olhos, liga o teu pensamento com Deus e repita comigo essas palavras. Diga, meu Deus, meu Pai, perdoa agora os meus pecados, porque eu te aceito como meu Salvador pessoal. Senhor Jesus, eu creio que o Senhor morreu na cruz do Calvário, mas ao terceiro dia ressuscitou para a glória de Deus. Eu me entrego de corpo, alma e espírito na sua presença, porque eu creio que a partir de hoje tudo vai mudar, porque o Senhor me promete vida e vida com abundância. Meu Deus, me cura agora, me liberta de todo mal, joga por terra todos os vícios, todas as barreiras, todos os impedimentos que me impedia de estar, Senhor, na tua presença. Meu Deus, eu creio no milagre em nome de Jesus. Amém. Você que orou essa oração, você que se entregou a Cristo, você que aceitou a Jesus como teu Salvador, você que se reconciliou com Ele, seja bem-vindo, né, em nome de Jesus. Fale comigo através do WhatsApp, qual foi a sua experiência? 11 98292-3392. Agora, querido ouvinte, você é um cidadão do céu, uma cidadã do céu. Você faz parte desse povo, um povo zeloso, especial, um povo de boas obras. Esse que orou com você, pastor Silvio Moraes, em São Paulo, 22 horas com 29 minutos.
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2: Meus irmãos, considerem motivo de alegria o fato de passarem por diversas provações, pois vocês sabem que a prova da sua fé produz perseverança. Tiago 1, versículos 2 e 3.
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0: 22 horas com mais 30 minutos, chegando para você mais um bloco de notícias.
1: E chegou o momento de informação aqui na Rádio Deus é Amor. Diálogo no casamento. A comunicação é a ferramenta para resolver qualquer crise. Muitos casamentos esfriam não por falta de amor, mas de conversa. A rotina, o cansaço fazem com que o casal pare de se comunicar. Falar sobre sentimentos e não somente sobre contas, sobre a criação dos filhos, é fundamental. Ouvir o outro com atenção, sem interromper, é um ato de amor. Evite acumular mágoas. Resolva os pequenos problemas logo que eles surgirem. O silêncio punitivo ou a ironia são veneno para a relação. Use palavras de afirmação e carinho no seu dia a dia e não somente críticas. Saber pedir perdão e perdoar é o que sustenta uma união longa. Tire um tempo semanal para conversar sobre o seu relacionamento. Perguntar como você está e realmente esperar a resposta faz toda a diferença. Validar a dor, né, do seu parceiro, da sua parceira, o cansaço, cria conexão e cumplicidade. O casamento é uma construção diária feita por palavras e por gestos. E não tente adivinhar o que o outro está pensando. Pergunte claramente. Uma comunicação eficaz e clara evita mal-entendidos e ressentimentos. Invista numa conversa franca para manter a chama acesa e a amizade viva. Casal que conversa, se entende e caminha juntos. Tédio criativo não preencha cada minuto do dia do seu filho. Hoje em dia, as crianças têm agendas de executivos, né, cheia de cursos. Muitos pais sentem que precisam entreter os filhos o tempo inteiro, mas o tédio, ele é fundamental para o desenvolvimento infantil. É no momento de não ter o que fazer que nasce a criatividade. Então, quando a criança está ali entediada, ela é forçada a inventar brincadeiras. E isso estimula a imaginação, a autonomia e a resolução de problemas. Dar o celular no primeiro sinal de tédio é o que bloqueia o processo criativo. Então, permita que seu filho fique ocioso, sim, e descubra os próprios interesses. Ofereça materiais simples como papel, caixas, lápis, tesoura e deixe a criatividade fluir. Não se sinta culpado se a criança reclamar que não tem nada para fazer. Resista à tentação de ligar a TV imediatamente para acalmá-la. O ócio criativo é um espaço de descanso e invenção para o cérebro. O excesso de atividades dirigidas gera estresse e cansaço. Tempo livre é saúde mental para as crianças e adultos. Deixe a mente do seu filho vagar e criar mundos novos. O tédio é o fermento da imaginação.
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1: Mais uma vez nós estamos aqui com muita satisfação, muita alegria mesmo de poder compartilhar com vocês aquilo que temos recebido do Senhor, a palavra do Senhor. Estamos aqui nos aprofundando nesta palavra e também crescendo no conhecimento de Deus. Estamos falando sobre o batismo com o Espírito Santo. Nós falamos que o batismo com o Espírito Santo, ele não é a regeneração espiritual do pecador, a transformação. Falamos que o batismo no corpo de Cristo não é o batismo com o Espírito Santo. E o batismo com o Espírito Santo também não é uma experiência exclusiva dos dias apostólicos. Não. Você já viu falar sobre os cessacionistas? São aqueles que negam que hoje o Espírito Santo poderia atuar na vida do crente. Então cessou lá nos tempos apostólicos e não é mais para o dia de hoje. Mas todavia nós não encontramos nada na palavra de Deus que prove que o falar em línguas seja uma experiência restrita à igreja primitiva naquela época. Ao contrário, a Bíblia e a própria experiência demonstram a plena atualidade desta promessa. E eu vou ler para vocês em Atos capítulo 2, versículo 39. Diz assim: porque a promessa, ou seja, essa do batismo com o Espírito Santo, vos diz respeito a vós, a vossos filhos e a todos os que estão longe, a tantos quantos Deus nosso Senhor chamar. Ou seja, esta promessa foi para eles no passado e é para nós, porque o Senhor nos chamou. Olha o que está dizendo: para os que estão longe, a tantos quantos Deus nosso Senhor chamar. Que maravilha recebermos esta promessa, né? E agora nós vamos à definição do que é o batismo com o Espírito Santo. O falar em línguas é um sinal do batismo com o Espírito Santo. E ele se manifestou de diferentes maneiras no Antigo Testamento. Nós vemos que em várias ocasiões, homens de Deus profetizaram verbalmente debaixo da ação do Espírito Santo. Todavia, não há qualquer evidência de que alguém tenha experimentado o dom de línguas, pois o falar em línguas estranhas, seja como sinal, seja como dom, é uma operação divina encontrada somente a partir de Atos 2. E o falar em línguas como sinal do batismo com o Espírito Santo teve o seu início no dia de Pentecostes, que está registrado em Atos capítulo 2. Eu digo que o batismo com o Espírito Santo é uma imersão do crente no espiritual e no sobrenatural de Deus. Se lá no Antigo Testamento a ação do Espírito Santo era esporádica e reservada para alguns, hoje todos os crentes podem e devem buscar o batismo com o Espírito Santo e, ao mesmo tempo, pelo Espírito Santo, falar noutras línguas, ou seja, de outros idiomas, pois é uma promessa a todos os salvos em Cristo Jesus, como está em Atos 1:4. E no batismo com o Espírito Santo, o crente, pelo mesmo Espírito, fala em línguas como sinal e evidência inicial desta promessa. Então, isso não significa que o crente recebeu o dom de variedade de línguas, pois é um milagre linguístico sobrenatural, podemos dizer, e nem todos os crentes batizados com o Espírito Santo recebem esse dom de falar em línguas, ou seja, em outros idiomas, né? E os dons que o Senhor dá através do seu Espírito Santo são distribuídos para um propósito de Deus e segundo a vontade de Deus. Então não depende do seu querer, do meu querer, não, mas da soberania divina, da vontade de Deus. Então, sabendo disso, cabe a cada um de nós buscar com zelo, a Bíblia diz, os melhores dons. Faço-lhe uma pergunta: você deseja receber os dons espirituais? Então comece a orar, creia e busque com fervor através da oração, pois com certeza o Senhor irá lhe conceder. Agora, você pode perguntar: qual é a finalidade do dom de línguas? ou seja, falar em outros idiomas. O propósito principal deste dom não é edificar a igreja, porque ninguém está entendendo, só se houver um intérprete. Mas o propósito do dom de línguas é edificar o crente de forma individual, oferecendo a ele a oportunidade de ter um relacionamento maior com Deus. Está em 1 Coríntios 14, 2. Agora, se houver interpretação destas línguas, aí cumprem aquela mesma função da profecia. Aí vai edificar toda a congregação, toda a igreja, né? Então, vejam que o Espírito Santo, além de ele ter vários nomes, várias ações, símbolos, também é uma pessoa. Nós vemos também que o batismo com o Espírito Santo é realmente uma evidência da manifestação de Deus em nossas vidas, de uma ação sobrenatural de Deus sobre nós. Isso é muito profundo, muito maravilhoso. A gente vai falando devagarinho, cada dia explicando um pouquinho, para que você não fique confuso, né? Eu não quero me aprofundar mais do que isso, para que você aprenda realmente o que nós falamos, certo? Se você ficou com alguma dúvida, não fique temeroso ou tímido de mandar a sua pergunta. Afinal de contas, você está aprendendo, você está iniciando a caminhada com Cristo, a sua caminhada na fé, tá bom? Mas não fique com dúvida, não. Mande a sua pergunta ou então pergunte ao seu discipulador, tá certo? O nosso WhatsApp para você mandar aí a sua pergunta, o seu comentário é 11982923. Um grande abraço, que Deus abençoe em Cristo Jesus e que esse mesmo Espírito Santo lhe ensine todas essas coisas e esclareça tudo aquilo que nós aprendemos no dia de hoje. Fiquem na paz do Senhor Jesus e até a próxima oportunidade.
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Muito amigo ouvintes, 22 horas, 46 minutos. Deus abençoe o carinho, Deus abençoe aí a audiência de todo o povo de Deus. Olha, eu tenho aqui um WhatsApp da Nádia Cristina. Ela mandou aqui um relato dizendo assim, olha, passando para agradecer primeiramente ao nosso Salvador Jesus Cristo, e depois, né, a todos os irmãos pelas orações em favor da bebê Cecília. Ela conta, foi um grande milagre de Deus. A Cecília já está em casa, já está em recuperação. Ela passou pelo vale da sombra da morte, mas graças a Deus já está no colo da mamãe. E aqui ela agradece a todas as pessoas que oraram, né? Ela pediu oração aqui através do programa Voz da Libertação e agora está retornando, contando aí o milagre recebido através da fé e da oração da Igreja Deus e Amor. Ela mandou aqui uma foto, eu posso contemplar, né, através do WhatsApp, a mamãe ali, segurando ali, aquela linda bebê, a Cecília, em seus braços. Tão louvado e engrandecido seja o nome do Senhor Jesus, por mais desse milagre recebido aqui, através das orações, né, do programa Voz da Libertação. Se você recebeu o milagre das mãos de Deus, conte para nós, queremos ouvir o seu milagre, queremos ver aquilo que Deus verdadeiramente tem feito aí na sua vida, na sua família, você que foi curado, você que foi transformado através do poder de Deus. Você pode, inclusive, enviar um áudio, né, de mais ou menos aí 4 minutos. Em 4 minutos dá para você resumir e contar um pouquinho da sua história, por exemplo, uma bênção que você recebeu das mãos do Senhor Jesus. E estando tudo certinho, né, você pode gravar num lugar assim fechado, dentro do quarto, sem muito barulho, sem muito ruído. Isso vai ajudar bastante na hora que os nossos irmãos estiverem, então, né, fazendo aquela edição para posteriormente ser colocado no ar aí para todos os ouvintes passarem a entender e compreender o milagre que Deus operou, então, na vida de vocês, tá certo? Em São Paulo, 22 horas, 49 minutos, o Liomar, Deus abençoe, a Rosalina, deixa eu ver aqui, Janete Maria, também participando. Temos aí a Sara Maria da Silva, a Rúbia. A Rúbia perguntou, por exemplo, quando acontecem os cultos de libertação na Igreja Deus e Amor? Geralmente, todas as sextas-feiras, a saber que todo dia Deus pode libertar uma vida, tá certo? Mas, de qualquer forma, aqui em nossa sede mundial, todas as sextas-feiras, a campanha Guerra contra o Mal, a sexta-feira da libertação. Às 9 da manhã, presbítero Rivair Silva, pregando a poderosa palavra, orando pelos dons do Espírito Santo. E às 3 da tarde, o presbítero Kleber de Oliveira Costes vai pregar a palavra, vai orar em favor de todos aqueles que aqui comparecer e também vai fazer a oração de explosão de milagres. E lembrando que no próximo sábado, 7 da noite, também tem culto Regenere, culto temático também com o tema Guerra contra o Mal. Presbítero Davi Neto, Karina Mendes, Regenere Music, todo mundo aí reunido aí participando então desse grande culto de libertação. O endereço é fácil, estamos aqui na Avenida do Estado, 4568, aqui no bairro da Liberdade. Você é o nosso convidado todo especial, porque Jesus garante a bênção, Jesus garante o milagre na sua vida. Muito bem, ouvintes, 22 horas e 50 minutos. Atenção, atenção, povo de Deus da Vila Bazu. Nessa sexta-feira, campanha também de libertação, Guerra contra o Mal. Pastor Adriano estará no Santo Altar, pregando a palavra e orando pelos dons do Espírito Santo. No próximo domingo, culto especial em favor da família. O nosso querido irmão pastor Aelso vai estar pregando a poderosa palavra de Deus, iniciando ali uma campanha poderosa em favor da família.
família. O endereço é fácil, Rua Dom João VI, 144, em Vila Bazum, Franco da Rocha. Todos os dias temos cultos, campanhas, povo de Deus, sempre ali, recebendo vitória das mãos do Senhor e Salvador, Jesus Cristo. Eu fico por aqui, querido ouvinte. Eu sou o pastor Silvio Moraes, trabalhos técnicos do Diego Calmão. Lembrando que esse programa tem a supervisão geral da nossa querida irmã Ereni Miranda. Eu fico por aqui, né? Mas está chegando para você mais um bloco de notícias e logo após nós teremos então o culto no lar com o pastor Lourival de Almeida. O tema de hoje, basta uma palavra, tá certo? Então prepara o teu coração aí para receber a palavra de Deus, a revelação através da palavra. Deus vai fazer maravilhas na sua vida. Que Deus te abençoe, amada audiência. Fiquem todos na paz do Senhor Jesus.

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2: Obrigada pela sua audiência. Eu sou a Cristine Luiz e vamos ao momento de informação aqui na Rádio Deus é Amor. Assinaturas digitais. Consumo invisível que drena sua renda no fim do mês. Em um mundo cada vez mais conectado, a conveniência das assinaturas digitais tornou-se uma parte intrínseca da vida moderna. De plataformas de streaming de vídeo e música, aplicativos de produtividade, armazenamento em nuvem, academias online e clubes de benefícios, a promessa é de acesso ilimitado e praticidade na palma da mão. No entanto, o que começa como um pequeno investimento em lazer ou funcionalidade pode se transformar em um ralo silencioso no orçamento, consumindo uma parcela relevante da renda mensal sem que muitos sequer percebam o impacto cumulativo. A realidade brasileira, com seu cenário econômico de inflação e renda per capita pressionada, torna o tema ainda mais relevante. Para muitas famílias, cada real faz diferença. O acúmulo de assinaturas digitais pode comprometer a capacidade de poupança, dificultar o pagamento de dívidas essenciais ou até mesmo reduzir o poder de compra para itens básicos. Muitos provedores de serviços digitais, cientes da inércia dos usuários, não facilitam o processo de cancelamento. Agora, é importante evitar a adesão a serviços que ofereçam apenas um período de teste gratuito se você não tem certeza do que irá utilizá-lo de fato. Entender o impacto cumulativo dessas pequenas despesas é o primeiro passo para garantir que a promessa de praticidade e entretenimento não se transforme em um fardo financeiro inesperado no fim do mês. Organização pós renegociar dívida. Como não se endividar de novo? Voltar a se endividar após a renegociação de dívidas, é preciso manter a organização financeira, evitar a dinâmica que gerou a dívida original e, claro, ficar de olho na situação do seu CPF após limpar o nome. Estratégias práticas para o dia a dia mantêm a saúde financeira e permitem um verdadeiro recomeço, inclusive com melhora do score de crédito e da sua reputação no mercado. É preciso saber para onde o seu dinheiro está indo. Pelo menos uma vez por mês, organize o orçamento familiar com base nas prioridades de gastos e nas receitas disponíveis. Pode ser que você encontre uma forma de gastar menos ou de ganhar um pouco mais por mês. Além disso, principalmente no caso de renegociação de dívida ter sido por meio de parcelamento, o ideal é manter um cuidado extra para não voltar a se endividar nos meses seguintes a este primeiro alívio. Seguir um passo a passo de planejamento financeiro pode te ajudar a ter mais controle. O score é uma pontuação que avalia a sua reputação financeira com uma escala de 0 a 1.000 pontos. Pessoas com uma classificação boa ou excelente costumam possuir uma boa relação com o dinheiro e com o mercado. Pessoas com o nome sujo costumam ter uma pontuação muito baixa, baixa ou regular, de 0 a 500 pontos. Baixo score pode impactar no seu acesso a crédito, serviços e até emprego.

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0: Abram as suas Bíblias, amados.
1: Open your Bibles, dear church.
0: No capítulo 8 do Evangelho de São Mateus. O Evangelho de São Mateus, do capítulo 8, versículo 5 para frente.
1: The Gospel of Matthew, chapter 8, verse 5 and on.
0: Já encontraram, meus irmãos?
1: Have you found it, dear church?
0: Mateus é o primeiro livro do Novo Testamento.
1: Matthew is the first book of the New Testament.
0: Amém? Agradeço por vocês estarem em jejum hoje.
1: I thank you for all being in fasting today.
0: Percebo que vocês estão jejuando.
1: I can perceive that you are in fasting.
0: Amém? Amém. Quem está jejuando? Só os que estão jejuando, amém?
2: Amém.
0: Agora os que não estão jejuando, amém?
2: Amém.
0: É mais poderoso, né? Vamos lá à leitura então. O centurião de Cafarnaum.
1: The centurion of Capernaum.
0: E entrando Jesus em Cafarnaum, chegou junto dele um centurião rogando-lhe, dizendo:
1: When Jesus had entered Capernaum, a centurion came to him asking for help.

0: sou homem sob autoridade, tenho soldados às minhas ordens.
1: For I myself am a man under authority with soldiers under me.
0: E digo a este,
1: I tell this one,
0: vai,
1: go,
0: e ele vai.
1: And he goes.
0: E ao outro,
1: and that one,
0: vem, e ele vem.
1: Come, and he comes.
0: E ao meu criado, faz isso.
1: I say to my servant, do this.
0: E ele o faz.
1: And he does it.
0: E maravilhou-se Jesus ouvindo isso.
1: When Jesus heard this, he was amazed.
0: E disse aos que o seguiam.
1: And said to those following him.
0: Em verdade,
1: truly I tell you.
0: Vos digo.
1: I tell you now.
0: Que nem mesmo Israel encontrei tanta fé.
1: I have not found anyone in Israel with such great faith.
0: Mas eu vos digo que muitos virão do Oriente.
1: I say to you that many will come from the East.
0: E do Ocidente.
1: And the West.
0: E assentar-se-ão à mesa com Abraão, Isaac e Jacó no reino dos céus.
1: And will take their places at the feast with Abraham, Isaac and Jacob.
0: E os filhos do reino serão lançados nas trevas exteriores.
1: But the subjects of the kingdom will be thrown outside into the darkness.
0: E ali haverá pranto e ranger de dentes.
1: Where there will be weeping and gnashing of teeth.
0: Então Jesus disse ao centurião,
1: Jesus said to the centurion,
0: vai,
1: go,
0: e como creste, te será feito.
1: Let it be done just as you believed it would.
0: Só levanta uma das suas mãos e diz assim, diga assim, fala comigo, Senhor.
1: Speak to me, dear Lord.
0: Fala comigo, Senhor.
1: Speak to me, dear Lord.
0: Eu preciso da sua voz.
1: I need your voice today.
0: Eu preciso do Senhor falando comigo.
1: I need you speaking to me today.
0: Fala comigo, Senhor.
1: Speak to me, dear Lord.
0: Fala comigo, Senhor.
1: Speak to me, dear Lord.
0: Amém.
1: Amém.
0: Amém. Tome os seus assentos, amados. Louvado seja Deus. Esse é um texto rico. É um texto que nós fomos refletir em cada aspecto dele, a gente tem bastante coisa a falar. Mas tem algumas coisinhas que eu gostaria de ressaltar.
1: There are a few things that I would like to highlight.
0: Bom, centurião, meus irmãos, era um chefe de pelo menos 100 soldados, por isso centurião.
1: Was the boss of at least 100 soldiers.
0: Uma centúria quer dizer 100 soldados.
1: Centurion means 100 soldiers.
0: E esse homem era um centurião.
1: And this man was a centurion.
0: E a Bíblia Sagrada nos diz.
1: And the Bible tells us.
0: Que esse homem chegou junto de Jesus.
1: That this man came close to Jesus.
0: Rogando-lhe.
1: Crying out to him.
0: Eu acredito que a gente pode falar com autoridade.
1: I believe that we can speak with authority.
0: Que esse não era um homem judeu.
1: That this man was not Jewish.
0: Possivelmente fosse romano.
1: Perhaps he was a Roman.
0: O que é muito interessante.
1: Which is very interesting.
0: Porque Jesus mesmo fala mais para frente, olha, muitos virão de um lado e de outro que não são judeus, Jesus está querendo dizer.
1: As Jesus said many will come from the east and west which were not Jewish.
0: E assentar-se-ão à mesa com Abraão.
1: And they will sit at the banquet with Abraham.
0: Eu posso traduzir isso dizendo muitos serão salvos mesmo daqueles que não são dentro judeus.
1: This can mean that many will be saved who are not Jewish.
0: E esses que são chamados os filhos do reino,
1: and those who are called the sons of kingdom,
0: por não crerem em mim, por não crerem na minha palavra, serão lançados nas trevas exteriores.
1: For not believing in my word will be thrown into darkness outside.
0: Então, meus irmãos, diante de Deus não tem mais bonito, mais feio. Não é porque você é romano, porque você é judeu, porque você é brasileiro, porque você é paulista, ou porque você é nordestino. Não.
1: But before God, it doesn't matter where you come from.
0: Se você se acerca a Deus e acredita nele,
1: if you come close to God and believe in him,
0: Deus não faz acepção de pessoas.
1: God does not rule out any person.
0: Deus não faz acepção de classes sociais.
1: He does not judge you based on your social class.
0: Deus não está interessado se você é rico ou pobre. Se você acercou-se a ele, ele vai te abençoar. E se você aceitá-lo, aceitar Jesus, você vai ser salvo.
1: It doesn't matter if you are rich or poor. If you come close to Jesus, you will be saved and be blessed.
0: Por isso eu acho interessante falar sobre esse homem.
1: This is why it is so interesting to speak about this man.
0: E acho interessante também falar a respeito desse homem.
1: And it is also interesting to say about this man.
0: Que embora não fosse um homem religioso do meu ponto de vista,
1: that although he was not a religious man in my point of view,
0: ele nos faz entender que nós podemos sim.
1: He makes us understand that we can.
0: Mesmo não sendo pessoas, quando digo religioso, não falo no sentido assim o religioso que parece ser espírito. Não, estou dizendo a pessoa que aprofunda-se no conhecimento de Deus.
1: When I say religious, it's a person that knows about God.
0: Mas é possível pelo relato desse homem.
1: But it is possible through the story of this man.
0: Nós verificarmos então a possibilidade de entendermos o que acontece com uma pessoa.

0: understand what happens to a person.
1: Não faz uma hora nós estávamos conversando com o irmão da igreja aqui no escritório.
0: Not an hour ago I was talking about to a man of this church here in the office.
1: E ele nos falava a respeito de um membro da sua família.
0: And he spoke about a member of his family.
1: Que ele sabia discernir quando chegava na casa desse membro da família.
0: That he could judge when he came to the house of this family member.
1: Quando essa pessoa estava bem e quando essa pessoa estava possuída por demônios.
0: When this person was well or when she was possessed by demons.
1: O que esse centurião está dizendo quando ele chega para Jesus e fala?
0: When the centurion means when he comes to Jesus and says,
1: o meu criado,
0: my servant,
1: ele está paralisado.
0: He is paralyzed.
1: E também está terrivelmente atormentado.
0: And he is suffering terribly.
1: Ele não era nenhum tipo de escriba, não era nenhum fariseu, não era um saduceu.
0: He was not any type of scribe or Sadducee or Pharisee.
1: Ele não era um entendido nas religiões.
0: He didn't understand the things of religion.
1: Mas ele conseguiu compreender.
0: But he could understand
1: a situação que vivia o seu criado.
0: The situation that his servant was in.
1: E o que nos faz entender que nós também somos da mesma forma capacitados.
0: Which leads us to believe that we can also be able to.
1: Para entender o que é natural e o que é espiritual.
0: To understand what is natural and what is spiritual.
1: Porque Deus, como eu disse a vocês, Deus não escolhe um ou outro e diz, olha, esse aqui eu vou capacitar para entender isso no aspecto espiritual. O outro não, quero que o outro morra. Não, Deus não faz isso.
0: God does not distinguish between people of things of discerning of the spirit.
1: Nós, seres feitos à imagem e semelhança espiritual de Deus.
0: We were made in the image and the similarity of God.
1: Assim como esse centurião romano, temos a capacidade de decifrar o que está acontecendo conosco.
0: Just as this Roman centurion, we can understand what is going on with us.
1: E nós temos a capacidade de decifrar, não vou dizer em todas as ocasiões, mas em muitas ocasiões o que acontece até com outras pessoas.
0: In many cases we have the ability to judge what is going on with other people as well.
1: Paralítico,
0: paralyzed,
1: e atormentado,
0: and suffering terribly.
1: Ele não fez nenhuma consulta com nenhum pastor, nenhum reverendo, nenhum bispo, nenhum apóstolo.
0: He didn't consult any apostle or any bishop or pastor.
1: Mas ele vendo a situação do seu criado.
0: But just by looking at his servant.
1: E criado pode significar em alguns momentos até filho, mas esse aqui, pelo que nós vemos, era criado mesmo, que
0: and
1: também pode significar escravo.
0: And it can mean either for a son or even a slave.
1: Ele concluiu que a questão não era apenas física.
0: He came to the conclusion that it was not only a physical matter.
1: E deixa eu falar uma coisa para vocês, meus irmãos, qualquer tipo de problema espiritual,
0: any type of spiritual problem, dear brothers,
1: não detectado,
0: that is not discerned,
1: vai fazer muita gente gastar tudo que ganhou na extensão de toda a vida.
0: Will make many people spend everything they earned throughout their life.
1: Vai fazer pessoas passarem por humilhações terríveis e profundas.
0: Will make people go through terrible and humiliation.
1: E nem assim haverá salvação para essa vida ou para essa pessoa, para essa família.
0: And even so, there will be no salvation for this family or for this person.
1: Porque o que se resolve, eu diria naturalmente, se resolve naturalmente.
0: Because what is natural is naturally resolved.
1: Mas coisas espirituais só podem ser resolvidas espiritualmente.
0: Spiritual things can only be resolved spiritually.
1: Esse centurião que, pelo que a gente vê, tinha uma afeição muito grande pelo seu criado.
0: The centurion who liked his servant.
1: O seu criado que estava na sua casa.
0: The servant that was under his roof.
1: Ele poderia ter convocado, talvez, os maiores expertos romanos.
0: He could have called the greatest Roman experts.
1: Mas ele concluiu que havia um espírito maligno atormentando o seu criado e então ele procurou Jesus Cristo.
0: He came to the conclusion that his servant was under a malignant spirit, so he came to Jesus Christ.
1: E o interessante, meus irmãos,
0: and what is interesting, dear brothers,
1: que ele fala para Jesus em rápidas palavras, paralisado,
0: is that he came to quick words, paralyzed,
1: atormentado,
0: suffering terribly.
1: E Jesus diz, eu vou lá na sua casa e vou dar saúde para ele.
0: And Jesus said, I will go to your house and give him health.
1: Eu gostaria de ouvir isso no meu ouvido.
0: I would like to hear this from Jesus.
1: Já pensou você chegar aqui na igreja e falar, Senhor, porque tem uma doença lá em casa, de repente vem uma voz que você sabe que é de Deus e fala, eu irei à sua casa e darei saúde. Que maravilha, né?
0: Coming to Jesus and Jesus speaking to you that he will go to your house.
1: A gente já vai logo pegando a nossa sacolinha, vamos, Senhor, vamos, estou apressado, vamos, vamos.
0: Quickly we will invite him into our house.
1: Então a resposta de Jesus é surpreendente.
0: So the answer from Jesus is surprising.
1: Eu irei e lhe darei saúde.
0: I will come to him and heal him.
1: Mas aí a resposta do centurião é mais surpreendente ainda.
0: The centurion's answer is even more surprising.
1: Ele diz, não, Senhor.
0: He said, no, dear Lord.
1: Não precisa ir na minha casa, não.
0: You don't need to come to my house.
1: Eu não sou digno que o Senhor entre debaixo do meu telhado.
0: I'm not worthy that you come under my roof.
1: Em outras palavras, ele está dizendo, eu sou um homem que não sou uma... Não sou grande coisa, não, mas...
0: In other words, he's saying, I'm not worthy.
1: Não precisa ser em casa, não.
0: You don't need to come to my house.
1: Eu, hein, eu já ia falando logo, não, Senhor Jesus, vamos em casa. A gente já faz almoço, janta, já aproveita, já passa as férias lá.
0: The first thing that I would say is, come quickly to my house, dear Jesus.
1: Mas de repente a resposta extra, hiper, mega surpreendente é essa.
0: But this extra surprising answer is this.
1: Não precisa ir.
0: You don't need to come to my house.
1: Basta somente uma palavra.
0: All you have to do is say one word.
1: Dizem algumas Bíblias.
0: Says in a few Bibles.
1: Mas dizem apenas uma palavra.
0: Just say one
1: outras
0: word.
1: Bíblias. E algumas traduções, mas dizem somente uma palavra.
0: Another translation say, but just say the word.
1: E o meu criado sarará.
0: And my servant will be healed.
1: Aleluia, aleluia, aleluia, aleluia, aleluia.
0: Aleluia, glory to God.
1: É isso que nós estamos falando hoje, apenas uma palavra.
0: This is what we're saying today, just one word.
1: Diga apenas uma palavra.
0: Say just one word.
1: Eu comecei a pregar faz uns 15 minutos já, não, mais ou menos 10 minutos. 15.
0: I've been preaching for around 10 minutes.
1: Eu queria chegar aqui e falar, Jesus disse para vocês que vocês todos estão abençoados, amém?
0: I'd like to come here and say, Jesus tells that everyone is blessed.
1: Pode ir embora agora, pode ir embora, Deus abençoe, vamos com Deus.
0: You can leave, go with God.
1: 90% da igreja, se tivesse tomate na mão, ia mandar tomate. Mas que pastor é esse? Só isso?
0: And if the church had access, they would throw tomatoes at me.
1: Mas de repente nós vemos que a Bíblia Sagrada fala de um homem que nem era um homem. Eu vou dizer crente, vai.
0: Then all of a sudden we see the Bible telling us of one man that was not even a believer.
1: Crente no aspecto geral da palavra nossa, não era um evangélico, vamos dizer assim.
0: He wasn't a Christian person.
1: Diz apenas uma palavra.
0: Just say one word.
1: E o que torna mais interessante essa resposta que Jesus disse, eu vou até a sua casa. Não, diz apenas uma palavra.
0: What is most interesting is that his answer said, just say one word.
1: Qualquer pastor que chegar, meus irmãos, ler a Bíblia e pregar em um minuto.
0: Any pastor that comes, reads the Bible and preaches in one minute.
1: Pode levantar-se a suspeita que esse pastor está na carne.
0: Because many people will suspect that that person is living in the flesh.
1: Pode levantar-se a suspeita que esse pastor não leu a Bíblia aquele dia e está despreparado para pregar.
0: They would say that that person is not prepared to preach.
1: Sem falar os que gostam de se aprofundar muito mais, né?
0: Not even to say that those who would like to go in deeply.
1: Isso aí não tem mensagem, não. Isso aí...
0: And say that he has no message to bring.
1: Mas de repente vocês estão se deparando hoje, os ouvintes estão ouvindo em casa também essa mensagem.
0: Today you see this message.
1: Uma palavra de Jesus para você é o suficiente.
0: Just one word from Jesus to all of us is sufficient.
1: Basta ou não basta uma palavra de Jesus para você?
0: And one word from Jesus enough for you.
1: Eu quando era mais garoto,
0: when I was a younger man,
1: eu me lembro que, não sei vocês, talvez vocês tenham a mesma experiência que eu, porque lembro dos nossos pais, aqueles senhores mais antigos, meu pai está na casa dos 90 já.
0: I remember my father, who today is around 9 years old.
1: Às vezes meu pai queria dar alguma mensagem para nós e ele não precisava nem falar nada.
0: Sometimes my father wanted to tell me something and he didn't need to say
1: anything. Às vezes bastava meu pai dar aquela olhada assim.
0: Sometimes all it took was a look.
1: Alguém é desse tempo aí, não?
0: Is anyone here from this time?
1: Está vendo? Bastava aquele olhar assim, tipo,
0: all he needed to do was look.
1: A gente já entendia a mensagem.
0: And we understood the message.
1: Gozado, né, que o nosso pai,
0: it is funny that our father,
1: não precisava nem da palavra, nós estamos no lucro, porque é que Jesus pelo menos está dizendo uma palavra.
0: And Jesus here is at least saying one word.
1: Quem tem mais autoridade para você, o seu pai ou Jesus Cristo, o unigênito Filho de Deus?
0: Who has more authority, your father or Jesus Christ?
1: Basta para você uma palavra ou não?
0: Is one word from Jesus enough for you?
1: Esse homem está dizendo, não precise ir na minha casa, eu não sou uma pessoa extremamente, eu diria, honesta o suficiente para recebê-lo debaixo do meu teto.
0: The centurion was saying, I am not worthy to receive you in my house.
1: Era um homem que reconhecia as suas debilidades.
0: He recognized his limits.
1: É um homem que reconhecia a santidade de Jesus Cristo.
0: He recognized the sanctity of Jesus Christ.
1: É um homem que demonstrava uma confiança tremenda.
0: He showed a great confidence.
1: Mas este homem tinha uma coisa que eu quero que toda a igreja, se não tem, adquira agora.
0: But this man had one thing that if you don't have, you should acquire right now.
1: Se você não tem, você tem que adquirir agora.
0: If you don't have this, you must have this right now.
1: Não é só acreditar em Jesus Cristo.
0: It's not only a matter of believing in Jesus Christ.
1: Não é só simplesmente dizer eu tenho fé.
0: It is not only a matter of saying that you have faith.
1: Não. Deus quer. Eu como pastor dessa igreja quero.
0: God wants it and I want it as well as
1: que
0: a pastor of this church.
1: Que vocês adquiram.
0: For you to have right now.
1: Confiança e crença perfeita.
0: The confidence and perfect belief.
1: Na autoridade.
0: And the authority.
1: Da palavra.
0: Of the word
1: de Deus.
0: Of God.
1: Confiança, credibilidade completa na autoridade da palavra de Jesus Cristo.
0: Confidence and perfect belief in the authority of Jesus
1: Christ. Porque isso vai mudar a vossa vida.
0: Because this is going to change your life.
1: Porque isso vai mover a mão de Deus na vossa vida, no vosso lar, nos vossos negócios.
0: It will move God's hand in your life, in your home, in family, in your businesses.
1: Por que não acreditar na palavra que Jesus fala ao seu coração?
0: Why not believe the word that God is speaking unto your heart today?
1: Às vezes, meus irmãos, o meu coração se enche de frustração.
0: Sometimes my heart is filled with frustration.
1: A gente prega mensagens, às vezes, extremamente. Eu procuro simplificar o máximo possível as mensagens.
0: Because sometimes I look to simplify the most I can.
1: Eu procuro falar as palavras mais simples possíveis para que todos entendam.
0: Speak the most simplest word for all to understand.
1: E eu sei que as pessoas entendem.
0: And I know that people understand.
1: E a palavra de Deus é falada, é lançada nos corações.
0: The word of God is thrown into the hearts of people.
1: E muitas pessoas resistem à palavra.
0: And many people resist the word.
1: Muitas pessoas rejeitam a palavra.
0: Many people reject the word of
1: muitas
0: God.
1: Muitas pessoas desprezam a palavra.
0: Many people despise the word.
1: Muitos desafiam a palavra.
0: And many even challenge the word.
1: Quantos dentro do coração ficam, pastorzinho, é só essa palavra aí, você não vai me convencer nunca.
0: And how many people are speaking into their hearts they will never be convinced through the word
1: mas
0: of God.
1: Mas é só isso, eu estava esperando uma explicação física, estava esperando uma explicação científica, estava explicando algo assim mais químico.
0: I was waiting for a scientific explanation for all this.
1: Você quer algo melhor do que Jesus te ama?
0: You want something better than Jesus loves
1: you? Eu não tenho.
0: I don't have it.
1: Você quer algo melhor do que Jesus morreu na cruz pelos seus pecados?
0: You want something more profound than Jesus died for your sins?
1: Eu não tenho.
0: I don't have it.
1: Você quer algo mais profundo que eu irei te dar em saúde?
0: You want something more profound that I will go and give you health?
1: Você tem que dar credibilidade e perceber que tem autoridade nessa palavra.
0: You need to understand the authority that is in this word.
1: O livro de Hebreus capítulo 11, versículo 3, a Bíblia fala que debaixo da autoridade dessa palavra os mundos foram criados.
0: The gospel says in Hebrews that through this word the world were created.
1: Se na autoridade dessa palavra os mundos foram criados, o que acontece se Jesus dizer uma palavra de autoridade em favor da sua família? Você pode crer e pode imaginar o que vai acontecer.
0: If the world were created through his word, if Jesus speaks one word to you, you can imagine the miracle happening in your life.
1: Infelizmente as pessoas hoje, meus irmãos, veem o pregador assim tipo, eu não vi ele plantar bananeira ainda.
0: Unfortunately, many people expect too much from
1: their pastor. Eu não vi ele pular ainda.
0: I haven't seen him jump around.
1: Daqueles gestos esquisitões.
0: I haven't seen him make gestures in the pulpit.
1: Então não vou acreditar.
0: So I'm not going to believe.
1: Mas diga no seu coração, dize somente uma palavra, Senhor.
0: But have it in your heart, say one word.
1: E as coisas vão acontecer na minha vida.
0: The things will happen in your mind.
1: Essa palavra tem autoridade, essa palavra tem poder.
0: This word has authority and power.
1: O capítulo 1 de Gênesis, versículo 3.
0: Genesis, chapter 1, verse
1: 3. A Bíblia Sagrada nos fala que Deus simplesmente falou e pronunciou, haja luz.
0: The Bible tells us that Jesus, God spoke, let there be light.
1: E assim aconteceu, houve luz.
0: And there happened, there was light.
1: É o mesmo Deus que está dizendo: haja saúde desse seu corpo debilitado.
0: It is the same God that says, let there be health in your sick body.
1: Haja perdão nessa sua vida que se humilha.
0: Let there be forgiveness for those who humble themselves.
1: Haja salvação nesse coração que se abre e se entrega ao Senhor.
0: Let there be salvation for those who will deliver themselves to
1: Creia
0: God.
1: Na autoridade dessa palavra.
0: Believe in the authority of this word.
1: E nós pregadores, irmãos, pastores que estão aqui.
0: And all of us preachers and people who are here.
1: Nós não temos que sair inventando nenhum tipo de moda para falar de Deus.
0: We don't have to invent anything to speak
1: nós
0: of God.
1: Nós não temos que estar criando coisas estranhas à palavra de Deus para falar de Deus.
0: We don't need to create anything to speak of God.
1: Que falemos de Deus simplesmente a palavra de Deus e nada mais do que a palavra de Deus, porque essa sim tem poder.
0: And we may preach the word of God and nothing beyond the word of God because it has power and authority.
1: Salmo 107, a Bíblia Sagrada fala através do salmista no versículo 20. Ele enviou a sua palavra e o sarou.
0: In Psalms 107, the Bible tells us that he sent his word and they were cured.
1: Acredite na autoridade dessa palavra.
0: Believe in the authority of this word.
1: Essa palavra não é minha.
0: This word is not mine.
1: Essa palavra não é domínio de nenhum tipo de denominação.
0: This word is not of any church or denomination.
1: Essa palavra é a palavra de Deus.
0: This word is the word of God.
1: Nós não temos que defraudá-la, tornando-a menor do que ela é.
0: We don't have to change it and making it smaller than it is.
1: Nem maior do que ela é.
0: Not even greater than it is.
1: Porque ela é completa em si.
0: Because it is complete in itself.
1: Nós não temos que parecer, queridos irmãos, eu tenho que intelectualizar essa palavra para que as pessoas vejam que eu sou o intelectual da palavra. Que bobagem é essa? Vamos parar com isso.
0: We don't need to make it intellectual to make us seem smarter.
1: Nós só temos que falar que essa palavra é poderosa, essa palavra é tudo, essa palavra é o Verbo, essa palavra é o Cristo.
0: All we have to do is say that this word is
1: Não precisamos de nada mais.
0: And we don't need anything else.
1: O profeta Isaías já dizia no capítulo 55 do seu livro.
0: The prophet Isaiah said in chapter 55.
1: Assim como desce do céu a chuva, a neve, para lá não torna, mas antes regam a terra e fazem brotar a semente.
0: Just like the rain comes down and makes the seeds sprout.
1: Assim será a palavra que sair da minha boca.
0: So will be the word that comes out of his mouth.
1: Ela não voltará para mim vazia.
0: It will not return to me empty.
1: Antes ela prosperará naquilo para que ela é enviada.
0: But before it will prosper in the
1: Pode acreditar no poder dessa palavra.
0: You can believe in the power of this word.
1: Essa palavra te levanta se você acreditar na autoridade dela.
0: This word will raise you up if you believe in its authority.
1: Essa palavra te tira esse peso horrível que você carrega nos seus ombros se você acreditar na autoridade dela.
0: This word will take away the weight on your shoulders if you believe.
1: Essa palavra é a cura que você precisa.
0: This word is the cure that you need.
1: Essa palavra é a salvação que nos foi desenhada no projeto de Deus.
0: This word is the salvation that was designed for all of
1: Essa
0: us.
1: Essa palavra é a alegria que você precisa.
0: This word is the joy that you need.
1: Essa palavra é tudo que você precisa para ser uma pessoa vitoriosa.
0: This word is everything that you need to be a victorious
1: Salva.
0: Person. It will save you.
1: Uma pessoa que sabe que tem muito mais.
0: A person that knows that has much more.
1: Para viver em alegria.
0: To live in joy.
1: Do que tem vivido até o presente momento.
0: Than has lived so far.
1: Mas uma palavra tem que bastar.
0: But one word must be enough.
1: Nós como pregadores do evangelho temos de dedicar as nossas vidas em santificação, em verdade, em honestidade.
0: We as preachers of the word must dedicate our life in sanctification.
1: Nós sabemos que nós somos pregadores, nós não somos deuses, nós não somos vice-deuses, nós não somos nada. Nada mais do que somos homens, isso é que somos.
0: We are only preachers and men, and that's all we are.
1: Mas temos de nos colocar com honestidade perante Deus para falar a vocês.
0: But we must put ourselves in honesty before God to speak to you.
1: Para que vocês entendam que a palavra que está saindo da nossa boca.
0: So that you may understand that the word that is coming out of my mouth.
1: É a palavra de Deus.
0: Is the word of God.
1: E basta uma palavra.
0: And only one word is enough.
1: E as coisas que Deus tem de fazer na sua vida acontecerão.
0: And the things that God must do in your life will
1: Se você entender que essa palavra,
0: If you understand that this word,
1: ela é a palavra de autoridade que vem de Deus.
0: It is the word of authority that comes from God.
1: Jesus,
0: and Jesus,
1: quando viu o que o centurião falou,
0: when he said what the centurion spoke,
1: Ele falou: olha, nunca vi tanta fé na minha vida.
0: He said, I've never seen such faith in my life.
1: Diga, basta uma palavra, Senhor. Diga uma palavra, Pai.
0: Say,
1: diga.
0: All I need is one word, dear God.
1: Você já ouviu essa palavra hoje? Já sentiu que Deus está falando através da minha boca contigo hoje?
0: You feel that God is speaking to you today through me.
1: Não tem difícil para Deus, não. Deus está aqui.
0: There is nothing hard for God, and He is here today.
1: E a Bíblia é clara em dizer que o nosso Deus é diferente de todos os supostos.
0: And our Bible tells us that God is different from all the others.
1: Porque o nosso Deus é um Deus que trabalha para aquele que nele espera.
0: God works for those who wait upon
1: Deus
0: him.
1: Está trabalhando por você que está esperando nele.
0: God is working for you who waits upon him.
1: Deus está trabalhando por você que acredita nele.
0: God works for you who believe in
1: Deus
0: him.
1: Está trabalhando por você que acredita na autoridade da palavra dele.
0: God works for those who believe in the authority.
1: Eu vou garantir a você biblicamente.
0: I will biblically guarantee to you.
1: Não há demônio que possa resistir essa palavra.
0: There is no demon that can resist this word.
1: Não há doença que possa resistir essa palavra.
0: There is no disease that can resist this word.
1: Não há mentira que possa resistir essa palavra.
0: There is no lie that can resist this word.
1: Não há hipocrisia que possa resistir essa palavra.
0: There is no hypocrisy that can resist this word.
1: Não há falsidade que possa resistir essa palavra.
0: There is no false testimony that can resist this
1: word. Porque essa é a palavra de Deus.
0: Because this is the word of God.
1: Essa é a poderosa palavra de Deus.
0: This is the powerful word of God.
1: Que esmiúça penha.
0: That those who have it.
1: Que arrebenta pedra.
0: That will destroy stones.
1: Que faz tremer e estremecerem as montanhas.
0: That will shake the mountains.
1: Que faz estremecer os céus.
0: That will shake even heaven.
1: Essa é a palavra de Deus.
0: This is the word of God.
1: Jesus disse, eu nunca vi tanta fé.
0: And Jesus said, I've never seen such faith.
1: Eu quero ir na casa desse rapaz, mas ele diz, basta uma palavra.
0: I would like to go to his house, but he said, there only one word is needed.
1: Eu nunca vi tanta fé.
0: I've never seen such faith.
1: É. Muitos daqueles que parecem ser os verdadeiros crentes, mas não são.
0: Many those who seem true believers but are not.
1: Esses não vão assentar-se nunca na mesa com Isaac, com Abraão.
0: These will never sit at the banquet with Isaac and Abraham.
1: Mas os que parecem estar tão distantes no Ocidente, no Oriente, os que parecem estar tão longe.
0: But many who seem so far away from the East and West.
1: Mais tarde seria traduzido como os primeiros serão os últimos serão os primeiros.
0: And it can be translated as the first shall be last and the last shall be first.
1: Então,
0: and so on.
1: Esses sim.
0: And these will be.
1: Assentar-se à mesa com Abraão, Isaac e Jacó no reino dos céus.
0: They will sit with Isaac and Abraham in the kingdom of heaven.
1: Os religiosos, os hipócritas, os supostos crentes.
0: The religious people and hypocrites.
1: Os que dizem que acreditam só com a boca.
0: Those who say they believe only from the mouth.
1: Mas não acreditam com o coração.
0: But they don't believe with their heart.
1: Esses são os piores mentirosos, porque mentem para si mesmos.
0: These are the worst liars because they are only lying to
1: themselves.
0: Esses
1: infelizmente serão lançados nas trevas exteriores.
0: Unfortunately, these will be thrown into the outside.
1: E ali haverá pranto e ranger de dentes.
0: There will be suffering.
1: Que horror, que desgraça, que derrota.
0: What a great defeat this will be.
1: Acredite nessa palavra porque ela é boa. Deixa eu dizer a você, basta uma palavra para você, basta. Jesus te ama, aceita Jesus hoje, tá bom?
0: Jesus loves you, accept Jesus today. Is this enough for you?
1: Para você desviado, só uma palavra, volta para Jesus hoje.
0: For those who have gone away, return to Jesus today.
1: Para você hipócrita, deixa de ser hipócrita porque pode ser o seu último dia de vida hoje, dá para entender?
0: For the hypocrite, stop being a hypocrite because today can be the last day of your life.
1: Essa é a palavra da verdade, a palavra que transforma.
0: This is the word of truth, the word that transforms.
1: Essa é a palavra que basta uma.
0: It is the word that is one word is enough.
1: E eu vou dizer a vocês uma coisa.
0: And let me tell you something right now.
1: Na realidade, se Jesus estivesse passando aqui, eu diria fisicamente.
0: If Jesus was passing by here physically.
1: No nível espiritual que eu estou aqui agora e que vocês também estão.
0: In the spiritual level that we are here today.
1: Nessa dimensão onde aflora-se tremendamente a nossa fé.
0: In this dimension where our faith is.
1: Eu me arriscaria a dizer.
0: I would risk to say
1: que não precisaria nem da palavra, bastaria apenas o olhar.
0: That we don't even need one word, only one look.
1: Então receba o que Deus tem para você hoje.
0: So receive what God has for you today.
1: Mas entenda a questão daquilo que é primordial.
0: But understand that which is primordial.
1: Basta uma palavra para a sua salvação, porque o sacrifício já foi feito na cruz do Calvário. Vem para Jesus e aceita Jesus.
0: Only one word is enough for what Jesus did on the cross of Calvary.
1: Basta uma palavra para você que conhece o Senhor, mas está transviado. Volta para Jesus hoje.
0: And only one word is needed, return to Jesus.
1: Você que está doente, basta uma palavra, eu te darei saúde.
0: And those who are sick, only one word is needed.
1: A sua casa
0: está
1: tudo arrebentada, está tudo triste, tudo está azedo na sua casa.
0: In your home where everything goes wrong.
1: Eu vou e Cura sua família, o Senhor te diz.
0: I will go and restore your family, says
1: aquele
0: the Lord.
1: Familiar que está lá no hospital.
0: That family member that is in
1: você
0: the hospital.
1: Tem fé e você dá credibilidade à autoridade dessa palavra.
0: Those who have faith in the authority and credibility of this
1: Jesus
0: word.
1: Jesus já disse ao seu parente lá, levanta da tua cama agora porque eu te dou saúde, eu te curo.
0: Jesus is saying, rise from your bed because I will give you healing.
1: É suficiente para você uma palavra ou não é?
0: There's only one word enough for you to believe.
1: Porque eu estou colocando para vocês muito mais que uma palavra.
0: Because I am putting to you want much more than one word.
1: Eu estou colocando o resultado da palavra.
0: I'm giving you the result of the word.
1: Eu estou dizendo que essa palavra traz uma resposta para as vossas vidas.
0: I'm saying that this word will bring answers
1: to
0: your life.
1: Mas ao mesmo tempo eu estou dizendo que se a resposta não vier, pode acreditar nessa palavra porque essa palavra é verdadeira.
0: But I am saying that you can believe in this word because this word is true.
1: Ao mesmo tempo estou dizendo isso.
0: That is what I'm saying.
1: Porque se basta uma palavra e vocês disseram que basta, basta uma palavra ou não basta? Levanta a mão para quem basta uma palavra, levanta a mão. Basta.
0: One word enough, raise your hand if that is enough.
1: Então tudo quanto o Senhor fizer nessa tarde será um bônus para nós.
0: So everything the Lord does this afternoon will be a bonus for us.
1: Então todos os milagres, todas as libertações, todas as curas que o Senhor fizer aqui hoje será um bônus para nós.
0: So all the miracles and cures will be a bonus for us.
1: A palavra basta ou não basta?
0: Is this word enough?
1: É claro,
0: or not?
1: Eu não vou fugir do texto. O texto está dizendo que a palavra é para curar.
0: The word is enough to cure.
1: Eu só estou dando uma, como a gente fala lá no Nordeste, um arroxo.
0: I'm just polishing the word.
1: Para que os irmãos deixem navegar.
0: So that you let the faith flow.
1: Deixa a fé navegar.
0: Let the faith flow through.
1: Deixa a fé flutuar, navegar.
0: Let the faith flow through.
1: E adentra esse mundo espiritual de Deus onde tudo é possível pela fé.
0: And enter the spiritual world of God.
1: Essa dimensão espiritual de Deus onde tudo é possível ao que crê.
0: Spiritual dimension.
1: Deus abençoe você.
0: May God bless you.
1: Que Deus te guarde.
0: May God keep you.
1: Que o Espírito Santo de Deus siga falando a sua vida.
0: The Holy Spirit continue.
1: E que você não volte para sua casa hoje.
0: That you don't return to your house today.
1: Antes de ser tocado pela mão do Todo-Poderoso.
0: Before being touched.
1: Que Deus
0: by
1: abençoe
0: the hand
1: você. Que Deus te guarde. Que o Espírito de Deus siga falando ao seu coração.
0: May God keep you and love you.
1: Eu te amo, quero salvar a sua alma.
0: I love you and want to save your soul.
1: Basta esta palavra para você?
0: Is that word enough for you?
1: Então vem aqui à frente aceitar Jesus como seu Salvador, vem.
0: So come forward, accept Jesus as your Savior.
1: Entregar a sua vida para Cristo, vem cá. Se basta para você uma palavra, vem.
0: If one word is enough, come deliver your life to Christ.
1: Pode sair do seu lugar e vir. Que Deus abençoe, que maravilha.
0: May God bless you, this wonderful thing.
1: Você que está desviado, basta para você uma palavra.
0: Those who are astray from the Lord.
1: Eu te amo, volte para mim agora, está dizendo o Senhor.
0: I love you, return to me right now, is what the Lord is saying.
1: Sai do seu lugar e venha para a reconciliação agora, venha.
0: Leave your place and come to reconciliation right now.
1: Jesus te ama, Ele está te chamando, vem.
0: Jesus is calling you today.
1: Você que abandonou a congregação.
0: Those who have abandoned your church.
1: E saiba aquele sentimento, ninguém me ama, ninguém me quer. Ah, como eu sou perseguido.
0: Left with that feeling that no one wants you.
1: Deixando toda a bobagem para trás, quer voltar para congregar de novo? Vem cá, vem, nós vamos receber você de braços abertos. Jesus sempre amou você e nós também.
0: Jesus has always loved you and we have loved you as well.
1: Basta para você uma palavra ou não basta?
0: Is one word for you enough or is it not?
1: Jesus está te chamando nesse dia, porque amanhã você não sabe.
0: Jesus is calling you today because you don't know the day of tomorrow.
1: Que essa palavra,
0: that this word,
1: produz em você o efeito para que ela foi enviada.
0: May produce in you the effect for which it was created.
1: Jesus te ama, vem.
0: Jesus loves you, come to him.
1: Jesus quer você e quer muito.
0: Jesus wants you and he wants you a lot.
1: Jesus está dizendo, eu quero muito você.
0: Jesus is saying, I want you a lot.
1: Eu quero muito te perdoar.
0: I want to forgive you too much.
1: Eu quero muito mostrar a você o meu amor.
0: I want to show you my love.
1: Vem, vem, manso e suave, Jesus está te chamando.
0: Jesus is calling you here today.
1: Basta para você uma palavra?
0: Is one word enough for you?
1: Se basta você uma palavra,
0: if one word is enough,
1: Deus ama você.
0: God loves you.
1: Deus não tem prazer na sua miséria.
0: God has no pleasure in your misery.
1: Deus não tem prazer no seu sofrimento.
0: God has no pleasure in your suffering.
1: Deixa Deus agir na sua vida.
0: Allow Jesus to act in your life.
1: Vem para Jesus agora.
0: Come to Jesus right now.
1: Vem para Cristo agora.
0: Come to Christ today.
1: Esse é o maior passo que a gente pode dar na vida da gente. Vem para Jesus.
0: The greatest step that we can take in our life is to come to Jesus.
1: A luz da esperança passa a brilhar para nós.
0: hope starts to shine upon us.
1: Ao sabermos da nossa salvação.
0: When we know of our salvation.
1: Ao sabermos o nosso nome no livro da vida.
0: When we know of our name in the book of life.
1: A transformação imediatamente no nosso ser.
0: The transformation in our being is immediate.
1: Na nossa forma de viver, ela acontece.
0: In the way that we live, it happens.
1: Volta para Jesus agora.
0: Return to Jesus today.
1: Vem para Jesus agora.
0: Come to Jesus right now.
1: Enquanto você estiver vivo, Deus não desistirá de você.
0: While you are still alive, God will not give up on you.
1: Mesmo que você já tenha desistido dele.
0: Even if you have given up on Jesus.
1: Foi mais do que uma palavra.
0: It was much more than one word.
1: Foram muitas palavras.
0: There were many words.
1: Porque Deus vai continuar falando.
0: Because God will continue to speak.
1: Porque o amor de Deus por você.
0: Because the love of God for you.
1: É grande.
0: Is too great.
1: E Deus sabe que vale a pena lutar.
0: God knows that it is worth it to
1: enquanto
0: fight.
1: Você estiver vivo.
0: While you are still alive.
1: Para que você venha para Ele.
0: For you to come to Him.
1: Para que você viva para Ele.
0: For you to live for Him.
1: Foi para isso que você foi criado.
0: This is why you were created.
1: Para glorificar o nome do Senhor.
0: To glorify the name of the Lord.
1: Para viver eternamente na presença do Senhor.
0: To live eternally in the presence of the Lord.
1: Não aceite o diabo estragar tudo.
0: Do not accept the devil to destroy everything.
1: Não aceite Satanás.
0: Do not accept that Satan to fight
1: o projeto que Deus tem na sua vida.
0: And destroy the project that God has in your life.
1: Jesus está te chamando, vem.
0: Jesus is calling you today, come.
1: Vem, Jesus está te chamando, vem.
0: Come, Jesus is calling you.
1: Não resiste.
0: Do not resist.
1: A palavra de Jesus para você hoje é essa, eu te amo.
0: The word of God for you today is this, He loves
1: vem
0: you.
1: Vem para mim, eu te amo.
0: Come to me, I love you.
1: Vem para mim, vem servir.
0: Come to me, come and serve me.
1: Eu quero te proteger.
0: I want to protect you.
1: Assim como a galinha protege os seus pintainhos.
0: Just as the chicken protects her hen.
1: Vem para mim, eu quero te guardar.
0: Come to me, I want to keep you.
1: Vem para Jesus, vem.
0: Come to Jesus today.
1: Que Deus abençoe vocês, amados.
0: May God bless you all.
1: Que Deus abençoe vocês que estão em casa. Jesus está com vocês. E nós também amamos vocês, amor do Senhor. A alegria de vocês também é a nossa alegria. E não são só os anjos fazendo festa, se é que estão fazendo, eu diria assim.
0: It's not only the angels who are celebrating.
1: Eles estão fazendo mais do que uma festa.
0: They are much more than celebrating.
1: Festa estamos fazendo nós.
0: We are celebrating.
1: Os anjos estão fazendo muito mais do que uma festa.
0: The angels are doing much more than celebrating.
1: Mas ninguém está festejando mais do que o nosso Deus na pessoa do Pai, do Filho e do Espírito Santo.
0: No one is celebrating more than our God.
1: Deus está em festa.
0: God is celebrating this afternoon.
1: Na pessoa do Pai, do Filho e do Espírito Santo.
0: In the God, the Father, the Son, and the Holy Spirit.
1: É isso que a Bíblia nos faz entender.
0: This is what the Bible leads us to understand.
1: Que o Pai tem esperado você com tanto amor e tanto carinho e você está aqui hoje.
0: Because the Father has waited for you and
1: que Deus abençoe vocês.
0: May God bless you all.
1: Oremos, igreja, por essas pessoas. É uma congregação que a gente vê aqui.
0: Let us pray for these people in your church.
1: Senhor meu Deus, Senhor meu Pai. Aqui estão as vidas que o Senhor nos entregou nesse dia. Pessoas, Senhor meu Deus, que estão vindo para servir-te. Que estão vindo para amar-te. De todo o coração. Purifica, Senhor meu Deus. Lava, perdoa. Levanta. Escreva o nome desses no livro da vida. Senhor meu Deus, Senhor meu Deus. Esses corações hoje foram terreno fértil, onde a semente veio e brotou. Lava essas pessoas pela sua palavra. Perdoa os pecados dessas pessoas. E esses corações que se abriram para o Senhor, para o Senhor vir e fazer morada. Se abriram para Ti, ó Deus poderoso. Que o Senhor venha assumir essas vidas e dizer agora são minhas, protegidas e guardadas, salvas, propriedades do Senhor. Deus de misericórdia, receba essas vidas, Senhor. Receba essas pessoas, ó Deus, em nome de Jesus Cristo. Escreva o nome delas no livro da vida. Guarda, proteja, que a orientação venha a esses corações e que permaneçam todos fiéis até o dia da grande chamada. Em nome de Jesus, amém, Senhor. Amém, amém, amém.
0: Amém.
1: Essa igreja pode dar um glória a Deus? Deus.
0: Can this church glorify the name of God?
1: Aleluia. Só para confirmar a operação de Deus. Senhor meu Deus, Senhor meu Pai, leva em paz o seu povo. Leva em paz a sua igreja. Senhor, eu sei que essas pessoas vieram aqui por causa do Senhor. Eu sei que essas pessoas estão aqui por causa do Senhor. Então abençoa, meu Deus, abençoa. O que eu não pude resumir em palavras, ó Deus, eu sei que o Senhor está dando preenchimento. Eu sei que o Senhor está falando, Senhor. Em nome de Jesus, leva em paz esse povo curado, abençoado, prosperado. Dá prosperidade, meu Deus. Eu repreendo esse espírito de miséria, que esse povo seja próspero. Que esse povo tenha cada vez mais, ó Deus, uma vez que a salvação eles já receberam e é o primeiro, primordial, em primeiro lugar. Meu Deus, em nome de Jesus, que a bênção do Senhor esteja sobre todas essas famílias, sobre todos esses irmãos, sobre todas essas irmãs. Que o poder do Senhor esteja sobre todos nós, em nome de Jesus Cristo. Amém, Senhor. Amém, Senhor Jesus. Amém. Muito obrigado, amados irmãos, muito obrigado. A presença de vocês para nós é uma honra, viu? A presença de vocês para nós é uma honra. Então, muito obrigado. Vocês nos honram com a vossa presença. Venham sempre. Vocês da nossa igreja, bem-vindos, que Deus os abençoe. Vocês de outros ministérios, bem-vindos, que Deus os abençoe. Venham sempre. Vocês sempre serão bem-vindos a esse lugar, a Igreja Pentecostal Deus e Amor. Digam comigo assim: a paz do Senhor Jesus, mais uma vez. O Senhor Jesus, mais uma vez, a paz do Senhor Jesus, que o amor de Deus, que a comunhão do Espírito Santo, que a presença de Deus esteja convosco de hoje para todo sempre, e que vocês sejam abundantes em todas as coisas, que jamais vos falte coisa alguma, que a bênção de Deus esteja sobre todos vós, em nome de Jesus Cristo.
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4: Só em 2027, e até lá não sabemos se a igreja ainda estará aqui, pastor. Então, a oportunidade é esta oportunidade que Deus está dando para evangelizarmos e prepararmos toda a igreja. Já está, pastor, sendo ali preparada, decorada num ambiente para as crianças, para que elas possam entender que este é um local que também será usado não somente com a mensagem, a palavra, as dinâmicas, mas a própria decoração também, já condicionando o coração das crianças para entender o tema deste ano, pastor.
5: Veja bem, irmão e irmã, você que tem seus filhos, se os filhos estão saudáveis, estão bem, estão com saúde, por que não trazer aqui para o evento? Quantas crianças que já estão internadas no hospital há várias semanas, com uma saúde tão debilitada, precisando sim de um milagre, e eu tenho certeza que elas gostariam de estar aqui nesse evento. Os papais gostariam de trazer os filhos aqui, que estão no hospital neste momento, para esse evento, e não podem, estão impossibilitados de trazê-los. E você que está aí, não marque outro compromisso. Traga suas crianças, porque vai ser a festa dos pequenos nesse dia, para a glória de Deus. E lembrando também, teremos a vigília de sexta para sábado, sim, sábado para domingo, já preparando a fé do povo para este domingo.
4: Domingo de missões, pastor, domingo em que o povo de São Paulo terá a oportunidade, as cidades próximas a São Paulo também, porque eu não tenho dúvida, pastor, que não será somente o povo da grande São Paulo. Quando se fala de missão, Deus deu este despertamento no coração do povo deste estado, e Deus tem usado este estado para ganhar muitas almas. Então, pastor, será uma festa de missões, e eu quero agora, pastor, temos poucos minutinhos para o início da oração, já recordar que todos os irmãos que estiverem presentes, trazer uma Bíblia para doação. Ah, eu não tenho condição, então você vai aqui até a livraria, vai comprar uma Bíblia, se sentir no caminho de comprar essa Bíblia, pastor, o importante é esta pessoa trazer esta Bíblia. Por quê? Porque ao retorno desta cruzada evangelística e missionária com a banda Nelete, que acontece aqui em São Paulo, depois no Rio, depois em Belo Horizonte, eles levarão esta Bíblia em francês, em inglês, em espanhol e em português para evangelizar os 54 continentes da África, pastor.
5: Então é muito importante você anotar aí, no próximo domingo teremos esse grande evento e uma missão voltada para a África, e teremos essa voz da África que estarão louvando ao Senhor, fazendo suas apresentações para a glória de Deus. E eu vejo, pastor Kleber, que o povo de Deus aqui da nossa igreja, Sede Mundial, um coração muito aberto. Quando falamos em Bíblias, fazer doação de Bíblias, as pessoas pegam a sua Bíblia de uso próprio para
4: servir o próximo.
5: Doar para a igreja. Eu até falei para os meus, até fiquei meio assim na quarta-feira, falei: meu Deus, quantas Bíblias vocês estão doando aqui? Só que a minha Bíblia eu não posso doar, porque foi uma Bíblia que eu ganhei, eu mandei restaurar, mas eu vou trazer duas Bíblias novinhas mesmo, para doar também para esse grande evento da semente sendo lançada lá no continente africano. Então vocês podem trazer aqui no púlpito, nós estaremos ali para receber as bíblias que vocês irão trazer para doação. Não se esqueça, irmãos, olha, é um meio de você ajudar os nossos irmãos, até parece que estamos falando de um povo tão distante da realidade, mas é a realidade. Tem pessoas lá em países na África que eles não têm o dinheiro mal para o alimento, imagina para comprar uma Bíblia, né? Então é muito importante você que tem sido abençoado, pastor, eu quero levar uma caixa de Bíblia, seja bem-vindo, traga, sem problema algum, nós vamos receber de coração aberto, estaremos orando por você, então faça essa doação para este domingo aqui na Sede Mundial, traga a sua Bíblia, a sua de uso próprio, traga outras Bíblias para ser doadas, porque será bem-vindo e você vai trazer aí tenho certeza que terá uma grande recompensa da parte de Deus. Então, vocês que querem ver as apresentações dos nossos irmãos lá da África, para vocês verem, a Igreja Deus e Amor, 64 anos de existência, onde ela foi? Passou nossos continentes, estão lá na África hoje, os nossos irmãos, esses que estarão aqui são frutos do evangelismo, né, pastor Kleber?
4: Sim, pastor, e a Banda Nelete, falávamos com o presbítero Erwin de Lalande, ela nasceu com esta visão, com esta missão, pastor, ir ao parque, às praças e também aqueles lugares públicos, começava-se louvando a Deus na língua local, já também preparando o coração para aqueles que nem tinham ideia do que se estava ali tratando ou apresentando, mas entendiam pela linguagem local que era uma mensagem do reino. Então, começou as conversões, avivamento, nasceu nesta visão, pastor, de tirar a igreja do seu local e levar a igreja acessível aonde estava o público. E eu tenho certeza, pastor, que eles fazem missão adorando, nós faremos missão apoiando este evento, outros farão missão, pastor, trazendo já nas suas mãos aquele voto, tornando possível costear os gastos, que não serão pequenos, nós sabemos disso, outros com as Bíblias nas mãos de doação. O importante é esta pessoa, pastor, se sensibilizar e entender que a missão não é só uma decisão de uma pessoa que sai de um país e vai para outro país, não é só isso, é amplo, é gigantesco e é maravilhoso fazer parte das missões, pastor.
5: Tudo que você fizer neste domingo para a obra de Deus, você está agregando ao evangelismo mundial. Entenda isso, é muito importante. Com a sua oferta, com a sua doação de Bíblia, com a sua presença também, sim, que é indispensável aqui na Sede Mundial. Então, quero convidar todos os nossos irmãos da Grande São Paulo. Olha, nós não vamos deixar de convidar todos os nossos irmãos da Zona Sul, Zona Norte, Zona Leste, Zona Oeste, ABCDMR, os irmãos do interior de São Paulo. Vocês são os nossos convidados para estar conososco aqui na Avenida do Estado 4568, entrada principal pela Prefeito Passo número 10. Pastor Cléber, na última sexta-feira eu estava aqui assustado em ver o estacionamento nesse horário já lotado para a vigília, né?
4: Sim, pastor, o nosso santuário já fica pequeno sexta-feira. Muitas pessoas comparecem, porque não é só o santuário, pastor. Temos o santuário que está na oração da madrugada, porém também já tem o Salão 2. Então, 11 da noite começa a vigília do Renovo e o povo já vai para o santuário, terminando o santuário a oração da meia-noite, 1 da manhã, já sobe para a vigília. Uma multidão aqui, pastor.
5: Que bênção, bênção dos céus. Muito bem, meus irmãos, vamos agora, neste momento, iniciar a nossa oração. No Ministério de Intercessão, vamos clamar ao nosso Deus. Nós temos aqui uma hora para buscar a presença de Deus e confesso que será muito pouco pelo muito que temos que apresentá-los diante de Deus. Então, convido vocês para fazer esse sacrifício. Se esforça, orem conosco neste momento. Convido a todos para juntos buscar a presença do nosso Deus. Bondoso Deus e Pai, neste momento de oração, eu me coloco diante de Tua presença, Senhor. Oh, meu Deus e meu Pai, quero agradecer em primeiro lugar pelo que o Senhor fez por nós, dando do Teu melhor, o Teu único Filho, Jesus, para morrer por nós na cruz do Calvário. E através do Espírito Santo, o qual aquele cuidado tão grande de pai para filho, tão grande o cuidado do Senhor Jesus, antes de padecer a morte de cruz, o Senhor Jesus prometeu enviar o Consolador. E agora, Senhor, O Consolador, o Santo Espírito de Deus, está conosco. Por isso eu peço, Senhor, o perdão dos meus pecados, o perdão das minhas falhas. Me coloco diante de Ti, Senhor, porque necessito tanto de Tua presença. Ó Jesus, faltam-me palavras para expressar a gratidão que há no meu coração, porque na mente humana a limitação é tanta, ó Senhor. O amor do Senhor é incomparável. A presença do Senhor sendo manifesta na vida dos corações de todos aqueles de perto e de longe que se colocaram diante do Senhor para buscar, para iniciar esse novo dia na Tua presença, Senhor, para invocar o Teu santo nome. Nós aqui estamos, Senhor, pedindo a Tua misericórdia, pedindo o perdão de todos os nossos pecados, pecados que cometemos por obra, pensamento, atitude, comportamento, até mesmo os momentos que deveríamos estar agradecendo ao Senhor, e muitas vezes é mais fácil reclamar, murmurar. Perdoa, Senhor, perdoa as nossas falhas, perdoa, Senhor, as nossas tantas falhas que muitas vezes nós queremos que o Senhor venha agir de uma maneira tão rápida, mas em outro ponto eu compreendo, Senhor, que o Senhor está preparando, o Senhor está cuidando, o Senhor está moldando, para que no tempo certo do Senhor a bênção venha abundante.

Senhor, nos concede neste momento. Senhor Jesus, eu quero apresentar neste momento as criancinhas que se encontram hospitalizadas, que não poderão estar aqui no próximo sábado. Oh, Espírito Santo, Tu és poderoso, Tu és tremendo, Tu és maravilhoso. Tu és poderoso para tocar no coração desta criança ou desse recém-nascido que já nasceu com problemas, que já submetendo a um procedimento cirúrgico. Eu peço, Senhor, por misericórdia e compaixão, que o Senhor, que é o Senhor da cura, que é o Senhor que realiza o milagre, oh, milagre como este, Senhor, do Senhor nos formar no ventre, ao ponto, Senhor, de cada dia que ia se passando, o nosso corpo foi criando forma, e o Senhor o acompanhou toda esta formação, como diz a sua palavra em Salmo 139. Eu quero agradecer ao Senhor, e no mesmo tempo, Senhor, apresentando essas crianças nesse hospital infantil, nessa ala hospitalar, esse pronto-socorro, Senhor, essas crianças que precisam de um milagre, eu oro pelos pequenos, eu oro pelas nossas crianças, Senhor, que o Senhor possa fortalecer, que o Senhor possa restaurar, que o Senhor possa dar a saúde, que o Senhor possa trazer e dar alta a esta criança nesse novo dia. Oh, meu Senhor, eu oro também por este Senhor, por esta senhora que está enferma ou enfermo neste hospital, muitas delas com câncer, leucemia, enfermidades que está avançando dia após dia, esta pessoa está perdendo a esperança de voltar a ter uma vida normal. Esta pessoa já está perdendo a esperança, esta pessoa que perdeu os movimentos nas pernas, nos braços devido a esse AVC, esta pessoa que está numa cadeira de rodas, em uma cama, que não consegue se mover. Eu oro por elas neste momento, Senhor, para que o Senhor venha agir, que o Senhor venha atuar segundo a Tua perfeita misericórdia e perfeita vontade. Oh, Espírito Santo, vai movendo agora. Ah, meu Senhor, já podemos sentir com as orações dos nossos irmãos que estão orando, meu Deus, em tantos lugares distantes aqui de São Paulo. Oh, meu Deus, estão intercedendo, orando comigo agora. Podemos sentir o Teu agir. Podemos sentir, Senhor, o Teu agir de uma forma sobrenatural. Uma intervenção divina da parte do Senhor já está acontecendo nesta casa. Uma intervenção divina da parte do Senhor já está acontecendo no corpo, no físico, na mente, na visão. Oh, meu Deus, deste homem, desta mulher, oh, Espírito Santo, nós Te adoramos, Te glorificamos pela manifestação que o Senhor está atuando neste momento, pela força que o Senhor está nos dando agora para buscar a Tua face sem duvidar, mas acreditar no agir do Senhor. Oh, meu Jesus, eu quero apresentar neste momento também a diretoria da Igreja Pentecostal Deus e Amor, a vida da nossa irmã presidente, nossa irmã Irene Miranda. Abençoa Tua serva, Senhor, fortalece no poder, na graça, na unção divina. Abençoa também, Senhor, a nossa irmã Débora Miranda de Almeida, pastor Lorival de Almeida, o presbítero Davi Miranda Neto, Senhor, abençoa os Teus servos, enchendo, Senhor, do Teu Santo Espírito. Oh, glória a Deus, eu posso sentir, Senhor, a proteção divina que o Senhor tem dado a este povo, ao interceder pela diretoria da igreja. Senhor Jesus, eu apresento também a diretoria executiva. Abençoa, Senhor, a vida do pastor Osmar de Oliveira. Abençoa também a vida do pastor Fabrício Beata. Abençoa também, Senhor, a vida do pastor Marco Magno,
do pastor Jerry, também do pastor Wilson e a família dos teus servos, fortalecendo, agraciando com esta

presença gloriosa e santa, meu Senhor, apresento também o corpo de obreiro do Ministério Geral da Igreja Deus e Amor, apresento os pastores, os presbíteros, os diáconos, cooperadores, as obreiras, os membros. Senhor, apresento a cada dirigente das nossas igrejas, da menorzinha até a maior, da casa de oração até a uma estadual. Apresento, Senhor, em Tuas mãos, a cada membro, Senhor, que compõe esta igreja, o qual o Senhor confiou a este obreiro para cuidar, para zelar, para apacentar, para cuidar com amor e apresentar todas elas nas mãos do Senhor. Senhor Jesus, eu oro também pela vida dos nossos irmãos que neste momento estão impossibilitados até mesmo de falar devido ao problema nas cordas vocais, no seu esôfago. Eu apresento estes irmãos, estas irmãs que oram conosco pedindo o milagre, a cura. Senhor Jesus, também oro, Senhor, por aquelas que não está pedindo a cura do físico, mas está pedindo a cura da alma. Esta pessoa que está desanimada, que perdeu o prazer de estar na tua casa, que perdeu o prazer de estar em oração, que perderam o prazer de ler a tua palavra, que perderam o prazer, Senhor, de adorar o teu nome santo. Espírito Santo da verdade, nós te louvamos, nós te glorificamos, nós te exaltamos, porque o Senhor já está atuando de uma forma sobrenatural em nosso meio. Senhor Jesus, abençoa esse ministério de intercessão, abençoa tua serva, nossa irmã evangelista Maria Lorena, que está à frente, Senhor, desse trabalho tão importante, desse ministério tão importante que é o ministério de intercessão. Continua usando, abençoando, fortalecendo a tua serva. Abençoa todos que estão envolvidos direto e indiretamente, Senhor, neste momento de oração. Senhor Jesus, nós te adoramos de uma forma de coração aberto, nós te adoramos agora. Pedimos, ó Deus, o revestimento, pedimos o batismo com fogo e com o Espírito Santo. Pedimos, Senhor, a manifestação dos dons espirituais. Pedimos, ó Deus, um grande avivamento, um grande mover do Senhor em nosso meio, movendo a todas as faixas etárias, movendo as crianças, movendo, Senhor, os jovens, movendo os obreiros, Senhor, as senhoras, a terceira idade, enfim, todos aqueles que estão envolvidos, Senhor, no objetivo de propagar, de anunciar o Evangelho do Reino. Usa, Senhor, os teus servos, usa, Senhor, trazendo grande avivamento. Meu Deus, que os bairros, as vilas, que os lugares onde serão realizados cultos ao ar livre, que a tua presença venha causar impacto, Senhor, no coração daquelas pessoas que nunca tiveram essa experiência com o Senhor. Meu Jesus, eu quero agradecer pela Igreja Deus e Amor, pelo cuidado que o Senhor tem com este ministério. Muito obrigado, Senhor, e tudo está em tuas mãos. O Senhor está cuidando, o Senhor tem dado, Senhor, sustentação para continuar avante, levando a tua palavra. Senhor Jesus, apresento também a nossa nação, o nosso Brasil. Apresento, Senhor, as autoridades, Senhor, constituídas, Senhor, em todas as esferas, quer seja na federal, estadual, municipal, local. Meu Deus, eu apresento, Senhor, o presidente da República, apresento, Senhor, todas as autoridades que estão envolvidas, Senhor, para conduzir este país. Senhor Jesus, apresento também em tuas mãos, Senhor, as Forças Armadas, o Exército, a Marinha, a Aeronáutica, apresento a Polícia Militar, a Polícia Metropolitana, a Guarda Civil, apresento, Senhor, todas essas autoridades que estão envolvidas, Senhor, não somente, Senhor, aqui na Grande São Paulo, mas em todo o Brasil. Meu Senhor, eu apresento essas vidas, Senhor, que neste momento estão em seus trabalhos, Senhor, que estão, Senhor, fazendo a roupa,
onda nas ruas, ou até mesmo atendendo o chamado. Oh, meu Deus, tenha misericórdia, tenha compaixão, Senhor, dessas vidas, Senhor, que vive numa situação tão distante de Deus, promovendo, Senhor, delitos, violência. Oh, meu Jesus, quantas pessoas que neste momento, que eram crentes, hoje estão afastados e hoje estão sendo instrumento na mão do diabo para promover desgraças, para promover tanta violência. Eu peço, Senhor, a Tua misericórdia. Apresento, Senhor Jesus, os nossos irmãos da região sul do nosso Brasil. Apresento, Senhor, o estado do Rio Grande do Sul. Apresento em Tuas mãos todas aquelas cidades, Senhor, que foram atingidas pelas águas, pelas chuvas. Meu Deus, quantas pessoas desalojadas, quantas pessoas que precisaram abandonar suas casas devido à situação que estão enfrentando. Apresento, Senhor Jesus, as nossas igrejas, Deus e amor, no estado do Rio Grande do Sul. Apresento os nossos irmãos da capital, nossos irmãos ali de Porto Alegre. Senhor Jesus, estende as tuas mãos de poder, Senhor, não rejeita

em favor do estado do Rio Grande do Sul. Abençoa também o estado de Santa Catarina, também o estado do Paraná. Abençoa de uma forma tremenda, Senhor, a todos nossos irmãos que estão envolvidos agora, neste momento de oração, orando conosco. Abençoa também, Senhor, aqui a região sudeste, o estado de São Paulo. Apresenta em tuas mãos o estado de Minas Gerais, o estado do Espírito Santo e também o estado do Rio de Janeiro. Apresento, Senhor, as nossas igrejas, Deus e amor. Apresento, Senhor, em tuas mãos, ah, meu Deus, as grandes comunidades aqui em São Paulo. Ah, meu Deus, quantas pessoas de bem, quantos irmãos, quantas vidas estão nessas comunidades, Senhor, pedindo, Senhor, a salvação, pedindo a libertação para muitos dos filhos dos nossos irmãos que estão nesta situação, que estão vivendo nas drogas, no roubo, no furto, na vida do crime. Eu peço, Senhor, por misericórdia, que o Senhor venha poupar essas vidas, que elas possam retornar, Senhor, à tua casa, que elas possam regressar, Jesus, à igreja, servindo ao Senhor.

0: os nossos irmãos ribeirinhos, nossos irmãos das aldeias, Senhor, abençoa também nossos irmãos que abra hispana e está orando conosco neste momento. Mi Deus, bendiz a vida de nossos irmãos, Senhor, em país de Argentina, em país del Paraguai, Uruguai, no país também del Peru, Bolívia, Colômbia, também o país, Senhor, de Costa Rica, nos países, Senhor, de Honduras, no país, ó Deus, ali em Venezuela. Oh, Deus poderoso e santo, bendiz nossos irmãos, bendiz a igreja, Deus é amor, que está, Senhor, que está enfrentando este momento tão difícil, Senhor, do algo que ocorreu, de temblor da terra, o país de Venezuela, Senhor, bendiz também, Senhor, nossos irmãos que estão orando agora, clamando por misericórdia, pedindo a força do Senhor para superar a perda de um ente querido, de um familiar, seu hogar que foi destruído. Oh, Deus de poder e misericórdia, bendiz a nossos irmãos. Oh, Senhor, alabado seja o nome de Cristo. Bendiz também, Senhor, a todos nossos irmãos ali em país do Caribe. Também, Senhor, em América do Norte. Senhor Jesus, bendiz nossos irmãos de México. Abençoa também nossos irmãos do Canadá, dos Estados Unidos. Senhor, apresenta a todos nossos irmãos, Senhor, que oram conosco. Apresenta também os nossos irmãos ali, Senhor, em Porto Rico. Oh, meu Senhor, traz o grande avivamento, Senhor, aos nossos irmãos, para que eles sintam, Senhor, a chama do Espírito Santo, o fogo dos céus descendo, queimando todo o mal, trazendo paz, alegria aos corações. Senhor Jesus, eu oro também pelo continente africano. Apresento o grande evento que vai acontecer nesse próximo domingo, Senhor. Esse grande evento de missões em favor da África. Abençoa, Senhor, a banda Vozes da África que estarão aqui louvando o nome do Senhor. Abençoa as caravanas que já estão sendo formadas. Abençoa os nossos irmãos que virão de tão longe para prestigiar esse grande evento. Abençoa também os nossos irmãos que já fizeram as suas doações de Bíblia, Senhor. Oh, Deus de poder, somente o Senhor para recompensar, somente o Senhor para abençoar a vida e a vida dos nossos irmãos. Senhor, apresenta os nossos irmãos no continente europeu. Oh, meu Senhor, abençoa as igrejas, Deus de amor, na Europa. Abençoa as nossas igrejas ali na Ásia, ali no Japão. Nossos irmãos que estão ali, Senhor, orando, pedindo a Tua misericórdia. Livra, Senhor, livra o Teu povo, Senhor, dos conhecidos e muito falados, Senhor, dos terremotos. Senhor, do fenômeno da natureza, que inclui terremoto, furacão, meu Deus, tanta coisa, Senhor, que tem levado vidas. Senhor Jesus, tenha misericórdia, tenha compaixão, Senhor. Oh, Espírito Santo, continua a incendiar esses corações que talvez estão sem forças para orar, sem forças para buscar. Senhor, eu apresento esta geração, essa nova geração. Senhor Jesus, não deixa, Senhor, que a chama do Teu Santo Espírito venha se apagar, mas que o Senhor possa levantar jovens desta geração, que o Senhor possa levantar jovens desta geração, homens e mulheres cheios do Espírito Santo, encorajados pelo Senhor. Meu Senhor Jesus, eu apresento também os países que estão em conflitos, que estão em guerras. Senhor, abençoa os nossos irmãos ali em Israel. Senhor, abençoa os nossos irmãos iranianos, Senhor, ali que estão enfrentando aqueles momentos difíceis, Senhor. Abençoa também o país da Ucrânia, a Rússia. Apresenta em Tuas mãos, Senhor. Quantas pessoas, Senhor, quantas pessoas que estão invocando o nome do Senhor, para o Senhor tomar a frente, para o Senhor agir segundo a Tua perfeita vontade. Senhor, apresenta aqueles países que a proibição é severa, a proibição de propagar o Evangelho, a proibição severa para aqueles que se manifestar como um cristão. Meu Deus, tenha misericórdia. Eu peço, Senhor, por misericórdia e compaixão, que as nossas igrejas nesses respectivos países, Senhor, possam ser guardados pelo Senhor. Aqueles países, Senhor, que está tomado pela magia negra, pela bruxaria, pela feitiçaria, pelo vodu. Meu Deus, tenha misericórdia, Senhor. Repreenda, Senhor, esses demônios que veio para escravizar, que veio para matar, que veio para destruir. Que, meu Deus, que o Evangelho chegue a estas pessoas, que a Tua palavra chegue a estas nações. Senhor, eu não sei qual é o meio que o Senhor vai utilizar, eu não sei qual é o caminho que o Senhor vai tomar para que o Evangelho chegue nesses países, que é tão difícil até mesmo de chegar através por terra, por ar, por avião, a dificuldade, a burocracia para conseguir um visto, para conseguir uma autorização para ingressar no país. Mas eu peço, Senhor, o Senhor é dono de tudo, o Senhor é um Deus que está fora do nosso tempo, o Senhor é um Deus atemporal, o Senhor sabe como agir. Por isso eu peço, Senhor, como o Senhor já tem dado a estratégia no evangelismo e tanto outros mais, eu peço que o Senhor dê também, Senhor, estratégias para nos dar direção, como entraremos nesses países, como levaremos a Tua palavra, Senhor. Oh, meu Jesus, eu tenho certeza que o Senhor tem os Seus meios, o Senhor tem, Senhor. É, meu Deus, muitas vezes eu falo até mesmo sem exagerar, a tecnologia, o avanço do nosso Deus está muito mais avançado do que nós podemos imaginar. O Senhor sabe como agir, o Senhor sabe como atuar, o Senhor entra, o Senhor vai, o Senhor opera, o Senhor salva, o Senhor liberta, o Senhor transforma, o Senhor move o país para salvar uma alma que seja. O Senhor é poderoso. Oh, meu Deus, nós não estamos aqui negando o poder do Senhor e muito menos nos impondo ao Senhor a maneira que o Senhor deve ser, mas quem somos nós, Senhor, para tentar dar dicas ou ensinar o Senhor como fazer? O Senhor sabe como fazer, o Senhor sabe como agir, o Senhor sabe como atuar, aleluias! Eu estou aqui somente para glorificar o Teu nome, porque jamais duvidarei, jamais irei duvidar do Teu poder, da Tua misericórdia, assim como o Senhor já está tocando neste enfermo, assim como o Senhor está levantando esse cadeirante, assim como o Senhor está agora trazendo um peso no coração desse desviado, desse que está aí, saiu de casa para tentar um assalto, para tentar provocar um acidente, o Senhor já está atuando nesse coração. Por isso, Senhor, eu sei que o Senhor tem seus meios, estratégias para agir, para atuar, porque no decorrer dos séculos nós vemos quanto o Senhor manifestou. O Senhor não deixou a Tua igreja morrer, o Senhor sempre trazia um avivamento, avivando, despertando, preparando missionários e pregadores para ir por todo mundo, e isto aconteceu. Oh, meu Deus, e nada pode impedir o Senhor de fazer o mesmo, já que estamos, Senhor, com os dias abreviados, já que estamos, oh Deus, como nos últimos dias da Tua igreja na face da terra. Eu peço, Senhor, por misericórdia e compaixão, que o Senhor venha atuar, que o Senhor venha agir segundo, sim, segundo a Tua perfeita vontade, Senhor. Oh, meu Deus, e eu quero quero fazer parte desta missão como instrumento em Tuas mãos. Eu quero fazer parte desta propagação do Evangelho, mas sim como instrumento, um instrumento em Tuas mãos. Oh, meu Senhor, faltam-me palavras, Senhor, para Te glorificar, por tanta perfeição, por tanta beleza, pela santidade que o Senhor tem. Pela fidelidade que o Senhor tem com a Tua palavra, pela promessa que o Senhor tem e jamais o Senhor vai deixar de cumprir. Oh, meu Deus, alegre esses corações, fortalece essas vidas, Senhor, fortalece os nossos irmãos do campo, da chácara, da fazenda, da cidade, do bairro, onde quer que estejam os nossos irmãos orando, naqueles lugares que é difícil de chegar até eles. O Senhor é poderoso, o Senhor está usando, Senhor, também as emissoras de rádio neste momento, o Senhor está usando as redes sociais neste momento como uma ferramenta para que a nossa voz, para que a oração possa adentrar nesta casa, neste lar, neste coração e o Teu Santo Espírito realizar a Tua obra perfeita. Senhor Jesus, eu estou glorificando o Teu nome, porque o Senhor está movendo, o Senhor está agindo, o Senhor está atuando. Oh, meu Deus, o Senhor opera, opera, o Senhor realiza, e o Senhor não tem que dar satisfação a ninguém, porque o Senhor é Deus. O Senhor é Deus, aleluias. Oh, meu Senhor, já aprendemos, Senhor, diante da Tua palavra, que de onde menos nós esperamos é de onde virá o nosso socorro. Oh, meu Senhor, Tu és um Deus, Senhor, Tu és um Deus que nos preenche, é um Deus que nos sustenta, é um Deus que nos dá força para prosseguir nesta caminhada, glorificando, exaltando o Teu santo nome. Muito obrigado, Senhor, por esses minutos de oração, da minha participação, do clamor, da busca do Teu Santo Espírito. Continua falando aos corações, continua atuando nesses corações, para que a Tua glória seja manifesto em nome de Jesus.
1: Sim, meu Deus, poderoso e eterno, glorioso e fiel. Senhor, nós Te louvamos, Te adoramos, nós Te glorificamos por mais um dia, Pai, e pela oportunidade de podermos iniciá-lo em oração. Senhor, já reconhecendo os nossos pecados, a nossa podridão, as nossas misérias, Senhor, e vamos a Ti para pedir, Deus justo, Pai eterno, que o Senhor possa, ó Pai, nos limpar em todos os sentidos, ó Pai, do alto da cabeça até a planta dos pés e nos purificar no Teu sangue. Perdoa, Senhor, e com o Teu perdão vem a Tua graça, o refrigério, a manifestação, a operação gloriosa que nós precisamos, Rei da Glória, neste dia para vencer. Meu Pai, queremos, ó Deus, apresentar ao Senhor nesta oração aqueles, ó Pai, que estão confiados, Pai, que foram tomados de fé pelo Teu Espírito Santo e enviar os pedidos de oração, enviaram, ó Pai, as suas queixas e ali estão orando conosco e ali estão esperando a manifestação gloriosa do Teu poderoso, bendito e santo Espírito. Pai Santo, ajude-nos, ó Pai, ó Deus, a todos os dias a ensinar a nossa própria alma, ó Deus, como estar em submissão, em obediência, na oração, buscando a Tua presença, buscando a Tua face, ó Rei da Glória, ó Deus de poder, Deus de vitória. Ah, Pai, obrigado por nos ter dado mais um dia de misericórdia, mais um dia de livramento, mais um dia de escape, Senhor, mais um dia onde o Senhor nos deu, ó Deus, aquela oportunidade de nos voltarmos e confiarmos em Ti. Senhor, não deixa, Pai, o engano tomar o nosso ser e nos fazer crer, ó Pai, que podemos confiar em nós, na nossa força, Senhor, na nossa estrutura, na nossa saúde, não, porque nós cremos é no Senhor. O Senhor é a força da nossa vida. De quem nos recearemos? Porque diz a tua palavra que quando se levantou os malvados, os nossos inimigos, os nossos adversários para comerem as nossas carnes, eles tropeçaram e caíram. Ah, meu Deus, e o Senhor tirou todo medo, Pai de amor, do coração daquele que escapou da morte, que escapou do mundo, que se livrou, Pai, do pecado que o diabo tinha usado para lhe devorar, e agora ele está cheio de certeza, de confiança e de fé para orar a Ti. E em nome de Jesus Cristo, Pai, nós queremos pedir neste nome poderoso, venha dar vida espiritual abundante à Tua igreja, aqueles que estão, Senhor, nas campanhas de oração, aqueles que estão perseverando, Pai, todas as madrugadas, ali no santuário, estão preparados, ó Pai, para responder ao Senhor, ao Teu chamado, ó Pai amado, abençoa aquelas vidas, as famílias que têm deixado, Senhor, o Seu lar, para vir à Tua casa, buscar a Tua face, buscar a Tua resposta, meu Deus, oramos, ó Pai, pelos que estão encontrando dificuldades terríveis agora, meu Deus, mas o Senhor é o Deus da nossa vitória, o Deus que nos ajuda. Obrigado, Senhor, pela ajuda sobrenatural que o Senhor tem dado à Igreja Pentecostal, Deus e Amor. Obrigado, meu Salvador, pela ajuda do Teu Espírito Santo, que está, Senhor, a cada momento, a cada dificuldade, a cada luta, está orientando, usando os Teus pastores, os pregadores, os obreiros, Senhor, para na palavra, ó Deus, revelar a mente, o coração e preparar as vidas para este futuro, ó Deus, contigo. Obrigado, Pai querido, pela vida de cada ministro Teu, pela vida, meu Deus, de cada pastor, de cada diretor, de cada integrante da diretoria, Senhor, executiva, Pai, da diretoria deliberativa. Te agradecemos, Pai, por cada líder de setor, por cada gestor, por cada pessoa que o Senhor está capacitando e levantando, Pai, uns para Te adorar, outros para evangelizar, outros para pregar a Tua palavra, outros para fazer uso do ministério de ensino. Meu Deus, Te louvamos, Pai, pelos dias que o Senhor está nos dando, que são dias para desprendimento, dias, ó Pai, para decisões, dias elemás, tecalamacandalamaia, para prepararmos o nosso coração, porque não podemos, não queremos ficar, meu Pai, ó Deus, nesta terra, nestas trevas, nestes males, Pai Santo, aqueles que agora estão orando, buscando tantas coisas, Pai, mas que o Senhor possa dar e operar o maior milagre, ó Deus, que a alma dele precisa, que a alma dela necessita, Senhor, ó Pai de amor, que é o milagre do arrependimento, é aquele milagre, meu Pai, que fará a obra completa, alcançar e preencher todo o ser deste sofredor, ó Pai de amor, oramos que nesta sexta-feira seja o Teu Espírito Santo, já nestes primeiros minutos, ó Pai, operando maravilhas, repreendendo o inferno, paralisando as trevas, trazendo aquele oprimido que foi enganado, Pai, ó Deus, que foi levado, Senhor, para as terreiras, para as matas virgens, para as encruzilhadas, ó Deus, porque a sua mente foi tomada de engano e ele pensa, Pai, que sacrificando aos espíritos ele está, ó Deus da glória, obtendo resposta e agradando ao Senhor. Ó Pai de amor, liberta estas vidas, Pai, o Senhor amou, o Senhor ama. E o Senhor pode, pelo Seu amor, usar os Teus filhos nesta sexta-feira para revelar estas vidas oprimidas, para revelar estas vidas necessitadas. Alamai de canda, alamaia. Pai, olha quantas famílias têm sido destruídas, Pai, pelas obras ocultas, pelas obras escondidas, pelas obras malignas. Tenha de misericórdia das famílias da terra, meu Pai. Tenha de compaixão daqueles que estão lutando e não sabem sabe contra quem, estão se defendendo, mas não sabe do que, e aquele poder opressor está ali atuando dentro daquela casa, Pai, lançando um contra o outro, Senhor, o silêncio, aquela guerra, ó Deus, instalada, a inimizade, até a violência praticada de uns contra os outros, ó Deus poderoso, mas nós oramos a Ti e pedimos, Senhor, venha destruir, venha queimar, venha jogar por terra estas obras do inferno, joga por terra, Pai, ó Deus, todo aquele mal que Satanás projetou para ceifar aquela vida, Pai, ó Deus, para colocar sono naquele motorista, ó meu Deus do céu, para tragar tantas pessoas, ó Pai, mas tenha de misericórdia, nós oramos e clamamos agora, corta este laço da morte, corta este laço do inferno, Pai, não deixa este sono, este desânimo, não deixa esta seta que está caindo sobre esta pessoa tomar a sua vida, nós repreendemos agora, Pai, as influências malignas que está, Senhor, semeando ódio, que está preparando os corações para praticar o mal, para ceifar as vidas, para sair ao roubo, para usar, ó Pai, a violência, meu Deus, tenha de misericórdia, dai o livramento, que nesta sexta-feira os intentos, as obras do mal, sejam todas repreendidas, Pai, pelo poder da resposta, do Teu socorro, do Teu poder maravilhoso, Pai, oramos pelos que estão agora nesta madrugada lutando contra aquele anjo da morte, Pai, que está querendo tragar a sua vida, que está querendo ceifar a sua alma, Pai, antes do arrependimento, antes da decisão de aceitação do Teu Filho amado Jesus. Repreende, Pai, repreende aquele espírito da morte, repreende aquele espírito, Senhor, que espera as madrugadas para ceifar naqueles corredores de hospital, lá dentro daquelas alas de isolamentos, na UTI, na CTI, meu Deus, faz uso daqueles enfermeiros que agora estão atendendo, Pai, os que estão sofrendo dores, que sofreram acidentes, quebraduras, meu Deus, Senhor, tenha de misericórdia, Pai de amor, aqueles que estão dando entradas agora e estão semi-mortos, Pai, e precisa de um milagre do Senhor, usa, Deus de amor, o paramédico, os médicos, enfermeiros, Senhor, nós pedimos a compaixão sobrenatural do Teu amor para esta pessoa que está sofrendo esta hemorragia terrível, Senhor, porque o baço estourou dentro do corpo, ó Deus poderoso, e esta pessoa está morrendo e precisa desta intervenção, estende as Tuas mãos, meu Pai, entra com o Teu socorro divino, Pai querido, oramos pelos que estão agora apresentando os familiares, que já estão há semanas, há meses, enfermos, internados, e não há, Senhor, uma mudança no quadro clínico, não há uma resposta, Pai, Pai, tenha de misericórdia, Senhor, opera, fazendo este rins voltar, fazendo este pulmão reagir a esta medicação, fazendo, Pai, as partes hepáticas, cardíacas, Senhor, fazendo as vias respiratórias desta pessoa voltar a funcionar, meu Deus, aqueles que estão em tratamentos severos, Senhor, aquela radioterapia, aquela quimioterapia, aquele tratamento com aqueles corticoides, com aqueles antibióticos, Pai, Senhor, que seja o Teu Espírito preparando para que haja resposta, para que haja sinais, oh meu Pai, levanta, levanta esta vida, que ela possa voltar, aleluia, que ela possa se restabelecer, que ele possa receber uma oportunidade, meu Deus, de voltar a ver a sua esposa, de voltar a cuidar dos seus filhos, meu Pai, meu Deus, aqueles que estão ainda conscientes e estão orando conosco, fazendo votos, meu Deus, prometendo a Ti voltar para os Teus caminhos, prometendo a Ti deixar o mundo, o pecado, as drogas, ó Deus, deixar os vícios, porque agora
2: agora ele entendeu, meu Deus, quão implacável é o adversário, quão terrível é o inimigo, sempre atuando e operando no erro do homem. Meu Deus, cubra-nos com o teu sangue também, ó Pai. Cobre os pregadores da tua palavra com o teu sangue. Cobre, Senhor, a família dos teus obreiros, dos teus filhos, dos missionários, dos evangelistas, Senhor, dos cantores, dos professores, daqueles que estão liderando, daqueles que estão realizando a tua obra, seja em que setor que for, Senhor, ó Deus, que está ali atuando, que seja o teu Espírito capacitando a eles, Pai. Venha usar os nossos irmãos que estão aqui, ó Pai, no trabalho, meu Deus, na modulação daquela mesa, no áudio, no vídeo, nas câmeras, Pai, venha usar aqueles que ficarão na locução na madrugada, Senhor, que a voz deles seja usada, aleluia, ó Deus, como uma voz de oportunidade, como porta aberta nesta madrugada para a salvação de vidas. Senhor, livra-nos do terror, daquele terror e do espanto, do medo, meu Deus, vai desfazendo aqueles que estão trazendo, ó Pai, as suas causas e não querem mais viver, ó Deus, esta opressão da ansiedade, da angústia que toma aquelas vidas nas madrugadas, dentro do presídio, dentro, meu Pai, ó Deus, daquelas cadeias, daquelas prisões horrendas, meu Deus, tenha de piedade, Pai, aquele espírito da maldade, aquele espírito satânico que está ali buscando corpos para ceifar vidas, ó Deus, para semear a sua instituição, a destruição, ah, Pai, em nome de Jesus Cristo, que seja o teu sangue bendito agora, se revelando lá no meio daquelas trevas, lá no meio daquele ambiente hostil, para dar a grande vitória. Pai de glória, nós apresentamos em tuas mãos, Pai, a celebração, a festividade das crianças, a celebração, a festividade de missões neste domingo. Meu Deus, vem abençoar, tira, Senhor, do coração dos teus filhos toda dúvida, todo impedimento, tudo aquilo que está sendo bloqueio na mente do teu povo, para não vir buscar a ti, ó Deus, para não permitir o teu Espírito reacender as chamas, operar através deles, vai queimando, vai jogando por terra em nome de Jesus Cristo. Pai bendito, aqueles que estão sendo vítimas dos ataques malignos, dos ataques, ó Pai, obscuro das trevas, que o Senhor nesta madrugada venha ajudar a esta esposa a vencer, ó Deus, estas setas, este poder opressor que quer levar a ela, meu Deus, Senhor, a infidelidade, quer levar a ele a imoralidade, meu Pai, vai queimando, vai jogando por terra esta legião, estes espíritos que renova nas madrugadas, Pai, ó Deus, os seus ataques para colocar as suas vítimas em desespero, o sangue de Jesus tem poder, meu Deus, responde aqueles votos que o teu povo tem feito, responde aqueles votos, meu Pai, que nós temos feito contigo, ó Pai querido, aqueles votos pela família, pelos filhos, pelos parentes, para o Senhor salvar a nossa casa, o nosso lar, salva, meu Pai, salva, Senhor, a família daqueles que estão dedicados de joelhos ali dobrados no chão, pedindo, ó Pai, pelas vidas, pedindo pelo mundo todo, recompensa, Deus poderoso, a oração de cada um deles, com a salvação, ó Deus, dos seus parentes, com a libertação, aleluia, daqueles, ó Deus, que estão com o coração endurecido, nós cremos na tua palavra, Pai, nela está escrito que a tua palavra é como um martelo que esmiuça toda rocha, toda penha, toda dureza, e nós cremos agora, Pai, que a certeza que era engano, que as mentiras que eram falácias na mente, Pai, daquele parente que não queria se render, resistia ao teu poder, resistindo à tua graça, mas agora nós cremos na obra poderosa, na obra gloriosa de salvação, Pai, nós entregamos nas tuas mãos aqueles que estão orando, Pai, buscando colocar a sua sua vida, ó Pai, no altar, e as dívidas, os problemas, as dificuldades financeiras não deixa. Senhor, tenha de piedade. Senhor, coloque as tuas mãos. O Senhor é o Deus poderoso, dono da prata e do ouro, e pode fazer este teu filho prosperar, para ele voltar a ser um ajudador, um dizimista, um ofertante da tua casa. Ó, meu Salvador, repreende agora toda a avareza, repreende agora toda a incerteza, ó Deus, que é semeada pela cobiça. Sai, Satanás, com as suas setas malignas, diabólica, para esta vida, com todos os dardos que você tem usado para aprisionar a mente desta pessoa, para duvidar das promessas infalíveis do nosso Deus. Pai Santo, aquele que está perecendo, que está sofrendo, ó Deus, porque duvida que tu eres o remédio, que o Senhor é a cura, que o Senhor é o Deus que nos sara, em nome de Jesus Cristo, Pai. Ó Deus, todas as enfermidades que desequilibrava este organismo, meu Deus, tenha de piedade e toca agora com as tuas mãos de poder e amor, ó Senhor, e faz este organismo que está todo desregulado, Pai Santo, Deus amado, esta vida que está cheia de feridas, com estas alergias, com estas infecções, estas inflamações nos pés, na pele, ó Deus, nos dedos, nas mãos, nas partes íntimas, tenha de compaixão, vai queimando e limpando agora, em nome de Jesus Cristo. Pai, nós pedimos pelos que estão orando, Pai, esperando o milagre, Senhor, que tu possas operar, ó Deus, agora e queimar esta diabetes, Senhor, que está destruindo, Senhor, o fígado, o pâncreas, que está destruindo tudo, Senhor, neste corpo, Deus maravilhoso, fazendo paralisar os rins desta pessoa, tenha de misericórdia, Pai, aqueles que já estão nas mesas, Pai, ó Deus, de operação para amputação de partes do corpo, tenha de piedade. Senhor, é poder para reverter este quadro clínico. Reverte, Senhor, reverte, Pai de amor, aquela morte que já está para entrar no cérebro, ó Deus, daquela jovem, daquela criança, daquele homem, daquela mulher. Repreende esta morte, Pai, para que esta pessoa possa se despertar deste coma e se levantar, meu Deus, deste leito de UTI. Senhor, nós queremos pedir, ó Pai, o teu milagre pelos que estão sofrendo, meu Deus, porque não estão entendendo que o Senhor é a cura, em nome de Jesus Cristo, Pai bendito, toca nesta vida para vir buscar do Senhor, para crer, ó Pai de amor, que agora o Senhor é poder para queimar este câncer, esta tuberculose, esta virose maldita, diabólica, Senhor, estes males preparados, enviados contra a vida da humanidade, queima agora em nome de Jesus Cristo, liberta, Pai querido, liberta, Senhor, desta artrite, desta osteoporose, desta artrose maligna, liberta, Senhor, desta tendinite que faz doer todo o corpo, queima, Senhor, este vírus da AIDS, queima, Senhor, este lúpus, queima, Senhor, este prolapso, ó Deus, e dá saúde àqueles que já, Senhor, não suportam mais, ó Pai, levar a lamassuri, a lamaia, aquelas dores no corpo, esta cabeça, Pai, que dói 24 horas, estes ouvidos inflamados, entupidos, Senhor, os olhos dele, Senhor, sendo corroído por esta enfermidade, por este mal, vai queimando, meu Deus, nós apresentamos aqueles que se humilham a ti, para que o Senhor possa operar, Pai Santo, agora, Senhor, nós queremos te louvar pela saúde que o Senhor já está dando, pelo renovo, Senhor, que o teu Espírito Santo está confirmando aquele, Senhor, que quer voltar a se alimentar, voltar a trabalhar, voltar a cuidar da Pai, da própria família. Senhor, restabelece a vida desta pessoa que foi toda interrompida, que foi destruída, Pai, pela paralisia, que foi destruída pelo câncer, que foi destruída pelos males, meu Deus, mas agora nós queremos te louvar, Pai Santo, venha confirmar que os nossos cultos sejam oportunidades dadas para as vidas serem tocadas Pai, que o Teu fogo santo possa queimar dos altos céus, ó Deus, e destruir toda maldade, e queimar e levar, meu Pai, ó Deus, toda seta preparada e os males que oprimiam as vidas, e eles possam Te servir e seguir com alegria, louvando o Teu nome pelos milagres que estão recebendo. Meu Deus, vai trazendo, Senhor, as oportunidades, abrindo portas para a Tua igreja, usando aqueles que estão agora orando, Pai, pedindo expansão, pedindo crescimento, pedindo a confirmação dos dons do Teu Espírito Santo, Pai. Não nos deixe orar só por nós, só para o ventre, só para o corpo, só para esta vida, Pai. Ajude-nos a orar, ajude-nos, ó Pai, a clamar pedindo do Teu Espírito, pedindo poder, pedindo, Pai, aquela unção necessária que necessitamos para fazer a Sua obra, para cumprir o Seu id. Meu Deus, nós queremos orar para que o Senhor toque e desperte a humanidade, para que eles possam voltar-se para Ti, meu Deus. E como voltarão, Senhor, se não forem alcançados e ministrados pela Tua palavra? Usa a nossa juventude, usa, Senhor, as nossas crianças, usa, Senhor, os anciãos, usa os membros e os congregados, Pai, para dilatar o coração em prol das vidas, ministrando o Teu poder, dando a conhecer o Seu amor, Pai Santo. Aqueles que foram revelados estão sendo ministrados pelos sonhos de despertamento, pelos chamados para a vida eterna, que o Senhor possa capacitá-los, Pai, e todas as cordas, correntes que o diabo tem usado, ó Deus, de pecado, de medo, de vaidade, dos sentimentos que operam na vontade deste povo, Deus maravilhoso, liberta, Pai, para que cada um deles possam voltar, ó Deus, e Te servir com alegria, e Te esperar com ânimo, Deus poderoso. Oramos, Pai, pelos que estão agora colocando em Tuas mãos a obra da Fundação Reviver. Abençoa, Pai, ó Deus, a diretoria da Fundação Reviver, a condição, meu Pai, ó Deus, para atender as crianças da creche, os velhinhos, Senhor, da Cesefredo, ali de Sarutaiá, meu Deus, das casas abertas, vem abençoar a Associação Help Deus e Amor. Opera, meu Salvador, multiplicando as possibilidades, meu Deus, tocando no coração do Teu povo para ajudar como nunca, Senhor, para que aquelas vidas, os moradores de rua, as vidas que não são atendidas por ninguém, foram abandonados por todos, possam alcançar através da obra assistencial da Igreja Pentecostal Deus e Amor. Eles sejam abençoados, ó Pai amado, vem abençoar as unidades Oásis, vem abençoar, meu Pai, os polos de atendimento da Casa Aberta, também nas outras capitais, venha prosperar e abençoar, meu Pai, aquele projeto de água para o Nordeste, de atendimento para as mulheres gestantes, Senhor, para as crianças que foram, Senhor, violadas, que foram destruídas emocionalmente e serão cuidadas, meu Pai, ó Deus, através, ó Pai, do amor dos Teus filhos, do Teu povo. Ah, meu Deus, nós queremos apresentar, ó Deus, tira do caminho os impedimentos, as trancas, as travas, para que o Teu povo possa Te exaltar através da obra que o Senhor está realizando, usando a Tua igreja. Pai de amor, abençoa, Senhor, aqueles que prometeram trazer nesta tarde de domingo aquela Bíblia, Senhor, e também com aquela dedicação para os nossos irmãos ali na África, para que eles possam ter a Sua palavra nas mãos e ler e viver, ó Pai, as Tuas promessas. Pai Santo, a tudo aquilo que necessitamos e não temos palavras para pedir, tudo aquilo, Pai, que precisávamos colocar, ó Deus, e não temos condições de orar, nós Te agradecemos e sabemos que é o Teu Espírito que está fazendo a perfeita, a divina e a santa intercessão. Obrigado, obrigado, Pai amado, por ter nos dado este momento de oração, ó Pai. Te louvamos e Te agradecemos em nome de Jesus.
0: Muito bem, meus irmãos, Deus abençoe vocês que oraram conosco. Você já receberam a bênção de Deus, você que está enfermo, estava enfermo, agora você não está mais, porque o Senhor já operou milagres em sua vida. Você acredita? Se você acredita, aí diga um amém aí no YouTube. Nós estamos acompanhando aqui vocês que estão aí orando de perto ou de longe. Mas eu quero fazer um convite a vocês que ainda não aceitou a Cristo Jesus. Reconcilia com Deus, entrega a sua vida para Jesus neste momento, porque vivemos uma época tão difícil e sem Jesus não tem jeito. Olha quanta gente está dizendo amém, olha que bênção. É isso aí, meus irmãos, ligadinho, olha, já quase 1 da manhã e os irmãos estão aí conosco. É isso aí, Deus abençoe, meus irmãos, Deus abençoe, como é bom ver... A interação de vocês conosco. Vocês que estão entregando a vida para Jesus, você que está reconciliando com Deus, curve a sua cabeça e ore comigo neste momento. Dizendo essas palavras, Senhor Jesus, neste momento, de todo o meu coração, eu entrego a minha vida. Reconheço que diante de tantas situações que eu já vivi, mas este é o momento principal da minha vida, o qual declaro para todos que a partir de agora, o Senhor Jesus é o Senhor da minha vida, é o Salvador da minha alma. Por isso eu peço, Senhor, me liberta, transforma o meu coração. Senhor Jesus, escreve o meu nome no livro da vida para o grande dia da vida eterna e sela com o teu precioso sangue. Senhor Jesus, estou voltando à tua casa, que nunca venha se afastar, que nunca venha abandonar, porque é só sofrimento. Mas agora, Senhor, eu estou aproveitando a oportunidade que o Senhor está me oferecendo de retornar à casa do Senhor. Quero te agradecer, prometo ser um crente fiel da Igreja Deus e Amor, fazendo parte desta família e aguardando todos juntos o grande dia da tua volta. Amém e amém, Jesus. Muito bem, vocês que aceitaram a Cristo, entregaram a vida para Jesus, não importa a distância, se você está nos acompanhando, coloca aí no seu rascunho, eu quero aceitar Jesus, ipda.com.br. E se você preferir, eles podem também entrar e adicionar nesse grupo do WhatsApp, né, Pastor Carlos?
2: Sim, perfeito, Pastor, prefixo 11, número 950-94-4645. Para você anotar, você que está pelas emissoras, 50-94-4645. Entrando em contato, automaticamente você vai ter a nossa equipe que irá te atender, direcionando você para a igreja mais próxima, já também encaminhando você para os materiais que você precisa, tudo aquilo para te orientar na palavra, de como você vai buscar aí o pastor e ser discipulado e preparado para o batismo. O pastor está chegando, mês de setembro, último domingo de setembro, é o nosso grande batismo nas águas. E aqueles que aceitaram a Jesus e foram sinceros nesta decisão, pastor, só existe uma forma de nós declararmos a Deus de todo o coração que nós estamos nele e queremos continuar. É aceitando as águas, é deixando no fundo das águas a velha criatura para ressurgir para ele em novidade de vida, pastor Milton.
0: Veja bem, irmãos, aqui nós não estamos sendo egoístas. Nós estamos dividindo e compartilhando essa alegria com vocês. Olha quanta gente aí, somente no YouTube, glorificando a Deus, irmãos do Ceará, irmãos de outros, de aleluia, tantos estados, dizendo aleluia, glória a Deus. Olha que alegria, quase 1 da manhã, 2 minutinhos nos resta para 1 da manhã, o povo está glorificando a Deus e queremos compartilhar com vocês, queremos que vocês façam parte também dessa alegria contagiante que é a presença de Deus. A distância não é impedimento para o Senhor operar em sua vida. Então, tem uma igreja, Deus e Amor, perto da sua cidade, de repente está aí, meu irmão, na rua de baixo, na rua de cima, na esquerda, na direita, vizinho ali da padaria, da esquina, que você vai quase todos os dias comprar pães. Olha, é o momento de você marcar um momento para um culto, buscar a presença de Deus. Estamos chegando ao finalzinho, né, Pastor Kleber?
2: Sim, chegando ao final e recordando, pastor, que hoje, em todas as nossas igrejas, Deus e Amor, é libertação total, é guerra contra o mal. Compareça, já prepare aquele jejum especial. Vamos buscar de Deus aquela unção maravilhosa que só Ele pode nos dar, pastor. Os dias são maus, mas Jesus prometeu estar conosco todos os dias até a consumação dos séculos.
0: É, vou ficando por aqui, quero agradecer aos irmãos dos bastidores que nos apoiaram nesta madrugada. Deus abençoe a vida de você. Deus abençoe você também do outro lado, que oraram conosco. Sentimos aqui a oração de vocês por nós. Muito obrigado. Continuando buscando a presença de Deus, apresentando a diretoria. Estamos aqui num grande trabalho. Apresenta eu, pastor Kleber, que é o dirigente aqui da sede mundial, pastor da sede mundial. E eu vou ficando por aqui. Deus abençoe, meus irmãos. Fiquem todos na paz de Jesus. Até a próxima oportunidade.
2: Deus abençoe a todos.
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5: A paz do Senhor. Me chamo Maria Aparecida Orlandini e moro na cidade de Borrasópolis, Paraná. O meu testemunho é que há uns meses atrás eu vinha sofrendo com depressão e eu sempre mandava, né, os irmãos aí da sede mundial orar por mim, mandava mensagem e o meu esposo fazendo campanha e o pastor orando por mim e... Eu estava passando por um momento muito difícil, fui pedir ajuda médica, receitar o calmante, e o calmante não estava fazendo efeito. E eu naquele sofrimento, naquela angústia, aquele desespero, a minha vontade tipo, era tirar a minha vida. E o meu desejo era morrer. E eu falava assim, para mim não tem mais jeito, não tem mais solução. E o meu esposo me ajudando, né? E eu orando a Deus, buscando a Deus. E eu falava, Senhor, né? Eu falava assim, Senhor, me liberta. E como assim, né? A gente conhece a palavra do Senhor, conhece a verdade. E a gente, né? A gente sabe que a solução é Jesus, né? Eu passei a sofrer dessa depressão após a perda do meu pai. Eu perdi meu pai. E parecia que eu não conseguia aceitar a morte do meu pai. Mesmo sabendo que o meu pai morreu salvo, mas parece que eu não conseguia aceitar. E aquilo me oprimia demais. Foi quando eu, né, comecei a acompanhar os irmãos pela rádio. E eu orava, buscava o Senhor. E, irmãos, para a honra e a glória do Senhor Jesus, creio que os irmãos orando por mim, e eu recebi a bênção, irmãos, para a glória de Deus. Eu estou curada e eu posso dizer que eu estou liberta da depressão.

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2: 1:09 na cidade de São Paulo. Aceite a gloriosa paz de nosso Senhor e Salvador Jesus Cristo, do seu irmão e amigo, presbítero Rafael Gonçalves. Já estamos na madrugada de sexta-feira, dia 24 de julho de 2026. Seja muito bem-vindo à Madrugada do Socorro de Deus. O nosso objetivo aqui hoje é orar por você, interceder pela sua vida. É claro, atender você. Talvez você está se sentindo oprimido, depressivo, doente, não consegue dormir. Ligue para cá. Nós queremos atendê-lo. E é claro, incluir o seu nome e o nome da sua família para a oração. Acompanhamos há instantes atrás o Ministério de Intercessão, Pastor Milton de Almeida, orando por todos nós, com ele, Pastor Kleber de Oliveira, e eu prossigo agora com todos vocês até às 5 da manhã. Lembrando, você que entrar em contato conosco via telefone e também pelo WhatsApp, vou incluir o seu nome para a oração das 2 da manhã, a oração do socorro de Deus. O nosso WhatsApp, DDD 11 98292-3392. Temos também as nossas linhas telefônicas para que você fale conosco ao vivo. DDD 11 3208-2790. Repito, DDD 11 3208-2790. Temos também uma segunda linha para que você ligue para nós. DDD 11 3208-2743. Repito, DDD 11 3208-2743. Entre em contato comigo, deixe o seu nome e também o seu pedido de oração. Será um prazer clamar, interceder pelo seu lar e pela sua família. Já estamos recebendo muitas mensagens na madrugada de hoje. Você que nos ouve do norte ao sul do Brasil, muito obrigado pela sua audiência. Ana Carolina nos escreve do estado do Paraná, dizendo: pastor, inclua o meu nome e o nome da minha família em oração. A nossa irmã Eliane também nos cumprimenta com a paz de Cristo, nos pede orações. Já está aqui incluído. A nossa irmã Gisele, ela é de Goiânia, pede orações por libertação, saúde e vida financeira. Ela pede orações para que também Deus possa abrir uma porta de emprego. Antônio Marcos também nos escreve, nos cumprimentando com a paz do Senhor Jesus. Ele é de Curitiba. Pede orações por ele, por todos os seus familiares e também pelos seus vizinhos. Vamos ler mais uma mensagem. Wilson Antônio também já está ansioso para a oração das 2 da manhã. Ele nos escreve dizendo: pastor, a paz do Senhor Jesus, venho pedir orações para o meu irmão Márcio, que está com uma ferida na perna e não cicatriza. Peço orações por toda a família. Eu sou de Mogi das Cruzes, interior de São Paulo. Ele também nos pede para pegar esse pedido de oração e levar ao santuário da oração. Vamos sim, irmão Márcio, vamos interceder por você, pela sua família e pela vida do seu irmão. Olha, o nosso irmão Wellington, ele é de Guarujá, litoral paulista. Ele nos cumprimenta com a paz do Senhor Jesus e pede orações por ele e por toda a família. Deus abençoe você, que através do WhatsApp está nos enviando a sua mensagem. E agora, vamos atender aqueles que estão entrando em contato via telefone. Vamos falar com o nosso primeiro ouvinte desta madrugada. A paz do Senhor Jesus, bom dia!
3: Bom dia, pastor Rafael, a paz de Cristo.
2: A paz do Senhor, com quem eu falo?
3: Aqui é o Edmilson Araújo.
2: Irmão Edmilson, fala de onde, irmão Edmilson?
3: Eu falo de fé, Espírito Santo.
2: Espírito Santo, que bênção. O irmão deseja incluir o seu nome e o nome da sua família para oração?
3: Sim.
2: Fique
3: por
2: à
3: favor.
2: Vontade. Fique à vontade.
3: O pedido principal é saúde.
2: Uhum. Certo. Fique à vontade. Mais alguém que o irmão deseja incluir na oração, além do irmão?
3: Sim.
2: Pode falar.
3: Ariovaldo.
2: Uhum. Mais alguém?
3: Edenilda.
2: Uhum. Pronto. Deseja colocar o nome de mais alguém? Fique à vontade.
3: Maria da Glória.
2: Maria da Glória. Sim?
3: E também Evandro.
2: Evandro. Mais alguém?
3: Por enquanto, esses.
2: Deus abençoe grandemente. Muito obrigado pela audiência. Às 2 da manhã, estaremos orando pelo irmão e por toda a sua família. 1h15, Deus abençoe. Continue entrando em contato conosco. É sempre um prazer, nesta madrugada, ouvir você, atender você e, é claro, colocar o seu nome e o nome da sua família para oração. Pastor, eu não me sinto bem. Pastor, estou em casa, estou no trabalho, me sinto só, angustiado, abatido. Eu estou passando por uma situação complicada, difícil. Entre em contato conosco. Queremos ouvir você. Queremos incluir o seu nome na oração. Assim como muitos estão nos enviando a sua mensagem, queremos que você entre em contato via telefone. Vamos ler mais um pedido de oração? O nosso irmão Aloísio, de Olinda, Pernambuco, nos escreve dizendo: Pastor, ore por mim e pela minha família. Vamos orar em nome de Jesus. Quem também nos escreve é a nossa irmã Ana. Ela diz: a paz do Senhor, pastor, tudo bem com os irmãos? Irmã Ana, graças a Deus, tudo bem. Espero que a irmã também esteja bem. Ela nos pede orações e clama ao nosso Deus para que venha visitar a sua vida psicologicamente. Ela está passando por um ano difícil, está de luto pela mãe e não está fácil. Olha, irmã Ana, só Deus para confortar o seu coração nesse momento tão difícil de perca. Apenas o nosso Deus. Nós vamos orar sim e vamos pedir ao Senhor que venha visitar a irmã e todos aqueles que perderam um ente querido, para que o Senhor possa confortar os seus corações. A nossa irmã Camila também nos escreve, nos pedindo orações. Ela pede ao Senhor para que venha entrar com milagre urgente na sua vida. Irmã Camila, vamos orar sim. Vamos apresentar a sua vida nas mãos do Senhor. Vamos agora ouvir mais alguém que está do outro lado da linha. A paz do Senhor Jesus, bom dia.
4: Amém, paz do Senhor, bom dia.
2: Com quem eu falo?
4: Antônio Mano.
2: Irmão Antônio, fala de onde, meu querido?
4: São Paulo.
2: São Paulo. O irmão deseja orações?
4: Desejo oração para minha vida espiritual.
2: Uhum.
4: Pastor,
2: à vontade.
4: Também, é pecado, crente, ter problema psicológico?
2: Não, muito pelo contrário. Não é pecado, não. Muitas pessoas com o passar do tempo, no decorrer da vida, sofrem com diversos traumas. São tantos problemas que podem, sim, acarretar problemas psicológicos. E com a ajuda de Deus e com o tratamento correto, a vida desta pessoa pode ser mudada. E também pode até viver uma vida normalmente na sociedade. Fique em paz, tá bom? Continue buscando a presença de Deus, o favor de Deus. Continue abraçando a Deus. Fique tranquilo, fique em paz. Amém?
4: Amém. Eu peço oração para minha esposa Inês.
2: Inês, sim.
4: O irmão Antoninho de Ipatinga, Minas Gerais.
2: Irmão Antônio de Ipatinga?
4: É.
2: Ah, eu também sou de Ipatinga, Minas Gerais.
4: De Ipatinga, Minas Gerais. Eu sou de Ipatinga.
2: Eu também sou de Ipatinga. O irmão fala de onde agora? São Paulo, né?
4: Eu tô na casa, estou em São Paulo.
2: Ah.
4: Mas a minha família mora lá no Esperança.
2: Ah, no bairro Esperança, em Ipatinga.
4: Isso.
2: Que bênção. A minha família mora em Santana do Paraíso. Olha que bênção. Vale do Aço. Que
4: Vale
2: maravilha. O irmão deseja acrescentar o nome de mais alguém? Fique à vontade.
4: Está em Holanda, que ela fez aniversário.
2: Sim.
4: E toda a família.
2: Amém. Já está incluído aqui, tá?
4: Amém.
2: Deus abençoe grandemente pela sua participação. Uma excelente madrugada na presença do nosso Deus. 1h20 da manhã. Nós queremos dar uma pausa nas ligações, mas as mensagens continuam. Nós vamos nos alimentar agora da palavra de Deus. Pastor Lourival de Almeida traz no quadro Pão Diário um tema maravilhoso. Há uma carreira para correr. Vamos ouvir e vamos ser edificados por Deus nesta madrugada.
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5: Nós temos uma carreira para correr, né? Nós temos uma vida para seguir. Existe uma carreira. Você está nessa carreira, você está nessa corrida. Em qual corrida você está? Isaías capítulo 40, versículo 31. Mas os que esperam no Senhor renovarão as suas forças, subirão com asas como águias, correrão e não se cansarão, caminharão e não se fatigarão. Algumas Bíblias chegam a colocar em outro tempo, né? Mas os que esperam no Senhor renovam as suas forças, sobem com asas como águias, correm e não se cansam, caminham e não se fatigam. As duas colocações de tempos estão bem. Estão bem. Mas você tem corrido a sua carreira. A verdade, ouvintes amados, é que nós temos a nossa vida e nós sabemos que quando se trata de coisas físicas, nós temos que voluntariamente fazer algum tipo de esforço físico, nos levantarmos daquilo que chamamos de o sedentarismo, a zona do sedentarismo, para que nós possamos ser pessoas saudáveis. Mas todos nós, como cristãos, nós estamos correndo uma carreira. Nós fomos chamados para participar de uma corrida, vamos ficar mais fácil, né? Em Hebreus capítulo 12, versículo 1, a Bíblia Sagrada fala para nós corrermos com paciência, algumas Bíblias falam perseverança, a carreira que nos está proposta. Ou seja, existe um planejamento, existe uma estratégia de Deus para a nossa vida. Você tem corrido a sua carreira espiritual? Onde é que você se encontra nessa corrida? Algumas pessoas terminam essa carreira, outras pessoas não. Algumas pessoas correm, sim, com paciência a carreira, a corrida, alcançam os lauréis da vitória, outras não. Algumas pessoas estão no meio dessa carreira, algumas pessoas sequer saíram do ponto de partida, algumas se distraíram no meio do caminho e caíram e não se levantaram. Algumas nem tiveram ainda o estímulo para começar. Participar dessa carreira espiritual é preciso, mas também pode ser difícil por várias razões. Existem muitos crentes que espiritualmente estão fora de forma. Fora de forma. É o crente que se cansa à toa de estar na presença de Deus, né? Talvez você esteja fora de forma, ouvinte. Talvez seja a sua justificativa. Por quê? Você não se exercita espiritualmente. Você não se alimenta espiritualmente, adequadamente. Você só passa por aqueles fast foods da fé, o que acaba gerando apenas e tão somente aquela gordura que não serve para nada, a não ser para deixar você cada vez mais entediado com as coisas de Deus e cada vez mais sem a energia para fazer uma boa corrida. Então não tem o combustível para o seu organismo espiritual. Você precisa, ouvinte amado, começar urgentemente a correr essa carreira. Você precisa urgentemente ter uma programação de exercício espiritual para que você possa entrar em forma espiritualmente. Porque se isso não acontecer, infelizmente, você vai correr e vai se cansar. Você vai caminhar e vai se fadigar. Você não vai, de forma alguma, ter suas forças renovadas e muito menos subir com asas como águias. Porque você não é uma pessoa que espera no Senhor. Porque você não é uma pessoa que está correndo com paciência, com perseverança a carreira que Deus propôs para você. Você precisa, sim, desse exercício espiritual. Você precisa estar em oração. Você precisa estar em reflexão. Você precisa estar em jejum. Você precisa estar em adoração. Você precisa estar em obediência. Você precisa estar diante de Deus. Você precisa se propor a estar na presença do Senhor. Não sou eu quem determina, por exemplo, ah, meu irmão, você tem que vir 5 vezes por semana no culto. Cada pessoa sabe a sua condição de estar no culto. Mas as pessoas sabem também que não necessariamente você precisa estar, porque às vezes você trabalha, né? Ah, não posso ir à igreja, mas você pode cultuar a Deus onde você estiver. Porque muitas pessoas associam Deus a um lugar, e Deus não é questão de habitar em lugares, Deus habita nas pessoas. Eu quero que você, ouvinte amado, deixa essa preguiça espiritual, deixa essa fora de forma física e espiritualmente, porque isso é grave, e comece a entrar em forma espiritualmente. Porque há uma carreira para correr. Se você não esperar no Senhor, se as suas forças não forem renovadas no Senhor, você não vai subir como águia, você não vai correr, ou seja, não vai conseguir correr o que é preciso correr. Você vai se cansar e vai cair no meio do caminho. E Deus não quer isso para você, ninguém quer isso para você. Infelizmente, muitas pessoas não conseguem fazer a leitura do painel da sua própria vida. Você já está ficando sem combustível espiritualmente e não está percebendo. Você precisa abastecer-se espiritualmente. Se a nossa compreensão da filosofia, do conhecimento, das escrituras e da qualidade e frequência de nossas orações não avançou, não conseguiu crescer, não se robusteceu, não criou uma musculatura sadia, espiritualmente falando, como você vai participar ou como participaremos nós dessa corrida? Você pode estar se aproximando do vazio completo, pesado ouvinte. E não é só correr, não. Tem que correr na direção certa, porque muita gente corre na direção errada. Muitas pessoas correm na direção contrária. Você precisa estar na direção certa. Porque muitos saem correndo em busca disso, daquilo, e buscam em tantos locais que são inapropriados espiritualmente, que acabam trazendo mais fraqueza, mais derrota. Prezado ouvinte, levanta-te, levanta-te, comece a esperar no Senhor, busca o Senhor, exercite-se espiritualmente. Há quanto tempo você não vem à igreja? Há quanto tempo você não traz ninguém à presença de Deus? Já falou de Jesus para alguém hoje? Há quanto tempo você não participa de uma vigília? Você não participa nem da ceia do Senhor? Em nome de Jesus, levanta-te agora. Porque essa sua vida espiritual sedentária está fazendo de você cada vez mais uma pessoa sem forças para seguir na caminhada. E você pode cair. E se você cair e não tiver forças, você não poderá se levantar. Quantas pessoas que nós podemos dizer que cristãos, né, que participam empenhadamente de uma corrida de ratos. Uma corrida criada pelo homem que drena a nossa energia, não tem objetivos definidos nem linha de chegada, se baseiam apenas no acúmulo de coisas. Quem é que ganha essa corrida de ratos? Um rato, é claro. Já viu aquele hamster? É isso que nós estamos falando. Nós não fomos chamados para correr corridas de ratos, não. Nós temos objetivos. Nós temos galardões. Nós não estamos numa competição uns com os outros. Estamos livres dessa pressão. Nós estamos simplesmente caminhando na mesma direção. Com o nosso objetivo. Firme e forte de terminar a nossa carreira. É o que a Bíblia Sagrada fala. Correr com paciência a carreira que nos está proposta, chegar até o final e receber de Deus, então, o nosso galardão, os lauréis da vitória. Você consegue, prezado ouvinte, você consegue. Você que, por alguma razão, caiu no meio do caminho, Deus te levanta. Talvez, no meio da caminhada, você começou a querer competir. Aí o tropeção foi certo. Talvez, no meio da caminhada, você começou a olhar de lado, tropeçou e caiu. Talvez você sentiu-se ameaçado por alguma coisa. Você afastou-se de Deus. Volta agora. Deus te dá força para você continuar a sua corrida de cada dia. Volte para Deus. Você que não começou a caminhada, comece a sua caminhada. Porque nós temos um caminho para seguir. Nós temos uma vitória para alcançar. Nós temos um porto seguro para chegar. Nós temos um céu para habitar. Se nós ficarmos parados, não haverá avanço. E nós não chegaremos lá.
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2: Uma da manhã e 36 minutos em São Paulo. Já estamos de volta com todos vocês. Eu sou o presbítero Rafael Gonçalves e somos da Igreja Pentecostal Deus e Amor. Até as 5 da manhã estaremos juntos na Madrugada do Socorro de Deus. Você também, que queira nos ligar, entre em contato, deixe o seu nome e o nome da sua família para a oração das 2 da manhã. DDD 11-3208-2790 ou DDD 11-3208-2743. Muitas pessoas também estão nos enviando a sua mensagem de texto. A nossa irmã Nizete Siqueira, ela nos deseja um ótimo dia na presença do Senhor. Ela escreve dizendo: já orei com os irmãos, mas peço oração por Ana Lívia. É uma adolescente que precisa muito de oração e jejum para que Deus venha fazer uma grande obra. Ela escreve: eu creio nas vossas orações, vou ainda contar esta bênção para a glória de Deus. Que Deus abençoe todos vocês aí do rádio. Deus abençoe, muito obrigado pela sua audiência. Também nos escreve a nossa irmã Cristiana. Ela nos deseja um ótimo dia, nos pede orações a favor de uma porta de emprego. Ela diz: todas as entrevistas que eu faço não tenho retorno, mas eu creio que Deus pode sim derrubar todas as muralhas. Deus abençoe, irmã Cristiana, nós vamos orar por você. 1h38, já temos do outro lado da linha mais uma pessoa que deseja falar conosco ao vivo. A paz do Senhor Jesus, bom dia.
3: A paz do Senhor, meu papai.
2: Com quem eu falo?
3: Bom dia, é o Ronildo.
2: Ronildo, fala de onde, irmão Ronildo?
3: Eu falo de Carapicuíba.
2: Carapicuíba, grande São Paulo. Que bênção. O irmão deseja orações?
3: Também, meu pastor. Eu queria contar uma grande bênção que fazia eu tenho na minha vida este ano.
2: Fique à vontade. O que Deus fez na vida do irmão?
3: Então, pastor, não sei se o senhor lembra, né? Mas quando aquele evento, como ele é fenomenal, acho que é muito forte. E eu fiquei
2: lá do irmão Ronildo, deixa eu lhe interromper um instante. A sua ligação está falhando muito. É, a qualidade não está boa. Eu não consigo entender o que o irmão está tentando nos dizer. Se o irmão procurar um espaço ou um lugar cujo sinal esteja melhor, por gentileza, faça isso, que nós queremos ouvir o seu testemunho. Vamos tentar mais uma vez. Aonde o sinal estiver melhor, vá para este local e fale conosco, por gentileza. Vamos tentar mais uma vez. Irmão Ronildo, fique à vontade. O que Deus fez na sua vida?
3: Opa, ok. Acho que agora melhorou, né?
2: Melhorou. Agora sim.
3: Ah, perfeito. Então, no começo do ano, né, teve aquele evento maravilhoso. Que foi, acho que é Nuvem de Glória, né, lá no Grupo Regenera. Você lembra?
2: Ah, sim. Lembro, sim.
3: Então, aí eu fiquei de levar minha filha, né, e meu neto lá, né, para aquele evento. Nossa, eu vi muito, muito, muita maravilha de Deus. Foi glória uma coisa fenomenal. E aí eu gostei muito, né, do evento. Aí no outro sábado fui também, sozinho. E aí eu senti de fazer uma campanha, né, de 7 dias por conta mesmo, coisa de Deus.
2: Glória a Deus.
3: E aí eu acabei concluindo. E eu tinha um objetivo, mas não aí, tipo assim, a coisa de Deus, ele fala com a gente. Dias antes de eu terminar a campanha, né, do sétimo dia, aí teve um pastor aqui que eu sempre estou ouvindo agora, igual agora. Aí o pastor falou assim: nem sempre, quando a gente está terminando a campanha, o Senhor vai nos atender. Aí ele deu um exemplo, né, Elias, né, no 21 dias. filha mesmo foi atendido lá, né? Então, e realmente não aconteceu o que eu queria de Deus.
4: Uhum.
3: Mas, pastor, eu senti uma mudança muito grande em mim mesmo.
2: Glória a Deus.
3: Sabe, nossa, hoje, eu mesmo, pessoalmente, eu sou uma outra pessoa.
2: Glória a Deus.
3: Eu sinto isso de Deus, sabe? Hoje eu faço parte desse grupo da intercessão. Que dias antes da irmã Lorena falar que ia levantar aquele evento,
2: uhum,
3: eu senti com a minha própria família, né? Eu falei assim, eu vou levantar um ministério com o Senhor, um ministério da intercessão.
2: Glória a Deus.
3: E aí, dias depois, a irmã foi e levantou aquele evento, foi no aniversário da igreja, né?
2: Me lembro.
3: Então, Deus confirma tudo, meu pastor.
2: Glória a Deus.
3: Fala com a gente e confirma.
2: Sim. E nos
3: hoje
2: prepara.
3: Eu me sinto uma pessoa leve, de coração, assim, sabe? Eu vou dizer isso mesmo, ele flutua, sabe? Que é coisa de Deus mesmo que Deus
2: Glória
3: faz
2: a Deus.
3: Com a gente.
2: Glória a Deus.
3: Quando a gente levanta um propósito diante dele, ele prepara. E ele prepara a gente. Às vezes não é o que a gente quer.
4: Uhum.
3: Mas sim o que ele quer. E ele que manda, né?
2: Verdade. Verdade, verdade.
3: Aí
2: nossa.
3: Eu quero a oração para minha família, né?
2: Claro.
3: Minha
2: claro, claro. Fique à vontade, inclusive, antes que eu anote o nome do irmão e da família, eu quero estender um convite a todos que estão nos escutando, inclusive para o irmão, que neste sábado, hoje já é sexta, portanto, então, amanhã, sábado, nós teremos o culto temático do Regenere, às 19h, no Auditório Renascense, que tem por tema Guerra contra o Mal. Presbítero Davi Miranda Neto vai estar ministrando, a sua esposa vai estar presente, e nós cremos, meu querido irmão, que a mesma transformação que houve na sua vida vai haver também na vida das pessoas que estiverem neste sábado aqui em nossa sede mundial. Eu creio. O testemunho do irmão aumentou a minha fé, e não tenho dúvida, aumentou também a fé dos ouvintes que estão em casa. Deus te abençoe pelo testemunho.
3: Amém, meu irmão. E eu reforço esse convite, não só pelo dia de amanhã, mas olha, quem não conhece o Salão do Regenere, eu reforço esse convite. É um salão maravilhoso.
2: Uhum.
3: É uma doutrina da Deus e amor. Tipo assim, é igual o nome do grupo, Regenere.
2: É uma
3: coisa fantástica.
2: Que entra nesse espaço transformado, que entra nesse espaço de fato, entende o que é ser regenerado. É uma atmosfera espiritual totalmente diferente, né?
3: Exato, irmão. Eu estou sentindo uma emoção aqui. Pode falar nisso, porque eu não tenho ideia. Olha, é coisa divina mesmo.
2: Glória a Deus. Glória a Deus.
3: É igual o pastor, o presbítero, né? O Davizinho, ela fala que foi muito difícil para ele conseguir aquele espaço, mas o Senhor preparou e hoje está ali e eu afirmo.
2: Glória a Deus.
3: Glória a Deus.
2: Vidas são transformadas naquele espaço, naquele local, naquele auditório. Que bênção.
3: Exato.
2: Depois, o irmão vem até a sede mundial e nos procure. Entre em contato com algum dos pastores que estarão entrevistando em um dos salões, ou até mesmo no culto Regenere, e diga, olha, eu quero gravar o meu testemunho, porque eu fui transformado aqui, neste ambiente, neste local. Tá bom? Por favor, faça isso.
3: Isso tem muito mais bênção, meu irmão.
2: Glória a Deus.
3: Que bênção.
2: Glória a Deus.
3: Eu adquiri um apartamento que o Senhor preparou. Olha, coisa divina, Senhor. Meu pastor, esse ano, Deus fez mesmo a obra na minha vida. Louvado seja Deus.
2: Glória a Deus. Glória a Deus. Fico feliz. Fico feliz. Quer receber mais bênçãos? Vamos orar pelo irmão.
3: Amém.
2: Fica à vontade.
3: E só falando aqui, tocando um assunto que o irmão contou um tempo atrás, um instante atrás agora, né? Seu irmão lá de Santana do Livramento, não é isso?
2: Santana do Livramento? Santana do Paraíso?
3: Do Paraíso, né? Exato. Eu não sei se o irmão conhece, eu sou lá de Periquito.
2: Ah, é uma cidade próxima a Ipatinga.
3: Exato. Depois
2: sim,
3: da
2: conheço sim.
3: Então,
2: quando
3: eu
2: era mais jovem, pregava naquelas regiões ali.
3: Sim.
2: Que maravilha. Como o Sudeste é pequeno, não é verdade?
3: Muito pequeno, verdade.
2: Que bênção.
3: Deus abençoe, meu pastor. Fique com com Deus aí.
2: Amém, amém. Deixe os nomes para a oração. O irmão iria deixar os nomes, porém, eu interrompi. Fique à vontade.
3: Tá bom. Elisângela, minha esposa.
2: Elisângela.
3: E minha família.
2: Em família.
3: E meu neto, meu pastor, ele está passando uma cirurgia agora mesmo, está aqui no H-Cor.
2: Qual o nome dele?
3: Graças a Deus, Pedro Henrique.
2: Pedro Henrique.
3: É, graças a Deus deu tudo certo, agora já está na enfermaria.
2: Glória a Deus.
3: Já está para, entre hoje e amanhã, receber a alta. E eu venho orando aqui nas 2 da manhã, esse problema, meu pastor, não pode parar não, né? É uma bênção de Deus.
2: Glória a Deus. Glória a Deus. Deus lhe abençoe, viu?
3: Amém.
2: Foi um prazer falar com o irmão. Uma excelente madrugada, uma excelente sexta-feira na presença de Deus.
3: Amém. Para todos nós. Muito obrigado.
2: 1:47. Continue entrando em contato conosco. Daqui a 13 minutinhos já vamos entrar em oração. Temos mais alguém? Vamos ouvir, vamos saber, vamos conhecer quem está do outro lado da linha. A paz do Senhor Jesus, bom dia.
4: A paz do Senhor Jesus, pastor.
2: Com quem eu falo?
4: Com a irmã Iracema.
2: A irmã fala de onde?
4: Eu falo aqui na Irmã.
2: Amém. A irmã deseja orações?
4: Eu peço oração pela minha.
2: Vamos orar. Vamos orar. Mais alguém? Fique à vontade.
4: Eu peço oração pela minha saúde, que eu estou enfermidade, pela minha esposa, tontura.
2: Ah, sim. Vamos orar pela saúde da irmã, então.
4: E peço oração por libertação.
2: Libertação.
4: A Deus libertar.
2: Amém. Amém. Amém. Deus abençoe grandemente a vida da irmã. Uma excelente madrugada. Vamos orar pela irmã, sim, tá bom? E pela sua saúde.
4: Apresente todos os meus filhos.
2: Filhos.
4: Toda a minha família, pastor.
2: Amém, amém. Vamos orar e ore também conosco às 2 da manhã. 1:49 em São Paulo. É sempre um prazer atender você e toda a sua família. É sempre um prazer orar, interceder pela sua vida. Você também, pelo WhatsApp, pode continuar a nos enviar os seus pedidos de oração pelo DDD 11 98292-3392. Faça como a nossa irmã Maria Helena, que mora em Pati dos Alferes, Rio de Janeiro, região serrana. Ela pede orações porque não está se sentindo bem. Irmã Maria, ore conosco. E onde quer que a irmã esteja, Deus irá visitá-la nesta madrugada. Enquanto você nos envia sua mensagem, vamos falar agora de família. O psicólogo Jessé Ávila, no quadro Família em Foco, fala a respeito de discussões saudáveis. Vamos ouvir e vamos ser edificados por Deus, o nosso Pai.
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7: Olá, queridos casais, sejam bem-vindos a mais um episódio do Casamento em Pauta, um espaço dedicado a reflexões sobre relacionamento conjugal, comunicação e construção de vínculos saudáveis. Aqui, falamos sobre os desafios e as alegrias da vida a dois, sempre com base em estudos, mas de maneira simples, prática e aplicável ao cotidiano. Você sabia que os casais mais felizes não são aqueles que nunca discutem, mas aqueles que aprenderam a discutir sem destruir o relacionamento? Conflitos são e inevitáveis em qualquer casamento. O que faz a diferença é a forma como eles são conduzidos.
8: E por essas razões, hoje nós vamos falar sobre como resolver conflitos sem ferir o outro e como transformar divergências em oportunidades de crescimento em vez de fontes de sofrimento. Pesquisas do psicólogo John Gottman, que estudou milhares de casais ao longo de décadas, mostram que a maneira como uma conversa difícil começa costuma como ela terminará. Críticas agressivas, ataques pessoais e palavras ofensivas aumentam significativamente as chances de o conflito se agravar. Além disso, a comunicação não violenta, desenvolvida por Marshall Rosenberg, ensina que muitos conflitos não surgem porque as pessoas têm necessidades diferentes, mas porque expressam essas necessidades de forma acusatória, gerando assim defesa e afastamento.
7: Resolver conflitos de forma saudável exige aprender a separar o problema da pessoa. O objetivo não deve ser vencer uma discussão, mas proteger o relacionamento. Por exemplo, imagine um casal discutindo porque um deles esqueceu um compromisso importante da família. Em vez de dizer, você nunca se importa comigo, você é irresponsável, o conflito rapidamente se transforma em uma troca de acusações. Agora imagine outra postura. Quando você esqueceu esse compromisso, eu me senti desvalorizado e gostaria que enfrentássemos uma forma de evitar que isso aconteça novamente. O problema continua existindo, mas a conversa deixa de atacar a identidade do outro e passa a buscar uma solução. Casais emocionalmente maduros compreendem que o adversário não é o cônjuge. O verdadeiro adversário é o problema que precisa ser resolvido em conjunto.
8: Ou seja, nós entendemos então que nenhum conflito precisa destruir um relacionamento. Quando o respeito permanece, mesmo durante as divergências, o casamento se fortalece. Palavras podem resolver problemas ou criar feridas que permanecerão por muitos anos. Por essa razão, a gente quer falar aqui sobre 5 dicas que podem auxiliar vocês aí no seu relacionamento. Número 1. Ataque o problema e nunca a pessoa. Quando surgir um conflito, fala sobre o comportamento que precisa ser ajustado e não sobre o caráter do seu cônjuge. Por exemplo, em vez de dizer, você é um egoísta, prefira, eu fiquei triste, eu fiquei chateado, mal com isso porque eu me senti pouco considerado nessa situação. Olha a diferença. Essa mudança reduz a defensividade e abre espaço para o diálogo. Número 2. Controle o tom de voz antes de escolher as palavras. Muitas vezes o conteúdo da conversa é importante, mas a maneira como ele é transmitido determina a reação do outro. Falar num tom mais baixo, manter uma postura respeitosa e evitar ironias comunica uma espécie de segurança emocional. Quem grita, normalmente, deixa de ser ouvido para apenas ser combatido.
7: Terceira, procure entender antes de convencer. Durante uma discussão, pergunte, o que você sentiu nessa situação? Ou, como você enxergou esse acontecimento? Quando ambos procuram compreender antes de responder, o conflito deixa de ser uma disputa e passa a ser uma construção conjunta. Quarta, não resgate erros antigos para vencer a discussão. Trazer constantemente situações que já haviam sido resolvidas apenas aumenta um ressentimento. Se um assunto foi perdoado e solucionado, ele não deve ser usado como arma em novos conflitos. Resolver um problema exige foco no presente.
8: E por último, lembre-se de que vocês estão no mesmo lado. Antes de responder, pergunte a si mesmo. Essa resposta vai fortalecer o nosso casamento ou apenas aliviar a minha raiva momentânea? Casamento saudável não é uma competição entre duas pessoas, é uma parceria.

0: Reflexões que podem fortalecer a vida a dois. Um forte abraço e até breve.
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0: 2:01 em São Paulo. Chegou aquele momento todo especial, chegou o momento da oração da madrugada, a oração do socorro de Deus. Você que ligou, nos enviou a sua mensagem, vamos aos prefixos, a identificação das emissoras e já já voltamos clamando, orando por todos vocês.
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5: Olá, ouvintes, recebam a gloriosa paz do Senhor Jesus Cristo. 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
1: Duas e oito da manhã, eu sou o presbítero Rafael Gonçalves. Que você tenha uma ótima madrugada na presença de Deus. Chegou aquele momento precioso, maravilhoso, o momento de falarmos com o Senhor. Você que nos ligou, nos enviou a sua mensagem, é momento de clamarmos pela sua vida e pela sua família. Eu quero orar, mas não quero orar sozinho. Eu quero que você ore comigo. Atenção, Brasil! Falemos com Deus, o nosso Pai. Maravilhosíssimo Deus, aqui estamos mais uma vez em Tua santa e maravilhosíssima presença, para glorificá-lo, para enaltecê-lo, para agradá-lo. Não temos palavras para dizer ou expressar

o quanto amamos o Senhor. Obrigado pela vida, pela família, obrigado pelo ministério, obrigado por tudo. Obrigado pelos livramentos que vemos e pelos livramentos que não vemos. Obrigado pelo teu cuidado. Se aqui estamos, é porque as tuas mãos nos sustentou, as tuas mãos nos ajudou. Seja glorificado, seja enaltecido nesta madrugada. Ó Deus, Criador dos céus e da terra, de todo o universo. Ó Deus, que nos criou a sua imagem e semelhança. Ó Deus, que antes do princípio já existia. Exaltado, magnificado, coroado, seja o Senhor. Nós te adoramos. Nesta madrugada levantamos as mãos, nos ajoelhamos, nos prostramos. Senhor, nos esvaziamos de nós mesmos para sermos cheios de Ti. Nos apresentamos diante do Senhor agora, com o coração quebrantado, com o coração contrito. Perdoe-nos, ó Deus. Perdoe os nossos pecados. Perdoe as nossas transgressões. Perdoe-nos, ó Jesus, por tudo que fizemos e praticamos, que não foi do teu agrado, não foi da tua vontade. Aqui estamos porque precisamos e muito da ajuda do Senhor. Estamos neste clamor que tem por tema a oração da madrugada, a oração do socorro. Meu Deus, de onde virá o socorro para esta pessoa que se encontra aflita, atribulada, abatida, desesperada, doente? O socorro desta pessoa vem do Senhor. Quantas que já bateram em tantas portas? Quantas, ó Deus, que procuraram alívio para o sofrimento nas drogas, no alcoolismo, no cigarro, no pecado, mas agora reconhecem a soberania do Senhor, reconhecem que só o Senhor pode transformar as suas vidas, retirando toda a tristeza, toda a angústia. Ó Senhor, e realmente só Tu podes fazer isso. Faça para que o Teu nome venha a ser glorificado, exaltado. O nosso socorro não vem de ninguém a não ser do Senhor. Socorre esta vida que neste momento está no hospital, talvez internada, desenganada pela medicina, respirando por aparelhos. Quantas pessoas que estão entubadas, estão nas UTIs, nas CTIs, pessoas que agora não enxergam, não ouvem, não falam, não se alimentam. Alguém, meu Deus, que está orando por estas pessoas agora. Talvez esta pessoa que está internada é uma criança, é um bebê recém-nascido, é um adolescente, é uma pessoa diagnosticada com uma enfermidade que não tem cura e está ali para um tratamento paliativo, sem certeza da cura. Talvez esta pessoa que está ali, meu Deus, internada, sofreu um gravíssimo acidente e os médicos, com as palavras, não deram esperança para este familiar que agora clama pela tua ajuda, pela tua misericórdia, pelo teu socorro, para que esta pessoa saia dessa situação tão difícil. Socorre estas vidas agora, meu Deus. Toque nesta pessoa com o toque da cura e faça esta pessoa ter a sua saúde restaurada. Levanta esta pessoa agora, que está acamada. Toque nesta vida agora, para que volte a falar, para que possa ouvir, para que possa se alimentar. Esta pessoa que está sendo preparada para uma cirurgia de risco, se o Senhor assim permitiu, esta pessoa passar pelas mãos dos médicos, creio eu que ela não passará sozinha, o Senhor passará com ela. Senhor, que essa cirurgia, esse procedimento possa ter sucesso, que esteja acima dos médicos as mãos poderosas do Senhor, para que tudo ocorra bem. Senhor Jesus, eu creio
e esta pessoa que está nos escutando também crê. Portanto, meu Pai, eu lhe peço, em nome do teu Filho amado Jesus Cristo, visite os hospitais, visite, meu Deus, as unidades básicas de saúde. Quantas pessoas ali estão assentadas, deitadas no chão ou em uma maca, aguardando atendimento, pessoas com problemas de saúde, problemas seríssimos, gravíssimos, esperando atendimento, talvez um atendimento tão demorado. Meu Pai, tenha misericórdia. Não deixe que este mal venha tirar a vida desta pessoa. Não permita que este mal, esta enfermidade, venha tirar a saúde desta pessoa. Meu Deus, socorra esta pessoa agora que está na fila de um atendimento. Talvez esta pessoa nem esteja em um pronto-socorro, em uma unidade básica de saúde. Esta pessoa está em uma fila online. O seu nome está lá na fila para um procedimento, para um atendimento. E a saúde, o quadro de saúde só piora. Meu Deus, enquanto clamamos, não há fila de espera diante do Senhor. O Senhor é aquele que fala, e segundo a sua palavra, milagres acontecem. O Senhor cura de forma coletiva, individual. O Senhor atende os pedidos de oração de uma única só vez. O Senhor é aquele que ouve as nossas orações, mesmo sendo aos milhares, o Senhor ouve, o Senhor atende. Por isso eu te peço, Pai, em nome de Jesus, humildemente lhe peço, estenda tuas mãos santas, maravilhosas e poderosas, e venha socorrer estas vidas agora. Socorre, meu Deus, socorre, Jesus. Faça um milagre na vida desta pessoa que está em casa e está sofrendo com dores, foi diagnosticado com uma doença, está à espera de um atendimento pelo SUS, mas volta a repetir, o quadro de saúde só piora. Visite esta pessoa agora, tenha misericórdia, soa com teu socorro e opera o milagre perfeito, o milagre divino. Visite agora esta pessoa que está assentada no sofá, deitada em uma cama, esta pessoa que sofreu um AVC, um derrame, um neurisma cerebral. Senhor Jesus, toque nesta vida e restaure. Não deixe que esta pessoa viva com sequelas desta doença, desta enfermidade, deste acidente que sofreu. Que esta pessoa, nesta madrugada, possa se recuperar e se recuperar bem. Que a sua vida, a vida desta pessoa, seja um testemunho vivo do seu agir, do seu poder. Glorifique o teu nome nesta manhã, operando na vida deste doente, contrariando o diagnóstico médico. O Senhor é Deus para isso. A tua palavra diz que o Senhor nos criou a sua imagem e semelhança. O Senhor nos deu raciocínio, inteligência, intelecto. São coisas que recebemos do Senhor, por isso somos a tua imagem, a tua semelhança. Mas ainda somos falhos, ó Deus, pecadores. Com a ciência, nós conseguimos formular diversos remédios, medicamentos, apenas medicamentos e remédios que remediam, não traz a cura. Senhor, o Senhor tem nos dado inteligência, sabedoria, para que através de procedimentos cirúrgicos, pessoas possam ser curadas de uma doença, de uma enfermidade. Senhor Jesus, mas mesmo assim somos limitados. Meu Pai, aquilo que o médico fez por esta pessoa é limitado. Mas o teu poder é grande, o teu poder é ilimitado. Talvez eu oro, e quem ora comigo é uma pessoa que já fez diversos procedimentos cirúrgicos para tratar este mal chamado câncer, este vírus,
esta enfermidade que está no pâncreas, no coração, na bexiga, esta enfermidade na coluna, na cabeça. Talvez esta pessoa já passou por diversos procedimentos cirúrgicos e a enfermidade voltou. Meu Deus, que em nome do Teu Filho amado Jesus Cristo, seja essa enfermidade patológica ou de origem maligna, eu repreendo agora. Em nome de Jesus, pelo poder que há no sangue de Cristo, eu repreendo agora que esta pessoa seja curada, que esta pessoa seja liberta. Repreenda, meu Deus, toda obra maligna que foi feita para a destruição desta vida por meio desta doença, por meio desta enfermidade. Meu Deus, repreenda esta obra que foi feita nos cemitérios. Repreenda esta obra maligna que foi feita nas encruzilhadas. Repreenda esta obra maligna que foi feita nas matas virgens. Repreenda esta obra do mal que foi feita e sempre renovada, para que este câncer volte, para que essa enfermidade volte. Meu Deus, aí entra o poder ilimitado, a ação do Senhor, para repreender aquilo que é maligno, restaurando a saúde desta pessoa. Socorre esta vida agora, meu Deus, que é sempre vítima das obras do diabo. Socorre esta vida agora, cure, transforme. Eu creio, Jesus, que o Senhor pode fazer isso. Faça, meu Deus, faça. O Teu poder é grandiosíssimo e nós reconhecemos isso. O Teu poder é transformador, o Teu poder é perfeito. Manifeste o Teu poder agora, solucionando esse problema que esta pessoa tem enfrentado. Não só problemas de saúde, mas diversos problemas, como problemas financeiros, problemas familiares, problemas com insônia. Quantas pessoas, ó Pai, com problemas financeiros, problemas na família, problemas com vício, que acarretam, meu Deus, insônia, impedindo desta pessoa dormir. Quantas delas estão vivendo mais uma madrugada, não conseguem dormir, até mesmo preocupadas com o que vai acontecer no dia de hoje ou no dia de amanhã, que nem sequer existem ou passarão a existir. Esta pessoa já está com a mente perturbada. O inimigo já colocou desespero. Com setas, o adversário tem perturbado a mente desta pessoa, agindo no psicológico. Senhor, meu Deus, eu creio, meu Pai, que esta pessoa pode ser livre, curada, liberta, seja de origem espiritual ou patológica. Eu repreendo em nome de Jesus esta depressão, esta opressão, este mal que aflige a mente, o coração, o sentimento. Repreenda agora, Jesus, e liberte esta vida, para que esta pessoa tenha uma excelente noite de sono, não só hoje, mas todas as madrugadas, que essa pessoa possa dormir bem. Senhor Jesus, eu apresento este pai, esta mãe, este familiar que está acordado, desesperado, preocupado com esta pessoa da família, um filho que saiu de casa e até o momento não voltou. São madrugadas assim, são madrugadas, ó Deus, de angústia, com medo do filho que saiu não voltar mais para casa. Livra, meu Deus, esta vida. Liberta, meu Deus, esta vida. Traga para a sua presença, regenerado, transformado. Tenha misericórdia. Atenda a oração deste pai e desta mãe, que criou e ensinou seu filho o caminho que se deve andar. Mas agora, meu Deus, vê os filhos numa situação tão triste, longe da Tua presença, com más companhias. Senhor Jesus, visita estas pessoas agora. Salve estas vidas, Jesus, salve, meu Deus. Envie os Teus ministros, anjos poderosos que trabalham a favor daqueles que hão de herdar a salvação, para livrá-los agora, porque eu creio, tenho a certeza, que o Senhor ainda tem um plano na vida dessas pessoas. A Tua palavra diz que quem começou a boa obra
é capaz de terminar. Eu creio, Senhor Jesus, eu creio. Pois o plano do Senhor, o desejo do Senhor, é que todos sejam salvos. Aleluia! Eu oro também, meu Deus, pelos pedidos de oração que nós recebemos através do WhatsApp. Meu Deus, visita cada uma dessas pessoas que nos enviaram a sua mensagem. Visite esta pessoa que está doente, cure agora. Visite esta pessoa, meu Deus, que está sofrendo com diversas enfermidades mentais, psicológicas, cure agora. Esta pessoa, meu Deus, que clama por uma porta aberta de emprego. Quantos pedidos recebemos, não só por mensagens, mas também por telefone. Abra, meu Deus, esta porta de emprego. Onde quer que esta pessoa tenha colocado um currículo, faça com que esta pessoa receba uma mensagem, um telefonema, chamando esta pessoa para uma entrevista. E posteriormente, esta pessoa possa ser efetivada nesta empresa para trabalhar. Faça isso, Senhor. Socorre esta vida que vê as dívidas crescendo. Uma pessoa de bem, uma pessoa quando tem uma fonte de renda, honra os seus compromissos, mas agora que não tem, está sendo ameaçada pelo credor, talvez pelo agiota, pelo locador, prestes a perder o teto que mora com a sua esposa, seus filhos. Meu Deus, não permita que isso aconteça. Tenha misericórdia, abra esta porta. Portas de emprego, portas de oportunidades, para que esta pessoa saia do vermelho, pague as suas dívidas. Senhor, tenha misericórdia. Eu oro pelos dizimistas, pelos ofertantes da tua obra. Continue acrescentando na vida desta pessoa, conforme a tua palavra. Não deixe que nada venha a faltar. Que não falte o pão, que não falte o alimento, os nutrientes necessários para este bebê, para esta criança, para este recém-nascido. Meu Deus, eu creio na providência do Senhor para estas vidas e para as suas famílias. Oro por aqueles também, meu Deus, que nos ligaram, pedindo orações. Meu Deus, quantas pessoas doentes, enfermas. Visite agora, Senhor Jesus, cure, restaure, faça um grande milagre. Eu oro, meu Deus, e tenho a plena certeza, sem dúvida alguma, em meu coração, que o Senhor nos ouviu, o Senhor nos socorreu. As tuas mãos estiveram estendidas ao nosso favor. O Senhor é um Deus que não vira as costas para ninguém. O Senhor é um Deus longânimo. O Senhor é paciente. Obrigado, porque mais uma vez as tuas misericórdias nos alcançaram. Fomos perdoados, fomos abençoados. Ó, meu Deus, obrigado, porque nos permitiu, humildemente, com o coração quebrantado e contrito, entrarmos em tua presença. Obrigado, Jesus, por ter nos ouvido. Obrigado, meu Deus, por ter nos atendido. Amém e amém. E graças a Deus. 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

0: 2:31, eu sou o presbítero Rafael Gonçalves e somos da Igreja Pentecostal Deus e Amor. Você que orou conosco, tenha plena certeza que Deus visitou você e toda a sua família. Mas eu gostaria de fazer um apelo a você. Você deseja aceitar Jesus, entregar a sua vida a Cristo? Faça isto agora, onde quer que você esteja, se possível, é claro. Levante as mãos aos céus, feche os olhos, se não for possível, continue com o que você está fazendo. Porém, fique em espírito de oração e repita: Senhor Jesus, eu orei e senti em meu coração o desejo de aceitá-lo como único e suficiente Salvador da minha vida. Perdoe os meus pecados, as minhas transgressões. Escreva agora o meu nome lá no céu, no livro da vida, e sela com teu sangue para o grande dia, o dia do arrebatamento da Igreja. Amém e amém, e graças a Deus. Amigo ouvinte, que Deus te abençoe. Seja muito bem-vindo à vida, seja muito bem-vindo à Igreja Deus e Amor.
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0: 2:38, já estamos de volta com todos vocês. Muito obrigado pelo carinho da sua audiência, você que nos ouve do norte ao sul do Brasil. Sou o presbítero Rafael e vamos juntos até as 5 horas da manhã, na madrugada do Socorro de Deus. E agora, vamos falar de Bíblia. Pastor Delalande, no quadro Bíblia em Foco, traz algo maravilhoso, um tema: Deus não é culpado. Vamos ouvir e vamos nesta madrugada sermos edificados por Deus.
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3: Olá, ouvintes, a paz do Senhor. Eu sou o pastor Erwin Deland e quero compartilhar com vocês a palavra do Senhor. E o tema de hoje é: Deus não é culpado. O livro de Isaías, no capítulo 59, ele vai nos trazer aqui o texto, no verso 1: a mão do Senhor não está encolhida para que não possa salvar, nem o seu ouvido agravado para que não possa ouvir. Mas os nossos pecados fazem separação entre vós e o vosso Deus, e os vossos pecados esconderam o seu rosto de vós, de modo que não vos ouve. A palavra do Senhor vai nos trazer neste contexto, e é um momento em que o povo de Israel está a acusar Deus de os ter deixado e abandonado. Eles acusam o Senhor de que o Senhor não está próximo a eles, o Senhor não liga mais. Mas é um povo que vem de uma sequência de muitos erros, de muitas falhas, e a todo momento, quando as coisas se agravam, parece que Deus é o culpado. Parece que Deus é o errado na história. Parece que Deus, que é o Todo-Poderoso, soberano, é aquele que não ouve a nossa oração. Você vai lembrar muito bem, e a história nos remete isso, a Adão e Eva. Adão e Eva pecam contra o Senhor, e Adão vem e quer culpar Deus por lhe ter dado uma esposa, uma companheira. Deus criou simplesmente a mulher. O desejo do coração de Adão foi realizado pelo Senhor. E até que tudo estava bem, Deus ainda então, aquele grande Senhor, aquele majestoso, que cria as coisas para a glória do seu nome. A partir do momento em que Adão e Eva pecam, Deus agora é culpado. Deus não foi culpado antes, Deus é culpado agora. Porque quando estava tudo bem, então a vida caminhava sem problema nenhum. Eva peca, come do fruto, iludido pela serpente, e então Adão também come, sabendo ele que não poderia. Mas pela sua companheira, motivado a isso, ele come daquela fruta, e agora os dois são excluídos da presença do Senhor e do paraíso. Ali se dá a queda do homem e o início de toda uma geração que iria pecar contra Deus. Enquanto Adão e Eva estavam bem no paraíso, Deus era bom. Quando eles pecam, Deus vem tirar satisfação, Deus se... A mesma coisa acontece com a Torre de Babel. Os homens estão juntos a querer construir uma torre. Para quê? Para chegar aonde Deus está. O homem quer se igualar a Deus. O homem quer se tornar até um pedaço daquilo que é Deus. A intenção do homem é chegar no lugar aonde Deus está. E a palavra do Senhor vai dizer que ninguém jamais viu a Deus, a não ser aquele que esteve com ele, veio para a terra, para perdoar os pecados daqueles que foram feitos pela mão do Senhor. E a Bíblia diz que por causa disso, então, Deus tem que confundir as línguas dos homens, e eles vão se subdividir por causa da questão da língua. Cada um vai falando a sua língua, e eles vão se unindo em grupos e se dispersam sobre a terra. Você repara que o profeta Isaías está trazendo aqui um contexto, e Deus tem trazido ao conhecimento do povo, e ele vai dizer: a minha mão não está encolhida, e nem o meu ouvido surdo nem agravado. O que Deus está a dizer é: eu sou Deus, eu continuo no mesmo lugar, eu continuo do mesmo jeito. Eu trabalho da mesma forma. O problema não sou eu, são vocês. Porque são os vossos pecados que vos afastam de mim. São os vossos pensamentos que vos afastam de mim. São as vossas mãos, o verso 3 vai nos dizer. São as vossas mãos contaminadas de sangue e os vossos dedos que carregam maldade. Pior ainda, os vossos lábios que falam mentira, que vos afastam de mim. E aí você começa a entender que é o homem que se distancia de Deus. É o homem que se afasta, é o homem que nega a Deus, é o homem que não quer Deus. E a prova concreta são os dias que nós vivemos, as pragas, as pestes, as mortes. Sempre existiram pragas, sempre existiram pestes, sempre existiram. Mas o homem nunca se propôs a se aproximar de Deus. Quanto mais existem essas questões naturais, biológicas, científicas, o homem tem a tendência a se afastar de Deus. Deus não é culpado pela ignorância do homem não reconhecer a sua soberania. Deus não é culpado pela intenção do homem não reconhecer a graça do Senhor. Deus não é culpado em que o coração do homem só deseja maldade. Deus não é culpado em que o homem só vive com mentira atrás de mentira. Mentiras políticas, mentiras econômicas, mentiras sociais, mentiras no casamento, mentiras entre pai e filhos, mentira, não é, entre patrão e empregado, empregado e patrão. O mundo vai vivendo e Deus se torna culpado de tudo aquilo que nós produzimos. Mas Deus não é culpado. São os nossos pecados. E a Bíblia vai dizer, neste capítulo 59 de Isaías, as nossas línguas pronunciam perversidade. E o verso 4 traz uma verdade que nós precisamos ter ela em nosso coração. Ninguém clama pela justiça. Ninguém busca o direito com a verdade. Ao invés disso, confiam no que é vão, falam mentiras, engravidam do mal e dão à luz à maldade. Este mesmo povo que estava a dizer que Deus não ouvia as suas orações, que Deus os havia abandonado, é o mesmo povo que abandonava Deus pelo bezerro de ouro. É o mesmo povo que no deserto murmurou porque estavam cansados de comer maná. Era o mesmo povo que murmurava quando havia carne e sobejava. Era o mesmo povo que reclamava quando estava em frente ao mar Mara ou ao mar Vermelho. Era o mesmo povo que reclamava, que reclamou quando Moisés esteve no monte e levantaram um bezerro de ouro. Foi o mesmo povo que ouviu a murmuração, ouviu Coré, Datã e Abiú. O mesmo povo. O mesmo povo que esteve lá, a todo instante, a todo momento, Deus fazia um milagre, glorificava a Deus, depois o abandonavam. Deus dava uma resposta, glorificava a Deus e eles o abandonavam. E aí, quando a coisa aperta, quando a dificuldade chega, quando os problemas vêm, Deus é o culpado. Porque Deus não é obrigado a ouvir quando nós queremos. Não. Às vezes a nossa vida está toda ela destrambelhada, toda ela de qualquer maneira, e nós depois queremos nos apresentar a Deus, como se fôssemos inocentes na nossa culpa, como se fôssemos puros no nosso pecado, como se fôssemos verdadeiros nas nossas mentiras. E Deus, Ele não vai fazer isso, porque ouvinte, Deus é soberano, Deus é o Todo-Poderoso. Ele é majestoso, Ele é glorioso, só Ele é o Rei da Glória. E eu não posso engravidar do mal e dar à luz o bem, eu vou dar à luz a maldade. E o que é que o profeta quer dizer? É que do centro da nossa vida, a centralidade da nossa vida é a maldade. E tudo que nós produzimos desse mal é isso. Não há nenhum sequer que queira fazer o bem. Não há nenhum sequer que queira falar o bem de alguém, produzir o bem de alguém. Nós procuramos sempre traduzir as nossas forças para que haja fraqueza do nosso irmão. E a Bíblia vai dizer, neste capítulo 59 e no verso 7, que os pés correm para o mal e se apressam para derramar sangue inocente. E os pensamentos são pensamentos de maldade, a desolação e a destruição acham-se nas suas estradas. Você não acha que é o que nós estamos a viver nos dias atuais? Você não acha que é o que nós temos vivido hoje, no meio da nossa sociedade, no contexto mundial? É sangue para todos os lados, é morte para todos os lados. A ganância, o orgulho, a soberba, o pecado tem chegado às narinas de Deus. E pela vontade permissiva de Deus, Deus permite sim com que esses males venham. E a Bíblia vai dizer, e Cristo foi quem disse isso, é só o início, o prenúncio das dores que vão se aproximar. E elas vão se aproximar para que o mundo entenda que só Deus tem o poder. Só Deus tem o poder de salvar o homem, de transformar o homem e de operar milagres e sinais. Só Deus tem o poder para Ele mesmo ser adorado. Mas o homem prefere praticar o mal e culpa Deus. Ai, olha, porque a morte chegou, Deus é culpado porque não livrou aquela pessoa que morreu. Deus é culpado porque deu o tsunami lá na Ásia. Deus é culpado porque em África se morre de fome. Deus é culpado por causa do sertão. Deus é culpado por causa do terremoto no Haiti. Deus é culpado por causa da guerra. Deus é culpado. E aí nós nos esquecemos que o homem tem dado lugar à ganância, à usura. Deus se torna culpado de tudo aquilo que o homem não consegue responder. Deus é completamente culpado de tudo aquilo que o homem não consegue administrar. Deus se torna culpado pelos nossos erros, pelas nossas falhas. E não pode ser assim. Deus não é culpado. A Bíblia vai dizer que é um casal que combina ajudar a obra do Senhor, Ananias e Safira. Eles vendem a propriedade. Quando o dinheiro está em mãos, eles percebem que aquele dinheiro era muito alto. E em seu coração eles intentam enganar. E chegam perante o apóstolo Pedro e vão dizer, olha, vendemos por este valor. E Pedro olha para ele e diz, por que que tu mentiste ao Espírito Santo? Olha a gravidade. Era tão mais fácil se ele tivesse dito, olha Pedro, nós vendemos a propriedade por tanto e vamos doar tanto para a igreja ou para a obra, para o campo missionário, vamos doar tanto para que o nome do Senhor seja glorificado. Não teria problema nenhum ser verdadeiro, mas porque queriam uma aparência de santos. Queriam que as pessoas olhassem para eles como se eles fossem, não é, os melhores daquela comunidade, porque ajudaram com tudo que tinham, sendo que era mentira, porque Deus conhece os corações. E por causa daquela mentira e por causa daquele gesto, ele cai duro por terra e morre. A sua esposa vem, Safira, e conta a mesma mentira que o seu esposo contou. E do mesmo jeito que aconteceu com Ananias, acontece com Safira. Morreram por causa do pecado. Ouvinte, o pecado tem destruído o homem. O pecado tem arruinado vidas. O pecado tem destruído corações. O pecado tem arruinado casamentos. O pecado tem arruinado lares. O pecado tem tirado comunhão de muitas vidas. E o pecado, ele vem de forma subtil. O pecado, ele vem de forma imperceptível muitas vezes. E nós damos lugar a isso. Deus não é culpado. Então que nós possamos assumir os nossos erros. Que nós possamos assumir as nossas culpas. E ao invés de querer culpar Deus e dizer, olha, vou sair da igreja porque Deus não me responde, reveja os seus conceitos. Vou abandonar a Jesus Cristo, vou mudar de igreja, vou sair da igreja, vou deixar de servir a Jesus porque eu oro e Deus não me ouve, Deus não me atende. A minha mão não está encolhida para que não possa salvar, e nem o meu ouvido agravado para que não possa ouvir. Reveja o seu conceito, reveja a sua língua, cuide da sua boca, do seu pensamento, do seu sentimento, do seu olho. cuide das suas mãos. E ao invés de culpar o Senhor, entenda, o culpado somos nós. Quem peca somos nós. Deus não é culpado.
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2:58. Que Deus abençoe grandemente a sua vida e a sua família. Obrigado pela audiência. Você ouviu, há instantes atrás, Bíblia em Foco com o tema Deus não é culpado. E agora, pastor, agora vamos nos preparar para mais um momento de oração, a oração das 3 da manhã, e será feita pelo pastor Lorival de Almeida. Você vai orar, vai interceder por alguém, você vai orar em concordância com o pastor Lorival, e estaremos aqui, mais uma vez, clamando a favor dos pedidos de oração que nos foi enviado através do WhatsApp e também por ligação. Que Deus abençoe você. Vamos ao prefixo, a identificação das emissoras, agora em São Paulo, 2:59.

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5: 3 horas e 1 minuto.
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7: O Senhor Jesus nos promete em sua palavra no livro de João, capítulo 14, versículos 13 e 14.
8: E eu farei o que vocês pedirem em meu nome, para que o Pai seja glorificado no Filho. O que vocês pedirem em meu nome, eu farei.
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Paz do Senhor, prezados ouvintes, aqui estamos nós para buscar a presença de Deus mais uma vez. Quero convidar vocês, vamos falar com Deus, focados em Deus. Vamos sentir a essência realmente dessa oração. E aquele sentimento que só mesmo quando estamos conectados, e não é fácil esse sentimento não, vamos sentir isso aí de Deus falando com o Senhor. Vamos orar por alguém, e você aí, alguém, ore por nós também.

Grande Deus, maravilhoso Pai, nós estamos mais uma vez na presença do Senhor nesse dia. E eu quero estar conectado com o Senhor, meu Deus, fazendo dessa oração uma oração em que realmente todos nós

em que podemos ter contato contigo, estarmos livres do pecado que nos rodeia. Dessa forma, Senhor meu Deus, certamente a mão do Senhor estará estendida, estará nos tocando. O ouvido do Senhor estará aberto, estará nos ouvindo. Eu sei, ó Deus, que caso contrário, não vai acontecer nada, Senhor. Nós vamos orar, vamos até falar com o Senhor, às vezes vamos até falar bonito, mas sem efeito nenhum. Aí não nos convém nem orar. Eu não quero nem orar desse jeito, meu Deus. Eu quero orar ao Senhor sabendo que o Senhor é um Deus de paz, o Senhor é um Deus de amor, o Senhor é um Deus de misericórdia. O Senhor é um Deus que está ouvindo o nosso clamor, ouvindo a nossa oração, e que o Senhor haverá de nos ouvir. Haverá de ouvir o seu povo que está orando conosco agora. Porque, meu Deus, sinceramente, Senhor, a situação do nosso mundo está tão difícil. As dores dos nossos corações se intensificam a cada dia. As situações da vida e, às vezes, situações de tamanha e tremenda injustiça nos fazem, ó Deus, até parar diante de situações que o nosso coração sangra. Senhor, meu Deus, Senhor, meu Pai, diante do Senhor estamos. E temos negócios, ó Deus, a apresentar a Ti, a falar com o Senhor. Coisas, ó Deus, que somente o Senhor poderá nos ajudar, somente o Senhor poderá fazer na direção de tanta gente. Deus de poder, Deus de misericórdia. Quanta gente em lágrimas, ó Pai. Quanta gente em lágrimas, ó Deus, terríveis, em lágrimas, ó Pai, que parece que está acabando o mundo para elas, e elas têm as suas razões. Quantas pessoas nesse momento, parece que o mundo desabou sobre elas. A situação é triste, a situação é terrível, a situação, Senhor meu Deus, é inacreditável. Se fôssemos parar e meditar, ó Deus, apenas dentro da questão mesmo do mundo, até não acreditaríamos. Mas, meu Deus, em se tratando, às vezes, de operações altamente espirituais, ruins, que acontecem e abatem essa casa, essa família, nós podemos até entender, ó Deus, o porquê de um sofrimento tão profundo e tão inexplicável. Quanta gente, ó Deus, do nada, assim, Senhor, pessoas estavam bem. Mas, de repente, meu Deus, veio algo que a gente só pode entender que foi maligno aquilo. Veio uma coisa e tudo começou a dar errado, Senhor, meu Deus. Tudo começou, parece que, andar para trás. E sei, ó Deus, que não adianta buscarmos a explicação lá fora. Não adianta buscarmos explicações na realidade, porque são coisas espirituais que nós queremos e estamos discernindo também espiritualmente. Estenda as Tuas mãos agora, meu Pai, para uma vez mais atuar nessa vida que tem se transformado, Senhor meu Deus, numa vida de lágrimas. Não que uma vida de lágrimas não seja uma vida de humilhação, de respeito ao Senhor. Não, Senhor, sabemos que as lágrimas fazem parte da nossa vida. Mas sabemos também, Senhor meu Deus, que a partir do momento que a nossa vida é só lágrimas, lágrimas, lágrimas, nós estamos em derrota. E nós não queremos viver em derrota falando no nome do Senhor. Nós queremos viver em vitória. Nós queremos viver, Senhor meu Deus, na presença do Senhor, glorificando o nome do Senhor, testificando, levando a palavra do Senhor a tanta gente através dos nossos testemunhos. Visita as pessoas que estão tão longe, meu Deus. Pessoas que estão em outros países, em outros estados. Pessoas que estão no interior do estado, pessoas que estão lá na Bahia, no Pará, pessoas que estão no interior do estado de São Paulo, pessoas que estão em Porto Alegre, pessoas que estão no Rio de Janeiro, pessoas que pela internet nos ouvem no mundo inteiro. O Senhor é Deus vivo, Senhor, eu louvo o Senhor. Eu agradeço o Senhor pela minha vida. O Senhor é um Deus vivo, o Senhor é um Deus poderoso.

A minha palavra de oração ao Senhor, diante do Senhor, não resta a menor dúvida, Pai, que passa principalmente pela gratidão do meu coração, por todas as coisas que eu tenho contemplado das Tuas mãos. Glorificado é o nome do Senhor. Exaltado é o nome do Senhor. O Senhor é um Deus grande. O Senhor é um Deus poderoso, Criador de todas as coisas. Eu quero senti-lo, Senhor meu Deus. Eu quero sentir o impacto do Espírito Santo. E, Senhor meu Deus, não é porque sou eu que estou orando, eu sei que isso não tem absolutamente nada a ver. Mas eu sei, ó Deus, que é porque estamos orando juntos ao Senhor, Deus vivo, Deus poderoso. Nós queremos nos sentir impactados pelo Senhor, pelo poder da Sua presença, pelo mover do Espírito Santo de Deus. Tira dos nossos corações, ó Deus, tudo que é impedimento para a Tua operação. Tira das nossas vidas tudo que é impedimento para o tocar do Senhor na nossa vida. Toca-nos, ó Deus. Toca-nos, Senhor. Toca nesse pastor que gosta de pregar a Sua palavra, que ama a mensagem verdadeira. Esse pastor que está cansadinho já, ó Deus, depois de ter feito tanto pela obra do Senhor. O tempo chegou e pesou, mas ele está ali falando do amor do Senhor. Alguns, ó Deus, que tiveram a oportunidade, ó Pai, de ter mais conhecimento. Alguns até não tiveram tanta oportunidade, mas estão lá, em verdade, falando da Sua verdade. Homens simples, porém honestos, servos do Senhor, usa eles, meu Deus. Usa também os nossos jovens. Usa, Senhor meu Deus, os nossos cooperadores, diáconos, presbíteros, dirigentes de congregações ou não. Senhor meu Deus, nós queremos uma vez mais invocar a presença do Senhor. Vem na nossa vida com poder. Vem na nossa vida com manifestação tremenda. Eu quero me sentir impactado pela Tua presença. Eu quero me sentir tocado pelo Senhor. Vem impactar a minha vida, Senhor meu Deus. E vem impactar a vida da Sua igreja. Senhor, o mundo nos odeia, assim como antes odiou o Senhor. O mundo odeia a Sua verdade. O mundo odeia a Sua palavra. O mundo odeia tudo que pertence ao Senhor. E o mundo tenta moldar o Senhor a Ele. E nós temos, ó Deus, combatido sim esse combate que é bom. Temos, meu Deus, nos esforçado para fazer a Sua obra. Militar, porém militar legitimamente, conforme nos diz a Sua palavra. Mais uma vez, ó Deus, eu peço ao Senhor, limpa-nos, lava-nos, purifica-nos. Nós queremos senti-lo, ó Deus. Nós não queremos falar por falar. Nós não queremos pregar por pregar. Nós queremos, ó Deus, impactar vidas com o mover do Seu poder através das palavras que o Senhor coloca na nossa boca. Nós queremos ver vidas serem curadas, libertas, vidas se entregando ao Senhor em lágrimas, através, ó Deus, da mensagem do Senhor, porque a mensagem não é nossa, somos os mensageiros apenas. Senhor meu Deus, nós estamos em campanhas no Brasil inteiro, em prol de almas. Levanta, Senhor meu Deus, servos e servas valorosos, com poder, com autoridade, para falar do Senhor, repreender o mal, repreender a enfermidade, anunciar a salvação, o ano aceitável do Senhor. Nós queremos ver essas vidas se entregando a Ti. Nós queremos ver, meu Deus, essas vidas que ouvirão os Teus servos se entregando ao Senhor. Queremos ver, ó Deus, as maravilhas que o Senhor faz. Vem sobre nós, poder de Deus.
Vem sobre os nossos ouvintes, Espírito Santo da verdade. Meu Deus, nós estamos aqui em nome do Senhor, em nome de Jesus. De todo o nosso coração, ó Deus, nós cremos que estamos representando a verdade do Senhor. De todo o nosso coração, nós cremos que estamos, Senhor, meu Deus, nos utilizando de toda a sinceridade que possa existir na nossa vida, dada pelo Senhor. O Senhor conhece a honestidade das nossas vidas. O Senhor conhece a sinceridade das nossas palavras. O Senhor conhece, Senhor, meu Deus, a sinceridade da nossa oração. Visita essa pessoa que está, ó Deus, em estado terrível. O estado dessa pessoa não é bom, meu Deus. Essa pessoa está tão aflita. Essa pessoa já tem sentido, ó Deus, o sopro da morte. Essa pessoa sabe que se o Senhor não agir, ela vai falecer. Ela sabe, a família a faz entender, os médicos a fizeram entender. Mas o Senhor, que é o médico dos médicos, o Senhor pode operar nessa vida. O Senhor pode operar nesse coração, nessa pessoa. O Senhor pode fazer valer, ó Deus, e triunfar a sua misericórdia. Eu sei, ó Deus, que cada vida tem um propósito. E não sei se assim é, mas se não for, poderia ser. Quem sabe, ó Deus, essa vida esteja passando por isso. Para que o Senhor se manifeste e o propósito do Senhor aconteça através dessa vida, alcançando tantas outras. Deus que cura, Deus que cura, em nome de Jesus. Eu peço ao Senhor, curai agora, Senhor. Curai agora essa vida que atravessa os locais mais profundos e escuros do vale da sombra da morte. Eu te repreendo, enfermidade, em nome de Jesus Cristo. Meu Deus, dá mais uma chance a essa pessoa que já não tem mais forças para orar. Esvaiu-se, Senhor, meu Deus, a força dessa vida para um simples me ajuda, Senhor. Mas nós intercedemos como intercessores do Senhor por essas vidas agora. Ajuda essa vida, meu Deus. Ajuda essa vida. Meu Deus, a família está em lágrimas. Essa criancinha não viveu nada ainda, meu Deus. Essa criancinha, em toda a sua inocência, essa criancinha, ó Deus, que muitos de nós às vezes chamamos até de anjinhos, essa criancinha tão enferma, nunca teve saúde. Esse pai, essa mãe, essa família, que tem se entristecido tanto ao ver o filhinho, a filhinha, nesse estado tão desesperador. Senhor, meu Deus, eu peço ao Senhor, em nome de Jesus Cristo, cura essa doença dessa criança agora. Cura essa enfermidade, meu Deus, que está matando essa criancinha. Essa criancinha com essa má formação ainda no ventre da mãe. O Senhor é poderoso, ó Deus, para fazer, ó Pai, com que essa criança seja perfeita, em nome de Jesus Cristo. Em nome de Jesus Cristo, meu Deus, cura essa criancinha que ainda está no ventre da mãe. Senhor, meu Deus, eu apresento ao Senhor as pessoas que estão cancerosas. Elas estão apavoradas, meu Deus, e não é para menos. Ouvir a sentença, meu Deus, de câncer é quase uma sentença de morte. E isso, meu Deus, tira das pessoas já imediatamente a vida, a força, a alegria. Senhor, meu Deus, em nome de Jesus Cristo, em nome de Jesus Cristo, eu apresento ao Senhor essas pessoas que oram comigo agora. Talvez não estejam orando as pessoas enfermas, que não têm forças, mas a família está orando, os amigos estão orando, aqueles anônimos intercessores estão orando.
Meu Deus, ouça o nosso clamor, ouça o meu clamor, meu Deus. Por mais, ó Pai, que eu seja uma pessoa ruim ou má, eu amo a sua verdade, Senhor. E nesse momento as minhas lágrimas depõem em meu favor. Eu amo, Senhor meu Deus, a sua palavra. Pregar a palavra do Senhor é a minha vida. E o Senhor sabe disso. Não estou dizendo, ó Pai, que sou merecedor de coisa alguma, porque sei que não sou. Mas estou intercedendo por gente sofrida. Estou intercedendo por pessoas deprimidas. Estou intercedendo por ministérios inteiros, ó Deus, que por alguma razão vieram a ser ministérios falidos espiritualmente. Levanta, Senhor meu Deus, levanta. Levanta essa gente, levanta essas pessoas. Senhor meu Deus, quanta gente desonesta no meio do seu povo. Quantas pessoas, Senhor meu Deus, se dizem servas e não são. Quantos se dizem pregadores e não são. Quantos se dizem pastores e não são. Senhor meu Deus, Senhor meu Pai, abençoai a nossa diretoria. Abençoai, Senhor meu Deus, os nossos pastores. Meu Deus, meu Pai, nós não somos perfeitos, meu Pai. Os nossos defeitos são incontáveis. Nos ajuda a entender, Senhor, o que é melhor para a sua obra. É tanta coisa por fazer, meu Pai, mas nós queremos fazer todas. O Senhor vai nos dar, ó Deus, a oportunidade de fazer tudo o que é preciso fazer como diretores da sua obra, para que a obra do Senhor flua. Nós queremos ver almas salvas. Nós queremos ver as vidas em santificação ao Senhor. Nós queremos ver as pessoas ouvindo o Evangelho da salvação. Usa-nos, ó Deus, usa-nos. Usa, Senhor meu Deus, a nossa juventude, os nossos adolescentes. Eu quero repreender todo o poder satânico, todo o poder do inferno. Essa vida, Senhor meu Deus, que já não tem mais paz. Essa vida que já não tem mais, ó Deus, eu vou até dizer, Pai, o direito do descanso. A sua palavra nos fala através do salmista: em paz me deitarei e também dormirei, porque só tu me fazes habitar em segurança. E nos diz muito mais ainda: que doce e suave é o sono do trabalhador. Mas essa pessoa já não dorme mais, meu Pai. Essa pessoa tem sido oprimida por esse espírito maligno. Esse espírito das trevas que está buscando destruir essa família. Esse espírito maligno, Senhor meu Deus, que faz acontecer coisas que, se as pessoas contarem, serão tidas como pessoas loucas. Eu te repreendo, espírito imundo. Saia dessa casa. Saia dessa vida. Saia agora em nome de Jesus. Essa pessoa, ela está orando conosco e sabe que está orando a um Deus vivo, que responde em nome do Cristo vivo, aquele mesmo que se entregou para morrer por nós na cruz do Calvário. Ah, meu Deus, faça dessa casa uma bênção. Esse espírito imundo que estava tentando separar esse casal, eu te ordeno, Satanás, você não vai separar nada, não. A mão do meu Deus está tocando, tocando, tocando, tocando, e quando a mão de Deus toca, as coisas acontecem. A vida abundante para o povo de Deus acontece. Meu Deus, nós amamos tanto o Senhor. Amamos tanto a sua verdade, nos purifica, Senhor. Abençoa os que nos perseguem, Senhor meu Deus. Abençoa aqueles que oram por nós também. Abençoa aqueles trabalhadores da sua obra, que não medem esforço, Senhor meu Deus, para de noite e de dia falar do seu amor, da sua bondade. Senhor meu Deus, Senhor meu Pai, abra a porta de um bom emprego, de um bom salário, para essas pessoas, ó Deus, que estão em tanta dificuldade. Senhor meu Deus, eu gostaria de poder, ó Pai, ter a capacidade de apresentar ao Senhor tudo que é problema que o Senhor pode resolver. Mas eu não tenho essa capacidade, meu Deus. Então eu vou generalizar pedindo, Senhor meu Deus, visita cada vida. Onde quer que haja uma centelha de fé, haja, meu Deus, haja. Cure
esse estômago, esse fígado, cura esse coração, essa pessoa que sofre com essa artrite, lúpus, essa criancinha, ó Deus, que tem alguma disfunção, esses problemas cerebrais, coronários, meu Deus, são tantas doenças, cura todas agora, ó Deus, onde quer que haja fé, vai fazendo a sua obra. Vai fazendo a sua obra, Senhor, em nome de Jesus, eu peço, por favor, meu Deus, faça a sua obra, meu Pai, traga alegria a esse coração, a essa vida, traga alegria, Senhor, meu Deus, eu peço ao Senhor, em nome de Jesus, seja o nosso tudo para todos, repreenda essa depressão, essa pessoa depressiva, essa pessoa que tem tentado tirar a própria vida. Visita, Senhor meu Deus, também o sistema prisional brasileiro, que haja paz, que haja, Senhor meu Deus, justiça, que as vidas sejam preservadas, que os nossos presos sejam recuperados. Eu sei que o Senhor pode, ó Deus, tirar desse coração o ódio, a violência, trazer o amor, reconstruir essa vida, em nome de Jesus. É a minha oração que faço ao Senhor com todos os nossos ouvintes no Brasil e no mundo, Senhor. De coração para coração, em nome de Jesus. Amém, Senhor. Amém. Que Deus abençoe grandemente vocês. Sou vosso irmão Lourival de Almeida. Até a próxima oportunidade. Fiquem com Deus.

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1: Lembra-te também do teu Criador nos dias da tua mocidade, antes que venham os maus dias e cheguem os anos dos quais venhas a dizer: não tenho neles contentamento. Eclesiastes capítulo 12, versículo 1.

0: 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Tenha fé no Senhor.
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2: Lembre-se do seu Criador enquanto você ainda é jovem, antes que venham os dias maus e cheguem os anos em que você dirá: não tenho mais prazer na vida. Lembre-se dele antes que chegue o tempo em que você achará que a luz do sol, da lua e das estrelas perdeu o seu brilho e que as nuvens de chuva nunca vão embora. Então os seus braços, que sempre o defenderam, começarão a tremer, e as suas pernas, que agora são fortes, ficarão fracas, e os seus dentes cairão, e sobrarão tão poucos que você não conseguirá mastigar a sua comida. A sua vista ficará tão fraca que você não poderá mais ver as coisas claramente. Você ficará surdo e não poderá ouvir o barulho da rua. Você quase não conseguirá ouvir o moinho moendo ou a música tocando, e levantará cedo quando os passarinhos começam a cantar. Então você terá medo de lugares altos e até caminhar será perigoso. Os seus cabelos ficarão brancos e você perderá o gosto pelas coisas. Nós estaremos caminhando para o nosso último descanso, e quando isso acontecer, haverá gente chorando por nossa causa nas ruas. A vida vai acabar como a lamparina de ouro cai e quebra quando a sua corrente de prata se arrebenta, ou como um pote de barro se despedaça quando a corda do poço se parte. Então o nosso corpo voltará para o pó da terra de onde veio, e o nosso espírito voltará para Deus que o deu. O fim de todas as coisas é: teme a Deus e obedeça a sua palavra, porque este é o dever de todo ser humano. Enquanto você tem oportunidade, compareça na Igreja Pentecostal Deus de Amor e entregue a sua vida ao Senhor Jesus, e passe a andar na presença de Deus.

0: paz do Senhor, meu nome é Priscila Nunes, eu tenho 26 anos, nasci, né, na Igreja Pentecostal Deus e Amor, e meus pais também são da Igreja Pentecostal Deus e Amor, meu pai é pastor, diácono, minha mãe é obreira, e por serem da Igreja Deus e Amor, então desde pequenininha eles sempre me levaram para os eventos da igreja, né, nas vigílias, nas reuniões, sempre me levaram, assim, nos eventos, em tudo. Então, eu tava bem entrosada mesmo, assim, na igreja, né? E aí, eu sempre tive a curiosidade de sentir as mesmas coisas que as pessoas sentiam nas vigílias, né? Tipo, aquele fogo, aquele Espírito Santo que eu via bastante. Foi na igreja onde meu pai dirigia, na Sacadura Cabral, né? Eu tinha mais ou menos 14 para 15 anos. E era um culto normal, culto de semana, né? E eu cheguei na igreja, dobrei o joelho, tava orando, tinha um senhor abrindo o culto. A oração dele não era assim voltada para Pentecoste, era uma oração orando pela família, pelos familiares. Não era um culto assim, um evento especial nem nada. E aí eu tava de joelhos dobrado e um jovem que Deus usava muito ele para poder, tipo assim, entregar revelações, ele chegou em mim e falou assim: jovem, hoje o Senhor ele vai te batizar com o Espírito Santo, apenas dá lugar. E ali eu continuei minha oração, e aí foi quando o irmão, né, que tava abrindo o culto, ele passou pro pregador, e foi onde o pregador fez uma oração com a igreja, né, antes de começar a palavra. Aí ele começou realmente assim orar: irmãos, vamos dar lugar, o Senhor está aqui em nosso meio. E a igreja já estava assim repleta de pessoas, e eu em sã consciência, né, assim bem tímida mesmo, que é coisa de jovem, na minha mente assim, eu queria ser batizada, mas ao mesmo tempo eu ficava naquela preocupação de como seria, se eu seria assim em forma de choro, ou se eu iria pular, como que seria. E eu tinha realmente assim um pouco de timidez, então eu falo que eu realmente tive a visitação do Espírito Santo, porque em sã consciência eu jamais faria o que eu fiz, porque quando ele começou a igreja, dá lugar, né, e eu comecei a glorificar, o chão, ele parecia que era como se fosse aquele colchão inflável, pulava, e aí eu comecei a pular e comecei a sentir, dali pra frente, em todos os cultos eu era visitada, né, fui marcada, porém não tinha recebido ainda o dom de línguas. Foi quando eu comecei a buscar esse dom de línguas, aí depois de um certo tempo, assim, depois de muita oração, indo nos cultos, um dia eu tava em casa, né, meus pais tinham ido pra igreja, e eu tava passando por um momento muito difícil mesmo na minha vida, assim, né, tava passando assim por uma lutinha, assim, das travadas. E foi quando eu cheguei em casa, meus pais foram pra igreja e falei assim: Senhor, hoje o Senhor vai conversar comigo. Eu e o Senhor, nós vamos conversar, né? E eu fiz realmente, assim, que ele fala, né, que ele faz isso, que ele pegou um banquinho, assim, colocou Deus ali pra sentar, né, pra conversar com ele. E aí eu falei: Senhor, tá acontecendo isso e isso na minha vida, é só o Senhor pra me ajudar, é só o Seu Espírito Santo pra me confortar. Foi uma luta sentimental que eu passei, né? Uma alma, assim, chorando mesmo. E aí foi quando eu realmente senti, assim, a visita do Senhor ali no meu quarto. E aí eu comecei, assim, pedir pra Deus me dar força, né? Me ajudar mesmo. Aí foi quando a língua, ela foi desenrolando, assim, o fato de eu começar a conversar, assim, com Deus, de eu ser visitada, porque toda vez que eu sinto a presença de Deus, até hoje, eu sinto através do choro, eu começo a chorar, assim, eu posso estar na igreja, se Deus tá falando através da palavra, eu começo a chorar mesmo, assim, e aí é onde eu começo a sentir a graça, né, porque assim, eu falo que foi algo que Deus me surpreendeu bastante, porque eu pude perceber, assim, que em meio às adversidades, o Espírito Santo de Deus, ele é o nosso melhor amigo, onde ele derrama esse renovo, porque eu tava naquele momento, assim, onde eu só derramava lágrimas, e a partir do momento da visita do Espírito Santo, eu fui preenchida com alegria, com renovo, com esse presente. Então, às vezes eu tô dentro de um ônibus, às vezes tô escutando um louvor, Deus tá falando, o Espírito Santo de Deus tá falando, às vezes eu tô em casa lavando louça e o Espírito Santo de Deus tá falando. Então, assim, eu tenho o Espírito Santo de Deus, assim, realmente como meu melhor amigo, entendeu? Que através, assim, tipo, pode o que acontecer, assim, de adversidade, por mais momentos difíceis que a gente possa passar, a gente tem a certeza de que o Espírito Santo de Deus sempre tá ali pra nos consolar e interceder por nós.
1: 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Deus te ama, porque de tal maneira Ele enviou seu único filho para que todo aquele que nele crê não pereça, mas tenha vida eterna. 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Morreu pelos teus pecados em uma cruz de dor, sofrimento e angústia, para te dar a paz e a tranquilidade. Ele mesmo disse bem claro: eu sou o bom pastor, e o bom pastor dá a vida pelas suas ovelhas. Ele chegou a dizer mais ainda: vinde a mim todos que estão cansados e oprimidos, e eu vos aliviarei. 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
4: Que Deus abençoe a sua vida, querido ouvinte, que está nos acompanhando neste momento tão especial. Queria convidá-los para juntos meditarmos em uma palavra maravilhosa de Deus para a nossa vida. A minha Bíblia está aberta no livro de São Marcos, capítulo 12, versículo 44. O próprio Jesus dizendo: porque todos ali depositaram do que lhes sobejava, mas esta, da sua pobreza, depositou tudo o que tinha, todo o seu sustento. Ouvintes, todos conhecem esta passagem bíblica da oferta daquela viúva, que na verdade estava já revelando naqueles dias e para os dias de hoje o que estava assolando a humanidade desde aquele então: o desequilíbrio de posses, de condição, de possibilidades. Quando olhamos para esta passagem, o que nós podemos contemplar era cada um dando de si mesmo o que poderia colocar no gasofilatro de Deus para revelar o que realmente eles possuíam em sua alma. A questão aqui não era o que cada um tinha em suas mãos. A questão aqui não era o que cada um podia fazer, mas era o que cada um estava vivendo e o que cada um estava dizendo através daquilo que estava dando. Não é quando você recebe, não é quando você conquista, não é quando você tem tudo o que sempre almejou todos um dia possuir, que você pode dizer assim: hoje eu tenho o suficiente e posso dar e compartilhar com os demais, com aqueles que não têm. A lógica não funciona desta maneira, segundo Deus. A Bíblia diz que muitos que ali estavam naquele culto de adoração tinham posses, estava em suas mãos a condição para fazê-lo. Mas fazer o quê? Dar a Deus ou reter aquilo que Deus nos deu em vida? Deus olha muito para esta questão e disso temos certeza, porque a Bíblia nos revela no livro de Atos dos Apóstolos, capítulo 5, que quando chegou o dia de ofertar, o dia de dar, todos que vendiam, todos que possuíam casas, herdades, não tinham nada como sendo propriamente seu, mas eles tomavam do que era seu vendiam, e o dinheiro daquilo que vendiam traziam aos pés dos apóstolos, e dizia aos mesmos: reparti entre nós, segundo a sua boa vontade, para que todos tenham em abundância, para que nenhum tenha falta, até o dia em que Safiras e Ananias resolveram reter, esta é a palavra, reter parte da sua propriedade. Então, o Espírito de Deus fala na boca de Pedro: tendo ela a sua propriedade, não seria sua? E vendendo-a, o dinheiro não estaria em suas mãos? Então, por que encheu o diabo, Ananias, o seu coração neste propósito de reter para você partes daquilo que já era propriamente seu? Como você permitiu o inimigo de Deus encher o seu coração deste desejo de reter? Já é seu, você não precisa dar. Não precisaria você chegar aqui tentando enganar. Agora, o seu engano é pecado que vai testificar contra você, porque você reteu. Ouvintes, eu trago em minha vida uma experiência. Morávamos em um país em que lá nem sempre se podia encontrar leite, farinha ou o necessário para a manutenção de uma família. Então, quando eu encontrava leite, eu comprava de fardos e guardava. E eu notava que eu fazia uso em uma, duas semanas, e quando chegava a hora de verificar a data de validade, eu notava que já não se podia fazer mais nada. Tudo aquilo que havia sido comprado, tudo aquilo que havia custado um alto dinheiro, havia se perdido. Então, eu entendi no meu coração que aqueles que retêm não ganham, eles perdem. Perdem com a data de validade, perde com a oportunidade que é dada de fazer o bem, e perdem a oportunidade de tirar de tudo que Deus, pelo seu poder, veio nos conceder, a capacidade de vencer a nós mesmos para dar do que temos. Se você é rico, dê da sua riqueza. Esta pobre viúva, disse o Senhor, ela depositou nos cofres de Deus o que ela tinha, porque do seu sustento, diz outra passagem, da sua pobreza, tirou tudo o que tinha. Quando a Bíblia diz o tudo, não está tentando nos colocar em posição de Deus para nos tirar o que não temos. Você está vendo dias em que tratamos com pessoas que diz: dê isso e Deus te dará aquilo, dê mais e mais você terá. Não é disso que está tratando a Bíblia. Mas o Senhor está nos colocando um princípio que nós devemos tratar de aplicar todos os dias e colocar no seu altar não o sobejo, não o que restou. Quantas pessoas que deu ao Senhor a sua vida, mas no fim dos seus dias, quando não tinha mais saúde, quando já não tinha mais paz, quando já não tinha mais o que fazer, então o resto da vida que sobrou, eles entregaram nas mãos do Senhor e disse: está aqui, Senhor, receba a minha juventude, a minha mocidade, a minha meia-idade, eu dei para o pecado, para as drogas, e agora o que sobrou, o que restou, toma, é teu, dê o resto. Aqueles que depositavam estavam dando muito, muito mais do que aquela viúva, mas eles estavam dando daquilo que sobrava, daquilo que restava. E a primeira coisa que nós precisamos entender é que se vamos dar a Deus, tem que ser o nosso melhor. É isso que Deus quer. Eu me recordo que um dia, um professor do nosso seminário que a gente tinha, começou a contemplar a nota dos alunos, e um começou a desculpar, dizendo: é porque eu trabalho. O outro disse: é porque eu tenho uma grande carga familiar. A outra se levantou e começou a explicar todos os seus afazeres domésticos e disse: o único tempo que me sobra, o único tempo que me resta para estudar é quando eu estou em classe. Então o professor se levantou e falou: e o resto que te sobra não venha dar, porque Deus não vai aceitar. O resto do nosso tempo, o resto da nossa esperança, o resto da nossa vida. Se você tem alguma coisa que pode parecer tão pobre, tão insignificante, tão pouco para você, mas se é de coração, traga para Deus, e em dedicação, deixe Ele tomar, deixe Ele reinar, Deixe ele dominar o que é seu e não retenha. Porque aquele que retém a sua vida, para ele não tem esperança de salvação. Ele guardou e fez como aquele rico do livro de São Lucas, que usou todos os bens que ele tinha em sua vida. E tudo que ele possuía foi para a sua vida. Nunca compartilhou. Nunca, jamais abriu a sua mão para glorificar ao Senhor, dando alguma coisa. E no último dia, diz a Bíblia, a morte chegou. E tanto rico como pobre se encontrou em seus lugares devidos. Lázaro, no seu lugar de paz, e o rico, no seu lugar de tormento. Então ele levanta os seus olhos a pai Abraão e começa a explicar a sua situação, dizendo: por que Lázaro está lá e eu estou aqui? Aí então pai Abraão explica a ele, dizendo: porque você só teve bens em sua vida, e dos bens você desfrutou. Agora Lázaro não. Até tudo aquilo que ele tinha era da sua condição, era a migalha que caía da sua mesa. Mas agora Lázaro veio para cá, para descansar e desfrutar. E você veio para o tormento. E daí não terá como você escapar. Ouvintes, o maior tormento não é o de ter e perder aquilo que nós conquistamos. O maior tormento não é querer fazer o bem e não podermos fazer porque não temos condição. O maior tormento é saber que você tem na sua mão a capacidade de honrar a Deus, de louvar a Deus com a sua vida, com os seus lábios, com os seus bens, com os seus dons e com as dádivas que não vieram de você. Foi Deus que pelo seu poder te deu. Então se Ele está pedindo, dê a Deus. Tornai-vos para mim, disse o Senhor, e eu tornarei para vós. Que Deus te abençoe, que você possa compreender esta simples e poderosa palavra de Deus, que vai iluminar as tuas decisões a partir de agora e vai te abençoar em todas as suas atitudes. Que Deus abençoe a toda a querida audiência.
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5: 4 horas e 1 minuto.
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5: Quatro da manhã e quatro minutos em São Paulo. Estamos de volta com todos vocês. Eu sou o presbítero Rafael Gonçalves e esta é a rádio Deus e Amor. Vamos ao bloco informativo, vamos falar de saúde mental e daqui a pouco estaremos de volta.
8: 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Afastamentos por burnout crescem mais de 800% em 4 anos. Entenda o que está por trás desse esgotamento no mercado de trabalho. O crescimento acelerado dos afastamentos

0: realizado no ano anterior. Os especialistas alertam que os números oficiais podem subestimar a dimensão real desse problema. O burnout é de diagnóstico complexo e frequentemente aparece associado ou confundido com outras doenças. O avanço dos transtornos mentais também se reflete no total de auxílios-doença. Em 2024, mais de 472 mil afastamentos foram motivados por problemas de saúde mental, tendência que continuou em alta ao longo de 2025. O aumento dos casos acontece em um contexto marcado por longas jornadas de trabalho, hiperconexão, expansão do home office e precarização das relações laborais. As despesas com auxílios-doença vêm crescendo acima da média dos demais benefícios previdenciários. Para o trabalhador, as consequências incluem perda de renda, instabilidade financeira e dificuldade para arcar com tratamentos, já que o valor do benefício geralmente é inferior ao salário. Especialistas defendem a adoção de políticas mais robustas de prevenção e a criação de ambientes reduzam a sobrecarga sob o risco de o burnout continuar avançando e ampliando os impactos sociais, econômicos e humanos.
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2: 4:09, eu sou o presbítero Rafael, muito obrigado pela sua audiência, pelo seu carinho. Continue a nos enviar a sua mensagem, pois ainda hoje, daqui a pouquinho, às 4:30, ou melhor, 4:40, estaremos fazendo um grande clamor por portas abertas. Pastor, eu estou desempregado, preciso urgentemente de uma porta para mim, para minha esposa, para o meu marido, para o meu filho. Entre em contato conosco. A nossa irmã Eliane já nos enviou a sua mensagem, ela é de Esteio, já está aqui, inclusa na oração. A nossa irmã Gisele também entrou em contato conosco, é de Goiânia. Antônio Marcos também nos enviou a sua mensagem, ele é de Curitiba, pede orações pelos seus familiares e pelos seus vizinhos. Wilson Antônio também entrou em contato, nos cumprimentando com a paz do Senhor Jesus. Ele pede orações para o seu irmão Márcio, que está com uma ferida na perna e não cicatriza. Wilson Antônio também nos enviou a sua mensagem. Deus abençoe todos que estão entrando em contato conosco. Às 4:40, nós vamos orar e interceder pela sua vida.
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4: paz do Senhor, amados irmãos, meu nome é Geltrudes dos Santos, sou de Canoas, Rio Grande do Sul, estou ouvindo, né, os irmãos são bênção na vida de muitos.

0: das pessoas, na vida da minha família também. Em nome de Jesus, que o Senhor Jesus continue a usá-los cada vez mais e mais para abençoar muitas vidas, assim como tem abençoado a minha e da minha família. Fiquem na paz, Senhor. Um abraço, meus queridos irmãos.
1: Sou Damiana de Águas Lindas, de Goiás. Ouço vocês todos os dias, já levanto com o radinho ligado. Tem um radinho aqui na minha área. Eu levanto, vou cuidando nas coisas, fazendo as coisas, meus trabalhos dentro de casa, e já com o radinho ligado, ouvindo vocês. E me sinto muito bem na oração. Fica tudo na paz do Senhor, viu? E todo dia eu tô na escuta de vocês. Sempre ora por mim.
2: Aqui é o Santil, de Aparecida de Goiânia. É uma alegria muito grande receber o programa de vocês todos os dias aqui no nosso lar. Nós aprendemos muito o programa de vocês. Amém?
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4: Hoje é sexta-feira, dia 24 de julho de 2026, e a nossa fé se volta para uma manhã, uma tarde, uma noite de muitos milagres aqui no Templo da Glória de Deus, sede mundial das igrejas Deus e Amor. Hoje é guerra contra o mal. Hoje é o dia que, mais uma vez, usamos a autoridade que tem o nome e o sangue de Cristo para expulsar, repreender todas as obras do mal. Talvez você é uma pessoa que esteja triste, abatida, desiludida, oprimida, depressiva, já pensou em tirar a vida por diversas vezes, movido ou movida pelo desespero, tem tomado decisões precipitadas. Hoje, sexta-feira, Deus quer libertar a sua vida. Pastor, eu acho que essa situação que eu estou vivendo tem algo por trás, tem uma influência maligna, e eu quero ser livre. Então venha hoje para a sede mundial, aqui na Avenida Prefeito Passos, número 10, porque hoje, daqui a pouquinho, às 9 da manhã, teremos a primeira concentração do dia, e o presbítero Rivair Silva, em santo jejum a Deus, estará pregando a palavra e orando pelos dons do Espírito Santo. Com o presbítero Rivair, estará o Esquadrão da Libertação orando pelos enfermos, o Esquadrão da Libertação auxiliando o pastor Rivair nesta manhã de muitos milagres, uma manhã de muitas libertações.
5: Tua rede, porque agora o negócio vai ser diferente.
6: Aleluia!
5: Pega o teu barco, ouvintes, pega a tua rede, porque agora o negócio vai ser diferente. Como mestre vai ser diferente. Você tentou ali, você tentou ali, você tentou ali, já tentou ali, já tentou ali. Agora eu vou te dar uma direção diferente. Agora você vai lançar onde eu estou mandando. Você não vai tentar ali, você vai um pouquinho mais para o fundo e vai lançar a tua rede. E prepare, porque vai acontecer algo que os teus olhos nunca presenciou, o que o teu coração nunca desejou. Eu já reservei para você, tá lá, vai lá, vai lá. Parece que estou vendo o mestre pegando no queixo de Simão e dizendo: meu filho, vamos levantar esta cabeça. Não deu certo na primeira, na segunda vai dar. Não deu certo na primeira, na segunda vai dar. Vamos levantar esta cabeça, meu filho. Jesus pegou no queixão de Simão e disse: levanta a tua cabeça, levanta a tua cabeça. Agora você vai tentar diferente. Você tentou sem mim, e agora você vai lançar a rede comigo. Agora você vai lançar a rede. Eu tenho promessa reservada para você. Ei, não desista não, minha irmã.

0: dia. É hoje o dia. Tem 35 pessoas que Jesus está tocando na sua visão agora. Ele vai abrir os teus olhos hoje. Você estava perdendo a tua visão, mas hoje Jesus te trouxe aqui, já está garantindo vitória para a tua vida. Hoje Ele te trouxe aqui, está garantindo vitória para a tua casa, não adianta. Eu quero orar por 69 pessoas aqui. O Senhor está me dizendo que o médico já desenganou, mas Jesus não desenganou ninguém. E Jesus colocou a mão hoje, já ordenou vitória. Levanta a mão e vem. Levanta a tua mão e recebe o teu milagre. Levanta a tua mão e recebe. Recebe o teu milagre. 42 pessoas, nada está dando certo para você. Foi um demônio que recebeu uma oferenda. E o diabo disse: eu vou fechar todas as portas para ele. Mas Jesus já colocou as mãos e está abrindo as portas para você hoje. Levanta a tua mão, levanta a tua mão, levanta a tua mão, levanta a tua mão e dá glória para este Deus. Tem 91 pessoas aqui. Jesus está dizendo: deixa as minhas mãos trabalhar e você vai ver o que eu vou fazer da noite para o dia naquele lugar. Levanta a mão, levanta a mão, levanta a mão e recebe. Levanta a mão e recebe, levanta a mão e recebe, levanta a mão e recebe. Tem 115 pessoas aqui. 115 pessoas aqui que o Senhor está te curando de uma enfermidade que estava alojada no seu estômago. Não sai em raio-x, mas a dor persiste. Não sai nos exames, mas a dor persiste. A partir de hoje está curado. Já está curado agora. Levanta a mão e dá glória para Jesus. 15 pessoas que sofria de fraqueza nas pernas. Jesus acabou de te curar. Eu quero orar por 23 pessoas aqui. O médico disse: agora é somente um milagre. Senhora, olha para mim, senhora. Fecha os teus olhos. Fecha os teus olhos, senhora, que segurou. É, põe uma mão na cabeça. Põe a mão no teu coração. Põe a mão no coração, no coração. A senhora ali. Isso, você. O Senhor me mostra um demônio chamado espírito de morte. Está no ombro dela. Se tiver uma obreira, eu agradeço. Ó, um, dois e três. Corre lá, obreira. Ali, ó, ó. Já está passando uma mulher aí, ó. Já pode segurar, já está aí, ó. Ó, olha quem é que estava lá. Está vendo? Espírito de morte. Olha lá. Que coisa terrível, está vendo? Se essa mulher não vem aqui hoje, irmão, a sepultura dela já estava aberta. Mas Jesus chegou e fechou a sepultura e deu vida para ela. Olha lá que legião, olha o desespero do diabo. Olha o desespero do diabo aí, olha aí, ó. Olha aí, diga, queima ele. Olha o desespero do diabo aí, ó, ó. Olha aí que coisa terrível, tá vendo? Que coisa terrível, olha aí, ó. Não dá nem tempo de orar para uma, a outra já caiu também. Eu quero orar aqui por 13 pessoas. 13 pessoas que estava preocupado, porque todas as vezes que você vai se alimentar, você sente algo preso na sua garganta. Jesus está te curando agora. Corre ali para testemunhar, corre lá, corre ali para testemunhar. Pastor Kleber já está com a mão levantada, corre lá para testemunhar, corre lá, corre lá, corre ali, corre ali. Olha o desespero do diabo, olha o desespero do diabo. O diabo não gostou da cura dessas pessoas, não. O diabo não gostou da cura dessas pessoas, não. Diga, queima ele. Era demônios, mas hoje o diabo vai embora. Diga, queima ele. Olha o desespero, ouvintes. É o demônio da enfermidade. Diga, queima ele. Diga, queima ele. Diga, saia. Saia.
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2: 4:20, você que não pode estar conosco daqui a pouco às 9 da manhã, você poderá estar conosco logo mais às 3 da tarde. Pastor Kleber de Oliveira dirigente da nossa sede mundial, estará pregando a palavra de Deus e orando por todos no mesmo propósito, o propósito de oração, jejum, a favor de todos aqueles que estão oprimidos. 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
3: A Bíblia diz no capítulo 36, suplicando pelo estado da sua nação, a Bíblia diz que Deus estende sobre ele as suas mãos, porque ele confessa dizendo: e veio sobre mim a mão do Senhor, e foi o Senhor que me levou em espírito. Diga comigo: em espírito. Havia uma mão poderosa por trás de todo este acontecimento. Havia uma mão poderosa por trás de toda esta instrução. Havia uma mão poderosa por trás da revelação profética, daquilo que ele tinha que pronunciar. Logo eu entendo que as mãos de Deus não é somente aquela mão misteriosa que diz a Bíblia no livro do profeta Daniel, que repreendeu a loucura daquele que está estava usando os utensílios de Deus para se embriagar, e todos aqueles que não serviam a Deus puderam enxergar somente uma mão sem braço, uma mão sem corpo, uma mão que não dava para saber de onde havia vindo, mas aquela mão entrou e escreveu naquela parede estucada: Mene, Mene, Tekel, Upharsin. E ninguém podia discernir o que Deus havia escrito, porque eles viram as mãos, mas não entenderam a revelação. Aqui não, Ezequiel disse: as boas mãos do Senhor, ela veio sobre mim, e eu me deixei levar, e eu me deixei convencer, e eu me deixei mover pelo Espírito dele, pelo poder dele, pela operação dele. Glorifique, pode glorificar, pode exaltar.
4: O Espírito de Deus está me revelando 4 pessoas desenganadas da medicina por causa de um problema no teu coração, e Jesus está te revelando, dizendo que hoje você será tocado e curado do teu coração. Cadê estas 4 pessoas? Levante as tuas mãos, venha para cá. O Espírito Santo de Deus está me revelando 172 pessoas que estão agora em aflição dentro da sua casa, porque o mal é no coração. Você já não consegue mais trabalhar, já não consegue nem mais caminhar, porque o seu medo é que a qualquer hora vai parar o teu coração. Jesus está te visitando aí, está te dando um coração novo, em nome de Jesus. Tem uma pessoa que está em nosso meio, e esta pessoa já está usando até sonda, porque esta pessoa sofreu a intervenção médica, mas não adiantou, porque o mal, a infecção, as dores prosseguiu, continuou. Mas Jesus está dizendo que vai tocar na tua vida. Cadê esta pessoa? Levante as mãos e venha para cá. O Espírito Santo está me revelando 326 pessoas que você sente nas suas costas, como se algo tivesse te apertando, te impedindo de respirar, e você já não sabe mais o que fazer, porque você já medicou, já tratou, pediu exame e nada aconteceu. Mas Deus está dizendo que ele vai tocar na tua saúde e vai curar teus pulmões agora. O Espírito Santo de Deus está me revelando uma pessoa que a medicina te desenganou, dizendo que você tem manchas no seu coração e não há um perfeito funcionamento, e você está pedindo a Deus que ele te cure. Cadê esta pessoa? Jesus vai tocar. Levante as tuas mãos e venha receber a cura. Levante as tuas mãos e venha receber o milagre. Diga glória a Deus. O Espírito Santo está me revelando 41 pessoas que você está paralisado da tua coluna e você sente dores que te impede até de andar. E parece que tem dias que você não vai suportar estas dores na coluna. Você buscou o médico, venha para cá. O Espírito Santo de Deus está me mostrando uma pessoa que faz muitos anos que você está lutando pela tua libertação. Você desmaia e começa a colocar saliva pela sua boca. Tem pessoas que começam a dizer que não querem nem ficar perto de você. Jesus vai libertar esta pessoa. Levante as tuas mãos e venha receber.
5: Deus já está operando maravilhas, pastor Kleber e amados ouvintes, a nossa irmã relatando o milagre que recebeu do Senhor Jesus. Minha irmã, o seu nome?
6: Maria.
5: O que a senhora recebeu de Jesus agora?
6: Eu recebi a cura, irmão. Eu estava com uma dor aqui no ombro, eu não conseguia virar o pescoço, que me faltava até o ar. E agora, em nome de Jesus, eu fui curado.
5: A dor desapareceu?
6: Desapareceu.
5: Não faz os movimentos que não podia fazer e faz normalmente. Está virando o pescoço, movimentando o ombro, já está curada para a glória de Deus, ouvinte.
6: Curada.
5: Cadê a dor?
6: Sumiu em nome de Jesus.
5: Sumiu para a glória de Deus.
0: Pastor Kleber, milagre extraordinário. Esta senhora chegou aqui, não podia caminhar, mas no momento da oração e da revelação do Espírito Santo de Deus, ela abandonou a cadeira de roda e está caminhando perfeitamente para a glória de Deus. Minha irmã, qual é o seu nome?
7: Paula.
0: A senhora não podia caminhar?
7: Não. Quebrei o pé.
0: Muita dificuldade?
7: Sim.
0: O que aconteceu com a irmã no momento da oração?
7: Jesus me deu a vitória, deu a caminhar até aqui sem a cadeira de roda.
0: Está caminhando perfeitamente.
7: Amém.
3: Oh, glória.
0: Aí está, pastor Kleber, milagre extraordinário, caminhando para a glória de Deus.
4: O Espírito Santo está me mostrando agora 104 pessoas que você precisa medicar continuamente a sua saúde por causa de uma diabetes que você não consegue vencer. 104 pessoas, e Deus está dizendo, Ele vai tocar na tua saúde. Levante as tuas mãos e venha, levante as tuas mãos e venha. Tem uma pessoa que está em nosso meio, você representa alguém da tua família, e este alguém da tua família começou a manifestar surtos psicóticos, sinais de loucura, e Deus está me dizendo que toda a tua casa está sofrendo numa terrível aflição. Mas Deus vai libertar esta pessoa da tua família. Levante as mãos e dê glória a Deus, igreja. O Espírito Santo de Deus está me revelando uma pessoa que você sente caminhar dentro do teu estômago em todo lugar. E você já fez de tudo para você vencer o que está aí. Você não consegue expelir, não consegue tirar. E os médicos não conseguem dizer para você o que é. E você sente andando dentro do teu corpo. Cadê esta pessoa? Chamei esta pessoa uma vez. Levantou as mãos. Levantou as mãos. Cadê a pessoa? Está a revelação. Levante as mãos. Eu quero orar por você. Venha cá porque eu quero orar. Você sente caminhar dentro de você. Está entendendo a revelação ou não? E você sente nitidamente caminhando. Não é fora. Dentro do teu corpo. A última vez chamei esta pessoa. Venha cá porque nós queremos orar. Aplauso para Jesus.
5: Pastor Kleber, Deus está fazendo milagres no primeiro dia dessa campanha. Deus vê muito além. A nossa irmã chegou aqui com dores, curada por Jesus agora. Seu nome?
8: Natalice.
5: O que a senhora chegou sentindo aqui nessa tarde?
8: Eu estava sentindo a dor daqui, na parte aqui das costas, né? Muita dor nas pernas, né?
5: Foi revelada por Jesus. Aonde está as dores?
8: Faz tempo, não estou sentindo nada, agora não.
5: Curado por Jesus.
4: Aplauso para Jesus, igreja. O Espírito Santo, Ele está me revelando uma pessoa que está medicando. E esta pessoa está medicando, presta atenção, um problema na sua cabeça. Porque a medicina diz que você não consegue vencer esse transtorno. E Deus está dizendo que não é transtorno. É algo que está para oprimir a tua cabeça. Vamos repreender. 19 pessoas que você, quando vai se levantar, o teu corpo todo se trava. Porque não é só um problema na coluna. É algo que está generalizado nos teus ossos por causa da artrite e da artrose. E tem quando vez que você se levanta, para onde você está e tem que segurar, senão você cai. Venha receber a vitória, levante as mãos. Aplauso para Jesus, igreja.
0: Pastor Kleber, milagre extraordinário. Nosso irmão relatou para nós que chegou aqui com a coluna travada. Não podia nem se agachar, nem se levantar. Mas no momento da oração, o que aconteceu, irmão?
9: Agora estou podendo me abaixar, e não está doendo mais.
0: A senhora chegou aqui quando?
9: A coluna doendo bastante, o pescoço todo dolorido, né? E agora não estou sentindo mais nada.
0: O momento da revelação da oração foi curado?
9: Foi curado, foi.
0: Agacha, irmão, levanta. Faz um teste para nós aí. Aí está pastor Kleber, revelado pelo Espírito Santo de Deus. Não podia se agachar, muitas dores, mas foi curado nesse exato momento, para a glória do nome do Senhor Jesus.
5: Pastor Kleber e amados ouvintes, aquela revelação do surto psicótico. Estamos aqui com a mãe que está com a foto da sua filha e ela contando o que recebeu do Senhor, a revelação e o que está acontecendo com ela. Meu irmão, seu nome?
10: Luci.
5: A revelação é com a senhora, é sobre a sua filha?
10: Minha filha.
5: O que está acontecendo com ela?
10: Ela está arrancando o cabelo, arrancando os cílios e está querendo sair de casa agora. Cada hora ela tem... começa com loucura, assim. Acusa eu, o meu marido, falando que a gente sufoca ela, mas a gente é pai e mãe, a gente só quer cuidar. E ela, não sei o que está acontecendo com ela.
5: A senhora veio receber a bênção por ela.
10: Em nome do Senhor Jesus.
5: E através da revelação ela está curada. A senhora crê?
10: Em nome do Senhor Jesus.
5: Vamos está curada
11: apresentar.
5: Para a glória
11: que
5: de Deus.
11: Coisa tremenda.
2: 4:31, você acabou de ouvir Como Deus Usa o pastor Kleber de Oliveira, que hoje às 15h estará aqui no Templo da Glória de Deus, orando por você e por toda a sua família. Milhares de pessoas têm sido reveladas, por meio da revelação, curadas e libertas. Hoje, 15h, pastor Kleber de Oliveira, e logo pela manhã, daqui a pouquinho, também às 9h, pastor Rivair Silva. Sede Mundial, Templo da Glória de Deus, Igreja Pentecostal Deus e Amor, localizada na Avenida Prefeito Passos, número 10. Aguardamos você para que hoje, ainda hoje, você venha vivenciar grandes milagres. Pastor não mora em São Paulo, então procure a Igreja Deus e Amor mais próxima da sua casa. 4:32. Vamos agora àquele quadro maravilhoso, Projeto Eu Mais Um, com a nossa irmã Débora Miranda. Vamos ouvir o seguinte tema, Sistema de Viver do Mundo de hoje. Ouviremos e seremos edificados pelo Senhor.
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13: Estamos chegando com mais um Espaço Eu e Mais Um. Este programa que tem como alvo orientar os novos convertidos e aqueles também que estão ensinando esses irmãos que acabaram de aceitar Jesus. Eu sei que muitos já se batizaram, vocês que aceitaram Jesus há pouco tempo, talvez já participaram da Santa Ceia, mas não deixe de acompanhar esta programação, porque a cada dia que vocês vão aprendendo um pouquinho mais, vocês vão crescendo no conhecimento de Deus. Hoje eu quero falar sobre o sistema de viver do mundo de hoje, né? Esse sistema do mundo, conforme é denominado pela Bíblia, além de manipular, subjugar e manter os seres humanos debaixo do domínio de Satanás, também, posso dizer, tem como objetivo desviar por todos os meios nós, os crentes, dos caminhos do Senhor. E eu digo que a igreja jamais pode minimizar, ou em outras palavras, ignorar as ardilosas tramas desse sistema. A igreja precisa, sim, se posicionar contra esse sistema, para que ela possa prosseguir em vitória em Cristo Jesus. Quando a palavra diz sistema do mundo, o que é o mundo? Esta palavra mundo, conforme expressa na leitura bíblica, não diz respeito aos mares, aos campos, e nem à ordem geral da criação, não. Este mundo é a maneira de viver de maneira organizada, conduzida pelo príncipe deste mundo que é Satanás, e também caracterizada pela indiferença, rejeição e oposição ao nosso Deus, à sua palavra e ao seu reino. Em outras palavras, este mundo trata-se de um sistema constituído de pessoas, de ideias, de leis, comportamentos, atividades, né? Então, isso quer dizer o mundo. É um sistema, não são pessoas, né? É um sistema que governa este mundo. A Bíblia diz que no princípio, Deus criou um mundo perfeito e bom. O homem não conhecia o pecado. Deus conversava com Adão e com Eva todos os dias, quando estavam no jardim. Mas todavia, Satanás, em forma de uma serpente, foi induzir Eva a desejar ser igual a Deus. E foi a partir desta infeliz, podemos dizer, circunstância, que todos aqueles que vieram depois de Adão, ou seja, nós, tornaram-se, vamos dizer assim, internamente portadores de uma natureza pecaminosa e externamente opositores de Deus. É a Bíblia quem diz em Romanos, capítulo 5, versículo 12. Então, com a contaminação do pecado, podemos dizer que, entre aspas, né, o cosmos tornou-se um sistema maligno. Este mundo é regido por um sistema anti-Deus, anti-Cristo, controlado por Satanás, que é o príncipe deste mundo. E Satanás exerce uma autoridade sobre grande parte das atividades típicas deste mundo. Satanás, ele chefia um sistema invisível. Nós não podemos ver, mas ele está trabalhando com maldade, com destruição, no qual até os anjos malignos e homens a serviço de Satanás fazem direta oposição contra Deus, contra a sua palavra e também ao seu povo. Está em 1 Pedro, capítulo 1, versículo 18. Então, a gente pode ver claramente na mentalidade das pessoas que não conhecem a Deus, que a gente pode dizer mentalidade mundana, expressa pelas ideias, opiniões, posicionamentos, leis, objetivos e metas do povo, dos governos, das nações e até mesmo de certas igrejas, podemos dizer igrejas entre aspas, semelhantes à igreja de Laodiceia, que diz em Apocalipse 3,14. Então nós vemos que nós temos que saber que nós somos chamados a viver uma vida separada deste mundo, apesar que vivemos aqui, mas com objetivos infinitamente mais nobres e que honram o nome do Senhor, que nos chamou das trevas para a sua maravilhosa luz. Vamos continuar falando sobre esse tema na próxima programação. Por hoje é só. Um grande abraço. Se despede Débora Miranda. Na paz do Senhor Jesus. Até lá.
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2: Quatro da manhã e 39 minutos. Chegou aquele momento tão especial, o momento do clamor por portas abertas. Você que durante toda a madrugada entrou em contato conosco por telefone, nos enviou a sua mensagem, chegou o momento de orar por você e por toda a sua família. Maravilhosíssimo Deus e eterno Pai, aqui estamos mais uma vez em oração para clamar a Ti, por Tua infinita graça, bondade e misericórdia. Quantas pessoas que neste momento estão se preparando para irem ao trabalho, e outras que gostariam de estar nesta mesma rotina, para que ao final do mês, ou início de cada mês, venha receber o seu salário, tendo como garantia uma fonte de renda. Mas as portas estão fechadas, as portas estão trancadas. Pessoas, ó Deus, que já entregaram tantos currículos, já participaram de tantas entrevistas, mas até o momento não foi chamada para trabalhar. Senhor meu Deus, eu lhe suplico, tenha misericórdia. Abra esta porta de emprego para este pai de família que se encontra desempregado. Há uma mãe, há filhos que precisam e muito de nutrientes, alimentos. Há pessoas que dependem deste trabalhador e agora desempregado não tem condições de pagar o aluguel, não tem condições de pagar as contas forçadas. E muitas vezes, ó Deus, movida pelo desespero, o inimigo vem atuando através de pensamentos para que esta pessoa possa dar trabalho para a sociedade, para que possa quebrar as leis. Meu Deus, não permita que isso aconteça. Não deixe, meu Pai, que o desespero venha tomar conta deste coração. Que haja nesta manhã um grande livramento. Que ainda hoje, sexta-feira, esta pessoa possa receber uma excelente notícia. Que ainda hoje esta pessoa possa passar em uma entrevista e ser, de forma efetiva, registrada, com carteira assinada, nesta empresa que tanto ela orou, tanto ela clamou pedindo por esta porta. Eu creio, Jesus, que o Senhor pode fazer isto. Então quebre, jogue por terra esta barreira, este impedimento, esse gigante do desemprego que tenta prevalecer contra esta casa, contra este lar, contra esta família. Eu oro, meu Deus, também por esta pessoa que está pedindo por portas de oportunidades. Quantas pessoas, ó Deus, querem uma porta de oportunidades na empresa que trabalha? Pessoas que estão até trabalhando, mas não estão na empresa ou exercendo o trabalho que se profissionalizou ou investiu durante toda a vida. E estão recebendo um salário minguado, um salário que não é compensador, digno, ou que corresponde com a sua profissão. Senhor Jesus, abre esta porta para que esta pessoa cresça neste ambiente de trabalho. Repreenda a inveja, as investidas do adversário, e dê vitória para esta vida agora. Eu creio, meu Deus, que onde há um pai de família, uma mãe, onde há filhos que neste momento estão orando para que portas se abram, para que possam ajudar na renda da família, o Senhor está ouvindo cada oração e abrindo esta porta também. Eu apresento, meu Deus, esse jovem que acabou de formar ou se formar, e agora, meu Deus, é o seu primeiro emprego, e agora se deparou diante de um mercado de trabalho tão difícil, competitivo, e não consegue agora ninguém para que possa lhe dar uma oportunidade. Senhor Jesus, tenha misericórdia deste jovem, tenha misericórdia desta pessoa, abre esta porta para este dentista, para este motorista, para este enfermeiro, para este cirurgião, para esta pessoa formada na área da educação. Abre esta porta, meu Deus, para esta pessoa que foi formada em gestão. Senhor Jesus, não importa a profissão, profissão digna, honesta, profissão esta, que esta pessoa se capacitou, abre esta porta, repreenda os impedimentos e faça com que o teu nome, o teu grandíssimo nome, venha a ser glorificado. Eu apresento cada pedido de oração que nos foi enviado através do WhatsApp da Central de Produção Internacional. Eu apresento, Senhor meu Deus, cada pedido de oração das milhares de pessoas que por telefone nos enviaram. Meu Deus, eu creio que nesse fim de semana Vidas irão glorificar o teu santo nome através do grande milagre que o Senhor operou nesta manhã por meio desta oração. Glória ao Pai, glória ao Filho, glória seja dada ao Espírito Santo de Deus. Amém e amém, e graças a Deus. Amém.

0: Que Deus abençoe grandemente a sua vida. Você que orou conosco, tenha plena certeza que Deus abriu as portas para você. Não se desespere, creia no poder de Deus. As portas já estão abertas. Receba o milagre da parte do Senhor para a sua vida. Você que orou, tenha plena certeza que o Senhor nesta madrugada já abriu esta porta para você. Eu convido você para que nesta manhã você entregue a sua vida para Jesus. Levante as suas mãos e diga: Senhor Jesus, eu orei e senti no meu coração o desejo de aceitá-lo como único e suficiente Salvador da minha vida. Escreve agora o meu nome lá no céu, no livro da vida, e sela com teu sangue para o grande dia do arrebatamento da igreja. Amém. Bem-vindos à Igreja Pentecostal Deus e Amor, bem-vindos à vida, sede mundial aqui em São Paulo, Avenida do Estado 4568, na Baixada do Glicério. Ainda hoje teremos grandes concentrações, às 9 da manhã com o pastor Rivair, 3 da tarde, pastor Kleber de Oliveira, às 23 horas, a Vigília do Renovo, com a nossa irmã Patrícia Januário. Vai ser uma bênção. Domingo, dia 26, culto de missões, África, presença confirmada da banda Enelete, Vozes da África, pastor Fabrício Biata, às 3 da tarde, pregando a palavra e orando por todos. 4h48, vamos ao bloco de notícias. Nós vamos falar de saúde. Saúde em Foco, aqui no programa A Voz da Libertação.
1: E chegou o momento de informação, aqui na Rádio Deus é Amor. Medicamentos. Fique por dentro de tudo que você precisa saber para o uso correto. O uso correto de medicamentos é fundamental para garantir a eficácia do tratamento e a segurança do paciente. Cada medicamento tem características e instruções específicas que devem ser seguidas cuidadosamente para evitar riscos à saúde. É fundamental não compartilhar medicamentos com outras pessoas, uma vez que cada tratamento é individualizado e pode não ser adequado para outros. Além disso, é importante seguir rigorosamente as instruções da prescrição médica, incluindo dosagem e horários, para evitar comprometer os resultados e aumentar os riscos de efeitos adversos. Caso haja dúvidas sobre a prescrição, é fundamental consultar o médico. Também é importante monitorar os efeitos dos medicamentos e relatar quaisquer reações adversas ou interações com outros medicamentos ao profissional de saúde. Medicamentos de uso oral, como cápsulas e comprimidos, devem ser administrados conforme as orientações, com atenção à forma de ingestão e à dosagem correta. Não interromper o tratamento é fundamental, principalmente para medicamentos de uso contínuo. Sinais de autismo. Como detectar e realizar o diagnóstico precoce? Detectar sinais de autismo precocemente é fundamental para proporcionar intervenções eficazes e que promovam o desenvolvimento adequado à criança. Especialistas recomendam que os pais fiquem atentos a comportamentos como atraso na fala, baixo contato visual e dificuldades de interação social. A doutora Júlia Medi destaca que esses sinais podem ser identificados a partir dos 6 meses de idade e que, ao notar esses comportamentos, é fundamental buscar uma avaliação médica para um diagnóstico preciso. Além disso, é importante observar se a criança não responde ao ser chamada pelo nome. Evita contato físico com pessoas fora do círculo familiar e demonstra pouco interesse em brincadeiras coletivas. A fonoaudióloga Daniela Salles Brum alerta que, embora esses sinais possam indicar autismo, também pode estar relacionado a outros fatores como falta de estímulo ou tempo excessivo de exposição a telas. Portanto, uma avaliação profissional é fundamental para distinguir as causas e direcionar a intervenção adequada. O diagnóstico precoce do transtorno do espectro autista envolve uma avaliação detalhada por uma equipe multidisciplinar que inclui pediatras, psiquiatras, neurologistas e psicólogos.
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0: 4:52. Muito obrigado pelo carinho da sua audiência. Você que está conosco desde 1:00 da manhã, muito obrigado pela sua companhia, onde quer que você esteja, no carro, em sua motocicleta, no trânsito, no trabalho. Deus abençoe grandemente você. Eu sou o presbítero Rafael Gonçalves e somos da Igreja Pentecostal Deus e Amor. Olha, daqui a pouquinho, são 6:00 da manhã, daqui a 1:08, e às 6:00 da manhã já estaremos na oração do amanhecer, a oração de um novo dia. E olha, o estúdio do Sertão Evangélico está sendo preparado para que os pastores possam clamar e interceder pela sua vida, pela sua família. Por isso, nos envie a sua mensagem, nós estaremos orando, estaremos clamando por você e por sua família. Olha, o Jackson Tavares, de Mogi das Cruzes, nos escreve dizendo: pastor, peço oração por portas abertas. Nós oramos, irmão Jackson, mas a equipe do Sertão Evangélico também estará orando, clamando pela sua vida. Luiz Mar também nos escreve, nos desejando um ótimo dia, na gloriosa paz do Senhor Jesus. Pede orações por ele e por toda a sua família. Vamos orar e vamos interceder por você e pela família. Olha, a nossa querida irmã Marineide entra em contato conosco pedindo orações para a família. Ela nos envia uma lista de pessoas que precisam urgentemente de libertação dos vícios, salvação e livramento. Vamos orar em nome de Jesus. Marcelino também nos escreve. Ele nos pede orações pelo primo Adriano, que se encontra internado com água no coração e no pulmão, e também uma bactéria. Meu Deus, vamos orar. Vamos apresentar também a sua sobrinha Maria Cecília, que também se encontra com pneumonia. Vamos orar aonde quer que esteja você, a sua família. Talvez estejam doentes, desenganados, desempregados. Às 6:00 da manhã, vamos clamar por todos e tenho uma plena certeza na visita do nosso Deus. Eu quero mudar de assunto, eu quero falar de domingo. Domingo está chegando e nós teremos às 3:00 da tarde aqui em nossa sede mundial o culto de missões África. Presença confirmada da banda Enelete Vozes da África, vindo diretamente do continente africano neste domingo, aonde estará ministrando a palavra o pastor Fabrício Biata. Vai estar a nossa irmã cantora Débora Miranda, toda a diretoria da IPDA, Banta J. Rafá. Será um domingo especial aqui no Templo da Glória, sede mundial das nossas igrejas Deus e Amor.
4: E olha que acontece uma festa linda, vem chegando aí! Grupo Inelete da África! Que maravilha! Mais uma vez o Grupo Inelete no Brasil! E aqui na nossa sede mundial, dia 26 deste mês, último domingo deste mês! Eu quero estar aqui! E você? Vamos lá, louvar ao Senhor! Dia 26, último domingo, anote aí, na agenda do crente, dia 26, último domingo do mês, estaremos louvando ao Senhor. Olha que alegria genuína, louvor genuíno. Dia 26, anote aí, 26, 26, Domingo 26, último domingo de julho, dia 26, 15 horas, aqui na sede mundial. Eu vou vir, e você? Eu quero ver você, traga alguém com você. Não venha sozinho, tá bom? Vamos combinar assim? Você traz alguém com você. Aquela pessoa que sempre está falando, ah, eu vou, mas deixa lá uma oportunidade. Ela, essa pessoa que você vai trazer. Dia 26, Grupo Inhelete, África, dia 26, aqui na sede mundial. Vamos adorar ao Senhor, vamos levantar as nossas mãos. Verdadeira adoração vem do povo da África, não é, gente? Dançam, levantam as mãos, cantam com alegria, todo o corpo em adoração, a voz, tudo, pensamento, coração, em adoração ao Senhor, dia 26 de julho, aqui na sede mundial, às 3 da tarde. Chega cedo para você reservar o seu lugar, pelo menos estacionamento, né, gente? Estacionamento da sede mundial está ficando pequeno, né, gente? Concorda comigo? Nós vamos ter que aumentar esse estacionamento aqui. Que todo mundo quer vir de carro. E tem que vir de carro mesmo. Vem mais cedo. Dia 26 de julho, 3 da tarde, aqui na sede mundial, Grupo Inhelete, no culto de missões.

4h58, aguardamos você e toda a sua família nesse domingo, às 15h, aqui em nossa sede mundial. Atenção, São Paulo capital, Grande São Paulo, interior, vem pra cá, vem adorar a Deus nesse culto todo especial. 4h58, eu sou o presbítero Rafael Gonçalves, fico por aqui com a minha participação. Foi um prazer estar com você durante toda esta madrugada. Não desligue o seu rádio. Vem aí o prefixo, a identificação das emissoras de todo o Brasil. E em seguida tem aquela palavra abençoada, culto no lar, com o presbítero Paulo Cunha. Tema, deixe Cristo entrar. Mateus, capítulo 1, verso 18. Foi um prazer estar com você. Uma ótima sexta-feira. Bom fim de semana na presença de Deus.

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1: Luciana Ferreira dos Santos, sou de Vila Conceição de Adema, São Paulo, e conheci a IPDA daqui perto de casa mesmo, que tem uma IPDA Jardim de Adema, e aos poucos eu ia, em vez de quando eu ia, e hoje, para honra e glória do Senhor, estou na presença dele, estou na IPDA aqui do Jardim de Adema, e o Senhor me libertou dos vícios, drogas, da prostituição, me livrou de tudo. E para honra e glória do Senhor, estou na presença dele. Paz do Senhor.
2: Meu nome é Sueli Rodrigues, eu sou aqui da região de Campinas. Eu conheci o Senhor Jesus através do programa Voz da Libertação. O Senhor transformou a minha vida, a qual eu era uma pessoa infeliz, depressiva, cheia de vícios, muito enferma. 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E eu agradeço muito esta igreja pentecostal Deus é Amor. Eu agradeço as orações dos irmãos pelo programa Voz da Libertação. Hoje faz 24 anos que estou na presença do Senhor Jesus, nesse ministério que eu amo tanto. Amém?
3: Eu me chamo Marta. Sou da Zona Leste. Eu conheci a sede Deus e Amor do Parque Dom Pedro através da minha cunhada. Foi quando eu estava passando uma luta muito grande no meu relacionamento e ela falou para mim: vai na sede. 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Eu escuto a Voz da Libertação. Conheci a rádio também, a Voz da Libertação, através dela. Eu não deixo de ouvir, eu não deixo de acompanhar. Eu sempre acompanho as orações, eu peço oração e eu agradeço muito a Deus por ter colocado vocês na minha vida. E que Deus abençoe a todos. Eu agradeço a oportunidade.
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4: E nós temos uma grande novidade, tá sabendo? Quem será que vem chegando aí? Quem é? Quem é? Inhelete, é domingo que vem, já chegou o dia. Você vai vir? Eu vou. Domingo que vem, uma grande festa aqui em São Paulo. Que maravilha, que maravilha, que coisa linda. É a verdadeira, genuína adoração, né, gente? Fala a verdade, olha isso, olha isso. Ouça isso, gente. Domingo que vem aqui na sede mundial. Eu vou cantar com eles. Eu vou abrir a boca, eu vou pular de alegria. Olha, isso que é adoração, hein? Solta aí, Medina. Solta aí. Grupo Inhelete. Se eu fosse você, eu programaria esse compromisso que você tem domingo, para outro dia. Porque você vai estar aqui conosco, mas vai ter que estar sim.

0: Domingo que vem, Grupo Inhelete de Angola, África, no culto de missões. Das 3 às 5, nós estaremos levantando também as nossas mãos. Estaremos adorando ao Senhor, aprendendo com eles. Porque esta é a verdadeira adoração. Adoração genuína, verdadeira, está com esse grupo aí, com os africanos. Que maravilha, que o Senhor seja louvado. Que o Senhor seja adorado. Igreja Deus de Amor em missões. Uma igreja missionária, Igreja Deus de Amor. Então vai ser no próximo domingo, das 3 às 5 da tarde. Teremos aqui também, estamos buscando trazer comidas típicas para vocês experimentarem. Estaremos trazendo a decoração típica. Vai ser uma tarde glorificada ao Senhor, exaltada ao Senhor. Será uma tarde onde a presença de Deus será maravilhosa, onde o Senhor vai operar, onde o Senhor vai transformar vidas. E como isso acontece? Como que você pode ser um missionário neste culto? Trazendo alguém com você. É, isso mesmo. Trazendo uma pessoa com você. Sabe aquela pessoa que sempre fala que vai vir, você vai convidar ela. Olha, vai ter um grupo lá da África, vai fazer uma apresentação maravilhosa, vai ser uma festa na minha igreja e eu quero levar você lá. E você vai fazer um convite cheio, não é um convite vazio. O vazio é, vai lá. Aqui está o endereço, vai lá, vai ser tal dia, tal hora. Esse é o convite vazio. Mas o verdadeiro missionário é aquele que vai atrás. Aquele que pega o carro, vai lá, passa na porta da casa. Aquele que pega o ônibus, vai lá, desce no ponto de ônibus, perto da casa, pega a pessoa, pega um Uber, leva. É esse o convite verdadeiro. Vamos fazer, então, praticar a viagem missionária? Vamos fazer o convite verdadeiro cheio e o convite missionário verdadeiro? Então, vamos lá. Todo mundo se comprometendo diante do Senhor agora de trazer uma pessoa. Eu vou tentar fazer o máximo de trazer pelo menos uma pessoa comigo. Pelo menos uma pessoa eu vou trazer para este culto missionário que acontece neste domingo agora. Domingo próximo, dia 26, no horário das 15 horas até as 17. Com certeza Deus fará obras maravilhosas. E na mesma semana, este grupo estará no Rio de Janeiro e também depois em Belo Horizonte, na nossa igreja Deus e Amor. Atenção, Rio de Janeiro. Atenção, Belo Horizonte. Eles estarão também se apresentando, louvando ao Senhor, na nossa igreja Deus e Amor do Rio de Janeiro, Senador Pompeu, e também lá no bairro do Cabana, em Belo Horizonte, Minas Gerais. Não se esqueçam. O Senhor está presente no meio dos louvores e Ele também trabalha no meio dos louvores. No próximo domingo, então, estamos aguardando a sua presença, entrada grátis. Temos um amplo estacionamento para você deixar o seu carro e cultuar ao Senhor. Cheguem cedo para você ter ali o seu carrinho guardadinho, uma reserva ali no seu carrinho, né? Para você estacionar ele direitinho, porque esse estacionamento enche, hein? Mas o mais importante é nós fazermos a obra missionária. Não adianta a gente ir lá prestar um culto a Deus, fazer... Vamos lá no culto missionário, mas não ser um missionário. Não faz muito sentido, não é? Vamos praticar a obra missionária. Vamos dar a nossa oferta, nós vamos apresentar o trabalho missionário, alguns vídeos que nós vamos apresentar a vocês, do que nós estamos fazendo de obra missionária no continente africano, e eles estarão apresentando muitos hinos, louvando ao Senhor, neste dia 26, no próximo domingo, das 3 às 5 da tarde, aqui na sede mundial das igrejas Deus e Amor.
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3: Saúde a igreja com a paz do Senhor Jesus. Ah, mas eu queria ouvir do tamanho das palmas. Saúde a igreja com a paz do Senhor Jesus. Aleluia, é isso mesmo. Nós estamos aqui saudando ao nosso Senhor. E nós vamos começar. Pega a sua Bíblia, você que trouxe a Bíblia, você não trouxe a Bíblia, pega o celular. Celular vale, hein? Vale o celular. E abre em Mateus, capítulo 1, verso 18. Mateus, capítulo 1, verso 18, quando você achar, dá uma glória a Deus. E eu vou ler na nova tradução da linguagem de hoje, ela tem uma estrutura do português, para mim, pelo menos, mais fácil. E ela diz o seguinte, Mateus, capítulo 1, no verso 18. O nascimento de Jesus Cristo foi assim. Maria, sua mãe, ia casar com José. Mas antes do casamento, ela ficou grávida pelo Espírito Santo. José, com quem Maria ia casar, era um homem que sempre fazia o que era direito. Ele não queria difamar Maria e por isso resolveu desmanchar o contrato de casamento sem que ninguém soubesse. Enquanto José estava pensando nisso, um anjo do Senhor apareceu a ele num sonho e disse: José, descendente de Davi, não tenha medo de receber Maria como sua esposa, pois ela está grávida pelo Espírito Santo. Ela terá um menino, e você porá nele o nome de Jesus, pois ele salvará o seu povo dos pecados deles. Tudo isso aconteceu para se cumprir o que o Senhor tinha dito por meio do profeta: a virgem ficará grávida e terá um filho, e receberá o nome de Emanuel. Emanuel quer dizer Deus conosco. Quando José acordou, fez o que o anjo do Senhor havia mandado e casou com Maria. Quando José acordou, no verso 24, fez o que o anjo do Senhor havia mandado e casou com Maria. Amém? Amém? Meus queridos irmãos e irmãs, vai sentando, colocando ao teu lado a Bíblia, o seu celular. Dá uma salva de palmas à palavra do Senhor. Mateus capítulo 1, no verso 18, nós começamos. E nada maior e nada melhor do que falar Cristo na minha família do que falar da família de Jesus. Você quer aprender a ter Cristo na sua família? Olha para a família de Jesus. E olha que interessante, né? Você acha que o início da família de Jesus foi fácil? O início da família de Jesus não foi nada fácil. Até porque, primeiro, Maria recebeu um anjo e ele falou, quer ser mãe do Salvador? E ela disse, quero. Ela combinou com José isso ou não? Não combinou. Porque em primeiro lugar na sua vida, nós temos o Senhor nosso Deus Todo-Poderoso. Mas a palavra do Senhor disse que José, o futuro marido de Maria naquela ocasião, ele estava extremamente incomodado. Ele estava incomodado não por ciúmes de Maria ter sido engravidada pelo Espírito Santo, mas ele sabia que se ele tivesse que entrar num contrato de casamento, na cerimônia, e ela grávida, seria uma vergonha para Maria. O que ele pensou? Se eu fugir, quem fica mal afamado sou eu. Eu não vou deixar Maria passar por vergonha nenhuma. Ele fez uma atitude nobre. Mas o que ele não fez é que o Senhor Jesus tem um plano para cada família. E o Senhor nosso Deus tem um plano para a família dele. E quando ele olhou para tudo isso, uma situação tão difícil como esta, o Senhor nosso Deus Todo-Poderoso, em sonho, manda um anjo falar. Quem daqui já teve um sonho que o Senhor falou com você? Levanta a sua mão que eu quero te conhecer. Quer dizer então que o Senhor até hoje ainda trabalha nos teus sonhos, trabalha nos teus sonhos também, trabalha do jeito que quiser. Quando você menos esperar, ele está falando com você. E ele vai mais longe e diz o seguinte, vem cá José, você não vai fazer isso não. Você vai ter aquele que vai salvar dos pecados, presta atenção, salvar dos pecados. Não é salvar contra os romanos na guerra entre israelenses e romanos naquela ocasião. Não é salvar contra os outros povos inimigos, não. Ele vai salvar o seu povo do pecado. Porque se você tem pecado, você não chega a Deus. Mas eu fiz esse povo para me amar. Portanto, eu vou dar um jeito e eles vão ser perdoados. Mas vão ser perdoados através do seu filho. Aí o Senhor, a partir daquele momento, José entendeu a sua missão. E a partir daí, vocês vão reparar em que José se casa com Maria. E Maria tem Jesus. Amém? Quer dizer então que José teve que reconciliar com Deus e com Maria. Você muitas vezes está passando por um desafio no seu casamento, no seu relacionamento, na sua vida sentimental. O mesmo aconteceu com José e Maria. Eles não tiveram uma vida daquelas do tipo assim, vai vir e está tudo feito. Não, Senhor. Não, Senhora. O que o Senhor começou a fazer com cada um deles é ter um tratado. E esse tratado do Senhor é para que todos entendam que o Senhor tem um plano perfeito na vida desse casal e desta família. Se você não quiser, tudo bem. Mas se você quiser, vai ser o melhor que você possa. Olha que coisa linda, meu Senhor. Quer dizer então que a reconciliação é necessária. Em todo casamento, em todo casal, a reconciliação tem que ser praticamente todos os dias. Se você for olhar o que, que é essa reconciliação, José começou a reconciliar com quem? Com Deus. Porque ele quis sair. José quis abandonar aquela que era prometida para ele. Mas o primeiro fato foi que Deus lembrou o que era a sua responsabilidade. Assim como você, pai, assim como você, mãe, que já tem filhos, eu quero que você entenda que aquilo que Deus deu para você, que são seus filhos, esta é uma responsabilidade em que Ele deu para os dois. Ele não deu para um e nem deu para outro. Ele deu para os dois. E esta responsabilidade é obra divina, porque o seu filho Jesus, ele não morreu e ressuscitou de graça. Ele fez pela graça a tua salvação. E por isso seu filho é beneficiado disso também. Então quando você olhar e entender como é que eu trago Cristo para o meu centro da minha vida, o primeiro passo é a reconciliação. E a reconciliação de quem? Sua com Deus. Para depois você se reconciliar com a tua esposa. Porque se não existir essa reconciliação com Deus, você não consegue reconciliar com a sua esposa. E se não existe essa reconciliação como família, Cristo não pode nascer no seu lar. Cristo não nasceria no lar se José não tivesse aceito a reconciliação com Deus e, consequentemente, com Maria. Está dando para entender, igreja? Vocês estão quietos? Vocês estão chocados? Conta para mim, vocês estão chocados ou não? Porque o Senhor revela coisas profundas através da palavra dEle. E o que Ele está revelando aqui, meu querido irmão, querida irmã, que só existe um casamento com Cristo no centro se você tiver se reconciliado com Ele e se a sua casa, você e sua esposa estiverem bem. Que se vocês podem tomar todas as dificuldades do mundo, dificuldades financeiras, dificuldades por saúde, mas se você estiver agarrado com o Pai e deixar Jesus Cristo nascer na sua casa, pode ter certeza que há uma transformação tremenda. Basta você fazer. É isso que Ele está propondo para você, querido irmão, querida irmã. E tem algo muito importante que o Senhor quer. O Senhor quer algo muito importante. O Senhor diz o seguinte, olha que coisa interessante. Ele diz, você está reconciliado com a tua esposa? Estou. Você está bem com a tua esposa? Aí Ele vai voltar para você e fala, se você de fato ama quem está próximo de você, porque não adianta você falar, irmão, que você não ama a sua esposa. Não adianta você, irmã, falar que você não ama o seu esposo e falar que ama a Deus. Porque o Senhor, Ele nos prova todos os dias com o seguinte: se você não é capaz de amar com quem você vê, como é que eu vou acreditar que você é capaz de amar com quem você não vê? Que sou eu, Deus. Abre sua Bíblia, meus queridos irmãos e irmãs, na primeira carta de João, não é o Evangelho, primeira carta de João, no capítulo 4, no verso 19. Primeira Carta de João, no capítulo 4, verso 19. Eu peço, nossos queridos irmãos e irmãs internautas, que vocês, por favor, abrem a Bíblia, porque isso é muito importante vocês entenderem. A importância de Cristo na família e como Cristo fica na família. 1 João, capítulo 4, verso 19. A igreja achou? Dá uma glória a Deus quem achou. Diz o seguinte a palavra do Senhor: nós amamos porque Deus nos amou primeiro. Presta atenção nessa palavra. Se você é capaz de amar, porque tem um Deus que ama você. Ele está falando isso. Ah, então detalhe, ele amou você primeiro. Sabe como? Ele deu seu filho para você. Tão simples quanto isso. Ele não perguntou para você se ele poderia deixar o seu filho. Ele veio e deu o filho dele. E ele não perguntou para você se você acredita ou não. Mas ele disse, se você acreditar, vem que eu te salvo. De tudo. Eu não trabalho, eu não oro, e eu não tenho minha fé num Deus que resolve só uma parte da minha vida. Eu trabalho, eu oro e entrego a minha vida para um Deus que faz tudo para a minha vida. E isso chama amor de Deus. Aí ele continua no verso 20. Se alguém diz, eu amo a Deus, mas odeio seu irmão, ele é mentiroso. Pois ninguém pode amar a Deus a quem não vê, se não amar o seu irmão a quem vê. O mandamento de Cristo nos deu é este: quem ama a Deus, que ame também o seu irmão. Simples, meus queridos irmãos e irmãs. Nada foi tão claro como esse. Como é que eu posso trazer Jesus, colocar no centro da minha família, se eu não consigo nem conviver com a pessoa que está do meu lado? E se eu não consigo conviver com a pessoa que está do meu lado, como é que eu posso falar que eu amo a Deus Todo-Poderoso? E se eu não tenho o amor de Deus, o amor daquela família, como é que você quer que Cristo seja dentro da sua família? Você pode estar perguntando, mas eu posso reconciliar com Cristo agora. Eu posso reconciliar com Deus é agora. Na cruz, antes do seu último suspiro, Jesus, à sua direita, tem um bandido. Eu vou repetir, um bandido chamado Dimas. Ele simplesmente olha e diz, nós, ele e o outro, merecemos. Você não merece nada. O senhor lembra de mim? O que ele respondeu? Hoje ainda você estará comigo. Se na cruz, morrendo de dor, alguns minutos antes do último suspiro, ele reconciliou. Imagina você que veio hoje aqui adorar o Senhor. Quando você falar, Senhor, eu quero reconciliar minha vida contigo. O que você acha que ele vai fazer? Ele vai te abraçar, querido irmão, querida irmã. Ele vai te abraçar. Amém? Quem está entendendo, dá uma glória a Deus. Irmão, como é que cresce Jesus na sua família? Vamos falar disso? Como é que Jesus cresce na sua família? Tem alguns segredos na família, né? Uma família, meus queridos irmãos e irmãs, ela cresce quando você dá atenção entre seus membros. É, atenção. Atenção é quando você fala bom dia. Atenção é quando no final do dia você pergunta como é que foi seu trabalho. Atenção quando você conversa de um assunto, quando você planeja o futuro junto. Não é gostoso planejar o futuro junto? Esse futuro muitas vezes é, será que a gente consegue daqui a alguns aninhos a gente comprar um apartamento um pouquinho maior? Será que a gente pode fazer um plano para colocar nosso filho, nossa filha naquela escola que a gente estava querendo? Isso não é plano ou não? Você vai reparar que quanto mais na família se conversa, mais atenção dá, mais intimidade dá. Aí deixa eu fazer uma pergunta para você, irmão, irmã, você que está na sua família. E não interessa se é filho, não está casado, mas você está numa família. Você conversa com a família e Jesus todos os dias ou só quando você vem na igreja? Quando você está na família, no almoço, no jantar, no café da manhã, vocês conversam sobre Jesus na vida de cada um de vocês? E no final do dia, vocês se juntam e gasto aqueles 5 minutinhos para agradecer em família o dia que passou? Você quer que Jesus cresça na sua vida, na sua família? Então fala com ele, faz ele viver na sua família, faz ele estar presente em todos os desafios. Mas eu vou falar lá, só tem, não tem ninguém na minha família que conhece Jesus ou quer? Ué, pergunta se eles querem conhecer. Pergunta se eles não querem fazer uma oração de 5 minutos naquela noite, e você vai ver o que vai acontecer com a tua família. Porque a partir do momento que você traz Jesus para a tua família e você permanece com ele, ele fica na sua família e ele faz o resto para você. É isso que eu quero que você aprenda, querido irmão e irmã. Se você pegar Atos dos Apóstolos, que é uma parte linda, onde os apóstolos vão começar a entender que não é só para judeus o Cristo que veio. Os judeus foram em primeiro lugar, pois essa é a palavra do Senhor, nosso Deus. Mas eles começaram a entender quem mais poderia ser. Até que Pedro, que estava dormindo na casa do açougueiro chamado Simão, por coincidência Simão Pedro também. Aliás, o local dessa casa até hoje existe, eu tive a oportunidade de conhecer. Você acredita nisso? Até hoje está lá. Bate na porta dele e foi um oficial romano, mandou duas pessoas para levá-lo até Cesareia. E falou assim, vamos lá para Cesareia que o nosso oficial quer falar com você. Oficial, queridos irmãos e irmãs, presta atenção, isso é tão importante. Esse oficial, ele entendeu que existia um Deus. E ele orava para aquele Deus. Ele não sabia nem direito como eram formadas as coisas, mas ele orava. Até que Deus manda um anjo para ele e fala assim, vai lá no Simão, o curtidor, entre aspas, o açougueiro, e manda chamar Simão Pedro que está lá. E foi por daí que Pedro foi. Chegando lá, o que, que ele fez? Ele trouxe a família dele e os amigos íntimos, porque os amigos íntimos fazem parte da sua família. E colocou todos eles juntos e falou, conta para nós, Pedro, o que tem que falar. E Pedro contou sobre Jesus. Disse sobre quem era Jesus, disse sobre a sua morte, disse sobre a sua ressurreição. E naquela família, de repente as pessoas começaram a olhar uma para a outra e ver quem é esse Jesus. Mas algo aconteceu naquela família que recebeu Jesus. Algo aconteceu diferente naquela família que conseguiu ouvir. De novo, a família. Abre sua Bíblia, meus queridos irmãos e irmãs, em Atos no capítulo 10. Abre em Atos. Atos dos Apóstolos, escrito por Dr. Lucas, capítulo 10, verso 44. E agora vocês vão ficar surpresos o que aconteceu com a família dele. Atos capítulo 10, verso 44. Querido irmão, irmã, internauta, por favor, abre sua Bíblia, abre seu celular. Em Atos capítulo 10, verso 44, quem achou, dá uma glória a Deus. E diz o seguinte, quando Pedro ainda estava falando, o Espírito Santo desceu sobre todos os que estavam ouvindo a mensagem. Mas espera aí, irmão Paulo, eles não eram judeus. E o Senhor não está afim dos judeus, o Senhor está afim de todo mundo, dos judeus e os não judeus. E o que ele fez naquela família foi muito simples. Quando você deixa Jesus Cristo entrar, o Espírito Santo de Deus se manifesta. Aprenda esse segredo, meus queridos irmãos e irmãs. É quando você tem reconciliação no lar, quando você se coloca na posição do Senhor, quando você traz Ele para dentro de casa, Ele começa a se manifestar e o manifesto vem pelo seu Espírito. E Ele continua. Verso 45. Os judeus seguidores de Jesus, que tinham vindo de Jope junto com Pedro, ficaram admirados por Deus ter derramado o dom do Espírito Santo sobre os não judeus. Pois eles ouviam os não judeus falarem em línguas estranhas e louvarem a grandeza de Deus. Então Pedro disse, essas pessoas receberam o Espírito Santo como nós também recebemos. Será que alguém vai proibir que sejam batizados com a água? Então, mandou que aquelas pessoas fossem batizadas em nome de Jesus Cristo. E elas pediram a Pedro que ficasse ali alguns dias. Por que será que elas pediram a Pedro ficar alguns dias? Quem é que quer ficar longe de Jesus, meu querido irmão, querida irmã? Quando você vê um homem de Deus cheio do teu Espírito, você quer mais que ele fique junto com você? Você quer mais que ele fique na sua família? Mas hoje, com essa leitura, eu quero que você reconheça que Jesus não só pode estar e deve estar, como o Espírito Santo vai manifestar na sua casa. Você crê? Agora é com você. Exclusivamente com você. É você que vai tomar essa decisão. Se você quer ou não que Jesus Cristo esteja no centro da sua família. Mas a gente aprende, né? A gente aprende que nós precisamos nos preparar para ter Jesus. Você viu na palavra que José se preparou profundamente. Não é diferente para cada um de nós que estamos aqui. Se nós não nos preparamos para estar com o Senhor Jesus Cristo, é muito complicado. É como receber uma visita, né, na sua casa, né? Como é que você recebe a visita na sua casa? Presta atenção. Você não vai receber Jesus na sua família? Então ele vai estar na sua casa. A primeira coisa que você faz, o que que é? Ué, deixar tudo limpo, não deixa? Não é assim que funciona? Você vai limpar a casa, não vai? Tá, você está limpando a sua casa espiritual também, né? Você está sabendo que você e eu somos pecadores e que todos os dias nós dois temos que pedir perdão, porque nós somos falhos. Mas é aquela mentirinha santa que nós pregamos lá, isso é mentirinha, é pecadão, meu querido irmão, querida irmã. Assim como não tem oraçãozinha, que toda oração é uma oração, assim também todo pecadinho é um pecado. E nós precisamos limpar isso. Lembra sempre de Dimas, que estava pregado do lado de Jesus e pediu perdão e no ato recebeu. Por que que você não pede? Por que que eu não peço perdão também? E no ato nós vamos receber se o nosso coração for sincero. Mas tem uma coisa interessante, meus queridos irmãos. Você tem que abrir a porta da sua casa. Isso que é interessante. Que Jesus Cristo tem uma característica muito boa. Vocês não leram que Deus primeiro te amou? Antes de você amar Ele? Então, Ele deu seu Filho. E falou assim, se você crer nele e pedir perdão pelos pecados, você é meu filho, diz o Deus Todo-Poderoso para você. Mas tem algo interessante. Quando Jesus bate na porta de você, da sua vida, se você não abrir e não der o primeiro passo, Ele não vai dar o passo para você. Isso por quê? Porque Ele é educado. Jesus Cristo nunca é invasivo. Você tem parente que vai, entra na sua casa, abre sua porta, nem bate a campainha, vai entrando e vai direto na cozinha? Você tem. Sempre tem um amigo, um parente que é meio assim, né? Jesus não é assim, não. Jesus vai entrar na sua casa com uma visita. Porque ele vai respeitar a sua vontade de você querer ou não. Você ter Jesus na sua casa ou na sua vida é uma decisão sua e não dele. Porque ele já te amou. A grande pergunta é se a gente está afim ou não de dar um passo à frente para trazer Jesus para nós. Só para fechar, eu queria que você abrisse sua Bíblia em Tiago, capítulo 4, verso 7. Tiago, no capítulo 4, no verso 7. Sabe quem é esse Tiago que nós vamos ler? Que escreveu? Esse não é Tiago, irmão de João. Porque ele foi morto logo no início. No início, o rei Herodes mandou matá-lo. Esse Tiago é o meio-irmão de Jesus, filho de Maria e José, uma vez que Jesus é filho do Espírito Santo com Maria. Esse Tiago que nós vamos ler é esse meio-irmão. Se você não sabia, Judas, o livro de Judas e Tiago são os meus irmãos de Jesus, mostrando que logo em seguida, depois da concepção de Jesus, Maria e José tiveram uma vida familiar. É difícil falar normal quando você tem Jesus presente na sua casa até os 30 anos de idade, mas tiveram uma vida regular. Tiago, capítulo 4, no verso 7, quem achou, dá glória a Deus. Leia comigo, querida igreja. Portanto, obedeçam a Deus e enfrente o diabo, que ele fugirá de vocês. Peraí, quer dizer que meus vícios, enfrenta seu vício. Suas tentações, enfrenta suas tentações. Minha forma de falar que eu não gosto porque eu só falo palavrão, enfrenta, fica quieto. Minha forma arrogante de ser, fica quieto e deixa que Jesus vai mudar sua vida pelo teu espírito. Enfrenta aquilo que tem deixado você longe do Senhor Jesus. É isso que ele está falando. Ele diz mais, enfrenta porque ele foge. Enfrenta seu vício, porque seu vício vai fugir de você. Enfrenta a prostituição, que a prostituição vai fugir de você. Enfrenta. Aí ele continua. Verso 8. Cheguem perto de Deus, e ele chegará perto de vocês. Olha a promessa dele, hein? Cheguem perto de Deus, e Deus chegará perto de vocês. E ele continua. Lavem as mãos, pecadores. Ué, quem daqui não é pecador, hein? Me conta aqui. Todos nós somos pecadores e falhos. Nós lutamos para não pecar, lutamos para não falhar, mas nós temos um corpo em que é complicado. E ele continua assim: limpem o coração hipócrita. Sabe por quê? Que às vezes a gente está sorrindo e a gente está morrendo de vontade de chorar. Mas se você entregar seu fardo ao Senhor Jesus Cristo, ele diz: entrega seu fardo para mim, porque o meu é levinho, eu levo você comigo. E ele continua assim: fiquem tristes, gritem e chorem, mudem as suas risadas em choro. Porque muitas vezes a gente precisa colocar para fora, e a gente está falando que está tudo bem e não está tudo bem. E a sua alegria em tristeza. Agora ele diz algo muito importante, querida igreja. Porque o que o Senhor está falando aqui através do seu filho Tiago é algo muito duro de ouvir, mas é muito importante de nós compreendermos. Humilhe-se diante do Senhor. Sabe o que é humilhar? É reconhecer que nós precisamos dele 24 horas por dia. Sabe o que é humilhar? É saber que dependemos dele e que ele tem o melhor para você. Sabe o que é humilhar? É pedir perdão e dizer: Pai, errei. Senhor Jesus, pequei. Mas me aceita como seu filho e faz da minha vida uma vida diferente para o Senhor. Sabe o que é humilhar? É reconhecer que nós temos uma dependência como uma criança tem do seu pai, da sua mãe. Nós temos a mesma dependência do Senhor Jesus. Não é à toa que nós somos crianças nos olhos do Senhor, porque nós temos essa dependência. Isso que é humilhar, querida igreja. Isso que é humilhar. E não é diferente, meus queridos irmãos. Não é diferente, não. Quando a gente chega nesse momento, é um momento duro. Sabe por que é duro? Porque a gente está enfrentando a nossa realidade. A gente tem vindo aqui, eu não tenho dúvidas que a fé de vocês está aqui. Porque vocês vieram. Vocês não vieram porque vocês quiseram, porque vocês atenderam a um chamado. Essa é a grande verdade. Eu tenho certeza que todo mundo aqui tinha alguma coisa para fazer. Em algum momento. Então você aceitou estar aqui com a gente. Como igreja de Cristo, porque você foi chamado. Mas se você de fato quer Jesus na sua casa, a gente precisa reconciliar. Foi o que José fez com o Senhor, para depois desposar Maria e depois deixar Cristo nascer no centro dessa casa. O que ele está fazendo hoje com cada um de nós hoje, ele está convidando você, querido irmão, querida irmã, a ter uma reconciliação com ele, para que tudo se faça de novo na sua vida. Mas uma reconciliação diferente, que começa você se entregando para ele. A palavra diz: você se aproxima de Deus e Deus se aproximará de você. Você se aproxima dele, ele vai se aproximar de você. E isso começa quando você, que nunca teve a oportunidade, nunca teve a oportunidade de um dia falar: eu quero entregar minha vida ao Senhor Jesus Cristo. E dentro da igreja, que é o lugar mais seguro que você pode ter, porque as pessoas querem seu bem, mesmo não te conhecendo. As pessoas querem o amor ao próximo, mesmo não sabendo quem é você. Você não tem um lugar maior e melhor para você entregar a sua vida ao Senhor Jesus. E eu convido você, irmão ou irmã, eu convido você a levantar e vir para frente, porque o Senhor tem vida nova e ele convida você neste momento. Vem para frente, querido irmão, querida irmã. Você que nunca teve esta oportunidade na sua vida, o Senhor está falando: eu quero você aqui. Mas, pastor, eu estou sentindo vergonha. Sabe qual é a vergonha? A vergonha é você nunca poder ter proclamado o nome de Jesus de uma forma tão linda como a que nós estamos propondo hoje aqui. Sabe o que é a vergonha? De você não ter uma mudança da vida e sua vida está precisando de mudança. E você falar: porque eu não quero ir na frente, eu não vou, não vou querer. Sabe qual é o problema? Se você nunca se envergonhar de Jesus, Jesus nunca vai envergonhar de você. Lê no livro de Romanos. Mas hoje ele convida você: sai, sai da onde você está. Você que nunca, nunca declarou o Senhor Jesus Cristo na sua vida como Senhor e Salvador. E venha para frente. Porque o Senhor me mostra pelo Espírito Santo que tem três pessoas e você está incomodada. Você está incomodado. Vem para frente, que o Senhor quer você de qualquer forma. Vem, porque o Senhor não vai deixar você. Vem, menina. Menina de Jesus, vem. Vem, menino. O Senhor não vai deixar você, não. Vocês são vitoriosos em Cristo. Vem para frente. Mas ainda está faltando um. Uma. Isso. Cadê esse um aqui? Eu estou querendo saber onde está esse um. O Senhor tem coisas maravilhosas para você, querido irmão, querida irmã. Vem para frente. Enquanto você está se incomodando, que eu sei que o Espírito Santo está te incomodando. Eu sei que Ele está te incomodando. Você que um dia aceitou, mas não interessa por quê e para ninguém. Você teve seus caminhos do Senhor desviados. Hoje é o dia de você se restaurar na presença do Senhor. Hoje é o dia de você voltar para o Senhor. Levanta a sua mão e venha para frente, que o Senhor quer fazer tudo de novo na sua vida. Mas, irmão Paulo, tudo de novo? Eu estou falando, meu querido irmão e irmã. É tudo de novo, porque o plano de Deus para a sua vida, ele é perfeito e melhor do que você está pensando. Levanta a sua mão e vem para frente, que o Senhor está querendo você. E falta uma pessoa. Cadê você, querido irmão, querida irmã? Que dia lindo, meus queridos irmãos e irmãs. Eles ouviram a palavra do Senhor e o Espírito Santo tocou no coração deles. E vida nova vai ser feita para eles, uma vida diferente. Você não tem nem ideia. Eu não tinha nem ideia que Jesus ia fazer na minha vida. Eu aceitei, irmão André. Eu estava no avião. E o Senhor, uma voz falou comigo. E essa voz é do Senhor. Ele falou assim: procure igreja Deus e Amor. Eu nem sabia que existia Deus e Amor, irmão. Não sabia. Cheguei, tinha ficado uns 4 meses, 5 meses direto no exterior, a trabalho, sem ver meus filhos, minha esposa. Eu entrei com a minha esposa. Essa aqui que canta aqui é minha esposa, tá? É a Mancita, minha esposa. E quando eu cheguei, pastor, na época o nosso missionário, Davi Miranda, estava na frente, falou: quem quer aceitar Jesus? Eu quero. Só que eu fui 3 vezes, irmão, eu não sabia que era uma vez só, até que um pastor, que Deus tenha com ele também, pastor José Pedro, me acolheu, e a partir daí, eu achei que a minha vida ia ficar uma vida diferente. Meu irmão, se um dia eu puder contar minha vida para você, eu vou contar, meu irmão Júnior. Ele fez coisas que eu nunca tinha imaginado na minha vida, em todos os sentidos da minha vida, começando pelo espiritual, profissional, material, na saúde. O Senhor faz coisas do impossível. Você não está falando com Deus que você vai embora e vai te deixar. Você está falando com Deus que vai colocar seu filho Jesus Cristo do teu lado e vai caminhar com você até o fim. É essa a opção. Tem mais alguém aqui ou não? Tem mais alguém? Levanta a igreja, levanta a sua mão. Nós vamos orar para essa família aqui, que está aqui na frente, ó. Vamos lá, família de Cristo. Ora comigo. Senhor Jesus, Senhor meu Deus, muito obrigado pelos seus filhos e filhas que estão aqui presentes, Senhor. Muito obrigado por cada alma, meu Senhor, meu Deus Todo-Poderoso, que hoje veio, meu Pai, aceitar o Senhor Jesus Cristo e receber o Senhor na sua vida, meu Pai. Ter uma vida transformada, ter uma vida nova, uma vida de oração, uma vida de adoração, mas uma vida rica da tua presença e do teu poder. Senhor, muito obrigado por todos eles que estão aqui presentes, meu Pai. Que essa igreja continue, meu Pai, do céu, a orar por eles, meu Senhor, e acompanhá-los em todos os minutos da vida deles, meu Senhor. Que a sua presença seja, meu Senhor, percebida por eles em tudo que eles fizerem. E que o seu amor seja tremendo em cada momento, meu Pai. Assim eu peço em nome do meu Senhor Jesus. Olha para mim. Agora vocês vão repetir comigo uma oração. Amém? Senhor Jesus, eu declaro que o Senhor é o meu único, exclusivo Senhor e Salvador da minha vida. Eu peço perdão pelos meus pecados. Eu peço que o Senhor escreva o meu nome no livro da vida. Amém? Amém? Sabe o que aconteceu com vocês a partir de agora? Vocês são filhos de Deus, filho do Altíssimo, filho daquele que te amou primeiro antes de você amar ele, entendeu? É isso que vocês são. E só para começar a festa que deve estar rodando lá em cima no céu, eu quero que você entenda quantas pessoas oram por você nesse momento e a família que você ganhou. Eu quero que vocês agora dêem uma voltinha, volta assim, ó, olha para trás, olha para trás, olha para trás, olha para trás, olha lá, André, olha para trás, olha para trás, André, olha, vira, olha a família que você ganhou, estão todos orando por vocês, dá um abraço de Cristo, dá um abraço, é isso que tem que fazer, aleluias, aleluias, é isso que tem que fazer, abraça. Abraça. É assim que o Senhor quer fazer com você na sua vida. Está abraçando você, meu irmão. Que coisa linda. Obrigado, irmão. Queria que você desse o nome para a gente orar para vocês. Tá bom? Que coisa linda, meus irmãos. Levanta seu braço, você que já está ainda em pé. Muito obrigado, Senhor, pelo Senhor fazer essa obra tão tremenda nas nossas vidas, meu Senhor. Obrigado pela tua palavra. Obrigado pelo Senhor se revelar a nós que somos pequeninos, meu Senhor. Obrigado pelo Senhor fazer coisas tão grandes em nossas vidas, meu Senhor. Sim, meu Pai, são coisas que o Senhor permite que nós todos, como Igreja de Cristo, possamos ver a transformação de tantos irmãos e irmãs. Obrigado, Senhor. Esteja conosco em nossa casa, esteja conosco em nossa família, faz a mudança que o Senhor tem que fazer em nossa casa, faz a mudança que tem que fazer em nossa família, porque nós estamos aqui para te adorar, para te amar, e sabemos que o Senhor tem o melhor para nós, e assim seja, em nome do meu Senhor Jesus. E com as mãos erguidas, dá uma salva de palmas ao nosso Senhor Jesus Cristo.
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0: E olha que acontece uma festa linda, vem chegando aí. Grupo Inhelete da África. Que maravilha, mais uma vez o Grupo Inhelete no Brasil. E aqui na nossa sede mundial, dia 26 deste mês, último domingo deste mês. Eu quero estar aqui. E você? Vamos lá, louvar ao Senhor. Dia 26, último domingo, anote aí, na agenda do crente, na agenda do crente. Dia 26, último domingo do mês, estaremos louvando ao Senhor. Olha que alegria genuína, louvor genuíno. Dia 26, anote aí, 26. Domingo 26, último domingo de julho, dia 26, 15 horas, aqui na sede mundial. Eu vou vir, e você? Eu quero ver você, traga alguém com você. Não venha sozinho, tá bom? Vamos combinar assim? Você traz alguém com você. Aquela pessoa que sempre está falando, ah, eu vou, mas deixa lá uma oportunidade, ela, essa pessoa que você vai trazer. Dia 26, Grupo Inhelete, África, dia 26, aqui na sede mundial. Vamos adorar ao Senhor, vamos levantar as nossas mãos. Verdadeira adoração vem do povo da África, não é, gente? Dançam, levantam as mãos, cantam com alegria, todo o corpo em adoração, a voz, tudo, pensamento, coração, em adoração ao Senhor, dia 26 de julho, aqui na sede mundial, às 3 da tarde. Chega cedo para você reservar o seu lugarzinho, pelo menos no estacionamento, né, gente? Estacionamento da sede mundial está ficando pequeno, né, gente? Concorda comigo? Nós vamos ter que aumentar esse estacionamento aqui, que todo mundo quer vir de carro. E tem que vir de carro mesmo. Vem mais cedo, vem mais cedo. 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

Capital Brasil, meu povo! Hoje, sexta-feira, dia 24 de julho de 2026, já estamos por aqui com vocês. Hoje fazem 14 graus em São Paulo, capital Brasil, e já quero desejar a você umas boas-vindas, a você, rádio ouvinte, quem está pelo rádio Deus e Amor, você que está pelo YouTube, Facebook, Instagram, você que está pelo canal Direto com Deus, em português e espanhol, Deus abençoe e sejam todos bem-vindos mais uma vez ao melhor programa Caipira da Manhã, é o Sertão Evangelho. Antes de nós iniciarmos a oração, olha, você que está agora pelo YouTube, deixa aqui embaixo o seu pedido de oração, porque nós iremos fazer menção de todos os pedidos de orações. Você que está pelo rádio Deus e Amor e você quer ver ou acompanhar áudio e vídeo, migra agora pro YouTube, Igreja Pentecostal Deus e Amor Oficial. Este é o canal oficial onde nós fazemos as menções dos comentários, tá bom? Pois é. Então vamos que vamos, meu povo. Sertão Evangélico no ar pro Brasil mundo. Então agora vamos prosear com Deus. Senhor meu Deus, maravilhoso Criador dos céus e da terra. Papai, estamos aqui mais uma vez nesta sexta-feira, te adorando e bendizendo o teu nome santo. Meu Deus, estamos aqui, ó Pai, reconhecendo a tua divindade, reconhecendo o seu poder, reconhecendo que o Senhor é um Deus maravilhoso, é um Deus amoroso e de infinita misericórdia. Papai, o Senhor que fez os céus, fez a terra, fez o ar, fez a lua, fez, ó Pai, todas as coisas. O Senhor que criou, mantém, governa e também nos sustenta, Papai. Meu Deus, estamos reunidos aqui mais uma vez porque nós cremos, acreditamos que o Senhor é esse Deus, sim, esse Deus que tem cuidado bem pertinho de nós, é o Senhor que é um socorro bem presente, em momentos de angústias, de aflições, em momentos de tristezas, em momentos onde o mundo, o povo, os irmãos, todos nos abandonam, mas o Senhor continua do nosso lado. Meu Pai, eu oro agora juntamente com este irmão que está pelo rádio Deus e Amor, com estes que estão pelo aplicativo, outros estão agora acompanhando pelo seu próprio smartphone, o seu celular. Papai, são centenas de milhares de pessoas que estão agora em um só propósito. É o Brasil e o mundo inteiro, todos em um só propósito, um único, enaltecer o teu nome santo. É onde nós se reunimos, Papai amado, para pedir-te e também agradecer-te. Agradecer-te ao Senhor pela família, pelos amigos, pelos parentes. Agradecer-te e te louvar, ó Pai amado, pelo privilégio que o Senhor tem nos dado de estar mais um dia aqui na sua presença. Oh, meu Deus. Nós acreditamos e confiamos e sabemos que o Senhor está aqui e que o Senhor está do nosso lado, assim como o ar que nós respiramos. O Senhor está aqui, sim, o Senhor está com meu irmão, com a minha irmã que está agora ouvindo esta oração. Meu Deus, eu oro agora juntamente com este homem que está nesta condução deste veículo, com esta mulher que está na condução deste veículo. Quantos destes agora estão no trânsito, se encontram, meu Deus, agora, eu posso dizer, em viagens, os carreteiros, os boiadeiros, estes que trabalham com caminhões pesados, estes que trabalham com carretas, ó Pai, ali pesadas, mas estão levando sustento para a sua casa. Meu Deus, quantos agora estão acompanhando a programação e que trabalham em fazendo viagens, e que trabalham, meu Deus, no trânsito, que trabalham até mesmo, é um serviço tão perigoso, é um trabalho tão árduo, mas essa pessoa, ela,

olha para estes agora, meu Pai, livras de assaltos, livras de prejuízos, de acidentes, livra, Pai, de homens maus, de homens sanguinários, para Deus, contempla agora, esses que estão orando juntamente comigo, com toda a igreja pentecostal, Deus e amor, está totalmente angustiado, o seu coração todo quebrado, despedaçado, triste, martirizado, meu Deus. Essa pessoa que está orando agora, mas está sofrendo, chorando, nem dormiu uma noite, devido a essa preocupação. É, meu Deus, quantos destes agora estão totalmente ali, dizendo, Senhor, tenha de misericórdia, Pai, misericórdia. Misericórdia desta pessoa que está sentindo tantas dores. Misericórdia desta pessoa que vive uma vida, meu Deus, de sofrimento. Quantos destes sofrem tanto, choram tanto, sentindo tantas dores. Oh, é dores nas articulações, é dores, oh Deus, nos seus ossos, é dores na coluna, é dores na perna, é dores de cabeça, é tantas dores provocadas por enfermidades covardes, meu Deus. Mas nós, como igreja de Cristo, mas nós, como povo do Senhor, fazendo parte do exército de Cristo, hoje, sexta-feira, é um dia onde nós declaramos guerra contra todas as forças do mal. Hoje, ó Pai, sexta-feira, nós como igreja de Cristo, papai, nós já vamos iniciar a guerra contra o mal daqui a pouquinho, mas como igreja de Cristo, nós repreendemos toda a enfermidade, nós repreendemos todas as afrontas malignas que têm levado este corpo a ficar debilitado, em nome de Jesus Cristo. Em enfermidade, nós te repreendemos. Em enfermidades incuráveis, em enfermidades mandadas espirituais, em enfermidades que são feitas, são mandadas por intermédios de obras encruzilhadas, que são mandadas por intermédios de obras que são feitas, ó Deus, com estas pessoas que são usadas pelo maligno. Mas nós, como igreja de Cristo, nós repreendemos em nome do Senhor Jesus Cristo que esta enfermidade venha cessar, que esta febre venha cessar, que esta infecção, que este protozoário vírus, nós te repreendemos, câncer maligno, em nome do Senhor Jesus Cristo, há poder no nome do Senhor Jesus Cristo, meu Deus, contempla agora este idoso, esta idosa, esta pessoa que se encontra agora nesta cama, acamado, ou mesmo em uma cadeira de roda, contempla este jovem com o corpo todo atrofiados, todo travado em cima de uma cama, meu Deus, os médicos não conseguem diagnosticar e saber a origem desta enfermidade, mas nós já repreendemos, em nome do Senhor Jesus Cristo, vai voltar a andar novamente. Esta pessoa que está agora travada, totalmente sem articulações funcionarem, meu Deus, em nome de Jesus Cristo, em nome do Senhor Jesus Cristo, em nome do Senhor Jesus Cristo, papai, é que nós batalhamos, é que nós vencemos sim essa guerra contra o mal, este mal que tinha destruído casamentos, essa enfermidade, ó Deus, na mente dessa pessoa que tem destruído totalmente a família. Nós, como igreja de Cristo, nós repreendemos em nome do Senhor Jesus Cristo, meu Deus, contempla agora a oração deste obreiro, desta obreira, que tem orado tanto, meu Deus, em favor da libertação de sua casa. Esta pessoa que tem orado tanto em favor da libertação de seus familiares. Olha para aí, meu Deus, o inimigo lutando para tirar eles da tua presença. O obreiro, esta mulher de Deus, ela tem se consagrado, ela tem te buscado constantemente, ela tem estado ali, meu Deus, totalmente ligada com o Senhor, em obediência ao Senhor, mas o inimigo tem lutado para tirar os seus filhos da tua presença, para tirar a sua filha da tua presença, oh meu Deus, oferecendo tantas imundícies, oferecendo tantos pratos fedorentos, pratos horríveis, meu Deus, oferecendo

ali coisas tão, tão pesadas, mas nós como igreja, Igreja de Cristo, unimos a nossa fé, unimos sim a nossa fé, Pai, o filho deste irmão, desta irmã, não vai voltar para o mundo, não vai para o mundo, não vai não, porque o sangue do meu Jesus tem poder, o sangue de Jesus tem poder sim, em nome do Senhor Jesus Cristo, que todas as forças, correntes malignas, que possam ser quebradas, em nome do Senhor Jesus Cristo, meu Deus, que todos os planos maléficos, todos os planos do inimigo, que possam ser tirados, quebrados, em nome do Senhor Jesus Cristo, meu Deus, olha agora, contempla aí, meu papai, essa pessoa que está agora viciada nas drogas, meu Deus, quantas pessoas agora estão nesses jogos de online, é jogos de azar, é jogos de baralhos, é pessoas que estão agora totalmente jogado ali nos vícios do álcool, nos vícios das drogas, é tantos vícios, é tantas imundícies, oh meu Deus, essa pessoa que bebe descontroladamente, que bebe, oh Deus, de uma forma que na qual causa tanto prejuízo, constrangimento para sua família, esta mãe que não consegue mais ver o seu filho, a sua filha, o seu parente, seu esposo, totalmente já jogado ali na sarjeta, meu Deus, porque alguns bebem, usam tanto entorpecente, Pai, que os pais, que a família tem que ir buscar nas calçadas, oh meu Deus, tenha de misericórdia desta família. Misericórdia deste lar, misericórdia dessa família, dessa pessoa que agora está de joelhos dobrado, outros estão em pé, estão pedindo a libertação da sua casa. Papai, manda os teus anjos agora, quebra todas as correntes, quebra todas aquilo que tem destruído este lar, tem destruído a felicidade. Contempla esta pessoa que já vendeu tudo na sua casa, tudo isso para alimentar os seus vícios, está vendendo tudo, meu Deus, era uma pessoa tão bem sucedida financeiramente, era uma pessoa tão bem sucedida, Pai, ele tinha um lar, era tudo normal, era tudo bom, Pai, mas essa pessoa agora não consegue mais controlar as suas emoções, as suas vontades, agora essa pessoa está se entregando totalmente à prostituição, está se entregando aos vícios, está se entregando, meu Deus, a tudo que é ruim, meu Deus, tenha de misericórdia, ó Pai, tenha de misericórdia desta casa, não deixe, ó Pai, que o inimigo venha colocar em prática os seus planos, não deixe que o inimigo, ele venha se andar nesta casa, não deixe, meu Deus, que esta família venha ser vencida, ó Pai, oh, aleluias. Não deixa, ó Pai, esta família não vai fracassar, este casamento não vai fracassar, esta empresa não vai fracassar, o ministério deste irmão, desta irmã, não vai fracassar, porque o sangue do meu Jesus tem poder, há poder sim, ó Deus, oh, aleluia, meu Deus, contempla agora a oração deste homem que se encontra pregando a tua palavra. Olha este evangelista, este missionário, este homem, esta mulher de Deus, que levado a boa palavra de salvação em todo o Brasil e outros em algumas partes do mundo, meu Deus. Olha para eles agora. Quantos destes agora se encontram em lugares tão perigosos? Meu Deus. Quantos destes até mesmo sofrem ameaças? Simplesmente que está falando o que o Senhor manda. Simplesmente porque eles estão obedecendo o teu ídolo, levando a palavra. Olha para aí, meu Deus. Parece que está até mesmo sofrendo ameaças de morte. Este obreiro, esta obreira, este missionário, que se pregou a tua palavra, e aqueles que se acham dono, o rei, oh meu Deus, do bairro, oh, papai, está ali ameaçando este homem, esta mulher de Deus. Olha para estes que não respeitam as leis dos homens e nem as leis de Deus.
Olha, preste bairro, preste lugar, meu Deus, aonde, dentro da sua casa, ali, este servo do Senhor, esta serva do Senhor sofre tanto, meu Deus. Quantos estão sofrendo na sua própria casa, sofrem no bairro, sofrem no emprego, na faculdade, na escola, simplesmente pelo fato de ser um servo do Senhor, simplesmente pelo fato destes levar ali a palavra de Cristo, meu Deus, oh, aleluia, Papai do Céu, vai ali ao encontro agora, livra-os, meu Deus, livra, Senhor, livra esta casa, livra esta família, não deixe que eles sejam confundidos. Não deixe, Pai, que esta família venha sofrer na mão destes marginais, na mão destes que procuram e são amantes da maldade, Papai. Veja agora, contempla, meu Papai do Céu, honra a fé destes que estão levando a tua palavra em um país tão perigoso, em um país aonde ali é o regime militar, ele impõe as suas regras, leis e religiões. Estas pessoas que vivem sobre o regime da ditadura, meu Deus, estes cristãos, estes servos do Senhor, têm sofrido tantos, alguns são levado ali, até mesmo a presídios, a cadeias, sobre maltratos, tudo isso porque tem pregado a tua palavra. Oh, aleluia, meu Deus, sustenta cada um deles, mostra o teu poder, mostra ali, meu Deus, que é o Senhor. Oh, aleluia, mostra que é o Senhor que é na vida deles, assim como o Senhor, oh, usou Davi, meu Deus, usa também os teus servos pregando a tua palavra, usa, Papai do Céu, os missionários para levar a boa semente de salvação, que não tem medo de gigantes, que não tenha medo, ó Pai, das afrontas malignas, que não tenha medo pelo fato de eles estarem armados com fuzis, com a pesado, meu Deus, mas somos também do exército, somos do exército de Cristo, aonde, meu Deus, a nossa munição não é uma arma, mas sim, meu Deus, a tua palavra, oh, aleluias, e sim, meu Deus, somos do teu exército de Cristo, oh, aleluias, Papai, olha agora para esta pessoa que está orando em favor daqueles que estão lá afastados dos teus caminhos. Quantos destes que estão agora ouvindo a oração, já esteve aqui na tua casa, ele já pregou, ele já ministrou, ele já cantou, tocou, já foi teu líder, meu Deus, na tua casa, pastor, dirigente, mas agora se encontra aí, nesta situação, Papai. Uma situação totalmente precária, uma situação levada ao pecado, essa pessoa que deixou tudo, deixou a sua família, os seus filhos, e foi viver uma vida, meu Deus, por aí, sem mesmo, Papai amado, esqueceu de ti, esqueceu de tudo que o Senhor fez por ele, por ela, essa pessoa que deixou tudo, a família, deixou a casa, deixou a empresa, o emprego, e foi viver andando pelo mundo, meu Deus, atrás, em busca de aventuras, mas só encontrou desilusões, só encontrou tristeza, só encontrou, ó Pai, ali angústias, mas hoje essa pessoa está envergonhado de retornar para a sua casa, retornar para a sua família, meu Deus, que o Senhor venha convencer que a igreja, que é onde ele frequentava, a igreja onde ele ia, está lá no mesmo lugar, esperando por eles, meu Deus, oh, aleluia, Papai, que estes venham sim novamente retornar para a tua casa, que estes possam retornar à sua casa e saber que eles sim, o lugar deles é na tua igreja, o lugar deles é na tua presença, meu Deus, oh, aleluias, tenha de misericórdia, Pai, misericórdia desta pessoa que vive trancada em um quarto, meu Deus, olha para essa pessoa que está trancada dentro da sua própria casa, a depressão, a ansiedade,
esta angústia, essa vontade de chorar constante, um sentimento iminente de morte, ó Deus, essa pessoa que não consegue sair da sua casa, no intuito, dizendo, olha, se eu sair, eu sei que vou morrer, essa pessoa que cria ilusões na sua mente, meu Pai do céu, cura essa pessoa agora, este homem, cura esta mulher, cura este jovem, esta adolescente, que está com esse problema na sua mente, cura, meu Deus, aqueles que estão com essa enfermidade psicossomática, quantos destes eram uma pessoa tão saudável, papai, essa pessoa tinha uma vida social tão normal, mas agora vive sob efeitos de medicamentos fortíssimos, vive em uma vida, papai, que não é vida, mas o Senhor pode mudar esta situação. Enfermidade tem assolado a mente destas pessoas, enfermidade tem levado destruição psicológica, nós te repreendemos em nome do Senhor Jesus Cristo. Enfermidade na mente, nós te repreendemos. Enfermidade tem causado tantas sequelas na mente desta pessoa, nós te repreendemos em nome do Senhor Jesus Cristo. Papai, nós repreendemos o câncer, repreendemos a AIDS, repreendemos o HIV, repreendemos enfermidades no sangue, esse câncer maligno, esse tumor, esta hérnia de disco, olha para essa pessoa que está agora com esse problema no coração, meu Deus, é tantos tumores malignos, mas nós te repreendemos em nome do Senhor Jesus Cristo, essa pessoa que estava com este corpo travado, que vinha destravar em nome do Senhor Jesus Cristo, contempla agora essa pessoa que não conseguia, meu Deus, falar, que faça falar em nome do Senhor Jesus Cristo, meu Deus, é uma manhã de salvação, de libertação e também de cura, papai, meu papai, olha para esta pessoa que está enlutado, meu Deus, quantos destes perdeu o seu parente, consola agora, ó pai, consola essa mãe, este pai, esse parente enlutado, consola agora, dá esse abraço de ânimo, dá esse abraço de consolo, dá esse abraço que só o Senhor pode dar. Sim, Senhor, é o Senhor que consegue, papai, acalmar este coração, mesmo que nossas palavras não sejam capazes de confortar. Mas o Senhor consegue, o Senhor é Deus, consola essa família enlutada, pai. Em nome do Senhor Jesus Cristo, pai, assim eu te peço, em nome do Senhor Jesus Cristo. Amém e amém, Senhor Jesus. Amém e amém, Senhor Jesus. Meu querido, minha querida irmã, você que está agora ouvindo a rádio Deus e Amor, você que está pelas plataformas digitais, olha, acredite, confie que o Senhor nesta manhã já visitou a tua casa, já visitou os teus parentes. Acredite, confie que nesta manhã o Senhor já está quebrando, cortando os laços, lançando por terra todas as maldições. Você acredita que o Senhor já repreendeu maldições hereditárias? Que o Senhor lançou por terra estas obras mandadas, enviadas? Acredite, confie e saiba que o Senhor já está trabalhando ao teu favor, eita glória, mas agora eu quero fazer uma oração específica, em favor e com essas pessoas que aceitaram a Jesus, você que cansou de sofrer, você que cansou de viver essa vida errada, errônea, pois é, chegou o momento onde você irá mudar a de vida e de rumo também, viu? Ora assim comigo, Senhor, perdoa os meus pecados, as minhas iniquidades, aqui estou arrependido, porque eu sei que eu errei, mas eu te peço perdão, meu Pai, escreve o meu nome, lá no céu, no livro da vida, e sela com teu sangue, amém, Senhor Jesus. Ó, você que aceitou a Jesus, entre em contato conosco agora, e-mail, queroaceitarjesus@ipda.com.br. Eu disse, queroaceitarjesus@ipda.com.br. E o nosso WhatsApp é 11 9 5094 4645. Eu disse 11 9
59-4-4645. Manda uma mensagem de texto, de áudio, dizendo o seu nome, a sua cidade, estado, onde você aceitou Jesus. E um pastor que agora está de plantão vai te retornar o contato, a mensagem, e te direcionar para o pastor mais próximo de você. 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Somos uma família, a família que vai morar no céu. E vamos que vamos, meu povo! Sertão Evangélico no ar pro Brasil e pro mundo inteiro. Já estamos aqui animadíssimo, viu? Eu tô animado. E você tá animado? Será se o Gordeiro tá animado? Será se o Caliel tá animado? Hoje temos aqui no Sertão Evangélico, gente, ele, Vitor Félix, viu? Hoje aqui, participando conosco aqui, como um dos nossos colaboradores. E você na sua casa, gente, ó, quero falar com você agora, quem ainda está dormindo, você que está ainda despertando, está ouvindo de longe aí, né, o Rádio Deus e Amor, ouvindo o papai, a mamãe, ouvindo a programação, está na hora de despertar, está na hora de levantar, pois é, porque o Sertão Evangélico já está no ar, viu? Ó, por aí, ó. Até a mimosa já tá te chamando, as galinhas para dar para ela ração, tem que limpar ali o curral, o chiqueiro, tem que limpar a casa, lavar as louças. Vamos despertar, meu povo! Você que está agora pelo rádio Deus e Amor, manda para cá a mensagem, tá para o YouTube, 11-9-8292-3392. Eu disse 11-9-8292. 3392, este é o número do WhatsApp para você mandar sua mensagem de texto, de áudio, de vídeo. Queremos saber de onde você está acompanhando a programação. Ó, você que está agora pelo canal Direto com Deus, português, espanhol, migra agora pro YouTube, se quiser continuar conosco aqui no Sertão Evangélico, Igreja Pentecostal Deus e Amor Oficial. Pois é, e vamos agora com um belo louvor, uma bela canção na voz deles, Clédson e Evanils, cantando Meus Talentos.

0: Vamos, meu povo, sertão evangélico já tá no ar pro Brasil e pro mundo inteiro, viu? Ó, já estamos aqui de pé, ó. Tá vendo? Chegamos no horário. Toda a equipe hoje chegou no horário, porque já sabia, ó. Você que tá aqui na Grande São Paulo, você que é da Zona Leste de São Paulo, ó. Eu tenho pra você um recadinho, ó. Você que é da Zona Leste de São Paulo, você vai chegar atrasado no trabalho se você não adiantar os seus passos, viu? Tá tudo travado, tudo humildado, rapaz. Então é melhor sair de casa já molando inchada. Ih, rapaz, ó, fora os que estão buzinando, meu Deus. Tá um perigo o trânsito hoje. Mas vamos amolar inchada, porque trabalhar com inchada cega não é fácil não, viu? O trabalho não rende. É igual alguns aí, né? Vão trabalhar na diária. Aí nem amola a inchada, né? Vamos amolar a inchada, meu povo, pra despertar. Porque igual a nossa irmã Ana Paula, viu? A nossa irmã Ana Paula já acordou cedo. Ela que é de Arco Verde, viu? Já tive lá em Arco Verde. A paz do Senhor! Já estou abrindo as portas do comércio. Porque o movimento da cidade começa cedo aqui, viu? Toca o galo atribulado para acordar todos os ouvintes. Tá, cadê o galo atribulado para esta irmã, a Ana Paula de Arco Verde? Um abraço, você que é de Sertânia, você que é de Manari, você que é de Buíque, aí na região, né, aí do Pernambuco, Caruaru, Garanhuns, você que está agora ouvindo. Rapaz, esse galo hoje acordou aquele jeito, hein? Deus abençoe os irmãos que estão sintonizados em Pernambuco, Claudemilson, lá do estado da Bahia. Bom dia, Pai do Senhor, dos Pais do Senhor Jesus. Manda um canto da Saracura para acordar minha esposa. Tô ligado 24 horas em Itaberaba, lá no estado da Bahia. Viu? Um abraço, Itaberaba, né? Nosso irmão que está ouvindo a programação. Ó, acorda as podendas com a Saracura. O bicho é romântico, viu? Quer que chamar a chuva pra dormir mais ainda, viu? Tô achando, viu? Marquinhos de Campo Grande, Mato Grosso do Sul. Bom dia, na paz do Senhor Jesus. Zaqueu, coloquei o celular pra despertar bem no horário do programa pra não perder, viu? Bota o papagaio boiadeiro aí, bora, ó. Papagaio boiadeiro já tá ativa. Vamos, meu povo, tocar a boiada porque já amanheceu, viu? Você fica aí nessa enrolação aí na cama, pula pra cá, pra lá, vamos levantar. Antônio Alves, de Quixadá, lá no estado do Ceará. A paz do Senhor, ainda não amanheceu o dia e eu já tratei dos animais, viu? Enchi os reservatórios de água e agora estou descansando um pouco. Ouvindo este programa que tanto nos alegra. Zaqueu, toca o berrante aí pra nós, ó. Ele quer acordar pra acordar o povo com o berrante. Ô, Galdeiro, dá um play aí no berrante, vai, ó. Esse berranteiro aí é bom demais, viu? Pensa no nome que você tocar, igual Medina. É, parabéns, essa Medina também garante também no berrante. E tem gente lá com o Galdeiro lá. Galdeiro, dá o play na radiola.
1: A paz do Senhor, bom dia meus irmãos, bom dia para todos, aqui é o Leandro, sou motorista carreteiro, passando aqui por Pirajuí, moro em Cafelândia, cidadezinha pequena aqui do interior de São Paulo, indo direcionado para Santos, ouvindo o programa aqui da Rádio Deus e Amor, como sempre, enquanto pegar a sintonia no rádio aqui, a gente tá indo.
0: Eita glória!
1: Um abraço meus irmãos, que tudo seja paz e bênção na vida de cada um aí que tá ouvindo. Tem muito caminhoneiro ouvindo aí a sintonia aí, tá bom?
0: É verdade, viu?
1: Um abraço aí do Leandro. Tudo bom!
0: Abraço, caminhoneiro do Brasil e do mundo, rapaz!
2: Rapaz do Senhor, irmão bom! Aqui é o Claudércio de Fraiburgo. Troca um hino bem bonito para o nosso pastor da nossa igreja, Deus Amor, aqui de Fraiburgo.
0: Fraiburgo?
2: Meu irmão Marcelinho.
0: Marcelinho, um abraço! Deus o abençoe.
3: Paz do Senhor Jesus. Aqui quem vos fala é o presbítero Wilson.
0: De
3: Amador Bueno, Itapevi.
0: Itapevi.
3: Pastor, joga um balde de água na irmã Nilda. Ali de Carapicuíba, minha querida mãe, obreira da IPDA, ali do Arição.
0: Deus abençoe. Eu já dirigi Carapicuíba, sabia? Deus abençoe os irmãos da zona oeste de São Paulo, viu?
4: Paz do Senhor, que eu, Samuel, eu sou de Telêmaco Borba, Paraná. Manda um abraço aí pra mim, pra minha mãe, dona irmã Maria, e pro meu irmão que tá viajando, Rodinei. Deus abençoe, tá?
0: Deus abençoe os irmãos, estão indo pro Paraná, viu?
5: Já
0: grande
5: tô aqui
0: abraço.
5: Na escuta, ouvindo o Sertão Evangélico. Já preparei o café, bom, o cuscuz. Agora é só tomar um cafezinho e daqui a pouco partir pro gerenciamento das obras.
0: Eita,
5: que Deus
0: glória.
5: Abençoe, Varão. Tudo de bom pra vocês.
0: Maravilha de Deus! E você, o que tá esperando, hein? 11-9-8-2-9-2-33-9-2. Eu disse 11-9-8-2-9-2-33-9-2. Este é o número do WhatsApp para você interagir conosco, mandar a sua mensagem de texto, de áudio. E quero ver com você agora. Você já compartilhou a live? Você já colocou lá no grupo do WhatsApp aí, do condomínio, grupo da escola, faculdade, de venda, de compra? Já compartilhou no seu status? Ainda não? Dá tempo de compartilhar. Seja um missionário digital, seja um evangelista digital. Compartilhe agora a programação com o maior número de pessoas. Você que é dirigente de igreja, compartilha aí na sua, no grupo da sua igreja, né? Tem gente que não compartilha este programa que é bênção, que traz a paz, a alegria, né? Manda para essa pessoa que está agora angustiado, abatido, triste, e vamos nos alegrar no Senhor com a dupla Pedras Vivas cantando Brado de Vitória.

0: 6h43 em São Paulo, capital Brasil. Quero ver aqui no nosso YouTube quem é que já está, quem já chegou para trabalhar, ó. Ó. Percília Rosa já tá aqui, ó, ligadinha na programação. Nosso irmão Gelson Floriano também já tá por aqui. Gilvan Norramo, Deus abençoe. Cláudia Fernandes já tá comentando aqui no YouTube. Luzinete do Nascimento, mas quem? Cristina também já está por aqui. Juliana Reis, um grande abraço para você. Maria José também pedindo oração. Juliene Bernardes. Ana Maria, olha gente, e você ainda não mandou o seu pedido de oração. Carla Santos, né? Ela também está por aqui também. O pastor Medina já está se recuperando brevemente. Vai estar aqui conosco. É. Valtuíris Gomes, Deus abençoe. Gente, e você ainda não veio para cá pro YouTube? Migra agora pro YouTube. Você que está pelo rádio, Deus e Amor. Vamos acompanhar agora áudio e vídeo. Você que pode, tem condições, né? E deixa o seu like, deixa o seu pedido de oração para que juntos tenhamos uma experiência melhor, viu? Ó. Sabe que a nossa irmã Maria da Conceição, ela que vai contar o que Deus fez na sua vida. Irmã Maria da Conceição, é contigo, mulher de Deus.
1: Eu quero contar sobre fazer voto com Deus. Muitas vezes nós passamos, os pastores passamos, os envelopes, e a gente fala, é um papel, mas eu quero dizer que esse papel é ungido por Deus. Porque eu tinha uma minha filha com 9 anos e nós estávamos numa reunião com a missionária, com a irmã Ereni, juntamente, né, ali da Fundação Viver, e ela falou, quem tivesse que crer no milagre, no livramento, que era para nós pegar um envelope e fazer para a família. Eu tenho meus filhos, claro, e eu pedi ao Senhor para dar o livramento. E naquela semana, minha filha teve uma dor de cabeça e ficou uns 4 dias em casa levando no médico e não conseguiu os médicos achar o que era. Só que quando o médico descobriu, ela teve uma meningite que poderia matar com 24 horas. E Deus abençoou que nem no UTI ela ficou. Ela fez o tratamento, pela honra e glória de Deus, ficou 11 dias. No hospital, mas deu livremente, e hoje ela já tem 33 anos, para honra e glória de Deus, e não ficou com nenhuma sequela. E eu pude entender que foi o livramento que Deus deu através de fazer propósito com Deus. Amém?
0: Rapaz, que testemunho forte, hein? Você sabe que a meningite mata, né? A meningite, se for tratada, meu amigo, e ela... Olha, ela confiou, acreditou em quem? Em Deus, né? Ela fala que a irmã Ireni Miranda passou o voto ali do livramento, passou o voto, ó, ela fez com fé, colocou nas mãos do Senhor, e o médico disse assim, ó, em 24 horas vai morrer. Rapaz, que nada. Nós temos é o Deus do impossível, o que está escrito lá em Evangelho de Lucas, capítulo 1, e verso de número 37, porque para Deus nada é impossível. É tá aí, é isso aí, para que mais duvidar do poder de Deus? A irmã acreditou, confiou, pegou o voto e crendo, ela recebeu da parte do Senhor Jesus. Assim Deus quer fazer também na sua vida, quer te dar o livramento, ó. Você que está acompanhando a programação aí na sua casa, você está no sítio, eu quero te convidar você participar hoje de um dos nossos cultos na Igreja Pentecostal Deus e Amor. Você que está aqui na Grande São Paulo, o endereço é Avenida do Estado, 4568, Liberdade. E entrada principal pela Avenida Prefeito Passos, número 10. Lembrando que temos culto hoje, 7, 9, 11, 15 e às 19 horas aqui na Igreja Pentecostal Deus é Amor. E você que está em outros estados, em outras cidades, ó, ipda.com.br, na parte inferior, abaixo, lá vai ter na parte esquerda, ó, tem a opção endereço, e lá você vai saber qual que é a IPDA mais próximo da sua casa. Igreja Deus e Amor é mais do que uma igreja, somos uma família, a família que vai morar no céu. Vamos que vamos, meu povo! Sertão Evangelho tá no ar aqui a todo o vapor e tem gente lá com o Galdero. Galdero, dá o play!
2: Bom dia, meus queridos irmãos!
0: Dia!
2: Todos os dias eu ouço o programa indo pro trabalho.
0: Eita,
2: segunda
0: glória.
2: A sexta. Vou trabalhar, saio de casa um... Tem vez que eu saio 7, tem vez que eu saio 7 alguma coisa. Hoje eu tô indo mais cedo, tô ouvindo o programa de vocês, uma benção. Parei
0: maravilha.
2: O carro pra mandar uma mensagem.
0: Sim.
2: Que Deus abençoa, coloca um louvor maravilhoso. Sou de Cosmópolis, São Paulo.
0: Deus abençoe.
2: Não sou da IPDA, sou da Assembleia de Deus do Madureira. Meu nome é Marinês, mas eu não perco o programa dos irmãos, não perco o programa Voz da Libertação. Falo do programa Voz da Libertação para todo mundo, falo do programa Sertão Evangélico para todo mundo.
0: Agora,
2: e Deus abençoe, meus irmãos. Continua nessa fé, é maravilhoso o programa dos irmãos. A paz do Senhor Jesus e uma ótima sexta-feira.
0: Maravilha de Deus, viu? Você viu aí, né? A irmã animadíssima, rapaz. Ó, e você que ainda não mandou para cá o seu áudio, o seu pedido de oração, você que agora está aí, né, ouvindo o rádio Deus e Amor, ainda não falou e não compartilhou com os seus vizinhos, com os seus amigos, gente, vamos que vamos. Vamos compartilhar, vamos falar do amor do Senhor Jesus Cristo pro Brasil e pro mundo inteiro. Sertão Evangélico é alegria, é a paz. É você que, às vezes, alguns preferem amanhecer vendo notícias ruins, preferem ver noticiários que só trazem derrotas, só trazem coisas que entristecem nosso coração. Aqui não, aqui só é alegria, e essa alegria é dada pelo Espírito Santo, e a tua participação aqui é muito importante, ó, 11982923392, eu disse 11982923392, manda pra cá o teu pedido de oração, manda pra cá a foto ou vídeo do teu café, onde você
3: Zaqueu,
0: está agora,
3: Pai,
0: sabe
3: Senhor,
0: por quê? Sabe por quê? Porque tem gente agora acompanhando a programação também, viu? E vamos agora com um louvor abençoado um louvor abençoado agora para animar mais a alegria, viu? Pra alegrar o nosso dia, o nosso amanhã. Vamos que vamos, caminhante, caminhante. Ereni e Débora.

0: Vamos que vamos, meu povo. O horário não para, o horário é todo vapor, viu? E Sertão Evangélico já tá aqui animado hoje, porque hoje é sexta-feira, viu? E hoje tem Galileu aqui no Sertão, viu? É, a turma é a nossa irmã Yasmin. Yasmin Rodrigues, paraense, já tá por aqui no estúdio do Sertão Evangélico. E hoje a palavra do Senhor para nossa vida é no Evangelho de Jesus Cristo, segundo escreveu São João, viu? Evangelho de Jesus Cristo, segundo escreveu São João, capítulo número 3 e verso de número 16 e 17. Para a palavra de Deus, eu tiro o meu chapéu. Diz a palavra de Deus estas seguintes palavras. Escrita está: porque Deus amou o mundo de tal maneira que deu o seu Filho unigênito, para que todo aquele que nele crê não pereça, mas tenha a vida eterna. Porque Deus enviou o seu Filho ao mundo, não para que condenasse o mundo, mas para que o mundo fosse salvo por ele. Eita glórias, rapaz, que palavra, rapaz, de vida eterna, hein? O verso 16, ele é bem específico em dizer que Deus amou o mundo de tal maneira. Amou eu, amou você, amou aqueles que viviam, né, debaixo da escravidão do pecado. Ele vendo ali que o homem, ele nasceu, na verdade o pecado estava consome o homem. E Deus, ó, vamos parar com isso. Mandou o seu Filho unigênito para que ele morresse em um madeiro, para que ele, pode dizer, mudasse essa situação. Queridos, só que quando Nicodemos, ele aqui faz parte do diálogo com Jesus e Nicodemos. Só que Nicodemos, ele tem esta revelação da parte de Cristo, dada por Cristo, um privilégio muito grande. E só que quando o Senhor Deus Pai, ele olha para a humanidade, ele vê a humanidade em pecados, ele vê a humanidade totalmente voltada à violência, a humanidade totalmente depravada ao pecado. Eu creio que durante os períodos proféticos, durante os períodos que na qual o Senhor mandou os profetas, o Senhor enviou os seus servos, todos eles falharam. Todos eles pecaram. Davi pecou, Moisés, Abraão, Jacó, Isaac e Davi, os demais, todos pecaram. Mas chega um, aquele que é o próprio Filho de Deus, aquele que tem a natureza de 100% homem, 100% Deus, aquele que é o Imaculado de Deus, aquele que na qual esteve na terra vivendo conosco, mas não participou conosco, não pecou com nós. Pelo contrário, ele como homem conseguiu viver sem pecado nenhum nesta terra. Ele morreu por mim, morreu por você. Ele não tinha o porquê de aquele madeiro, porque a Bíblia diz que ele esvaziou-se da glória de Deus. Ele deixou a presença de Deus, pode dizer, a glória de Deus, que é o kenosis, e veio como homem à terra. Eita glórias, tudo isso por mim e por você. Ele morreu por aqueles que vivem, estão hoje drogados. Ele morreu por essa pessoa que hoje vive na margem da sociedade. Ele está te chamando hoje, dizendo: eu morri por você. Ele te amou ao ponto de dar o seu Filho unigênito, olha só, para todo aquele que nele crê, não pereça, mas que tenha a vida eterna com ele lá na glória. O Senhor hoje está te oferecendo essa vida eterna. O Senhor hoje está te oferecendo esta nova vida, não esta vida que tu vive, que não parece vida. O Senhor não quer que tu viva essa vida que na qual totalmente depravada, cheia de perigos, cheia de tantas coisas ruins. Vem para cá, vem conosco hoje. Ó, Igreja Pentecostal Deus e Amor está de portas abertas. O primeiro culto inicia daqui a 1 minuto e 30 segundos em nossa sede mundial 7, 9, 11, 15 e às 19 horas na Avenida do Estado, 4568 Liberdade, São Paulo. Entrada principal pela Avenida Escrever de Passos, número 10. Lembrando que temos Igreja Deus e Amor espalhada por todo o Brasil e o mundo. Ó, acesse agora ipda.com.br. Na parte inferior, abaixo à esquerda, tem a opção endereços e lá você vai conseguir localizar a igreja mais perto de você. Igreja Deus e Amor é mais do que uma igreja. Somos uma família, a família que vai morar no céu. Eita, glórias, que palavra abençoada, viu? E agora, gente, tá chegando quem pra nós agora? Um break, um intervalo. Um intervalo agora e já já a gente volta com vocês.
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1: Já estamos de volta, meu povo, 7:02, e hoje aqui, como fala o pastor Júnior Rúbio, né, a nossa embaixatriz, né? A paz do Senhor Jesus, irmã Yasmin Rodrigues, bem-vindo ao Sertão Evangélico.
2: Pai do Senhor Zaqueu, Pai do Senhor a todos que nos acompanham, é um prazer sempre estar aqui com vocês nessa manhã.
1: Oh, que alegria muito grande receber a turma da alegria aqui no Sertão Evangélico, viu?
2: Com certeza, sou suspeita pra falar do Galileu, que se alguém tá triste, entrou o Galileu, a alegria chega.
1: Eu acho que essa animação da Yasmin tá meio devagar, viu? Yasmin, bom dia, Yasmin!
2: Eu não posso gritar? Não posso gritar, que eu já tenho a voz alta. Se eu gritar aqui no microfone, mas bom dia para quem está nos acompanhando.
1: Bom dia. Você que está acordando agora. Sabe que a gente está dormindo ainda?
2: Tá
1: despertando agora, rapaz.
2: Se eu não viesse aqui pro sertão, eu acho que ainda estaria num cochilinho ainda.
1: É suspeita isso aqui, viu? Não sei não, viu? Rapaz, Yasmin, agora, antes de nós iniciar nossa prova, quero saber, você já compartilhou com as professoras?
2: Já enviei principalmente para as professoras lá do estado do Pará.
1: Principalmente. Então, eu quero elas em peso aqui agora, nos comentários, que eu vou fazer menção das titias e dos titios, que vão comentar aqui, ó, eu sou titi, ó, tá aqui, ó, e PDA de Campo Maior do Piauí já está online, já está aqui, ó. Agora você vai dizer, ó, eu sou titio da cidade, tal lugar. Ó, a Geisa já tá aqui, ó.
2: Já tá aí, ó, tá ligadinha. Ela chegou junto comigo.
1: Ah, tá.
2: Ela chegou junto comigo, já tá ligadinha já.
1: Ó, que benção, ó. Gente, ó, Sertão Evangelho tá no ar pra você, pro Brasil, pro mundo. E a Yasmin hoje eu trouxe aqui, vai trazer pra nós uma novidade especial. Que já tá aqui a mil por hora. Eu cheguei hoje aqui, meu Deus, que estrutura linda pra receber uma galera toda especial. Amanhã aqui, né?
2: Ei, Zaqueu, inclusive...
1: Lá vem ela.
2: Quem tá acostumado a ver o Zaqueu com um tipo de chapéu, eu trouxe um outro hoje, Zaqueu.
1: Ei, rapaz, vai caber.
2: Será que não sei se vai caber, né?
1: Se cobra a cabeça do Ítalo, não cabe na minha cabeça?
2: Ah, então vai dar, olha. Trouxe pra gente fazer uma troca, olha.
1: Não, troca, te dou café, tu me dá chapéu.
2: Isso, vou pegar aqui o cafezinho.
1: Você queima um chapéu, né?
2: Pronto, fez uma troca.
1: Ih, rapaz, vai caber, Zaqueu?
2: Ah, eu acho que sim. Pronto!
1: Rapaz. Já sou bonito, fiquei mais bonito ainda.
2: Aí, quem tá nos acompanhando pode comentar.
1: Pode comentar? Rapaz, sei não. Yasmin, nós iremos falar sobre o Galileu, um tema muito interessante. Qual que é o tema?
2: Agora da IBF, Pedrinhas do Reino, que já é amanhã. Então, agora é contagem literalmente regressiva, eita, porque já está chegando. Foram dias, meses de preparação e amanhã já. E você que está nos acompanhando aqui da Grande São Paulo, você é mais que convidado para estar aqui. A gente tem até aqui um convitezinho para você. E você que é de outro estado, vai ser transmitido pelas nossas redes sociais da Igreja Pentecostal Deus e Amor. E você pode acompanhar tudo.
1: Ó, tá vendo aí, né? Pois é, gente, eu vou dar mais um minutinho pros professores que estão agora sintonizados, ó. A nossa irmã Rosana. Ela diz, ó, eu sou a tia Rosana do Galileu, do estado do Pará. Aquela que você comentou agora há pouco, está já ligada aqui. Uhum. Acordei agora para ouvir o programa. Estou no Marta Mendes, Vitória do Espírito Santo, viu? Estão dizendo que o chapéu ficou bom.
2: Ah, ó. É. Então, olha aí. Já dá pra ir fazer um trabalho na roça já, sem se machucar. Então.
1: Rapaz, sei não, viu?
2: Se tu cair, pelo menos já tá protegido.
1: Pois é. Gente, ó, a Cristinho vai trazer agora uma novidade aí do dia, enquanto vou tomar um cafezinho aqui com a Yasmin, e daqui a pouquinho chegar a conversar com esse povo do tá agora pelo Rádio Deus e Amor. Você que tá agora pelo Rádio Deus e Amor, migre agora pro YouTube, acompanha áudio e vídeo, a prosa agora com a nossa irmã Yasmin Rodrigues, dentro do programa Sertão Evangélico. Cristine, chega mais que agora é contigo. Cristine, na verdade.
3: Travou. Dieta bovina. Entenda a importância do enxofre para gados e como oferecer de forma segura e eficiente. O uso do enxofre para o gado na dieta tem ganhado cada vez mais espaço na pecuária. O enxofre participa da formação de aminoácidos importantes, como a metionina e a cisteína, que são essenciais para a síntese de proteínas no organismo dos bovinos. Além disso, ele colabora no metabolismo de energia e na saúde dos micro-organismos do rumen, que é o maior compartimento do estômago, o que é fundamental para a digestão.

0: enxofre na dieta não ultrapasse 0,4% da matéria seca total ingerida pelos animais. Para evitar riscos, o ideal é optar por produtos desenvolvidos especialmente para uso pecuário, com formulação equilibrada e registro no mapa.
1: Joinésmin, rapaz, Cristina sempre trazendo novidades que agregam o nosso conhecimento. Yasmin, a mesa hoje tá farta.
2: Tá farta.
1: Bolo de paçoca.
2: Bolo de paçoca.
1: Como
2: falar no meu estado, macaxeira frita. Macaxeira frita.
1: No Piauí é mandioca, viu, gente?
2: Macaxeira frita. Tem um queijinho aqui, tem suco. Tá muito bom, muito
1: rapaz,
2: bom, muito bom.
1: Eu já tô aqui me deliciando com as delícias aqui, rapaz.
2: Meu cafezinho amigo. Preto. Tá bom.
1: É, delícia demais. Parabéns à nossa irmã Cida Oliveira, né? Nós falamos que é delícias agora é da mãe da Poli.
2: Aham.
1: Uhum. O pão caseiro, rapaz.
2: Nossa.
1: Delícia demais, viu?
2: E quem acompanha pensa que até, tipo, vamos supor...
1: É fake.
2: Não, né?
1: É fake.
2: Mas olha, é pão mesmo. Ah,
1: pega uma aqui, Yasmin, e corta pro povo ver que não é fake, vai.
2: Olhando assim a casquinha, parece aqueles que a gente compra mesmo pra decoração, né?
1: Não é.
2: Não,
1: ó,
2: é pão mesmo, gente, ó.
1: Tá vendo? Pão. É pão mesmo, não é... Aqui nada é fake. Aqui, tudo aqui
2: pão.
1: É original. Agora dá uma mordida aí, vai.
2: Quem foi que fez? Foi a mãe da Polly também?
1: A mãe da Polly. Da Polly. Tá gostoso?
2: Nossa, muito bom.
1: Muito bom, viu, gente? Ó, sertão evangélico no ar. Isso representa a fartura de Deus também na sua vida. Você que tá agora passando um momento difícil, momentos assim tão complicado, né? Pois é. Creia e acredite, sim, que o Senhor Jesus vai preparar uma mesa farta também na sua vida. Casa, viu? Yasmin, agora eu quero te fazer a primeira pergunta. Você está ansiosa? Como é que está a sua expectativa para o evento de amanhã?
2: Demais, Akeu. Como a gente já falou logo no início, é amanhã já, né? Então falta questão de horas para esse dia. E a gente fala que a gente está nessa expectativa, está ansioso, porque não é de um dia para o outro que a gente organiza uma EBF. Então o tema já foi pensado desde o final do ano passado. Já vem pensando qual vai ser a imagem, identidade visual, quais são os elementos que vai ser utilizado até que venha o grande dia. Então, são passos que vai nos deixando ansiosos, mas quando chega o grande dia, é gratificante.
1: Eita, Glória. E eu tô sabendo aqui que tem participações de crianças, temos vídeos, temos interações. Durante a programação aqui, nós iremos... ver, né? E ouvir também as participações.
2: Claro.
1: Eu acredito que algumas crianças já estão mandando mensagem, estão acordadas.
2: Uhum.
1: E você adulto dormindo. Que vergonha, né, rapaz?
2: Ah, não. As nossas crianças, principalmente sabendo que amanhã tem EBF, tem brinquedo, tem muita diversão. As crianças estão bem espertas. Inclusive, ontem a gente estava evangelizando aqui pela Redondeza. As crianças estavam pegando esses convitinhos para querer levar para outros amiguinhos.
1: Oh, isso é bom.
2: Para poder vir para a EBF. Então, você que é papai e mamãe, traga a sua criançada porque elas estão já bem atentas.
1: Ó, aqui no YouTube, já está aqui, ó. Estamos ligadinha na programação de onde lá, na sua cidade.
2: Uhum.
1: Mas vamos aqui, ó. A nossa irmã, deixa eu ver aqui... essa daqui é 50 reais. Rapaz, meu Deus, hein? Falando aqui, ó. A irmã mora no Piauí. Aqui chama macaxeira, viu? Macaxeira e mandioca, viu?
2: Oh.
1: Ela fala assim, ó. Macaxeira é a comestível.
2: Uh-huh.
1: E a mandioca não é comestível, viu? Tá bom, irmã, perdão, tá bom. Ela é do Piauí, tá me corrigindo aqui.
2: Oh, ponto pro Pará.
1: Mas quero saber. Cadê as professoras do Galileu, Yasmin?
2: Ah, deve estar acordando ainda, Zaqueu.
1: E os titio?
2: Devem estar acordando também.
1: Rapaz.
2: Todo mundo correndo na EBF.
1: Tô na EBF. Gente, ó, agora... Yasmin, quero saber, antes de nós reproduzirmos um vídeo que já tá ali no TP ali, quero saber de você. É só pra região aqui central de São Paulo, a EBF da manhã?
2: Não. Pra todo mundo. E a EBF, ela tá a nível Brasil e fora do Brasil.
1: Oh,
2: então, esse tema, Pedrinhas do Reino... África está comemorando, Sudeste, Norte, Centro-Oeste, é para todos. Mas você que é da Grande São Paulo pode participar, mas cada estado, lugarzinho deste Brasil, está comemorando a EBF. Por exemplo, no Pará, na estadual, já teve essa EBF, está tendo em outras igrejas. Então, é esse mês inteiro com este tema. E alguns lugares também, algumas igrejas, no início do mês de agosto, também vão estar comemorando com o tema Pedrinhas do Reino.
1: data

0: um vídeo aí, ô Lucas. Vamos reproduzir esse vídeo. É, mandaram pra nós agora. Queremos ver e ouvir este vídeo. Dá o play aí, Kaleo.
1: Ô, Vitor, você tá sabendo do que tá chegando?
2: Sim, da nossa EBF 2026, que vai acontecer nesse dia 25 de julho, às 14 horas.
1: Sim, aqui na Avenida Prefeito Passos, 4568, aqui na Igreja Pentecostal Deus e Amor, sede mundial. Eu não vou perder.
2: Nem eu.
1: Eu já vou estar aqui no último lugar. E você, vem!
2: Vem!
0: Rapaz, viu aí, né?
3: Olha aí, a pérola nossa paraense também, né?
0: Paraense, filha do Ítalo, né?
3: Uhum.
0: Rapaz, e o Vitinho ali, né?
3: É o Vitinho. É o Vitinho. Que já tá ficando...
0: Rapaz, vamos tá...
3: Um rapazinho já.
0: Ó, e também tem outro vídeo que vamos reproduzir. É vídeo? Vídeo?
3: É vídeo.
0: Vamos que vamos aí, ó.
4: A paz do Senhor Jesus!

0: ouviu aí, né, Yasmin?
1: A tia Rosana, lá do estado do Pará.
0: Aqui, acabou de comentar aqui no, na venda. Ó, Pará em peso. E cadê o... Ó, o norte já chegou com o Pará. Agora falta o centro-oeste, o sul, a região nordeste, sudeste. E cadê o povo?
1: Olha aí. Pará tá acordado, já acompanhando o Sertão Evangélico.
0: Pois é, gente, ó. É, o Galileu, posso dizer que ele faz parte da história da Deus e Amor, né? Não tem como. Uma igreja que não tem, Yasmin, o pequeno Galileu, não tem escola pequeno Galileu, é uma igreja incompleta, não é verdade? Porque a alegria, a criança, ela contagia o ambiente, aquela alegria, aí traz emoção, não tem como. É mesmo que você tem um jardim que não tem flores, é um jardim que não tem planta, é um jardim... Tá esperando alguma coisa, é o que? As crianças, né?
1: Exatamente.
0: Então, os pastores que ainda não têm, pode dizer, esse desenvolvimento, procura ajuda. Tem a mãe Yasmin aqui na sede mundial, tem as professoras que são capacitadas para te dar as orientações devidas. Em cada estado tem as equipes locais para auxiliarem, né, na gestão. Em relação a isso.
1: Yasmin. E é até interessante falar isso, Zaqueu, porque às vezes tem muitas igrejas, não tem criança, eu não vou ter trabalho com o pequeno Galileu. E quase que impossível uma igreja não ter criança. Mas não tem um membro que tenha um neto, mas você tem a rua. Você pode evangelizar. Eu sempre conto uma experiência que minha mãe dirigia uma igreja que não tinha criança. E a gente foi evangelizar, eu chamei, abri o portão da igreja e disse, semana que vem vai ter doce pra todo mundo. Apareceu mais de 80 crianças na igreja.
0: Eita,
1: tinha uma igreja que não tinha crianças. Então, não use essa desculpa, minha igreja não tem criança, eu não vou realizar o trabalho. Evangelize, vá atrás, porque nós estamos cuidando da base. Se hoje eu estou aqui, um dia eu fui criança. Você está aqui, Zaqueu, um dia você foi criança.
0: Verdade.
1: E nós precisamos cuidar dessa base para que possamos ter futuro na igreja, obreiros aprovados, obreiras aprovadas, que são essas crianças com toda certeza.
0: Verdade, viu? Ô, Yasmin, e me fala, como está o cronograma da manhã? Que hora vai começar, terminar? Como que vai ser essa parte? Mas antes de responder,
1: tá bom.
0: Tá chegando aí pode dizer que me falava benditas. Vamos chamar agora um algo pra dizer, pra se preparar e pra quem tá em casa respirar.
1: E já convidar mais alguém pra vir acompanhar.
0: Agora,
1: né?
0: Dá tempo.
1: Isso, dá tempo.
0: Minhas palavras benditas, professora Fabiana Barreiros.
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3: Olá, pessoal. Eu sou a Fabiana, professora de português, e hoje vamos aprender um pouco sobre concordância e gerundismo. Falando sobre concordância, analisem esta frase comigo. Ele foi um dos que chegou cedo hoje. Dos que chegou ou dos que chegaram? Vamos analisar da seguinte forma. Dos que chegaram, ele foi um. Então eu não estou falando só de uma pessoa. Estou falando de mais de uma pessoa. Então o verbo precisa ficar no plural. Ele foi um dos que chegaram cedo hoje. Ele foi um dos que foram aprovados. Dos que foram aprovados, ele foi um. Ou seja, mais de uma pessoa. Agora, o verbo fica no singular quando a ação se referir a apenas uma pessoa. Por exemplo, era um dos seus filhos que estava conosco ontem. Aí fica claro que estamos falando de apenas uma pessoa. Portanto, o verbo fica no singular. E falando um pouco sobre gerundismo... E olhem que eu disse gerundismo e não gerúndio. Por quê? O tempo verbal gerúndio é correto, só que precisa ser usado no seu sentido próprio, que é continuidade de tempo. Analisem comigo essas frases. Vou estar ligando para você. Vou estar pedindo um retorno. Vou estar entregando uma mensagem. Ou vou estar enviando um e-mail. Chato de ouvir, não é? Isso porque o gerúndio aí está sendo usado de forma inadequada. Enviar, ligar, pedir, entregar, são verbos que indicam uma ação única, uma ação instantânea. Então, você não usa o gerúndio a não ser que esteja se referindo à continuidade de tempo. O correto nesses casos seria você dizer: vou ligar, vou entregar, vou enviar. E fica ainda muito mais bonito se você disser: ligarei para você, enviarei um e-mail, falarei sobre tal assunto e não vou estar falando sobre um assunto. Bom, pessoal, por hoje é só. Fiquem com Deus e lembrem-se, nossas palavras são poderosas. Imagine-se benditas. Música.

0: Já estamos de volta, meu povo. Sertão Evangélico no ar pro Brasil e mundo. 7:20, Yasmin. Agora, horário apertado. Agora conte pra nós o cronograma da EBF de amanhã.
1: Vamos lá. A nossa EBF começa pontualmente às 15 horas, 3 horas da tarde. Mas você não vai chegar às 15 horas. Chega a partir das 14, porque vamos ter já um momento lúdico lá embaixo. Vamos ter uma turminha da alegria para ir recepcionar. Tem muita atração no estacionamento já nesse início. Para você sentar nos primeiros lugares e as primeiras crianças que chegarem vão ganhar uma surpresinha. Então, não chegue atrasado. Terminaremos o culto às 17 horas... pontualmente também, um pouquinho antes, porque depois das 17 até 21 horas aqui, vamos ter brinquedo no estacionamento, algodão doce, pipoca, trenzinho da alegria e muita novidade. Então, é uma tarde já noite recheada para as nossas crianças, adolescentes e para famílias. Porque você pode pensar, eu sou adulto, não vou. Você também faz parte dessa EBF.
0: E lembrando aos irmãos que aqui é um lugar apropriado para criança, vai ter um lugar, né? Com toda a total segurança, né?
1: Tudo. Tanto que você que vai vir aqui do metrô e pode pensar, poxa, eu vou vir andando do metrô para a sede mundial, não se preocupe. Vai ter um ônibus lhe esperando no metrô, né? Para lhe trazer aqui para a sede mundial. E assim que terminar o culto, vai ter um ônibus também lhe levando para o metrô. Então não fique agoniado, eu vou sair correndo porque é escuro, é perigoso, não. Vai ter um ônibus para lhe levar em segurança até o metrô. Não. Então não tem desculpa.
0: Não tem desculpa nenhuma,
1: viu? Não tem desculpa para não vir.
0: Ó, endereço é Avenida Prefeito Passos, número 10, viu? Entrada principal. Yasmin, eu vi que tem umas plaquinhas aqui.
1: Tem várias.
0: Atenção, igreja, lugar de criança, outra aqui.
1: Crianças sendo salvas, crianças adorando ao Senhor.
0: Eita,
1: que essa é a nossa finalidade. Não é apenas uma EBF, mas é lugar de salvação, de alegria, ensinar as nossas crianças. Esse é o verdadeiro significado, adorar o Senhor em todos os momentos.
0: Alegria é obrigatória aqui?
1: Alegria é obrigatória, não venha triste amanhã. Venha com muita alegria, porque o Senhor Jesus já está aqui esperando por você.
0: Eu posso trazer os meus coleguinhas do condomínio, os meus colegas da escola.
1: Todo mundo aqui, porque não precisa pagar nada.
0: É de graça.
1: É de graça.
0: E o doce é de graça?
1: O doce, o brinquedo.
0: Rapaz, vou estar aqui, ó.
1: Tudo é de graça.
0: Vou vir com o bolso tudo grande amanhã.
1: Como a irmã Débora fala, não é um gasto, é um investimento para as nossas crianças, que não são somente o futuro, eles são hoje também.
0: Então, os coleguinhas que não puderem vir para a EBF, você vai fazer algo interessante, vai pegar o link e vai amanhã mandar para eles, viu? Só se eles não conseguirem vir, tá bom? Tá bom? E temos áudios também de pessoas que mandaram aí, Yasmin.
1: Vamos ouvir, Zaqueu?
0: Dá o play, Galdério. Travou a radiola.
2: Paz do Senhor, eu sou a Vitória, faço parte do Pequeno Galileu Central Guamá, do estado do Pará. Nossa EBF foi realizada hoje. Deus providenciou tudo e estamos gratos por essa vitória. Estamos ligadinhos na programação Sertão Evangélico.
0: Aleluia, glória a Deus.
3: Paz do Senhor Jesus!
4: Meu nome é Cauã e faço parte do Pequeno Galileu do estado do Pará.
0: Só Pará?
4: E nossa EBF foi uma bênção, com várias crianças aceitando a Jesus. E ficamos ligadinhos no Sertão Evangélico.
0: Deus abençoe, irmão.
5: Eu sou a Alessandra, faço parte do Pequeno Galileu da região do Telégrafo no Pará. Hoje estivemos na nossa EBF.
0: Meu
5: foi
0: Deus.
5: Muito legal, teve brincadeira
0: dinâmica, Mato Grosso, oração, Mato
5: palavra.
0: Grosso do Sul, Rio do Sul.
5: E quero agradecer a Deus por tudo que ele tem feito. E estamos ligadinhos no Sertão Evangélico.
0: Rio de Janeiro, cadê vocês?
1: Viu, povo do Pará inteiro.
6: Jesus, crianças. Eu sou o Vitor e faço parte da Escola Bíblica Pequeno Galileu da Sede Mundial.
0: São Paulo.
6: Eu quero convidar você para participar da nossa EBF 2026 com o tema Pedrinhas do Reino. Vai acontecer nesse sábado, dia 25 de julho, às 15 horas, na Avenida do Estado, 4568, na nossa Sede Mundial. Eu quero te ver lá, hein? Vem!
0: Eu também quero te ver lá, viu? E você que está acompanhando a programação, também não fique de fora, viu? Já é amanhã.
1: Amanhã.
0: Nem mais um dia. É contagem regressiva de horas, Yasmin.
1: É horas.
0: Então, se tem um compromisso marcado aqui, ó. Quero falar com você que é do interior de São Paulo, né? Geralmente a gente vai pro interior de São Paulo, mas agora você vai fazer o contrário. Pega os seus netos, os seus filhos que estão aí de férias, né? Vem pra cá amanhã. Ó, amanhã tá, aqui tá recheado, ó. Amanhã é ciclo de oração. Amanhã também nós temos a IBF. À noite nós temos também o culto Regenerem. Uhum. Então, gente, ó, não tem desculpa pra você não vir pra sede mundial. E domingo, dia 25 de julho, às 15 horas, né?
1: Domingo, dia 26, aqui, ó. Ah. É. Domingo, dia 26.
0: Rapaz,
1: tu não quer sair da EBF,
0: Às 19 horas temos o culto especial Vozes da África, aqui às 15 horas, aqui na sede mundial. Então você não pode ficar de fora. Então, às 15 horas temos Vozes da África aqui, um culto especial, né? Uhum. Com esse povo maravilhoso.
1: É um final de semana rico, né?
0: Aqui rico na demais. Igreja. E lembrando que terça-feira também, aqui no Sertão Evangélico, Vozes da África vai estar conosco aqui no programa, gente. Então, Sertão Evangélico está aqui para te levar a palavra de Deus e transmitir a alegria do Espírito Santo. Yasmin, as suas considerações finais, já aqui dentro do programa Sertão Evangélico.
1: Quero agradecer por estar aqui e já quero fazer um convite muito especial para você. Amanhã eu espero por todos aqui na nossa sede mundial, na nossa EBF 2026 Pedrinhas do Reino. Não falte, venha participar conosco.
0: Pois é, e quero falar com você agora, com você, contigo, de bigode para bigode, com você que está aí na sua casa, ó, você, o seu pai tá ouvindo a programação, a sua mãe, seu vovô, seu amigo, e você está aí, né, só ouvindo de longe, no quarto, a programação, mas você tá pensando hoje à noite, ó, pegar sua motinha aí, o seu carro, o seu veículo, o seu cavalo, né, e dar uma voltinha aí, fazer coisas erradas, rapaz, ó, nada de hoje pra rave, de ir pras vaquejadas, nada de você hoje juntar os amigos, e farriar, beber, fumar, se drogar, se prostituir, negativo. Final de semana tá recheado de bênçãos e vitórias aqui na nossa igreja pentecostal Deus e Amor. Ah, mas eu moro longe, não tem problema, acesse agora ipda.com.br e procure uma igreja Deus e Amor mais perto. E tenha certeza que o Senhor Cristo, nosso Pai, Ele vai te abençoar e te dar um grande livramento. Em nome do Senhor Jesus Cristo. Vamos que vamos, Yasmin. É com você a oração final.
1: Oremos ao Senhor Jesus. Querido Deus e Eterno Pai, graças te damos por essa oportunidade. Eu te apresento, Pai, neste momento, cada pessoa que está nos acompanhando e vai nos acompanhar, pedindo que a Tua presença, Pai, possa inundar, Pai, essa casa, essa família, entregando bênçãos, vitórias, Pai. Aquilo que os Teus filhos têm apresentado perante a Ti, Deus, que o Senhor possa entrar com a providência, com milagre, Deus. Te apresentamos a EBF amanhã, te apresentamos este final de semana aqui na nossa sede mundial, cada programação das igrejas pentecostais Deus é Amor por Brasil e no exterior. Que o Senhor possa operar milagres, coisas grandiosas, no nome do Senhor Jesus. Amém.
0: Amém. Então, vamos fazer um combinado bom, hein? Eu, você, você, eu, nós, todinho. Lembrando que amanhã temos a oração ao vivo aqui na Igreja Pentecostal Deus e Amor com o Sertão Evangélico. Em seguida, temos os melhores momentos da programação da semana, viu? Ó, combinado bom entre eu e você, você e eu. Se Jesus não voltar, segunda, amanhã, a gente volta com vocês, viu? Deus abençoe. Fiquem na paz do Senhor Jesus Cristo e vamos comer agora, Yasmin.
1: Vamos comer, daqui a pouco. Vamos comer, vamos comer.
0: Deus abençoe.
1: Deus abençoe. Tchau, tchau.

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1: 7:31.
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3: 7:34 na capital paulista. Muito bom dia. Na graça e na paz de nosso Senhor Jesus Cristo. Levi Muniz chegando agora, comunicando com você nesta manhã, manhã abençoada. Hoje é dia 24 de julho de 2026. Hoje é sexta-feira, sexta-feira da guerra contra o mal, aqui na Igreja Pentecostal Deus é Amor. Direção geral da irmã Ireni Miranda, trabalhos técnicos do irmão Moisés Azevedo e a apresentação é minha, Levi Muniz. No WhatsApp, a nossa irmã Raquel. Sejam bem-vindos à Rádio Deus é Amor.
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5: Bom dia, paz do Senhor Jesus. Aqui é a Mônica de Mato Grande, município de Turmalina. 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Glória a Deus, a paz do Senhor Jesus.
6: A paz do Senhor Jesus, meu nome é irmã Nilce, sou de Miranda MS. Desde as 3 horas da manhã eu ouço essa rádio que está sendo uma bênção na minha vida. Tenha um bom dia na paz do Senhor Jesus.
7: Bom dia, aqui é a Selma, falo de Natal, Rio Grande do Norte. Um bom dia para todos, em nome de Jesus.
8: A paz do Senhor Jesus, meu nome é Vera Lúcia, moro na cidade de São Francisco de Paula, Rio Grande do Sul. Eu quero desejar a todos os ouvintes do programa Voz da Libertação um bom dia. Que Deus abençoe a cada um dos ouvintes da Voz da Libertação.
9: Eu sou Elizabeth, da cidade de Londrina. Queria saudar todos os irmãos da paz do Senhor Jesus e desejar um bom dia a todos os ouvintes da Voz da Libertação.
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3: A agenda do dia está recheada de coisas boas para você. Olha, gente, daqui a pouquinho a Cristina e Luiz vem falando sobre alimentação. Nós vamos fazer a oração O Sangue de Jesus Tem Poder. A Clínica da Alma com o psicólogo Gessé Ávila falando sobre prisões emocionais. Nós vamos ter o culto da guerra contra o mal com o pastor Rivair Silva aqui na Rádio Deus e Amor às 9 horas da manhã. Vamos fazer a oração da libertação espiritual, vamos falar sobre cristãos pelo mundo e muito mais, né? Muita oração, testemunhos, palavra de Deus, comunhão, adoração e você sendo abençoado aqui na programação da Rádio Deus é Amor, tá certo? 7:36, Ângela Gonçalves chega pra cantar bonito, profetiza. Você para o seu coração aqui na Rádio Deus é Amor. Bom dia.

7:40 em São Paulo, 7:40. Ângela Gonçalves, profetiza do álbum Toque com Fé, lançamento da gravadora MC Music. São 7:41 na capital paulista. Deus abençoe você que está em casa, você que está trabalhando. Vamos meditar um pouquinho na palavra do Senhor? Olha o que diz a Bíblia no Salmo 66, versículo 16. Salmo 66, 16. Venham e ouçam, todos vocês que temem a Deus. Vou contar-lhes o que Ele fez por mim. Quando eu li o Salmo 66, chamou minha atenção o convite que o salmista fez para todos os que temem a Deus viessem ouvir o que o Senhor tinha realizado por ele. A minha pergunta para você nesta manhã: o que Deus tem realizado na sua vida? Você tem compartilhado com outras pessoas? Como somos edificados quando ouvimos algum testemunho, principalmente quando fala das bênçãos que o soberano tem concedido? É possível que você ache que a sua experiência com Deus seja insignificante para outras pessoas. Mas será? Deixa eu te perguntar. Você que ouve a rádio Deus é Amor, quantas vezes você foi edificado e fortalecido com o testemunho de alguém? Quantas vezes Deus falou com você através dos testemunhos que você ouviu aqui na rádio? Já pensou como seria se alguém não tivesse compartilhado as suas experiências com o Senhor e você não tivesse a oportunidade de ouvi-las? Venham e ouçam todos vocês que temem a Deus. Vou contar o que Ele fez por mim. Salmo 66, versículo 16. O Salmo 66 já inicia com a convocação para que seja dado o verdadeiro louvor e adoração a Deus. Lembrando que as obras dele são assombrosas, são temíveis. Logo, vemos mais um convite para que todos vejam os feitos do Senhor que levam as pessoas a temê-lo. O salmista recordou a passagem do povo de Israel pelo mar a pés enxutos, o que foi uma grande alegria e livramento para os israelitas. O salmista escreveu as provas que enfrentaram e assim foram refinados como a prata. Eles passaram por dificuldades, mas chegaram ao lugar da fartura, ao lugar do repouso, à terra de Canaã. A minha pergunta é: o que Deus tem feito por você? Você tem compartilhado as suas experiências? Você tem contado os seus testemunhos? Ah, irmão Levi, eu não consigo contar o meu testemunho. Grava! Manda aqui para a rádio. O 11 982 92 33 92 é o nosso WhatsApp. Você pode mandar o seu testemunho e nós vamos compartilhar com outras pessoas. Vamos colocar no rádio para que as pessoas saibam aquilo que Deus tem feito por você. Você tem passado por lutas? Dificuldades? Mas em todas as suas lutas e em todas as suas dificuldades, o Todo-Poderoso tem agido na sua vida. O repouso definitivo só teremos quando estivermos na eternidade com o Senhor. Mas para isso, precisamos nos preparar agora, deixando Jesus Cristo fazer parte da nossa vida, sendo o nosso Salvador e Senhor. Além disso, precisamos perseverar firmes ao lado de Deus, mesmo passando por provas. Neste caminho, sempre compartilhe com outras pessoas as suas experiências com Deus. Compartilhe, grave o seu testemunho, manda para a gente, para que outras pessoas sejam edificadas e fortalecidas. Salmo 66, versículo 16. Venham e ouçam, todos vocês que temem a Deus, vou contar-lhes o que Ele fez por mim. Que Deus te abençoe, em nome de Jesus. 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

0: E nós vamos ouvir o que Deus fez na vida das pessoas. Vamos compartilhar o que Deus está fazendo e o que as pessoas estão contando aqui no programa Voz da Libertação. Bom dia!
1: Eu me chamo Zilda, eu fumei há mais de 45 anos, mas eu pedi tanto a Deus, né? Ao Pai, ao Filho e ao Espírito Santo de Deus, que me libertasse. E Jesus me libertou. Eu ouço essa rádio todos os dias da minha vida. Eu moro em Franco da Rocha. Deus que abençoa. A paz do Senhor.
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3: Meu nome é Raul, eu sou ex-dependente químico, graças a Deus. Faz 10 meses que eu estou sóbrio e eu queria agradecer pela igreja. Num momento bem difícil, eu ouvi e aqui eu estou ouvindo também. Então, assim, quero agradecer a Deus, ao Senhor Jesus, por ter me libertado e porque Ele tem me direcionado a voltar para o ministério, né? E eu estou buscando isso. E quero agradecer a Deus por isso. E também porque Ele tem me libertado e me livrado de várias coisas que tem feito contra mim. Porque o sangue de Jesus tem poder para livrar todo aquele que buscar e clamar, né? Livrar tanto do cativeiro das drogas, quanto para livrar de feitiçaria. Deus é fiel e Ele liberta, né? E cura e restaura e transforma a vida das pessoas, né? E Ele tem transformado a minha. Deus abençoe vocês aí da Deus é Amor.

0: 7:48, aí está, as pessoas contando as suas experiências, fazendo aquilo que o salmista mandou, né? Venham e ouçam todos vocês que temem a Deus, vou contar-lhes o que ele fez por mim. Como é bom quando nós ouvimos testemunhos e somos edificados e somos fortalecidos, né? Ainda bem que esses irmãos compartilharam as suas experiências. Eu quero que você que está me ouvindo nesta manhã, compartilhe as suas experiências, mande o seu testemunho para nós. Nós temos o WhatsApp 119-8292-3392, no qual você pode mandar a sua mensagem aqui para a Rádio Deus e Amor e compartilhar para que outras pessoas sejam edificadas. Sabia que quando você compartilha o seu testemunho, outras pessoas são edificadas e o nome de Deus é glorificado. Então compartilhe o seu testemunho aqui na programação da Igreja Pentecostal Deus e Amor. São 7:48 na Grande São Paulo. Gente, hoje é sexta-feira, hoje é dia de guerra contra o mal aqui na sede mundial, hein? Daqui a pouquinho, às 9h, a presença do pastor Rivair Silva pregando a palavra de Deus, orando em favor de todos. E à tarde, o pastor Kleber de Oliveira. Às 15h, o pastor Kleber. Agora, às 9h, o pastor Rivair. E nós vamos ser edificados pelo poderoso nome de Jesus. Igreja Deus e Amor, sede, Avenida Prefeito Passos, número 10, no bairro da Liberdade. A Igreja Deus e Amor, hoje, sexta-feira da libertação, sexta-feira de milagres, sexta-feira de solução de problemas, sexta-feira de bênção para você e sua família. Agora, 7:50, o assunto é alimentação. Vamos chamar a jornalista Cristine Luiz. Bom dia, Cristine!
1: E chegou o momento de informação aqui na Rádio Deus é Amor. Microbiota intestinal. Entenda como a saúde do intestino pode afetar todo o corpo. A microbiota intestinal, composta por trilhões de micro-organismos que habitam o intestino, desempenha um papel fundamental na saúde geral do corpo humano. Estudos recentes têm destacado como o equilíbrio dessas bactérias está ligado a uma série de funções fisiológicas, incluindo a digestão, o sistema imunológico e até mesmo a saúde mental. Quando a microbiota está desequilibrada, pode levar a uma série de problemas de saúde, incluindo distúrbios digestivos, alergias, inflamação crônica e até mesmo doenças metabólicas. A saúde intestinal pode afetar diretamente outras partes do corpo, incluindo o cérebro. A comunicação entre o intestino e o cérebro desempenha um papel fundamental no controle do humor, do comportamento e das emoções. Alterações na microbiota intestinal foram associadas a distúrbios como ansiedade, depressão e até mesmo doenças neurodegenerativas. Portanto, uma alimentação rica em fibras, frutas, vegetais e alimentos fermentados pode promover um ambiente intestinal saudável, alimentando as bactérias benéficas que compõem a microbiota. Além disso, a prática regular de exercícios físicos e a redução do estresse também podem contribuir para o equilíbrio da microbiota e, por sua vez, para a saúde geral do corpo. Você sabia? Reutilizar o óleo de cozinha com frequência prejudica a saúde do cérebro, diz estudo. Um estudo recente conduzido por pesquisadores dos Estados Unidos sugere que a reutilização frequente do óleo de cozinha pode ter efeitos adversos na saúde do cérebro. A pesquisa descobriu que o aquecimento repetido de óleos vegetais, como óleo de soja e óleo de milho em altas temperaturas, pode levar à formação de produtos químicos nocivos que estão associados a danos celulares e inflamação cerebral. Esses produtos químicos são compostos tóxicos, que podem causar estresse oxidativo no cérebro, o que pode aumentar o risco de desenvolvimento de doenças neurodegenerativas, como Alzheimer e Parkinson, além de outros problemas de saúde cerebral. Portanto, o consumo frequente de alimentos fritos em óleo reutilizado pode representar um risco significativo para a saúde cognitiva em longo prazo. Recomenda-se evitar a reutilização excessiva do óleo de cozinha e optar por métodos de cozimento mais saudáveis, como grelhados, cozidos no vapor ou assados, sempre que possível. Além disso, é fundamental manter os óleos de cozinha armazenados adequadamente e descartar corretamente os óleos usados para reduzir o risco de exposição a compostos tóxicos.
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0: Sete horas e 55 minutos na capital paulista. Deus abençoe você que está acompanhando a rádio Deus é Amor. Deus abençoe a sua vida. Gente, deixa eu falar uma coisa para vocês. Amanhã, aqui na sede mundial, a nossa Escola Bíblica de Férias, hein? A EBF 2026 e ninguém pode perder. Você que está em casa, você que está no seu local de trabalho, amanhã é o dia que Deus preparou para abençoar a sua casa, abençoar a sua família. Amanhã você traz a criançada para cá para juntos participarmos da Escola Bíblica de Férias.
3: Programa A Voz da Libertação. Eu sou o Arthur, tenho 5 anos, faço parte do Pequeno Galileu da Vila Zate, São Paulo, e eu tenho um convite muito especial. É a BF 2026. Eu já tô contando os dias para chegar lá. É dia 25 de julho. Não percam. Eu creio que vai ser muito legal.

0: Chama todo mundo para a nossa EBF, a Escola Bíblica de Férias, que vai acontecer aqui na Sede Mundial neste sábado. Gente, é amanhã, hein? É amanhã, sábado, às 2 da tarde já começa. Traz a criançada para cá e nós vamos juntos glorificar o nome de Jesus Cristo. Jesus também ama, Jesus ama as criancinhas e Jesus quer que você esteja aqui, hein? Vamos estar aqui na nossa sede mundial da Igreja Pentecostal Deus e Amor neste dia, dia especial, dia maravilhoso. Vamos participar da nossa EBF.
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0: São 7:58 na capital paulista, faltando 2 minutos para as 8 horas da manhã. Deus abençoe você que está em casa, Deus abençoe você que está no seu local de trabalho. Grande abraço para o nosso pastor Renato Souza. Pastor Renato Souza nos acompanhando lá em Campo Grande, Rio de Janeiro. Bom dia, pastor Renato. Deus abençoe você, Deus abençoe o povo aí de Campo Grande, Rio de Janeiro. Pastor Renato está fazendo um trabalho maravilhoso, ganhando almas para Jesus e edificando o corpo de Cristo. Deus abençoe também o nosso presbítero José Maria. Presbítero José Maria está na região de Campinas, né? Indo para o trabalho e o radinho ali, ligado na Rádio Deus e Amor, acompanhando a nossa programação. Deus abençoe também, deixa eu ver quem mais está aqui, o nosso querido irmão Tiago. Irmão Tiago está nos acompanhando lá em Franco da Rocha e ele não perde, né? Todo dia tá ligado na programação e eu quero dar um alô ao povo de Franco da Rocha, porque amanhã sábado eu vou estar com os irmãos aí em Franco da Rocha. Atenção povo aí da cidade de Franco da Rocha, neste sábado às 19 horas estaremos em um grande culto na nossa Igreja Deus e Amor na Avenida 7 de Setembro 436, Avenida 7 de Setembro 436, igreja que está sob a responsabilidade do presbítero André Chagas. Amanhã, sábado, eu estarei com os irmãos no horário das 19 horas, pregando a palavra de Deus e orando em favor de todos. Agora, 7:59, nós vamos identificar as emissoras e já voltamos com vocês.
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5: Olá, que Deus abençoe você. 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
0: Oito horas, 2 minutos na grande capital. Paulista, muito bom dia, na graça, na paz de nosso Senhor e Salvador Jesus Cristo, presbítero Levi Muniz, comunicando com você, 24 de julho do ano de 2026. Esta é a Rádio Deus é Amor, programação Manhã com Deus, nesta manhã maravilhosa. Que Deus abençoe você, a sua casa, a sua família. Não mude de sintonia, não saia desta estação. A Rádio Deus e Amor tem muito mais de Deus para você.
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0: São Paulo registra nesta sexta-feira, dia 24 de julho, um dia frio e chuvoso, com termômetros entre 14 e 17 graus. No momento estamos com 14 graus aqui na capital paulista. O céu está nublado, com previsão de chuva fraca e isolada durante todo o dia. É um dia frio e com chuva aqui na cidade de São Paulo. Vamos dar uma olhadinha no Brasil, no mapa do meu imenso Brasil. Rapaz, Manaus, enquanto São Paulo está frio, Manaus está com 27 graus agora de manhã, vai chegar aos 33 graus na capital do Amazonas. Belém, capital do estado do Pará, tem 25, a máxima prevista é de 32 graus em Belém. Boa Vista, em Roraima, tem 27 graus agora, a máxima prevista é de 34 graus. Ah, deixa eu ver aqui, o Rio de Janeiro tem 19, vai chegar aos 25, com chuva também na capital carioca. Vamos dar uma olhadinha no sul do país, rapaz, Porto Alegre amanheceu com 13 graus, agora no momento tem 15, vai chegar aos 21. Curitiba tem 10 graus agora, vai chegar aos 15, também com uma garoinha na capital do estado do Paraná. Recife, rapaz, Recife tem 50 milímetros de chuva hoje, 25 graus agora, máxima de 27, e o destaque para Recife é muita chuva na capital do estado do Pernambuco. Teresina, capital do estado do Piauí, tem 25 graus e a máxima prevista é de 33 graus. Informações do tempo da Climatempo para a Rádio Deus e Amor. Bom dia! Deus abençoe a sua vida, a sua casa, a sua querida família. O Salmo 66 diz: venham e ouçam todos vocês, os que temem a Deus, vou contar-lhes o que Ele fez por mim. Quando nós compartilhamos os nossos testemunhos, nós edificamos outras vidas. E quando nós agradecemos ao Senhor pelas bênçãos, pelos milagres, pelas vitórias alcançadas, nós estamos com a nossa voz glorificando o nome daquele que vive e que reina para todo sempre. Você tem experiências com Deus? Você tem contado o que o Senhor fez por você? Hoje é a oportunidade. A oportunidade para você testificar, para você falar, para você evangelizar alguém. E agora, nesta manhã, são 8 horas e 6 minutos, nós vamos nos preparar para falar com o Senhor. Eu sei que sexta-feira é dia de libertação. Sexta-feira é dia de guerra contra o mal. Sexta-feira é dia de poder de Deus na Igreja Deus e Amor. E nós estamos aqui para orar por você, para orar com você, orar pela sua casa, orar pela sua família, sabendo que o nosso Deus é poderoso para mudar a história do nosso dia e nos dar vitória. Onde você estiver, pare as suas atividades e vamos juntos falar com Deus em oração.
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0: Senhor meu Deus, Pai de amor, Pai de bondade, Pai de misericórdia, Senhor, nós te agradecemos não só te agradecemos, como te engrandecemos. Engrandecemos ao Senhor pelas bênçãos, pelos milagres, pelas curas, pelas libertações. Senhor, nós te engrandecemos porque o Senhor é bom, o Senhor é maravilhoso, o Senhor cuida de nós. O Senhor não desampara aqueles que te buscam. E nesta manhã, meu Pai, nós estamos aqui para dar ao Senhor o verdadeiro louvor e a verdadeira adoração. Sabemos que o Senhor é poderoso para fazer coisas grandes.

caia por terra agora em nome de Jesus Cristo, Deus. Olha para aquele que está no hospital, Senhor. Olha para aquele que está na cadeia. Olha, Senhor, para esta mulher que já perdeu a fé, a esperança, a alegria, a vontade de viver. Olha, Senhor, para este homem que já perdeu, Senhor, a alegria, porque o seu lar está destruído por Satanás. Meu Deus, olha para aquele que está na UTI, Senhor. Olha para aquele que está na CTI, no quarto do hospital. Meu Deus, visita agora com o poder do Teu sangue. Meu Deus, o Senhor é quem liberta, o Senhor é quem faz limpeza. E eu sei que o Senhor é poderoso para fazer infinitamente mais. Pai, abençoa, Senhor, esta pessoa que nesta manhã está se preparando para ir ao seu trabalho, para os seus afazeres, esta pessoa que já está no seu trabalho, meu Pai. Quantos irmãos já estão no seu trabalho? Oh, meu Deus! Oh, meu Pai, tenha misericórdia do teu filho, do teu servo, da tua filha e da tua serva. Quantas pessoas, meu Deus, já estão trabalhando, Senhor, e passando por grandes lutas, por grandes provações. Senhor, cuida dos seus filhos. Meu Deus, eu oro em favor de todos aqueles que nesta manhã precisam de um milagre, aqueles que se esforçam para vir à tua casa para te adorar, aqueles que ouvem a tua voz e creem no teu poder, Deus, que o Senhor possa operar, que o Senhor possa libertar, que o Senhor possa fazer milagres e que esta vida, Pai, seja tocada e abençoada pelo Senhor Deus Todo-Poderoso. Meu Deus, fica conosco neste dia. E a Ti, Senhor, damos a honra, a glória e o louvor para todo sempre. Em nome de Jesus, amém e amém, Senhor Jesus.

Já passei. Faz Descer o Céu é o hino que você ouviu na voz da cantora Priscila Santana, do CD Oasis. E olha, gente...

0: saiu o CD físico, o CD para quem gosta, né? Eu, por exemplo, não uso mais porque eu tenho Spotify, mas se você não tem, se você quer o CD físico da Priscila Santana, já está nas livrarias da Sede Mundial. Passe na livraria da Sede Mundial ou no livrariaipda.com.br, livrariaipda.com.br, você vai encontrar aí esse CD e a Igreja Deus e Amor entrega na sua casa, tá certo? 8h14 em São Paulo, bom dia!
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0: 8:15, gente, amanhã, hein? Amanhã, sábado, Escola Bíblica de Férias aqui no Templo da Glória de Deus. Atenção, papais, atenção, mamães, é amanhã, sábado, a nossa EBF com o tema Pedrinhas do Reino. Venham, traga a criançada, a entrada é franca, a entrada é gratuita, o culto começa às 3 da tarde, mas eu quero que você chegue cedo, porque nós vamos ter brincadeiras, nós vamos ter aí muitas atrações, muita coisa boa para você que está acompanhando a Rádio Deus e Amor. Então, atenção São Paulo, atenção Brasil, é amanhã, sábado, aqui na sede mundial da Igreja Pentecostal Deus e Amor, a nossa Escola Bíblica de Férias.
1: Meu nome é Simone, eu sou de Santo André e confirmo minha presença na EBF 2026.
2: Meu nome é Emanuel, de Santo André, eu confirmo minha presença na EBF.
3: Meu nome é Mari, eu confirmo minha presença na EBF 2026.
4: Chamo Franciele Martins e quero confirmar a minha presença na EBF 2026 na sede mundial. Venha você também.
0: A Escola Bíblica de Férias é amanhã aqui na sede mundial. Venha, traga alguém com você e vamos juntos aprender de Jesus.
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0: Oito horas com mais 17 minutos. Gente, o psicólogo Jessé Ávila está chegando e daqui a pouquinho, Jessé Ávila aqui na Rádio Deus e Amor.

Neste domingo, atenção São Paulo, atenção São Paulo, neste domingo teremos o nosso culto de missões aqui no Templo da Glória de Deus. Culto de missões aqui na Igreja Pentecostal Deus e Amor e a presença marcante da banda Ielete. Banda Ielete, Vozes da África!

Momento de comunhão, momento de adoração, momento de louvor a Deus, Vozes da África, aqui na nossa sede mundial, Igreja Pentecostal, Deus é Amor, Avenida do Estado, 4568, Liberdade, traga alguém com você para juntos glorificarmos a Deus.

0: Muito bem, eles não vão estar só aqui na sede mundial, não. Tem uma agenda aí que eles estão prontos para participar, para cumprir a agenda. Vamos acompanhar a agenda da banda Yelete.
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0: Muito bem, agora são 8 horas e 21 minutos. O GC Ávila está chegando com a nossa Clínica da Alma. O tema é prisões emocionais. Vamos acompanhar aqui na Rádio Deus e Amor.
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5: Olá, seja muito bem-vindo a mais um episódio do Clínica da Alma. Um espaço para falarmos sobre saúde mental, qualidade de vida, inteligência emocional e desenvolvimento interior. Sempre de forma leve, prática e com base científica. Você sabia que muitas das nossas decisões atuais são influenciadas por experiências emocionais mal resolvidas lá no passado? Por essas razões, vamos falar hoje sobre prisões emocionais, quando o passado ainda controla o presente. É sabido que a mente humana registra experiências marcantes e cria crenças a partir delas. Quando essas experiências são negativas e não elaboradas, surgem crenças limitantes como: eu não sou suficiente, eu sou um fracasso, ou eu vou sofrer novamente. Essas crenças influenciam os pensamentos, as emoções e o comportamento, mantendo a pessoa presa em ciclos de ansiedade, de medo, de insegurança e autossabotagem. Por exemplo, aquela pessoa que na sua infância, lá na sua adolescência, foi rejeitada. E por isso, evita se envolver novamente, não por falta de desejo, mas por medo de reviver a dor num relacionamento, seja pessoal ou interpessoal. Então entendemos que nem toda prisão ela é visível. Algumas são construídas dentro da própria mente. E é claro que eu tenho aqui 5 dicas como se libertar de prisões emocionais. número 1, identifique as suas crenças limitantes. Perceba quais pensamentos te impedem de avançar rumo ao seu objetivo, rumo ao alvo que você almeja. Número 2, questione sempre as suas interpretações. Controle seu impulso, porque nem tudo que você pensa, nem tudo que você acredita é um fato. Pode ser algo criado na sua própria mente e que não pode, em hipótese alguma, se transformar em sentença, para não ter prejuízos. Número 3. Reescreva a sua história emocional. Claro, o passado influencia, mas ele não precisa definir você. Penúltimo, enfrente gradualmente os seus medos. A exposição consciente reduz o poder da ansiedade. E por último, busque apoio profissional, porque a terapia, ela auxilia no processo de ressignificação emocional. Como disse Aaron Beck, fundador, o pai da terapia cognitivo-comportamental, as pessoas não são perturbadas pelos acontecimentos, mas pela interpretação que fazem deles. E aí, você gostou desse conteúdo? Compartilhe a nossa programação com amigos e familiares. Continue nos acompanhando e fique atento, porque a qualquer momento estaremos de volta com mais reflexões que podem transformar a sua vida. Um forte abraço e até breve.
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0: Daniela Balaban, Força e Poder, álbum Sala do Trono, lançamento da gravadora MC Music, são 8 horas e 34 minutos. Deus abençoe você que ouve a rádio, Deus é amor. Gente, hoje é guerra contra o mal aqui na sede mundial, hein? Daqui a pouquinho, às 9 horas da manhã, a presença do pastor Rivair Silva pregando a palavra de Deus. 9 da manhã o pastor Rivair, 15 horas o pastor Kleber de Oliveira. E hoje tem vigília, você que gosta de buscar a Deus, tem vigília do Renovo às 23 horas aqui na sede mundial com a presença da nossa querida irmã Patrícia Januário. Patrícia vai ministrar a poderosa palavra do Senhor e orar em favor de todos. Então hoje, gente, tem Patrícia Januário às 23 horas, na Vigília do Renovo. Você que gosta de ouvir aquela palavra poderosa, venha ouvir uma palavra de fé, uma palavra de esperança, uma palavra da parte de Deus para o teu coração. A Igreja Deus e Amor está na Avenida do Estado, 4568. A Magda, ela teve o seu esposo liberto das drogas, e ela tem um testemunho bonito. Vamos lá, Magda, conte pra gente o seu testemunho aqui na rádio Deus e Amor.
1: Eu sou a Magna de Mogi. Hoje eu estou aqui para contar uma grande bênção que Deus fez na minha vida. Há 18 anos meu marido era usado de crack. E ele dormia fumando crack. Satanás usava muito ele para tentar tirar minha vida. Até que um dia ele conheceu a Igreja Deus e Amor e ele foi liberto do crack. De todos os vícios que Satanás usava ele. E hoje, com a graça de Deus, hoje ele foi liberto. Faz 7 anos que a gente está na Igreja Deus e Amor. Eu era da católica, buscava e nada que encontrava. E só foi na Igreja Deus e Amor que ele foi liberto. De todas as drogas, era uma perturbação dentro de casa, eu não dormia. Quantas vezes ele tentou me matar, jogou álcool no meu corpo, mas o fósforo não pegava. E eu hoje estou na presença do Senhor, graças a Deus. Eu agradeço a Deus por tudo que ele fez por mim, né? Porque quantos livramentos Deus não me deu. Quantos livramentos antes de ser crente Deus já não me dava livramento. É só Deus para saber a minha vida, mesmo o que eu passava com ele. Mas graças a Deus hoje ele é liberto pela honra e glória do Senhor. Hoje também estou na presença do Senhor, né? E a gente tem que contar, porque isso é uma grande benção. Porque não foi eu que libertei ele, não foi minha sogra, não foi meu filho, mas sim o Jesus Cristo. Mas foi na Igreja Deus e Amor, porque ele rodou a igreja e nenhuma delas fez o que a Igreja Deus de Amor fez. E eu sou a Magna de Mogi das Cruzes e agradeço por essa grande oportunidade a qual vocês têm me dado. Obrigada.
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2: Confira a hora certa.

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4: A paz do Senhor Jesus, ouvintes do programa Voz da Libertação, eu sou o seu irmão em Cristo, Osiel Carlos, aqui da cidade de Campina Verde, Minas Gerais. Nós estamos em sintonia com o programa A Voz da Libertação, pela 98,1 FM e também pela internet, escutando esta programação pela rádio Deus e Amor. Que Deus abençoe, é uma bênção, é uma maravilha nós estarmos sintonizados com esta programação e que Deus possa continuar abençoando vocês para que nós venhamos receber as vitórias do Senhor Jesus através do programa A Voz da Libertação. Deus abençoe a todos vocês.
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9: 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Hora certa,
10: 8:55. 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
3: 9 horas.
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9: E chegou o momento de informação aqui na Rádio Deus é Amor. Uso do celular e redes sociais. Uso excessivo por adolescentes cristãos. A tecnologia avançou rapidamente nos últimos anos e os adolescentes de hoje estão mais conectados do que nunca. Mas o que de fato isso significa para a fé desses jovens? Com a constante exposição às redes sociais e ao celular, é fácil se perder em um mundo virtual. No entanto, é fundamental encontrar um equilíbrio saudável entre a vida real e a vida digital. Os adolescentes brasileiros estão imersos em um cenário digital em constante evolução, com impactos significativos em suas vidas diárias. A tecnologia está cada vez mais presente, influenciando desde hábitos de consumo até interações sociais. Estudos recentes mostram que os adolescentes brasileiros passam por uma quantidade significativa de tempo conectados à internet, seja através de smartphones, tablets ou computadores. A exposição constante à tecnologia traz desafios únicos para os adolescentes brasileiros, incluindo questões relacionadas à saúde mental, como ansiedade e depressão, decorrentes do uso excessivo de redes sociais e da pressão para manter uma imagem online. Além disso, a segurança online é uma preocupação crescente, com riscos como cyberbullying e exposição a conteúdos inapropriados. No mundo digital de hoje, é fundamental que os adolescentes cristãos entendam como usarem seus celulares e as redes sociais de maneira que honre a Deus. Isso envolve não apenas seguir princípios bíblicos, mas também estar atento às implicações das suas ações nesse mundo virtual. Os adolescentes devem ser ensinados a discernir, a diferenciar o conteúdo que consomem nas redes sociais e na internet. E isso desde muito cedo. A contribuição do cristianismo para a sociedade. O cristianismo, fundamentado nos ensinamentos de Jesus Cristo e nas Escrituras Sagradas, tem promovido valores que são fundamentais e que moldam a ética e a moralidade desde antigamente até os dias de hoje. Princípios como amor, compaixão, justiça e perdão são pilares da mensagem cristã, influenciando não apenas a conduta humana, mas principalmente as estruturas sociais e culturais. Ao longo da história, a Igreja desempenhou um papel significativo em causas sociais, lutando contra discriminações e trabalhando pela inclusão de grupos marginalizados. Projetos sociais desenvolvidos por igrejas cristãs são exemplos concretos dessa responsabilidade, oferecendo programas de assistência a populações vulneráveis, como distribuição de alimentos, abrigos, cuidados de saúde e educação. Além disso, a educação e a saúde têm profundas raízes nas instituições cristãs. Escolas, universidades e hospitais surgiram, em grande parte, como respostas da Igreja às necessidades da sociedade. Essas instituições não apenas promovem o conhecimento, mas também formam cidadãos com valores éticos e um senso de responsabilidade social, elementos centrais para a contribuição de uma sociedade mais justa. Além das suas contribuições práticas, o cristianismo oferece um sentido de propósito, esperança e resiliência em momentos difíceis. A fé cristã é fonte de conforto e motivação, encorajando comunidades a se unirem para enfrentar desafios e buscar o bem comum. A influência do cristianismo é inegável e a sua relevância persiste na construção de uma sociedade mais humana.
3: 9:05.
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1: 9:17, 9:17, bom dia, 98. Deus abençoe você, minha irmã, Deus abençoe você, meu querido irmão, sexta-feira, dia 24 de julho de 2026, estamos chegando com o programa Voz da Libertação, 98,1 FM, de Votuporanga para toda a nossa região noroeste paulista.
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1: Esse programa é o órgão oficial informativo da Igreja Pentecostal Deus é Amor. Direção geral da nossa presidente Irene Oliveira de Miranda.
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1: Sede setorial de Fernandópolis, Avenida Ângelo Del Grossi, 313, no bairro Boa Vista, 2 quadras da rodoviária, na responsabilidade do presbítero Leandro Sanches. Na mesa de áudio, Rogério Marques Rossini.
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1: Sou Sermão em Cristo, presbítero Lucas, vamos juntos até às 11 da manhã.
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1: Grande Deus, eterno, bondoso Pai, em nome do Teu Filho amado, Senhor e Salvador Jesus Cristo, nesse momento de oração, estou diante de Tua presença, Te agradecendo por tudo que o Senhor tem feito em nossas vidas. Pai, obrigado por esta manhã, por mais um dia de oportunidade de poder estar diante do Senhor, buscando a Tua face e a Tua presença. O Senhor conhece a vida de cada irmão, de cada irmã, de cada pessoa que nesse momento está orando juntamente comigo através desta programação. Visita, meu Deus, esse irmão que está dentro do caminhão, do carro, meu Deus, do carro de aplicativo, até mesmo no sítio, na fazenda, em casa, no seu trabalho. Sim, entra com a providência, Senhor, livrando de todo perigo e livrando de todo mal. Que essa programação, ó Deus, nesta manhã, possa trazer conforto, possa trazer alegria, amparo, através da Tua poderosa palavra, dos louvores que serão entoados, testemunhos que serão contados para aumentar a fé de muitos irmãos e irmãs que sintoniza esta programação. Fala conosco, fala, meu Deus, profundamente em nossas vidas, é o que nós Te pedimos. E oramos agradecidos no nome de Jesus. Amém.
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1: Sol com algumas nuvens, pancadas de chuva à tarde e à noite. A temperatura máxima para Votuporanga e Valentim Gentil é de 27 graus e a mínima de 18. Probabilidade de chuva é de 53%, 3 milímetros de chuva. O vento sopra 8 km por hora e a umidade relativa do ar é de 93%. O sol nasceu às 6:54 da manhã e o pôr do sol acontecerá às 17:59:26. Estas informações são do climatempo.com.br.
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1: É recordar, é viver, e o Rogério Marques trazendo o baú da MC Music. Já vai passar o desengripante? Ah lá, tá acabando o restinho que falta, só tá o cheirinho, ah lá, isso. Agora abre o baú, Rogério, isso, pega agora o disco da Irene Miranda, dá aquela soprada de leve, pronto, agora... Pega o aspirador de pó e vamos aspirar toda a poeira da vitrola. Isso. Cuidado para não aspirar agulha, viu? Senão depois não toca. É isso mesmo. É verdade. Se o aspirador sugar a agulha, pronto, aí não toca nada mais. Agora ergue a agulha da vitrola, isso, pega o disco da Irene Miranda, lá do A, primeira faixa musical, Cidade Santa. É o louvor que nós vamos ouvir aqui no Baú da MC Music.
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1: É, amados irmãos, ele é o nosso Deus e ele enxugará dos nossos olhos todas as lágrimas, diz a palavra de Deus em Apocalipse. Iremos, amados irmãos, para um lugar que não há mais dor, não há mais rancor, não terá mais ódio, não terá mais planto. Sim, estaremos no lugar, amados irmãos, de paz, no lugar, amados irmãos, onde só há glória, presença de Deus, adoração. E nós estamos nos preparando para esse grande dia, para estarmos na Cidade Santa. É louvor bonito, né? Louvor abençoado do baú da MC Music, na voz da nossa querida irmã Ereni Miranda, nossa presidente, né? Olha, vamos agora, Rogério Marques, erguer a agulha da vitrola, tira o disco, põe na capinha, pronto, agora abre o baú, pode guardar o disco, isso, agora fecha, agora coloca o baú na frente ali, ó, porque a Dona Rosa está chegando, ó lá, ó, tá vendo? Mais um, tem outro, ou não, só, agora é o café fervendo, a água fervendo, maravilha, para fazer o café do Rogério, mas eu acho que dá tempo, né, da Dona Rosa organizar aqui. Enquanto isso, nós vamos ouvindo uma palavra lá. O Rogerinho quer comer o pãozinho da manhã dele lá, tá vendo? Eita maravilha! Pastor Paulo Rogério trazendo uma meditação da palavra. É o quadro Sementes chegando aqui na nossa programação.
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3: A paz do Senhor Jesus, ouvintes do programa Voz da Libertação, quem vos cumprimenta é o seu irmão em Cristo, pastor Paulo Rogério, diretamente aqui da cidade de Andradina, no interior de São Paulo. Quero meditar na palavra de Deus, primeira epístola do apóstolo João, capítulo 4, e o versículo 9. Nisto se manifestou o amor de Deus em nós, em haver Deus enviado seu Filho unigênito ao mundo, para vivermos por meio dele. Nisto consiste o amor, não em que nós tenhamos amado a Deus, mas em que ele nos amou e enviou seu Filho como propiciação pelos nossos pecados. Palavra do Senhor. Quero começar dizendo que o Senhor Jesus, ele morreu para que pudéssemos viver por meio dele. Ouvintes, o problema fundamental que os pecadores perdidos, eles enfrentam, não é o de estarem doentes e precisarem de um remédio, não. Mas sim que estão mortos em seus delitos e pecados e precisam experimentar a ressurreição. A religião, os arranjos podem embelezar o cadáver e torná-lo mais apresentável, porém jamais poderão dar-lhe vida. Diante desta palavra, ouvintes, nós aprendemos, só Deus tem esse poder, o poder de dar a vida novamente. Mas Deus, sendo rico, ouvintes, em misericórdia, sendo misericordioso, por causa do grande amor com que nos amou, e estando nós mortos em nossos delitos, nos deu vida juntamente com Cristo. Pela graça sois salvos. Efésios, capítulo 2, versículo 4 e 5. Aprendemos que o Senhor, sem dúvida, levantou muita gente dentre os mortos. Lá em Mateus 11, 5. Mas nós, nos registros do Evangelho, só a ressurreição de três pessoas é descritas. Quais são, pastor? A filha de Jairo, Lucas capítulo 8, versículo 40 a 56. O filho da viúva de Naim, São Lucas, Evangelho, segundo escreveu o Dr. Lucas, capítulo 7, versículo 11 a 17. E Lázaro, um amigo especial de Jesus, Evangelho, segundo escreveu João, capítulo 11. Nós aprendemos ao estudarmos esses três relatos sobre a ressurreição, você aprenderá algumas verdades básicas a respeito da ressurreição espiritual, que traz salvação e nova vida aos que creem em Jesus Cristo. Ouvinte, você está crendo no nome do Senhor Jesus? Você crê no nome bendito do Senhor? Aprendemos que a filha de Jairo só tinha 12 anos quando morreu. O filho da viúva era jovem, talvez no fim da adolescência ou início da casa dos 20 anos, mas morreu. Temos a impressão de que Lázaro era um homem mais velho, mas ele também morreu. Se estas três pessoas nos ensina algo, é que a morte não respeita a idade. E sendo a morte uma figura do pecado, estas três pessoas nos ensinam que o pecado matou toda a raça humana. As crianças pecam, os jovens pecam e os adultos pecam, pois todos pecaram e carecem da glória de Deus. Romanos capítulo 3 e versículo 23. Ouvintes, note que o elemento tempo se acha envolvido aqui. Quando Jesus chegou à casa de Jairo, a menina acabara de morrer. O jovem na procissão fúnebre de Naim estava morto há pelo menos um dia, pois os judeus geralmente faziam os enterros 24 horas depois da morte do indivíduo. Lázaro estava no túmulo há 4 dias quando Jesus chegou a Betânia. E a pergunta é: qual dessas pessoas estava mais morta? Aí você sorri desta pergunta. Tem razão. Não existe graus de morte, porém existe graus de decomposição. A filha de Jairo não estava nada decomposta. De fato, parecia apenas adormecida. Parecia apenas que ela estava dormindo. A decomposição estava se iniciando no corpo da jovem de Naim. Marta advertiu que após 4 dias no túmulo, seu irmão cheirava mal. Embora todos os pecadores perdidos, quer jovens ou velhos, estejam espiritualmente mortos. O que nós aprendemos aqui, ouvintes? Quero trazer uma ilustração de uma igreja do Senhor Jesus que se encontrava em uma cidade, em um país. Se você saísse para o lado oeste, logo estaria a cidade velha, uma vizinhança ocupada naquela época por adolescentes, fugitivos de casa, pessoas procurando livrarias para adultos, bêbados, traficantes e vadios de todos os tipos. Todavia, se saísse pela rua Clarks, por outra rua, fosse para leste, você se encontraria na zona chamada Costa de Ouro, um bairro bem diferente da cidade velha, porque a maioria das pessoas da Costa de Ouro era culta e bem vestida, dirigindo automóveis de luxo. Quando o tempo estava bom, as senhoras da sociedade passavam pelas calçadas com seus cãezinhos, e nos dias mais frios, os cães usavam agasalhos de lã. O ponto que quero salientar é este: a única diferença entre os pecadores da cidade velha e os da Costa de Ouro era a extensão da decomposição. Podíamos sentir a corrupção na cidade velha, mas na Costa do Ouro, o cheiro da decadência levava-se embelezando e envolto em perfume caro. O salário do pecado é a morte, e não há graus de morte, só graus de decomposição. O pecador perdido diz: não sou tão mal quanto outras pessoas, mas está captando a mensagem. A questão não é a decadência, é a morte, porque o salário do pecado é a morte. Que Deus lhe abençoe, ouvintes, com esta meditação, com esta palavra. O Senhor Jesus morreu por você na cruz do Calvário. E Ele diz: eu sou o caminho, eu sou a verdade, eu sou a vida. E ninguém vai ao Pai senão por mim. Que Deus abençoe a sua vida. Falou-vos seu irmão em Cristo, pastor Paulo Rogério, diretamente de Andradina, São Paulo.
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5: 9:38.

0: Meu nome é Luan e eu quero contar um pouquinho da história que Deus transformou a minha vida. Eu era cego, fraco, perdido. Eu fui espírita durante 6 anos, dos 14 até os 20. E nesses últimos anos foram os mais terríveis da minha vida. Eu acreditava fielmente na reencarnação. Eu via espíritos para tudo que era lado, vultos. O Satanás me incomodava de madrugada, de noite. Eu parecia que estava queimando na cama. Eu suava todo dia. Todo dia era palavrão, era tudo que tinha de ruim, de tanta mentira que contaram para mim. E eu acreditava, eu não gostava de crente. O único irmãozinho que veio pregar o evangelho para mim, eu humilhava ele, eu tirava sarro de crente, não gostava de crente. E nunca pensei que Deus ia ter um encontro comigo. Eu, a primeira vez que me chamaram para ir para a igreja de Deus Amor, eu acatei a ideia. Pensei em testar aí. Eu tinha uma banda de rock, eu tinha cabelo comprido. E eu peguei e fui para a Igreja de Deus Amor. Eu cheguei na Igreja de Deus Amor naquela hora do culto, que disseram que começava às 7. E eu não sabia que era uma hora de oração. Eu cheguei na oração, sentei no penúltimo banco, ou no último banco, e sentei na igreja e fiquei olhando a irmãzinha, dando glória, glória, aleluia, glória a Deus, glória a Jesus, glória ao Espírito Santo. Eu não aguentei, aquilo começou a apertar o meu peito, o meu pescoço, tive que sair correndo da igreja. E eu fui me aproximando, eu fui indo de vez em quando, uma semana sim, outra não. E demorou ali um ano naquele processo de ir na igreja e começar a acreditar em Jesus. Então eu me considerava espírita, pregava o espiritismo para todo mundo. Depois eu virei espiritualista. Aí por fim caiu a ficha que não existe isso, que só existe um Deus, que é Jesus Cristo. E Ele salva, Ele liberta, Ele cura, Ele opera maravilhas na vida de todo mundo, todos que querem compromisso com Deus. E eu pensei, meu Deus, então existe céu, existe inferno, existe isso tudo. E eu firmei um compromisso. Eu já tinha entregue minha vida para Jesus, mesmo não acreditando nele, e comecei a frequentar a igreja firme e forte na fé. E em janeiro eu tive a convicção realmente que Jesus é Deus. Eu comecei firme e forte em março. Eu fui batizado nas águas correntes, fui batizado com o Espírito Santo e com fogo. Eu falo para os irmãos, irmãos, dei um voto de confiança em Jesus Cristo como o único e suficiente salvador de suas almas. E eu dou glórias e aleluias porque eu tive um encontro com Jesus Cristo. O meu nome é Luan. Eu hoje estou fazendo faculdade de Direito. Frequento a Igreja de Deus Amor. Com força e fé e coragem. Eu estou morando no bairro Cachoeira. Eu congrego na Deus é Amor da Vila Leonice agora. Glórias a Deus, que Deus vos abençoe.
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2: Muito bem, queridos amados irmãos, aí está o nosso irmão Luan, que testifica, né, a sua conversão na presença de Deus na Igreja Pentecostal Deus e Amor, uma pessoa que era espírita, né, uma pessoa que acreditava em reencarnação, uma pessoa que tinha muita visão de espíritos, né, e também acreditava, né, em reencarnação, mas quando ele conheceu Jesus, ele realmente creu num verdadeiro Deus, num Deus que vive, que reina para todo sempre, num Deus que está pronto todo o tempo para curar, libertar e transformar vidas. Então, é uma oportunidade, meus irmãos, para você que está nos ouvindo nesta manhã, para você se achegar, para você se aproximar desse Deus Todo-Poderoso, e alcançar a sua bênção, alcançar o seu milagre, alcançar a sua vitória. Nada está perdido para você. Deus, ele tem nas mãos a chave da bênção, a chave da vitória. Deus tem em suas mãos, amados irmãos, a cura, a libertação para te entregar. O que você almeja, o que você busca, o que você está buscando diante desse Deus Todo-Poderoso. Não fica despercebido, não fica prostrado, não fica parado. Deus, ele quer fazer grandes coisas em seu favor. Deus ele quer fazer grandes coisas em sua vida e depende somente de ti para que você venha desfrutar das benevolências de Deus, tá bom? Então compareça, minha irmã, meu irmão, jovem, senhor, senhora, sim, você que nos ouve, compareça em uma das nossas igrejas pentecostal Deus de Amor e você vai vivenciar coisas grandes e firmes que não sabes sobre a sua vida.
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2: Hoje é sexta-feira, queridos e amados irmãos, e na nossa Igreja Pentecostal Deus é Amor, do bairro Palma Mininel, temos o encerramento da poderosa campanha. É, o milagre não cessou no poder da unção. E outra, amados irmãos, estamos na guerra contra o mal. Mas está eu, presbítero Nivaldo, pregando a palavra de Deus. E eu estarei auxiliando, ungindo a todos com azeite santo. Nós dois, amados irmãos, ungindo a todos com óleo santo e Deus abençoando a sua vida poderosamente. Quer receber seu milagre, sua bênção, a sua vitória? Então venha, o milagre não cessou na sua vida. Então você venha receber a unção e esse mal vai cair por terra e a vitória será grande. Venha todos receber o milagre e a libertação na Avenida da Saudade, 1916, no bairro Palma Mininel, em Fernandópolis. Jesus garante a bênção, o milagre para a sua vida. É, queridos e amados irmãos, o nosso Deus é poderoso. Hoje é o segundo dia da campanha, vivendo o milagre na cidade de Jales. Nossa querida irmã Terezinha Félix vai estar pregando a palavra de Deus e orando por todos na Igreja Pentecostal Deus e Amor de Jales, na rua João Gonçalves de Freitas, 2045, na Vila Inês. Todos estão convidados para receber a bênção, receber a vitória que você almeja, que você deseja para o seu coração. Na cidade de Fernandópolis, no Jardim Paulista, você vai ouvir a poderosa palavra de Deus com a nossa irmã Adelina. Vai estar pregando a palavra de Deus, orando pelos mais excelentes dons do Espírito Santo, na Avenida Getúlio Vargas, 909, atrás da Escola ETEC. Queridos e amados irmãos, nesta sexta-feira, também você vai ouvir a poderosa palavra de Deus com a nossa irmã Nívia, da cidade de Cardoso. É o culto da Fundação Reviver nesta sexta-feira, viu? E Deus ele vai abençoar poderosamente a sua vida. E o nome do Senhor será glorificado. Na rua Urias de Paula e Silva, 940, no centro da cidade de Cardoso. Venha receber a sua bênção, venha receber o seu milagre, venha receber a sua promessa, porque Jesus fará maravilhas na sua vida, no nome de Jesus. Nesta sexta-feira, 14h, na Igreja Pentecostal Deus de Amor, da rua Tocantins, 3822, presbítero Manuel Moraes, pregando a palavra de Deus e orando por todos no culto de libertação. Venha receber a sua libertação e a oração do servo de Deus e a unção com óleo, viu? E a partir das 19h, presença da nossa irmã Maria Brandão, pregando a palavra de Deus e orando pelos mais excelentes dons do Espírito Santo para aqueles que comparecer na Igreja Pentecostal Deus é amor. Jesus fará milagres, Jesus fará maravilhas e a vitória será grande no nome do Senhor e Salvador Jesus Cristo. Na nossa sede setorial de Fernandópolis, Avenida Ângelo Del Grossi, 313, no bairro Boa Vista, dois horários de cultos abençoados, viu? Deus vai fazer milagres, Deus vai fazer grandes coisas por você e para você. Só depende de você comparecer em um desses horários, às 2h30 da tarde ou às 19h30, na Avenida Ângelo Del Grossi, 313, no bairro Boa Vista. É guerra contra o mal, é sexta-feira da libertação e Deus vai abençoar tremendamente. Presbítero Leandro Sanches pregando e orando por todos. É só você comparecer e desfrutar das maravilhas do Senhor para com a sua vida, tá bom? Jesus garante a bênção, Jesus garante a vitória. Queridos e amados irmãos, quero lembrar todos vocês que teremos dois cultos no domingo no Palma Mininel. Dois cultos, irmão Lucas? Sim. Todos últimos domingos do mês, todo último domingo do mês, temos o Manhã com Deus, a partir das 8 horas da manhã. É isso mesmo, todo último domingo do mês, temos o Manhã com Deus. E o nosso irmão o diácono Kleber Leandro vai estar pregando nesta Manhã com Deus, no domingo, às 8 horas da manhã. Venha em consagração, venha buscar a Deus, venha receber a palavra de Deus, porque eu tenho certeza o quão Deus vai fazer grandes coisas, grandes maravilhas. E à noite, amados irmãos, a partir das 18 horas com 30 minutos, nosso irmão jovem André Batista vai estar pregando a palavra de Deus no culto da família e culto de missões, África. É, você vai estar ouvindo a palavra de Deus, orando em favor do país da África, né? Do continente africano. E também, amados irmãos, estará recebendo a palavra de Deus com o servo do Senhor. E Deus vai abençoar poderosamente. Então venha você, traga a sua família e juntos vamos adorar, glorificar e exaltar esse Deus Todo-Poderoso. A Igreja Pentecostal Deus e Amor está localizada na Avenida da Saudade, 1916, Regional Palma Mininel. Todos estão convidados para estar presente de manhã e à noite, ou um horário, ou outro horário, ou nos dois horários. Fique à vontade para adorar e receber a palavra de Deus, porque Jesus fará milagres, maravilhas para a vida daqueles que comparecer na Igreja Pentecostal. 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Compareça, queridos e amados ouvintes, em uma das nossas igrejas Pentecostal Deus e Amor. Você vai receber a bênção, vai receber a vitória. Falando nisso, hoje também na cidade de Votuporanga, no bairro Paineiras, tem o culto de libertação. É isso mesmo, tem culto de libertação e Deus vai abençoar poderosamente a vida daqueles que comparecer e a vitória será grande no nome do Senhor e Salvador Jesus Cristo. Hoje, amados irmãos, na cidade de Votuporanga, nosso irmão cooperador Noelton Nascimento, que vai estar pregando a palavra de Deus, louvando ao Senhor juntamente com a sua esposa Rebeca. Olha, vai ser bênção, hein? Vai ser bênção de Deus e o nome do Senhor será glorificado. Avenida José Silva Melo, 2061, esquina com a Rua Chile. Jesus garante a bênção, Jesus garante a vitória.
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2: 9:53, 9:53. Você já entregou a sua vida a Cristo? Você já entregou a sua vida a Deus? Entrega a sua vida a Deus, não fica de braços cruzados, pensando que está tudo que está tudo bem, que está tudo bom. Olha, o inimigo, ele ainda vai pelejar contra a sua vida. Se tudo está bem para você, cuidado, viu? Porque se a gente não ficar próximo de Deus, se a gente não ficar firme com Deus, se a gente não ficar firme com Cristo, a gente não vai estar armado, como diz a palavra de Deus, revestir de toda a armadura de Deus para que possais resistir o dia mau. Então, tome muito cuidado, se aproxime de Cristo, fica perto de Cristo. O inimigo, ele só está esperando uma brechinha para destruir a sua vida. Mas bem-aventurado aqueles que estão nos caminhos de Cristo, tá bom? Entrega é o louvor que nós vamos ouvir na voz da cantora Priscila Rubio. Olha que louvor bonito. Aproveite e se entrega você também.
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1: Os que confiam no Senhor serão como os montes de Sião, que não se abala, mas permanece para sempre. É entrega, meus irmãos, que louvor bonito, Priscila Rúbio cantando aqui na nossa programação. 9 horas da manhã com 59 minutinhos. Já participou com a gente? Ainda não participou conosco? Então participe, pegue o seu celular e mande sua mensagem para nós. 17-3421-6357. 17-3421-6357. O nosso Facebook é IPDA.98FM Votuporanga. IPDA.98FM Votuporanga. Aproveite! Vamos aos prefixos rapidinho e você já manda aquela mensagem pedindo a sua oração, pedindo o seu louvor, participando conosco, porque você sabe, a sua participação é muito importante para nós.
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0: 10:01.
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0: microbiota intestinal. Entenda como a saúde do intestino pode afetar todo o corpo. A microbiota intestinal, composta por trilhões de micro-organismos que habitam o intestino, desempenha um papel fundamental na saúde geral do corpo humano. Estudos recentes têm destacado como o equilíbrio dessas bactérias está ligado a uma série de funções fisiológicas, incluindo a digestão, o sistema imunológico e até mesmo a saúde mental. Quando a microbiota está desequilibrada, pode levar a uma série de problemas de saúde, incluindo distúrbios digestivos, alergias, inflamação crônica e até mesmo doenças metabólicas. A saúde intestinal pode afetar diretamente outras partes do corpo, incluindo o cérebro. A comunicação entre o intestino e o cérebro desempenha um papel fundamental no controle do humor, do comportamento e das emoções. Alterações na microbiota intestinal foram associadas a distúrbios como ansiedade, depressão e até mesmo doenças neurodegenerativas. Portanto, uma alimentação rica em fibras, frutas, vegetais e alimentos fermentados pode promover um ambiente intestinal saudável, alimentando as bactérias benéficas que compõem a microbiota. Além disso, a prática regular de exercícios físicos e a redução do estresse também podem contribuir para o equilíbrio da microbiota e, por sua vez, para a saúde geral do corpo. Você sabia? Reutilizar o óleo de cozinha com frequência prejudica a saúde do cérebro, diz estudo. Um estudo recente conduzido por pesquisadores dos Estados Unidos sugere que a reutilização frequente do óleo de cozinha pode ter efeitos adversos na saúde do cérebro. A pesquisa descobriu que o aquecimento repetido de óleos vegetais, como óleo de soja e óleo de milho em altas temperaturas, pode levar à formação de produtos químicos nocivos que estão associados a danos celulares e inflamação cerebral. Esses produtos químicos são compostos tóxicos, que podem causar estresse oxidativo no cérebro, o que pode aumentar o risco de desenvolvimento de doenças neurodegenerativas, como Alzheimer e Parkinson, além de outros problemas de saúde cerebral. Portanto, o consumo frequente de alimentos fritos em óleo reutilizado pode representar um risco significativo para a saúde cognitiva em longo prazo. Recomenda-se evitar a reutilização excessiva do óleo de cozinha e optar por métodos de cozimento mais saudáveis, como grelhados, cozidos no vapor ou assados, sempre que possível. Além disso, é fundamental manter os óleos de cozinha armazenados adequadamente e descartar corretamente os óleos usados para reduzir o risco de exposição a compostos tóxicos.
1: 10 e 6.
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0: Pode estar vindo cultuar, que é o culto da família, aonde está os grupos Renascer, né, grupo de varão, estão louvando a Deus, bendizendo ao nome do Senhor, e estará sempre um homem de Deus, uma mulher de Deus, trazendo a palavra do Senhor. 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
2: 10 da manhã, 19 minutos, 10 e 19. Bom dia!
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2: Muito bem, queridos, amados ouvintes, estamos de volta e agora com a Hora do Ouvinte, você participando com a gente mais e mais da nossa programação, 17-3421-6357, 17-3421-6357, nosso Facebook é IPDA.98FM Votuporanga, IPDA.98FM Votuporanga. Hora do ouvinte, um louvor atrás do outro, agora você pede e a gente toca!
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2: Olha, pedindo oração para nós aqui, nosso irmão Luciano, né? Nosso irmão Luciano tá pedindo oração para que a gente continue, né? Orando, intercedendo em favor dos seus familiares, para que Deus venha dar libertação dos vícios, o vício de bebida, né? E também... e vamos estar orando por todos aqui, ó, para a Jéssica, né, para o Paulo, né, que está nas drogas, né, vício também, libertação do vício das drogas, tá pedindo oração também para o Roberto, para a Carolina, para a Paola, para o Miguel, tá pedindo oração aqui, ó, para a Ivone, para a Luzia, também para a Bruna, Samara, também está pedindo oração para o José Antônio Alexandre Pereira. Vamos estar orando sim em favor do nosso irmão Luciano também, que está pedindo oração por sua vida sentimental, financeira, para o seu trabalho e sua vida espiritual também. Estaremos orando com toda certeza e Jesus fará milagres e maravilha, meu irmão. Também está na sintonia conosco o nosso irmão Paulo, da cidade de Indiaporã, que está pedindo oração, né? Está pedindo, ou seja, está pedindo louvor neste momento. O louvor que ele está pedindo é A Última Lágrima, na voz da cantora Débora Miranda. Ele é de Indiaporã e todos os dias está na escuta da nossa programação. Deus abençoe!
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0: Muito bem, queridos e amados irmãos, é, o nosso Deus é bom, o nosso Deus é poderoso, o nosso Deus é grande, né? Digno de honra, de glória e de todo louvor. Bom dia, meu irmão, minha irmã, que está sintonizada na nossa programação. Bom dia, meu irmão presbítero Lucas Henrique, em Cristo Jesus, espero que esteja tudo na santa paz do Senhor Jesus Cristo, e não podemos nos esquecer que Deus está no controle de tudo e que Jesus Cristo te ama. Adomiro Pereira Neri, sou presbítero de outra denominação, mas sempre na escuta da Deus e amor. Peço oração para mim, para minha família, a paz do Senhor Jesus Cristo ao Rogério Marques. Peço oração para minha esposa e o louvor de hoje, ele não estava lá. É o nosso irmão Adomiro de Valentim Gentil participando conosco da nossa programação.
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3: Tudo estava muito triste. Jesus havia morrido. As pessoas achavam que não havia mais esperança. Você pode imaginar o cenário triste que havia? Você pode se transportar para lá agora, feche os olhos e se transporte para este lugar. Que clima sombrio. Uma mulher chorava. Era Maria Madalena. Ela estava chorando junto ao sepulcro de Jesus. De repente, ela viu dois homens. Eram dois anjos do Senhor vestidos de branco. E eles lhe perguntaram: mulher, por que você está chorando? E ela disse: eu estou chorando porque levaram meu Senhor embora e não sei onde o colocaram. Quando ela disse isso, ela olhou para trás e viu um homem, mas ela não reconheceu e não sabia quem era ele. Era Jesus que estava ali. E ele então lhe perguntou: mulher, por que choras? Mulher, por que choras? A quem você está buscando, mulher? E ela então lhe disse: Senhor, se o Senhor levou o meu Jesus, diga-me onde ele está, que eu o levarei. Jesus olhou para ela e disse: Maria, Maria. Maria então reconheceu que era a voz de Jesus. Jesus havia ressuscitado.

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2: Senhor, irmão Lucas, a paz do Senhor a todos, irmão, a paz do Senhor. Estou aqui agradecida a Deus pelo meu fôlego de vida. Se não fosse o nosso Pai, o nosso Deus, eu não estaria aqui em pé. Obrigado, meu Pai, obrigado, meu Deus, por mais esse dia. Irmão Lucas, toca aí o louvor. Querem roubar teus sonhos, não vão conseguir. A promessa de Deus vai se cumprir. O que Deus promete é verdade. Seja qual for a situação, a bênção vai chegar em tuas mãos. Creia que Ele nunca chega tarde. Deus fez uma promessa para Abraão, mas Sara riu em teu coração. Estavam avançados em idade. Eu ofereço para a irmã Maria José.
3: Deus abençoe, irmã Vera. Está o louvor, né? Sonho realizado do cantor Ivan Luiz. Vamos ouvir essa canção abençoada que a nossa irmã está pedindo. Esse louvor bonito, abençoado na voz do cantor Ivan Luiz.
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2: Muito bem, queridos e amados irmãos, temos um recado especial mesmo para você. Olha, nesta noite de sexta-feira, culto de libertação, viu? Culto de libertação na cidade de Sebastianópolis do Sul. A nossa irmã Suelen está sintonizada na programação lá em Sebastianópolis do Sul. Tem aquele culto especial de libertação. A nossa irmã Cleia, da cidade de São José do Rio Preto, vai estar pregando a palavra de Deus e orando em favor de todos na rua Albino Salvione 451, no centro da cidade de Sebastianópolis do Sul. Todos estão convidados para estar presente na noite desta sexta-feira, onde Jesus vai fazer coisas tremendas, poderosas, e o nome do Senhor será glorificado. Deus vai fazer grandes maravilhas e o nome do Senhor será exaltado. Compareça a partir das 19 horas.
3: É o irmão Lucas, tudo bem, irmão Lucas? Irmão Lucas, hoje é o culto da Reviver. Anunciei para mim o culto da Reviver hoje, tá bom? Que o Senhor Jesus possa abençoar vocês aí na rádio. Que o nome do Senhor seja glorificado. Continue orando por mim, tá bom? Não consegui fazer a cirurgia, mas estou aguardando no Senhor. Deus abençoe vocês, irmão Lucas, Diácono Lucas, em nome de Jesus. Amém. E hoje eu estarei pregando a palavra do Senhor lá no culto Reviver, tá bom? Que Deus possa me usar, me abençoar, que as pessoas possam ir participar, levar um alimento para os necessitados, em nome de Jesus.
2: Deus abençoe, irmã Fátima. É isso mesmo, meus irmãos. Você que vai estar hoje na Igreja Pentecostal Deus é Amor de Indiaporã, aproveite, leve um quilo de alimento não perecível para ajudar famílias carentes e necessitadas. Rua Inocêncio Dutra Santana, 1274, na cidade de Indiaporã. Queridos e amados irmãos, hoje na cidade de Votuporanga, na Igreja Pentecostal Deus e Amor Regional, na rua Tocantins 3822, 14h, presbítero Manuel Moraes, pregando a palavra de Deus e orando por todos. A partir das 19h, temos também a nossa irmã Maria Brandão, que vai estar pregando a palavra de Deus e orando em favor de todos. Compareça na rua Tocantins 3822 e Deus vai abençoar tremendamente a sua vida. Quero lembrar também a todos vocês, amados e queridos irmãos, que hoje na cidade de Jales, a partir das 19h, a nossa irmã Terezinha Félix vai estar pregando a palavra de Deus e orando por todos, no segundo dia da campanha Vivendo Milagres, tá bom? Na rua João Gonçalves de Freitas, 2045, na Vila Inês, da cidade de Jales. Hoje na cidade de Cardoso é culto da Fundação Reviver também. A nossa irmã Nívia, que vai estar pregando a palavra de Deus e orando por todos na campanha Salmos 23, tá bom? Vai ser um culto abençoado por Deus. Traga um quilo de alimento não perecível para ajudar as famílias carentes e necessitadas. Olha, a Igreja Pentecostal Deus de Amor de Cardoso está localizada na rua Urias de Paula e Silva, 940, no centro de Cardoso. No Palma Meninel temos um culto especial de unção, hein? Estaremos lá nesta campanha, o encerramento da campanha de unção. Olha que vai ser uma bênção de Deus, encerramento da campanha com o nosso irmão presbítero Nivaldo Santos pregando a palavra de Deus, e eu estarei também juntamente com ele ungindo a todos com óleo santo no encerramento da campanha O Milagre Não Cessou no Poder da Unção. Vai ser bênção de Deus. Venha você, traga a sua família. Venha, amados irmãos, receber o milagre e a libertação na Avenida da Saudade 1916, no Palma Meninel, em Fernandópolis. No Jardim Paulista, em Fernandópolis, também teremos aquele culto maravilhoso, onde Deus vai abençoar de uma forma tremenda e poderosa, viu? Compareça, queridos e amados irmãos, na Igreja Pentecostal Deus é Amor, no Jardim Paulista, nossa irmã Adelina, que vai estar pregando a Palavra de Deus, na Avenida Getúlio Vargas, 909, atrás da Escola ETEC. Queridos e amados irmãos, quero lembrar a todos vocês que nesta sexta-feira, na sede setorial de Fernandópolis, teremos também dois maravilhosos cultos na presença de Deus. 14h30, presbítero Leandro Sanches, pregando a palavra de Deus e ungindo a todos com óleo santo. Às 19h, presbítero Elias, juntamente com nosso irmão cooperador José Gomes, vai estar também o Elias pregando, né? Presbítero Elias pregando, ungindo a todos com o óleo santo, e o nosso irmão cooperador José Gomes, louvando, bendizendo o nome santo do Senhor, né? Vai ser uma bênção de Deus. Avenida Ângelo Del Grossi, 313, no bairro Boa Vista. Lembrando a todos vocês, amados e queridos irmãos, que nesta sexta-feira temos também a presença do cooperador Noelton Nascimento, juntamente com a sua esposa Rebeca Nascimento, que vai estar louvando, bendizendo em nome santo do Senhor, e o nosso irmão cooperador Noelton pregando e orando pelos dons do Espírito Santo. Avenida José Silva Melo, 2061, esquina com a Rua Chile. Você é o nosso convidado especial. Queridos e amados irmãos, Deus, ele tem uma palavra para você. Só depende de você chegar, comparecer e receber a promessa, receber o milagre, receber a vitória em uma das nossas igrejas pentecostal. Deus é Amor.
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7: Bom dia, irmão Lucas.
2: Bom dia.
7: Paz do Senhor Jesus.
2: Paz do Senhor.
7: Irmão Lucas, quando orar, apresenta minha filha Thalita, pro Senhor Jesus salva ela.
2: Sim.
7: Ah, se der tocar aquele hino, não sei o nome, mas é assim. Eu tenho um sonho, é o maior da minha vida.
2: Maravilha,
7: não é
2: Jesus.
7: Material. Mas eu sei que é possível, e este sonho em breve vai se realizar.
2: Os irmãos estão animados hoje, irmão
7: Gerimar. Desculpa, irmão Lucas, eu estou um pouco rouca ainda da
2: gripe. Tudo bem, fica tranquila, minha irmã.
7: E ofereço esse louvor pro irmão, pro sonoplasta, todos os irmãos que estão ouvindo.
2: Amém!
7: Paz, Senhor Jesus, irmão Lucas, Deus abençoe.
2: Amém, minha irmã, Deus abençoe sua vida. É nossa irmã Lourdes de Diadema, São Paulo, que ouve a programação. Nós vamos então, nesse momento, né, ouvir esta canção de Débora Miranda, Verei o Céu.

0: A paz do Senhor Jesus, presbítero Lucas Henrique. A paz do Senhor Jesus, Rogério Marques e todos os ouvintes. Aqui quem vos cumprimenta é seu irmão em Cristo, Adilson Rocha de Itanabi. Se for possível, gostaria de ouvir um louvor. Tua glória ofereço para todos vocês da programação, para todos os ouvintes. Que tenham uma sexta-feira abençoada. Que o Espírito Santo de Deus possa continuar usando vocês cada dia mais nessa programação que está através de vocês, estão salvando muitas almas, né? Muitas almas estão se convertendo e vindo para os braços de Cristo. Que Deus abençoe a cada um de vocês. Fique na paz do Senhor Jesus.
1: Deus abençoe, Moadilson. Obrigado pela companhia, obrigado pela sua audiência. Após esse louvor, vamos orar, buscar a face do nosso Deus. 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
1: Na minha aflição clamei ao Senhor, gritei por socorro ao meu Deus. Do seu templo ele ouviu a minha voz, meu grito chegou à sua presença, aos seus ouvidos. Salmos capítulo 18, versículo 6.
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3: Grande Deus, eterno, bondoso Pai, em nome do Teu Filho amado, Senhor e Salvador Jesus Cristo, nesse momento de oração estou diante de Tua presença, uma vez mais agradecendo a Ti por mais uma oportunidade que o Senhor concede a nós de poder estar na Tua presença. Sim, quantas lutas, quantas provas, quantas dificuldades enfrentamos, mas o Senhor é o Deus que tem poder para curar. Tu és o Deus que tem poder para agir. Tu és o Deus que tem poder para, aleluia, ajudar aquelas pessoas que necessitam, precisam do milagre e das benevolências. Pai querido, Deus amado, Deus poderoso, eu peço a Ti que o Senhor entre com a providência na vida deste irmão, na vida desta irmã, na vida desta pessoa que está, meu Pai, angustiado, aflito, pensando em parar, até mesmo em desistir. Quantas pessoas, meu Deus, estão passando por esta situação? Mas a Tua palavra diz: vinde a mim todos os que estão cansados, oprimidos e sobrecarregados, que eu vos aliviarei. E eu creio nesta palavra. Creio, meu Deus, que o Senhor tem descanso, que o Senhor tem alívio. Aleluia, para essas vidas, para essas almas, para cada um de nós. Por isso aqui estamos orando, meu Deus, agradecendo a Ti pela vida de cada irmão, pela vida de cada irmã. E nesta oportunidade eu quero orar em favor do nosso irmão Adilson, que está sintonizado. Abençoa sua família, abençoa seus sonhos e projetos. A nossa irmã Cidinha de Ecatu, abençoa a vida dela e também toda a sua família. Abençoa, meu Deus, a vida da nossa irmã Fátima, aleluia, ali da cidade de Indiaporã. Abençoa a vida dela, a sua casa, a sua família. Coloca suas mãos, ó Pai, sobre as vistas da sua filha e vai limpando, meu Deus, as vistas dela, jogando por terra, meu Deus, toda a enfermidade. A nossa irmã Ermelinda de Neves Paulista, eu apresento, meu Deus, em Tuas mãos. Vem abençoar a vida dela, a vida, Senhor, da Mariana, do Paulo, do Márcio José. Abençoa o Daniel, entra com a providência na vida do Marcelo, do Breno, da Leandra, do Leandro. Meu Pai, visita também a nossa irmã Fabiana, da cidade de São Paulo, capital. Abençoa, meu Deus, toda a sua família, a sua parentela, que está em busca, meu Deus, está em busca, Senhor Jesus, aleluia, está em busca da libertação, da transformação, do livramento, da cura. Ah, meu Deus, conceda a grande bênção e dê a salvação. Pai, visita nossa irmã Lourdes Cabral de Diadema, abençoa seu esposo Adão, visita, meu Deus, também as suas filhas, a Thalita. Pai, entra com a providência, salva tua filha, meu Deus, traga novamente para tua presença. Eu apresento a nossa irmã Vera Lúcia Rodrigues de Cosmorama, vem abençoar, Senhor, também a vida da nossa irmã Flávia de Votuporanga, abençoa o Adomiro Pereira Neri, sua esposa, seus filhos e família. Abençoa nosso irmão Paulo de Indiaporã e toda a sua família, o nosso irmão Luciano, que está em busca do seu milagre, da bênção, da vitória. Pai, abençoa o seu trabalho, a sua vida sentimental, a sua vida financeira, a sua vida espiritual. Abençoa, meu Deus, o Alexandre Pereira, visita o José Antônio, meu Pai, visita a Samara, a Bruna, a Luzia, meu Deus, abençoe a Ivone, repreende repreenda todo mal na vida do Miguel. Meu Deus, abençoe também a vida Paola. Entra com a providência na vida Carolina, do Roberto, do Paulo. Em nome de Jesus, visita, Senhor, a Jéssica. Faça, meu Deus, a obra do Senhor nesta família, concedendo o livramento, a bênção, o milagre e a grande vitória. Tenho certeza que o Senhor tem coisas grandes para fazer em nossa vida. Abençoa nossa diretoria deliberativa, executiva, a nossa irmã Débora Miranda, pastor Lorival de Almeida. Meu Deus, faça, meu Deus, a sua obra, confirmando, meu Deus, a grande vitória, pois eu sei o quanto tu és fiel e poderoso para cumprir, o quanto o Senhor é bom e a sua misericórdia permanece para sempre. Faça, meu Deus, a sua obra, no nome de Jesus Cristo, é o que eu te peço e oro agradecido no nome de Jesus. Amém.
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3: 11 da manhã em ponto. Programa Voz da Libertação é um órgão oficial informativo da Igreja Pentecostal Deus é Amor. Direção geral da nossa presidente Ereni Oliveira de Miranda. Na mesa de áudio, Rogério Marques Rossini.
5: Foi ele mandado para aquele povo.
3: Sou em Cristo, presbítero Lucas Henrique. Eu agradeço a todos vocês pelo carinho de sua audiência. Tá chegando a central de produção internacional, ou seja, não desliga seu rádio não, porque tem muita bênção, muita vitória para você aqui na nossa programação. Ótimo final de semana, cuide-se bem e lembre-se, Rádio Deus é Amor, a voz da libertação. Tchau.
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0: 11:01.
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1: Chegaram aqui já curadas para a glória de Deus, receberam milagres, curas e libertações para a glória de Deus nesta manhã de sexta-feira. É milagre, sexta-feira do milagre, né, meu irmão?
2: É milagre, é milagre.
1: Aqui o milagre acontece.
2: Acontece, sim.
1: Tem que vir com fé.
2: Com fé.
1: Aqui o coxo ele anda e o paralítico sai andando, o enfermo é curado.
2: É verdade, é verdade.
1: Recebeu uma grande vitória da parte de Deus nesta manhã.
2: Eu recebo todas as quarta-feiras, todas as sextas-feiras.
1: Meu Deus, todas as sextas-feiras que chegam aqui recebem a bênção.
2: E as quarta-feiras também recebem a bênção.
1: Vale a pena chegar aqui e receber um milagre e voltar para casa abençoado?
2: Vale a pena, sim.
1: Meu Deus, que bênção, hein? É muitas bênçãos, muitas pessoas chegam aqui para contar testemunhos de fé e milagre, né, meu irmão?
3: Sim, meu irmão. É Deus e tem que ter fé em Deus, meu irmão. Eu queria contar um testemunho aqui rapidinho. Eu peguei um voto aqui com o Revaí, que ele entrega na hora aqui do altar, né? E falei pra Deus, abriu a porta pra minha irmã, minhas duas irmãs, né? Aí passou minha irmã, tava procurando serviço, mas você tem que procurar serviço também. Aí que a porta de Deus vai abrir as portas. Porque às vezes a pessoa procura e não acha, né? Aí Deus, quando eu peguei o voto, fiz um propósito de Deus pra abrir uma porta pra minha irmã. E pelo menos uma até agora, Deus já abriu a porta, né? Passou uns diazinhos, Deus já abriu a porta.
1: Meu Deus, deixa eu ver se eu entendi. Você veio aqui na sexta-feira, pegou o voto, fez um propósito para Deus abrir a porta para uma pessoa da sua família, sua irmã.
3: Foi, minha irmã. Eu falei para duas irmãs, mas aí Deus preparou para uma, né? Porque minha irmã tá esperando outro do governo, tem uns negócios lá que tem que esperar, né? Talvez Deus vai preparar essa para essa outra irmã minha. Mas pelo menos para uma, Deus já preparou. E ela tá meio reclamando que é muito serviço, aí Deus já não tem culpa, né? Se Deus prepara uns...
1: Deus entrou com providência nessa causa.
3: Sim, Deus é maravilhoso, né, meu irmão? Deus tá no...
1: Só agradecer,
3: graças a Deus, meu irmão.
1: Que maravilha, que Deus te abençoe. É isso aí, muitas pessoas contando testemunho e testemunhando do que Deus está fazendo nesta campanha da sexta-feira da libertação total. Meu irmão, seu nome?
4: Silvia.
1: A senhora vem de onde?
4: De Poá.
1: Poá, quantas horas aproximadamente?
4: Dá uma hora e meia.
1: Uma hora e meia. Todo este trajeto, meu irmão, vale a pena?
4: Com certeza.
1: Fazer parte desta campanha, participar, fazer votos, recebe o milagre.
4: Recebi o milagre.
1: Qual foi o milagre que Deus fez em sua vida nesta manhã?
4: Na quinta-feira passada, eu tenho um neto que nasceu de 8 meses e meio. Então ele estava na incubadora com muita falta de ar. Aí o meu filho me ligou e falou, mãe, ajuda em oração porque o Miguel está ruim. Ele não está conseguindo respirar. Eu fiz um propósito e vim na igreja. Aí, sexta-feira, eu vim aqui, coloquei o nome dele na oração, orei. E quando foi no domingo, ele foi para casa.
1: Oh, glória a Deus!
4: Curado por Jesus.
1: Retornou para casa com milagre.
4: Graças a Deus.
1: Um verdadeiro milagre, né, meu irmão?
4: Verdadeiro milagre.
1: Através da oração, colocou o nome dele no pedido de oração, o pastor orou e recebeu a bênção.
4: Deus fez uma obra maravilhosa. Tem muito mais ainda, né?
1: Que maravilha.
4: Muita mais de bênção ainda.
1: Deus é fiel, né, meu irmão?
4: Amém, com certeza. Deus abençoe.
1: Que Deus te abençoe, muito obrigado. É isso aí, meu irmão. Muitas bênçãos de Deus nesta sexta-feira da libertação total. Recebeu a vitória.
5: É, graças a Deus, louvamos ao Senhor por esta oportunidade, irmão Lindbergh. Eu quero falar do meu testemunho. Eu era católico, um católico firme de frequentar as missas de terça-feira, aos domingos, mas graças a Deus estudava para me tornar um padre, fiz diversos movimentos católicos, mas graças a Deus, Deus fez um chamado em minha vida e eu recebi o Salvador Jesus na minha vida, e hoje eu testemunho da verdade que liberta, que transforma a todos vocês que nos escuta nesta manhã. Eu quero lançar um convite todo especial, você que é católico, para que você compareça, para que você faça parte dessas maravilhas que acontecem na Igreja Pentecostal Deus é Amor.
6: Maravilhas acontecem, que Deus abençoe, convite feito e você não vai ficar de fora. Sejam todos bem-vindos, Rádio Deus é Amor, é programação A Voz da Libertação. Bom dia, uma excelente manhã de sexta-feira, é verdade, a sexta-feira da expectativa, a sexta-feira da esperança, a sexta-feira da vitória, a sexta-feira daquele que crê que Deus tem poder de fazer maravilhas e milagres. São 11 horas e 7 minutos. Não saia daí porque voltamos com muito mais de Deus para a sua vida. Eu sou o seu irmão em Cristo, Erwin Drilland, e a equipe aqui está pronta. Porque amanhã temos um evento maravilhoso aqui na Sete Mundial.

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1: E cá estamos, e hoje já fomos direto porque queremos aproveitar o tempo e a oportunidade. Nada pode, não pode escapar. O tempo urge e a expectativa só aumenta porque é já neste sábado, dia 25. Amanhã, dia 25, a partir das 15, vamos falar um pouquinho sobre isso. Moisés, começamos com algum convite já. Temos aí alguma chamada e eu depois vou com os nossos irmãos aqui, os nossos titios e a nossa vozinha. A senhora não vai escapar, tá? O vozinha ficou daquela apresentação, então a senhora é a nossa vozinha e será. Daqui a pouquinho voltamos com muito mais de Deus e da EBF também para o vosso coração. Expectativa alta, alegria imensa e, acima de tudo, com o coração preenchido pelo Espírito Santo.
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dia 25 de julho, das 3 às 5, aqui na nossa sede mundial, vai ter um espaço totalmente para a criança aprender do Senhor. Cheguem cedo, porque cada momento foi preparado com muita dedicação, com muito carinho. Ninguém vai querer perder nenhuma surpresa.

0: estarmos ali na igreja, nós vamos descer até o estacionamento. Lá nós temos bastante brinquedos, tobogã de ar, teremos pula-pula, teremos lanches, tudo, tudo, nada será cobrado, tudo de graça para a criançada crescer no conhecimento de Deus e sentir o amor de Deus e saber que a igreja é um lugar gostoso. Porque isso é a intenção, trazer a criança para a igreja e ali ela se sentir amada, acolhida, sentir que realmente Deus a ama. Nós queremos que você nos ajude, colabore, colabore trazendo o seu filho. Ah, mas hoje eu trabalho, nesse dia eu trabalho, não vai dar. Alguém pode trazê-lo, com certeza. Pense aí, quem que pode trazê-lo? Faz alguma coisa, se esforce pelo seu filho, para alimentar a alma dele, para ele aprender do Senhor. Dia 25 de julho, das 3 às 5 da tarde. Mas é claro que, quando eles descerem para brincar, eles ficam até 10 da noite. Vai ser maravilhoso e eu quero receber todas as crianças e o Senhor Jesus abraçando a cada uma delas. E olha que quando o Galileu chega, aí a festa é completa. Meu Deus, como as crianças gostam do Galileu. Eu nunca vi coisa linda. E vai ser um ambiente muito acolhedor, com muitos abraços, com muitos beijos. E Jesus abraçando todas elas, né? Imagine a alegria de Jesus. Deixai vir a mim os pequeninos, porque das tais é do reino do Senhor. Dia 25 de julho, das 3 às 5, na sede mundial, formem caravanas. Mamãe, papai, formem as caravanas. Pegue o seu carro, enche de crianças aí. E os pais também venham com as crianças. Por que não? Tragam, os pais podem entrar, qualquer igreja, qualquer religião, todos serão muito bem-vindos à nossa Escola Bíblica de Férias com o tema As Pedrinhas do Reino.
1: Obrigado. Muito bem, está então o convite e todo o panorama geral do que vai acontecer neste sábado. Sábado importantíssimo, de muita comunhão, muita adoração. Mas vamos lá, eu estou aqui do meu lado e eu já falei para ela, o nome dela não vai mudar para nós, tá? Para nós, não é? É a titia Anísia que está aqui, mas para nós ela é a nossa vovó Anísia, não é verdade? É, não vai mudar porque... o trabalho que tem feito e a representação. A senhora pode falar um pouquinho, só para saudar os ouvintes que estão em casa? Paz do Senhor Jesus, bom dia.
2: A paz do Senhor, todos os ouvintes da Voz da Libertação, gente que belezinha aqui, esse estúdio cheio das tecnologias. Eu cheguei agora de Minas, gente do céu. Meu Deus, deixa eu dar um abraço para Iozinho, meu genro, e também para Iozinho. Iozinho, meu filho, eu estou aqui nessa tecnologia falando lá para as Minas Gerais, e minha filha Tissurinha, é a belezinha, gente. Olha, eu tô aqui na sede mundial, que gracinha que é aqui.
1: Que maravilha! É isso! E é o que Deus tem preparado aos nossos corações. Não sai daí porque agora a titia vem, né? A vovó já deu a apresentação. A titia agora, a Anísia, vem também daqui a pouquinho. Vai falar um pouco sobre o evento, um pouco também das expectativas. Tô aqui também com o titio Paulo, titio Paulinho. Mais uma vez, bom dia, meu querido Pai do Senhor Jesus. E expectativa também alta.
3: Paz do Senhor Jesus, querido, a paz do Senhor Jesus a todos. Tenha um bom dia. Olha, a expectativa tá batendo lá no... Acho que passou do teto, tá lá em cima. Tô muito feliz, estamos muito animados, porque faltam pouquíssimas horas para esse grande dia.
1: Verdade, verdade. E olha, nós estamos com o coração a milhão, não é verdade? E Manígia, agora a vovó já foi, né? Bem-vinda, paz do Senhor Jesus, bom dia. Como é que tá o coração nessa expectativa também para esse dia?
2: Ah, muito feliz, porque a gente está toda a equipe trabalhando com amor, com muita dedicação, para a gente dar o melhor, né, dessa festa e para alcançar muitas almas de muitas crianças, né? O intuito é esse, ter salvação de almas. Então, nós estamos muito contentes. Você precisa ver como que está lindo o cenário. Sim. Tudo, está tudo muito lindo. Então, eu estou muito feliz, porque é a obra do Senhor, né? A gente plantar a palavra de Deus no coração das crianças, dos adolescentes e até dos pais, é um presente de Deus para eles e para nós também.
1: Que maravilha! E a senhora me falava aqui, antes de entrarmos no ar, falou assim, pastor, precisamos focar num ponto muito importante para as pessoas ficarem sem medo de vir.
2: Sim, é assim, na nossa IBF, que é a Escola Bíblica de Férias, sim, vai acontecer amanhã, dia 25, às 15 horas.

0: Mas todos deverão chegar mais cedo para pegar um bom lugar.
1: Sim.
0: E é gratuito. Sim. Ah, eu fui entregar, fazer evangelização, e quando eu fui entregar o convitinho para a mãe, ela perguntou assim, quanto que eu tenho que pagar? Não tem que pagar nada, vai ser tudo gratuito. Ah, vai ter lanche, quanto que eu tenho que pagar no lanche? Não tem que pagar nada, os brinquedos, vai ser tudo gratuito. Então traga as crianças, os de perna curta, de perna longa, que vai ser uma tarde maravilhosa na presença de Deus e com muita alegria.
1: Que maravilha! Então, está aí já o primeiro ponto, e é importante frisar isso. É de graça, não paga nada, mas às vezes as pessoas falam assim, ah, é de graça, então eu vou lá só para comer. Não, a intenção não é só comer, não é? O comer e beber fará parte de todo o evento, mas a intenção maior é trazer a palavra de Deus e ter as famílias unidas para receber o Evangelho e ensinar as crianças o caminho que elas devem andar.
2: Com certeza, pastor. O nosso objetivo, enquanto professores do Pequeno Galileu, enquanto auxiliadores, é que crianças alcancem salvação em Cristo Jesus. O nosso maior objetivo, quanto igreja e também como evangelista de criança, é salvação de almas. Sempre é o doce, a decoração, a brincadeira, o trenzinho, o colorido. O lúdico que a gente traz no dia é uma isca.
1: Sim.
2: Porque através disso, do colorido, vai ter brinquedo, vai ter pula-pula, vai ter doce, a criança vem e ela sai alimentada pela palavra de Deus. O nosso objetivo é salvação de almas. Então, o que a gente espera é, venham todos, vai ter diversão, vai ter alegria, vai ter doce, mas o principal, terá a salvação de almas, terá Jesus morando no coração.
1: Até porque as crianças, e acho que todo ser humano é atraído por cor, e cor é vida, não é? Então, nós estamos a falar, Titia Anísia, de um momento e de um evento em que todo mundo é convidado a participar e a celebrar. Porque às vezes fala, ah, mas vai começar às 15, acaba às 17, às 18, que horário tem? O horário é só quando o último for embora, não é verdade? O último for embora, mas o importante é trazer aos corações a necessidade de se falar de Cristo. E a senhora Titia Anísia, que tem já muito mais experiência do que nós, com o passar dos anos, a intenção do inimigo em destruir a mente das crianças parece que se intensificou com aquilo que a vovó falou lá atrás, com a tecnologia, com o mundo desenvolvido. Parece que o inimigo tenta, de todas as formas, não é, sugar a mente e o coração das nossas crianças. Então a EBF está aí para trazer esse frescor, essa alegria do Espírito Santo.
0: É verdade, a tecnologia, ela é muito boa, mas tem que saber usar. Infelizmente, os nossos adolescentes, eu falo isso porque eu atuo mais com os adolescentes aqui na sede mundial, e eu vejo que muitas mentes estão cauterizadas muito no celular. E isso vai o quê? Tirando a infância, está roubando a tua infância. A família, que é plano de Deus, sentar, orar, conversar com o pai, com a mãe, com a irmã. Hoje, infelizmente, usa-se o celular para falar com o irmão, que às vezes um está lá no quarto, outro está lá embaixo na cozinha, começam a falar pelo celular. Aí estão acabando com o amor. Por quê? A tecnologia, ela não é como você chegar, conversar, pegar na mão, dar um abraço, olhar no rosto. Porque tem um livro que fala assim, o corpo fala. Então, se às vezes eu estou na sala de aula, eu vejo um aluno entrando, eu já olho para ele, eu vejo que ele está triste. O corpo dele está falando comigo que ele está triste. E se eu estou na tecnologia, eu não vejo isso. Então, por isso que a gente tem que ter cuidado, que a Bíblia fala que quando Jesus vier, o amor de muitos vai se esfriar. E por quê? Eu tenho a certeza que é por não saber usar a tecnologia. Porque tem uma parte da tecnologia que é muito boa, quando a gente sabe usar para a obra do Senhor.
1: Sim.
0: Mas tem outras, quando não é para isso, em excesso acaba prejudicando. Então, a família é plano de Deus, então a gente tem que saber, cada tempo eu vou orar, e agora é hora da escola bíblica, eu vou desligar o meu celular, olha, uma hora eu vou mexer no meu zap, ver tudo, depois eu vou conversar com a minha mãe, com meu pai, vou brincar um pouco, porque aquela infância, quando a gente era pequeno,
1: sim,
0: eu tinha mania de pegar o chuchu e espetar, e fazer lá o porquinho, e fazer o bichinho. Hoje em dia, você dá um chuchu, ou vai fazer uma brincadeira dessa, eles acham que isso daí é muito sem graça. Mas isso daí você está desenvolvendo a sua mente, você está desenvolvendo a criatividade. Por quê? Lá na frente, quando você estiver numa situação difícil, você vai ter criatividade para sobressair daquela situação.
1: Verdade, verdade. Verdade. Concordo com a senhora falou algo importantíssimo, porque... Porque eu tenho amigos pessoais que são titios de escolinha e eles vivem a pensar o dia todo, o tempo inteiro, o que vão fazer a aula dentro daquilo que é proposto, como vão fazer. E titio Paulinho, estamos a falar em incentivar as pessoas, como disse a titia Nise aqui, a pensar, mas também a desenvolver as suas habilidades, porque escola bíblica, e isso já, o Pequeno Galileu, no dia a dia, não é só uma escola bíblica, não é? É o momento em que nós fazemos as pessoas encontrarem-se, conhecerem-se e desenvolverem também. Então, vale a pena incentivar as crianças a ir à escola bíblica, não vale?
2: Ah, com certeza. A escola bíblica, ela não é somente um passatempo. Muitos confundem que é um depósito de crianças. Eu vou cultuar, o meu filho, a minha filha vai atrapalhar o culto, então vou deixar lá na escolinha, porque a tia vai dar uma atividade para pintar, e tá tudo certo, no final eu busco. Porém, não é assim. Nosso objetivo é que a criança ela cresça em conhecimento e graça, assim como Jesus.
1: Sim.
2: Ali ela vai fortalecer o vínculo afetivo dela com os colegas, socializar, trabalhar a coordenação motora, trabalhar o vínculo afetivo, trabalhar até a área cognitiva do cérebro. Porém, tudo isso, tudo que a gente aplica na sala de aula tem um objetivo maior, que é trazer o conhecimento bíblico para a criança, que através do conhecimento bíblico haja salvação em sua casa. Então, traga o seu filho para a Escolinha Bíblica Pequeno Galileu, sabendo que ele não está ali como passatempo, porém, ele está ali para se desenvolver, tanto na área motora, socioafetiva, também na área espiritual.
1: E isso é importante lembrar, porque não esqueça que passamos por uma pandemia que nos deixou isolados, não é verdade? Cada um na sua, ficamos em casa. Inclusive, algumas crianças que nasceram durante a pandemia enfrentam muitos problemas de socialização, de estar em comunhão. Mas a EBF está aqui para trazer Jesus ao coração, para quebrar essa barreira e trazer vida. Porque vamos falar sobre pedrinhas, e eu não sei se é pedra de Davi, eu não sei se é pedra que construiu, eu não sei que pedra é, mas eu sei que vamos falar de um tema sábado que será maravilhoso e você não pode ficar de fora. Muito bem, 11 horas e 22 minutos, vamos a um belíssimo louvor, uma belíssima canção, voltamos já.

0: Muito bem, 11 horas 26 minutos. Deixa eu falar também para vocês que estamos aqui com a titia Priscila, que está a fazer, não é, a busca de todo o material aqui, das entrevistas, e está a trazer aqui também, não é, aquilo que vai subir para o Instagram. Falando nisso, Paulinho, precisamos falar também das redes sociais do Pequeno Galileu, né, que é para não perdermos a oportunidade e poder lançar também ao coração. É, primeiro lembrar-vos que nós temos o YouTube, tem o Pequeno Galileu, mas também temos com a titia Débora, sim, a Débora Kids. E inclusive disseram que vamos ter aí um lançamento, Débora Kids, alguma coisa, é isso mesmo?
1: É a grande novidade da nossa EBF. Ó, você que maravilha. De casa aí, eu tenho certeza que já conhece o Débora Kids. Se não conhece, é muito fácil. Entra no YouTube, escreva Débora Kids Oficial e você vai encontrar um canal que tem diversos conteúdos bíblicos infantis. Histórias bíblicas, louvores, dinâmicas, brincadeiras. Porém, na nossa EBF 2026 vai ter um lançamento inédito do Débora Kids, que vai ser a historinha Pedrinhas do Reino.
0: Que maravilha! E enquanto Paulo falava, eu buscava aqui. E ó, e temos já o Davi Golias, que há 13 dias já está aqui, já com quase 100 mil visualizações, hein? Então vamos fazer o seguinte, você que está em casa, que não visualizou ainda, depois da nossa entrevista, você vai lá e pesquisa e busca informação, tá? Porque queremos compartilhar com todos vocês desta alegria. É, titia Anísia, nós estamos a falar de um evento que anualmente acontece, e isso é uma vez no ano, temos este evento, temos este trabalho. O quanto tem crescido esta EBF? Olhando todo o panorama, a equipe que integra, não é? O desenvolvimento que trouxe, o quanto essa equipe da EBF e os participantes têm crescido nesta época de férias?
2: Oh, tem crescido muito, graças a Deus. A gente tem que louvar muito ao Senhor pela vida da irmã Débora Miranda, que ela tem se esforçado muito no Ministério Infantil. A gente vê agora o Débora Kids, que é um presente que a irmã Débora faz, passando as nossas crianças e toda uma equipe por trás, né, dessa produção. E a Escola Bíblica Pequeno Galileu também, a gente está até ampliando a Escola Bíblica Pequeno Galileu, graças a Deus. Então, cada ano, Deus está trabalhando de uma forma assim diferente, né? Que o jeito de Deus trabalhar é diferente do nosso. É. Mas tudo em prol do reino, para expandir o reino. E a gente está vendo aí, né, como Deus está ampliando o Ministério Infantil, tanto nos meios de comunicações, né, com o canal Débora Kids, que antes não tinha e agora tem, e como as escolas bíblicas de toda a região do Brasil e do exterior, como os pastores têm apoiado. A gente também aqui tem que agradecer os pastores que têm apoiado a Escola Bíblica Pequeno Galileu em várias regiões, as líderes também, nós temos líder estadual e líderes setoriais, e elas também se dedicam muito, e a equipe lá do Pequeno Galileu da sede mundial também, a gente trabalha todos ali unidos, enviando que material para que todo esse material chegue nas igrejas e que expande o reino de Deus.
0: Que maravilha! E eu acredito que o crescimento será contínuo e teremos muita coisa boa. Titio Paulinho, estamos a falar em crescimento, estamos a falar, mas também precisamos só frisar aqui que este evento amanhã esperamos por toda a Grande São Paulo, não é? E quem quiser vir, que venha com muita alegria. Vamos só reforçar o horário, o transfer, o seu horário e tudo que estará exposto e disposto lá no nosso estacionamento, para as pessoas poderem aproveitar o momento à vontade.
1: Perfeito, então vamos lá, aqui vai um resumo. Amanhã, dia 25 de julho, a nossa Escola Bíblica de Férias com o tema Pedrinhas do Reino. O culto começa às 3 horas da tarde, porém a gente sugere, chegue cedo, venha às 14 horas, porque o templo já estará aberto, você poderá chegar e escolher o seu lugar confortavelmente e vai ganhar um brinde. Os primeiros a chegar terão um brinde. Antes do evento, você pode pensar, como eu vou chegar à sede mundial? É perigoso o caminho, eu vou de metrô, tenho que ir andando a pé? Não precisa se preocupar, porque teremos um transfer. O que seria um transfer? Um ônibus. Sim. Que vai pegar você lá no metrô Dom Pedro II e vai trazer para a sede mundial. Esse ônibus vai estar disponível a partir de 1:30 da tarde. Então, 1:30 da tarde, saindo da estação, Dom Pedro II, vai ter um ônibus, vai ter uma equipe personalizada, com capacete, com colete, para você saber que é o ônibus da EBF, que é o ônibus que vem pro Galileu, e ele vai te deixar aqui na sede mundial, de 1:30 até 3:30 da tarde. Para ir embora, que vai estar escuro, pode ser perigoso, também teremos o nosso ônibus para te levar, da partir das 18 horas até as 21 horas. Então, início do evento a partir de 1:30 e final do evento a partir de 18 horas teremos um ônibus. E esse ônibus ele é totalmente gratuito, não vai cobrar um real, é disponibilizado pela nossa igreja, assim como todo o evento, toda a festa. Finalizando o culto às 15 horas, 15 não, olha só, às 17. Finalizando o culto às 17 horas, não vá embora correndo apressado, porque no estacionamento da igreja teremos brinquedo, trenzinho, pipoca, algodão doce, diversas atividades para o seu filho se divertir e aproveitar. E como a gente já falou, tudo ofertado de forma gratuita. Então aproveite, se divirta, vem com uma roupa confortável, traga seu filho com uma roupa confortável para ele brincar, se divertir até às 9 da noite. Às 9 da noite a gente encerra os brinquedos, a alimentação e aí você pode voltar para sua casa tranquilo porque a gente tem um transfer te esperando para te levar, tá bom? Então é isso, fica aqui o nosso convite, já é amanhã, estamos ansiosos e esperamos você aqui.
0: Convite tá feito e foi de forma bem clara, tá? Então olha, tomou nota, não se preocupe, se tiver alguma dúvida pode entrar em contato. Para quem tem um Instagram também do Pequeno Galileu, pode mandar mensagem lá, tem uma equipe que vai lhe responder, vai lhe atender com muita alegria. E eu tenho a certeza que o nome do Senhor será glorificado. É já amanhã, hein? E olha, aproveita, bom? Aproveita o dia. Ah, pastor, eu vou com 2, 3, 4 crianças. Venha, traga toda a criançada. E assim, olha, a gente que é pai, só aquela dica. A depender do número de crianças, traga uma roupinha assim, só para fazer uma troca de vez em quando, porque pode transpirar muito, aproveitar. É. Então, traga sempre uma camisa, né? E aproveite. Caso não, vai ter a lojinha do Pequeno Galileu também é isso. E aí você pode adquirir o material do Pequeno Galileu, que, olha, tá naquele preço acessível para todo mundo poder levar uma lembrança para casa e adorarmos a Deus juntos. Combinado? Meu povo, 11:34, vamos pedir a Tenise para fazer uma oração, para fecharmos aqui então a nossa participação. E de certeza que amanhã teremos um dia maravilhoso em Jesus Cristo. Uma palavra de oração por todos aqueles que estão conosco nesta manhã e certeza que a bênção é nossa em nome de Jesus.
2: Vamos orar agora nessa hora gloriosa de oração. Eu venho pedir a Deus que perdoe todos os nossos pecados. Meu Deus e meu Pai, abençoa, meu Pai, todos que estão ouvindo a voz da libertação, esse programa. Meu Pai, alcança as almas, alcança as crianças. Abençoe esse evento amanhã, que seja tudo para a honra e para a glória do Teu nome. Que possa alcançar as crianças, libertar, salvar, Pai. Abençoa, Pai, que venha, meu Pai, ser uma cada pedra que é importante no Teu reino, meu Pai, que elas saiam daqui, meu Pai, aprendendo a Tua palavra, que a pedra maior, a pedra que é Jesus Cristo, é a base, e a Tua palavra, Pai, é o nosso alicerce. Quando a gente obedece a Tua palavra, nós estamos firmados, criando o alicerce, Pai, na pedra que é Jesus Cristo. Abençoa cada um que vai vir, meu Pai. Abençoa a Igreja Pentecostal Deus de Amor, Pai, todos os departamentos, Senhor Jesus. Dá a bênção, dá a vitória, Pai, esteja com todos nós e todos digam amém.
0: Amém, amém, amém. Que Deus abençoe a sua vida. Tio Paulinho, considerações finais. E que Deus abençoe no nome de Jesus.
1: Está chegando, é amanhã. Eu estou muito ansioso. Estamos aqui na expectativa. Já estamos correndo, já vamos correr agora para preparar tudo para te receber. Olha, estou ansioso e eu tenho certeza que você também deve estar. Então, corre para a sede mundial e vem aproveitar com a gente.
0: Titianise, palavras finais e com muita alegria.
2: Deus abençoe a todos. Nós estamos muito felizes por estar aqui convidando todos vocês para a nossa EBF amanhã. A gente está ansioso, vamos estar aguardando vocês aqui. Não se esqueça, amanhã, dia 25, às 15 horas, aqui na sede mundial, a nossa EBF, Pedrinhas do Reino. Então a gente vai estar aqui para dar um abraço bem apertado de cada um de vocês. Venham.
0: Que Deus abençoe. Moisés, não corta não, que chegou o Galileu. Ô, oh, Galileu, vem cá. Bom dia, Galileu. Manda um alô para toda a criançada que tá conosco e é já amanhã, hein?
1: Olá, construtores! Tudo bom? Olha, amanhã vai ter um festão na sede mundial. E o nosso engenheiro, Jesus Cristo, mandou convidar todos os construtores. Pega o seu capacete, pega a sua ferramenta e vamos construir!
0: Deus abençoe! E Galileu já passou aqui correndo, só mandou um abraço. Deus abençoe! Fiquem na paz de Cristo e amanhã, chegue cedo, em nome de Jesus!

0: Muito bem, 11 horas 39 minutos, uma ótima manhã, que Deus abençoe, já a princípio de tarde também. Jornal da Informação, a atualidade e agora aqui na Rádio Deus e Amor, cristãos pelo mundo. E só para aproveitar, Moisés, quem nos ouve agora, não se esqueça de orar por Nigéria, não é? Mais uma vez, o povo enfrenta lá um massacre, mas o povo continua na fé. Então, é informação para você que está conosco, tá bom? Não sai daí, cristãos pelo mundo, até já.
1: Seja sempre bem-vindo à Rádio Deus é Amor. A gente vai para mais informações aqui. A era virtual está moldando as vivências dos jovens com Deus? Vamos entender o que dizem os especialistas? As vivências com Deus e a expressão da fé cristã entre os jovens evangélicos, de acordo com especialistas, passaram por uma profunda transformação com o advento da era digital, caracterizada pela transição de um modelo exclusivamente presencial para um outro modelo, o ambiente híbrido, chamado de figital, ou seja, do físico somado à esfera digitalizada. Para esses estudiosos, as redes sociais como TikTok, Instagram, YouTube, por exemplo, a inteligência artificial e as plataformas de streaming reconfiguraram a maneira como as novas gerações consomem conteúdo religioso, como as congregações estão sendo formadas e quais ferramentas a juventude está usando para anunciar a palavra, impactando assim amizades, hábitos sociais e a vida espiritual. Na opinião do neuropsicopedagogo David, a era digital tem impactado diretamente a maneira como jovens evangélicos expressam o cristianismo. De acordo com ele, essa mudança já era esperada, uma vez que a cultura é dinâmica e a forma de comunicação vai evoluindo com o tempo. Acrescentando que muito do que antes acontecia apenas nas igrejas, agora também está presente nas redes sociais. Para outros especialistas, a vida cristã se tornou mais compartilhada e dinâmica nas redes sociais, mas também mais exposta a distrações. O Rafael Cruz, que é líder cristão, ele recomenda uma filtragem dos posts, a priorização da mensagem do Evangelho, a vida de oração e o uso da internet com propósito. E nesse contexto, avaliam que as postagens cristãs com diversificadas abordagens atingem pessoas que talvez nunca visitassem uma igreja evangélica. Vamos entender como a tecnologia tem ajudado na expansão da igreja? A constante evolução tecnológica foi o que permitiu acelerar a tradução da Bíblia para vários idiomas, além de facilitar o processo de distribuição de exemplares impressos e digitais. Logo, há muito tempo, a tecnologia tem, de fato, ajudado na expansão do trabalho da igreja. Com o uso dela, a igreja passou a poder se comunicar com o mundo quase que instantaneamente. Então, existem diversas formas da tecnologia servir de instrumento de evangelização e discipulado. Essa é uma das suas funções, tornar mais eficaz e eficientes processos e projetos que a igreja já realiza manualmente. As igrejas devem se capacitar para compartilhar a fé, melhorar a comunicação e a vida em conjunto, utilizando novas tendências digitais. A comunicação é a base da missão da igreja. Logo, implementar a tecnologia no dia a dia das pessoas significa melhorar a comunicação. Além do presencial, de forma remota, e por meio dela, a igreja continua se comunicando, disponibilizando materiais, transmitindo cultos ao vivo e por mensagens gravadas. E ainda realiza o acompanhamento pastoral de forma mais intensa e constante. Então, durante anos, tecnologias como o rádio e a TV foram canais para propagar os ensinamentos e a palavra de Deus. Atualmente, com a internet, surgiram inúmeras outras formas da igreja evangelizar e se comunicar. Com a capacidade de conectar e construir relacionamentos, a tecnologia também é uma ferramenta valiosíssima para o crescimento e alcance das congregações. As igrejas que recorrem à tecnologia têm mais visibilidade e acabam tendo mais apelo com o público, principalmente os...
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4: Que Deus abençoe rique poderosamente a sua vida. Querido ouvinte, você que está acompanhando esta programação, tem um comunicado muito importante de Deus ao seu coração. A palavra de Deus entrou no seu coração, mudou a sua vida, produziu frutos para uma transformação. Então, você é uma testemunha viva do que pode a palavra de Deus. É por isso que estamos aqui, para avisar a todos que se aproxima, é logo mais, neste dia 26, domingo, a partir das 14 horas, aqui na sede mundial, este culto evangelístico de Missões África. E não será apenas um culto, mas um momento único e marcante, aonde a chama missionária se reacenderá no coração, na mente e na alma daqueles que foram chamados para realizar a vontade do Senhor. E você já dará início em sua vida nesta obra de missões, trazendo em suas mãos aquela Bíblia que você não usa mais. Você tem a sua Bíblia de cabeceira, mas você tem aquela Bíblia que está na estante, aquela Bíblia que te deram de presente. Nós usaremos e recolheremos neste dia 26, desde as primeiras horas do dia até o término dele. A nossa secretaria estará com as portas abertas para receber a sua Bíblia ao lado do santuário. Neste dia 26, esta coleta de Bíblias em português, francês, inglês e também em espanhol. Principalmente você que tem esta Bíblia e sabe o poder que ela exerceu sobre você. Não vai deixar aquelas almas que precisam, muitas vidas necessitam da palavra de Deus. E você vai ser o instrumento para que possamos alcançá-los. Que Deus abençoe. Será neste domingo, a partir das primeiras horas do dia, aqui na sede mundial, Avenida do Estado, 4568. Esperamos por você, pela sua família e pela sua casa. Juntos seremos impactados e abençoados através da nossa decisão de fazer missão. Deus abençoe e até lá.
0: Muito bem, 11 horas e 47 minutos, já começamos este momento, não é? Com este convite especialíssimo, trazido aqui pelo nosso querido presbítero e pastor aqui da Sede Mundial, Kleber Costes, para este dia importantíssimo. Este domingo, tá? Em que a banda Nhelete estará aqui, vindo de Moçambique. A banda Nhelete que vai adorar a Deus junto ao povo brasileiro, tá? E eu quero fazer este convite. Traga uma Bíblia. Você que pode, traga. Você que tem condições, traga. Pastor, eu não tenho Bíblia, mas eu tenho um livro de estudo, eu tenho um livro de devocional. Queria oferecer a alguém que talvez fosse ler. Pode mandar também. A igreja vai se encarregar de levar este material à África. E detalhe, atenção irmãos em Minas Gerais e atenção irmãos no Rio de Janeiro, nós vamos sim também compartilhar e contribuir, tá? Vamos fazer esta entrega. Então, aí nas regiões também, por favor, pode mandar as Bíblias, porque depois será feito aqui uma contagem, uma junção aqui na sede mundial. Então, a banda, ao regressar a Moçambique, vai levar este material. Mas não se esqueça, antes de regressar, eles vão se apresentar aqui no Brasil.
5: Ai, ai, ai, você Nós temos uma grande novidade, tá sabendo? Quem será que vem chegando aí? Quem é? Quem é? Inhelete, é domingo que vem, já chegou o dia. Você vai vir? Eu vou. Domingo que vem, uma grande festa aqui em São Paulo. Que maravilha. Que maravilha, que coisa linda. É a verdadeira, genuína adoração, né, gente? Fala a verdade, olha isso, olha isso. Ouça isso, gente. Domingo que vem aqui na sede mundial. Eu vou cantar com eles. Eu vou abrir a boca, eu vou pular de alegria. Olha, isso que é adoração, hein? Solta aí, Netina. Solta aí. Grupo Inhelete, Grupo Inhelete. Se eu fosse você, eu programaria esse compromisso que você tem domingo para hoje.

0: quando nós estaremos levantando também as nossas mãos, estaremos adorando ao Senhor, aprendendo com eles, porque esta é a verdadeira adoração. A adoração genuína, verdadeira, está com esse grupo aí, com os africanos. Que maravilha, que o Senhor seja louvado. Que o Senhor seja adorado. Igreja Deus de Amor em Missões. Uma igreja missionária, Igreja Deus de Amor. Então vai ser no próximo domingo, das 3 às 5 da tarde. Teremos aqui também, estamos buscando trazer comidas típicas para vocês experimentarem. Estaremos trazendo a decoração típica. Vai ser uma tarde glorificada ao Senhor, exaltada ao Senhor. Será uma tarde onde a presença de Deus será maravilhosa, onde o Senhor vai operar, onde o Senhor vai transformar vidas. E como isso acontece? Como que você pode ser um missionário neste culto? Trazendo alguém com você. É, isso mesmo. Trazendo uma pessoa com você. Sabe aquela pessoa que sempre fala que vai vir, vai vir? Você vai convidar ela. Olha, vai ter um grupo lá da África, vai fazer uma apresentação maravilhosa, vai ser uma festa na minha igreja e eu quero levar você lá. E você vai fazer um convite cheio, não é um convite vazio. O vazio é, vai lá. Aqui está o endereço, vai lá, vai ser tal dia, tal hora. Esse é o convite vazio. Mas o verdadeiro missionário é aquele que vai atrás. Aquele que pega o carro, vai lá, passa na porta da casa. Aquele que pega o ônibus, vai lá, desce no ponto de ônibus, perto da casa, pega a pessoa, pega um Uber, leva. É esse o convite verdadeiro. Vamos fazer, então, praticar a viagem missionária? Vamos fazer o convite verdadeiro cheio e o convite missionário verdadeiro? Então, vamos lá. Todo mundo se comprometendo diante do Senhor agora de trazer uma pessoa. Eu vou tentar fazer o máximo de trazer pelo menos uma pessoa comigo. Pelo menos uma pessoa eu vou trazer para este culto missionário que acontece neste domingo agora. Domingo próximo, dia 26, no horário das 15 horas até as 17. Com certeza Deus fará obras maravilhosas. E na mesma semana, este grupo estará no Rio de Janeiro e também depois em Belo Horizonte, na nossa igreja Deus e Amor. Atenção Rio de Janeiro, atenção Belo Horizonte, eles estarão também se apresentando, louvando ao Senhor na nossa igreja Deus e Amor do Rio de Janeiro, Senador Pompeu, e também lá no bairro do Cabana, em Belo Horizonte, Minas Gerais. Não se esqueçam, o Senhor está presente no meio dos louvores e Ele também trabalha no meio dos louvores. No próximo domingo, então, estamos aguardando a sua presença, entrada grátis. Temos um amplo estacionamento para você deixar o seu carro e cultuar ao Senhor. Cheguem cedo para você ter ali o seu carrinho guardadinho, uma reserva ali no seu carrinho, né? Para você estacionar ele direitinho, porque esse estacionamento enche, hein? Mas o mais importante é nós fazermos a obra missionária. Não adianta a gente ir lá prestar um culto a Deus, fazer... Vamos lá no culto missionário, mas não ser um missionário. Não faz muito sentido, não é? Vamos praticar a obra missionária. Vamos dar a nossa oferta, nós vamos apresentar o trabalho missionário, alguns vídeos que nós vamos apresentar a vocês, do que nós estamos fazendo de obra missionária no continente africano, e eles estarão apresentando muitos hinos, louvando ao Senhor, neste dia 26, no próximo domingo, das 3 às 5 da tarde, aqui na sede mundial das igrejas Deus e Amor.
1: Louvado seja o nosso Deus, aleluia, aquele que vive e reina para sempre. Você é o nosso convidado especial, tá? É neste domingo, sim, e nós queremos te convidar para adorar a Deus, adorar ao Senhor e glorificar a Jesus Cristo, porque... Será um domingo maravilhoso, maravilhoso mesmo. E o nosso coração está cheio de Cristo. Nosso coração está cheio de fé. Nosso coração está cheio da alegria e da comunhão também. Então, irmão, venha, traga a sua parentela, traga a sua família, traga todos aqueles que estão ao seu redor para adorar ao Senhor nosso Deus e nosso pai. A banda já está nos ares, literalmente nos ares, não é? Porque eles chegam no período da tarde aqui em São Paulo, tá? E olha, nós vamos deliciarmos-nos na presença do Rei Eterno, nós vamos deliciarmos-nos na presença do Todo-Poderoso, tá? Moisés, podemos fechar com aquele hino que a banda cantou? Rio é Satané, ai, Tinoia, é na mata. Passaste há pouco tempo esse louvor? Foi o louvor que eu cantei quando a banda veio a primeira vez. É verdade. Na mata, na mata. Isso mesmo. E esse hino fala muito sobre uma guerra, não é? Uma peleja. Fala muito sobre batalha. E diz assim, ó. Satanás, nós estamos a chegar com a espada da oração. E nós dizemos que és impotente. E é uma declaração muito importante para que o povo viva a graça do Senhor, nosso Deus e nosso Pai. É um jovem que canta, é a voz de um homem. Rio é Satané, ai, Tino, foi o hino, até o hino de entrada. Por quê? Porque chegamos com a força, chegamos com a fé, chegamos com a alegria, chegamos com a autoridade de Deus, o nosso Pai, para derrotar Satanás e toda a fúria maligna. Você é o nosso convidado, traga parentes, traga amigos e traga toda a sua vizinhança. Vem conosco. E é este louvor que nós vamos fechar aqui a nossa apresentação nesta manhã. Vem conosco, vem com fé, vem com alegria na presença do Espírito Santo. Na mata, é verdade. Somos nós, os filhos de Deus, para vencer o inimigo em poder, em oração e em adoração. Domingo, sede mundial, não fique de fora. Avenida do Estado 4568, Liberdade, São Paulo, capital. Tavonana, nos veremos. Tatana Munzuco, até amanhã. Você catequiza. Que Deus te abençoe.

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Diácono Lindenberg Araújo. Que Deus abençoe a todos vocês. E desde já, já deixa o teu like, compartilhe esta programação, divulgue ao máximo de pessoas possíveis. Eu já fiz a minha parte. Já compartilhei, já curti, já enviei para inúmeras pessoas. Então faça a sua parte, porque essas pessoas talvez também possam estar precisando de oração, de clamor e de intercessão. E o nosso papel é este: orar e buscar a face do Senhor e interceder por todos os nossos irmãos que estão em casa. Amém? Convido todos vocês também a orar comigo, porém, todavia, eu quero ler um trecho da palavra de Deus para nós darmos início a esta oração. Está escrito Jeremias capítulo de número 33 e o verso de número 3. Somente este versículo nós meditaremos. Clamas a mim e respondeste-ei, e anunciar-te-ei coisas grandes e firmes que não sabes. Vamos ler novamente? Clamas a mim e respondeste-ei, e anunciar-te-ei coisas grandes e firmes que tu não sabes. Deus certamente, Ele falará conosco e nos revelará coisas ocultas, profundas, que inclusive nós nem pensamos e nem imaginamos. Mas através da oração, do clamor, Deus realizará e cumprirá uma obra em nossas vidas. Portanto, ouvintes, internautas, vocês que estão conosco através da rádio Deus e Amor, também sejam todos muito bem-vindos. Convido todos vocês a orar juntamente comigo. Poderoso Deus, maravilhoso e eterno Pai, Pai de nosso Senhor e Salvador Jesus Cristo, Senhor meu Deus poderoso, entramos na Tua presença, Pai, nesta hora. Entramos na Tua presença, Senhor, neste momento de oração, de súplica. Nós queremos entronizar o Teu nome, ó Pai, porque somente o Senhor é digno de toda honra, de toda glória, de todo louvor e de toda exaltação. Pai, nós queremos Te agradecer por este momento de oração, ó Deus, por este momento de clamor, Pai da glória, em nome de Jesus Cristo Salvador. Meu Deus poderoso, Senhor, estenda as Tuas mãos de misericórdia, estenda as Tuas mãos de compaixão, pois nós rendemos graças a Ti, graças pelo livramento, nós rendemos graças pelos milagres que o Senhor tem realizado em nossas vidas, para a Tua glória, para o Teu nome ser glorificado. Senhor, muito obrigado, ó Pai, por cada vida que está conosco, em oração, em clamor, em jejum. Nós clamamos ao Teu nome nesta hora, neste momento de oração, ó Pai. Tenha misericórdia, meu Deus. Tenha compaixão do Teu povo. Tenha compaixão da Sua igreja. Tenha compaixão desta vida que Te clama neste momento, ó Pai. Em nome de Jesus Cristo, Salvador. Visita, Pai, agora esta mente, este coração, esta pessoa que está orando, está clamando ao Teu Espírito Santo nesta hora. Ó Pai, tenha misericórdia desta vida. Tenha misericórdia, meu Pai, desta casa, desta família, esta pessoa que tem orado, esta pessoa que tem clamado. Ó Deus Todo-Poderoso, vai ao encontro, Pai, vai visitando o Senhor, confirmando a Tua grande bênção, a Tua grande vitória. Ó meu Deus poderoso, Senhor, nós Te louvamos, porque o Teu amor, meu Pai, é imensurável. A Tua palavra nos diz, ó Deus, porque Deus amou o mundo de tal maneira que deu Seu Filho unigênito para todo aquele que nele crê, não pereça, mas tenha a vida eterna. Ó Pai, vem ser conosco nesta tarde gloriosa, vem ser conosco, Pai, neste momento de oração. Alcança, meu Deus, o Teu filho, a Tua filha,
Ah, meu Deus poderoso, é para a Tua glória, é para a Tua glória, meu Pai. Em nome de Jesus Cristo, Salvador, meu Deus, nós Te rendemos graças neste momento. Nós Te rendemos graças nesta hora. Nós Te rendemos graças, ó Pai da glória, porque até aqui o Senhor tem nos sustentado. Até aqui o Senhor tem nos guardado. Até aqui o Senhor tem, ó Pai, nos dado livramento, nos dado força, encorajamento para prosseguirmos, encorajamento para permanecermos, ó Pai, firmados em Ti, porque a Tua palavra é a nossa base. Sim, ó Deus, a nossa regra de fé e prática. Portanto, ó Pai, dai força ao Teu Filho. Dai força à Tua serva, à Tua filha, para permanecer, ó Deus, firmado em Ti, firmado na Tua presença, na Sua palavra. Meu Deus, hoje é a cesta da libertação total. Vai visitando esta pessoa que está em casa, que é o espírito das trevas, está oprimindo esta mente, está oprimindo esta pessoa. Quantos, ó Pai, estão sofrendo, estão agora nas trevas, estão agora passando, ó Deus, por momentos, Deus da glória, de frustrações, momentos de angústia, momentos de tristeza, momentos, ó Pai, de opressões, ó Deus, mas em nome de Jesus Cristo, o Todo-Poderoso, eu Te repreendo agora, espírito maligno, você que está oprimindo esta vida, você que está oprimindo esta pessoa, você que está oprimindo esta casa, sai daí agora, sai desta casa, Satanás, legiões, saiam em nome de Jesus Cristo, o Todo-Poderoso. Meu Deus, vai confirmando o livramento para esta casa, o livramento para esta família, o livramento para a Tua serva, para o Teu servo que clama agora, meu Pai, que está de joelhos dobrados, está agora, meu Pai, nos ouvindo através da rádio, através dos canais de comunicação, ó Deus, de áudio e vídeo. Dai vitória, o Teu servo, dá livramento, Teu filho, ó Pai. Meu Deus, direciona-nos, ó Pai, a buscarmos, a nos humilharmos diante da Tua presença. O Senhor soprou nas narinas dos discípulos e declarou: recebei o Espírito Santo. E nós agora, meu Pai, queremos, ó Deus da glória, receber esta graça, receber esta dádiva, este sopro do Teu Espírito, ó Pai da glória. Vá libertando esta pessoa, meu Pai, esta casa, meu Deus, esta mãe, este pai, que tem orado pelo filho, que tem orado pela família, que tem orado pelos familiares. Deus de amor, vai alcançando, meu Pai, vai alcançando esta vida, liberta, transforma, vai curando, Senhor, vai curando esta pessoa que está sofrendo por causa desta enfermidade, por causa deste diagnóstico, por causa, meu Pai, meu Deus, foi desenganado pela medicina. Olha aí, Espírito Santo, é calamasturi me clama labaia. Deus tremendo, tem misericórdia, Pai, tem misericórdia, meu Pai, alcança esta nação brasileira, meu

adorar-te com sinceridade. Oh, meu Deus da glória, quantos estão esperando, Pai, que o Senhor possa resolver esta causa. Envia a resposta para esta pessoa, envia a resposta para esta casa, para esta família que está em crise. Crise, Senhor, financeira, crise no matrimônio, crise no casamento, crise familiar. O Senhor pode, meu Deus, reverter este quadro. O Senhor pode mudar a história, porque o Deus que nós servimos é o Deus que muda decretos. O Deus que nós servimos é o Deus do impossível. É o Deus das causas impossíveis. Sim, meu Pai, esta pessoa que está com uma causa na justiça, esta pessoa que está orando, Tecalamachandarabia, Iriandalamakalamalamastei. Oh, Deus, vai alcançando, meu Pai, vai ao encontro, Senhor, e dai a grande vitória, dai o grande livramento, dai a grande providência para esta pessoa que tem orado, que tem clamado, que tem suplicado pela providência. Alamasterianda labaia, erianda lamasteri, clama labastei. Meu Deus, vai confirmando a vitória, a providência, o revestimento. Renova, meu Pai, renova esta vida, renova, meu Deus, esta vida, esta fé, esta pessoa que tem orado, que tem clamado, meu Deus, para que o Senhor possa fazer, Pai, ah, meu Deus, uma transformação nesta vida. Amando e clama lá, master, e me clama lá, baia, meu Deus. Nós oramos com fé, nós oramos porque cremos no Teu agir, porque cremos na providência. Sim, ó Pai, o Senhor é Deus que opera, o Senhor é Deus que trabalha, o Senhor é Deus que transforma. Transforma, meu Pai, o meu ser, transforma, meu Deus, o nosso ser, a mente, o coração desta pessoa que estava arquitetando coisas contrárias, horrendas. Pai, mas há poder no Teu sangue. Há poder no sangue de Jesus Cristo, o Todo-Poderoso. É o Deus que derruba muralhas, é o Deus que destrói todas as potestades e principados do inferno. Nós servimos a este Deus, é o Deus do impossível. Ó Pai da glória, envia o socorro, porque a Tua palavra nos diz que o Senhor é o nosso socorro, refúgio e fortaleza, socorro bem presente na hora da angústia. Ó, meu Deus, socorre esta pessoa que talvez está enfrentando esta crise, ó Pai, de ansiedade, esta depressão, está enfrentando solidão em sua casa, em sua mente, mas o Senhor pode intervir, o Senhor pode enviar o socorro, o Senhor pode enviar a providência. Decalamasteri me clama labaia, meu Deus, vai confirmando a libertação também. Eu oro por aqueles que estão viciados, por aqueles que estão, ó Pai, meu Deus, ó meu Pai, enfrentando este problema de vício. Meu Deus, são dependentes químicos, alcoólicos. Meu Deus, liberta sim, ó Pai, liberta o católico, liberta o espírita, liberta, meu Pai, o umbandista, liberta, Pai, este livre pensador, liberta o ateu, salva estas almas, salva, meu Pai, este povo, para que eles possam glorificar o Teu nome, para que eles possam exaltar, Te louvar, Te engrandecer. Ó, meu Deus poderoso, abençoai, ó Deus, abençoai os nossos ouvintes, abençoai nossos irmãos internautas, Pai, que estão orando, que estão clamando conosco, que estão suplicando, pedindo ao Teu Espírito socorro. Decalamachandarabia, ó Deus, renova, Pai, renova a fé desta irmã, renova a fé deste irmão que está orando, que está clamando. Pai, vai confirmando a restauração desta pessoa que perdeu tudo, está enfrentando esta crise espiritual, Pai, enfrentando esta batalha espiritual. Deus, socorre, meu Pai, socorre estas vidas, socorre estes, meu Pai, Teu filho, socorre mesmo, meu Pai da glória, porque eu creio no milagre.

0: milagre. Eu creio na porta aberta. Ore, me clama, lamastu, pecalamasteri, me clama. Oh, Deus, que coisa linda, que coisa tremenda. É o Teu Espírito agindo, é o Teu Espírito operando, é o Teu Espírito Santo pelejando, é o Teu Espírito Santo agindo nesta causa. Alamasteri, me clama, labaia, agindo neste propósito. Deus da glória, usa-nos, ó Deus, como instrumentos em Tuas mãos. Ó Pai, toda a nossa diretoria deliberativa e executiva, Senhor, coloco-os em Tuas mãos. Pai, estenda as Tuas mãos de misericórdia e dai a grande vitória para a Tua glória, Senhor, para o Teu louvor, em nome de Jesus Cristo, a nossa diretoria executiva. Deus, confirma a Tua bênção, dai a grande vitória, refrigera o coração, a alma, e confirma o livramento. Ó Deus poderoso, são centenas e milhares de ouvintes, são centenas e milhares de internautas que estão nos ouvindo, que estão nos acompanhando em rede. Ó Deus poderoso, vai visitando o Nordeste, Senhor, o Norte do nosso país, o Centro-Oeste, o Sudeste, o Sul. Visita ali, Senhor, o Rio Grande do Sul, Porto Alegre, todas aquelas regiões que foram afetadas com aquela enchente. Quantas vidas, meu Pai, perderam seus entes queridos, perderam as suas casas, perderam seus bens, perderam a vida. Mas o Senhor é Deus que consola, o Senhor é Deus que restaura, o Senhor é Deus que vai e encontra ao encontro para dar o suporte. Ó Deus, o consolo do Teu Espírito, Pai da glória, vai dando livramento a este país, vai dando livramento a esta igreja, a este povo que te clama. Alamachandanamakalamasturi, me clama, lavaia. Deus, o Teu povo te clama, o Teu povo ora, o Teu povo pede, Senhor, a resposta, a providência, em nome de Jesus Cristo. Vai confirmando a Tua grande obra, vai confirmando a resposta, Deus, do Teu servo que clama, do Teu servo que ora, do Teu servo que te suplica. Orimi calamasteri, me clama, labaia. Ó Pai, meu Deus, tem misericórdia. A Tua palavra nos afirma, meu Deus, que aquele que busca, encontra. Aquele que bate, a porta se abre. Meu Deus, aquele que pede, recebe. Ó Senhor Jeová, vai confirmando o grande milagre, vai confirmando a Tua providência, o livramento para esta pessoa que está agora debilitada, está na UTI, está no CTI, está internado, está aguardando, está na fila para uma intervenção cirúrgica. Mas eu oro com fé, eu oro porque creio que o Senhor é Deus que realiza um milagre antes mesmo de passar nas mãos dos médicos. Pai, eu creio, Senhor, que o Senhor já está operando um milagre, que o Senhor já está curando, que o Senhor já está operando milagres e maravilhas nestas vidas que estão te clamando, que estão te buscando, te pedindo. Senhor, esta enfermidade, este tumor, este câncer, Pai, esta pessoa está sofrendo, esta pessoa, Pai da glória, está enfrentando estes problemas, ó Pai, problemas no pulmão, problemas nos rins, problema no fígado. Deus da glória, nos ossos, olha aí, Espírito Santo, toca nos ossos desta pessoa, toca, meu Pai da glória, na coluna, meu Pai, esta pessoa que não consegue mais, Senhor, ah, meu Pai, articular o meu Pai, movimentar o corpo, as mãos, meu Pai, esses ossos, o corpo desta pessoa, toca, Senhor, toca mesmo, meu Pai, meu Deus. Para o médico, a diabetes não tem cura, mas olha aí esta pessoa sofrendo por causa da diabetes, por causa desta enfermidade, Vai curando, Senhor, vai curando esta pessoa, vai libertando esta vida, vai libertando, ó Pai da Glória, é no nome de Jesus Cristo, Salvador. Meu Pai, nós te louvamos, nós te engrandecemos, porque o Senhor é bom, é fiel, é justo para libertar esta casa, para libertar esta pessoa, que calamachanda lamasteri me clama, meu Pai. Envia o teu povo para esta tarde, é a tarde da libertação total, é a tarde da guerra contra o mal, onde potestades e principados cairão por terra, pelo teu poder, pela tua unção, porque a unção é que despedaça todo jugo. Ó Pai, o jugo do sofrimento, o jugo do medo, o jugo da solidão, o jugo, ó Pai, Deus, da depressão, da timidez, Senhor, da enfermidade, a tua unção, ela despedaçará todo jugo maligno, todo jugo do inferno que está lutando contra a nossa família, que está lutando contra a nossa casa, meu Deus. Eu oro, ó Pai, para que o Senhor traga livramento, traz livramento para esta pessoa, traz livramento para este jovem que está na estrada, que está viajando, que está agora, meu Pai, talvez não imagina o que poderá acontecer com ele, mas através da oração, através da súplica, nós oramos com fé, através do clamor, através da intercessão, o Senhor estará desfazendo esta obra de diabólica, estará desfazendo esta obra maligna que foi feita, direcionada, ah, meu Pai, para destruir esta pessoa, para ceifá-la, para destruí-la, mas há poder no sangue, sai daí agora! Sai daí em nome de Jesus Cristo, saia no nome de Jesus Cristo, toda potestade, sai daí destruidor, mortandade espiritual, queima meu Deus poderoso, clama lá masture, me clama lá baia, queima meu Deus, queima esta dor, queima esta enfermidade, queima meu Deus poderoso, estas dores na coluna, nas costas, meu Pai, dai livramento, dai ao Deus o suporte, Pai do teu Espírito, meu Pai, na busca do teu Espírito Santo, envia livramento, na busca pelo teu Espírito Santo, envia, meu Pai, a cura, a saúde, a vitória para o teu filho, a tua bênção para esta casa, para esta pessoa que tem orado, que tem clamado, Senhor, nós queremos te agradecer, meu Pai, nós queremos te louvar, Senhor, nós queremos, ó Pai, te engrandecer, meu Pai da Glória, por este momento de oração, por este momento de clamor, por este momento, ó Pai, no que o Senhor preparou, proporcionou para buscarmos a Ti, para buscarmos a Tua presença, para clamarmos pelo avivamento, o profeta Abacuque declarou, ouvi a Tua palavra e temi, aviva, Senhor, o Teu povo nos últimos anos, na ira, lembra da Tua misericórdia. Aviva, meu Deus, aviva a nossa casa, aviva a nossa família, aviva mesmo, meu Pai da Glória, para que possamos, ó Deus, estarmos firmados em Ti, porque o avivamento, ele trará renovação, trará uma nova vida, trará restauração para a nossa casa, para a nossa vida, para o nosso ministério. Deus, esta pessoa que está duvidosa, não acredita no chamado, não acredita que o Senhor terá um ministério nesta pessoa, mas eu creio que através da oração o Senhor estará entrando, meu Pai, com providência nesta causa, nesta mente, neste coração, e enviará a resposta que ela almeja, que ela precisa. Usa, Senhor, o teu servo nesta tarde gloriosa, neste momento eu quero orar para que o Senhor possa enviar, meu Pai, o livramento para todos quantos estiverem conosco e estarão nesta tarde para te louvar, para te glorificar, meu Deus, terá uma tarde gloriosa. uma tarde de glória, de libertação, ó Pai, e nós oramos porque cremos no Teu agir, nós oramos porque cremos no Teu trabalhar. Usa o Teu servo poderosamente, ó Deus, para estas vidas que estão necessitadas do Teu amor, que estão necessitadas da Tua glória, da Tua palavra, do milagre, da libertação para estas vidas. Alamasturi me clama, Alamachanda labaia. Ó glória, nós oramos, ó Deus, confirma a Tua bênção, ó Pai, sobre cada um dos Teus servos que estão afastados, que estão, ó Pai, enfrentando, Deus, estes momentos, ó Pai, distante do Senhor. Tem misericórdia deles, tem misericórdia destas vidas, envia o socorro, envia a libertação, a transformação para estas vidas. É no nome de Jesus Cristo, ó Pai, que nós oramos, que nós clamamos por cada um que está clamando e orando conosco nesta tarde maravilhosa. Meu Deus, salva estas vidas, quebranta este coração, quebranta estas almas para a Tua glória, para que o Teu nome seja glorificado, meu Pai, e para a derrota de Satanás. Meu Deus, que seja um vaso escolhido nas Tuas mãos, que seja um vaso preparado para a Tua obra, para a Tua glória, Senhor. Queremos Te apresentar a cada equipe, a cada voluntário, obreiros, batalhão da fé. Ó Deus, confirma a Tua bênção, confirma o Teu milagre, e assim nós queremos Te agradecer e Te glorificar no nome de Jesus. Amém. Glória a Deus. Deus abençoe, ouvintes, internautas, vocês que oraram com fé. Que Deus em Cristo abençoe todos vocês. Bom, eu quero deixar um convite especial para você que está em casa e se encontra afastado dos caminhos do Senhor. É hora de voltar para a casa do Pai. Volte hoje. Você que está em declínio espiritual, Jesus te ama e Ele quer fazer uma obra na sua vida. Faça essa oração comigo. Repita essas palavras comigo. Senhor Jesus, eu Te aceito como meu Salvador. Senhor Jesus, eu estou voltando para a Tua casa. Perdoa os meus pecados. Perdoa as minhas falhas. Perdoa as minhas transgressões. Eu pequei, mas me arrependo. Me ajuda, Senhor, a ficar firme na Tua presença. Escreve o meu nome lá no céu, no livro da vida, e me ajuda a permanecer na Tua casa, em nome de Jesus. Amém? Que Deus abençoe. Seja muito bem-vindo. Família Deus e Amor. Igreja Deus e Amor, mais que uma igreja, uma família. E nós já queremos discipular, acompanhar você. Envie sua mensagem para o nosso WhatsApp, DDD 11 982923392. Nós lhes daremos suporte, acompanhamento, aconselhamento bíblico pastoral. Amém? Lembrando a todos, 12:29, que a partir das 15h nós já estaremos aqui no Templo da Glória de Deus, aguardando todos vocês, porque hoje é a sexta da libertação total. Pastor Kleber de Oliveira, ele mesmo, estará ministrando a palavra de Deus e orando por cada um de nós. Portanto, não fique de fora desta campanha, deste culto, desta concentração de fé e milagres, porque Deus certamente realizará o seu grande mover, libertações e transformações. Avenida do Estado, 4568, Liberdade, entrada principal, Avenida Prefeito Passos, número 10. Vem para cá, porque estamos aguardando por todos vocês. Amém? Que Deus abençoe quem orou com todos vocês, Diácono Lindenberg Araújo. Fique com Deus e a paz do Senhor Jesus.
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1: Paz do Senhor, queridos irmãos, queridos ouvintes do nosso programa Mensagens Cantadas, que bom que vocês estão aí. A razão de nós estarmos aqui é porque vocês estão aí. Esse é o nosso programa MC. Espero que você aprecie 90 minutos da sobremesa, o finíssimo do Rádio Evangélico para o seu coração. Teremos de tudo aqui. Teremos coisas boas, coisas espirituais, informações, dicas de saúde. Falaremos de tecnologia. Vamos falar também de bio-nanotecnologia. Não, isso não. Isso é demais, demais. Vamos falar de coisas boas, mas isso aí também não. Pai do Senhor Débora. Ah, eu sou o pastor Lourival de Almeida, estou esquecendo de me identificar, tá vendo?
2: E eu, Débora.
1: É que eu fiquei apavorado perto da irmã Débora aqui, né?
2: Ah, que isso, para. A paz do Senhor ouvintes, nosso abraço fraternal e já agradecendo pela preferência ao nosso programa. O MC Music apresenta mais um dos seus lançamentos, você vai ouvir agora com Débora, o CD é Assim Que Adoro, este lindo louvor, quem louva, vive um milagre.

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1: Eu não sei se você, ouvinte, tem observado, né, que nós temos, sem dúvida alguma, nos últimos tempos, né, verificadas mais variadas formas de misticismos, por algum lado também conservadorismos, ou outro lado liberalismos, todo tipo de ismos, né? E a gente está vendo que, infelizmente, né, a gente tem que estar sempre tocando nesse assunto. Mas o que mais, na minha opinião, acaba sendo pernicioso, né, é determinado tipo de atitude que nada tem a ver com a salvação, nada tem a ver com a palavra de Deus, nada tem a ver com aquela questão de a boa conduta dentro dos processos, procedimentos bíblicos, não é? Mas é a questão das pessoas que se utilizam de subterfúgios, né? Se utilizam de truques, se arvoram como grandes pessoas e acabam por influenciar tanta gente. E eu chamaria essas pessoas de os profetas de Araque. Eu estive aqui num culto e falava aos irmãos que a gente tinha que tomar cuidado com o roda-roda, com o balança-balança, as dancinhas, que muitas delas se assemelham terrivelmente com as danças que são feitas em terreiros, né? Os trajeitos no que parece ser, né? Parece ser uma coisa assim, tipo uma tentativa, pelo menos, de fazer um movimento de adoração ou de oração, ou de mostrar uma espiritualidade que, na verdade, não existe. Por isso estou dizendo profetas de Araque. Bom, não preciso dizer que eu quase fui apedrejado, né? Quase fui apedrejado. Aliás, algumas pessoas chegaram a me abordar no elevador. Algumas com ameaças, tipo, Deus vai te matar. Tipo, olha a mão de Deus. Onde está a mão de Deus? Quer ver? Se tiver a mão de Deus sobre mim, que seja operando, né? E algumas pessoas levam a sério isso, eu até diria assim, tipo, muitas delas desprovidas do conhecimento, algumas sinceramente equivocadas, mas algumas tentando preservar a questão da abertura para os profetas de Araque. A salvação não pode ser vista como um processo voltado a formar pessoas praticantes só de boas condutas, né, mas de repente na direção oposta daquilo que nos ensina a Bíblia. Mas nós temos que oferecer às pessoas a realidade que envolve a forma autêntica, né, da transformação do ser, a forma autêntica. Eu sempre gosto de falar que aquele que milita tem que militar legitimamente, que a Bíblia Sagrada nos apresenta para nós vivermos, né? Mas infelizmente profetas de Araque estão aí decidindo por uma coisa assim meio que através de uma aparência até assustadora. E essas pessoas, normalmente, elas não tocam no assunto necessariamente da salvação, mas das coisas momentistas, das coisas imediatas. E alguns chegam a se travestir, né, das mais variadas formas, sejam místicas, como eu disse a vocês, sejam elas naquela tentativa de parecer, fazer transparecer uma espiritualidade que até não existe, e às vezes chega a ser assustadora. Num passado não tão recente assim, mas também não tão distante, tinha uma pessoa que, quando entrava no rádio falando, sinceramente, cheguei a me assustar várias vezes, porque ela criou, essa pessoa, uma maneira mística de poder alcançar pessoas, e consegue alcançar pessoas, porque as pessoas, às vezes, até mesmo pela entonação vocal que se coloca para se transmitir alguma coisa, algumas pessoas acabam se deixando levar por aquilo ali, não é? Então, eu me lembro que essa pessoa tinha um programa de rádio à tarde, e tinham vários programas, a gente estava ouvindo os programas ali e tal, e de repente entrava aquela pessoa e começava, sejam elas naquela tentativa de parecer, mas fazer transparecer uma espiritualidade que até não existe, e às vezes chega a ser assustadora. Num passado não tão recente assim, mas também não tão distante, tinha uma pessoa que, quando entrava no rádio falando, sinceramente, cheguei a me assustar várias vezes, porque ela criou, essa pessoa, uma maneira mística de poder alcançar pessoas, e consegue alcançar pessoas, porque as pessoas, às vezes, até mesmo pela entonação vocal que se coloca para se transmitir alguma coisa, algumas pessoas acabam se deixando levar por aquilo ali, não é? Então, eu me lembro que essa pessoa tinha um programa de rádio à tarde, e tinham vários programas, a gente estava ouvindo os programas ali e tal, e de repente entrava aquela pessoa e começava pessoas, porque as pessoas, às vezes, até mesmo pela entonação vocal que se coloca para se transmitir alguma coisa, algumas pessoas acabam se deixando levar por aquilo ali, não é? Então, eu me lembro que essa pessoa tinha um programa de rádio à tarde, e tinham vários programas, a gente estava ouvindo os programas ali e tal, e de repente entrava aquela pessoa e começava Meu Deus, aquilo era fantasmagórico. Eu me assustava. Alguns momentos, assim, tipo, dava-se a sensação que um frio batia na espinha da gente, mas era a forma de abordagem. Pessoas que, me perdoa a expressão, mas não tem cerimônia nenhuma para defender um evangelho subjetivista, sem conteúdo, sem compromisso, não é? Que oferece um desserviço através de impostações e cria aquela coisa patética, aquela coisa intonativa vocal, trajeitos. Tudo isso para dizer, olha, eu sou portador de uma mensagem divina, embora não se utilize da Bíblia. Eu sou portador de uma palavra. Olha aqui, vou falar. Isso assusta a gente, não é? Mas não necessariamente seja a verdade. Por isso eu estou falando hoje, para a gente tomar cuidado com os profetas de Araque. Toma muito cuidado. Abordagem. Pessoas que, me perdoa a expressão, mas não tem cerimônia nenhuma para defender um evangelho subjetivista, sem conteúdo, sem compromisso, não é? Que oferece um desserviço através de impostações e cria aquela coisa patética, aquela coisa intonativa vocal, trajeitos. Tudo isso para dizer, olha, eu sou portador de uma mensagem divina, embora não se utilize da Bíblia. Eu sou portador de uma palavra. Olha aqui, vou falar. Isso assusta a gente, não é? Mas não necessariamente seja a verdade. Por isso eu estou falando hoje, para a gente tomar cuidado com os profetas de Araque. Toma muito cuidado. Aquela coisa patética, aquela coisa intonativa vocal, tragicidade. O que o discurso dessas pessoas representa é nada mais, nada menos do que frases arranjadas para alentar os seus próprios anseios e o seu próprio individualismo. Em alguns casos, como eu disse, em alguns casos as pessoas são meramente ignorantes. Em alguns casos as pessoas não são ignorantes. As pessoas estão tomando partido de uma situação que elas conseguiram conhecer e se utilizar dessa situação, porque sabe que pode angariar pessoas que infelizmente pautam as suas vidas nisso. É preciso mais Bíblia. É preciso mais Bíblia. Não dá, ouvintes, queridos irmãos, para vivermos esse evangelho barato. Não dá para nós acharmos que gritinhos, trajeitos, não dá para nós acharmos que essas entonações fantasmagóricas, não dá para nós entendermos isso como algo que possa mudar a vida de pessoas, a não ser a vida das pessoas que se utilizam desses recursos, eu diria assim. Então, cada vez que você ouvir aquela coisa, olha a revelação que eu vou dizer para você agora, você vai se assustar, mas coloque na luz da palavra de Deus, será que você precisa disso realmente? Não dá para permitir, ouvintes, que o evangelho da graça continue sendo esse evangelho misturado com essa coisa barateada por esse sistema do eu, esse sistema que dá medo nas pessoas, mas que não traduz a salvação, que não traduz a palavra de Deus legitimamente aos corações das pessoas. E os profetas estão aí, profetas de Araque. O profeta Ezequiel vivenciou essa situação. Nós não estamos aqui lançando um caça às bruxas, não é isso. Mas nós estamos lançando aqui simplesmente o desafio para você, prezado ouvinte, observar mais o que é bíblico, o que não é bíblico. Observar mais o que realmente é de Deus e o que não é de Deus, para que você não seja enganado. E você que está sendo enganado, de repente aprendeu esse tipo de conduta, com tantos, eu diria, professores dessas coisas que existem hoje, busque o conhecimento de Deus, porque você está na ignorância. Está na ignorância. Nós não podemos permitir, a Débora acabou de chegar aqui, não podemos permitir, Débora e ouvintes, de forma alguma a nossa igreja viver essa ameaça mística, essa ameaça de que, não, você falou a verdade, olha, Deus vai te punir, viu? Cuidado comigo, hein? Eu sou... Estou tremendo aqui, esse tremido aqui é Deus que acabou de entrar em mim. Será que você já não viu isso em algum outro local? Será que você não está entendendo que essa pessoa, no fundo, está achando que não, Deus vai se incorporar em mim, como se incorpora em outros locais? É preciso tomar cuidado, é preciso verificar o que é de Deus, é preciso detectar o profeta de Araque, é preciso detectar aquele que está traduzindo uma mentira em nome da verdade, para poder fazer prevalecer as suas fantasias espirituais. Tome cuidado para que você, ouvinte, não seja enganado por isso, pelo contrário, rejeite isso. Porque as pessoas que vivem isso, propagam isso, são portadoras disso, essas pessoas rejeitam a verdade fincada em Cristo. Como eu disse, E só foi falar para a gente parar com essas coisas de pula, pula, dança, dança, sai de marcha ré, rebola daqui. Recebi um, fui incorporado agora, até isso. Olha, desceu alguma coisa em mim agora. Você falou, pronto, já vem a ameaça e começam a te ameaçar. Profetas de Araque, abra os seus olhos e à luz da palavra de Deus vamos viver bem. Não o evangelho da graça barata, mas o evangelho da graça que foi conquistado na cruz do Calvário com a morte de Cristo Jesus. Então vamos lá, e você que de repente, não pastor, não é, eu não tenho maldade e tal, então busca o conhecimento que vem de Deus. Cresça na graça sim, mas também no conhecimento, e Deus vai te usar, você é uma bênção, você tem talento, mas às vezes você aprendeu errado e de repente está causando tanto transtorno. Não é? Então se coloca à disposição de Deus, Deus vai usar você sim, tem lugar para todo mundo trabalhar, a gente não precisa de forma alguma de ficar fazendo esses gritinhos assustadores aí que só levam pessoas ao medo, né? não precisa, o evangelho da graça ele extermina o medo, não é o espírito de temor, não é força, não é violência e muito menos esses gritinhos. Para, chega, Débora, mais um hino, vamos lá.
2: Mais uma página musical chega pra gente do CD Promessa de Vitória com a Ângela. Privilégio especial.

0: Aqui é a Fabiana, de São Miguel Paulista. Gosto muito do programa MC. Eu gosto da parte da família, quando a irmã orienta aos filhos a honrar os pais.
1: Meu nome é Karen, sou de Santo André. Fiz questão de mandar o meu áudio para dizer aos irmãos que eu acompanho o programa de vocês todos os dias. Deus tem me dado graça disso e é uma grande bênção assim. E eu amo ouvir a palavra de Deus através da vida de vocês. É uma sabedoria assim que vem do céu, que vem do alto, e que Deus conserve vocês fiéis ao Evangelho genuíno de Jesus Cristo e a palavra de Deus sempre, tá?
2: E aí estão chegando as mensagens do povo de Deus, de todo o Brasil, e a gente fica feliz sabendo que em cada cantinho deste país tem um ouvinte ouvindo a gente. Não somente aqui no Brasil, mas também no exterior. Você ainda não mandou a sua mensagem? Ei, estamos aguardando a sua mensagem. Mande a sua mensagem de voz para o nosso WhatsApp agora mesmo. 11 98292 3392.
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2: Falando de saúde, olha que interessante. Eu fiquei assim até bastante assustada, né? A gente vê que o sol está em falta no Brasil.
5: Sol?
2: É.
5: E aí tem problema com a vitamina D, né?
2: Olha, Lorival.
5: Estou tentando cortar
2: o sol. O sol não está, né, em falta, né? Vou explicar, né? Vou explicar. A população brasileira... Quer dizer, isso aqui é um dado, né? A população brasileira, principalmente nas grandes cidades, em especial entre as mulheres de classe média, está vivendo uma epidemia de falta de vitamina D por causa da falta de sol. Mas falta de sol no Brasil, irmã Débora, é? O uso excessivo de protetor solar, com fatores de proteção muito altos, tipo 30, 50, 70, 90, até 100, está provocando isso. Então, veja, é uma ironia nós padecermos de falta de sol, já que nosso país é tão tropical, o sol está aí brilhando o dia inteiro, todos os dias. Mas existe um medo do câncer de pele, é verdade. E é claro que devemos tomar cuidado e nos proteger, mas o exagero também é absurdo.
5: Verdade.
2: Né? E veja que o medo maior que há por trás desse abuso de protetor solar é o medo de envelhecer também. E vendo a maneira como nos atiramos a tudo, o que é novo e anunciado como chique, interessante, bom para a beleza ou para a saúde, há um certo exagero também nessa atitude. Não é verdade? Outra mania, Lorival, que parece estar tomando conta do país, é a transformação do glúten em um vilão, uma coisa ruim na nossa alimentação. Você já percebeu? Pão sem glúten.
5: É verdade.
2: Danone sem glúten, tudo tá sem glúten. Mas veja bem, tá todo mundo fazendo dieta sem glúten, acreditando que glúten faz mal para a saúde. E pior, glúten engorda. Então, veja que em uma revista médica explicando para as pessoas leigas, dizem que a dieta do glúten zero só tem sentido para quem tem alergia a glúten.
5: É verdade, é mesmo.
2: A essa substância.
5: Tem gente que é alérgica a glúten, né?
2: É claro que...
5: Tem um nome assim, como é que é? Celíaco? É isso mesmo? Celíaco?
2: Celíaco, né? Aquele que é intolerante ao glúten, que ele passa mal. Seu intestino fica aquoso, enfim.
5: Pode dar
2: é claro que
5: também,
2: quem,
5: né,
2: suspende o glúten, Lorival, e com isso corta inteiramente o pão e todas as massas, acaba emagrecendo. Mas há outras maneiras da pessoa emagrecer sem precisar tirar o glúten do alimento. O glúten como vilão e o exagero do protetor solar provocando uma carência, a falta de vitamina D, são dois exemplos de como corremos atrás da moda sem parar para pensar sobre o que estamos fazendo. Ah, e brasileiros sempre são tão vaidosos, né? É dieta para emagrecer, é para beleza, para não envelhecer, mas tudo tem que ter equilíbrio, né? O sal, em demasia, ele estraga o alimento. Também sem nada, não conseguimos nos alimentar com aquele alimento. Quer dizer, tem que estar tudo na temperança.
5: É verdade.
2: Né?
5: É.
2: Sem exagero. Eu acho que tomar um solzinho 10 minutos por dia é necessário.
5: É recomendado 15, né?
2: De 10 a 15 minutos,
5: não
2: no horário certo,
5: exato,
2: né?
5: É.
2: Das 10 até as 10 da manhã e depois das 4 da tarde. Porque os protetores solares também estão nos deixando doentes.
5: Eu uso protetor solar, né? Eu acho que eu uso bastante protetor solar mesmo, porque eu já tive problema de pele. Mas no meu caso é diferente. Como morei em regiões quentes e frequentante de beira de rio por muito tempo,
2: época,
5: né?
2: Ninguém usava protetor solar, ninguém falava.
5: E o sol
2: falava de bronzeador,
5: é o quê?
2: Né?
5: Exato. Nem bronzeador usava, na verdade, né? E o sol é cumulativo, né? Então eu acabei tendo um carcinoma base celular, que é o câncer benigno, né? Uhum. Então eu tive que tirar esse câncerzinho da pele, que é benigno, não é o maligno, mas não é o melanoma no caso, né? É o carcinoma. Mas por recomendação médica eu sou obrigado a usar protetor solar. E muitas pessoas às vezes perguntam, às vezes, porque eu uso mesmo, tem dia que eu fico lambuzado de branco, porque dependendo do local que eu vou, é muito sol realmente aí. Mas caso você não tenha tido esse tipo de coisa, não tenha circulação toda, mas assim mesmo toma o sol. É. Toma o sol porque o sol é necessário, principalmente para a absorção da vitamina D, D3 e tal.
2: A vitamina D ela não é absorvida se não tiver a presença do sol, né?
5: Exatamente, é preciso. O sol faz falta, a gente precisa do sol, né? É. Não no horário de pico, né? O vídeo seco no horário certo.
2: Tem que tomar cuidado com essas ondas de modismos, de ah, faz isso que emagrece, faz isso que... Tem que tomar cuidado, ver se realmente é isso mesmo, né?
5: O sol, Débora, deve ser tomado, eles falam antes das 10, eu preferia dizer antes das 9 da manhã, e depois das 5 da tarde. Esse sol é bom. Dá uma caminhadinha, 15, 20 minutos nesse solzinho. Eu fico exposto ali um pouquinho. De 15 minutos para lá, é o que seu corpo precisa para você ter uma vida boa com as absorções devido às vitaminas que o sol nos faz absorver, né?
2: É verdade.
5: Porque isso é preciso, né?
2: Você imagina aquelas pessoas que moram naqueles países que ficam meses sem sol. Imagine a falta de vitamina D... Também a depressão, porque o sol também traz bastante serotonina, né?
5: É verdade.
2: Então veja também que tem todos esses contratempos que a gente está falando aí.
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2: O Ricardo vem aí cantando Nas Mãos de Deus, do CD O Verdadeiro Dom.

0: É o nosso MC, prezados ouvintes. Eu espero que vocês estejam apreciando, né? Nós estamos fazendo um programa para vocês apreciarem, e de forma alguma o nosso programa tenta, de alguma forma, levar pessoas a uma situação embaraçosa. Pelo contrário, nós procuramos de uma forma agradável e às vezes de uma forma até, eu diria, mais alegre, expor coisas que precisam ser expostas para a gente saber realmente o que é agradável ao Senhor, não é? E também, né, Débora, às vezes a gente faz o programa, muitas pessoas ouvem e falam, ah, puxa vida, olha, falou. Nós também não somos os donos da verdade, não é? A verdade é Jesus Cristo. Nós procuramos falar da verdade. Quando eu digo dono da verdade, não estou dizendo que a gente vive programa, mentir também, né? Estou dizendo assim, nós podemos falar coisas aqui que você possa, de repente, ter uma ideia melhor.
1: Discordar talvez, né?
0: Tudo, né? E nós estamos abertos, é claro. Manda sua cartinha, manda sua matéria. Tem alguma coisa que você acha interessante? Ó, pastor, aquilo não foi bom, aquilo foi bom. Olha, isso aqui é bom, falar no programa. Manda pra gente. Com prazer nós estaremos atendendo. E é aquela história, né? A gente vai um aprendendo com o outro e a gente vai crescendo e Deus vai nos abençoando. Nós vamos abrir espaço para os prefixos e já já voltaremos com mais MC.
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4: 13 horas e 2 minutos.

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E o que é mais interessante, tudo baseado na palavra de Deus, nas brincadeiras, nos versículos, nas músicas, na história. 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É o que é mais importante. Elas vão ter momentos de alegria, elas vão brincar, ouvir histórias, e depois da história, depois de estarmos ali na igreja, nós vamos descer até o estacionamento. 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Nós queremos que você nos ajude, colabore trazendo o seu filho. Ah, mas hoje eu trabalho, nesse dia eu trabalho, não vai dar. Alguém pode trazê-lo, com certeza. Pense aí, quem que pode trazê-lo? Faz alguma coisa, se esforce pelo seu filho, para alimentar a alma dele, para ele aprender do Senhor. Dia 25 de julho, das 3 às 5 da tarde. Mas é claro que, quando eles descerem para brincar, eles ficam até 10 da noite. Vai ser maravilhoso e eu quero receber todas as crianças e o Senhor Jesus abraçando a cada uma delas. E olha que quando o Galileu chega, aí a festa é completa. Meu Deus, como as crianças gostam do Galileu. Eu nunca vi coisa linda. E vai ser um ambiente muito acolhedor, com muitos abraços, com muitos beijos. E Jesus abraçando todas elas, né? Imagine a alegria de Jesus. Deixai vir a mim os pequeninos, porque das tais é do reino do Senhor. 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Formem caravanas. Mamãe, papai, forme as caravanas, pegue o seu carro, enche de crianças aí. E os pais também venham com as crianças, por que não? Tragam, os pais podem entrar, qualquer igreja, qualquer religião, todos serão muito bem-vindos à nossa Escola Bíblica de Férias com o tema As Pedrinhas do Reino.

E olha que acontece uma festa linda, vem chegando aí. Grupo Inhelete da África. Que maravilha, mais uma vez o Grupo Inhelete no Brasil. E aqui na nossa sede mundial, dia 26 deste mês, último domingo deste mês. Eu quero estar aqui. E você? Vamos lá, louvar o Senhor. Dia 26, último domingo, anote aí, na agenda do crente, dia 26, último domingo do mês, estaremos louvando ao Senhor. Olha que alegria genuína, louvor genuíno. Dia 26, anote aí, 26. Domingo 26, último domingo de julho, dia 26, 15 horas, aqui na sede mundial. Eu vou vir, e você? Eu quero ver você, traga alguém com você. Não venha sozinho, tá bom? Vamos combinar assim? Você traz alguém com você. Aquela pessoa que tá falando, ah, eu vou, mas deixa lá uma oportunidade. Ela, essa pessoa que você vai trazer. Dia 26, Grupo Inhelete, África, dia 26, aqui na sede mundial. Vamos adorar ao Senhor, vamos levantar as nossas mãos. Verdadeira adoração vem do povo da África, não é, gente? Dançam, levantam as mãos, cantam com alegria, todo o corpo em adoração, a voz, tudo, pensamento, coração, em adoração.

Salmos 127, versículo 1. Se não for o Senhor, o construtor da casa, será inútil trabalhar na construção. Eu faço algumas perguntas. Arar o terreno é inútil? Semear o campo é inútil? Adubar as plantas é inútil? E colocar grades nas janelas é inútil? Contratar um vigia para tomar conta da propriedade é inútil? E estudar? Tomar remédio? Trabalhar de manhã e de tarde é inútil? Ouvinte, tudo isso pode ser útil ou inútil. Depende do expediente maior. Sem ele, tudo é de fato inútil.

0: Bíblia diz em Salmos 127, se não for o Senhor o construtor da casa, será inútil trabalhar na construção. O primeiro e maior de todos os expedientes é dar a Deus a importância que Ele tem como Senhor, controlador de tudo, de todos. E sem a determinação, o gerenciamento e a proteção de Deus, nada, nada é absolutamente seguro. Nem a inteligência, nem a criatividade, nem os recursos, nem as providências humanas. Nesse caso é igualmente inútil. O salmista não está produzindo uma ode e levantando a bandeira contra a pessoa fazer alguma coisa, está levantando a bandeira a favor da preguiça, ao Deus dará, ao improviso. O salmista não está estimulando a falta de planejamento, não. Desde o início, Deus deixou claro que o homem e a mulher deveriam encher e subjugar a terra, dominando sobre o reino animal, o reino vegetal. Para isso, eles deveriam trabalhar 6 dias e descansar apenas um dia cada semana. Ouvinte, o esforço humano é inútil sem a ajuda de Deus, seja na edificação de uma casa, na defesa de uma cidade ou na correria diária. Que tudo seja para a glória de Deus. Vamos seguindo, Lorival?
1: Vamos seguindo, sim.
0: Daqui a pouquinho, o momento da família. Eu quero falar hoje, um tema importante, nunca falei aqui, como você fazer o seu filho enfrentar a morte, um momento de luto, como lidar com a criança neste momento tão difícil.
1: Através do louvor, vem aí Cristina Santana cantar para nós esse hino do CD Deus de Milagres.

0: irmão Antônio, aqui de Garanhuns, Pernambuco. Estou acompanhando vocês pela internet. Deus abençoe vocês.
1: Estou aqui ligadinha nessa programação linda, maravilhosa e abençoada por Deus. O que me faz assim ficar mais atento a tudo, assim, ligadinho mesmo, é minha vida no passado e uma experiência com Deus. Tenho aprendido muito e isso serve de edificação para a minha vida. Que Deus abençoe e fala aqui do Itaim Paulista, cidade que é meu irmão Francisco.
2: Meu nome é Noemi, moro no município de Campo Largo, estado do Paraná, e estou acompanhando o programa Mensagens Cantadas. E gosto muito dos quadros apresentados por vocês. Deus os abençoe.
3: Aqui é a irmã Poliana, de Goiânia. Quero dizer que o programa Mensagens Cantadas é muito edificante para o meu lar. Todos os dias eu ouço quando não saio. Quando estou em casa, escuto. Maravilhoso, gratificante. O quadro que eu gosto é Minha Vida no Passado. Que Deus me abençoe mais e mais vocês. Amo o programa MC.
4: Momento da Família.
5: Momento da Família no ar. Queremos falar de lidar com a morte. Principalmente na parte dos nossos filhos, né? Lidar com a morte nunca foi tarefa fácil,
6: lidar,
5: né?
6: Com o luto, né?
5: Lidar com o luto, com a morte. E não é uma tarefa fácil, mas nunca... Mas, por exemplo, numa cultura em que se cultua a juventude, a jovialidade, aprender a enfrentar a morte é particularmente difícil. São raros os bons exemplos, né? E para as crianças que estão apenas começando a aprender sobre o luto, a perda de um animalzinho de estimação, por exemplo, o amigo, é uma experiência traumática e bastante confusa. Não ignore se seu filho chorar pela perda de um animalzinho de estimação, né? E a melhor maneira de ajudar uma criança a enfrentar essa experiência vai depender de valores, inclusive a idade, o quanto ela era apegada à pessoa que morreu, as circunstâncias, né, que ela está vivendo, as circunstâncias da morte. E antes que você possa ajudar seu filho, no entanto, você precisa saber como você próprio reage diante da situação. Se geralmente a mãe grita, esperneia, chora, desmaia, a criança vai fazer o mesmo. E a dor da perda geralmente tem vários estágios, tanto para as crianças quanto para nós adultos. Nós precisamos ter consciência, principalmente, de que por mais forte que seja a nossa fé em Deus, provavelmente nós vamos passar por estágios de negação, às vezes de tristeza, mágoa profunda, raiva, que precisamos enfrentar e superar em vez de reprimir. Uma criança pequena pode fazer perguntas sobre a morte quando um animalzinho de estimação ou um parente morre. E essas perguntas devem ser respondidas o mais abertamente possível, sem ser evasiva, nem detalhes demais, desnecessários. A criança pode responder à morte de alguém próximo sentindo culpa, porque talvez se lembre de uma ocasião em que tenha ficado brava com a pessoa falecida e ache que ela morreu por sua causa. A criança precisa de ajuda para perceber que os sentimentos dela não têm nenhuma relação com o que aconteceu. Ela precisa também de ajuda para superar o sentimento de rejeição. A pessoa amada, intencionalmente, a deixou. A criança pode pensar assim. É discutível se uma criança pequena deve ou não ir ao funeral, preparadas para compreender e lidar com essa experiência. Depois de enfrentar uma morte, a criança deve permanecer em casa, mesmo que seus pais ainda estejam sofrendo com isso. As crianças sofrem e podem precisar ver que outros também estão sofrendo. Agora, a criança com por volta dos 8 anos, ela começa a entender a morte como algo inevitável, irreversível, e nessa fase ela precisa de liberdade para falar no assunto. Então evite ficar zombando, né? Ah, tá chorando. Não, seja sensível aos medos da criança. Porque a incerteza, às vezes a timidez, a agressividade, geralmente são formas de se expressar o medo nessa idade de 8, 9 anos. Pode ser uma boa ideia levar o seu filho para participar do culto fúnebre. Mas prepare a criança antes, conversando sobre as partes do culto. Olha, vai ter um velório, ali vamos cantar, mas ela não está ouvindo nada. Para a criança mais velhinha, assim, de 8, 10, 11 anos, já dá para se explicar, ela entende melhor. Agora, não fique forçando a criança a pôr a mão na pessoa falecida. Ah, vai lá para dar um beijo, para tocar no... Não force isso, né? Para resumir, em qualquer idade, o nosso filho precisa entender a morte da melhor maneira que puder, sob a luz da fé. Porque a Bíblia ensina que a morte é universal. E ao enfrentar a morte, os cristãos devem chorar, mas sem perder a esperança. Não é verdade? Então, concorde com seu filho quando ele disser que tudo o que acontece na vida nem sempre parece justo ou lógico. E uma atitude real sua, como pai e mãe, vai eximi-lo de qualquer culpa. A criança não vai se sentir culpada porque aquela pessoa morreu, né? Embora a presença de Deus em um momento de pesar seja imensamente animadora, a dor não desaparece. O próprio Jesus chorou pela morte de Lázaro, né? Nós não deixamos de ser humanos, mesmo com a presença de Deus na nossa vida. Agora, com o exemplo do pai e da mãe de confiar abertamente, encarar as incertezas da vida, a criança tem essa tendência a aprender que a dor também é normal e que podemos aceitar e expressar nossos verdadeiros sentimentos sem medo. E, preparando seu filho para enfrentar a morte, você o estará libertando para que ele também aproveite a vida, né? Agora, já o adolescente, ele pode entender melhor todas as implicações que a morte traz, a sua fatalidade. E numa fase já conturbada emocionalmente, que é a adolescência, ele precisa de espaço para se expressar. Expressar seus sentimentos abertamente, sem censura. Então, não fique censurando o seu filho adolescente porque se expressou de uma maneira diferente da sua. O jovem pode querer ficar trancado no quarto, querer privacidade, né? Para entender os seus pensamentos, buscar apoio emocional em outros adultos ou colegas. Falamos um pouquinho como lidar com o luto, principalmente na fase infantil e adolescência. Que Deus os abençoe. Numa próxima oportunidade estaremos editando e tratando de um outro tema relacionado à família. E agora vamos a mais um hino, Casa de Deus. André Alexandre canta, do CD Coração Adorador. Música.

Está aqui em minhas mãos a cartinha da Maria Luísa Caetano de Barros, de Campo Grande, Mato Grosso do Sul. E assim ela inicia a sua experiência com Deus. Queridos irmãos, eu quero dizer que eu vivi com o meu esposo durante 13 anos, pai dos meus 3 filhos. Não vou dizer que éramos casados, mas vivíamos muito tempo juntos e já me considerava casada. E certo dia ele foi ao médico e foi recomendado para que ele deixasse de fumar. O médico, muito preocupado, disse: olha, senhor, você precisa imediatamente parar de fumar. Você está no fio já, na ponta do fio para morrer. Ele ficou muito assustado, eu também. E assim resolvemos morar então num lugar que ele pudesse respirar, um ar mais puro. Fomos então morar em uma fazenda distante. E ali começamos a planejar, mas parece que os nossos planos não deram certo. Porque exatamente 9 meses que estávamos morando nesta fazenda, com a recomendação do médico, o meu marido veio sofrer um acidente vascular cerebral. E com 6 dias internado no hospital, ele veio a falecer. Com essa tragédia, fazendo um desvio de rota da minha vida, eu voltei com os meus 3 filhos para junto da minha família. Não tinha mais condições de morar na fazenda, sozinha, longe dos recursos, com 3 crianças. Não, melhor é voltar para a cidade. Lá está a minha família. E eu fiquei bastante desesperada sem o meu esposo, sem saber o que fazer. A gente fica meio que perdida. E quando cheguei na cidade, a minha sobrinha veio me visitar, várias pessoas vieram me visitar, mas em especial ela disse para mim: tia, eu gostaria de levar você na igreja comigo. E eu disse: tá bom, vamos sim. Eu comecei a me agarrar com todas as minhas forças nas vestes do Senhor Jesus. Eu queria me fortalecer. Estava agora sem o meu esposo. Eu queria me dedicar totalmente à obra do Senhor. Voltar-me totalmente a Deus e buscar forças para Ele. Mas eu não tinha aceitado a Jesus ainda como Salvador. Eu era conhecedora da palavra. Por cima, sim, né? Gostava de Deus, amava Deus, mas eu não queria compromisso com Deus. Certo dia, eu estava na igreja com a minha sobrinha. E eu comecei a ouvir um zum zum zum que a igreja ali iria se fechar. E eu comecei a ficar bastante preocupada. Eu até comentei com a minha sobrinha: será que é verdade? Será que é fofoca? Vai se fechar mesmo ou não? E aconteceu. Certo dia, a igreja onde eu frequentava estava fechada. E eu comecei a pensar: e agora? Eu estou sem igreja aqui para congregar, sem igreja alguma. Eu tenho que começar a buscar a Deus ou uma outra igreja evangélica, porque eu não posso ficar sem o alimento. Não passou muito tempo, conheci uma outra igreja evangélica. Frequentei aquela igreja por algumas semanas, até que a igreja também mudou-se para um lugar muito distante e eu novamente fiquei desigrejada, podemos dizer assim. Eu me lembro que foi muito ruim ficar sem ouvir a palavra de Deus. Apesar que ainda eu não era serva de Deus, mas quando eu ouvia a palavra, eu me sentia tão bem. Era tão gostoso para mim. E os dias passaram. Eu morando naquela cidade pequena, logo chegou a notícia de que
havia chegado um pastor na cidade. E aquele pastor era muito especial, porque ele ia fazer visita nas nossas casas. Ele ia, falava de Jesus, mas era aquele pastor que ia descompromissado com as coisas materiais, sem pedir dinheiro para isso ou para aquilo, de precisar de um alimento, coisa assim. Não, ele ia especificamente para alimentar as ovelhas ou então falar de Jesus às pessoas que não conheciam a Deus. Ah, como aquele pastor era maravilhoso. E um dia ele bateu na porta de casa. Lá estava o pastor que realmente dá vida pelas suas ovelhas, preocupada comigo, querendo saber como eu estava, querendo falar de Jesus, trazer-me esperança, trazer-me uma palavra de alegria, de ânimo, uma palavra realmente de salvação. Ah, não demorou muito tempo, eu aceitei Jesus como meu Salvador. Com a visita deste pastor, nas casas, nas regiões, e até hoje as pessoas falam deste pastor. Falam bem, porque ele estava sempre ali, batendo de porta em porta, distribuindo folheto, evangelizando, orando, pregando, e não se cansava. E eu sou um dos frutos destas pregações, destas visitas de porta em porta, de casa em casa. Irmã Débora, aquele pastor foi embora para outra cidade. E eu não pude ter o tempo suficiente de ele estar ali me ensinando a palavra e de estar me assessorando. Eu estava sem igreja, eu ainda não tinha pleno conhecimento bíblico e eu não sabia como fazer. Eu passava quase todo o tempo sozinha e eu me sentia muito solitária, muito abandonada, enfim, eu precisava de que Deus me preparasse uma pessoa para que eu pudesse me juntar a esta pessoa civilmente, casar direitinho, mas eu não esperei o tempo certo, o tempo de Deus, e acabei me juntando a um homem que não era servo de Deus, praticava espiritismo. E passando a morar com ele, me desviei totalmente da palavra, me desviei totalmente da verdade, daquilo que eu havia aprendido com aquele pastor, que tanto me visitou, que tanto falou de Jesus, que tanto me recomendou, dizendo para mim: olha, Luísa, busque a igreja, sirva a Deus, desça as águas, se batize, aprenda a palavra, estude a palavra. Mas eu acabei deixando-me levar por uma situação bastante difícil e acabei me esquecendo de tudo que eu havia aprendido dele. Eu estava agora totalmente longe de Deus. E eu, fraca na fé, Satanás, conhecendo a minha fraqueza, me escravizou como sua cobaia por muitos anos. Eu sofri demais. Eu não dei lugar à palavra do Senhor que diz em Efésios, no capítulo 4, versículo 27, não deis lugar ao diabo. E eu dei lugar a ele. E ele começou a invadir a minha vida, invadir o meu ser, invadir a minha casa, a minha família, e começou a fazer com que as tragédias acontecessem dia após dia. Quanto sofrimento. Eu não precisava passar por tudo isso, não é verdade? Eu lá, longe de Deus, por quê? Sem paz, sabendo e conhecendo o caminho da paz, sem direção, eu conhecendo o caminho que leva aos céus. Eu conhecendo o caminho certo, comecei a trilhar o caminho errado. Irmã Débora, quantos anos de sofrimento. Mas sabe quando você fica que como que escravizada, amarrada, sem forças, parecia que eu era
escrava e estava amarrada, presa a uma parede, a correntes, enfim, eu não conseguia me mover. Apesar que eu fazia planos de voltar a Deus, de ter uma vida plena com o Senhor, mas aonde estavam as minhas forças? Irmã Débora, eu vendo que a minha situação estava cada dia pior, eu pensei comigo mesma, eu vou buscar uma igreja. E entrei na primeira igreja que eu encontrei perto da minha casa e eu disse, Senhor, eu quero ficar contigo. Eu quero me reconciliar, me dê forças, me ajude, porque a partir do momento que eu levantar as minhas mãos, de verdade, reconciliando-me, reconhecendo o meu pecado, o Senhor vai enviar o seu Espírito Santo a morar dentro de mim. E assim eu me reconciliei com o Senhor. Irmã Débora, passaram-se alguns dias, eu encontrei uma senhora. E ela falando para mim que era serva de Deus. E nós conseguimos conversar um bom tempo e eu acabei descobrindo que ela era membro da Igreja Pentecostal Deus de Amor. Uma irmã muito abençoada, parece que tinha o dom da palavra, o dom de evangelizar, falava muito bem do Senhor. E ela disse, olha querida, o negócio é buscar a Deus mesmo. E eu comecei a falar, mas olha, eu me reconciliei, sabe como que é, mas meu esposo, ele não gosta desse negócio de crente, ele é espírita. E ela disse, não, você pode buscar a Deus pela salvação do seu esposo. E ele será abençoado por você. A Bíblia fala sobre isso, ela começou a me explicar. E eu comecei a pensar seriamente naquilo que ela estava me ensinando. E eu comecei a buscar a Deus, não somente pela salvação dele. Eu não estava buscando a Deus para ser feliz ou por uma outra intenção. Não, eu queria ser serva de Deus porque eu amava Deus. Então ela me disse, olha, tem um programa de rádio que se chama Mensagens Cantadas. E eu disse, sério? Ela, sim. Lá toca bastante música, lá tem ensino, você vai gostar, você vai aprender de Deus, você precisa de muito ensinamento. E eu disse, ah é, eu vou começar a ouvir então. E ela me explicou como fazer votos com Deus. Ela foi como se uma professora, dando para mim os primeiros passos do Evangelho, como ser salva, como conhecer a palavra de Deus, como estudar. E eu comecei a ouvir aquela irmã e acompanhar o programa Mensagens Cantadas. E as coisas começaram a acontecer. Mas agora as coisas boas, porque agora eu já não estava mais sendo dominada pelas forças malignas. Eu tinha um Deus forte, tremendo, poderoso, que estava me dando a direção. Eu tinha agora o estudo da palavra de Deus em mãos para que eu pudesse saber lidar com as situações que eu estava vivendo. Deus nos dava ali, através da palavra, as fórmulas para vencer o inimigo, vencer as tentações, resistir às provações, e eu ia seguindo o caminho do Senhor e orando, e orando. E um dia eu falei, Senhor, eu vou seguir o que esta irmã está falando para eu seguir. Estudar a tua palavra. E eu comecei a frequentar a Igreja Pentecostal Deus de Amor. Eu comecei a falar de Jesus para o meu esposo. No início ele ficava meio que assim, calado, não comentava nada, ou ficava até indiferente. Então eu falei com o Senhor, meu Deus, eu sou a tua serva. E eu tenho orado pedindo ao Senhor a libertação do meu esposo, dos espíritos malignos. Porque, irmã Débora e ouvintes, meu marido era uma pessoa escrava de Satanás. E os inimigos das nossas almas o atormentavam. Os espíritos malignos
não deixavam o meu esposo dormir. Ele era uma pessoa infeliz e eu via isso. Mas só que ele mesmo não podia ver a situação ruim que ele estava vivendo. E eu não parei de orar. Eu comecei a ter uma experiência tremenda com Deus. Vocês não podem imaginar, ouvintes, que quando eu fiz um voto, pedindo ao Senhor que libertasse o meu esposo da escravidão, a partir daquele dia, por incrível que possa parecer, no mesmo dia que eu fiz o voto, o meu esposo pediu para que eu levasse ele na igreja juntamente comigo, no bairro onde morávamos. Mais uma vez o Senhor Jesus provava o seu poder, que ele estava ouvindo as minhas orações. E eu disse: meu Deus, eu sou praticamente nova convertida e eu fiz o voto e o Senhor já está me respondendo no mesmo dia. Ah, que experiência tremenda, ouvintes. Eu não sei expressar como eu fiquei feliz. Sabe aquela coisa de você falar e Deus responder no mesmo dia? Era a minha pequenina fé que agradava a Deus. Aleluias. Eu digo que o dia a dia não foi fácil. O meu esposo queria realmente buscar a Deus, estar na casa de Deus, conhecer a Deus, mas a gente via Satanás lutando de uma forma tão forte que eu tinha medo de ele recuar. Eu estava firme, clamando, mas ele era ainda muito novo na fé. Ainda não tinha aceitado a Jesus, não tinha aquela força para seguir adiante. E eu comecei a clamar ao Senhor para que ele se entregasse a Deus o mais rápido possível, para que ele pudesse ter a ajuda do Espírito Santo para seguir adiante. Não foi fácil. A luta foi tremenda, ferrenha. Mas eu posso dizer que hoje eu e a minha casa servimos ao Senhor. Aleluia. Todos nós somos evangélicos, somos servos de Deus, temos um imenso carinho pela obra missionária e pelo programa Mensagens Cantadas. Foi por meio de um voto nesta igreja Deus e Amor, e por este programa, que eu comecei a conhecer a Deus mais profundamente, a lidar com as situações em família, saber como lidar com situações no trabalho. Comecei a aprender através do programa como fazer com que eu pudesse ser ouvida por Deus, enfrentar Satanás. Aprendi a como vencer a tentação e persistir e resistir na aprovação. Ah, como Deus é bom. A cada dia que passava, eu fui crescendo no conhecimento de Deus, e o meu coração crescendo também no desejo de conhecer a palavra, de estudar a palavra. E conhecereis a verdade, e a verdade vos libertará. Ouvintes, a verdade é Cristo. Conheça a Cristo e Cristo vai te libertar. Hoje meu esposo é um novo homem, um servo de Deus, pela minha perseverança, na fé, na coragem, na esperança, eu venci, e toda a minha família hoje serve a Deus, porque eu criei no Senhor, eu persisti, eu lutei, eu orei, eu chorei, e hoje estou aqui de pé, com as mãos levantadas, glorificando ao meu Deus pela grande experiência e pela grande vitória. Quero agradecer a você e ao seu esposo por me permitir escrever a minha experiência com Deus. Uma coisa eu aprendi: que meu marido pode ser santificado por mim. Se ele for incrédulo, eu posso santificá-lo através da minha oração, da minha fé no Senhor, crendo e esperando na libertação e na salvação dele. E eu sei que neste momento há milhares de cônjuges que estão orando, pedindo a Deus a salvação deles.
Não desistam, perseverem, lutem na oração, tenham um bom testemunho. Ah, isso, irmã Débora, o testemunho, isso é muito importante. Tenham paciência com seus cônjuges, não dê mau testemunho, não briguem, não reclamem, sejam sábios, sábias, para que possam ganhar os seus maridos sem palavras, ganhar suas esposas sem palavras. Agradeço ao Senhor por ter tido paciência comigo. Estou muito agradecida a Ele por esta vitória. Que Deus abençoe os ouvintes que acompanharam a minha história. Maria Luísa Caetano de Barros, meu esposo Vanderlei Rodrigues de Campos, de Campo Grande, Mato Grosso do Sul.

0: Pai eterno, queremos te agradecer, Senhor, pelas grandes vitórias. Olha, Senhor, nós ouvimos esse testemunho que com certeza trouxe ânimo para tantas irmãs, para tantos irmãos que estão orando pela salvação de seus esposos. Eu sei, Senhor, que a trajetória não tem sido fácil. Tantos espinhos, tantas lágrimas, tantas lutas, mas o Senhor tem estado com eles, o Senhor tem estado conosco, ó Pai. Meu Deus, neste momento eu quero te agradecer por esta programação, alcançando tantos lares, tantos lugares difíceis de chegar a palavra de Deus, mas a nossa voz está chegando, talvez como neste lugar tão difícil que é a penitenciária. Neste lugar, meu Deus, onde a entrada é restrita, nesse CTI, nesta UTI, Senhor, meu Deus, aonde estiver chegando a minha voz, chegue a salvação, chegue também, Senhor, a libertação através das mensagens que ouvimos, das mensagens que falamos, Senhor, meu Deus. Neste momento eu quero interceder por todos os ouvintes que estão agora passando um momento de aflição, talvez com os seus entes queridos entre a vida e a morte, talvez recebendo, ó Pai, uma denúncia, talvez uma notícia, talvez recebendo uma triste notícia de tragédia, de morte, de perda. Mas, Senhor, Tu és a nossa esperança, Tu és o nosso alto refúgio, e nós queremos que o Senhor nos coloque debaixo das Suas asas e estaremos seguros. Aleluia! Obrigada, Senhor, por ser o nosso Deus. Obrigado, Senhor, por termos o socorro presente na hora da nossa aflição. Meu Deus, traga paz a este lar. Traga consolo a este coração que está tão inquieto. Senhor, traga calmaria a esta vida que está desesperada. Senhor, seja o socorro presente agora. Iremos glorificar o Teu nome. Senhor, que a salvação chegue a esta casa, a esta vida. É o que eu Te peço em nome de Jesus. Graças Te damos. Amém, Senhor. Amém. Obrigado, ouvinte, pela sua audiência, por nos receber na sua casa, no seu trabalho. Divulgue este programa aos seus amigos de faculdade, de trabalho, aos seus vizinhos e também à sua parentela. Fiquem na paz do Senhor. Se despede Débora Miranda, e também esteve também conosco o pastor Lourival de Almeida. Estaremos com vocês amanhã, sábado, das 12h30 às 14h. Ouça-nos. Até lá, na paz de Jesus.
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4: 14 horas e 1 minuto.
5: Aqui é a irmã Carmen, aqui dos Ingleses. Eu tinha uma dor aqui na minha coxa, até aqui em cima, até aqui no osso da coxa. Então eu falava, meu Pai, o que eu vou fazer? A gente já tem idade, a pessoa com essas dores aqui, tem misericórdia de mim, Pai, né? Daí esses dias eu senti, né, essa dor. Eu falei assim pro meu marido, olha, Jesus vai me curar. Eu tenho certeza que vai chegar a hora da minha cura. Glória a Deus, aleluia, irmão. Jesus me ouviu. Me ouviu, se vê como a gente...

0: Olha, só está na presença dele mesmo. Daí, quando cheguei na igreja, eu fui na igreja congregar. O Espírito Santo revelou que eu estava sendo curada. E aí, depois, né, eu comecei a sentir diferença, sentir melhor e melhor. Hoje eu não estou sentindo nada mais. É muito, muita bênção, né? Jesus é bom demais. Fique na paz do Senhor, todos vocês.
1: O que Jesus fez na vida dessa pessoa, Ele pode também fazer na sua. Não desista. Creia. 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
3: Estamos chegando com mais um Espaço Eu e Mais Um. Este programa que tem como alvo orientar os novos convertidos e aqueles também que estão ensinando esses irmãos que acabaram de aceitar Jesus. Eu sei que muitos já se batizaram. Vocês que aceitaram Jesus há pouco tempo, talvez já participaram da Santa Ceia, mas não deixe de acompanhar esta programação, porque a cada dia que vocês vão aprendendo um pouquinho mais, vocês vão crescendo no conhecimento de Deus. Hoje eu quero falar sobre o sistema de viver do mundo de hoje, né? Esse sistema do mundo, conforme é denominado pela Bíblia, além de manipular, subjugar e manter os seres humanos debaixo do domínio de Satanás, também posso dizer, tem como objetivo desviar por todos os meios nós, os crentes, dos caminhos do Senhor. E eu digo que a igreja jamais pode minimizar, ou em outras palavras, ignorar as ardilosas tramas desse sistema. A igreja precisa, sim, se posicionar contra esse sistema, para que ela possa prosseguir em vitória em Cristo Jesus. Quando a palavra diz sistema do mundo, o que é o mundo? Esta palavra mundo, conforme expressa na leitura bíblica, não diz respeito aos mares, aos campos, e nem à ordem geral da criação, não. Este mundo é a maneira de viver de maneira organizada, conduzida pelo príncipe deste mundo que é Satanás, e também caracterizada pela indiferença, rejeição e oposição ao nosso Deus, à sua palavra e ao seu reino. Em outras palavras, este mundo trata-se de um sistema constituído de pessoas, de ideias, de leis, comportamentos, atividades, né? Então, isso quer dizer o mundo. É um sistema, não são pessoas, né? É um sistema que governa este mundo. A Bíblia diz que no princípio, Deus criou um mundo perfeito e bom. O homem não conhecia o pecado. Deus conversava com Adão e com Eva todos os dias, quando estavam no jardim. Mas todavia Satanás, em forma de uma serpente, foi induzir Eva a desejar ser igual a Deus. E foi a partir desta infeliz, podemos dizer, circunstância, que todos aqueles que vieram depois de Adão, ou seja, nós, tornaram-se, vamos dizer assim, internamente portadores de uma natureza pecaminosa e externamente opositores de Deus. É a Bíblia quem diz em Romanos, capítulo 5, versículo 12. Então, com a contaminação do pecado, podemos dizer que, entre aspas, né, o cosmos tornou-se um sistema maligno. Este mundo é regido por um sistema anti-Deus, anti-Cristo, controlado por Satanás, que é o príncipe deste mundo. E Satanás exerce uma autoridade sobre grande parte das atividades típicas deste mundo. Satanás, ele chefia um sistema invisível. Nós não podemos ver, mas ele está trabalhando com maldade, com destruição, no qual até os anjos malignos e homens a serviço de Satanás fazem direta oposição contra Deus, contra a sua palavra e também ao seu povo. Está em 1 Pedro, capítulo 1, versículo 18. Então, a gente pode ver claramente na mentalidade das pessoas que não conhecem a Deus, que a gente pode dizer mentalidade mundana, expressa pelas ideias, opiniões, posicionamentos, leis, objetivos e metas do povo, dos governos, das nações e até mesmo de certas igrejas, podemos dizer igrejas entre aspas, semelhantes à igreja de Laodiceia, que diz em Apocalipse 3,14. Então nós vemos que nós temos que saber que nós somos chamados a viver uma vida separada deste mundo, apesar que vivemos aqui, mas com objetivos infinitamente mais nobres e que honram o nome do Senhor, que nos chamou das trevas para a sua maravilhosa luz. Vamos continuar falando sobre esse tema na próxima programação. Por hoje é só. Um grande abraço. Se despede Débora Miranda. Na paz do Senhor Jesus. Até lá.
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5: 14 horas e 9 minutos.
6: Seja sempre bem-vindo à Rádio Deus é Amor. A gente vai para mais informações aqui. Acessibilidade, para incluir pessoas com deficiência. Quando falamos de acessibilidade, é provável que uma rampa seja a primeira imagem que surja aí à mente. Isso porque a acessibilidade arquitetônica e o símbolo do cadeirante como pessoa com deficiência física são amplamente divulgados. Mas e quanto às outras deficiências e tipos de acessibilidade? As pessoas com deficiência ainda enfrentam muitas outras barreiras, nem sempre evidentes, que podem e devem ser eliminadas. A acessibilidade arquitetônica diz respeito a toda a infraestrutura dos ambientes, seja em residências, espaços públicos ou privados. Atitudinal, trata-se do relacionamento sem preconceitos com pessoas com deficiência. Metodológica, essa acessibilidade aborda a eliminação de barreiras de ensino e por isso também é chamada de acessibilidade pedagógica, quando os educadores elaboram atividades que incluam estudantes com deficiência. Instrumental, abrange a superação de barreiras em instrumentos, ferramentas e utensílios de estudos nas escolas, em ambientes profissionais, de recreação e de lazer. Tem ainda a programática, que são as normas, regimentos e leis que dizem respeito aos direitos das pessoas com deficiência. Comunicacional, são as maneiras de mitigar as barreiras de comunicação. Natural, elimina as barreiras impostas pela própria natureza, como pisos irregulares, por exemplo. E acessibilidade digital, que é o que garante a eliminação de barreiras no acesso a sites, aplicativos e documentos em formato virtual. EJA, o que é e quem pode participar? A educação de jovens e adultos é uma modalidade de ensino criada pelo governo federal que perpassa todos os níveis da educação básica do país, destinada aos jovens, adultos e idosos que não tiveram acesso à educação na escola convencional na idade apropriada. Essa modalidade é ofertada tanto no ensino presencial como à distância, e isso com o objetivo principal de democratizar o ensino da rede pública no Brasil. Anteriormente, a EJA era conhecida como supletivo. Hoje, o programa é dividido em etapas com abrangência do ensino fundamental ao médio. EJA Ensino Fundamental é destinado

porque dentro desta programação iremos deixar você, meu querido irmão, muito bem informado, iremos trazer tudo na íntegra, o que já começou a acontecer no Templo da Glória de Deus. Ainda dá tempo de você se reorganizar, se programar para fazer parte desta grande festividade que vai acontecer aqui no Templo da Glória de Deus. Vamos dirigir uma palavra de oração para Deus repreender todo impedimento e guardar você que está vindo ao Templo da Glória de Deus. Maravilhoso, eterno, soberano Deus, aqui estou me colocando mais uma vez na tua presença, ó Deus, para clamar com milhares e milhares de vidas que já estão decididas, ó Deus, de vir para a tua casa para receber o grandioso milagre, e sabemos que é somente as tuas mãos que pode, ó Deus, livrar o teu povo, guardar o teu povo, meu Deus, que estão vindo com toda a fé para alcançar o milagre que somente o Senhor tem para nos entregar. Usa nas tuas mãos, ó Deus, a vida do teu servo, nosso querido irmão pastor Kleber de Oliveira, através da mensagem que será pregada, da oração que será feita, ó Deus, o Senhor pode responder, o Senhor pode realizar, meu Deus, este grandioso milagre sobre a vida deste povo que está numa fé gigantesca, já preparado para dar o grito da vitória. Meu Deus, conceda as tuas bênçãos como o Senhor concedeu ao povo que esteve na parte da manhã, e eu tenho certeza que agora, no período da tarde, não será diferente. A glória será maior que o Senhor derramará. Faz um milagre, meu Deus, na vida daqueles que almejam e necessitam ser tocados pelas tuas mãos. É o que eu te peço e te agradeço, em nome de Jesus. Amém e amém, Senhor Jesus. Aí está, 14 horas com 15 minutos. Deus abençoe a sua vida, Deus abençoe você que está conectado juntamente conosco. Daqui a pouquinho já teremos o nome das pessoas que já estão conosco, já mandando seus pedidos de oração. Queremos agradecer o povo de Deus paulistano, o povo de Deus carioca. Já vai colocando qual a região que você está nos vendo, qual a região que você está nos acompanhando aqui de São Paulo, de outros estados do Brasil. Coloca aí agora o seu nome e a região que nós queremos interagir com vocês. 14 horas com 15 minutos, nós vamos de louvor agora, queridos irmãos, já vamos, queridos irmãos, vozes da África, louvando a Deus, porque já estamos em clima de celebração. Amanhã, no Templo da Glória de Deus, você não pode perder, Escola Bíblica de Férias, cantora Débora, juntamente com toda a equipe do Pequeno Galileu, estarão levantando um clamor em favor de todas as nossas crianças que estarão presentes no Templo da Glória de Deus. E neste domingo, não se esqueçam aquele grande culto de missões aqui no Templo da Glória de Deus. Então vamos lá louvar a Deus naquela alegria com os nossos irmãos africanos que já estão aqui em Brasil, queridos irmãos, já estão em solo brasileiro, já estão preparados para o grande domingo, domingo de missões.

0: Aí está, queridos irmãos, momento de adoração com os nossos irmãos africanos lá de Moçambique, que já estão em solo brasileiro. E estamos já em clima de festa. Daqui a pouquinho, 3 da tarde, teremos um grande culto já de preparação para este final de semana. E eu não tenho dúvida do que Deus está reservando para cada um de vocês. Queridos irmãos, nós vamos dividir tela neste momento com os nossos irmãos que já estão posicionados na entrada do templo. E é para lá que nós iremos. Queremos ouvir a fé do povo. Como está a fé do povo, querido irmão Douglas, porque a festa não vai começar, a festa já começou, e eu não tenho dúvida que hoje será apenas um ensaio do que Deus fará neste final de semana. Paz do Senhor Jesus é contigo, servo de Deus, sua saudação a milhares e milhares de vidas que já estão conectados conosco. Boa tarde.
1: Boa tarde, presbítero Rivair Silva, boa tarde, que a graça e a paz de Jesus esteja e permaneça sobre a vida de cada ouvinte do programa Voz da Libertação. É isso mesmo, estamos diretamente aqui do local dos acontecimentos, salão de número 2 da nossa sede mundial, e estamos numa poderosa campanha. É o segmento da campanha Sexta da Libertação Total. Vidas estão sendo impactadas por aquilo que Deus está fazendo aqui na Igreja Deus de Amor, querido ouvinte, querido irmão internauta, e você é aquele que tem a oportunidade de ver com os seus olhos e viver na sua própria pele tudo quanto Deus tem preparado para as vidas que aqui tem comparecido aqui em nossa sede mundial. E nós vamos já ouvir alguns relatos. As pessoas estão se achegando, adentrando aqui ao templo da glória de Deus, pessoas que estão vindo alegres, contentes, porque entenderam, aqui na Igreja Deus de Amor, verdadeiramente a mão de Jesus opera e o milagre, ele é uma realidade. Pode chegar aqui, minha irmã, pode chegar aqui, a paz do Senhor Jesus.
2: Senhor.
1: Como é o nome da irmã?
2: É Rosimeire.
1: Irmã Rosimeire, a senhora vem de qual localidade aqui da Grande São Paulo?
2: Do Jaraguá.
1: Jaraguá, zona oeste de São Paulo. Seja muito bem-vinda. Irmã, conte uma bênção aos nossos irmãos internautas e também ouvintes, aquilo que a senhora tem recebido das mãos de Jesus através desta obra que é a Igreja Pentecostal Deus e Amor. Aqui, Jesus tem se feito presente, a mão dele tem operado. Então, relate aos nossos ouvintes um pouquinho da sua experiência por meio da fé.
2: Quero contar do meu apartamento, né? Eu morava num lugar assim que não era da gente, né? Eu e minha família. E a gente passava muita humilhação, até para receber correspondência.
1: Muitos anos a senhora morava lá, minha irmã?
2: Muitos anos. Sim, uns 20 anos.
1: 20 anos morando ali naquela região, ali naquela casa.
2: Passando humilhação, né? E Deus sempre falava que ia dar uma casa própria pra gente, né? E aí, foi passando, assim, uns anos, né? E aí passou, assim, a prefeitura, né? Cadastrando, assim. Aí minha mãe falou assim, mas como que a gente vai pegar, né? Que nessas, né, pessoas aí tem que ter, né, o cadastro lá. E aí eles passaram e foram lá direto na nossa casa.
1: A bênção foi lá na sua casa. A bênção chegou e bateu lá.
2: Isso. E Deus falava de um, né? Deus preparou dois. O meu e o da minha mãe.
1: Olha que maravilha.
2: 25 anos que a gente tá, né?
1: Deixou de pagar o aluguel, agora tá num lugar preparado da família. E agora, como que tá? Tem paz?
2: A minha mãe partiu, mas mesmo assim o dela tá lá, né? Deus honrou, né? Deus passou para nós, né? De herança, né? E tá bem, graças a Deus, né? Paramos de passar a humilhação, que é muito humilhante você morar no lugar e ser humilhada, né? Até uma correspondência, você chega em casa, você comprar numa loja, não sabe? Para chegar, sabe? Era humilhante mesmo. E aí Deus preparou.
1: Deus honrou a fé da senhora.
2: Minha mãe conseguiu dois. Um para ela e o meu, e da minha mãe tá lá. para a gente alugar, que minha mãe, o Senhor já recolheu ela, tem 5 anos, mas está lá. Mas Deus cumpriu, que ele falando, que a gente veio sempre fazer campanha aqui na sede mundial.
1: Sempre fazendo propósitos, fazendo campanha, querido ouvinte, querido irmão internauta, passando muita humilhação, passando muita dificuldade, mas nunca deixando de acreditar que a promessa ia se cumprir. Passou os anos, mas a palavra dele não caiu por terra, se concretizou na sua vida, na vida da mamãe, e Deus não só preparou o lar, como preparou até mesmo uma fonte de renda, né, querida irmã? Porque através desse aluguel, a necessidade da sua família é suprida.
2: Sim, verdade.
1: Tudo isso a senhora recebeu de Jesus aqui na Igreja Deus e Amor.
2: É verdade, porque a gente vê muitas pessoas, né, lutando para conseguir, que eu conheço pessoas mesmo, sabe, lutando, mas se eu chamo para vir fazer campanha, elas não vêm, e tá lá naquela labuta para conseguir um apartamento, né, e não consegue, até mesmo casa, e não consegue, mas Deus sempre falava aqui, que Deus estava preparando um presente nosso, e era da minha mãe, e ainda minha mãe pegou um para mim, e a gente vê, tá saindo apartamento num monte de lugar, né, eu conheço pessoas que falam assim, ah, eu tô pagando 50 anos aluguel, né? Eu falei assim, pois é, vai fazer uma campanha lá na Deus Amor, você vê se não consegue.
1: Pessoas que estão nos ouvindo agora, que estão aí pagando aluguel, né, minha irmã? Sofrendo muitas vezes por ter dificuldade para pagar o aluguel. Pessoas que têm promessa de Deus, mas falta muitas vezes uma posição. Muitas vezes falta uma posição, um pouco mais de ousadia na fé. A senhora alcançou a vitória através da fé. Então o segredo para viver o milagre é através da fé. E hoje a senhora está aqui crendo também que vai voltar para casa com posse de vitória.
2: Verdade.
1: Cesta da libertação total. Chegou aqui.
2: Parente, né? A gente já vem buscar para o nosso, crendo na vitória.
1: Vai voltar para casa abençoada por Jesus. Faça um convite para os nossos irmãos que estão nos acompanhando, pessoas que estão sofrendo, pessoas que estão passando por tribulações, pessoas que estão sendo humilhadas, assim como um dia a senhora viveu esse processo, mas hoje alcançou a vitória. Faça um convite para essas pessoas.
2: Vocês que estão aí em casa, né, aí, que precisa de uma libertação, uma transformação na família, no filho, né, vem para cá, né, para a campanha da libertação, que é uma benção, né? Muitos, assim, que eu conheço, que já conheci, veio e hoje está com a família transformada também. Tem que ter fé, né? Vem esses com aí em casa, né? Vem buscar a benção, que aqui é a casa, o hospital de Deus.
1: Aqui o lugar da benção, aqui a benção de Deus, ela se manifesta. Querida irmã, muito obrigado pelo seu testemunho, grande a sua fé. Que Deus abençoe. Querido irmão internauta e também ouvinte, Deus verdadeiramente tem manifestado o seu poder. Você acabou de ouvir o relato da nossa irmã Rosimeire. Ela testifica que durante muitos anos ela sofreu, ela, a família dela, sofreu com humilhações no local onde ela morava. Mas ela ouviu uma profecia, ela recebeu uma palavra, uma direção de Deus. E quando ela recebeu essa palavra, ela creu. Ela confiou e esperou. Passou-se os anos, mas a fé dela não diminuiu. Pelo contrário, ela continuou crendo que a promessa ia se cumprir e ela verdadeiramente viveu o milagre. Pode chegar aqui, pastor Delalande. Deus manifestou o grande poder. Nós acabamos de ouvir o relato da nossa irmã Rosimeire. Ela que durante muitos anos sofreu pagando aluguel, vivia num local de difícil acesso, passando por muita humilhação, mas ela creu na palavra que ela recebeu de Deus, e hoje ela recebeu o apartamento dela, a mamãe dela recebeu o apartamento dela, e Deus mudou toda a história. É o que Deus faz aqui na Igreja Pentecostal Deus de Amor. Ele transforma todos os âmbitos e todas as áreas da vida daquele que comparece aqui na Igreja Deus de Amor. E a nossa fé, a nossa expectativa está grande, porque daqui minutos mais, às 15 horas, presbítero Kleber de Oliveira vai ministrar a palavra, e eu tenho a certeza, presbítero Delalande, uma vez mais, Deus vai manifestar o seu poder.
3: De certeza, Deus abençoe, pastor Douglas, e é bem isso. Estamos a viver um tempo de milagre, tempo de resposta, tempo de favor. Eu tenho a máxima certeza que a sua vida vai mudar. Testemunhos, palavra e comunhão. E aqui na sede mundial não é diferente. São Paulo, as temperaturas baixaram um pouquinho, mas nada impede com que o poder de Deus se manifeste em nossa vida. E não importa se nós estamos a enfrentar frio ou calor, não importa se estamos a enfrentar tribulações, dificuldades, nós cremos que Deus está conosco. São Paulo, neste momento, com máxima de 17, a previsão para hoje é a mínima de 14, mas eu tenho a certeza que o nome do Senhor é glorificado, porque o povo já vem com muita alegria, o povo vem com muita fé, o povo vem na expectativa de viver milagre e resposta, e é isso que Deus faz. Muda o povo, muda a mentalidade, muda todo o cenário para abençoar a vida daquele que está na presença do Todo-Poderoso. E você que está conosco nessa tarde, não é diferente. Talvez você diga, pastor, eu não consigo estar aí hoje, sexta-feira, por causa do trabalho, ou então já tenho alguns compromissos, mas eu, de certeza, que vou encontrar um tempo. E esse tempo pode ser no final do dia, o culto das 19 horas, ou então na vigília. Na vigília, nesta madrugada, sexta-feira do renovo, aqui na nossa sede mundial. Se não puder, sexta-feira, sábado pela manhã, temos o circo de oração, mas amanhã, dia 25, é um dia especialíssimo, porque temos a EBF, Escola Bíblica de Férias, criançada toda junta cá, os pais também. Então, vamos adorar a Deus, o nosso Pai. E você que nos ouve, não pode perder. Traga a criançada, vem todo junto para cá servir ao Senhor. Titia Débora Miranda e toda a equipe do Pequeno Galileu, preparadíssima para adorar a Deus, o nosso Pai. E de certeza que as bênçãos fluirão, as bênçãos chegarão, a resposta chegará, porque Deus é bom demais. E domingo, aquele culto de missões, aquele culto estará aqui a banda Nhelete, vindo de Moçambique, para adorar a Deus, o nosso Pai. Então, olha, a Igreja Deus e Amor continua a falar do amor de Cristo, continua a trazer aos corações a palavra e a vida acima de tudo. Estou aqui com mais um irmão, por favor, chegue junto a mim. É isso, vamos falar um pouquinho do amor de Cristo. Diga para mim o seu nome.
4: Adalto.
3: Irmão
4: Adalto. Isso.
3: Irmão Adalto, conta para nós bem o seu milagre que já recebeu da parte do Senhor.
4: Ah, eu em 2007 eu tive um câncer no pâncreas. Sim. E tenho aqui 80 pontos na barriga, né?
5: Sim.
4: E graças a Deus, eu tive um período muito difícil, fiquei quase 7 meses internado, né? E graças a Deus, hoje eu estou aqui, vivo, fazendo de tudo, voltando a trabalhar, que eu fiquei esses quase 2 anos afastado do trabalho, mas com a graça de Deus, e eu sou lá da Vila Meirim, de Praia Grande, né? Então, algumas vezes eu venho aqui, né? Mas graças a Deus hoje eu estou curado. Mas foi um momento muito difícil da minha vida, muito difícil, que eu peguei uma infecção hospitalar, né? Mas a fé nunca deixei de acreditar. E os irmãos da igreja também lá, muito, muito.
3: Irmão Adalto, o senhor passou por esse período de câncer. Quanto tempo o senhor já tinha contraído esse câncer?
4: Ah, fazia mais ou menos uns 3 anos que eu tinha os sintomas só. Então, às vezes eu caía, eu desmaiava nos ônibus, né? E às vezes nem chegava no trabalho, e teve uma vez no pronto-socorro, o pessoal falou que eu estava drogado e era problema de doença, do câncer, né? Mas graças a Deus eu consegui me... A Deus, né? A Deus, Deus sim, me estabeleceu. Hoje eu estou nativa, estou trabalhando, estou vivendo, estou conduzindo minha vida. Fé em Deus, graças a Deus.
3: Jesus foi bom porque mesmo através das dificuldades que nós enfrentamos, Deus permite até a gente parar numa mesa de cirurgia, permite passarmos por algumas, pela mão dos médicos, mas Ele nos acompanha, sempre está conosco, e Ele dá o livramento, o escape, a vitória. E é preciso crer em Jesus e confiar nele, não é verdade, irmão Adalto?
4: Ah, é verdade. É uma coisa assim que você precisa acreditar, ter fé e buscar no dia a dia, no minuto a minuto, no segundo a segundo, todo dia você tem que estar ali, dobrando seu joelho, pedindo a Deus que existe um ser maior que vai te tirar dali. E foi o que aconteceu comigo, né? Eu nunca desanimei, eu nunca desisti, eu nunca falei, uma hora eu vou sair daqui. Aí minha prima também, que somos da igreja, ela falou, não, você vai sair daí, um dia você vai sair, meu prima. E aí, para encurtar, os médicos me desenganaram, né? E aí, com 15 dias eu tava de alta para ir para casa. Aí eu falei, ixi, aí eu fui na igreja, dei testemunho lá na Praia Grande. E aí, hoje eu tô aqui em São Paulo, falei, vou vir fazer uma visita aqui na igreja, né? E assim, graças a Deus, tô firme, curado. É, não tenho mais problema, porque depois de 5 anos ainda você tem que fazer um acompanhamento, né? Graças a Deus, já foi 2007, já não tenho mais nada. Trabalho, corro e...
3: A vida normal.
4: A vida normal, graças a Deus.
3: E Deus sempre no controle.
4: Ah, não dá pra ficar sem, né? Não dá. A vida da gente é difícil, não é fácil, mas se você colocar Deus em primeiro plano, você...
3: Desiste com facilidade, né?
4: Sim. Você vai embora, você vai caminhando e... Eu fico até meio emocionado, mas... desculpa. Mas é assim mesmo, né?
3: Amém. Mandalto, Deus abençoe a sua vida. Obrigado pelo maravilhoso testemunho e que continue nessa fé. Que Deus continue orando o Senhor. É uma alegria, é uma alegria. Deus abençoe. Muito bem, queridos irmãos e irmão Adalto aqui, emocionado. Olha, quase 20 anos de milagre, da bênção que ele precisava. E ele está aqui em pé, não é? Enfrentou momentos difíceis, passou momentos complicados, mas vive o milagre do nosso Deus e Pai. E é o convite que nós fazemos para você, irmão, que está conosco. Precisa ter fé, crer, confiar, acreditar no poder de Deus, esperar que Deus faz maravilhas, faz milagres. E olha, desenganado pelos médicos, não vai sobreviver. Vamos fazer só porque, por uma questão de compromisso, de palavra, mas Jesus foi na frente e fez a obra. Você que me ouve, está a desistir? Está a frustrar-se? Quer parar? Não, o tempo não é esse. Não é o momento agora. Precisamos assumir o controle e deixar Deus dirigir e a bênção é nossa. Estou com mais minha irmã aqui, por favor, minha irmã, aqui do meu lado. Vamos falar um pouquinho das maravilhas do Senhor. Chega mais para cá, para a gente se enquadrar aqui na câmera. Venha mais para cá. Isso, do meu ladinho aqui. Isso, uma ótima tarde. Minha irmã, Pai, Senhor Jesus, diga para mim seu nome.
5: Meu nome é Maria.
3: Irmã Maria, conta para nós a bênção e para os ouvintes internautas também, a bênção que recebeu da parte do Senhor Jesus.
5: Aida, essa minha bênção eu tenho há mais de 20 anos, né? Porque eu era cancerosa, fiquei 7 anos cancerosa, mas eu nem sabia que era câncer. Mas aí eu ia no médico, fazia um exame, bebia aquela aguaceira de manhã, e o médico, quando é para Deus curar, não adianta que o médico não acha nada. Aí tá. Aí Deus falava comigo. Ele falou 3 vezes comigo. Eis que eu tenho tudo para você, a tua saúde, a tua prosperidade, que eu não prosperava. Eu trabalhava, mas eu não prosperava, não tinha nem roupa para vestir. Não tinha nada. O dinheiro ia tudo pro ralo, comprando remédio. Aí ele falou 3 vezes, eu não obedecia, aí ele mostrou eu morta. Aí eu falei para minha filha era pequena, eu falei, olha, era um dia de terça-feira, eu não lembro o dia. Aí ela falou assim, eu falei, hoje nós vamos para a igreja porque eu vou morrer. Ela falou assim, ah, não vou, vamos para a igreja hoje. Aí cheguei lá na igreja do bairro, né, que é perto da minha casa. Aí tinha uma senhora lá bem simplesinha, pregando. Aí ela começou a revelar todo mundo, né, o Espírito Santo começou a revelar todo mundo. Aí eu falei assim, puxa Deus, o Senhor revelou até minha filha, e eu não, eu que estou precisando de uma bênção urgente. Aí ela falou, mas tem uma pessoa aqui que ela vai morrer daqui 2 meses, mas se ela crer, Deus vai curar ela aqui hoje. Eu já não comia mais, não bebia mais, eu estava, acho que, sei lá, mas eu não fiquei internada, não fiquei nada, eu só tenho que, eu estava ruim. Mas aí ela falou assim, se ela crer, Deus vai curar ela aqui hoje. Olha, assim que eu dobrei meu joelho, aceitei Jesus, e o tumor sumiu na hora. Meu tumor aqui na virilha pesava uns 3 quilos.
6: Meu Deus!
5: Eu falei, aí quando eu cheguei em casa, a minha garganta já tinha fechado. Quando eu cheguei em casa, eu já comi.
6: Meu Deus!
5: consegui comer um pouquinho. Aí só fui melhorando, fui fazendo voto com o missionário Davi Miranda, tudo. Eu não gosto desse homem que é gago, mas eu vou fazer uns votos com ele. E Deus foi melhorando, estou aqui, para a glória e a honra do Senhor, né?
3: E, meu Deus do céu, irmã Maria, a senhora contou algo. A senhora tinha um câncer na virilha, 3 quilos pesava, meu Deus do céu. E era um incômodo, era... Então a senhora ouve esse convite... E na hora do culto, o Espírito Santo revela, a irmã que estava no altar diz, olha, a previsão para a morte é 2 meses e desenganada pela medicina. Jesus chegou primeiro e já passam 20 anos e a senhora continua aqui para glorificar a Deus. Só Deus pode fazer isso, não é verdade?
5: Só Deus, olha, Deus tem feito tanta coisa na minha vida. Olha, se eu for contar todos os testemunhos, benção que ele tem feito na minha família, ó, é só eu que sirvo a Deus na minha família. Minha família é mais de umas 60, 70 pessoas. E Deus acode toda a minha família no interior, né? Que é só eu que moro aqui em São Paulo. Minha família mora tudo em Presidente Prudente. Mas Deus acode eles lá. Porque Deus abençoa eles lá. É tanta coisa que acontece. Eu pedi uma casa para minha mãe. Eu não era crente ainda. Eu falei, Senhor, eu queria uma casa para minha mãe morar até morrer. Olha, vocês não acreditam que no instante Deus preparou o terreno. Meus irmãos fez a casa e minha mãe morou lá até morrer. Em compensação, toda a minha família, todo mundo da minha família, minha sobrinha, meus tudo tem casa. Aquele que não tem casa tem moto. Deus prosperou, que Deus é Deus da prosperidade, né? Mas olha, eu fico assim pensando, meu Deus, como que Deus é bom. Todo mundo tem casa. E não é barraco, não. É uma casa boa.
3: É
5: a bênção de Deus.
3: Que maravilha.
5: Né? Deus é muito bom, né? Aí, deixa eu falar. Minha filha queria muito um filho, né? Inclusive, ela ia fazer aquele tratamento que custa muito caro, 60 mil, sei lá. Eu não entendo muito desse negócio. Aí, ela perdeu a criança dela quando ia fazer 3 meses. Aí... Eu estava lá na casa da minha filha, aí Deus falou para mim assim, olha, fala para a Silvia que eu vou dar ela 2 filhos, os 2 vai ser profeta. Aí não demorou muito, naquele mesmo, ela perdeu num mês, no outro mês, ela engravidou e teve um lindo menino, chama Mateus. Aí ele vai fazer amanhã, dia 26, ele vai fazer 8 meses, é a coisa mais linda. Né? Ah, eu estou muito contente. Falo, Senhor, obrigada pelo neto que o Senhor me deu. Porque eu sou a mais velha da minha família. Sim. E não tinha neto.
3: E o presente veio.
5: E o presente veio, né? Né? Lindo, meu neto, lindo.
3: E olha como é, né? Quando era para a história acabar, dali a 2 meses, Jesus prolonga a sua vida, dá a bênção para a sua família, dá a bênção para a sua mamãe, a bênção para todos aqueles que estão ao seu redor, através da oração e da fé. Eu quero pedir, irmã Maria, olhando para aquela câmara, a senhora vai fazer um convite para mães, vovós, titias, parentes, que muitas vezes desanimam, param na jornada. O quão importante é continuar a crer e a lutar na presença de Jesus.
5: Então, que as vó vêm, trazem as crianças, né? É amanhã a festinha, as tias, trazer todo mundo, porque é só Deus. Não adianta a gente fraquejar, desistir, porque não tem outro caminho, é só Deus mesmo, né? É só Jesus na causa. Se não for Ele, minha filha, você não tem nada. Eu era uma pessoa que eu não tinha roupa para vestir, eu não tinha nada. Aí eu queria muito um apartamento, Deus preparou, ganhou um apartamento. A minha filha ganhou um apartamento, nós duas ganhamos. Ela ganhou um e eu ganhei outro. Da mesma pessoa.
3: Glória a Deus.
5: Não é? O apartamento dela é no Alto de Pinheiros. E o meu é no Taboão.
3: Glória a Deus.
5: Né?
3: Glória a Deus.
5: Olha, só tem bênção para contar que Deus é muito bom, né?
3: Muito obrigado. Irmã Maria, Deus abençoe pelo testemunho. Deus guarde e continue a abençoar a sua família. E um ótimo culto nessa tarde. Tá bom? Deus abençoe. É isso, Diácono Lindenberg. É isso que Deus faz aqui na nossa igreja Pentecostal Deus e Amor 7 Mundial, Avenida do Estado 4568, Liberdade, aqui na capital paulista. Deus curou de câncer, abençoou famílias, prosperou em todos os aspectos, porque Ele é Deus e ninguém pode contra Ele. Bem-vindo, pastor. Deus abençoe a sua vida, uma ótima tarde, em nome de Jesus.
7: Deus abençoe o presbítero Erwin de Lalange, que Deus abençoe ouvintes, internautas do programa Voz da Libertação. Muitas pessoas já estão chegando de várias regiões, localidades aqui da Grande São Paulo, e nós já estamos nesta grande expectativa, porque hoje é a sexta-feira da libertação total. E quando falamos de libertação total, nós lembramos que esta é a alegria que nós estamos sentindo de sermos completamente renovados por Deus, libertos e transformados. E o povo já está chegando para testemunharem, contar o seu depoimento, seu testemunho do que Deus está fazendo aqui na Igreja Pentecostal Deus de Amor. Já temos aqui nosso querido irmão. Pode se aproximar, meu irmão. Pode vir aqui. Você pode se aproximar aqui. Isto, de frente para a câmera. Como que é o seu nome?
8: Armando Ferreira.
7: O senhor vem de onde?
8: Eu venho da Cachoeirinha.
7: Cachoeirinha. Quantas horas aproximadamente?
8: Uma hora e pouca, né?
7: Uma hora. Glória a Deus. Está feliz? Veio com muita fé nessa tarde?
8: Com muita fé.
7: Que maravilha. Qual foi a bênção que o Senhor fez em sua vida, meu irmão?
8: A bênção eu tenho recebido constantemente na minha vida. As bênçãos de Deus, né? Eu fui desenganado da coluna, né? Pela medicina. E eu crendo nesse Deus aqui da Igreja Deus e Amor, eu clamando a Ele, e Deus, pela misericórdia dele, me curou da coluna, né? Que tinha quatro desvios da coluna.
7: Foi desenganado pela medicina.
8: O ortopedista falou para mim que se eu não cuidasse, através dele,
7: ia ficar paralítico.
8: Ia ficar paralítico, andar de cadeira de roda e usando até, como é que se diz, aquilo, um aparelho, né, na coluna. Então eu dobrei meu joelho pedindo a Deus misericórdia, pedindo a esse Deus da Igreja Deus e Amor misericórdia, e Ele me curou.
7: Fazendo campanhas, participando das campanhas, orações.
8: Isso, Ele realizou um milagre na minha coluna, que eu não sinto nada. Não sinto...
7: As dores, os incômodos.
8: Desapareceram.
7: Meu Deus do céu, isso é tremendo, ouvintes. Olha só, internautas, isso é tremendo. Servo de Deus foi desenganado pela medicina, a coluna, e o médico havia dito, não é, que seria possível até ser paralítico, andar cadeira de rodas, mas o Senhor colocou a fé em prática, fez campanhas, participou das campanhas em nossa sede mundial e recebeu um milagre.
8: Graças a Deus, eu agradeço ao meu Deus, da Igreja de Deus e Amor, por tudo que Ele tem feito por mim e pela minha família. E outra, eu tenho umas bênçãos para contar, da minha filha, né? Eu tenho uma filha que ela mora em Minas Gerais, na cidade de Uberlândia, e ela morava lá de aluguel. E ela falava, pai, eu pretendo ter minha casa própria, né? Minha filha, vamos morar. Eu e ela orando, e hoje ela é proprietária da sua casa, né? Lá na cidade de Uberlândia, tem seu carro próprio, carro do ano, moto, e Deus...
7: Deus abriu as portas, Deus fez tudo.
8: Que nós nem sabemos como foi que ela adquiriu isso, só as mãos de Deus mesmo.
7: É Deus, né, irmão?
8: É Deus.
7: Só tem que agradecer. Meu Deus, faça um convite especial aos nossos irmãos que estão em casa.
8: Eu convido aos ouvintes que estão nos ouvindo agora nesse momento, pela a rádio Deus e Amor, que eles venham aqui também, eles venham buscar a Deus aqui na Igreja Deus e Amor, porque esse Deus é o Deus verdadeiro, é Criador dos céus e da terra. E tudo Ele tem para nós, aquilo que nós necessita é recebê-la das mãos de Deus.
7: E hoje é tarde de milagres.
8: Só de milagre.
7: Aleluia, que tremendo, hein, meu irmão?
8: Hoje eu tomo conta da obra dele, né? Tomei muitas congregações, ele me chama para me assumir como dirigente, e até hoje eu tomo conta.
7: Glória a Deus, que tremendo. É muitas bênçãos, né, meu irmão?
8: Lá no bairro da Cachoeirinha, as congregações próximas, estou tomando conta até hoje.
7: Que maravilha. Confirme seu nome, meu irmão, e seu endereço.
8: Armando Ferreira da Silva. Eu moro na rua Nícia Coutinho Patrícia, Vila Penteado.
7: Que Deus te abençoe. Muito obrigado pelo seu depoimento, seu testemunho. É lindo, é tremendo de ver isto, o que Deus está fazendo, e a gente vê no semblante do povo de Deus, ouvintes, internautas, a alegria, este prazer, este gozo, de estar na casa de Deus, na presença do Senhor. Temos alegria, então não perca tempo. O que você está perdendo tempo, venham para a casa de Deus. Este momento de frustração, esse momento de agonia, este momento de angústia vai passar. Deus vai colocar um basta nisto e vai te entregar a vitória, se você crer. Em nome de Jesus Cristo, não venham, não com incredulidade, com dúvida, coloque a sua fé em prática, porque certamente Deus realizará a obra em sua vida. Avenida do Estado, 4568, aqui na Liberdade, no centro da capital paulista, é o endereço da tua bênção. E a entrada principal, Avenida Prefeito Passos, número 10. Lembrando que este próximo final de semana, amanhã mesmo, dia 25, estaremos aqui já nesta grande festividade que acontecerá. EBF de férias, sim, Escola Bíblica de Férias, com toda a equipe do Pequeno Galileu, Coral Kids, ou também o nosso irmão Pequeno Galileu, nossa irmã cantora Débora Miranda, ministrando a palavra de Deus. Muitas caravanas que virão e estarão aqui conosco, celebrando esta EBF. Aprenderemos mais da palavra de Deus, ensinos na linguagem da criança, porém, você poderá também vir e acompanhar seus filhos, seus netos, seus sobrinhos e estarem conosco aqui na sede mundial, no Templo da Glória de Deus. E você quer um spoiler? Tá muito bonito, viu, irmão? Toda a ornamentação aqui na sede mundial, no Templo da Glória de Deus. Tá lindo o que está acontecendo, os trabalhos, a ornamentação, a decoração. Tá tremendo de ver. E também esta festa será muito tremendo, será muito lindo o que Deus fará neste sábado, a partir das 14 horas, aqui na sede mundial. E domingo também nós estaremos celebrando ao nosso Deus neste culto missionário, neste culto de missões aqui na sede mundial. Toda a caravana vindo de Moçambique, país de Moçambique, pertencente ali ao continente africano, e eles estarão aqui conosco. Banda Vozes da África, Banda Inhelete, Vozes da África estarão aqui conosco para glorificar e exaltar o nosso Deus, e também nosso pastor Fabrício Beata ministrando a palavra de Deus. É tudo para a glória de Deus. Então, este final de semana, vocês não poderão ficar de fora. Teremos também no sábado à noite, amanhã, culto com Regenere, Ministério Regenere. Então, será uma bênção. Um final de semana preparado por Deus e para glorificar e exaltar o nosso Senhor. É aqui na sede mundial, no Templo da Glória de Deus. Pastor Rivas Silva, retornaremos agora para os estúdios. Daqui a pouquinho, nós estaremos ao vivo aqui do Santo Altar de Deus para ouvir o que Deus está fazendo e fará aqui nessa tarde de sexta-feira da libertação total. Retornaremos agora. Pastor Rivaí, é contigo, homem de Deus. Que Deus abençoe.
9: Que Deus abençoe, querido irmão Lindenberg Araújo Miranda. Deus abençoe a vida deste servo de Deus que nos trouxe precisas informações neste dia de hoje. Já, queridos irmãos, já dá para entender o que Deus está preparando para você que vai estar aqui no Templo da Glória de Deus. Por isso, queremos convidar vocês mais uma vez. Deixa tudo e vem para cá, muito bem organizado. Nós estávamos vendo aqui agora o ambiente que está sendo organizado, preparado para as nossas crianças. Coisa muito linda que o nosso coração se alegra de ver que as nossas crianças vão voltar para casa com aquele gostinho de quero mais. Vamos agora de louvor, cantora Débora. Vamos mais um lançamento, Débora Kids, já preparando a fé da criançada, porque amanhã, no horário das 14h, teremos a EBF. E não se esqueça que domingo teremos também a Avenida das Nações, aqui no Templo da Glória de Deus. Vai ser algo extraordinário que Deus irá fazer nesses dois grandes dias, finais de semana abençoado. E você já sabe, final de semana é na sede mundial. Deixa tudo e vem para cá. Deus tem algo muito grande preparado para você e também para a sua querida e amada família. Vamos de louvor, Débora Kids. Vamos, né, queridos irmãos, já compartilhando esta transmissão, porque daqui a pouquinho teremos a transmissão também desta grande concentração aqui no Templo da Glória de Deus.
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passada, um flash do que Deus fez através do louvor. E amanhã nós temos muita surpresa, lançamento também para as nossas crianças também. Teremos aí, queridos irmãos, o IPDA Play para as nossas crianças, com historinhas e tudo mais. Será amanhã divulgado aqui no Templo da Glória de Deus e apresentado também para todas as nossas crianças e também para os papais, que são até mesmo aí os acompanhadores das nossas crianças, que estarão também com essas crianças trazendo o Templo da Glória de Deus. Então vamos lá, papai, mamãe, vovô, vovó, tio, traga essas crianças, vamos lá, todo mundo se movimentando na Grande São Paulo para esta grande festa, muito bem organizado. O cenário, queridos irmãos, está algo muito lindo e por isso queremos receber você e a sua família aqui no Templo da Glória de Deus. Serão dois grandes dias de festa. Se não pode vir na Escola Bíblica de Férias, venha neste domingo no Grande Culto de Missões, e estamos lançando agora mesmo para todo o povo de Deus, queridos irmãos, um desafio para nós arrecadarmos no mínimo 10 mil bíblias que serão enviadas para o continente africano, precisamente ali para Moçambique, onde será entregue em uma grande evangelização que teremos. E eu tenho certeza que essas bíblias chegarão nas mãos de pessoas que serão os futuros missionários, pastores e obreiros da casa do nosso Deus. Então você que vai vir nesse final de semana, não se esqueça de trazer uma bíblia. Você tem duas missões: trazer uma Bíblia e trazer uma alma para o Templo da Glória de Deus. E venha preparado já com o seu telefone, com a máquina fotográfica, para você registrar, porque teremos a Avenida das Nações trazendo um pedacinho da África para dentro da nossa sede mundial. Você vai ver com seus próprios olhos, queridos irmãos, a cultura africana. Teremos ali, teremos também as roupas também, teremos disponíveis para você adquirir, queridos irmãos. Venha preparado para você levar uma lembrancinha da sede mundial deste grande culto de missões para uma pessoa da sua família. Missões está no coração de Deus e no coração da Igreja Pentecostal Deus e Amor, e todos nós fazemos parte da obra missionária. Querido irmão Josué, se for possível, já vamos disponibilizar o QR Code para as pessoas que querem entregar sua oferta já. Vamos lá, oferta missionária, você pode mandar. Eu não posso ir até a sede mundial, pastor, para comprar uma Bíblia, mas eu vou mandar uma oferta e os nossos irmãos vão adquirir esta Bíblia e vão entregar nas mãos dos nossos irmãos africanos que estarão levando ao continente africano. São 17 integrantes desta banda Inelete que estarão enviando, queridos irmãos, levando as Bíblias para ser entregue àquele povo de Moçambique. Daqui a pouquinho já vai estar disponível o QR Code, as contas bancárias da Igreja Deus e Amor, para você que deseja entregar uma oferta missionária destinada à compra de Bíblia. 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Ou se você vai vir para a sede mundial, empresário, microempresário, empreendedor, investidor, traga uma Bíblia e doe aqui no Templo da Glória de Deus. Lugares de arrecadação, você pode entregar na livraria, pode entregar na secretaria, que todas essas Bíblias serão, queridos irmãos, destinado ao continente africano. Mas não deixa para a última hora, porque nós temos que organizar as maletas que irão para este continente, as malas que irão para o continente africano, levando as Bíblias que serão entregues aos nossos irmãos moçambicanos. Eles vão agradecer muito, têm orado muito pelo Brasil, e o Brasil também tem orado muito por você, que estão nos acompanhando aí no continente africano, em todos os países da África. Nós estamos chegando 15 horas em ponto neste momento. Já vamos dividir tela com o altar, já estou indo para o altar de Deus para ministrar a palavra de Deus e orar por aqueles que precisam de um milagre das mãos de Deus. E por falar em África, já está no altar o nosso querido irmão Eren Delalante, que também é moçambicano, está muito feliz por receber os nossos irmãos ali de Moçambique, que já estão
em nossa sede mundial, já se alegrando na presença de Deus. Não marque outro compromisso, desmarque tudo. Nós temos um compromisso neste final de semana aqui no Templo da Glória de Deus. Tudo pronto? Vamos lá, equipe, já dividindo tela, vamos ficar diretamente com o altar, transmissão direta e ao vivo do Templo da Glória de Deus.

estamos em guerra, estamos em batalha, e eu quero vencer, eu quero vencer pelo sangue de Jesus. Comece dando glória, glória, glória, glória.

Senhor sabe quem é, mas o Senhor sabe como é. O Senhor vê, o Senhor, Pai da glória, tem no seu olhar o controle sobre todas as coisas. E por isso oramos, oramos, Pai da glória, para vencer batalha, oramos para vencer guerra, oramos.

continuamos a orar, continuamos a buscar a tua face, continuamos, ó Pai da Glória, a buscar a tua presença, porque estamos em guerra, estamos em guerra, estamos em guerra, é guerra com

contra a frieza, estamos em guerra contra o desânimo, estamos em guerra contra as obras maléficas, estamos em guerra contra as obras do diabo, estamos em guerra contra dores e tristezas, estamos em guerra, meu Pai, aleluia, estamos em batalha, e o Senhor vai, Pai da glória, fortalecer a sua igreja, fortalecer o seu povo, dar ânimo para esta vida, aleluia, porque maior, maior, maior, maior é aquele que está conosco, glória, oh Deus, estamos em batalha,

0: Então, em nome de Cristo, renova as forças, renova o ânimo, renova a graça, renova o fôlego, renova, meu Pai, aleluia, da saúde. Entra com a tua mão poderosa e vem confirmar a tua bênção, a tua vitória, no nome de Jesus. Levanta a mão para o céu. Já estamos com os internautas e ouvintes também. Levanta a mão para o céu. Diga, meu Deus. Não, presta massa humana um pouquinho mais forte. Meu Deus, o Senhor conhece as minhas guerras e as minhas batalhas. E eu não vou desistir, porque o Senhor está comigo. E a vitória é certa, em nome de Jesus. Diga amém. Pode adorar ao Senhor. Bruno vai louvar a Deus, vai cantar a Jesus aqui nessa tarde. Recebam com palma, com glória, palma e glória.
1: Glória a Deus, aleluia. Cumprimento o povo de Deus com a paz do Senhor Jesus. Pode se assentar em nome de Jesus Cristo, aleluia. Quem já sente a presença de Deus aqui neste lugar? Aleluia, nós já sentimos a presença do Senhor através dessa oração, aleluia. E como é bom estar na casa e na presença de Deus. Vamos louvar ao Senhor. Aleluia, cante assim, ó.

seja o nome do Senhor. Deixa eu te dizer uma coisa. Nessa peleja você não vai ter que pelejar. O Senhor pelejará por vós. Você crê? Aleluia. Parai, estai quieto e vede o livramento do Senhor. Aleluia. O Senhor vai pelejar essa tua guerra. Aleluia. Glórias a Deus. Vamos louvar assim, ó.

0: adorar. Oh, glória, oh, glória, oh, glória. Que maravilha. Quem está em guerra, diga glória a Deus. Quem sabe que Deus está nessa guerra, diga glória a Deus. Se coloque em pé em nome de Jesus. Aleluia. Aleluia. Aleluia. Sabe qual é a maior segurança de ser um cristão nessa terra? É saber de que em qualquer guerra, Deus estará conosco. Nós nunca estamos sós. Diga comigo, eu nunca estou só. Deus é comigo. Você crê nisso? Você crê que Deus é com a sua vida? Levanta a mão para o céu. Levanta a mão para o céu. Levanta a mão para o céu. Pastor Kleber já está aqui. Levanta a mão para o céu. Aleluia. Nós somos o único povo na face da terra que peleja do lado do seu Deus, e o seu Deus peleja do seu lado, porque a vitória é garantida. Aleluia! Levanta a mão para o céu, diga: Deus, eu sei que o Senhor tem cuidado da minha vida, e eu estou pronto para ouvir a tua voz. Vamos receber o pastor com palma e glória.
1: Glória a Deus, glória a Deus. Oh, glória. Pode glorificar, Ele é digno. Diga comigo: Senhor Jesus, obrigado. Queridos, um com Deus é maioria. E o que o pastor Ero Indelalande liberou sobre nós é: você não tem que temer as suas lutas, provas e aflições. Nós temos um Deus. Levante as mãos. Vamos buscar este Deus. Vamos buscar a solução dele. Comece dando glória, glória, glória. Ó Rei da glória, ó Deus de poder, ó Deus de maravilha. A vida dos teus filhos, Pai, está aqui. Ó Deus, diante de ti, crendo que o Senhor já está movendo. Crendo que o Senhor já está fazendo o impossível sobrenatural. Aqueles que vieram, Pai, para o socorro celestial. Aqueles que vieram para a ajuda, Pai, incondicional do Teu Espírito Santo. Pai amor, Pai de amor.

contra o inferno. Nós entregamos aqueles que estão lutando contra as obras malignas, Pai, e estão sendo dirigidos, estão sendo conduzidos pelo Teu Espírito Santo, de como devem orar, de como devem jejuar.

tarde a tua grande vitória. Quem é de Deus, levante a mão, diga glória a Deus. Só que eu senti que faltou intensidade na tua oração. Faltou algo que o Senhor vai te dar pela sua palavra. Quem trouxe a palavra de Deus? Abra a tua Bíblia no livro de 2 Crônicas, já vamos, palavra de Deus. E diz assim, livro de 2 Crônicas, capítulo de número 20, palavra de Deus. Diga comigo, palavra de Deus. Então a Bíblia vai te orientar de como você deve congregar-se em Deus, porque você está em uma batalha declarada contra o inferno. E este inferno invisível que muitos ignoram, que muitos rejeitam, que está atuando e buscando lugar nas forças do homem, nas forças daqueles que não têm discernimento, é este próprio inimigo que está vencendo a batalha dentro de muitas mentes, dentro de muitos corações, dentro de muitos lares e famílias. Diz assim, segundo as Crônicas, capítulo 20. 2 Crônicas, capítulo 20, versículo 1. Quem encontrou, diga glória a Deus. Olha o que diz a Bíblia. E sucedeu que, depois disso, os filhos de Moabe, os filhos de Amon, e com eles, alguns outros dos moabitas, vieram à peleja contra Josafá. Na tua Bíblia está, da montanha de Sier. Então vieram alguns que deram visão a Josafá, dizendo: vem contra ti uma grande multidão da além do mar e da Síria. E eis que já estão em Hazazon Tamar, que é em Gede. Então Josafá temeu e pôs-se a buscar ao Senhor e apregoou jejum em todo Judá. E Judá se ajuntou para pedir socorro. Diga comigo, e Judá se juntou para pedir socorro ao Senhor. Olha que tremenda decisão. Também de todas as cidades de Judá vieram para buscarem o Senhor. E pôs-se Josafá em pé na congregação de Judá, de Jerusalém, na casa do Senhor, diante do pátio novo. E disse: ah, Senhor Deus de nossos pais, porventura não és tu Deus nos céus? Pois tu és dominador sobre todos os reinos das gentes, e na tua mão há força e poder, e não há quem te possa resistir. Levante as tuas mãos, diga comigo: meu Deus, a tua palavra é poderosa para exterminar toda dúvida, toda incerteza, é poderosa para queimar toda resistência de Satanás contra a nossa vida. Diga: Senhor Jesus, eu creio no poder da tua palavra. Desocupe as mãos agora, tome os seus assentos e vamos dar uma forte salva de palmas para Jesus. Pode glorificar, adorar, exaltar o Deus desta palavra. Irmãos, quando a ciência humana afirma que todas as guerras, agitações que transfere e que atinge países e nações procede do interior do homem, é uma verdade. Quando a Bíblia diz no livro de Salmos, por que se amotinam as gentes? Está falando de povo. E diz assim, e os povos pensam coisas vãs, está falando de nações. Nós entendemos esta passagem de 2 Crônicas como a oportunidade
para o desespero, para o medo, para o pânico, até que você entende que quando você está em Deus e Deus está em você, estes momentos vêm, estas batalhas têm o objetivo de glorificar e de manifestar a glória de Deus. E não é porque você temeu como Josafá temeu. Ele está vendo uma junção, uma atuação, uma amizade das trevas contra a nação escolhida de Deus. E não porque Josafá está transgredindo, não porque Josafá está no engano ou está usando de engano, não. A Bíblia diz que ele está junto ao profeta para edificar lugar para o Senhor habitar no meio do seu povo. E quando você toma decisão profunda do seu coração, porque é a decisão do coração que impacta a nação, é a decisão de só um coração que impacta a visão de muitos, é uma decisão de coração que impacta uma sociedade e uma família. E eu te provo, quando a Bíblia diz que Daniel era apenas um jovem que foi levado cativo, levante as tuas mãos e diga glória a Deus. Ele não foi porque queria, foi contra a sua vontade, mas quando ele chegou a um lugar, a uma terra que não era a sua terra, a um povo que não era o seu povo, a uma nação que não era a sua nação, a Bíblia diz que no seu coração ele fez um propósito com Deus, dizendo: não me contaminarei, eu serei instrumento de Deus. Alabai de candarabassúria. E o propósito de Daniel começa a influenciar o primeiro amigo, o segundo amigo, o terceiro amigo, já começa a trazer manifestação de comunhão, provocando Deus e a sua operação para a terra. Chegou o momento para encurtar. A Bíblia diz que o próprio rei Nabucodonosor teve que tomar papel e caneta e afirmar, dizendo: o Deus de Daniel, o Deus poderoso, o Deus que revela o profundo, o oculto, o escondido, é Deus sobre todos os reinos da terra. Atento. Mas aquele rei não considerava Deus, aquele rei não conhecia o Deus de Israel, aquele rei não temia Deus de Israel. Mas quando Daniel fez um propósito de coração, ele atingiu uma nação. Diga comigo, resultados, você tem que profetizar comigo. Diga comigo, resultados externos acontecem de decisões espirituais interna em nossos corações. Tem pessoa que o mundo está agitado para ela, tem pessoa que o mundo está impossível para ela, tem pessoas que a guerra está invencível para eles. Mas não é a guerra, não é o mundo, é ele. Dentro dele ele já decretou: não tem como o Senhor operar nesta causa. É ela. Ela se levantou de casa, do leito, da cama hoje. Ele se levantou da cama hoje com esta visão. Pode acontecer o que for, se dentro de você, se no teu ser, lá no íntimo do teu coração, não houver uma decisão de propósito com Deus, na hora da guerra você vai tremer, na hora da guerra você vai temer, na hora da guerra você vai querer retroceder. Porque a vitória que Deus tem para você na vida social, financeira, material, profissional, ela acontece dentro de você. É como está o seu coração. E eu volto a dizer, tem pessoas que chegam a determinar na loucura das suas palavras, dizendo: pastor, não dá para continuar, não dá para avançar, não dá para vencer, porque dentro do coração ele já está nesta visão. Agora, pastor, e quando aquilo que é externo, olha o que alguém viu, vamos, palavra de Deus, quem tem a palavra de Deus?
E sucedeu que depois disso os filhos de Moab, os filhos de Amon, e com eles alguns outros dos amonitas, vieram a peleja contra Josafá. Versículo 2. Então vieram alguns que deram o aviso a Josafá. Opa! Visões externas, acontecimentos à nossa volta, que vêm para experimentar quem está no controle do seu coração. Quem está no controle do seu coração? Se é Jesus, você vai vencer pelo poder da cruz dele. Se é Jesus, se é Deus, você vai vencer este poder deste mundo. Você já venceu o poder destas trevas. Você já venceu o poder deste pecado. Agora, se eu estou com o meu coração dividido, a Bíblia diz o seguinte, preste atenção: buscar-me-eis e achar-me-eis quando me buscardes de todo vosso. A Bíblia diz da seguinte maneira, livro de Tiago: porque todo homem de coração com duplo ânimo, orando, não pense o tal que receberá do Senhor alguma coisa. Opa, o problema está em Deus? O problema está na resposta ou está no coração do indivíduo que está orando? Deus está falando, está no teu coração. A resposta do sim ou do não está no teu coração. Alabastecanda alabaia. A resposta se você vai temer ou vai ter poder para se levantar e vencer está nas atitudes que vêm do seu coração. No coração a Bíblia diz que Josafá ele teme, porque a notícia é que ele já tinha sido sitiado. O mal estava unido e congregado contra ele. Porque quando o diabo quer te amedrontar, te ameaçar, te abater, ele se une. Ele usa passado e faz uma salada para te oprimir. Se no passado você não conseguiu, se no passado você não venceu, se no passado Deus não te deu vitória, por que que nesse presente ou futuro vai melhorar? Ele começa a usar, ele une passado com presente, ele usa aquilo que você fez de errado contra aquilo que você quer fazer agora de certo. E ele começa nesta batalha mental, neste conflito espiritual. Levante a sua mão e diga, sai Satanás. Ele começa a combater dizendo, ora, se você não foi ontem, por que você vai hoje? Se Deus não te livrou da enfermidade, por que que ele vai te curar da enfermidade? Se Deus não te livrou de cair na miséria, por que que ele vai te prosperar agora? Se Deus não te livrou daquele laço, por que agora que você está dentro do laço, ele vai te guardar nele? Ora, se Deus não te livrou da fornalha, tu vai queimar lá dentro. Se Deus não te livrou da boca do leão, tu vai ser devorado. Quem está entendendo que esta é a metodologia do diabo? Esta é a metodologia do diabo, não é tua. Você pensa que os pensamentos são teus? Não são. Você pensa que está em posição, é permissão de Deus? E não é, é de Satanás. Ele quer confundir a sua mente e o seu coração. Mas desta tarde nós estamos diante da revelação, e o poder desta palavra, ela pode mudar tudo, ela pode arrebentar tudo que Satanás está usando contra a tua mente, a tua alma. Segundo, a Bíblia diz que ele teme, mas ele não dá vazão ao seu temor. Ele comete o maior ato de fé. Diga comigo, transformar medo em ação de fé. O que que ele faz? A Bíblia diz que ele começa a convocar. A Bíblia diz, então Josafá temeu e pôs-se a buscar ao Senhor. Por que nós estamos aqui buscando ao Senhor? Porque é Ele que nos livra dos nossos medos e dos nossos terrores. É Ele que nos guarda do laço do passarinheiro. É Ele que desfaz a peste perniciosa. É Ele que nos livra do passado, no presente, e nos guarda das sentenças futuras. É Ele. Pode glorificar, como não? E quando você toma esta decisão,
Alguém pode dizer, ah, mas Josafá tinha fé. Ele estava morrendo de medo. Quem não tem medo? Se eu tenho medo de agulha de insulina, de 4 milímetros, onde queriam usar uma de 8 milímetros, eu falei, nem morto, me mate. Vai e busque uma agulha de 4 milímetros, não uso, morro de medo. Vai. Quem não tem medo? Agora é a resposta que você dá aos teus medos que vai dizer se você vai ter saúde ou vai continuar enfermo. Se você vai ser salvo ou se você será condenado. É a resposta que você dá para os teus medos que vai deliberar se você sai daqui hoje transformado, liberto, ou se você sai daqui com resquícios ainda do inimigo influenciando sobre ti. Quem está entendendo a palavra? O medo, o temor, o terror, isso sucede a todos. É como você responde a ele. E Josafá responde buscando ao Deus Jeová, ao Deus poderoso, ao Senhor da batalha. Ele disse, eu vou buscar. E não somente eu, mas eu quero congregar a todos aqueles que amam ao Senhor para buscar. Quem ama ao Senhor, levante as suas mãos. Quem ama ao Senhor, alabai de candarabassúria. Ele está dizendo, busca, busca a minha presença, porque eu vou te dar vitória nesta batalha de agora, de hoje e de amanhã. Ele está dizendo, o mal está se unindo e querendo assolar, mas eu vou dar vitória, se você entender esta palavra, se você reagir a esta palavra. Tem pessoas que respondem aos ataques do inimigo com silêncio. Eu não vou falar nada, eu não vou dizer nada, eu não quero alimentar o mal, nem expulsar, ele expulsa. Tem pessoas que respondem ao pânico dos ataques das trevas, gritando. Tem outros que respondem fugindo, escondendo-se e pensando que serão livres. Um senhor estava se escondendo de um vodu, pastor Rebaio, que foi feito para ele na Angola. E ele disse, pastor, pega uma carta, liga para o pastor, estou indo para Paris, eu vou, pastor, escapar. Tinha vendido a casa da família, tinha pegado dinheiro em euro e viajou para Paris. Chegou um parente e falou, pastor, ele não vai escapar. O senhor ajudou a ele? Eu falei, não, eu não ajudei, não sabia que ele era um estafador, não sabia que ele tinha feito isso. Ele veio aqui pedir um contato, deu o contato da pessoa que está lá. Ele falou, pois ele vai voltar no caixão. Ele pode querer fugir para onde ele quiser. Não tem fuga para ele, ele vai voltar dentro do caixão. No outro mês ele chegou dentro do caixão, morto. Tem pessoa que responde aos ataques do diabo fugindo, escondendo-se. Deu um problema no Brasil. Ai, pastor, eu estou em dólar, eu vou para o Canadá. Não existe dimensões e fronteiras no reino espiritual. Não importa se você está em Londrina, no Paraná, ou se você está em Cascavel. Queima ele. Não importa se você está em São Paulo, ou se você está lá no Tibete. A batalha espiritual sempre será travada dentro da órbita daquilo que Deus permitiu pelo seu poder e presciência. O que vai me fazer vencer estas guerras então, pastor? É os medos, é terrores e temores? Não, é a minha resposta e a minha decisão sobre todas estas batalhas. Diga comigo, eu estou decidido a lutar. Irmã, se você não lutar pelo teu casamento, como você vai continuar casada? Se você não lutar pela tua vida financeira, amado, como que você vai prosperar? Se você não quer nem buscar a Deus pela tua fé, pela tua salvação, como é que você vai ser salvo? É como eu respondo aos ataques. Eu aprendi com pastores que me ensinaram muito bem. Eu me recordo que quando o inferno se agrupava, se unia o mundo, os ímpios, bruxos, macumbeiros, até as igrejas de São Paulo,
se unia junto com os bruxos macumbeiros para atacar o saudoso. Ele subia no altar e dizia: hoje nós vamos ministrar no livro de Apocalipse, porque o diabo está furioso. Eu me recordo que o meu pastor foi assumir o altar e a esposa dele estava no Viva Voz, e ele colocando a pilha, as pilhas no microfone dele, e ele colocando as pilhas, arrumando, ela disse: o nosso filho está desenganado, você vai para o altar? O nosso filho foi dado como enfermo, você vai insistir em subir hoje para pregar? Ele acabou de colocar, disse: meu amor, eu te amo, mas sobre todas as coisas está o Senhor da batalha, eu vou para o lugar da onde vem vitória. É como você responde. Ó, ele fechou o microfone, desceu para o altar, ele nem começou a pregar, o diabo já começou a urrar. Se fosse você, já tinha chamado o SAMU, já tinha ligado para o aeroporto: eu vou visitar o meu filho. Aí eu perguntei: pastor, o que o senhor vai fazer? Eu disse: irmão, se o Senhor não fizer, eu vou fazer o quê? Se o Senhor não socorrer, eu vou socorrer a quem? Alabai de Candarabassúria. Sabe o que é isso? Paz em meio às tormentas. Diga comigo: paz em meio às tormentas. Você está em paz, você sabe que Deus está ali no controle. Então a minha reação é o quê? Buscar a Deus de todo o coração. Dele vem a minha vitória, dele vem o meu socorro, dele vem o meu livramento, dele vem o escape, dele vem a salvação para aqueles que estão debaixo da minha casa e do meu teto. Agora, se você deixa o pânico dominar: ai meu Deus, eu tenho que estar lá. Ai Jesus, você vai mudar o quê lá? Mãinha está enferma na Bahia, pastor, ou eu vou e eu me morro. Você é Deus? Você vai fazer o que por mãinha? Você vai livrar quem? Você não consegue livrar nem a tua cabeça, você não consegue livrar nem a tua vida. Ai pastor, mas o desespero tomou, o meu filho está em pânico lá, você vai fazer o que lá? Você tem que buscar o Senhor. Você tem que clamar a Súria. Você tem que clamar ao Todo-Poderoso. É Ele, o glorioso, forte na batalha. É Ele que vai dar a vitória. A Bíblia diz que quando caía, os enfermos, porque tinham sido atingidos pelas setas do maligno. Imagina se eu chegasse na casa, a filha daquela mulher do livro de Mateus, quebrando tudo. A Bíblia diz que ela estava miseravelmente endemoniada. A mãe se levantou, ó, colocou a roupa típica da época, jogou aquela manta de linho na cabeça. Mamãe, onde você vai? Eu vou buscar socorro em Deus. Mãe, não seja louca, vai quebrar tudo aqui dentro de casa. Ela disse: eu em casa vou ser quebrado junto com ela. Eu quero saber aonde está Jesus. Eu quero saber aonde está a solução. Eu quero saber quem pode repreender este poder do inferno. Ela deixou a casa. Entenda a palavra. Eu não estou dizendo abandona o teu problema, eu não estou afirmando abandona a tua casa, mas aquela mãe estava decidida: eu vou buscar socorro em Deus. Diga comigo: meu socorro vem do Senhor. Ai pastor, mas isso eu sei desde criança. E por que não aplicou então? Ai, mas isso eu sabia desde que eu era espírita, desde que eu era católico. Por que não aplicou então? Por que então você tomou decisão que confrontou e permitiu o inimigo que atingiu tantas áreas da sua vida até o dia de hoje? Hã? É porque na prática é aquela resolução, a nossa ação, o que procede do coração, quando Deus está no controle, nós vamos buscar. Então agora nós sabemos aonde está, de onde virá o nosso socorro. É para lá que nós vamos apontar, é para lá que nós vamos levantar os nossos olhos, é para lá, decandalabassúria. Agora, querido, se você não quer entrar na guerra, tem pessoa que quer vitória. O que é vitória? A glória. Se eu perguntar para os ouvintes, ouvintes que estão em casa na transmissão, quem quer vitória? Todo mundo: ó, glória. E quem quer vir na sexta-feira? Ah, eu não posso, pastor. Não dá. Eu não consigo.
Mas na verdade, não é o compromisso, não é o trabalho, não é as prioridades, não. É uma resposta que demonstra através da nossa ação em quem estamos crendo. Quem entendeu, diga glória a Deus. Agora, quando você faz o que Josafá nos ensina, ele disse: as guerras não são maior do que o Senhor de todas as guerras. Ele é vitorioso, ele é Senhor dos exércitos, e para ele, como disse Asa, tanto faz ajudar aquele que está em minoria como em maioria. Asa orou e disse: Senhor, para ti, tanto faz quem está em multidão ou não. O Senhor ajuda segundo aquilo que há no coração e a fé daqueles que atuam em ti. Sabe quando que eu aprendi isso aqui? Quando eu fui comido pela ansiedade, destruído pelo pânico. Hoje, querido, você falar assim para mim: pastor, a água está subindo. Glória a Deus, irmão. Se você falar: pastor, a água está descendo, fala aleluia, glória. Se você falar: pastor, os reinos da terra está em treva, vai faltar comida para todo mundo amanhã, eu falo glória a Deus. Se você falar: pastor, vai sobejar na mesa de todo mundo, eu digo aleluia. Eu vou me deixar atingir. Mas é assim que estão muitas pessoas, trancados, sentados, com o telefone na mão, com a televisão diante dos olhos e comendo as unhas. Ai, ai, ai. Ai, ai, ai, ai, ai, ai. E começou. Ai, meu Deus. Ai, meu Deus, guarda a água. Aí liga para as crianças: enche toda, vai faltar água. Até quando você vai continuar assim, irmão? Até quando você vai continuar nesta situação, mano? Jesus está te chamando para buscar Ele, para se revestir, para se armar, para vencer esta guerra, para vencer esta batalha que está travada. E aonde a guerra começa, não é com os das montanhas de Sier, não é com os amonitas. A guerra começa aonde? Não é com os filhos de Amon. A guerra começa na decisão do coração de Josafá: eu irei servir a Deus, o meu Senhor. Aí começa a guerra. Se você não tem propósito, você não vai ter guerra, irmão. Se você não tem objetivos espirituais, você não vai ter confrontos infernais. Esse dia eu falei com o irmão, ele falou: pastor, eu não vou entrar mais nessa não. Tá entendendo, pastor? O senhor fica motivando a gente aí, ó. Eu entrei numa batalha, agora a filha diz que está apaixonada por uma mulher, a esposa está querendo ir embora, e pastor, eu disse: querido, é que o teu coração está dividido. Você não está no Senhor. Esta guerra não é porque você está orando. Ei! Pausa essa louça aí, senhora. Aumenta o volume desse rádio. Essa guerra não é porque você está buscando a Deus. Essa guerra está travada é porque o teu coração, a tua intenção e a tua mente está dividida para com Ele. E Ele permite as guerras. Ele é o Senhor das guerras. Ele permite estes momentos para quê? Para que você possa se desprender para tudo, para o reino, para a economia, para a vida social, pessoal. Agora é hora de buscar ao Senhor. Vamos buscar a Deus. Vamos buscar a Deus. Vamos buscar ao Senhor. Você entendeu? Aí tem pessoa que diz assim: pastor, eu não vou ficar buscando a Deus não. Eu comecei nessa guerra contra o mal e o mal se levantou. Levante a mão e diga: sai, Satanás. Teve alguém que disse: pastor, eu comecei a jejuar e começou a luta, pastor. Já comecei a ser tentado, já estou sendo assediado, a ansiedade está voltando tudo de novo, parece que a depressão quer me abraçar. Não, querido. Você não está entendendo? Deus não te leva para as guerras. Deus, Ele te tira das tuas guerras para estar com Ele, para te dar vitória. Quem está entendendo a diferença? E quando eu entendo isto,
quando no meu coração eu reconheço que a minha missão é fazer aquilo que Josafá fez. Vamos nos unir para buscar. O diabo está unindo para matar, pastor Erwin. Está matando na Europa, está matando na África e vai começar a matar aqui. Em nome de Deus. E aí você fala assim, pastor, é que eu sou dos brancos. Aí outro fala que eu sou dos negros. Outro fala, pastor, eu sou colorado. O diabo está unido com os da montanha de Sier, com os de Amon, com os da Síria, e está metendo o cerol, e você não quer se unir para buscar, e começa aquele, mas eu não gosto desse pastor, sabe, eu não gosto do pastor Erwin, porque o cabelo dele, eu não gosto do pastor Revaí, porque estava tão bonito, agora ficou magro, já não está, eu não gosto do pastor Kleber, porque ele grita demais, aí continua assim então, continue desse jeito. Eu não gosto da igreja Deus e Amor, porque a igreja Deus e Amor, sabe, pastor, olha, o que eu gosto é daquela, eu gosto é desse, eu gosto. Continua aí nesse partidarismo, continua aí dividido no seu ânimo, continua aí com essa visão. O diabo está unido, causando destruição, levando o maior número de almas para o inferno. E no momento que eu estou ministrando, ele está ceifando vidas, ele está destruindo famílias, ele está levando para as profundezas. Sabe o que Josafá faz? A resposta dele não é só uma resposta de fé. Todo Judá vai estar unido para buscar ao Senhor. E se tiver que perecer, nós vamos perecer, mas buscando ao Senhor. E se tiver que perder esta batalha, nós vamos perder, mas buscando ao Senhor. Quem entendeu, diga glória a Deus. Irmão, agora eu te pergunto, você já viu alguém sendo derrotado buscando a Deus? Você já viu alguém desiludido, frustrado, buscando a Deus? Tem prova? Tem. Tem momento de espera? Tem. Mas você já viu alguém dizer, Deus me desiludiu? Eu estou desiludido, pastor. Você, Deus já te deu motivo para você se desiludir com Ele? Claro que não. É que na nossa busca, nós não colocamos coração. E buscar-me-eis e achar-me-eis quando me buscardes de todo o vosso coração. Irmão, eu estava orando por um cidadão. Todo dia de manhã ele tomava coquetel. Eu cheguei e disse para ele, a partir de hoje, disse, pastor, para mim não há mais jeito. Estávamos na Itália e lá existe um grande número de pessoas que se prestaram a má vida, então a morte vem como consequência das decisões. Eu fui orar por um cidadão e disse para ele, ó, não importa a tua vida de prostituição, não importa se o silicone que você colocou no teu peito, no teu braço, estourou, não importa. Ele falou, pastor, para mim não tem mais jeito, o que eu queria é um caminho para ver a luz. Olha a linguagem dele. Falei, nós vamos a Jesus, querido. Só que tem uma coisa, não precisa nem preparar esse coquetel. Hoje Jesus vai te curar. Hoje Jesus vai te dar vida. Hoje Jesus vai te dar vitória. Para você ir à igreja e testemunhar. Aí acabamos de orar, ele falou, pastor, eu criei na oração. Eu senti a melhora. Suei demais quando o senhor estava orando. E a minha força já voltou. Mas eu preciso tomar o coquetel por si acaso. Nós somos contra o remédio? Não. Eu estou falando de uma pessoa que estava morta. E Jesus estava nos usando para levantar ele para a vida. Quem está entendendo? Como a tua mente, a tua realidade, as tuas verdades estão montadas por muitos dias e primaveras e invernos dentro deste contexto que você está vivendo. Quando vem a oportunidade da vitória, você nega, você deixa passar. Ah, não, pastor, não pode ser desse jeito. Ah, será? Ah, pastor, o Deus dos céus está tocando o nosso interior e está esperando de nós uma resposta sincera de coração. E se você está aqui para responder sim, levante as tuas mãos e dê glória, porque agora a vitória está mais perto do que antes. O teu milagre está mais perto do que antes. A tua resposta está mais favorável do que antes. Então houve confissão. Diga comigo, confissão. Não é confissão de pecado. Pecado, todos nós somos pecadores. Confissão de fé daquilo.
aquilo que professa o nosso coração, só tu eres Deus. Ele começou a celebrar, nas tuas mãos está a vitória, e eu sei que é o Senhor que quis congregar o teu povo para orar, e o inimigo lá do lado de fora, para o Senhor envergonhar a todos eles. Eles não vieram para ser honrado, os teus inimigos serão

abençoados, e abençoados serão aqueles que estão te buscando. Você está buscando, irmão? Você está buscando, irmã? Ou você está esperando cair do céu? Um dia eu cheguei e entrei para prestar um serviço num grande edifício de Curitiba. O rapaz da portaria disse: o senhor já pediu o almoço do senhor? Eu falei: não, Deus proverá. Aí ele falou: os crentes têm essa mania, né? O almoço cai pronto do céu. Eu falei: não sei qual a tua concepção carnal. Eu já estava em propósito espiritual desde a madrugada. E quem te falou que eu quero almoço? E quem te falou que eu quero comida? Eu já estou comendo, filho. A hora do meu almoço sabe Deus. A hora da minha comida sabe Deus. Ela é a minha porção e Ele é o meu bocado. Mas não vai começar a pregar para mim, não. Irmão, e Deus é Deus. Do nada, não tinha pedido almoço. Chegou uma pessoa e disse assim: ó, temos aqui um almoço para a pessoa que está. Aonde? Será que aquele rapaz, quando eu passei no final do expediente, ele falou: senhor, tem um almoço aqui, eu não sei de quem é. Eu sabia que ele tinha tirado o nome, né? E se o senhor quiser ficar, eu falei: fica tranquilo, filho, Deus não dá resto para ninguém. Deus não dá resto para ninguém. Sobrou aqui, eu falei: Deus não é Deus de sobra. Deus manda na hora, Deus prepara a vitória, a resposta não erra endereço, o milagre vem com teu nome, é para Ele. E aqui Josafá se levantou, temeu, buscou, se humilhou, mas de manhã ele fez o que tinha que fazer. Ele se levantou e pôs-se em pé. Diga comigo: se levantou e pôs-se em pé. Não, isso aí não é levantar da cama, não. Isso aí é propósito de decisão para quem está definido naquilo que está querendo, naquilo que está buscando. Se você está definido aqui, querido, dizendo: eu quero a salvação da minha família, eu quero a libertação daquele que sempre está dizendo sim para o pecado e não para a consagração. Se você está aqui decidido em Jesus Cristo, vai haver sinais, pode se preparar. Esta palavra é poderosa para desbloquear tudo aquilo que estava trancado para operar na sua vida. Sabe o que diz a Bíblia? Ninguém puxou da espada, mas a vitória foi dada. Diga comigo: ninguém usou a espada, mas a vitória foi dada. Ninguém pediu prata, ninguém pediu ouro, mas Deus levou prata e ouro através dos sírios na porta do povo de Deus em Judá. Sabe o que é isso? Coração nele. Coração para ele. Enquanto o teu coração estiver nos medos, enquanto o teu coração estiver nos mundos, que não é só um, enquanto o teu coração estiver na ilusão de que tem uma outra opção. Ah, pastor, eu quero a vitória, mas eu quero saber se tem o plano B. Pastor, eu quero a vitória, mas eu quero saber como proceder. Não, querido, o procedimento está aqui, ó. É eu e você buscando ao Senhor e crendo que Ele já está concedendo, crendo que Ele já está fazendo. Sabe por quê? A Bíblia diz que desde o primeiro dia em que Daniel aplicou o seu coração a buscar, a entender, foram ouvidas as suas palavras, e Deus diz: eu vim por causa das suas palavras. Eu estou aqui é para te abençoar. E o príncipe da Pérsia, deixa para lá. E a guerra que eu vivi, eu não quero saber de guerra, irmão. Pergunta para uma mulher gestante que deu à luz um filho: como foi a gestação? Ela quer saber de gestação, rapaz. Tá com o filho na mão. Pergunta para uma pessoa que está desfrutando da vitória: e como é que foi a luta para chegar até aqui? Eu não quero saber, nem sei. Esqueci da luta. Eu estou vivendo agora a vitória, a bênção. Eu dou testemunho do passado. Mas se você me perguntar: pastor, como foi o teu passado? Eu nem me lembro mais. Eu estou no presente. Eu estou focado nas bênçãos. Lamai de Candarabia Súria. E é assim que você deve buscar, focado naquilo que Deus tem preparado para você. Notícias vão vir, as lutas e guerras vão continuar,
Diga comigo, vai continuar. Ai, pastor, o Brasil vai melhorar quando, irmão? Isso não vai melhorar nunca. Não existe melhor país do que o Brasil. Se melhorar, vai estragar. Se está ruim para você, vai para a China vendo o povo dormir na rua. Se está ruim para você, vai para a África. Se está ruim para você, eu vou te desafiar. Vai para a Europa, você vai ver o que é ruim. Vai lá para lá. Vai para lá, você vai ver que é ruim. Ah, pastor, quando que o nosso país vai melhorar? Quem melhorar, irmão? Quem tem que melhorar é você. A tua decisão, o teu proceder, o que você quer, o que você vai fazer diferente para infundir, para manifestar, para atuar nesta realidade que você discorda, que você não concorda, mas que através da tua fé, Deus vai operar e fazer maravilha. Ó, todos os brasileiros que eu conheço, os que saem para empreender, os que saem para trabalhar, os que saem para melhorar de vida. Você chega lá, e aí Betrano, como é que tá? Eu tô bem, ganhando bem, vivendo bem, morando bem. Aqui não tem isso, não tem aquilo como no Brasil. Aí eu pergunto para ele, e se tu tivesse que voltar? Não tem país como o Brasil, né? Não tem país como o Brasil, né, pastor? Brasil é Brasil, né? É o Brasil. Você estava lá, rapaz, tendo oportunidade de trabalhar, tendo oportunidade de entrar na batalha, tendo oportunidade de fazer a diferença. Por que você não fez? Não é o lugar, quem está entendendo? É o que está acontecendo no teu coração aí agora, ó. É o que está camancho rebassuri alamai. Eite calamadori de bicanda labassuri alabá. Te palaba canda labalabaia. Deus está liberando uma palavra. Ele vai mudar a terra do teu coração. E as terras à tua volta vai ter outro panorama. Quem recebe esta palavra, ponha-se de pé, por favor. Irmãos, existe melhor lugar fora do jardim de Deus e da sua vontade, onde Ele nos pôs para desfrutar? Irmão, como que você vai ficar na janela? Lá fora é guerra aqui, ó. Lá fora é cerco, é aperto, é as Nações Unidas para se matar, para se destruir. Lá fora é quando eu saio com Sansão. Eu ponho ele perto das grades dos cachorros, fico olhando um para assim, ó. E quando vai chegando perto, e mete o dente assim, é naquelas grades que parece que vai matar tudo. Lá fora é isso. É homem espedaçando homens. Lá fora é isso, querido. É quem tem mais esmagando quem não tem nada. É mentira ou é verdade? Você sabe que é. E você está num lugar onde você pode colocar o teu coração e mudar tudo. A partir de você, a partir do seu crer, a partir da sua fé, você tem o poder de mudar e viver a vida que Deus quer. E através da sua vida, mudar a vida de outros. Irmão, todas as pessoas que querem mudar o mundo, pode chamá-las, elas estão oprimidas e elas que precisam ser mudadas. Quando você foi transformado, liberto, mudado, você não quer mudar ninguém, você quer levá-los à realidade de Cristo. Toda pessoa que está tudo ruim, pastor, esse país não presta, isso aqui é uma droga, tomara que venha fogo, isso é uma Sodoma, isso é uma Gomorra. Você não sabe o que é Sodoma e Gomorra. Pastor, isso aqui não tem mais jeito. Você pode chamar, ele está oprimido. Pode chamar essa mulher, esse homem e dizer, filho, o problema é você. Você está com um conflito. Você está vivendo uma guerra contra um inimigo que você não externa. Está guardado dentro de você. E o problema é você. Você precisa de ajuda. Você precisa ser liberto. Quando o milagre acontece dentro dele, ele começa, oh glória, oh vitória. Quem está entendendo? Porque quem está abatido vê o mundo abatido. Quem está ferido, ele vê o mundo ferido e causa outras feridas.
quem está enfermo, ele vê um mundo enfermo, porque a Bíblia diz que tudo é bom para os bons e tudo é puro para os puros. Então, aonde tem que acontecer a libertação? Diga comigo, da parte de Deus, no meu coração. E eu quero orar por você agora. Você não ouviu essa palavra por ouvir. Essa guerra não é só tua. Esta guerra é espiritual, é uma guerra infernal. E Jesus te trouxe hoje para mudar o teu interior com relação a esta batalha. E eu quero orar por você. Você que quer sair daqui, pastor, mudado. Você que está dizendo assim, pastor, será? Não vai ser agora, dentro da sua alma. Vem, eu quero te chamar. Vem, porque a igreja vai orar por você agora. Pastor, eu preciso me render. Vem, vem. Pode vir. Jesus já está tocando, olha que obra perfeita ele está realizando. Vem. Tem uma, duas, três, quatro, cinco, seis, sete, oito, nove pessoas. Vem, tem mais. Vem, vem, vem, vem. Você vai ver o que vai acontecer aqui agora. Irmãos, tem pessoas que já não conseguem crer mais em ninguém. Ele não consegue crer mais em nada. E é este o objetivo do diabo. Banalizar tudo. Levante as tuas mãos e diga, sai Satanás. Diga, eu creio em Deus. Está vindo lá 11, 12, 13, 14 pessoas, vem. Levante as mãos, não tenho mais tempo. Agora é oração, levante as mãos. Levante as mãos. Você vai entender o milagre que vai acontecer. Igreja, põe as mãos para cá. Ouvinte de casa, Gessê, põe na tela para nós. Põe na tela para nós, Gessê, eu quero aceitar Jesus. Agora é hora da grande vitória. Agora é hora do milagre, meu Deus do céu. Será que a igreja se alegra com estas almas? Será que a igreja se alegra? Lá vai de Candarábia. Está vindo mais uma pessoa lá, 14, 15, vem. Levante as mãos. Se no momento da oração Deus tocar no teu coração, foi para mim, eu quero, eu preciso, você vai vir também. Soberano Deus, em nome de Jesus Cristo, teu bendito, teu amado filho, é que nós agora clamamos. Clame também, irmão, clame também, igreja, clame também, ouvinte. Senhor de toda glória, Senhor de todo poder, é na força do seu fluir, é na força do seu atuar, que todas as legiões das terras, Pai, que todas as legiões das trevas, que todas as legiões do mal, que todas as cadeias infernais agora caem por terra. Nós nos levantamos, Pai, pelo poder que o Teu Espírito Santo está nos dando para repreender este inferno que estava guerreando na mente dele. Ah, Pai, estas trevas que estava lutando dentro dela. Elebará suribicalabacanda labalabaia, erinibianda lamacanda lamaia. Espírito Santo, olha que guerra travada, Pai. Ó Deus, dentro da alma desta pessoa, dentro da alma desta tua filha, deste teu filho, e o maligno, ó Pai, tem pressionado a ele, e Satanás tem lutado com ela, dizendo que não há o que fazer, dizendo, Pai, que todo o esforço é em vão, que não há como vencer. Mas em nome de Jesus, hoje nós vencemos estas cordas do inferno, estas correntes do mal. Sai, sai legião infernal, sai, sai legião das trevas, expulsa. Sai Satanás, sai da história dela, sai da história dele, sai da família desta mulher, sai da família deste homem, em nome de Jesus Cristo. Nós te repreendemos, fúria do maligno, nós te repreendemos, força de Satanás. É você que dia e noite luta para levar estas vidas ao descrédito, para levar estas vidas ao abatimento, para levar estas famílias ao sofrimento. Mas em nome de Jesus, em nome de Jesus, em nome de Jesus, sai. Queridos, olhe para cá. Você que está de joelho dobrado, fica de pé, por gentileza. Vou compartilhar algo com vocês, revelado pelo Espírito Santo. Olhe para cá. A maior guerra e o maior conflito que se possa travar dentro da alma humana é você negar com as suas atitudes aquilo que você diz que professa com os seus lábios. Vou ser mais prático, vou dar um exemplo aplicativo. Tinha um pastor que estava sendo destruído nas suas convicções de fé, e ele chegou para mim e disse assim: sabe, pastor, eu
não creio mais, não creio, não creio. Eu não creio mais. Falei, e aqueles paralíticos que andaram, aqueles mudos que falaram, aquelas pessoas, esse pastor, tudo isso virou uma contradição em mim. Tudo isso virou uma contradição para mim. Eu disse, sabe por quê? Porque desde o dia que você passou a viver contra aquilo que você confessava que cria, você levantou uma bandeira de guerra dentro de você. A maioria dos crentes aqui estão nessas guerras. Ele ora, mas ele não crê no que ele ora. Ele pede, mas ele não crê que vai acontecer o que ele está pedindo. E tem outros que pregam e não crê no que ele prega. Você acredita ou não? Eu te provo. Eu te provo, eu provo. A maior paz que a tua alma precisa é a fé em crer. Não é das batalhas. A tua fé não é desafiada por guerra, treva, batalha, câncer, luta. Isso aí é de praxe da vida, querido. Pecar, cair, levantar, falhar. Eu fui abatido. Tudo isso aí é de praxe da vida. Dentro de você, a maior guerra é essa aqui, ó. Aí você pode dizer, é os da montanha de Sierra, é por causa dos de Amon. Ah, pastor, mas não é. É por causa do rei da Síria. Nada. É dentro da tua alma. Dentro da tua alma. Você já não está crendo mais. Você já não está vivendo mais a fé. E quando isso acontece, você entra em guerra. Tudo na tua mente se torna uma guerra. A verdade é uma guerra. A realidade se torna uma guerra. Quem entendeu a revelação? Você pensa o quê, irmão? Eu gosto e amo ministrar, mas o meu maior cuidado é sempre estar orando e me alimentando pós-cultos para que eu não caia nessa guerra. Cair em pecado, aí já é consequência final. A cair na incredulidade, consequência final. A cair no descrédito, é consequência final. A primeira queda acontece aqui, ó. Quem entendeu, diga glória a Deus. E como eu venço essa batalha? Diga comigo, buscando ao Senhor das guerras. Ele que te dá a vitória. Irmão, a filha não quer buscar a minha irmã a partir de hoje. Busque você. Meu irmão, meu parente, ele é o pastor. Você. Busque você. A guerra é tua. Eu tenho guerras aqui que não é da igreja. Não adianta ficar aqui culpando. É o pastor Revair e a irmãzinha lá que não gosta de mim. Aí o irmão que fica me olhando pro cara feia na sexta-feira. Não é minha. Quem tem que lutar sou eu, irmão. Eu não vou ficar colocando pessoas na minha luta, na minha guerra. Ai, meu Deus, que esse mundo. Ai. O que vai adiantar isso, irmão? A guerra é minha. A batalha é minha. Eu vou ter que estar livre. Abadara seri alabaia. Quem tem que estar lutando? Sou eu, você. Levante as mãos para cá. Diga comigo, Senhor Jesus. Estas almas, nesta tarde, entenderam, receberam a sua palavra. E a partir de agora, esta guerra contra as trevas caiu por terra. Ó, querido, já vou te afirmar, o que você não conseguia vencer, agora você vai vencer. Amado, aquele conflito que você não conseguia deixar, agora ele vai deixar você. Sabia? Irmã, aquela luta que você não conseguia triunfar, você não vai fazer nada, não vai puxar de espada nada, você vai continuar buscando. Glória a Deus, aleluia, e Deus operando. Levante as mãos, aqueles que estão aqui, os que estão em casa, diga comigo, Senhor Jesus, pela tua palavra, eu me rendo ao Senhor, o meu Salvador, e todas as guerras das trevas espirituais dentro do ser, a partir de hoje, irão se desfazer, porque eu me rendo, corpo, alma e espírito, ao Senhor. Amém. Respire essa paz agora, ó. É glória! Respire esse ar de nova vida. Aleluia! Aleluia! Irmão,
Bichão não vai ter mais liberdade para te atribular, não. Quem crê, diga glória a Deus. Irmãs, seja bem-vindo, meu querido. Seja bem-vindo, seja bem-vindo. Seja bem-vindo, seja bem-vindo. Segue aqui, minhas irmãs. Seja bem-vindo, querida. Seja bem-vindo à vida. Acompanhe aqui as obreiras. Oh, que glória. Seja bem-vindo, meu querido. Seja bem-vindo também.

vem. Vem, vem, vem. Amém. Queridos, olha, não podemos negar que todas as sextas, manhã, tarde, noite e madrugada, Deus escolheu esse dia para nos abençoar. Para todo mundo é dia de caixão aberto. Para todo mundo é dia de fugir do gato preto. Para todo mundo é dia de colocar o galho da ruda do Guiné na orelha. Para nós é dia da vitória. Quem está em vitória, levante a mão, diga glória. Hã? Não, para nós é sexta-feira de libertação. É sexta-feira de multiplicação. Quem quer multiplicação de Deus na sua vida? Ó, queridos, eu já vou antecipar. Grita, queima ele. Ele não quer. Ele não quer, pastor Revaí. Ele não quer. Levanta a mão e diga, sai, Satanás. Ele não quer. A vitória vai ser grande. Ê, coronel, tu tem que estar na torre, varão. Ele desespera com essa hora. Quem sabia disso? Porque agora não é hora de falar, é hora de usar a fé que você recebeu pela palavra. E ele se desespera, ele se desespera. Eu estava orando, meio-dia, Deus me falou, até os espíritos malignos que se escondem dentro dos ossos. Aí eu duvidei. Esse espírito maligno, dentro dos ossos, na mente, no corpo, nas faculdades mentais, eu já expulsei muito demônio e eles confessam, gritam, falam. Isso, mas no osso? Aí Deus trouxe para mim versículos bíblicos. E Deus revelou, ainda falou, a enfermidade que apodrece os ossos. Quem estava aqui naquela sexta-feira? E quando eu disse, é o demônio que apodrece, pá, agarrou o corpo da mulher. Quem lembra daquilo? É. E o diabo não quer palavra. Se você vai lá, Provérbios 14, 30, querido, é, não, mas não quer, não é questão de saúde aqui, é uma guerra contra as trevas. Quem entendeu, diga glória a Deus. Por quê? Porque o diabo não quer ver o teu proceder. Você está para receber, ele está ali. Quando Daniel estava para receber a resposta, o que que ele fazia? Quando Daniel estava para chegar o milagre que Deus tinha para dar, o que que ele fazia? A vitória não era prata, não era ouro, não era, era uma revelação, era uma visão de reino futuro. Quem está entendendo, diga glória a Deus. Quando você está para entender os mistérios do reino, o diabo começa a mandar legião, começa a mandar luta, começa a mandar doença. Levante a mão, diga sai, Satanás. Diga sai, Satanás. Diga sai. Por quê? Porque ele não quer que você entenda a revelação. Não quer que você tenha uma visão do mundo espiritual. E o que que nós fazemos? Porque a pessoa que não tem uma visão, que no mundo espiritual manda e comanda Deus, presta atenção. Você vai ver que o mundo todo é dividido por região. Quem é do Pernambuco? Pernambuco. Vai para Pernambuco. Metade da cidade você está em Florianópolis. A outra metade da cidade, você está em Tegucigalpa, na Honduras. Tem uma divisão assim, ó. Tem uma divisão no meio do Pernambuco. O Pernambuco, miséria, pobreza, e o Pernambuco rico. É demarcado. É por lugar, é por estado. É por bairro. Maranhão é a mesma coisa, pior ainda Maranhão. Se você vai a São Paulo, eu acho interessante... Você está indo com o carro, liberdade. Quando você entra dentro de outra cidade, opa, mudou. Falo isso para você direto, sim ou não, coronel? Estamos indo, falo, opa, gostei do bairro.

roupa. Não, não é as casas, não é a cor que é pintada, não. É a condição espiritual. É tudo demarcadinho, quem está entendendo? Quando você entende isso, você entende a visão dos reinos espirituais. Você entendeu? Quando eu vou quando eu estou viajando, eu vou fazer missão, eu coloco o pé assim para fora do avião, já falo, você já, na hora, você já vê a atmosfera mudada. Por quê? Porque você precisa entender, o que se manifesta na terra, sai primeiro ao Senhor, você vai ver o fruto. O lugar que está clamando, pode ser no deserto, você vai lá no deserto, você vai encontrar árvores verdes, você vai lá no deserto, você vai encontrar mais dinheiro do que em lugar que tem árvore e tem água. Por quê? Depende como a pessoa está buscando. Você entendeu? Quando eu estou viajando, eu vou fazer missão, eu coloco o pé assim para fora do avião, já falo, você já, na hora, você já vê a atmosfera mudada. Por quê? Porque você precisa entender, o que se manifesta na terra sai primeiro da sentença espiritual e a eterna da parte de Deus. O lugar que busca o Senhor, você vai ver o fruto. O lugar que está clamando, pode ser no deserto, você vai lá no deserto, você vai encontrar árvores verdes, você vai lá no deserto, você vai encontrar mais dinheiro do que em lugar que tem árvore e tem água. Por quê? Depende como a pessoa está buscando. E a eterna da parte de Deus. O lugar que busca o Senhor, você vai ver o fruto. O lugar que está clamando, pode ser no deserto. Você vai lá no deserto, você vai encontrar árvores verdes. Você vai lá no deserto, você vai encontrar mais dinheiro do que em lugar que tem árvore e tem água. Por quê? Depende como a pessoa está buscando.

A partir de agora você não pode mais. Esta casa está sendo guardada. Esta família está sendo alabaitecandaraia. Ei, meu Deus e meu Pai, esta vida que foi apresentada, que foi dada como sacrifício, meu Deus, e Satanás está vindo buscar todos os dias a sua alma, papai. Mas o Senhor é poderoso. Oricalabara surialamaia, para quebrar, para romper esta obra maligna. Sai daí, legião inimiga, sai, sai, sai, sai, nós te expulsamos, sai agora, legião, sai, sai, espírito do erro, espírito que quer manter as vidas na superficialidade das necessidades, da luta pelo cotidiano, da luta pelo básico, nós te expulsamos, sai, sai, Satanás. Sai, legião das trevas. Sai, legião do mal. Não será assim na casa dele. Não será assim na casa dela. Meu Deus, envia a vitória. Ori mikalabasturi alamaia. Ori kandalabasturi anda. Venha com teu milagre, papai. Em nome de Jesus. Olha que coisa tremenda. Deus está me dizendo que o inimigo está convencendo a muitos de entrar em uma batalha, em uma guerra, só pela sobrevivência do cotidiano. E é isso que o inimigo quer, para você não focar o que o reino de Deus tem para colocar. Levante a sua mão, diga: sai, maligno. Diga: sai, bloqueio. Sai, impedimento. Diga: sai, maligno. Sai, bloqueio. Sai, impedimento. Recebe, Jesus. Aqui está, ó. Ó, a decisão de fé está aqui, ó. A decisão do coração está ali, ó. Não é no que você recebe, é naquilo que você dá. Se você não conseguiu dar, prepare o teu coração, porque o bichão está querendo roubar as suas bênçãos. E Deus, Ele quer te dar vitória. Ouvintes de casa, na próxima sexta-feira, nós contamos com a sua presença. Queremos realizar a unção da libertação total sobre a sua cabeça. Quem crê, levante a mão, diga: glória a Deus. Ó.

0: digna que abatia a tua esperança lá no profundo do teu coração. E Deus está te dando condição de sair daqui hoje vitorioso. E é para vencer. Levante as tuas mãos. Eu quero te apresentar. Sai, vem. Vem para cá. Pode vir, minha irmã. Não fica aí na dúvida, não. Vem. Vem, Jesus vai te dar uma tremenda vitória agora. Quer ver? O Espírito Santo está me mostrando 19 pessoas. Você guerreando contra uma enfermidade. Vai, volta, sai e vem. E você não sabe mais o que fazer. E Jesus está dizendo, venha cá, venha cá. Jesus vai te dar a vitória agora. Hoje vai sair, mas é porque Jesus vai queimar. Jesus vai jogar por terra. Quem crê, levante a mão. E quando Jesus, venha cá, meu irmão, é assim ou não é? Pode vir aqui? É desse jeito ou não é?
1: É.
2: É.
0: Vai e volta.
2: Hã? Vai e volta.
0: Não vai voltar nunca mais, prepara aí. Ó, são 19 pessoas que Deus vai te dar poder para vencer agora. Quem crê, diga glória a Deus. Ó, eu quero chamar duas pessoas que Deus me mostra. Duas pessoas que Deus me fala. Que você pediu o socorro dele para não ter que ser guiado por alguém. A cegueira veio sobre os teus olhos, mas Jesus vai te dar a vitória. Onde está? Venha cá, minha irmã. Cadê a outra pessoa? Venha cá. Vai dando glória a Deus. Jesus está aqui. Jesus está aqui. Vai dando glória a Deus. Ó, Deus acabou de me mostrar em revelação do Espírito Santo uma pessoa com um tumor de um tamanho de uma granadilha. Eu não sei como que é em português, meu Deus. Como se diz granadilha em português? Romã. Romã. Eu vi no formato de uma romã. Aquela pelota. E dentro daquela pelota, como sementes de romã. Tudo infeccionado, inflamado. E Deus vai dar um milagre para esta pessoa aqui agora. Ainda não, ainda não. Venha cá, Senhor. Deus vai te curar. Levanta a mão e dá glória. Não é para celebrar a igreja, é para celebrar. É vitória, meu irmão. Seu nome?
3: Genildo.
0: O que que acontecia contigo, querido?
3: Com uns tempos pra cá, veio aparecendo uma enfermidade dentro do estômago.
0: Fica tranquilo. Não, não precisa nem passar a mão. Preparei pro milagre. Ele já está operando. Ó, o Espírito Santo está me mostrando 8 pessoas que você está respirando normalmente. Do nada faz assim, ó. Como se fosse um sopro. E some a tua respiração. E você começa... Deus vai te curar. Alabassúria. Olha que revelação. Vem cá, homem. Vem cá, você vai ser curado para testemunhar. Não é curado para ir embora. Vem cá, minha irmã. 8 pessoas, Deus está falando. Ele vai tocar agora nos teus pulmões para te dar saúde. Aonde estão as outras pessoas? Está respirando normal. De repente, dá aquele sopro assim. Piu, e some a respiração. E você começa a cansar. Aonde estão? Venha para cá. Venha para cá, meu irmão. Tem mais pessoas aqui. Veio só 3 e Deus está dizendo para mim que são 8. Está vindo? Vem. Não duvida não, porque senão o bichão rouba a vitória que é tua. E ele quer roubar mesmo. Levante a tua mão e diga, sai, Satanás. Ó, o Espírito Santo está me revelando uma pessoa deste lado que você tem alimentado através, presta atenção, de uma infecção no teu sangue. E eu vejo um cisto tremendo entre a sua cervical e aqui a sua nuca. E tem dias que você diz, meu Deus, o que está acontecendo? E você toca assim, você sente. Cadê esta pessoa? Jesus vai te curar. Eu oro, vem cá. Jesus vai dar cura. Recebe também, em nome de Jesus, pelo poder da fé. Quem é de Deus, levante a mão, diga glória a Deus. Tem 7 pessoas que Deus está me mostrando. Claramente, Ele está me revelando. Está me revelando. Você sente em todo o seu corpo assim, ó, como se estivesse agulhando, como se estivesse latejando, como se fossem infecções internas. E Deus, Ele vai tocar para repreender esta enfermidade para você. Venha cá receber a vitória. É claro, nítido, você sente. Venha cá, senhora. Jesus vai dar alabaste candaraia. A vitória agora, agora. Quem crê na vitória agora? Ó, tem uma pessoa que foi feita uma obra maligna, foi uma seta das trevas mandada, foi paga para destruir a vida desta pessoa, e esta pessoa viver sem nada na vida, esta pessoa viver em abatimento, em vergonha. E eu, se você sabe que é você a pessoa revelada, porque a tua, nós vamos orar, é assim mesmo ou não é?
1: É, minha madrasta e minha família é macumbeira. É, mas tem inveja.
0: Precisa, mas não precisa falar nada não. Jesus vai queimar lá. Hã? Eu tenho uns meninos perigosos na família, rapaz. Eita. Eu tenho uns meninos perigosos na família também. Os que eram mais... Os da minha família. Os que eram mais inocentes na sexta-feira até voava. De tão brabo que eram os meninos. E eu não estou nem aí com eles, irmão. Eu estou orando, jejuando para eles, entendeu? Eu chego lá, eles põem comida, eu oro e como. E só fico olhando assim. Como? Não quero nem saber. Quando vai assim, todo mundo vai para comer. Um minuto de oração, nós vamos orar. Tudo. A maioria fala assim, Então vamos consagrar a Deus, né? Consagrar a Deus a comida. É? Quando eu vou saindo assim, eu já sinto, né? Tem companhia na bagagem. Rosemary, para o carro. Para. Vamos orar. Eu começo a pulsar. Sai, Satanás. Sai. Aonde tu foi colocado? Sai. Sai da bolsa. Sai. Sai do carro, demônio. Hã? E não sai, não. Se não sai, você para debaixo da carreta. Você só para debaixo da carreta. Quem sabe disso sou eu, querida. Fica tranquila. E eu tenho que fazer minha parte, sim ou não? Levante as mãos para cá, fica de pé. Jesus vai queimar agora, hein? Jesus vai queimar agora. Vai ter libertações aqui agora. Quem crê, diga glória a Deus. Libertações acompanhadas com curas. Libertações de Kalamasikandaramassúria. Ó. Tem 9 pessoas que Deus está me dizendo: eu sou Deus que vou te livrar desta luta que você está enfrentando de infecção no teu sangue. Jesus vai limpar o sangue. Recebe aí, mulher. Pode ressecar lá, Maia. Erebadarácia Cancho. Oh, meu Deus do céu. O Espírito Santo está me mostrando 5 pessoas do lado das irmãs. Eu vejo aqui, ó, 4 pessoas do lado dos irmãos. Que quando você levantava as mãos, é como se enroscasse em algo. E Deus falou assim para mim, ó, é vitórias espirituais que estão sendo impedidas, mas vão ser definidas nesta tarde. Ai, ai, ai, levante a mão, levante a mão, levante a mão, levante a mão, diga: eu recebo em nome de Jesus, eu recebo. Comece dando glória, glória, glória. Prepara o teu coração agora. Prepara o teu coração agora. Prepara o teu coração agora. Prepara o teu coração para testemunhar. Deixa de incredulidade, homem. Você não veio para visitar este lugar. Você veio para ser tocado por Deus. Ala vai de Candarabia Súria. Segura aí, ó. O diabo já desesperou. O diabo já desesperou. Queima, queima, queima. Deus está aqui. Deus está aqui. Deus está aqui operando. Sai, Lucifer. Você não pode mais amarrar o coração dele, não. Você não pode mais impedir o coração dela, não. Há poder do sangue de Jesus. Vai segurando. Aonde Jesus está tocando. Aonde Jesus está libertando. Vai segurando aí agora. Sai, Satanás. Sai da saúde dela agora. Sai da saúde dele aí agora. Sai da visão. Sai, sai, sai. Você quer cegueira. Você quer doença. Você quer tumor. Sai, sai. Expulsa agora. Meu Deus do céu, olha o que o Espírito Santo está fazendo. Olha o que o Espírito Santo está trazendo. O Espírito de Deus está trazendo. Ribadara calabancho, erimana calabandaraia, elebarasúria. 18 pessoas, 18 pessoas que Deus está me dizendo hoje é o ponto final desta guerra espiritual na tua vida. Em nome de Jesus, em nome de Jesus, receba aí agora. Em nome de Jesus, receba a tua vitória. Em nome de Jesus, receba o toque da cura. Em nome de Jesus, receba o toque que liberta. Libertações, manifestações. Anda candarabasuri alabai. Ei, candalamasteia. Eri alabasuri mi candaraia. Meu Deus do céu, é pulmões novos, é rins novos. é saúde nova, nova, nova. Recebe a saúde agora. Saúde nova em nome de Jesus. Recebe saúde agora. Tefalabasi, clama labasi. Tefalabacanda labaia. Recebe saúde agora do Espírito Santo. Recebe agora a saúde do Espírito Santo. Recebe alabai, canchorema. Tefalabasuri alaba. Recebe aí agora. Recebe aí agora. Recebe a saúde que só Ele pode te dar. Recebe agora. Recebe nestes ossos. Recebe nestes olhos. Andelabas. Andelebaras. Elebicanto. Levarasuri mikalamaia. Agora, papai, o milagre que Ele precisa. A cura, pai. Alabas. Ikandaramasuria. Receba. Receba. Receba. Em nome de Jesus. Levante as tuas mãos. Diga, Senhor Jesus. Eu recebi. Não mais alto, diga, eu recebi o milagre para a minha saúde. Busca agora a enfermidade que você veio com ela. Pode buscar, pela minha fé. Busca aí agora, senhora. Pode buscar. Vem cá. O que é o nome da senhora?
1: É Silene.
0: A senhora estava o quê?
1: Que você revelou com uma dor aqui na nuca. Era eu estava com uma dor aqui desde manhã, desde essa semana passada.
0: Aquela pessoa que tinha um problema entre a cervical aqui, e a nuca.
1: É aqui.
0: E há quanto tempo estava sentindo esta dor?
1: Muito tempo, porque eu levei um soco na cabeça de um nó e aí ficou.
0: E agora, cadê a dor?
1: Saiu.
0: Cadê o hematoma que tinha ficado? Põe a mão, levante a mão e dá glória a Deus. Glória. Dá glória. Ah!
1: Glória a Deus, saiu.
0: Tá curada?
1: Tô curada.
0: Aplauso para Cristo. Busque aqui agora. Quem mais pode buscar? Você não vai dar lugar à dúvida. Ele te tocou. Sabe o que que acontece? Enquanto você não desata contra as dúvidas, a dúvida fica. Enquanto você não desata a fé, a dúvida fica ali amarrando. Levante a tua mão e diga, sai dúvida. Cleber, vamos lá.
4: Mais um grande milagre aqui na tarde da grande libertação. Qual o seu nome, meu irmão?
3: Genildo.
4: Genildo, o que que aconteceu aqui agora?
3: Estava com um tumor no estômago e agora desapareceu.
4: Quanto tempo, Genildo?
3: 8 meses ou mais.
0: Ele foi o revelado daquele tumor no estômago.
3: É, parecendo a alma.
4: Ah, e cadê o tumor?
3: Sumiu, desapareceu. Jesus curou.
0: Ai, ai, ai, curou, levante Jesus a mão curou. E dá glória a Deus. Um tumor do tamanho de uma romã. Pode buscar você que foi revelado e também não. A bênção é para todos. Queridos, pega a visão. Nós já vamos ali, ó. Tem mais pessoa para testemunhar quem recebeu o toque do Espírito Santo. Uma, meu Deus, que multidão. Então calma lá, calma lá. Nós vamos testemunhar ali nos postos volantes, porque eu tenho que encerrar o culto. Daqui a pouquinho nós temos programação especial, mas você vai relatar aqui ao vivo pelas redes sociais. Levante as tuas mãos, Senhor Jesus, nesta oração. A minha família recebe também a bênção do Senhor. Pega o azeite lá, queridos. Pega o azeite lá. Aqui no altar. Isso. Não, a bandeja toda, né? Aqui para mim também. Traz toda a bandeja lá. Levante as mãos para cá. Nós vamos orar para Deus derramar virtude neste azeite. Se você sair daqui sem a unção, significa que você não quer a bênção. Porque Deus vai derramar virtude aqui neste azeite também, para você receber esta unção. Soberano Deus, maravilhoso Pai, queremos te agradecer e te louvar pelos milagres daqueles que tiveram fé para testemunhar, aqueles que também receberam, mas não tiveram a fé para relatar, aqueles que estão em casa, Pai, e agora, Senhor, estão digitando, e agora, Senhor, estão comentando. Que o teu Espírito Santo se manifestou e colocou estas obras do diabo por terra. Derrama agora, Papai, derrama a tua virtude, para que depois desta unção, ele receba.

0: Santo, toca e renova. Alabara suri alamaia. Pai, guarda nossa diretoria, deliberativa, executiva, guarda os obreiros do altar, guarda os teus ministros, aqueles que estão aqui para cooperar, e cubra-nos com teu sangue, em nome de Jesus. Que o Senhor te abençoe e te guarde. Que o Senhor tenha misericórdia de ti. Que o Senhor sobre ti levante o seu rosto e te dê a paz. A paz do Senhor Jesus. A paz do Senhor Jesus. E a é com vocês, postos volantes.
1: Estou aí, amados ouvintes, internautas do programa Voz da Libertação. Deus abençoe a todos vocês. Esta foi mais uma sexta-feira da Libertação Total, 4:42 aqui na capital paulista. E nós já estamos aqui nesta tarde abençoada para testificar do que Deus fez e realizou na vida deste povo que veio hoje adorar a Deus, glorificar ao nosso Deus. Se vocês, porventura, não pôde estar aqui conosco, hoje à tarde teremos mais outro culto, mais um grande culto que acontecerá a partir das 19 horas aqui mesmo no Templo da Glória de Deus. Presbítero Fábio Lúcio estará pregando a palavra do Senhor. E já temos muitas pessoas aqui já felizes, contentes. Nós vemos através do semblante do povo de Deus que recebeu a bênção e a virtude da presença de Deus, a vitória do Senhor. E já temos aqui, ó, serva de Deus. E ela contará a bênção, a grande vitória do que Deus realizou em sua vida. Pode se aproximar, serva de Deus. Rapaz, você pode vir mais para cá, de frente para a câmera, aquela câmera. Isto, qual foi a bênção que a senhora recebeu? Mas primeiramente eu quero perguntar o que a senhora achou desta tarde. Uma tarde abençoada, uma tarde de virtude do Espírito Santo.
2: Uma tarde maravilhosa, irmão, eu estou maravilhada. Eu comecei a vir nas campanhas à tarde, o Senhor, ele me curou, eu estava com muita dor nas minhas pernas.
1: Bem? Pode falar, minha irmã, pode falar.
2: E aí eu comecei a vir nas campanhas e o Senhor me curou, era muita dor nas minhas pernas, que eu vinha bem devagarinho, caminhando ali do Dom Pedro para cá, viu? Agora eu tô curada, para a glória de Deus, o Senhor me curou.
1: Através da senhora estar vindo nas campanhas, participando das campanhas aqui à tarde, a senhora recebeu um milagre.
2: Isso, recebi um grande milagre, porque eu estava muito difícil para caminhar, irmão.
1: Meu Deus do céu, e agora as dores, a senhora não voltou mais a sentir as dores.
2: Não, as dores sumiu das minhas pernas. Eu estou curada, para a glória de Deus.
1: Qual o conselho que a senhora dá para os nossos irmãos que estão em casa?
2: E eu falo para meus irmãos que estão em casa que eles não fiquem em casa, mas eles venham buscar os milagres na casa de Deus.
1: Meu Deus, através dos votos, fazer votos, campanhas, participar das concentrações aqui na sede mundial.
2: Isso, das campanhas à tarde, pela manhã, que os irmãos venham buscar suas bênçãos em nome do Senhor Jesus.
1: Amém, muito obrigado, minha irmã. Confirme seu nome e seu endereço.
2: Meu nome é Lucimar e eu moro no Taboão da Serra.
1: Que Deus te abençoe, muito obrigado pelo seu testemunho, amém? É isso aí, ouvintes, internautas do programa Voz da Libertação. E temos mais gente aqui também para entrevistar, para testemunhar daquilo que Deus realizou nesta sexta-feira da libertação total. É guerra contra o mal, mas também recebemos de Deus a vitória, o milagre, a libertação. Através da intercessão, através da fé, através do propósito, recebemos de Deus o milagre e a vitória certa. Meu irmão, a paz do Senhor, seja bem-vindo. Qual o seu nome?
3: Edson.
1: O senhor vem de onde?
3: Do Brás.
1: Do Brás, maravilha. Qual foi a bênção que o senhor recebeu de Deus?
3: Então, eu estava assim, respirando, aí do nada cortava a respiração. Eu já estava ficando preocupado e assustado, né? Porque estava respirando e do nada cortava a respiração.
1: Passou ir ao médico fazer exame?
3: Não fui em médico, não. Aí eu vim aqui para a casa do Senhor, que aqui é a casa da vitória.
1: Aqui é o lugar dos milagres.
3: Isso, do lugar dos milagres.
1: E esse incômodo que o Senhor sentia na respiração foi embora?
3: Agora sumiu. Graças a Deus, estou...
1: Através da oração de milagre, recebeu a bênção.
3: Através da revelação do irmão, eu recebi minha vitória.
1: Está indo para casa abençoado por Deus.
3: Aliviado e feliz.
1: Glória a Deus, que maravilha. É Deus que faz isso, né, meu irmão?
3: Amém, somente Deus.
1: Que Deus te abençoe, muito obrigado pelo seu testemunho, está retornando para casa com um milagre, abençoado por Deus. Então é isto que Deus está fazendo, ouvintes, internautas, aqui na Igreja Pentecostal, Deus e Amor. Não venham apenas por mera coincidência, venham com fé. Coloque a sua fé em prática, coloque a sua fé em ação e Deus certamente realizará um milagre em sua vida. Presbítero Alan Feitosa, Deus está operando milagres e maravilhas na tarde de hoje, na tarde da libertação total. A paz do Senhor Jesus, seja muito bem-vindo.
4: A paz do Senhor, Diácono Lindenberg, querida audiência, hoje Deus operou grandes milagres. O poder de Deus foi manifesto aqui na sede mundial. E na próxima sexta-feira, não falte, venha estar conosco, receber o seu milagre. Vem cá, meu irmão, contar a bênção. Vem cá, fica aqui do lado, por gentileza. Qual que é o seu nome?
5: Sou Jailson.
4: Bom, Jailson, como é que foi o culto de hoje? Qual foi a palavra que falou contigo?
5: Ah, o culto foi uma bênção, mas eu vou testificar aqui a fé dos irmãos. E o nome de Deus vai ser glorificado. Um voto que eu fiz com o Senhor e o Senhor honrou na minha vida. Amém?
4: Através do voto, o irmão recebeu a bênção.
5: É, recebi a bênção. Eu fiz um voto com o Senhor, falei, se eu fazer todos os exames, dá ok, o nome de Deus vai ser glorificado.
4: Recebeu a bênção.
5: Sim, e ontem eu fiz o exame lá no posto de saúde, de HIV, sífilis, hepatite, e deu tudo negativo. E hoje eu tô vindo glorificar com o nome do Senhor, porque quando nós faz voto, tem que exaltar o nome de Deus.
4: Vale a pena fazer voto com Deus.
5: Sim, e o nome de Deus tá sendo glorificado aqui, para testificar a fé da igreja.
4: Diga-se obrigado. Obrigado, Jesus.
5: Obrigado, Jesus.
4: Deus abençoe o irmão Jailton. Na próxima sexta-feira tem mais milagres. Vamos ouvir mais uma pessoa. Vem cá, meu irmão. Vem cá relatar. Qual que é o seu nome?
6: Eu me chamo Adriano.
4: Adriano, como é que foi o culto desta tarde, irmão Adriano? A sexta-feira da libertação total.
6: O culto é sempre maravilhoso, sempre uma bênção. E o que eu tenho para testificar é sobre a minha libertação. Porque foi num culto de sexta-feira que eu fui liberto nessa campanha da guerra contra o mal. Eu caía em possessões demoníacas, Jesus me libertou e hoje eu louvo a Deus principalmente pela minha salvação. E hoje eu estou maravilhosamente bem.
4: Hoje você é uma pessoa liberta por Jesus.
6: Sim, totalmente.
4: Caía possesso.
6: Sim.
4: Estava no pecado, nos vícios.
6: Totalmente entregue.
4: Através de comparecer nas campanhas de sexta-feira na Igreja Deus Amor, hoje você é uma nova criatura.
6: Sim, sim. E batizado também. E agora eu me sinto completo também. Glória a Deus. Aleluia.
4: Uma nova criatura na presença de Deus.
6: Oh, glória, eu creio. Eu...
4: Opressão nunca mais.
6: Nunca mais, nunca mais.
4: Faz quanto tempo foi o seu batismo?
6: Foi agora nesse de abril.
4: Foi no último batismo?
6: Isso mesmo, no de abril.
4: Faça um convite para aquelas pessoas que estão oprimidas, que precisa também ter esse encontro com Deus, igual o Mão teve aqui na Igreja dos Amor. Faça esse convite para eles virem depressa receber a libertação.
6: Eu convido a vocês que estão ouvindo, venha aos pés de Jesus, porque só Ele é capaz de libertar, transformar e salvar você. Tem jeito para você, tem jeito sim. Venha para Jesus.
4: Aqui é o pronto socorro de Jesus.
6: Sim, com certeza.
4: O irmão já foi em vários lugares, não conseguiu a libertação.
6: Não, não, não. De maneira alguma. Só em Jesus.
4: Deus abençoe, irmão Adriano. Até a próxima sexta-feira. Libertação total pelo sangue de Jesus. Diácono Douglas, o povo está recebendo libertação. Olha, o povo aqui de São Paulo tem a oportunidade de receber o milagre, libertação. Na próxima sexta-feira não será diferente. Deus vai operar maravilhas, só basta comparecer. A paz do Senhor.
7: A paz do Senhor Jesus, presbítero Alain. A paz do Senhor Jesus, querida audiência. O povo está sendo muito abençoado aqui na Igreja Deus e Amor. Estamos ao término desse culto e as pessoas estão testificando, estão relatando as experiências que tiveram aqui na nossa Igreja Deus e Amor, nessa poderosa campanha Sexta da Libertação Total. Vem pra cá, meu irmão, vamos ouvir mais um testemunho, mais uma pessoa abençoada por Jesus aqui na Igreja Deus e Amor. Olhando para aquela câmera, meu irmão.
8: Seu nome? Vanderlei Frisco Ramos.
7: Irmão Vanderlei. Vanderlino, relate aos nossos irmãos internautas e também ouvintes como foi a sua experiência aqui na Igreja Deus e Amor nessa sexta-feira, aquilo que o senhor recebeu das mãos de Jesus e o senhor pode compartilhar para aumentar a fé do povo de Deus.
5: Eu tenho muitas bênçãos para contar, mas hoje Deus me libertou, acho, coisa maligna, né, o espiritual. Mas uma que eu contei, não lembro quando contei, foi quando eu estava trabalhando, em 1991, eu estava trabalhando, aí estourou a veia da minha perna esquerda, e fiquei fazendo tratamento na firma, trabalhando e fazendo tratamento lá, no curativo lá na firma, né? Mas depois o médico viu, pegando muito força lá, muito peso, as caixas de ferro com outros peso pesado, aí o médico viu que não tá abrindo o filamento na perna. Aí o médico viu que não estava melhorando, ele pegou, me encaminhou para o hospital, aqui de Guarulhos, cidade de Guarulhos. Aí eu fui lá, mas eu não fiquei lá internado, porque eu não tinha avisado para a minha família, nem para um primo meu que estava lá trabalhando na firma que eu trabalhei, eu não avisei para ele avisar para a minha família, né? Lá, ele é primo meu, ele sabe onde eu moro, perto de casa, moro perto de casa. Eu não falei para ele, para falar para a minha família que eu estava, e o médico mandou internar no hospital, continuou o tratamento no hospital. E depois desse ferimento da minha perna esquerda, lá dele, perna esquerda, aí fui para casa, minha mãe tirou da onde eu saí da igreja que eu teve, aí eu vim para cá, minha mãe me levou para casa, vim para Deus o Amor, para a Assembleia de Deus, e para a Assembleia de Deus, minha mãe levou para Deus o Amor. Aí lá minha mãe levou no hospital, me internou lá, fiz tratamento lá, o médico fez enxerto lá e tudo, e do lado esquerdo, da perna direita, também tornozelo, perna direita, saiu um pouquinho de sangue, deu livramento para não estourar a veia da minha perna direita, já tinha estourado a perna esquerda, Deus me deu livramento para não estourar a veia na minha perna direita também.
7: Deus manifestou o grande livramento, meu irmão. Manifestou a bênção sobre a vida do senhor. Era para o senhor ter perdido uma das pernas ou perdido a própria vida, mas Deus, ele interviu, querido irmão internauta, e manifestou a bênção. O senhor chegou aqui na Igreja Deus de Amor hoje, nessa sexta-feira, com possessões espirituais, sentindo mal, mas Deus trouxe a libertação. Verdadeiramente, a campanha de libertação, Deus opera a libertação. Os espíritos mundos foram embora, as atormentações foram embora e uma saúde perfeita para a glória de Deus.
5: Deus é perfeito, né? Mas quando eu evangelizo as almas, os católicos, às vezes quando eu pego seta das pessoas, eu fico oprimido, né? Não tem jeito, eu pego seta das pessoas, eu tenho muitas enfermidades no meu corpo, defeito assim no meu corpo, para falar a verdade. Eu não vou falar os defeitos, que tem um defeito, né? Não vou falar os defeitos, porque não cabe, não é certo.
7: Mas Deus tem cuidado, Deus tem guardado, Deus tem livrado. Vale a pena servir a Deus e vale a pena congregar-se, adorar a Jesus aqui na Igreja Deus de Amor.
5: E antes de 1998, que estourou a veia da minha perna esquerda, lá dentro da minha perna esquerda, teve um problema, em 1996, teve um problema na firma que eu trabalhei em Belém, no bairro de Belém, aí deu câncer no meu joelho, né, joelho esquerdo. Aí minha mãe me levou no médico, aí o médico falou, ia cortar minha perna, minha perna direita no joelho, minha perna esquerda no joelho, meu joelho. Aí minha mãe fez uma campanha, quando ela estava viva, ela faleceu, no ano 2021, ela fez uma campanha a meu favor, aqui na sede mundial, antigo templo 1, com o saudoso missionário dele, da firma de Miranda.
7: Aí, e recebeu o milagre. Recebeu a cura. Que coisa maravilhosa, né, querido irmão?
5: Me livrou de cortar minha perna.
7: Grandes livramentos e curas milagrosas Deus tem feito na vida das pessoas que comparecem aqui na Igreja Deus de Amor. Meu querido irmão, muito obrigado pelo seu testemunho. Deixe só o seu nome.
5: Vanderlino Francisco Ramos.
7: Deus abençoe, irmão Vanderlei. Vai na paz do Senhor Jesus. É, querido irmão internauta, é isso que Deus faz aqui na Igreja Deus de Amor. Curas, libertações, transformações de vidas, tudo isso aqui na Igreja Deus de Amor. E eu já quero te convidar, porque na próxima sexta-feira, é isso mesmo, na próxima sexta-feira tem muito mais daquilo que você viu e daquilo que Deus operou aqui na Igreja Deus de Amor. Você é o nosso convidado. Lembrando também que amanhã, sábado, teremos a IBF. Atenção mamães, atenção papais. Tragam as suas crianças, a partir das 14 horas é a EBF aqui na nossa sede mundial. E no domingo, culto de missões, pastor Fabrício Beata pregando a palavra de Deus e toda a equipe de louvor, de adoração, vinda ali da África. Ela é a banda Nelete, Vozes da África, em adoração a Deus. Bom, eu vou ficando por aqui. Essa foi uma transmissão diretamente aqui do Templo 2 da nossa sede mundial. Você que está no programa Voz da Libertação, permaneça. Você que está nos acompanhando através do YouTube, tem muito mais conteúdo preparado para você. Esse quem comunicou com você foi o seu irmão Diácono Douglas Almeida, esteve presente também Presbítero Alain e também nosso querido irmão Diácono Lindenberg. Que Deus abençoe, atenção estúdio, é com você. Fique na paz do Senhor Jesus.
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1: Orar a Deus, glorificar ao Senhor e exaltar a Jesus Cristo. Tarde de muita informação, muito conteúdo, tarde de muita bênção. Sejam todos bem-vindos em nome de Jesus Cristo, porque vamos falar de muita coisa importante, trazer muita informação importante também, tá? E olha, não se esqueça, porque queremos trazer ao seu coração alegria, bênção, a graça e o favor do nosso Deus e do nosso Pai. Sejam bem-vindos, depois do culto que tivemos nesta tarde com o presbítero Kleber Costa, trazemos então aqui já informação para a EBF, daqui a pouquinho falamos também do culto de missões com a banda. Não sai daí, porque vamos aproveitar da melhor maneira possível. Eu sou o seu irmão em Cristo e amigo, presbítero Erwin de Lalande, e já iniciamos com uma palavra de oração. Quero trazer aqui uma palavra de oração ao seu coração, para que o Senhor venha ministrar bênção, vitória, graça e favor. Oramos a Deus, falamos com o Senhor, nosso Deus e nosso Pai. Maravilhoso Deus, poderoso e eterno Pai, Deus de vida, Deus de graça, Deus de favor e de milagres. Obrigado, Senhor, por esta tarde. Obrigado, Pai da Glória, por tudo aquilo que o Senhor tem feito em nossa vida. Estamos felizes, somos felizes pela Tua bênção, pelo Teu milagre, pelo Teu favor. Obrigado, meu Pai, por esta manhã, por esta tarde, sexta-feira, de cultos e de palavra. Sim, meu Pai, os cultos, Senhor, que seguirão às 19h e também a grande vigília do renovo, a vigília da sexta-feira, que a Tua mão poderosa alcance. Senhor, oramos para que os eventos deste final de semana concorram da melhor maneira possível para a Tua glória. Esta EBF neste sábado e o culto de missões África neste domingo. Que o Senhor faça prosperar. Sim, meu Pai. Os nossos irmãos já chegaram. Sim, meu Deus. A banda já chegou. Já está no aeroporto. Senhor, meu Pai, então que o Senhor venha abençoar. Sim, meu Deus. Os trabalhos, ó Pai da Glória, continuam a ser bem preparados aqui na sede mundial. A equipe engajada, meu Deus e meu Pai. E nós temos a certeza que crianças, que vidas serão também alcançadas nesta EBF para a Tua glória. Um final de semana extraordinário, Senhor, porque é o Teu nome que será proclamado, é o Teu nome que será exaltado, e nós estamos na expectativa, com o nosso coração colocado no Senhor, para que vivamos um final de semana de milagre, de bênção, de graça e de favor. Seja conosco, meu Pai, e livre-nos do mal, para a Tua glória, em nome de Jesus. Amém. E graças a Deus. Deus abençoe a sua vida. Você que está conosco, já sabe, compartilhe esta live, já manda para todo mundo que está conosco, já convide a todo mundo que está conosco agora, porque eu tenho a certeza que eles também serão abençoados por Deus, o nosso Pai. Sejam bem-vindos, e vamos começar com um belíssimo louvor, uma belíssima canção da criançada, e nós teremos aqui momentos extraordinários para compartilhar palavra, teremos momento de brincadeira, vamos ter muita coisa boa por parte, não é, para trazer aqui do Ministério Infantil, o pequeno Galileu, é verdade, e esta EBF promete, Deus tem muita coisa boa ao nosso coração, não sai daí. E até já, em nome de Jesus.
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0: Muito bem, aí está o que aconteceu no último evento. E nós com muita alegria celebramos, adoramos e glorificamos a Deus, o nosso Pai. Criança é festa, criança é música, criança é adoração, criança é cor, criança é amor, criança é cuidado, criança é carinho, criança é atenção, criança é valorização. E nós cá estamos para isso. A EBF de férias, Escola Bíblica de Férias, aqui na Sede Mundial, traz tudo isso e muito mais. E por falar nisso, gente, invadiram aqui os nossos estúdios e eu não sei o que vai acontecer, só Deus sabe. Então, vem comigo, vem pra cá, Titia Yasmin, senta aqui e toda a equipe daqui a pouquinho virá com muita alegria. Mas segura, eu vou fazer o seguinte, ó. Vamos aprender, Israel, o que é EBF? Solta pra mim, por favor. Então, todo mundo vai se ajeitar aqui, porque isso aqui é só uma parte, tá? De tudo que está envolvido nessa EBF, você não vai ficar de fora. A festa promete é amanhã, a partir das 15, e Deus será glorificado. Até já, não sai daí, em nome de Jesus.
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0: Muito bem, já cá estamos. E olha quem tá aqui do meu lado.
1: Invadimos o estúdio!
0: Mas tá só ele, mas há uma equipe aqui. E olha, é dia de festa. Até eu ganhei também. É, claro. Já amanhã. Então, olha, bem-vindo, Galileu, bem-vindo. Tá animado
1: obrigado,
0: pra amanhã,
1: obrigado.
0: Filho?
1: Muito animado. E, pastor, ó, tem uma musiquinha.
0: Sim.
1: Que quando a gente canta, a turma do Galileu invade.
0: Sério mesmo?
1: Sério.
0: Meu Deus do céu.
1: Ó, ela é assim, ó. Eu vou pra EBF da IPDA.
0: Eu vou.
1: Amor, vamos lá?
0: Vamos lá.
1: Eu vou.

0: bênção do céu. Então nós vamos, nós cá estaremos e esperamos por ti já amanhã, a partir das 15, não, a partir da 1 hora e 30 minutos, porque 15 horas vai começar o evento e eu sei que Deus tem muita bênção para a sua vida. Galileu, animado para amanhã, tudo pronto para amanhã, conta-nos um pouquinho do que será essa expectativa já neste dia 25, neste sábado, vamos lá.
1: Eu estou muito animado, fiquei sabendo que vai vir um monte de construtores para cá.
0: Que
1: bênção. Estou ansioso, o salão tá lindo, tá cheio de novidade e já é amanhã!
0: Que bênção do céu! Então, olha, podemos esperar muitos titios?
1: Muitos titios, muita criançada, podemos esperar uma multidão de crianças para adorar o Senhor.
0: Com certeza o nome do Senhor será glorificado e você não vai ficar de fora. A equipe que está aqui e que nos acompanha é só uma parte da grande equipe que está a trabalhar nesta grande construção. E você vai entender amanhã por que construção, pedrinhas do reino. E há muita coisa boa da parte

0: até 3h30, esse ônibus vai te esperar para trazer em segurança. Quando acabar o evento, você vai para casa correndo, correndo, correndo?
1: Não!
0: Vai ter brincadeira, vai ter pipoca, algodão doce, trenzinho. Você vai brincar muito.
2: Sim.
0: Porque o nosso ônibus, a cara... Vamos chamar de caravana do Galileu?
2: Pronto, cara, ficou bonito.
0: Ficou bonito, né?
2: Ficou bonito, ficou
0: a
2: bonito.
0: A caravana do Galileu vai partir da sede de 6 horas da noite, mas vai até as 9 horas! Dá pra brincar bastante, não dá?
2: Aproveitar o máximo, não é verdade? E você tá animado, Galileu?
0: Muito animado.
2: Mais um ano?
0: Mais um ano, eu vou dormir aqui hoje.
2: Oh, que maravilha!
0: Porque eu tô muito ansioso.
2: Isso é bom demais. Deixa eu perguntar, titias, estão animadas, sim ou não?
3: Sim!
2: Podemos esperar muita alegria?
3: Sim!
2: Muita comunhão?
3: Sim!
2: Muita palavra?
3: Sim!
2: E a pergunta que não quer calar, podemos esperar salvação de almas, sim ou não?
3: Sim!
2: Então, vem pra cá. Como é que é a musiquinha? 1, 2, 3.
3: Eu vou.

Maravilha, EBF da Igreja Deus e Amor, e você não vai ficar de fora. Eu vou pedir à equipe para colocar um pedaço do que foi o ano passado, para o seu coração sentir a presença do Senhor Jesus, e eu volto com esta equipe maravilhosa aqui para trazer mais alguma informação, algo que talvez seja importante para o seu coração. Não sai daí. Pequenos minutinhos, voltamos já.

0: aí, Galileu.
1: Muito bem, estamos de volta. Que Deus abençoe a sua vida. Vamos lá, um, dois, três. E...

0: Que bênção, que maravilha. E essa música tem que ser cantada na caravana que virá. Quando isso. As crianças estiverem no trem, no metrô, no ônibus, é obrigatório cantar. Eu até quero pedir, tia Yasmin, Pai Senhor Jesus, quem estiver na caravana lá da Dom Pedro para aqui, tem que cantar.
1: Com certeza, não só essa, mas todas as caravanas, que estão vindo aqui para a sede mundial. Faça seu vídeo e nos marque no Instagram.
0: Oh, ideia ótima! Faça um vídeo, marque no Instagram, porque nós queremos compartilhar. Todas as crianças de Tia Yasmin merecem uma oportunidade e tem que ter um espaço para mostrar o trabalho, a alegria e a comunhão de vir a STBF.
1: Com toda a certeza. E você que está nos acompanhando e não sabe o que está acontecendo, amanhã é nossa Escola Bíblica de Férias, que vai acontecer aqui na nossa sedial às 15 horas da tarde. Você que é responsável, você que é pai, avó, tia, traga sua criança para vir aprender mais de Cristo e o principal, ela possa ter essa salvação em sua vida. E nós temos já algo preparado, que é uma história que vai falar muito bem sobre isso.
0: Que maravilha! E...

0: E agora a minha pergunta é: por que que nós fazemos sempre escola bíblica de férias quando as férias estão a terminar? Há algum segredo? Há algo de Deus aí? Explica para nós aqui, porque a gente quer saber também, né? Vamos lá.
1: Pastor, tem várias estratégias. Primeiro, que aqui na Sede Mundial a gente faz no último final de semana.
0: Sim.
1: Mas no Brasil e no exterior já teve EBF em várias igrejas. Isso. E aqui na Sede Mundial que muitas pessoas viajam.
0: Sim.
1: E se a gente faz logo no início, as pessoas estão viajando, não conseguem vir. E já naquela volta às aulas, finalzinho de férias, todos estão aqui em São Paulo e já conseguem participar.
0: Olha a estratégia boa, por quê? Porque muita gente que mora em São Paulo tem as famílias fora.
1: Isso!
0: Então dá tempo de ir, aproveitar...
1: E voltar.
0: E voltar.
1: E se você ainda não voltou, você tem algumas horas pra voltar, que amanhã é EBF.
0: Então, olha, amanhã é a grande EBF aqui na Sede Mundial. E o quão importante é você fazer parte dessa família Deus e Amor. Você está conosco, estão aqui as titias conosco para mostrar esta alegria. É a equipe que compõe aqui na Sede Mundial, mas as titias vão continuar. E tem muitos titios que trabalham aqui nos arredores, nas estaduais, nas setoriais, centrais aqui em São Paulo, que também virão dar o apoio.
1: Sim.
0: Então, todo mundo está engajado nesta grande obra.
1: Todo mundo, pastor. Temos professoras de Osasco. Isso. Temos professoras de lá... Da onde, Alce? Piracicaba. Então, temos de capital, temos interior, todo mundo engajado. Porque isso é a função da Escola Bíblica de Férias e das festividades do Pequeno Galileu. É incluir todos, adultos, professores, crianças, numa comunhão, numa alegria, para que a criança conheça este Jesus que pregamos tanto, de uma maneira que ele possa dizer: nossa, esse Jesus me ama e eu posso ser alegre, eu posso conhecer essa palavra e sou acolhido nessa igreja.
0: Que maravilha! Todos os titios, papais, todos os professores engajados em levar as crianças ao conhecimento da palavra. E isso é muito importante, porque, Titi Yasmin, estamos a falar em um tempo em que a criança precisa ser amada, acolhida, respeitada, valorizada. Só que, acima de tudo, aquilo que a gente já ouviu muitas vezes: não, cala a boca, depois fala. Cala a boca, que agora estou ocupado. Cala a boca. Então, a EBF é este campo de instrução, de treinamento, para quê? Para a criança aprender estratégias, ter conhecimento, para depois chegar à sua casa e inflamar a sua casa com o fogo do Espírito Santo pela palavra.
1: E é um momento de evangelismo. Por exemplo, aqui na nossa Sede Mundial, a gente tem o momento do trenzinho.
0: Sim.
1: E o trenzinho, ele percorre aqui dentro da Sede Mundial, ele sai um pouco no pátio que dá na rua.
0: Sim.
1: Então quem está na rua consegue ver o trenzinho passando. E é todo ano, a gente está passando com o trenzinho, as crianças que estão passando na rua escutam um barulho, vê aquela movimentação que elas fazem, elas entram na igreja e recebem essa alegria de Cristo.
0: Então, olha, é uma grande oportunidade para você vir cá e adorar a Deus, o nosso Pai. Você que é pai, você que é mãe, mora em São Paulo, cidades do interior, é amanhã. Vai começar às 15 o evento, mas olha, aproveite, chegue mais cedo, pastor, o trabalho, organize-se, que dá tempo sim. Deixe a sua criança ser criança e através da palavra. Foi o que Jesus disse: deixai vir a mim os pequeninos, porque delas é o reino dos céus. Então, o reino é das crianças. Uhum. E nós, que somos já grandões, o Galileu tem mais cabelo do que eu, mas não tem problema. Mas nós que já somos mais velhos, nós que já temos aí uma trajetória, precisamos aprender com a turma do Galileu, porque delas é o reino. E o Galileu evangeliza, ganha almas, e as titias estão aqui para ensinar aos outros galileus que estão por aí, não é? Que precisam também levar a palavra. Então, olha, deixa elas vir. Eu sei que você é muito ocupado, eu sei que você tem muita coisa. Ah, mas sábado é o meu descanso, eu sei. Mas a melhor coisa que você tem a fazer é descansar com as suas crianças na presença de Jesus, porque talvez o descanso que o pai quer hoje, amanhã vai ser um grande problema.
1: Exatamente.
0: Mas se investir, porque isto é investimento, se investir essas 3-4 horinhas hoje, amanhã ele vai poder descansar e vai ter o retorno do que ele vai investir.
1: E amanhã é muito do nosso tema, nós somos umas pedrinhas. E essas pedrinhas vão precisando ser construídas com o quê? Com cimento. Qual é esse cimento? Palavra, esse alicerce, essa oração para fazer parte deste reino. Então, não é um dia perdido, ah, eu vou ficar o dia inteiro, uma tarde inteira. É um investimento no futuro do seu filho, do seu adolescente e da sua família. Sim. Você que, por exemplo, vai trazer a sua criança somente para participar desse evento e você não conhece a Cristo. A sua criança está crescendo no caminho que deve andar e a sua família também vai ser restaurada.
0: Então, o convite está feito e nós não queremos perder essa oportunidade. E eu quero pedir este coralzão aqui maravilhoso. Galileu, no teu comando, a gente vai cantar mais uma vez, porque tem que estar. E você que está aí, já manda nos comentários. Eu vou à EBF, eu quero o seu comentário, tá? Eu quero que você mande aí no YouTube, no Facebook, também no Instagram. E quem está pela rádio, manda no WhatsApp. Eu vou à EBF, é amanhã, não perco por nada, porque olha, não vai ser o show de um grande cantor, não vai ser uma grande apresentação daqueles que você está acostumado, mas vai ser o maior ou a maior apresentação daquele que é maior que todo mundo, Jesus Cristo, e ele já está na EBF, viu? É verdade, Jesus já está aqui. Agora falta você chegar com o seu coração aberto, com a sua alma pronta, porque nós cantamos ao som do Galileu, ao teu comando, Galileu. Vamos lá, é contigo! 1, 2...

0: Que maravilha! Papais vão aprender a cantar, as mamães também, os titios, a vovó também vai cantar. Ah, eu não gosto de cantar. O seu gosto agora não vale a pena. Agora é com a criançada, então eu quero reforçar este convite, tá? Para que Deus abençoe a sua vida, Deus abençoe a sua casa e o seu lar. Titia Yasmin, temos 50 segundos para encerrar nossa participação aqui, falando do Galileu. Eu quero pedir que nós oremos agora. Só que a gente vai fazer o seguinte, nós vamos orar de mãos dadas, tá? Galileu, segura aqui na minha mão, Titia Yasmin também, segura ali. Eu quero que a Titia Jesus segure aqui na minha mão. Titia Yasmin vai dirigir uma oração para que essa união continue amanhã, que a graça do Senhor invada a nossa vida e que haja milagre. Nós queremos viver milagre amanhã, em nome de Jesus. Então, Titia Yasmin, ore por este grande evento, pela Titia Débora, por todos envolvidos, para que Deus abençoe no nome de Jesus Cristo.
1: Querido Deus eterno Pai, graças te damos, Pai, por esta oportunidade. Desde já eu te apresento a cada um que está nos acompanhando e que pediu oração para alguém da sua família por uma causa impossível. Te apresentamos essas vidas e também te apresentamos, Pai, este evento que vai acontecer amanhã. Que o Senhor possa direcionar tudo, Pai, conduza, Pai. Que o Senhor venha conduzir essa caravana, que o Senhor venha conduzir, Pai, cada criança, adolescente, Pai. Que o Senhor venha conduzir cada família que aqui está presente. Te apresentamos a irmã Débora Miranda, Pai, que vai estar aqui conosco amanhã. Te apresentamos, Pai, cada um que está envolvido, Pai, direto e indiretamente. A cada um, Pai, que está, Pai, orando e intercedendo conosco por este evento. Senhor, opera coisas grandiosas. Opera teus milagres e as tuas maravilhas. No nome do Senhor Jesus. Amém.
0: E que Deus abençoe a sua vida, a sua casa, a sua família e o seu lar. Essa união não é só aqui, é todos os dias, em cada aula, nas mensagens, nas orações que o pequeno Galileu faz, nos projetos que são elaborados, às vezes em lágrimas, em madrugada. Isto é uma parte do que Deus tem feito. E é por isso que eu vou cantar com muita alegria. Você vai cantar. Nós vamos cantar ao comando do nosso pequeno Galileu que está aqui. É contigo para a gente encerrar nossa participação. Vamos lá, Galileu!
2: Vamos lá!

Que maravilha, que Deus abençoe a sua vida. Vamos um belíssimo louvor. Voltamos com todos vocês. Equipe, obrigado pela participação. E amanhã estamos juntos, tá? Com entrevistas. Queremos conhecer vocês, então chegue cedo. A festa é sua, é nossa e a festa é de Jesus. Até lá!

0: Muito bem, cá estamos nós de volta. E aquela turma que aqui estava já foi nos preparativos, já foi para o trabalho, porque a festa continua e nós queremos adorar a Deus, o nosso Pai. Pequeno Galileu, é isso. Galileu é festa, é alegria, é comunhão. E por falar nisso, já está conosco também a banda Nhelete, que vem de Moçambique. Esta banda maravilhosa, e digo maravilhosa porque eu sei o quanto nós oramos, o quanto nós em Moçambique buscamos a Deus para viver isso que estamos a viver hoje, tá? Lembro-me que no ano de 2015, no mês de junho, tivemos um evento, uma cruzada evangelística. Estava lá um dos nossos diretores em Moçambique. Era um culto em que todo o país estava envolvido, não é? Começamos o culto, alguns grupos foram a apresentar-se, culto normal de Igreja Deus e Amor, e então a banda teve uma oportunidade para louvar a Deus. E nós começamos a cantar. Lembro-me até hoje que o nosso uniforme era que nem o banner que você acompanha, vê aqui, era laranja e preto, não é? E mesclamos as cores e começamos a cantar, começamos a louvar. E o diretor que estava na época filmou e mandou aqui para a diretoria. E na hora a diretoria olhou e disse: tragam esses meninos aqui para o Brasil, porque queremos apresentar o Brasil a um pedaço de África. Foi quando então, em 2015, a banda cá veio pela primeira vez. Éramos 25 membros, componentes da banda. E olha, com muita alegria, com muita emoção, com muita satisfação viemos para trazer um pouco daquilo que é o trabalho, o cântico, o louvor, a dança, a maneira como nós vivemos Cristo. E talvez algumas pessoas digam: ah, mas eles dançam. Sim, dançamos. Mas eles pulam. Sim, pulamos. Mas eles cantam com todo o fôlego. Sim, porque é assim que nós evangelizamos. É assim que nós ganhamos almas em África. É assim que o africano se comporta em um culto. É assim que nós levamos Jesus Cristo. Lembro-me que nós estávamos no bairro de Matola, Bagamoio, não é? Estávamos em Matola e começamos um culto, começamos a adorar a Deus. Só que nós começamos bem devagar. 2 da tarde começou o nosso evento. Começamos a louvar ao Senhor. Não havia ninguém, só estávamos nós da banda. Não tinha ninguém conosco. Mas nós cantamos o primeiro hino, cantamos o segundo. E estava tudo montado, a plataforma montada, o som montado. E então, de repente, o povo começou a chegar. Porque nós cantamos em Xangana, na língua que é tradicional. E o povo começou a vir. As crianças vieram, os adultos começaram a chegar e, de repente, aquele louvor. E eles saíam e iam buscar os amigos, os vizinhos. E, de repente, aquele campo de futebol, naquele bairro, ficou tomado de gente. E pregamos o evangelho, cantamos, adoramos. Um dos hinos, o hino que você acabou de acompanhar aqui, é um deles. E com muita alegria, com esta mesma alegria, o povo começou a chegar. E os irmãos que vinham começavam a cantar, porque são louvores que para nós eles são comunitários. São louvores que todo mundo canta e todo mundo se identifica desde pequenininho. E aí então cantou, adorou, o povo celebrou. E aí veio a palavra. Palavra de Deus, as almas convertidas, aqueles que não conheciam, conheceram Jesus, quem estava afastado voltou, e os pastores da região começaram então a receber aquelas almas. Foi aí que a banda começou a crescer e o nome do Senhor foi glorificado. É a 4ª vez que ela vem ao Brasil e eu tenho a certeza que é a mesma alegria, a mesma fé, o mesmo Espírito Santo tem trabalhado. Eu quero convidar você que me acompanha agora, tome uma decisão, venha para cá festejar com os nossos irmãos, com os meus irmãos que vêm de Moçambique para trazer Jesus Cristo ou para anunciar o Jesus que é anunciado em Moçambique, aqui no Brasil, para a glória de Cristo. Porque é domingo e eles já cá estão. Acompanhe.
1: Pessoal, olha quem chegou aqui, banda Voz da África, diretamente de Moçambique. Quem tá alegre, diga aí!
0: Viagem, sim, eles já estão em terras brasileiras para adorar a Deus, o nosso Pai. Eu quero contar com a sua ajuda, eu quero contar com a sua participação e também com a sua colaboração, porque é muito importante. Nós estamos a acompanhar, por exemplo, o que está a acontecer agora na Nigéria. Cristãos estão a sofrer, cristãos estão a perder casas, estão a perder tudo, mas a alegria é a mesma. Podem derrubar os telhados das igrejas, nós lá estaremos. Pode chover, nós lá estaremos. Podem nos arrancar de dentro das igrejas, nós vamos cultuar debaixo de árvores, vamos cultuar no meio do mato, aonde houver oportunidade para adorar a Jesus, porque nós sabemos de onde Jesus nos tirou, da vida que Jesus nos tirou. Por isso, a alegria é contagiante. Ah, mas eles dançam, dançamos, eles pulam, pulamos, mas eles celebramos com tudo que tem fôlego. O nosso corpo inteiro serve para adorar a Jesus Cristo, e isso é bom demais. Eu quero convidar o pastor Fabrício Beata, a equipe, o pastor Fabrício Beata, que tem, é ele que vai ministrar neste domingo, não é? A palavra do Senhor Jesus Cristo. Eu tenho a plena certeza e convicção que o seu coração está pronto e preparado para viver milagre. Prepara o seu coração, porque você vai sentir o poder de Deus de uma forma extraordinária neste domingo, aqui na Sede Mundial. Chegue cedo para viver a resposta do Todo-Poderoso.
2: A paz do Senhor, irmãos, pastor Fabrício Beata, mais uma vez aqui com todos vocês. Vocês já estão preparados para dia 26, às 15 horas? Você se lembra? É o nosso culto de missões com o grupo Vozes da África. Eles já estão conosco aqui em São Paulo, se preparando para este grande evento. E você é o nosso convidado especial. Eu estarei trazendo uma palavra muito especial do coração de Deus para o seu coração. Traga a sua família, convide alguém, traga um amigo, porque Deus tem algo especial para a sua vida. Aqui mesmo, na sede mundial da Igreja Pentecostal Deus e Amor.
0: É a alegria deste povo, é a comunhão deste povo, é a celebração deste povo que ama servir a Jesus Cristo. Eu tenho certeza que o nome do Senhor será glorificado. Você que está de fora, venha, já arrumou a sua capulana. Aqueles panos que nós colocamos chamam-se capulana. Em outros países tem os seus nomes, cada país tem o seu nome. O tecido é diferente, a textura é diferente, mas é algo tradicional. E cada capulana, a pintura, na sua grande parte ou na sua maioria, revela a história do povo. Revela aquilo que são os antepassados, as histórias que nós já vivemos, o pós-guerra, o trabalhar na terra, na machamba, o produzir na terra. E aquilo é nosso, é tradicional, faz parte, não é, do povo africano. E nós amamos ser africanos, e isso é bom demais. Eu quero que você venha viver esta alegria. Você que já esteve em outros eventos, este será diferente. E vai marcar também a sua vida de uma forma extraordinária. Por quê? A cada vez que a banda vem, é uma surpresa divina, é algo contagiante, e tenha certeza que o nome do Senhor será glorificado. Prepara o seu coração para viver um tempo novo. Prepara o seu coração para viver um momento extraordinário. A banda Nheleta já está em terras brasileiras para louvar a Deus, para glorificar o Senhor Jesus Cristo. Eu não quero ficar só nas minhas palavras. Vamos já à confirmação do pastor Wilson também, que ele estará conosco nesta grande festa. E prepara o seu coração, hein? Prepara o seu coração, porque Deus tem uma surpresa divina para a sua vida.
3: Olá, queridos irmãos, vocês se lembram do grupo Vozes da África, que esteve conosco no Celebra Nações? Pois é, eles estão de volta no dia 26 de julho, a partir das 14 horas, aqui na nossa sede mundial, no culto de missões. Vem conosco se alegrar na presença de Deus nesse dia.
0: Muito Muito bem, muito bem. É neste domingo. Atenção. E os meninos até falaram aqui, pastor, como é que é a comida? Gente, a comida africana é maravilhosa. E pelo que nos disseram, vai ter aqui a matapa, tá? Aqui o português brasileiro é matapa. Não, é matapa, tá? O T é diferente. Que a folha é feito com folha de abóbora. Depois você pode até pesquisar. Folha de abóbora, leva amendoim, leva tomate, cebola e tem outros condimentos. É maravilhoso. E geralmente, nós comemos com aquela massa branca. Vocês chamam, né? Para nós é a shima. É maravilhoso. E nós teremos aqui um pouco dessa representatividade, não é? Cada país tem o seu nome. Você vai lembrar que a história da África nos remete ao passado. Por quê? Eram tribos. E por causa da colonização e na divisão do mapa cor-de-rosa, então, juntaram muitas tribos em países. E é por isso que, por exemplo, em Moçambique, nós temos mais de 33 dialetos. Temos o Xangana, o Ronga, o Matsua, temos um pouco de Zulu, que vem já da África do Sul, um pouco do Shona, que vem do Zimbábue. E a África é feito disso. São povos que montam um continente com as suas grandes diferenças, mas o que nos une é a fé em Cristo Jesus. O que nos une é a palavra. E na sua maioria, deixe-me alimentar a sua fé aqui, em sua maioria, os países africanos são cristãos, tá? São cristãos. Então, continue a crer, continue e venha celebrar. Porque é isso que nós vivemos. Um povo de milagre, um povo de cura, um povo de libertação, mas também com culinárias muito típicas, com uma forma de viver muito típica, e o nome do Senhor tem sido glorificado em toda a nossa maneira de viver. Matapa é um dos pratos mais típicos em Moçambique. E deixa eu lhe contar uma coisa. Ah, pastor, folha de abóbora? É. E é maravilhoso. Em nossa língua, nós falamos assim, ó, chakunanzika. Chakunanzika quer dizer assim, é muito gostoso, é muito saboroso. E eu sei que te deixei com timbilo. Timbilo é com vontade. A gente fala, ó, tá com timbilo, tá com vontade de comer, tá com desejo de comer. Porque chakunanzika anima muito, é bom demais. Sim, então você não vai ficar de fora. Venha pra cá, sede mundial, Avenida do Estado, 4568, Liberdade, aqui em São Paulo, capital. É o lugar da bênção, é o lugar do favor, é o lugar da comunhão, é o lugar da adoração. Esperamos por ti. Talvez nunca tiveste oportunidade de ir à África ou de conhecer irmãos africanos. A oportunidade é agora. Chegou o tempo, chegou o momento, vem pra cá. Pastor, já vi eles. Venha, porque vai ser outra roupa típica, outros louvores, outro momento de adoração. Você não vai ficar de fora. Combinadíssimo? Vamos lá. Temos muita informação boa. Temos mais algum trecho, equipe, para podermos levar aqui aos nossos irmãos. Porque nós queremos que vocês vivam, não é, este continente africano. Eu sei que muita gente fala, ah, pastor, a África tem fome. Tem. A África tem guerra. Tem. A África tem momentos e tem situações constrangedoras. Tem. Mas tem um Jesus que no meio de todo esse cenário, que às vezes é caótico, é perturbador, continua a ser glorificado e continua a operar também. Então, não perca a força, não perca a fé. Há de tudo um pouco, mas no meio desse de tudo um pouco, Jesus está lá para continuar a manter a graça, a fé acesa em nossos corações, porque é um povo maravilhoso. Somos um povo maravilhoso e continuamos a viver Jesus Cristo. Vamos lá, equipe, mais uma última informação e depois voltamos para o louvor final para fechar nossa participação. E é domingo, a partir das 15 horas aqui na sede mundial, mas chegue cedo, porque vai valer a pena, em nome de Jesus.
4: Saudações de paz a todos amados, aqui quem fala é Vozes de África. Olha, nós queremos fazer um convite para vocês, presta atenção, dia 26 de julho, nós, Vozes de África, estaremos na sede mundial, no culto de domingo, culto de missões, a partir das 15 horas. Então, olha, preparem as caravanas, já convida aí o irmão, convida a família, porque nós estaremos lá e nós todos esperamos por...
5: Você! Deus abençoe.

de sua canaca, ele é muito bom. Que maravilha. Então a banda que esteve em Moçambique, não é? Já confirmou e eles já castigaram. Você não vai ficar de fora. Jesus é bom até demais e tem bênção para a sua vida. Lembro-me que a maioria dos meninos que estão aí, alguns dos meninos, quando eu cheguei à igreja eles já estavam. Outros vieram com o tempo. Alguns nasceram, não é? Viu os pais casar, eles cresceram e nós continuamos a falar do amor de Cristo. Isso é bom. Gerações passam e Jesus continua mesmo. Continua no centro e continua a fazer a obra. Meu coração fica muito feliz de ver os meus irmãos aqui em terras brasileiras. E olha, nós vamos viver Jesus Cristo e isso basta. São 17h46, Deus abençoe a sua vida. Vamos então fechar com um belíssimo louvor, com uma belíssima canção. Agora um louvor completo para fechar esta programação. Esperamos por ti. Daqui a pouquinho, 18 horas, tem a oração. Já marque na sua agenda. Amanhã, EBF, dia 25. E domingo, Culto de Missões África, dia 26. Ficar de fora, para quê? A bênção é dobrada. Tavonana, nos veremos. Tatana Munzuko, até amanhã. Ô, Cicatequissa, que Deus te abençoe.

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5: 17 horas e 59 minutos.

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1: Que a graça e a paz do nosso Senhor e Salvador Jesus Cristo esteja sobre a sua vida. Seja muito bem-vindo, seja muito bem-vinda. Você está na Oração do Entardecer, através do canal do YouTube e também através do programa A Voz da Libertação, essa igreja pentecostal Deus e Amor. Mais que uma igreja, uma família. Esse quem fala com você é o seu irmão em Cristo, o diácono Douglas Almeida. E nós vamos orar, nós vamos falar com Deus. Eu tenho a certeza que a boa mão, a mão amiga, a mão bendita de Jesus, ela já está estendida. É, e Ele vai trazer uma operação de maravilhas, um derramar de bênçãos sobre as nossas vidas. Querido ouvinte, eu já quero convidar você para compartilhar esta live. É isso mesmo, compartilhe com o seu amigo, compartilhe com o seu irmão na fé, compartilhe no grupo da família, porque mais pessoas vão ser alcançadas por orar juntamente conosco. Bom, sem mais delongas, vamos já falar com Deus, o nosso Pai, e eu tenho a certeza, vamos receber de Jesus o renovo espiritual. Oremos a Deus, falemos com Deus, o nosso Pai. Santíssimo Deus, maravilhoso e eterno e querido Pai, Pai de nosso Senhor e Salvador, Jesus Cristo de Nazaré. Mais uma vez, ó Pai amado, ó Pai querido, diante da Tua face, eu me coloco em oração e eu quero, nesta tarde, agradecer ao Senhor, porque as Suas bênçãos, ó Pai, têm recaído sobre a minha vida, sobre a vida dos meus irmãos, sobre a vida do povo de Deus. Só o fato de nós estarmos, ó Deus, nesse momento em oração, já é uma prova da dádiva ao qual o Senhor tem nos dado. Quantas pessoas gostariam de estar em oração como nós estamos, mas, Pai, devido a um afastamento, a uma frieza espiritual, estão sem forças, não conseguem, estão totalmente distantes da Tua presença. Mas nesse momento, queremos orar, orar por cada vida, orar por cada alma, sim, meu Pai, para que aqueles que estão caídos sejam levantados, aqueles que estão prostrados, Senhor, sintam o toque do Teu Espírito e se levantem, ó Pai, sim, em meio às lutas, em meio às aflições, em meio às tribulações, que cada vida, ó Rei de toda a terra, seja tocada pelo Teu Espírito, ó Pai. Nesse momento, eu quero apresentar ao Senhor cada pedido de oração, pedidos de orações, ó Pai, que tem chegado através, ó Senhor dos exércitos, do nosso chat, Senhor, no canal do YouTube. Vai tomando nas Suas mãos cada pedido, ó Pai. Pedidos de orações que tem chegado na Central de Produções Internacional do programa Voz da Libertação. Senhor, pedidos de oração que tem chegado via WhatsApp, pedidos de orações que tem chegado, ó Senhor, por meio da fé, ó Deus, desse irmão, dessa irmã, que tem comparecido e trazido pessoalmente, ó Deus, e depositado nas urnas, no santuário da oração. Sim, meu Pai, vai respondendo, vai manifestando a Sua glória, manifestando o Seu poder, trazendo a resposta divina, sim, trazendo o extraordinário para a glória e também para o louvor do Teu santo nome. Nesse momento, não quero só orar pelos pedidos de orações, mas eu também quero orar por esta pessoa, Senhor, que de joelhos dobrados ou em espírito de oração, ó Pai, está juntamente comigo, buscando a Tua face, buscando a Tua presença. Ah, bondoso Deus, vai curando, curando aquele que se encontra enfermo, pessoas que estão acometidas, ó Pai, por enfermidades, enfermidades, ó Pai, das mais terríveis, até as mais, ó Pai, simples, aparentemente. Senhor, cura agora. Ah, Senhor, desde uma dor de cabeça até um câncer, ó Pai, vai repreendendo agora, sim, esse mal que está assolando o corpo físico desta pessoa, esse caroço que, ó Pai, de repente apareceu e está causando preocupação, está causando medo nesta pessoa, mas que nesse momento, ó Pai, durante esse momento de comunhão, ó Deus, que haja um milagre, que haja o extraordinário. Vai estendendo as suas mãos, Senhor, vai confirmando as bênçãos, ó Pai, sem medidas sobre esta pessoa. Esta pessoa, ó Deus, que, ó Deus, foi diagnosticada, Senhor, com uma enfermidade que não tem cura, uma enfermidade crônica, Senhor. Deus, que esta enfermidade desapareça, que esse mal desapareça da vida desta pessoa. Sim, esta pessoa, meu Pai, que está fazendo um tratamento para combater esta enfermidade, esta pessoa que está na quimioterapia, na radioterapia, esta pessoa, Senhor, que está sendo submetida a medicamentos fortíssimos, antibióticos fortíssimos, meu Deus. Ah, Papai, que um milagre aconteça, que a cura seja manifestada e o Teu bom nome, ó Rei de todo o universo, seja uma vez mais glorificado. Sim, porque o Senhor não mudou, o Senhor continua operando, porque as Suas mãos continuam estendidas sobre a vida daquele que clama, sobre a vida daquele que pede. Sim, e esta pessoa, ah Pai, ela pede o milagre, ela pede a libertação. Sim, quantas mães, quantos pais, quantos filhos, ah meu Pai, estão pedindo a libertação, porque ele mesmo, ou um ente querido, ah Senhor, está preso, preso na bebida alcoólica, preso no tabagismo, preso, ah Senhor, em jogos de azar, preso, Senhor, em drogas ilícitas, meu Pai. Estende as Suas mãos, traga sobre a vida desta pessoa a verdadeira libertação, a libertação total, Senhor meu Deus. Essa libertação, ó Pai, ao qual esta pessoa já procurou, ó Deus, em uma clínica de internação de dependente químico, mas não encontrou. Esta pessoa que procurou libertação, ó Pai, em lugares onde ele achou que o Senhor lá estava, mas lá o Senhor não estava. Ah, Deus, mas que agora, perante a Tua presença, ah, meu Pai, esta pessoa sinta a visitação do Teu Espírito, sinta o toque do Teu Espírito Santo e seja impactada, meu Deus, pelo poder do Teu Espírito que traz sobre a vida do homem, ó Deus, a verdadeira libertação. Vai convencendo do pecado, Espírito Santo, vai convencendo da justiça, vai convencendo do juízo, Senhor, confirma, confirma esta bênção, meu Pai, alegra o coração desta mãe, alegra o coração deste pai, alegra o coração deste filho, desta filha, que ora, que clama, que se humilha, meu Pai, porque ela já não aguenta mais ver a família ao qual ela faz parte, sendo, ó Deus, destruída dia após dia. Sim, dentro de casa, meu Pai, ela tem presenciado, Senhor, uma verdadeira tribulação, uma verdadeira aflição, Senhor. E esse jovem, essa jovem tem pensado até mesmo em sair de casa, porque dentro de casa ele e ela não tem paz. Mas que nesse momento, meu Deus, que nesse momento, Senhor, esses espíritos, ó Pai, que vieram destruir, esses espíritos que vieram, ó Pai, trazer prejuízos, ah, Senhor, que esses espíritos batam em retirada desta casa, deste lar, do seio desta família. Sim, que esses espíritos caiam por terra diante do teu nome, ó Jesus Cristo de Nazaré, e a verdadeira paz, a paz que excede todo entendimento, seja ela, ó Pai, ministrada, ó Deus, sobre a vida desta pessoa, sobre o lar e a família desta pessoa, meu Pai. Sim, ela já não sabia mais o que fazer, mas a partir de agora, Senhor, a história da família dela, da família dele, já está sendo transformada, porque o Senhor já está operando, as suas mãos já estão operando o milagre da libertação. Vai abençoando nesse momento, meu Pai, de uma maneira gloriosa, de uma maneira bendita. Sim, abençoa, ah, meu Pai, esta família, esse casamento, sim, esse marido, essa esposa, Senhor, que já não se entende mais. Sim, ó Pai, essa casa que virou, ó Deus, um verdadeiro, ó Pai, campo de batalha, que nesta tarde, meu Deus, haja o milagre da restauração. Restaura esse casamento, restaura a comunhão, ó Pai, entre as partes, ó Pai, conjugais, restaura o respeito, restaura, ó Deus, a intimidade, restaura em todos os âmbitos, em todas as áreas. Ah, Deus verdadeiro, visita neste momento, não só, ah, Pai, esta pessoa que ora comigo, mas também esta pessoa por quem nós, ah, Senhor Jesus, juntos, ah, Pai, clamamos, abençoa, abençoa de uma maneira gloriosa, ó Deus. Vai tomando nas suas mãos aqueles que estão sendo escravizados pelo pecado, pessoas que, ó Pai, têm como estilo de vida a prática do pecado, e para eles está tudo bem, Senhor. Falta a eles o conhecimento da verdade, falta a eles, ó Pai, a verdadeira libertação. Mas nós oramos, Senhor, oramos porque o Senhor é a verdade que liberta, e pedimos, ó Pai, assim como o Senhor se revelou a Saulo no caminho de Damasco, sim, aquele que era um perseguidor, quando teve um encontro contigo, Senhor, ele caiu por terra e passou a ser não mais um perseguidor,

pessoa que para os familiares não tem mais solução. Esta pessoa, Pai, que na ótica humana está totalmente no fundo do poço. Ou, ó Pai, aparentemente está bem, apegado aos seus bens materiais, com uma posição, ó Deus, invejada por muitos, mas como Zaqueu, ah, Pai, falta na alma dele a verdadeira paz. Nós oramos, meu Pai, para que essas pessoas se acheguem ao Senhor, tenham um verdadeiro encontro contigo, para que o Senhor, que é a graça manifesta, tire esta pessoa, ó Pai, de uma vida, Senhor, vazia, uma vida, ó Papai, que não levará a lugar algum, mas tão somente, ó Pai, a sofrimento, sofrimento eterno. Mas nós oramos para que, ah, Papai, o real encontro contigo, ó Jesus Cristo de Nazaré, seja manifestado e esta pessoa seja resgatada da sua vã maneira de viver, como nós que vivíamos assim em outrora. Mas o Senhor, ainda quando nós éramos pecadores, o Senhor nos amou e pagou o preço pelos nossos pecados. Ah, Senhor, e nos deu um banho de graça e misericórdia. E aqui nessa tarde, meu Deus, nós nos colocamos, ah, Pai, em intercessão, ó Deus, pelas pessoas que ainda estão, ó Pai, sendo ludibriadas pelo inimigo da nossa alma, pessoas que ainda estão sendo ludibriadas, meu Pai, pelos seus prazeres carnais, pessoas que estão sendo, ó Pai, seduzidas pelo mundo. Sim, Deus, confirma a obra da libertação, confirma a salvação que só há em Ti, ó Cristo Jesus. Vai tomando nas Suas mãos, vai confirmando esta bênção, ó Deus, ó Pai, que é de graça, é tão somente para aquele que crê. Sim, basta crer, basta confessar o Teu nome, ó Jesus. Vai tomando nesta tarde, ó meu Rei e meu Pai, o povo de Deus. Sim, quero orar por esse irmão, quero orar por esta irmã. Sim, ó Pai, que constantemente tem sofrido ataques, ó Pai, por parte do adversário. É, o inimigo luta, ele luta constantemente para tentar abater a fé do crente, para tentar afastar o cristão do propósito que o Senhor estabeleceu sobre a vida dele, sobre a vida dela. Mas nesta tarde, Jesus, que por meio do Teu Espírito, os nossos irmãos, o povo de Deus, receba fortalecimento, receba, ó Pai, graça para sujeitar-se ao Senhor e resistir às tentações, resistir, ó Pai, tudo quanto o adversário da nossa alma tem semeado, tudo quanto o velho eu, a velha criatura, ó Pai, tem cobiçado para vencer, meu Pai, Satanás, sim, que tem regido esse sistema, ó Pai, ó Deus, que governa o mundo. Mas nós oramos, Deus vivo, nós oramos, Deus verdadeiro, pedindo ao Senhor que haja sobre ele, que haja sobre ela, um verdadeiro fortalecimento, como disse Paulo, escrevendo a carta aos Efésios, ah, Senhor, a partir do versículo de número 10,

0: 10 do capítulo de número 6, quando Paulo vai declarar dizendo: no demais, irmãos meus, fortalecei-vos no Senhor e na força do seu poder. Senhor, é só diante da tua presença, é só diante do Senhor em oração que recebemos fortalecimento, que recebemos revestimento, e é no teu poder, ó Jesus Cristo de Nazaré, que nós temos resiliência, que nós temos, ó Pai, sustentação para, ó Deus, vencer tudo quanto o adversário, ó Deus, tem preparado. Guarda neste momento cada vida, cada irmão e irmã na fé. Sim, ó Papai, ajuda-nos, ó Deus, ajuda-nos, ó Pai, a cada dia, para que, ó Deus, continuemos caminhando pelo caminho estreito, continuemos, meu Pai, ó Deus, com a fé inabalável, mesmo diante de provações, mesmo diante de perseguições, mesmo diante, ó Pai, de obstáculos, que por meio da fé, por meio da comunhão, por meio da intimidade, nós possamos vencer cada barreira, nós possamos vencer cada muralha, sim, porque é o que o Senhor disse através do profeta Abacuque, quando o Senhor declarou que o justo viverá pela fé. Ah, Deus, a fé é o agente, o combustível que nos faz, ó Pai, prosseguir em meio à caminhada. Por isso, segura nas nossas mãos, segura nas mãos, ó Pai, do teu povo, toma nas suas mãos a Igreja Pentecostal, Deus de amor. Vai abençoando a vida, meu Pai, da nossa diretoria. Vai abençoando, ó Pai, a nossa irmã presidente mundial, Ereni Miranda. E também, Senhor, a nossa irmã vice-presidente mundial, Débora Miranda. O nosso, ó Pai, querido pastor, Lorival de Almeida. Ah, Senhor dos Exércitos, toma nas suas mãos o nosso irmão presbítero, Davi Miranda Neto, e toda a diretoria executiva, deliberativa. Confirma, sim, as suas misericórdias. Toma o corpo de obreiros, meu Pai, sim, toma os pastores, os presbíteros, os diáconos, evangelistas, os cooperadores, as cooperadoras desta obra, a membresia, de modo geral. Vai guardando, vai livrando, vai abençoando, ó Deus, ajuda-nos como igreja, Deus de amor, a cumprirmos a missão, sim, que é, ó Deus, conduzir os pecadores até os pés da cruz, sim, até a pessoa bendita de Jesus Cristo, que não está morto naquela cruz, mas ressuscitou dentre os mortos e vivo está para todo sempre. Por isso, meu Deus, fortalece-nos como igreja, Deus de amor. Ah, Papai do céu, e nos ajuda, sim, não só na federação, mas em todos os continentes da terra. Ajuda-nos, meu Deus, abençoa, sim, os nossos irmãos, as nossas irmãs que estão em campo missionário, sim, que deixaram a sua pátria, ó Deus, e atravessaram até mesmo o continente para pregar a Deus a povos, nações e línguas. Usa, meu Deus, fortalece, meu Pai, de uma maneira gloriosa, de uma maneira bendita. Joga por terra, Papai, tudo aquilo que o inimigo da nossa alma, ó Deus, lança para tentar parar a igreja, para tentar parar o povo de Deus, mas nós temos uma promessa quando o Senhor nos disse que as portas do inferno não prevaleceriam contra a igreja. Sim, esta promessa, ó Pai, ela não tem prazo de validade, ela é válida para os nossos dias, ela é válida para a igreja, Deus de amor, e nós cremos, meu Pai, nós cremos, ah, Senhor Jesus, que conosco o Senhor está, conosco o Senhor está, e se o Senhor está conosco, ó Pai, nós vamos vencer, nós vamos viver o extraordinário. Assim, nesta tarde, meu Deus, eu quero te bendizer, eu quero te glorificar, ó Deus, e, ah, Pai, ser grato ao Senhor por esses minutos de oração. Obrigado, porque a sua presença, ó Deus, é discernida, ó Pai, no meu espírito, e eu tenho a certeza que esse ouvinte, que esse irmão internauta também está discernindo, ó Pai, pelo teu espírito, a real presença do Senhor. Te damos graças, ó Deus, te damos graças, ó Pai, por esta oração, ó qual fazemos, em nome de Jesus. Amém. E amém, Senhor Jesus. Que Deus abençoe, querido irmão internauta, que Deus abençoe, querido irmão ouvinte, você que orou juntamente comigo. Eu quero, nesse momento, fazer a você um convite muito mais do que especial. Eu quero convidar você, você que ainda não reconheceu Jesus como seu único e exclusivo Salvador da sua alma. Eu quero que você faça comigo a oração de confissão a Deus. E não só você que ainda não reconheceu Jesus, mas esse convite também é para você que está afastado e deseja reconciliar. Vamos fazer a oração de confissão a Deus. Repita comigo as seguintes palavras. Senhor meu Deus, Senhor meu Pai, nesse momento eu entrego a minha vida aos teus cuidados. Peço que o Senhor me perdoe, ó Pai, me perdoe pelas obras, me perdoe por cada atitude, ó Deus, que foi contrária aos teus princípios. Reconheço que sou um pecador e que só por meio da fé em Jesus Cristo de Nazaré eu posso receber o perdão dos pecados e o direito à vida eterna. Senhor, me recebe e me dá do teu espírito e me auxilia na minha caminhada para que eu possa viver em fé até que o Senhor venha buscar a sua igreja. Pedimos, ó Pai, em nome de Jesus. Parabéns, você que aceitou a Jesus, você que reconciliou-se, procure uma de nossas igrejas pentecostal Deus de Amor mais próxima da sua casa. Diga ao pastor local que você aceitou ou reconciliou-se com o Senhor e você será orientado. E você que está nos acompanhando e aceitou e reconciliou com o Senhor, você pode mandar a sua mensagem também através dos endereços. E-mail, quero aceitar Jesus, @ipda.com.
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0: 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Ah, mas hoje eu trabalho, nesse dia eu trabalho, não vai dar. Alguém pode trazê-lo, com certeza. Pense aí, quem que pode trazê-lo? 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

0: 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E se tem uma coisa que pra mim já virou, Cido, aqui no nosso programa, uma forma de espalhar o amor é aquela nossa...
1: Aquela nossa canção, aquela nossa campanha maravilhosa que eu vou mostrar agora. Muito essa aqui vai. Que a gente não consegue parar. Ó.
2: Agosto verde chegou, é tempo de estender a mão.
1: Começamos bem, né?
0: Começamos muito bem.
1: Olha.
0: Aceitem a gloriosa paz do Senhor Jesus, essa paz que invade a alma, que invade o ambiente e que transforma tudo, tudo, tudo naquele, aquela serenidade, aquela coisa gostosa,
1: o
0: né?
1: O prazer de estar vivo,
0: exatamente,
1: né?
0: Exatamente, o prazer de estar vivo, exato, é isso mesmo. E Cido, você, como que tá assim, a sua vida, assim, na sua vida, o seu sentimento em relação ao Agosto Verde?
1: Olha, eu vou falar pra você, quanto mais, eu já juntei as coisinhas, né? Tô juntando, já trouxe um pouco, mas foi bem no dia primeiro, deixei aqui na NEM, porque até avisando o pessoal, fica, é fácil de doar aqui,
0: é
1: né?
0: É fácil, nós temos ali então, o nosso centro de doação.
1: Como eu venho de moto, eu não posso trazer um grande volume.
0: Sim.
1: Mas eu já vi lá umas roupinhas, eu já tinha separado ali, eu já entreguei. Ótimo, mas a sensação, só que não é suficiente, né?
0: Aí até falei... A gente sempre quer fazer mais.
1: Verdade.
0: E sabe de uma coisa? O que é mais interessante assim, é porque, por exemplo, né, eu vejo a doação daqui de São Paulo. Ah, chegou tanto. Peraí, nós vamos trabalhar porque dá pra conseguir mais.
1: E eu, a minha esposa, né? A Mari falou assim: você vai levar essa? Eu falei, não dá pra levar agora de moto. Uhum. Então vai distribuindo. Mas o que eu quero dizer não é o doar em si, mas o prazer que é gerado.
0: Exato.
1: A ação, assim, é uma sensação. Bom, é que já é comum, não é uma novidade pra gente,
0: sim,
1: né?
0: Sim.
1: Mas a sensação de estar ajudando alguém, às vezes você olha uma criancinha, né? Nessa época do frio, no inverno, teve um frio forte em São Paulo, né?
0: Tá chegando uma outra onda.
1: Exatamente. E claro, a gente está no inverno no Brasil, né? Claro, tem região que não vai ser tão fria porque é quente. Mas voltando ao foco do... Né, a gente mora numa região que é mais instável. Faz frio, faz calor. O inverno aqui é mais intenso. E aí, só de saber que uma roupinha vai aquecer alguém, que vai aquecer um bebê. Às vezes a mãe pega uma roupa um pouquinho maior, põe o bebê dentro, sim, que foi o que eu vi. É, isso gera uma sensação de bem-estar... E assim, de agradecimento a Deus, que é difícil até... Olha, eu sou um comunicador, eu sou jornalista, mas fica difícil de descrever a tamanha sensação de você falar, eu estou fazendo um bem para uma pessoa que eu não conheço, que eu nunca vi.
0: Sabe qual a sensação que eu tenho?
1: Ah.
0: Que assim, o meu tempo é útil na Terra.
1: É, exatamente.
0: O meu útil é tempo. Eu estou aqui, mas não estou só passando, eu estou deixando uma marca.
1: Exatamente. E a gente vê isso e libera tanto a serotonina assim,
0: nossa,
1: que aí você quer fazer mais. Quer fazer mais. Seja doando alimento, seja doando... E isso já vira um hábito. Sabe? Aí eu conheço gente que fala que era meio desanimado. Vai fazer... Olha, eu já falei aqui no programa, pra quem ouve sempre, já ouviu isso. Teve uma época que a minha esposa, ela tava muito tristinha, sabe? Ela, sabe, meio sem... Claro que a gente passou por situações na vida muito difíceis, né? Mas teve a época também, antes de passar por aquele... Um grande choque que nós passamos, que eu já comentei, mas não é o foco agora. Ela tava... A gente tava lá, não tinha fita, vida boa, nada acontecia. Falei, quer saber? Vamos arrumar um lugar, porque ela era cabeleireira.
0: Sim.
1: A Mari era cabeleireira. Vamos cortar cabelo de criança carente. Ó, mudou a vida. Aí voltava cheia de história, todo dia. Então, eu sei disso, que quando a gente, e você que tá desmotivado, experimenta, faz um teste, começa a falar assim, ó, eu vou numa instituição, eu vou num hospital orar por alguém, falar, olha, eu tô aqui orando por você, eu vou, claro, que no hospital é diferente, mas é só usando um termo, que às vezes tem alas de hospitais que a pessoa fala, eu aceito uma oração, né? Tem alas tem lugares que as pessoas só precisa de uma ajuda, de uma reforminha,
0: sim,
1: né? Numa instituição carente, numa casa de um irmãozinho, o irmãozinho tá lá e já é velhinho, não pode limpar a casa, o quintal tá uma bagunça. Ô, irmão, dá licença um pouquinho, a gente pode falar, a gente tá fazendo, pra ele não se sentir mal, já fica até a dica, porque é isso que eu faço. É, ó, para ele não se sentir mal, assim, o que, que a gente faz? Olha, a gente está fazendo um mutirão para deixar a casa mais bonita dos vizinhos. A gente pode dar uma força para o senhor aqui? Ah, claro!
0: E, aí, e, não tu, se sente... e tudo depende da abordagem, né?
1: Exatamente.
0: Você chegar lá falando para a pessoa, ah, sua casa está muito cheia de lixo, está muito sujo aqui, a pessoa vai dizer assim, vai cuidar da tua vida que eu vou cuidar da
1: minha. É bem isso, porque fala, olha, eu já não suporto mais essa sujeira aqui, né?
0: Vai dar certo.
1: Tem um grupo aqui que quer limpar sua casa. Não, vocês nem vão invadir aqui. Mas com carinho, a pessoa vai enxergar de uma forma diferente. Olha, a gente está fazendo isso. Se o senhor não quiser, não precisa. Mas a gente vai ficar muito feliz de ajudar o senhor.
0: Exatamente.
1: Colocar amor no que faz.
0: Sim.
1: E isso muda o nosso dia, muda a nossa vida.
0: Com toda certeza. Eu já dividi várias vezes com vocês aqui sobre as minhas viagens, as minhas experiências e tantas coisas que Deus me permitiu viver para poder... Acho que para isso mesmo, para estar hoje dividindo com todos os nossos ouvintes. E cada vez você falando aqui agora me levou, sim, a uma situação, né, da minha vida, quando eu estava evangelizando, mas tinha passado por alguns processos, aí estava num estágio de depressão profunda, e aí nesse estágio que eu estava, eu falo que eu sobrevivia, eu não vivia, eu sobrevivia, que eu não tinha prazer, não tinha aquela alegria que hoje eu chego aqui quando eu falo que eu estou muito feliz, que eu, tudo isso é verdadeiro, porque eu sei o que é não ter vontade de viver, no passado eu tive isso. E aí, então, eu numa situação reclamando da minha vida, porque isso, porque aquilo, eu só conseguia ver o que? As coisas negativas. Não conseguia ver os benefícios, as bênçãos de Deus nesse período de luta, de provação.
1: Tem,
0: né?
1: 100 bênçãos e uma provação, só olha, as 100 bênçãos não tem valor nenhum.
0: Exatamente.
1: Só a provação que está em evidência.
0: Era bem assim que eu estava. E o Senhor me permitiu, então, ir aí a um local, um lugar, um orfanato lá na África, onde ali eu tive essa experiência de ver seres humanos, crianças, adolescentes, pela metade. Seres humanos onde faltava parte do corpo. E quando eu vi o sorriso daquelas crianças, que eu vi ali aqueles jovens sorrindo, foi uma cena que me marcou muito, porque uma menininha, que acho que tinha uns 3, 4 anos, e ela chegou perto de mim, assim, e aí ela puxou a minha saia, eu olhei para ela, ela não falava nada comigo, mas ela pediu para que eu abaixasse, eu me abaixei, e ela passou a mão no meu rosto, a mão no meu cabelo ali, sorrindo, como se aquele momento fosse tão prazeroso para ela, só um momento que eu permiti que ela tocasse no meu cabelo, que ela tocasse no meu rosto, e aquilo para mim, assim, eu falei, meu Deus, eu reclamando da minha vida, e tudo que essa criança quer é só um toque humano, para ela já é motivo para ela. Foi abandonada pelos pais, ela não tem pais, eu já expliquei aqui que tem alguns países da África que quando a criança nasce com deficiência física ou deficiência mental, então ou eles acabam até matando a criança ao nascer porque eles entendem que isso é maldição, ou então eles criam a criança por um tempo e depois colocam na rua. Aí a polícia recolhe e leva essa criança para esse lugar, para esse orfanato. Eu tenho um carinho muito especial por este lugar, porque ali são pessoas que foram abandonadas pelos seus entes queridos.
1: Por uma deficiência.
0: Por uma deficiência. Uma coisa que não é culpa deles, porque nesses países existem muitos casamentos entre parentes.
1: Parentes.
0: E não só isso, existe a desnutrição durante a gravidez, existe a formação, porque tem doenças lá, que são doenças que atacam, se pega na gravidez, como a malária e tantas outras, e geram essas doenças, essas deformidades. Então, é por isso, elas não têm culpa de nascerem assim, mas elas são vistas como maldição. E por ser vista como maldição, então ninguém quer. E aquelas crianças olhando para mim e falando, meu Deus, foi deixado ali pelo pai, pela mãe que deveria cuidar, que deveria proteger, que deveria amar. Mas ela me olha, tudo que ela precisa para ser feliz nesse momento agora é um toque no rosto, é um toque no cabelo, é um toque, um afeto. ali de outro ser humano. E isso mexeu muito comigo. A ponto
1: nessa
0: assim,
1: hora, você olha para Deus e fala, Senhor,
0: eu estou reclamando do quê?
1: O que, que eu vou falar para Deus agora?
0: Exatamente. É aquela hora que Deus te coloca na parede e fala, vem cá, ó, peraí, deixa eu te mostrar que a sua realidade não é nada diante da realidade de outros.
1: É.
0: E nesse momento, então, é um choque de realidade.
1: É, porque você até se pergunta, Senhor, cadê o meu sofrimento?
0: Exato.
1: Onde é que foi parar o meu
0: aí
1: sofrimento?
0: Aí você pensa, eu não sou sofredor. De repente você começa a ser grato pelo que você tem, porque foi o que aconteceu comigo.
1: Foi.
0: Eu comecei a agradecer. Agradecer pelo pedaço de pão que eu vou comer. Eu comecei a agradecer pelo sabão que lava a minha roupa. Eu comecei a agradecer pela a torneira que eu abro e caia a água ali. Eu comecei a agradecer por coisas que a minha vida inteira passou desapercebido diante de mim.
1: Que era comum, né?
0: Era, pra mim, é tão comum.
1: Uma água
0: comum
1: quente
0: que
1: no chuveiro, você decidir a hora que você quer tomar banho e a qualquer momento do dia vai ter uma água quente, um banheiro confortável.
0: Exatamente.
1: Água para beber quente, fria, gelada.
0: É bem isso. Então, assim, a transformação acontece. É um choque de realidade que pra mim foi necessário. E quando... Então, quando você olha para as pessoas que estão na rua, eu não vejo ali aquela coisa assim de olhar, estão morando na rua, ah, que nojo desse povo, ah, que isso, que aquilo, ah, só porque chegou perto de mim eu vou achar que vai me roubar, que vai fazer isso. Não, eu não penso assim. Eu uso, quando eu vejo as pessoas na rua, eu uso motivo para agradecer a Deus pelo muito que Deus tem feito na minha vida. E existem várias formas gratos a Deus, não existe?
1: Exatamente, existe.
0: E uma das formas que você pode ser grato a Deus é tomando essa atitude, exatamente o que o Cido falou. Vai lá, se oferece para o seu vizinho, vai lá, se oferece na sua comunidade, se oferece para o seu pastor. Chega lá, pastor, é o seguinte, ó, vou ter um dia de folga aí e eu quero fazer parte dessa campanha aí, Agosto Verde, é o mês da beneficência cristã, vamos aproveitar para poder demonstrar que nós podemos, nós conseguimos, porque nós temos um Deus que nos ensina a amar ao nosso semelhante. Então vai lá, às vezes, né, você, eu sei que tem muita coisa, inclusive, nós tínhamos aqui na nossa igreja, que pintou a nossa creche, um irmão, que ele era, assim, um gênio com um pincel na mão. Você foi lá na creche, você viu a nossa pintura.
1: Exatamente, é um artista.
0: É um artista, exatamente. Então, às vezes, você é um artista e aí você quer fazer algo, uma forma de expressar a sua arte aí, né? A sua gratidão pela comunidade. Então, vai lá na sua prefeitura, ó, tem um muro lá, que aquele muro você precisa pedir, né? Autorização
1: para a
0: prefeitura. Autorização para o seu vizinho. Ó, tem um muro aqui do vizinho, ó, tem um muro, né? A casa do vizinho precisa aí de um upgrade, né?
1: É verdade.
0: Aquela coisa assim, um up, que eu falo que é dar uma levantada, assim, né? E aí você vai lá, né? Pede autorização lá e faz uma pintura, deixa algo. Outro dia eu vi uma pintura que foi muito interessante, que eles fizeram uma pintura na parede e tinha uma árvore. E pintaram o rosto de uma mulher e o cabelo da mulher eram os galhos da árvore.
1: Ah, eu vi isso.
0: E ficou
1: assim.
0: Muito bonito.
1: Muito lindo.
0: Então, é uma forma também de você expressar aí o seu lado artístico e fazer algo que vai alegrar a comunidade. Eu mesmo gosto de passar aqui nas ruas de São Paulo, né? Tem os prédios pintados, eu gosto de passar e olhar e pensar assim, né? O que o pintor estava pensando quando estava pintando ali e tudo mais?
1: Então,
0: tem várias formas de ajudar. Então, é só você disponibilizar aí o seu tempo, disponibilizar aí, né, a sua alegria, a sua gratidão, que vai dar certo.
1: Verdade.
0: Nós temos, inclusive, e também, Cido, irmãs que são costureiras, sabia? Elas são costureiras e elas fazem, nós recebemos aqui na nossa sede, então elas decidem, olha, eu vou fazer aqui vestidinho para as meninas da creche. Teve um ano que uma pessoa ligou aqui para nós e falou isso, falou, nós somos costureira, eu e a minha irmã aqui, e nós queremos doar umas roupinhas. Me fala mais ou menos a idade das crianças, me fala mais ou menos aí o número de calçado, quero doar calçado. E aí, então, elas fizeram a doação. Você pode fazer cachecol, sabe? Eu não sou muito boa no tricô, não, mas cachecol eu sei fazer. Então você pode fazer um cachecol para doar, tem aquelas irmãs que fazem crochê, pode fazer a toquinha para doar, tem luvas, tem tanta coisa que dá para fazer.
1: Tem. E olha, é que a gente não trabalha com a rede social simultânea. Mas se tivesse, a gente até colocaria assim, ó, você trabalhando, pode, você vai falar assim, ó, Não funcionou comigo. Eu fiz um cachecol já com a intenção de doar. Separei aqui um quilinho de arroz com a intenção de doar. Separei uma blusa aqui com a intenção de doar. Ah, eu vou pintar aquela parede com a intenção de doar seu tempo. A sensação que é criada no seu corpo é instantâneo.
0: Não dá.
1: A gente fala assim, ó, eu vou falar assim, eu acredito que você vai ser diferente. Não vai ser diferente.
0: O sentimento é o mesmo.
1: Os hormônios
0: da felicidade são os mesmos em qualquer corpo.
1: E isso então, impacta até na longevidade, sabia?
0: Sim.
1: Estudos mostram que uma pessoa que doa muito,
0: pessoas
1: que cuida...
0: Pessoas mais felizes vivem mais,
1: Vivem mais. É uma coisa assim, fora da curva. Por mais que a gente tente explicar só vivendo.
0: E quero dizer uma coisa, você fique atento às nossas lives, porque eu estarei disponibilizando ali um número para que você envie os seus vídeos do que você está fazendo na sua comunidade, na sua sociedade aí. E olha, vai ter uma premiação, viu? Vai ser algo bem legal aí, ó. Fica atento, porque você vai receber um agrado aí. Nós vamos fazer assim, vamos pôr assim, uma competição. Não vai ser uma competição.
1: Não,
0: vai ser uma competição.
1: Mas exposição.
0: Uma exposição. Exatamente.
1: É.
0: E aí a gente vai mostrar lá o que você está fazendo na sua comunidade e vamos selecionar ali algumas pessoas para serem sorteadas ou... Né? Vamos ver lá como que nós vamos... Estamos pensando aqui como que nós vamos estar presenteando essas pessoas.
1: Grupo de júri para ajudar a gente.
0: Vamos
1: jogar. Mas olha, o mais importante é o resultado, é a participação e é a emoção de estar fazendo parte de mais uma vez essa história, né?
0: Quem sabe, né, Cido? Uma pessoa artística lá faz pinta um quadro, faz alguma coisa para doar, né?
1: É verdade.
0: E aí eu posso mostrar o seu trabalho artístico, né? Posso estar, né? Olha, gente, vamos fazer aí uma mídia, né? Para a pessoa,
1: verdade,
0: né?
1: Por que não? Comenta, olha, aqui foi o pintor Cido Gamerro, que pintou este paisagem francês.
0: Aí, se quiser encomendar, já deixamos então, o contato.
1: Agora,
0: parceria,
1: meu contato está cá, então.
0: Contatou?
1: Mas eu, olha, pinto parede, pinto... roda, pinto tudo, menos quadro. Quadro, a não ser que alguém fale assim, isso é arte, porque é coisa nenhuma com não sei o quê.
0: Com nada, né? É tipo assim, Picasso botava lá uma cadeira quebrada com uma roda de bicicleta, é arte contemporânea.
1: Então,
0: eu faço também.
1: Mas olha, assista a nossa live, acompanha pela nossa rede social, fique à vontade para participar.
0: Toda quinta-feira.
1: A gente faz com muito carinho. Às 18h40. Logo depois do informativo, a gente tem um intervalinho de 10 minutos.
0: Uhum.
1: Aí já vai direto. Então vai ser
0: com
1: muito bem-vindo.
0: Com essas pessoas simpáticas aqui.
1: Sim,
0: né?
1: Espanjando simpatia. Claro, somos muito sérios no que a gente faz, mas muito felizes
0: muito
1: nos nossos resultados.
0: Eu falo que eu tenho o melhor trabalho do mundo, que eu amo demais.
1: Então.
0: É muito bom.
1: E você que de repente quer ajudar, fala assim: eu tenho vontade de ajudar.
0: Agora.
1: E
0: já.
1: Como é que faz? Tem um jeito prático de ajudar? Eu quero ajudar, mas eu não tenho tempo para levar o alimento, não tenho tempo para... Mas pode ajudar, sabe de que forma? Dessa aqui, ó.
0: Presta atenção.
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0: Glória a Deus nas alturas. Louvado seja o nome do Senhor que nos dá a oportunidade de estarmos aqui ligadinhos, juntinhos, para poder falar do amor de Deus. E tem um momento que é muito especial, que é esse momento de meditarmos no nosso Manual de Vida na Terra. Hoje vamos ler no Evangelho de João, capítulo 10, versículo 28, que diz o seguinte: e dou-lhes a vida eterna, e nunca perecerão, e ninguém as arrebatará da minha mão. Meu Pai, que me as deu, é maior do que todos. Ninguém pode arrebatá-las da mão de meu Pai. Eu e o Pai somos um. Que maravilha! Isso me dá uma satisfação, uma tranquilidade, não é? Porque a nossa vida terrena é cheia de perdas. Nós perdemos o tempo todo. Às vezes até mais perdemos do que ganhamos, não é? Depende do ponto de vista. Mas se tem uma coisa que me conforta o coração, me acalenta a alma e diz para mim: sossega, sossega, fica tranquila, é saber que ninguém pode me tirar das mãos do Senhor, que ninguém pode me tirar da proteção dEle, ninguém pode me tirar a certeza da salvação em Jesus Cristo. Todos os dias eu sou grata a Deus, porque Ele me deu o privilégio de conhecê-Lo, e conhecer da forma que eu conheço. Eu não conheço Ele como alguém distante, como alguém que de vez em quando eu aceno, mas eu conheço Ele na intimidade, na profundidade, porque Ele não é aquele que de vez em quando eu encontro, mas Ele é aquele que todos os dias está presente na minha vida. Nos momentos mais difíceis, Ele está comigo. Nos momentos mais felizes, Ele está comigo. Naquele momento que ninguém me vê, Ele está me vendo. No momento em que ninguém tem cuidado de mim, Ele está cuidando de mim. Isso me dá uma tranquilidade, uma paz de espírito, porque eu consigo ver nos mínimos detalhes o quanto é precioso construir uma vida espiritual, construir uma vida com Cristo, o quanto é precioso saber que enquanto eu durmo, Ele está preparando o meu dia seguinte. Eu não tenho que me preocupar com o que eu vou comer, com o que eu vou vestir, porque Deus já está provendo as minhas necessidades. E esta tranquilidade se encaixa perfeitamente nestas palavras, onde Jesus diz que a vida eterna é dada por Ele, é Ele quem me dá, e de maneira alguma ninguém pode tirar. O único que tem poder para tirar de mim a minha salvação é Jesus Cristo, e Ele está me garantindo, Ele está dando a palavra dEle, que Ele não fará isso. As minhas atitudes, sim, pode reverter, pode mudar a história. Mas mesmo que eu erre, mesmo que eu caia, Ele está já a posto, pronto para dizer: eu te perdoo. Levanta e se coloca de pé, porque eu estou aqui para te ajudar a permanecer de pé. Ainda que eu erre todos os dias, que eu caia todos os dias Ele me colocará de pé e todos os dias Ele me perdoará. Você pode buscar na sua vida e na sua análise, se você conhece algum ser humano assim, você não vai encontrar. Mas Jesus Cristo, o Verbo que se fez carne, o Filho de Deus, que deixou toda a glória, deixou toda a autoridade, todo o poder que Ele tinha ali, para se fazer carne, se fazer mais um neste mundo tão grande, com tantos seres humanos. Ele veio, se tornou como eu. Sentiu as mesmas dores, teve as mesmas provações, as mesmas privações, para que Ele pudesse hoje entender E desta maneira, jamais, ele garante aqui na sua palavra, ele está dizendo para mim, está dizendo para você, que ele não abre mão de você. Ele não vai soltar a sua mão. O homem pode fazer isso, o ser humano pode fazer isso, mas ele jamais fará. Ainda que seu pai e sua mãe te rejeite, não te queira, te expulsem de casa, virem as costas para você, ele está dizendo, eu estarei contigo onde quer que você esteja. Você não está sozinho. Tem alguém aí do seu lado? Tem alguém aí? Olha aí para um lado, olha para o outro. Não está vendo ninguém aí? Pois é, mas ele está. Se você não vê, sinta. Sinta a presença dele, porque ele está aí, segurando a sua mão, cuidando de você, te abraçando, dizendo, você é importante e eu vou cuidar de você. Não desanimes. Continua vivendo a sua vida. Continua passando pelas suas aflições, pelos seus problemas, mas tenha certeza de uma coisa, você não está sozinho. Eu estou contigo. E a palavra de Deus me dá essa certeza tão grandiosa. E ele está dizendo aqui, ó, eu e o Pai somos um. E assim como ele e o Pai é um, também em nós ele é um. Assim também como na sua igreja ele é um. Nós nos tornamos um com ele através do seu Espírito Santo. E é por isso que nós nunca estamos sozinhos, mas estamos muito bem guardados por ele. Que Deus abençoe você. Chegamos ao fim de mais um Informativo Reviver. Vamos firme e forte na nossa campanha?
5: Agosto verde chegou.
1: Oi!
5: Agosto verde chegou.
1: Essa campanha é maravilhosa.
0: É tempo de estender a mão. Deus abençoe.

0: Em Brasília, 19 horas.
1: 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As notícias do governo federal que movimentaram o país no dia de hoje.
2: Olá, boa noite.
0: Boa noite para você que nos acompanha em todo o país.
2: Sexta-feira, 24 de julho de 2026.
0: E vamos aos destaques do dia.
2: Atenção, entregadores e mototaxistas.
0: A partir de segunda-feira, você pode negociar um novo veículo com juros mais em conta. Pablo Mundi.
3: O programa permite financiar um veículo zero quilômetro, como bicicleta elétrica, ciclomotor, motor, moto elétrica ou moto flex.
2: Proteção de mulheres na internet e enfrentamento da violência no ambiente digital.
0: Plataformas devem retirar em até 2 horas conteúdo íntimo não autorizado.
2: E está proibido o uso de inteligência artificial para criar imagens íntimas falsas.
0: É o que prevê o decreto que entrou em vigor esta semana, Luana Karen.
4: A norma engloba crimes e outros atos ilícitos praticados com o uso da internet que provoquem sofrimento físico, psicológico, sexual, político ou econômico.
2: E sancionada lei que autoriza o uso do spray de pimenta para autodefesa por mulheres acima de 18 anos. Raquel Mariano.
5: O aerossol deverá ser de uso individual, intransferível e não poderá conter substância letal ou que cause intoxicação permanente.
0: Hoje, na apresentação da Voz do Brasil, eu, Helen Bernardes e Luciana Vasconcelos.
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0: Atenção, mototaxistas, motofretistas e entregadores de aplicativos habilitados no programa Move Brasil.
2: O início das operações da linha de crédito nos bancos para a compra de novos veículos começa na próxima segunda-feira, dia 27 de julho.
0: Nesta fase, a liberação do financiamento dependerá da análise feita pelas instituições financeiras.
6: Os trabalhadores que usam motocicletas e bicicletas como instrumento de trabalho terão um pouco mais de tempo para dar início à segunda fase da linha de financiamento do programa Move Brasil. As operações, que começariam em 13 de julho, foram adiadas para o dia 27 para a conclusão de testes tecnológicos e operacionais entre os sistemas dos bancos e do programa, explica o Alice Moreira, secretário de Desenvolvimento Industrial, Inovação, Comércio e Serviços.
7: Nós fizemos uma prorrogação do programa para que isso tivesse garantido. Por quê? Porque com o fundo garantidor não significa dizer que o trabalhador com problema de inadimplência, por exemplo, vai ter acesso a esse crédito. Mas melhora, por exemplo, a pontuação, as condições de score dos trabalhadores para ter acesso ao crédito.
6: A linha de crédito é destinada a entregadores ciclistas e motociclistas, motofretistas e mototaxistas, tanto os que trabalham por aplicativos quanto os que têm vínculo formal de emprego. O programa permite financiar um veículo zero quilômetro, como bicicleta elétrica, ciclomotor, motoneta, moto elétrica ou moto flex. A contratação do financiamento continua dependendo da análise de crédito feita pela instituição financeira. O financiamento tem prazo de até 48 meses para pagamento e carência de 2 meses. As operações contam com parte da cobertura do Fundo Garantidor de Operações, o FGO, como destaca o secretário de Desenvolvimento Industrial, Inovação, Comércio e Serviços, Wallace Moreira.
7: A utilização do fundo garantidor vai mitigar o risco de crédito. Então a gente vai ter uma cobertura de 50% da receita e 100% da operação. Com Banco do Brasil e Caixa Econômica operando essas linhas de crédito, assim como outros bancos que se habilitarão ao programa. A taxa de juros para os homens é de 12,5% ao ano. A taxa de juros para as mulheres é de 11,5% ao ano.
6: Aqueles que não se habilitaram ainda podem fazer a solicitação, mas precisam cumprir alguns requisitos. É preciso ter CNH categoria A, estar cadastrado em aplicativos de transporte ou entrega há pelo menos 6 meses, com no mínimo 100 corridas ou entregas feitas, ou trabalhar com carteira assinada há pelo menos 6 meses. Em seguida, o trabalhador deve acessar o endereço movebrasil.sistema.gov.br e fazer a inscrição utilizando a conta Gov. Em até 5 dias úteis, o sistema informa se a solicitação atende aos critérios do programa. Com isso, os trabalhadores com participação confirmada poderão procurar a Caixa Econômica Federal, o Banco do Brasil ou outras instituições financeiras habilitadas para facilitar o crédito. Reportagem Pablo Mudim.
2: Após a divulgação de duas taxas adicionais impostas pelos Estados Unidos a produtos brasileiros, o governo informou como isso afeta o país.
0: Levantamento feito pelo Ministério do Desenvolvimento, Indústria, Comércio e Serviços apontou que 52,7% das exportações brasileiras para os Estados Unidos não estão alcançadas pelas sobretaxas.
2: Nessa categoria estão, por exemplo, café, carnes, ferro fundido, aeronaves, suco de laranja, frutas, vários produtos químicos e a maior parte das exportações de celulose.
0: De acordo com o Ministério, com base no comércio bilateral de 2024, estima-se que aproximadamente 23,1% das exportações ao país norte-americano estejam sujeitas às novas sobretaxas.
2: Agora é lei. Mulheres poderão usar aerossol de extratos vegetais, conhecido como spray de pimenta, para autodefesa.
0: A norma foi publicada hoje no Diário Oficial.
8: Foi sancionada nesta sexta-feira a lei que autoriza em todo o país a comercialização, a aquisição e a posse de aerossol de extratos vegetais, conhecido como spray de pimenta, para a autodefesa das mulheres. Para comprar o produto, elas terão que cumprir algumas exigências, como ter idade mínima de 18 anos, apresentar documento com foto e o comprovante de residência e declarar que não possui condenação por crime doloso com violência ou grave ameaça. O dispositivo pode ter capacidade máxima de 50 ml e pode ser usado apenas para repelir agressão injusta atual ou iminente. Ele é classificado como um instrumento de menor potencial ofensivo e deve ser composto por extratos vegetais regulamentados pela Anvisa. O aerossol deverá ser de uso individual, intransferível e não poderá conter substância letal ou que cause intoxicação permanente. A comercialização será fiscalizada pelo Poder Executivo e os comerciantes deverão manter o registro das vendas por 5 anos e orientar as compradoras sobre o uso correto do equipamento. A nova legislação ainda cria o Programa Nacional de Capacitação em Defesa Pessoal e Uso de Instrumentos de Menor Potencial Ofensivo para Mulheres. A ideia é oferecer orientações sobre legítima defesa e ações de combate à violência doméstica. Raquel Mariano, para a Voz do Brasil.
2: E já estão em vigor novas regras para proteger as mulheres do ambiente digital.
0: O decreto publicado nesta semana estabelece diretrizes para prevenir e combater os crimes cometidos ou facilitados pelo uso de tecnologias, incluindo conteúdos manipulados por inteligência artificial.
2: Confira agora na reportagem de Luana Karen.
9: A violência contra mulheres não conhece limites físicos e, cada vez mais, as agressões se espalham pelas redes sociais, aplicativos de mensagens e outras plataformas digitais. Para enfrentar esse cenário, entraram em vigor novas regras que reforçam a proteção das mulheres no ambiente digital e estabelecem responsabilidades para as plataformas de internet, como destaca a ministra das Mulheres, Márcia Lopes.
10: Toda vez que uma mulher se sentir ofendida, humilhada, com exposição de conteúdos íntimos não consentidos, ela imediatamente denuncia para a plataforma e a plataforma tem 2 horas para a remoção desses conteúdos. Caso contrário, responderá com multa, com outros tipos de controle pela Agência Nacional de Proteção de Dados do Ministério da Justiça.
9: O decreto define o que é violência contra a mulher em ambiente digital. A norma engloba crimes e outros atos ilícitos praticados com o uso da internet e de tecnologias digitais, que provoquem sofrimento físico, psicológico, sexual, político ou econômico. A delegada-chefe adjunta da Delegacia Especial de Atendimento à Mulher, de Brasília, Mariana Almeida, destaca que grande parte das vítimas são crianças e adolescentes.
11: Muitos desses casos têm acontecido com adolescentes, principalmente ali na faixa iniciando ali dos 10, 11 anos de idade, que é o que, quando a gente acredita que elas passam a ter um acesso ao celular um pouco mais livre, né? E aí a gente vê, infelizmente, esses casos em que essas meninas são cooptadas através desses, até mesmo de chats de jogos, né?
9: Uma das principais mudanças trazidas pelo decreto é a obrigação das plataformas digitais de agir com rapidez nos casos de divulgação de imagens ou vídeos íntimos sem autorização, o conteúdo deverá ser retirado do ar em até 2 horas após a notificação. As empresas terão ainda que oferecer canais gratuitos e de fácil acesso para denúncias, acompanhar cada caso e divulgar informações sobre a Central de Atendimento à Mulher, o Ligue 180. A delegada-chefe adjunta Mariana Almeida destaca que muitas vezes, por estar atrás de uma tela, o criminoso acredita que pode sair impune.
11: A internet, ela deixa rastro. Então, nós temos, sim, meios, nós temos mecanismos de, através desses rastros, né, que são deixados ali, é possível, sim, responsabilizar esses agressores que tentam ali se valer desse anonimato para praticar esses crimes contra as mulheres.
9: O decreto também trata de um problema cada vez mais comum, o uso da inteligência artificial para criar imagens ou vídeos falsos de nudez ou conteúdo sexual envolvendo mulheres. As plataformas deverão adotar mecanismos para identificar e bloquear esse tipo de solicitação. Outra novidade é a determinação para reduzir o alcance de ataques coordenados contra mulheres nas redes sociais, especialmente quando envolvem mulheres que exercem funções públicas ou têm grande exposição profissional, como jornalistas. A fiscalização ficará a cargo da Autoridade Nacional de Proteção de Dados. Casos de violência contra a mulher podem ser denunciados pelo Ligue 180, que funciona gratuitamente 24 horas por dia. Violações de direitos humanos também podem ser comunicadas pelo Disque 100. Reportagem Luana Karen.
12: Atualmente, a maior parte dos serviços públicos podem ser encontrados pela internet usando a conta GovBR.
13: Mais de 177 milhões de pessoas usam o GovBR e são mais de 13 mil serviços públicos digitais disponíveis.
12: O repórter Carlos Oliveira fala quais cuidados que temos que ter com a conta. Vamos ouvir.
14: O primeiro cuidado que você precisa ter com a conta GovBR é guardar a sua senha com o mais absoluto sigilo. Nunca compartilhe com ninguém. Tenha o mesmo rigor que você tem com a senha do seu banco. Ou aumentar o nível da sua conta GovBR para ouro, caso ainda não seja. Aí você pode fazer o reconhecimento facial, o que torna a identificação ainda mais segura contra possíveis fraudes. Habilite também a verificação em 2 etapas. Com isso, toda vez que você entrar no GovBR, colocar o seu CPF e senha, o aplicativo GovBR vai gerar um código. Só depois que digitar esse código é que você terá acesso à plataforma. A verificação em 2 etapas vai funcionar se você tiver a conta GovBR de nível prata ou ouro. Você ainda pode fazer a gestão dos dispositivos que acessam sua conta GovBR. Essa ferramenta permite o monitoramento de quais aparelhos e em que locais a sua conta foi acessada pela última vez. E o histórico da conta GovBR, do mesmo jeito, mostra todos os acessos, além dos atendimentos feitos na plataforma. Mais de 177 milhões de pessoas usam o GovBR e são mais de 13 mil serviços públicos digitais disponíveis. A plataforma abrange serviços federais, estaduais e municipais. Segundo o diretor do Departamento de Identidade Digital da Secretaria de Governo Digital do Ministério da Gestão, Hudson Mesquita, este ambiente do GovBR é seguro.
15: Não há registros de invasões ou de vazamento de dados na plataforma GovBR. O sistema possui diversas tecnologias e processos de monitoramento que garantem a segurança dos ambientes tecnológicos e a privacidade das pessoas.
14: Para saber como aumentar o nível de sua conta, fazer a verificação em 2 etapas, habilitar a gestão de dispositivos, ver como baixar o aplicativo GovBR e tirar qualquer dúvida sobre a plataforma, acesse o site gov.br/conta. Também existem unidades de atendimento presencial do GovBR. Para saber se tem uma perto de você, acesse o site gov.br/presencial. Reportagem Carlos Oliveira.
13: Lidar com dinheiro não precisa ser um bicho de 7 cabeças, e o aprendizado pode começar bem cedo na própria escola.
12: Para ajudar o ensino dentro das salas de aula, as secretarias de educação podem contar com material de apoio do FNDE. Saiba mais com Diego Freitas.
16: secretarias estaduais e municipais de educação já podem acessar os materiais do projeto Educação Fiscal, Cidadania e Controle Social nas Escolas. Os conteúdos estão disponíveis no portal do Fundo Nacional de Desenvolvimento da Educação, FNDE. Os materiais podem ser utilizados em disciplinas, projetos pedagógicos locais e atividades de educação integral, observadas as definições de cada sistema de ensino. Segundo o Ministério da Educação, a proposta é apoiar o trabalho das redes da educação básica com conteúdos voltados à educação fiscal, ao orçamento público, à

0: Professor universitário Emiliano Aquino, que é também pai e sobrinho de surdos, destaca a importância da participação da sociedade em torno deste tema.
1: Essas opiniões da sociedade constituem uma das fontes que ajuda os conselheiros a pensarem e a deliberarem. Isso é absolutamente fundamental para que a modalidade possa ter consequências nos sistemas de ensino, nas escolas.
0: A consulta pública vai embasar a elaboração das diretrizes curriculares nacionais da educação bilíngue de surdos, um norte para estados e municípios na expansão e na consolidação dessa modalidade de ensino. Alguns dos pontos abordados pelo documento são o uso da língua brasileira de sinais nas escolas, o ensino do português escrito como segunda língua, a formação de professores bilíngues e a produção de materiais didáticos específicos para estudantes surdos. Para contribuir, basta acessar a plataforma brasilparticipativo.presidencia.gov.br. Reportagem Thaís Antônio.
2: E você pode aprender inglês e espanhol pela internet na plataforma MEC Idiomas.
3: A ferramenta é voltada à aprendizagem do nível básico ao avançado.
2: Saiba como se inscrever com Thaísa Vitória.
4: Uma plataforma gratuita para estudantes iniciarem ou complementarem o aprendizado em línguas estrangeiras. Esse é o objetivo do MEC Idiomas, que oferece cursos de inglês e espanhol por meio do portal mecidiomas.mec.gov.br ou de aplicativo. Para acessar a ferramenta, é necessário fazer login com uma conta gov.br. O usuário deve escolher o idioma que quer aprender. Em seguida, pode realizar o teste de proficiência disponível, que avalia o grau de conhecimento, ou iniciar diretamente pelo nível básico. Depois, é só começar as aulas, realizar os exercícios propostos e avançar pelas unidades do curso. As aulas são organizadas em 6 níveis de aprendizado. Cada um deles reúne de 4 a 6 módulos, contendo entre 10 e 15 aulas. No total, estão disponíveis cerca de 800 aulas. Ao concluir um nível, o estudante recebe um certificado. Thaísa Vitória para a Voz do Brasil.
3: As férias de julho estão na reta final e o fim de semana promete ser de praias, piscinas, rios e lagos para crianças e adolescentes.
2: Mas, para garantir que a diversão não vire tragédia, a atenção com os pequenos precisa ser redobrada.
3: É amanhã, dia 25 de julho, é o Dia Mundial de Prevenção do Afogamento, uma data que reforça cuidados simples e que podem salvar vidas.
2: E a repórter Graziele Bezerra mostra o que pais e responsáveis devem fazer para proteger a garotada.
5: A babá Cassiane de Freitas aproveitou os últimos dias de férias para levar a filha Ruth Esther, de 8 anos, para brincar e nadar no Lago Paranoá, em Brasília. Mas em nenhum momento da brincadeira desviou a atenção da menina. Era um olho na cria e o outro também.
6: É até atenção, né? Porque criança cega a gente. Eu tenho muito medo também, por isso que eu deixo ela só no raso mesmo, porque a água é traiçoeira, né?
5: Nadar no lago é uma das brincadeiras preferidas da Ruth, que está sempre atenta para evitar acidentes na água.
7: Eu brinco de peixe, porque eu amo nadar. Eu tomo cuidado para mim não afogar, porque eu sou inteligente.
5: O Davi Lucas, de 13 anos, também aproveitou os últimos dias de férias na água, mas tudo com muita atenção e cuidado.
8: Eu sei nadar, mas eu não sou aquela pessoa que nada muito bem, e aí de vez em quando eu uso boia, mas como aqui eu tava com meu pai, né, ele tava tendo atenção e me olhando.
5: Dados do Ministério da Saúde apontam que dos cerca de 72 mil afogamentos ocorridos no Brasil entre 2010 e 2023, mais de 13 mil foram de crianças e adolescentes de 0 a 14 anos. Para os pequenos, entre 1 e 4 anos, essa é a segunda maior causa de mortes acidentais no país. E o afogamento em águas naturais, como rios e lagos, foi o mais frequente. Segundo o sargento Flávio Rosa, do Grupo de Operações Aquáticas do Corpo de Bombeiros do Distrito Federal, existem cuidados que precisam ser adotados para evitar que a diversão seja substituída por tragédia. tragédia.
9: Em afogamento, a gente fala

0: que água no umbigo, sinal de perigo. Uma criança deve estar a um braço de distância do adulto responsável. A responsabilidade sobre a criança é do próprio responsável e não delegar isso jamais. Existe um tipo de boia que é o mais eficaz, que é ela que vai no tórax da criança e vai nos braços. Mesmo com equipamento, a criança deve estar sob observação.
1: Para os adultos, o alerta do sargento é: se beber, não mergulhe.
0: Mais de 70% dos afogamentos têm influência da bebida alcoólica. Bebeu, interessante que não entre na água.
1: O Brasil tem uma política nacional de redução da morbimortalidade por acidentes e violências. O plano estabelece diretrizes para prevenir mortes e ferimentos causados por acidentes no país. Entre as diretrizes dessa política está a promoção de práticas e comportamentos seguros e saudáveis para evitar que os afogamentos acabem em morte ou lesões físicas, como explica a médica do Hospital Universitário de Brasília, Thaís Mendonça Barbosa.
2: É importante que a gente determine quem é o guardião da vez, né? Quem que vai cuidar daquelas crianças que estão próximas à água e que essa pessoa tenha atenção total naquilo. Claro que saber nadar diminui o risco, mas a gente tem que lembrar que ele não elimina, né? Brincadeiras na água, essa criança pode engolir a água, ela pode bater a cabeça num salto. Por isso que mesmo crianças que sabem nadar precisam estar sob supervisão e a gente lembrar que tudo acontece em questão de segundos, né?
1: O socorro imediato pode salvar vidas em caso de afogamentos. As ocorrências devem ser comunicadas ao SAMU no 192 ou aos bombeiros no número 193. Reportagem Graziele Bezerra.
3: E hoje, sexta-feira, Luciana, tem dica para o final de semana. Que tal assistir de casa um filme brasileiro?
4: Acho uma ótima ideia, Ellen. E a dica que quem vai dar sou eu. É a plataforma pública de streaming Tela Brasil, que tem mais de 550 opções de produções.
3: É, além de produções infantis, tem alguns indicados ao Oscar, como O Que É Isso, Companheiro? E clássicos como Deus e o Diabo na Terra do Sol, de Glauber Rocha.
5: A produção nacional de cinema está disponível a qualquer pessoa, em qualquer lugar, na palma da mão. É o Tela Brasil, primeira plataforma pública de streaming do audiovisual brasileiro. São filmes premiados, documentários, produções infantis, obras musicais e animações, entre mais de 550 títulos no catálogo. E o acesso é gratuito, basta usar a conta gov.br. A plataforma apresenta ainda filmes brasileiros indicados ao Oscar, entre eles O Quatrilho, de Fábio Barreto, e O Que É Isso, Companheiro, de Bruno Barreto, além de sucessos de bilheteria, como Carandiru, de Hector Babenco, e Olga, de Jaime Monjardim. Também estão disponíveis clássicos do cinema brasileiro, como Deus e o Diabo na Terra do Sol, de Glauber Rocha, e A Hora da Estrela, de Suzana Amaral. Mais de 300 obras oferecem recursos, como legendas descritivas, audiodescrição e tradução em libras. O aplicativo Tela Brasil está disponível para celulares e tablets com sistemas Android e iOS e na versão para computadores no endereço telabrasil.cultura.gov.br. Daniele Popov para A Voz do Brasil.
4: As agências do INSS terão mais de 13 mil vagas de atendimento nesse fim de semana em todas as regiões do país.
3: Os atendimentos serão destinados à realização de perícias médicas e avaliações sociais, etapas obrigatórias para concessão de benefícios.
4: Para ser atendido, o cidadão precisa agendar pelo site ou aplicativo Meu INSS, ou então pelo telefone na central 135.
3: E essas foram as notícias do governo federal.
4: Uma realização da Secretaria de Comunicação Social da Presidência da República.
3: Com produção da empresa Brasil de Comunicação.
4: Fique agora com as notícias do Poder Judiciário e do Congresso Nacional. Boa noite e um bom fim de semana.
3: Boa noite e até segunda-feira.
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8: No Tribunal Constitucional de Portugal, o presidente do STF defende criação de rede de cortes constitucionais em defesa da independência judicial.
9: Para o STJ, é assédio de consumo a visita não solicitada a idosos para oferecer empréstimo consignado.
8: Tribunal Superior do Trabalho apoia a campanha de combate ao tráfico de crianças e a
10: adolescentes pela internet.
9: Boa noite, eu sou Marcela Luiz.
10: E eu sou Walter Lima.
9: O presidente do Supremo Tribunal Federal, ministro Edson Fachin, defendeu nesta sexta-feira, em Lisboa, a criação de uma rede de cortes constitucionais da América Latina, do Caribe e da Península Ibérica.
10: A proposta foi apresentada durante uma visita institucional ao Tribunal Constitucional de Portugal, com o objetivo de fortalecer a cooperação entre os tribunais na defesa da democracia, do Estado de Direito e da independência do Judiciário. Marcelo de la Líbera.
11: O presidente do Supremo fez um balanço da agenda de sexta-feira em Portugal e destacou os avanços nas relações entre as instituições de justiça dos países de língua portuguesa.
12: Tivemos dois encontros muito produtivos. O primeiro com o Conselho Superior da Magistratura de Portugal, no qual discutimos integrações institucionais muito importantes. O segundo encontro que tivemos foi com o senhor presidente do Tribunal Constitucional Português e nós levamos a ele a nossa preocupação para criar e desenvolver uma rede na comunidade dos países de língua portuguesa de defesa da autonomia e da independência judicial.
11: Durante a agenda, também foi anunciada a primeira edição do curso Justiça 4.0. A formação será realizada em novembro no Supremo Tribunal Federal e reunirá representantes da comunidade dos países de língua portuguesa.
9: Para o STJ, é assédio de consumo a visita domiciliar de correspondentes bancários a aposentados e pensionistas do INSS sem solicitação para oferecer empréstimos consignados.
10: Essa prática é proibida pelo Código de Defesa do Consumidor. Fátima Uchoa.
13: O Ministério Público do Maranhão ajuizou ação civil pública após denúncias de assédio de consumo em Timbiras. A terceira turma do STJ manteve a decisão da Justiça Maranhense que condenou instituições financeiras a não realizarem visitas à casa de idosos para oferecer empréstimos consignados quando o serviço não tiver sido solicitado. Segundo a ministra relatora Nancy Andrighi, considerando a hipervulnerabilidade do idoso, a visita domiciliar não solicitada reduz drasticamente a margem de reflexão, pressionando a aceitação imediata do serviço.
9: Tribunal Superior do Trabalho apoia a campanha de combate ao tráfico de crianças e adolescentes pela internet.
10: Este ano, a iniciativa foca na conscientização sobre os riscos das redes sociais. Marla Lacerda.
14: A campanha O Tráfico de Pessoas é Real quer conscientizar pais, mães, professores e sociedade sobre os perigos que sites e redes sociais oferecem. Um alerta sobre conversas aparentemente inocentes em ambientes virtuais, mas que, na verdade, terminam em aliciamento de vítimas. Mais de 3 milhões por ano. A campanha faz parte do projeto Liberdade no Ar, que desde 2022 conta com o apoio da Justiça do Trabalho na divulgação de vídeos e banners de conscientização.
9: Justiça determina que vereador de Joinville, em Santa Catarina, e outro réu removam vídeos ofensivos publicados em redes sociais.
10: A ação foi apresentada pelo Ministério Público Federal. Vanessa Pereira.
15: Segundo a ação, os vídeos publicados por um vereador de Joinville, em Santa Catarina, e por outro réu, contém mensagens discriminatórias e ofensivas contra moradores de comunidades periféricas, migrantes e beneficiários de programas sociais. Com isso, a Justiça Federal em Florianópolis determinou que os réus removam os conteúdos do ar em até 24 horas e que a empresa Meta retire os links das publicações do ar em até 48 horas, sob pena de multa.
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10: Boa noite.
9: E um bom fim de semana.
10: E até segunda-feira.
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16: Eu Eu sou Humberto Pinheiro e estes são os destaques de hoje do Jornal do Senado, que começa agora. Acordo entre Mercosul e União Europeia é destaque da pauta internacional do Senado. Lei garante crédito a empresas afetadas pela crise no comércio externo. Aprovada pelo Senado, lei garante meia entrada na Copa do Mundo Feminina de 2027. Boa noite. O acordo de livre comércio entre o Mercosul e a União Europeia foi o principal destaque da pauta internacional do Senado no primeiro semestre. Após 26 anos de negociações, os senadores aprovaram o acordo provisório de comércio entre os dois blocos. A medida abre caminho para a formação de uma das maiores áreas de livre comércio do mundo, com um mercado de mais de 700 milhões de consumidores. Mais informações com o repórter Pedro Pincer.
17: O texto prevê redução de tarifas para 91% dos produtos importados pelo Mercosul e 95% dos produtos importados pela União Europeia. O acordo criará uma das maiores áreas de livre comércio do mundo, ligando os dois blocos em um mercado de mais de 700 milhões de pessoas. Entre os pontos positivos estão o aumento das exportações agrícolas, maior acesso a equipamentos e maquinários europeus, atração de investimentos e modernização industrial. A senadora Tereza Cristina, do Progressistas de Mato Grosso do Sul, deu mais detalhes sobre o tratado.
18: E o acordo, ele é muito amplo. Ele trata de compras governamentais, investimentos, ele trata do setor financeiro, produtos do agro que vão ter acesso ao mercado europeu com alíquotas mais baratas e também o que nós vamos receber de lá. É uma coisa de mão dupla o acordo, não só o que nós exportamos e o que nós vamos importar de lá.
17: Outro acordo de livre comércio considerado importante foi o firmado entre o Mercosul e Singapura. Pelo texto, o país asiático concederá isenção tarifária imediata e integral à totalidade de produtos exportados pelo Mercosul. Já o bloco sul-americano se compromete a eliminar progressivamente, em até 15 anos, as tarifas incidentes sobre 95,8% dos produtos do país asiático, o que corresponde a 90,8% do total do valor atualmente importado. Outros tratados internacionais aprovados dizem respeito à proteção de direitos do consumidor em contratos do Mercosul e projetos de coprodução cinematográfica com a França e com a China.
16: Foi sancionada a lei que cria linhas de crédito para empresas afetadas pelas crises do comércio internacional. A medida prevê até 15 bilhões de reais em financiamentos para exportadores de outros setores da economia. O objetivo é ampliar o acesso ao crédito, preservar a competitividade das empresas brasileiras e reduzir os impactos de instabilidade no mercado externo. Repórter Patrícia Oliveira.
19: A nova lei busca reduzir o impacto do aumento das tarifas sobre produtos brasileiros. Poderão ter acesso ao crédito empresas da indústria, da agropecuária, da pesca, da aquicultura, da mineração e também cooperativas e associações. Os recursos podem ser usados para capital de giro, compra de máquinas e equipamentos e modernização da produção. O presidente da Comissão de Relações Exteriores, senador Nelsinho Trade, do PSD de Mato Grosso do Sul, defende a atuação coordenada das instituições brasileiras.
20: Precisamos entender se os instrumentos criados são suficientes para enfrentar uma situação como essa e, se necessário, discutir aperfeiçoamento, sempre com base em critérios técnicos e na proteção da economia brasileira.
19: O governo prevê que o novo tarifaço vai atingir 18% das exportações brasileiras para os Estados Unidos.
16: A Comissão de Constituição e Justiça aprovou neste ano um pacote de propostas voltadas à eficiência do Poder Judiciário, à modalidade administrativa, à segurança de servidores essenciais e à regulação de direitos civis. Entre as matérias estão o estabelecimento de barreiras contra a sobrecarga processual em tribunais superiores, a tipificação de novos crimes qualificados e o endurecimento das normas contra a lavagem de dinheiro no país. A reportagem é de Bruno Lourenço. Lourenço.
0: A Comissão de Constituição e Justiça votou neste primeiro semestre restrições para o uso de dinheiro em espécie para a compra de imóveis, a autorização para que servidores públicos sejam MEIs e iniciativa que define critérios objetivos para a concessão da assistência judiciária gratuita. Os senadores chancelaram ainda a regulamentação do chamado filtro de relevância para a admissão de recursos especiais direcionados ao Superior Tribunal de Justiça. O relator da matéria, senador Sérgio Moro, do PL do Paraná, enfatizou que o acúmulo de processos nas cortes superiores inviabiliza uma justiça de qualidade.
21: Porque o acesso em demasia aos tribunais superiores, pelo acúmulo de milhares de processos nessas cortes, acaba dificultando a porta de saída. E o cidadão quer ver o final do processo.
0: A CCJ também aprovou no semestre a criminalização do exercício ilegal da medicina veterinária e o projeto que agrava as punições para crimes cometidos contra profissionais das áreas de saúde e de educação no exercício das funções. A comissão estabeleceu ainda regras de custódia compartilhada de animais de estimação em casos de dissolução conjugal, fixou o prazo máximo de 5 anos para regularização e reordenamento de fios aéreos em postes pelas empresas de telefonia e energia e assegurou a equiparação de direitos de agentes indígenas de saúde e de vigilância sanitária aos agentes comunitários.
16: Apesar de reconhecer que o acesso à educação foi ampliado nas últimas décadas, o senador Confúcio Moura, do MDB de Rondônia, lembrou que é preciso garantir permanência dos alunos nas escolas, evitando a evasão e que haja aprendizagem efetiva. Para que isso ocorra, argumentou, é necessário valorizar os professores. Confúcio Moura também destacou que a melhoria da educação depende da continuidade das políticas públicas relacionadas ao setor e da redução das desigualdades entre as regiões do país.
22: Já não se trata apenas de garantir acesso, temos que garantir a permanência do aluno na sala de aula, a aprendizagem efetiva do aluno, a formação que prepare o cidadão para a vida. É aí que está o segredo, o nó da questão.
16: A FIFA começou a receber o cadastro de interessados em comprar ingressos para a Copa do Mundo Feminina de 2027, que será realizada no Brasil. Lei aprovada pelo Congresso Nacional garante o direito à meia entrada para estudantes, idosos, jovens de baixa renda e pessoas com deficiência. O benefício vale para todos os jogos disputados no país e busca ampliar o acesso do público ao maior torneio do futebol feminino. Mais detalhes com Rodrigo Rezende.
23: O cadastro para receber informações sobre a compra dos ingressos para a Copa do Mundo Feminina de 2027 já começou. As informações estão no site fifa.com. A lei com as regras para a Copa de 2027, aprovada pelo Congresso, garante uma carga de ingressos com preços pela metade para estudantes, pessoas com mais de 60 anos e jovens de baixa renda com até 29 anos cadastrados no CadÚnico. O senador Romário, do PL do Rio de Janeiro, destaca que o evento de 2027 terá um legado importante e se aproveitará da estrutura construída para a Copa de 2014.
24: Estamos falando de jovens e crianças que certamente irão se inspirar com as atletas e com a festa nos estádios. Estamos falando também do turismo e dos recursos da economia que serão gerados.
23: 8 cidades brasileiras serão sedes da Copa do Mundo em 2027. São elas: Rio de Janeiro, São Paulo, Belo Horizonte, Recife, Fortaleza, Salvador, Brasília e Porto Alegre.
16: Com trabalhos técnicos de João Lira, o Jornal do Senado fica por aqui. Acompanhe agora as notícias do Tribunal de Contas da União e da Câmara dos Deputados. Boa noite e um bom fim de semana.
25: Minuto do TCU.
26: O Tribunal de Contas da União avaliou a política que busca garantir o acesso da população aos serviços postais em todo o país. O objetivo é assegurar que cartas e encomendas continuem chegando a todos os brasileiros, inclusive em regiões mais distantes. A auditoria apontou que os serviços postais continuam sendo essenciais, principalmente para moradores de áreas rurais e locais de difícil acesso. Nessas regiões, eles também garantem o acesso da população a documentos, medicamentos e outros serviços importantes. O TCU identificou desafios como dificuldades de financiamento, falhas no acompanhamento da qualidade dos serviços e necessidade de melhorar o planejamento. Por isso, o tribunal recomendou medidas para fortalecer a gestão, aumentar a transparência e garantir a continuidade dos serviços em todo o Brasil. Saiba mais em tcu.gov.br.
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3: Câmara aprova atendimento permanente para mulheres vítimas de violência.
4: Comissão limita a autoria de obra artística com uso de inteligência artificial.
3: Projeto prevê medidas para enfrentar os impactos climáticos nas escolas.
4: Plenário pode votar medida que impede fim repentino de jogos eletrônicos.
3: Boa noite. Já pode entrar na pauta de votações do plenário projeto que obriga empresas de jogos eletrônicos a avisarem antes de retirarem o produto do mercado. O repórter Antônio Vital tem os detalhes da proposta.
5: Tem um regime de urgência e pode ser votado no plenário da Câmara, projeto que pretende acabar com um dos principais motivos de queixas de jogadores de videogames, que é a retirada do produto do ar pela empresa desenvolvedora sem que haja um aviso prévio, ou até mesmo a chance de manter o game em um servidor próprio, disponível para quem quiser. Hoje, diversos videogames vendidos no mercado, na verdade, não passam de uma licença que dá direito aos compradores a acessarem o conteúdo online, sem que o jogo possa ser baixado no computador. Isso significa que, quando a empresa decide retirar o produto do mercado, os jogadores que pagaram pela licença ficam sem acesso ao game. O projeto que ganhou o regime de urgência foi apresentado pela deputada Jandira Fegali, do PCdoB do Rio de Janeiro, e prevê obrigações para as empresas desenvolvedoras dos jogos. Obriga, por exemplo, que os consumidores sejam avisados com antecedência de 180 dias antes da retirada do produto e determina que os jogos fiquem disponíveis por pelo menos 2 anos antes de serem descontinuados. Os jogadores terão ainda o direito de serem informados se estão comprando um jogo que pode ser baixado no computador ou apenas uma licença para acesso online ao produto. Nesse caso, o fornecedor do jogo terá ainda que disponibilizar uma versão alternativa do jogo sem custos extras ou devolver o dinheiro pago, corrigido, quantia proporcional ao tempo de uso do produto. Segundo a autora do projeto, Jandira Fegali, as medidas foram sugeridas por comunidades de jogadores e complementam as regras do marco legal da indústria de jogos eletrônicos, uma lei aprovada em 2024. Além das obrigações das empresas, a proposta cria um fundo para preservação e fomento dos jogos eletrônicos. Os recursos serão destinados à preservação, catalogação, restauração e disponibilização pública dos jogos nacionais considerados relevantes, o que será feito em parceria com o Instituto do Patrimônio Histórico e Artístico Nacional, o IFAM. O regime de urgência foi aprovado de maneira simbólica pelo plenário. O deputado Kim Kataguiri, do Missão de São Paulo, defendeu as medidas previstas para evitar que o consumidor compre uma licença achando que está adquirindo um jogo, mas ele criticou a criação do fundo.
8: Os jogadores não estão pedindo a criação de um fundo público, os jogadores não estão pedindo que o IFAM faça qualquer regulamentação. A demanda é simplesmente corrigir uma falha de mercado, assimetria de informação. A empresa sabe quando vai encerrar o servidor, a empresa sabe até onde vai manter as suas atividades, mas não esclarece isso para o consumidor. A empresa sabe que não está vendendo o jogo, a empresa sabe que está vendendo licença, mas não deixa isso claro para o consumidor.
5: O projeto proíbe a venda de qualquer jogo eletrônico que não possa ser utilizado pelo consumidor de forma independente após o encerramento do serviço, com exceção daqueles oferecidos por meio de assinatura, e desde que isso esteja claro no contrato. A punição para a empresa que não obedecer às regras é multa que pode ser de 1% do faturamento bruto ou R$500 mil. Com regime de urgência, o projeto pode ser votado a qualquer momento no plenário da Câmara, sem passar pela análise das comissões permanentes da Casa. Rádio Câmara, de Brasília, Antônio Vital.
12: Previdência.
4: Sérgio Brito, do PSD da Bahia, pede urgência na votação do projeto que regulamenta a aposentadoria especial dos agentes comunitários de saúde e dos agentes de combate às endemias. Ele lembra que a medida beneficia mais de 400 mil profissionais e reconhece o trabalho realizado para melhorar a atenção básica.
27: Esses profissionais estão todos os dias nas ruas, enfrentando sol, chuva, doenças e situações de risco para cuidar da saúde da nossa população. Eles são a porta de entrada do SUS e merecem reconhecimento. O projeto garante uma aposentadoria mais justa, aos 52 anos de idade para os homens e 50 anos para as mulheres, com pelo menos 20 anos de efetivo exercício na função, além de assegurar integralidade e paridade nos benefícios.
3: Sérgio Brito lembra ainda que o texto estabelece regras para os servidores que exerceram parte da carreira em outras atividades. Para ele, a proposta representa um ato de justiça e fortalece o SUS ao valorizar os profissionais responsáveis pela prevenção de doenças e pelo cuidado das famílias.
12: Agricultura.
4: governo federal editou uma medida provisória como parte do acordo com o Congresso e o setor agropecuário para buscar soluções para a dívida agrícola. A repórter Silvia Munhato traz mais informações sobre o texto enviado pelo Executivo.
7: A Câmara analisa a medida provisória que autoriza a criação de linhas de crédito rural para recomposição de dívidas de produtores rurais e cooperativas afetados por eventos climáticos adversos ou pela redução nos preços de comercialização de seus produtos. O texto é fruto de um acordo entre o governo, representantes do setor e parlamentares, anunciado pelo presidente da Câmara dos Deputados, Hugo Mota. O deputado Alceu Moreira, do MDB do Rio Grande do Sul, da Frente Parlamentar da Agropecuária, disse que o setor teve que ceder nas suas reivindicações, mas que o acordo foi bom, porque sinalizou para a criação de um fundo garantidor que poderá reduzir custos de forma mais permanente.
9: Porque o fundo garantidor reduz o risco de quem financia. Se nós tivermos outro problema climático, o fundo garantidor vai conseguir indenizar as lavouras pela perda, o que significa dizer que o seguro agrícola de Vila logo depois será muito mais barato, porque ele terá menos risco de indenização pela incidência do prejuízo.
7: Segundo o governo, a medida provisória deverá permitir a renegociação de mais de 100 bilhões de reais em dívidas, com um impacto anual nas contas públicas inferior a 4 bilhões de reais. Para ter acesso aos benefícios, produtores rurais e cooperativas devem ter registrado, entre 2019 e 2025, perdas em duas ou mais safras, que resultaram na redução de, no mínimo, 30% da renda bruta esperada. Os encargos financeiros ficarão entre 6% ao ano e 12% ao ano, dependendo do porte do produtor. O prazo de reembolso será de até 8 anos, com carência de 2 anos para o pagamento da primeira parcela do principal. A medida provisória ainda permite que os bancos prorroguem por até 30 dias o vencimento das operações de crédito de produtores que estavam adimplentes até o dia 14 de julho. Da Rádio Câmara de Brasília, Silvia Munhato.
10: Desenvolvimento Regional.
11: Projeto de Hildo Rocha, do MDB do Maranhão, obriga os estados e a União a informarem as câmaras de vereadores sobre a execução de obras e serviços nos municípios. Ele explica que a ideia é ampliar a transparência e permitir que os vereadores acompanhem investimentos feitos com recursos públicos.
12: O governo federal, eles têm executado obras diretamente nos estados e nos municípios. E os estados também, tem estado que até reforma de praça fazem. Entretanto, os vereadores, eles não têm acesso a essas informações. A União chega lá, o governo federal, através de algum órgão do governo federal, executa a obra e o vereador fica sem saber o que é que está acontecendo ali. Da mesma forma, o governo do estado chega no município, executa a obra e faz o serviço. E os vereadores ficam sem saber.
4: Pelo texto, devem ser repassadas informações como valor da obra, fonte dos recursos, prazos e identificação do órgão executor ou da empresa contratada. Hildo Rocha acrescenta que a medida prevê punição para quem deixar de comunicar as ações ao Legislativo Municipal.
10: Educação.
11: Avança na Câmara projeto que prevê medidas para enfrentar os impactos climáticos nas escolas. A repórter Júlia Lopes traz mais informações sobre a proposta.
13: A Comissão de Educação da Câmara dos Deputados aprovou um projeto que estabelece diretrizes para reduzir os efeitos das mudanças climáticas no ambiente escolar, como ondas de calor e chuvas intensas. A proposta prevê ações de adaptação e educação ambiental nas unidades de ensino, além de medidas para garantir conforto térmico em salas de aulas e áreas comuns. Para a autora do projeto, deputada Sâmia Bonfim, do PSOL de São Paulo, adaptar as estruturas das escolas às mudanças climáticas é fundamental.
14: As escolas elas precisam estar adaptadas para que o direito à educação seja assegurado, para que os alunos possam aprender e para que os trabalhadores da educação possam trabalhar, porque senão é inviável, é impossível. E aí o projeto propõe iniciativas e diretrizes para que haja mudança da estrutura, da arquitetura, instalação de ar-condicionado, ar-condicionados, ventiladores, arborização, ou seja, é uma meta mesmo, uma construção de escolas em que a infraestrutura considere as questões climáticas também.
13: No texto proposto pela relatora, deputada Silvia Cristina, do PP de Rondônia, haverá mudanças na Lei de Diretrizes e Bases da Educação para garantir que seja de responsabilidade do poder público realizar instalações escolares adequadas ao clima de acordo com cada região. Segundo a relatora, não é necessário alterar regras sobre o uso de recursos da educação. Ela explicou que os investimentos para a adaptação das escolas já podem ser feitos com base na legislação atual. Dados do Censo Escolar de 2023 mostram que apenas 3 em cada 10 salas de aula da rede pública têm climatização. Isso significa que cerca de 70% ainda não contam com esse tipo de estrutura. Na rede privada, o índice de salas climatizadas chega a 47%. Ainda segundo o levantamento, cerca de 7.500 escolas não têm acesso à água potável e mais de 3.200 não contam com nenhuma fonte de água. Da Rádio Câmara de Brasília, Júlia Lopes.
4: O projeto que propõe medidas para a redução dos efeitos climáticos nas escolas ainda será analisado pelas comissões de desenvolvimento urbano, finanças e tributação e Constituição e Justiça.
6: Saúde.
11: A Câmara aprovou e já encaminhou ao Senado o projeto de Jorge Sola, do PT da Bahia, que permite a dispensa de licitação para aquisição pelo SUS de medicamentos da empresa brasileira de hemoderivados e biotecnologia, a Hemobras.
4: O deputado explica que a medida agiliza o acesso aos produtos, reduz entraves administrativos e fortalece a produção nacional. Jorge Sola acrescenta que a proposta garante o abastecimento do SUS e preserva o caráter público da produção desses medicamentos por meio da Hemobras.
10: É bom lembrar que a Hemobras produz hemoderivados a partir do plasma excedente coletado na rede de banco de sangue do SUS. E no Brasil, a nossa Constituição proíbe a comercialização do sangue e de todos os tecidos e órgãos. Então, não é possível uma empresa privada produzir hemoderivados no Brasil, porque sangue no Brasil não é mercadoria, sangue não pode gerar lucro. Por isso foi criada a Hemobras e por isso que a dispensa de licitação é extremamente coerente e necessária para o SUS.
6: Cultura.
11: Comissão aprova projeto que limita a autoria de obras com uso de inteligência artificial. A repórter Sofia Peçanha tem os detalhes.
15: A Comissão de Ciência, Tecnologia e Inovação aprovou o projeto que estabelece que apenas pessoas físicas podem ser reconhecidas como autoras de obras literárias, artísticas ou científicas. A proposta, apresentada pelo deputado Jonas Donizete, do PSB de São Paulo, altera a Lei de Direitos Autorais. Na prática, o texto reforça que, mesmo quando há uso de ferramentas de inteligência artificial no processo de criação, a autoria só poderá ser atribuída a um indivíduo humano, independentemente do nível de autonomia da tecnologia utilizada. O relator da proposta na comissão, o deputado Davi Soares, do Podemos, de São Paulo, destacou que o uso de inteligência artificial deve ser equiparado a outras ferramentas usadas no processo criativo, como, por exemplo, pincéis e tintas utilizados por um artista plástico.
17: O uso das ferramentas de IA não pode ser considerado de forma diferente do emprego de qualquer outra ferramenta utilizada para a criação de obras, sejam elas físicas, analógicas ou digitais.
15: Segundo o projeto, a inteligência artificial pode ser usada como instrumento, mas não pode ser considerada autora de uma obra. Por exemplo, um escritor que utiliza um programa de IA para ajudar na elaboração de um texto continua sendo autor. Já conteúdos gerados automaticamente, sem participação criativa humana relevante, não terão autoria reconhecida. Na justificativa da proposta, o autor esclarece que a criação intelectual é um ato profundamente humano, que reflete a individualidade, a personalidade e a criatividade do autor. Atributos que sistemas de IA, por mais avançados que sejam, não possuem. O relator, o deputado Davi Soares, ressaltou que a medida pretende proteger os criadores e evitar impactos no mercado cultural, como a produção em massa de conteúdos automatizados e a concentração no setor devido ao rápido avanço tecnológico.
17: Entretanto, a velocidade da evolução desses sistemas, a massificação do uso, exige uma mais rápido, sob pena de estar sendo criada uma insegurança no ambiente de trabalho de artistas para os negócios de editores.
15: Agora, o projeto que assegura a humanos os direitos autorais de obras produzidas com o uso de inteligência artificial segue para análise na Comissão de Cultura. Da Rádio Câmara de Brasília, Sofia Peçanha.
6: Justiça.
4: Paulo Soares, do Podemos de São Paulo, apresentou o projeto de lei que cria o crime de corrupção sistêmica na legislação brasileira. O texto prevê punições para agentes públicos envolvidos em esquemas ilegais de desvio de recursos do contribuinte.
0: É fundamental que a gente possa penalizar, criminalizar o que eu chamo de corrupção sistêmica, ou seja, incluir no Código Penal um dispositivo que possa colocar na cadeia para valer, desde o político, aquele com o mandato, até o seu assessor, que tenha participado de alguma maneira dos esquemas de corrupção. Ou seja, é o interlocutor que foi chamar um prefeito, um vereador, uma empresa terceirizada para fazer parte da esquema. Todos os agentes envolvidos nos esquemas de corrupção precisam ser penalizados e com cadeia. Inclusive, prevê penas pesadas, mais de 20 anos de prisão, no caso, por exemplo, de políticos com mandato.
11: Paulo Soares explica que o projeto amplia a responsabilização de todos os envolvidos em esquemas de corrupção e prevê penas mais rigorosas para esses crimes. Ele afirma que a proposta fortalece o combate à corrupção e aumenta a transparência na administração pública.
25: Segurança Pública.
4: A Câmara aprovou a oferta de canais de atendimento permanentes para mulheres vítimas de violência. A repórter Paula Bittar acompanhou a votação.
7: A Comissão de Constituição e Justiça da Câmara aprovou um projeto que determina a oferta permanente e gratuita de canais telefônicos e virtuais de atendimento para mulheres em situação de violência doméstica e familiar. O texto aprovado prevê que esses canais funcionem 24 horas por dia, todos os dias da semana, com profissionais capacitados para receber notícias de infrações penais, orientar as vítimas e encaminhá-las à rede de apoio. A proposta também estabelece que deverão ser elaborados relatórios mensais a partir dos dados coletados para subsidiar políticas públicas. A relatora do projeto na comissão, deputada Lídice da Mata, do PSB da Bahia, comentou a importância de reforçar a legislação de combate à violência contra mulheres.
18: Muitas vezes o primeiro pedido de ajuda acontece por telefone ou pela internet. Garantir que esses canais funcionem 24 horas por dia, todos os dias, de forma ininterrupta, faz com que a garantia, a proteção à mulher, ela possa ser efetiva. Que esses profissionais que funcionam nesses serviços sejam profissionais capacitados, significa ampliar o acesso à proteção e salvar vidas. Fortalecer a Lei Maria da Penha é reafirmar que o Estado não pode tolerar nenhuma forma de violência contra a mulher.
7: A proposta que determina a oferta permanente e gratuita de canais telefônicos e virtuais de atendimento para mulheres em situação de violência doméstica e familiar já pode seguir para o Senado, a menos que haja recurso para análise pelo plenário da Câmara. Da Rádio Câmara, de Brasília, Paula Bittar.
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11: Eimon, do PT do Rio de Janeiro, apresentou o projeto que obriga síndicos de condomínios a comunicar às autoridades casos de suspeita de violência contra mulheres, crianças, idosos e animais. O objetivo é ampliar o enfrentamento da violência nos espaços residenciais.
21: Nos condomínios, muitas vezes, a gente tem aquela expressão: em briga de marido e mulher, ninguém mete a colher. A gente se posiciona sim. Então, esse nosso projeto diz que, em caso de suspeita de violência contra mulheres nos condomínios, contra pessoas idosas nos condomínios, contra crianças nos condomínios e também violência contra animais, portanto, a violência pet, os síndicos desses condomínios, eles têm a obrigação de se reportar às autoridades para que as investigações sejam feitas para a gente barrar esta violência.
4: Raymond argumenta que o projeto não transforma o síndico em agente policial, mas atribui a ele a responsabilidade de proteger os condôminos. Para o deputado, a medida facilita a atuação de órgãos de proteção, como conselhos tutelares, delegacias especializadas e serviços de assistência social.
3: Termina agora o jornal Câmara dos Deputados, produzido pela Rádio Câmara, com trabalhos técnicos de Everson Onani e apresentação de Luciana Vieira e José Carlos Andrade. Uma ótima noite para você.
4: A Voz do Brasil está de volta na segunda-feira. Uma boa noite e um bom fim de semana.
3: 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Boa noite.
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0: Débora mora na região de Palhoça. Queria contar um testemunho que Deus fez na minha vida. Que em 2017 eu fui diagnosticada com vários micropolicísticos. E os médicos falaram pra mim que não tinha cura. E eu pedi pra Deus me curar. Fiquei 5 anos pedindo pra Deus me curar. E Jesus me curou. Foi em 2022, eu fui fazer uma ultrassom. E antes de eu fazer a ultrassom, eu fui pra igreja e pedi pra Deus me curar desse mal que eu tinha. E eu falei pra Deus que era tudo no tempo dele. Então eu fui revelada na igreja que Deus estava me dando uma bênção e o que eu tava pedindo. Fui fazer a ultrassom e o médico ficou impressionado. Falou que eu não tinha nada, resultou no meu exame que tava tudo limpo, que sumiu daquele mal que tava dentro de mim. Então eu vim contar esse testemunho e quero também contar outro testemunho que Deus fez na minha vida, que eu fui parar na UTI, parar no hospital por conta do meu pulmão e Jesus me deu um pulmão novo. Eu pedi pra Deus me curar. E Jesus me curou dos meus pulmões, me deu pulmão novo. E eu agradeço a oportunidade. Fique com a paz do Senhor Jesus.
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2: A paz do Senhor, hoje eu vou compartilhar com os meus irmãos o fundamento, o Espírito Santo. Cremos que o Espírito Santo é a terceira pessoa da Trindade, portanto é Deus. Ele não é uma força ativa, poder ou energia. Na antiga aliança, o Espírito Santo se manifestava capacitando e dirigindo o povo de Deus. Na nova aliança, ele foi derramado sobre a igreja no dia de Pentecostes, em Atos capítulo 2. E em caráter definitivo, habita em todos os salvos, habilitando e dando acesso aos dons espirituais, ao poder e à autoridade de Deus. O Espírito Santo é o nosso consolador, guia, ajudador e nos leva a viver em santidade perante ao Deus e Pai. O Espírito Santo que passa a habitar no cristão é o mesmo Espírito que ressuscitou Jesus dos mortos. Portanto, nos capacita, nos dá poder e autoridade sobre as hostes malignas para que possamos trazer libertação, salvação, curas aos cativos. Pelo seu poder em nós, a Igreja de Cristo é vencedora sobre todo o reino maligno de Satanás e podemos exercer a autoridade de Cristo em nós para cumprir o propósito divino nesta terra. É também o mover do Espírito que convence o homem a abandonar os seus pecados e convence da justiça e do juízo. Uma pessoa não tem capacidade em si mesma a trazer arrependimento do pecado a ninguém. O convencimento para o arrependimento de pecado é uma função do Espírito Santo. Continue nos acompanhando, pois iremos compartilhar com vocês todos os fundamentos de fé da nossa igreja, Deus e Amor. Que Deus abençoe.
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5: Meu nome é Terezinha, sou da região de Santa Luzia, Minas Gerais, conheci a EPDA através da minha mãe, tive um encontro com Deus através do meu filho que sofreu um grave acidente com 3 anos e 6 meses, foi desenganado pela medicina, ficou paraplégico, mas deixou as muletas na EPDA, onde hoje sou membro.
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7: 20 horas e 8 minutos. Pediu. Tocou.
8: A paz do Senhor, irmãos da Rádio Voz da Libertação. Me chamo Bruna Barreto Garcia Peixoto. O hino que mais fala comigo é o hino Jesus da Estônia, do grupo Paz, do álbum Em Todos.

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3: Que a graça e paz do nosso Senhor e Salvador Jesus Cristo transborde em cada coração. Seu ouvinte que nos acompanha através das emissoras da Rádio Deus e Amor, está sintonizado conosco. Este é o programa Voz da Libertação. Hoje, dia 24 de julho, nós estamos num momento de grande expectativa diante de tudo que o Senhor tem feito e convidamos vocês a permanecerem conosco, porque Deus está operando grandes obras e nós estamos sendo abençoados pelo Senhor. Eu sou o Sermão em Cristo, Diácono Matheus Galvão, e estarei com vocês pelas próximas horas para juntos termos a nossa fé edificada, falarmos de Jesus, o nosso Senhor, e sermos revestidos da graça dele sobre nós. Te convido a divulgar a programação da Rádio Deus e Amor para que outras pessoas, seus amigos, seus conhecidos, seus familiares possam sintonizar conosco e serem abençoados também, porque Deus está derramando bênçãos para todos aqueles que têm fé e que esperam no Senhor e estão clamando. Sim, o povo que busca, o povo que crê, o povo que confia em Deus é um povo vitorioso. E convidamos vocês a fazer parte deste grande povo. Permaneça conosco, acompanhe, porque Deus falará poderosamente ao seu coração.
4: Depois de um dia de muitas atividades, é momento de descansar e renovar suas forças em Deus, ouvindo o programa A Voz da Libertação. Boa noite.
5: Meu nome é Vera Lúcia, moro na cidade de São Francisco de Paula, Rio Grande do Sul. Eu quero mandar uma boa noite para todos os ouvintes do programa Voz da Libertação. Que Deus abençoe a todos. A paz do Senhor.
6: Meu nome é Augusta, eu moro em Diadema. A paz do Senhor a todos vocês e os ouvintes do programa Voz da Libertação. E quer dizer a você que ainda não se entregou a sua vida para Jesus, que aceita Jesus o mais depressa possível, que ele está voltando. Entrega o seu caminho ao Senhor, confia nele e ele tudo fará por vocês. Que Deus abençoe.
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Música.

minutinhos. É, irmão Gustavo Ferreira com vocês, e já nessa alegria, nessa expectativa, você que está acompanhando agora, porque nós já estamos no clima, na expectativa, porque já chegou, é neste sábado, a nossa EBF, Escola Bíblica de Férias. Irmã Débora Miranda falou um pouquinho. Gente, papai, você mamãe, você avô, vó, tio, tia, traga seu sobrinho, seu neto, seu filho, seu primo, para vivenciar essa data tão marcante aqui na sede mundial. É isso mesmo, um sábado de palavra de Deus na linguagem das nossas crianças, Márcio. Olha só que algo precioso, a pregação na linguagem das nossas crianças, para elas compreenderem um momento marcante. E é só pregação, Márcio? Claro que não. Teremos, ó, brinquedos, atividades, alimentação, lanches, aquela coisa, doces, aquela coisa que a criançada gosta aqui na sede mundial. Teremos também o trenzinho, é. Márcio, já andou no trenzinho da EBF? Já andou, Márcio? É, aí, o Márcio já andou no trenzinho da EBF aqui também. Amanhã, novamente aqui na sede mundial. E você que está acompanhando, você não pode ficar de fora. Sede mundial, Avenida do Estado, 4568, Liberdade, São Paulo. Vamos lá, EBF, deixa aqui no nosso WhatsApp, você que já confirmou a sua presença, DDD 11 98292 3392. EBF aqui em nossa sede mundial. Mamãe, papai, titio, tia, nós esperamos vocês. Toda criançada, traga toda criançada, teremos o transfer aqui. Você vai chegar no metrô Dom Pedro II e teremos o transfer próximo do horário da entrada, às 14 horas, né? Irmão Matheus também vai trazer ali toda a criançada ali da família dele conosco. É, você, ou seja, transfer do metrô Dom Pedro II, às 14 horas. Quando finalizar a festa, também teremos o transfer para levar você até o metrô aqui em segurança. E lembrando, Márcio, acabou o culto. Vão todo mundo correndo embora? Não, claro que não, porque tem lanche, vai ter doces, terão brincadeiras, algodão doce, pipoca, tudo aquilo que as nossas crianças gostam. O Márcio também, o Márcio vai estar aqui, estaremos todos nós aqui. Essa é a EBF. Então, gente, vamos compartilhar essa informação, vamos fazer uma transmissão de mensagens agora. Você vai enviar uma mensagem lá no grupo da família, dos amigos, você vai enviar mensagem lá no grupo da igreja, e a nossa missão é: atenção, criançada de São Paulo, é amanhã, Escola Bíblica de Férias na sede mundial.

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0: Oi, boa noite, irmão. Estou aqui escutando o programa Voz da Libertação, aqui na cidade de Coatis, estado do Rio de Janeiro. Fica perto de Porto Real, Resende, Bahamas. A paz seja para todos os irmãos aí. Meu nome é José Augusto Oliveira.
1: Boa noite, a paz do Senhor Jesus. Quem fala neste momento com todos os ouvintes do programa Voz da Libertação, seu irmão em Cristo, cooperador Antônio Chagas, aqui do estado do Ceará, da região de Pentecoste. A paz do Senhor para todos.
2: Boa noite, meus queridos, amados irmãos. A paz do Salvador Jesus Cristo. Eu sou o Benedito de Rio Grande da Serra, São Paulo. Sou ouvinte de vocês aí desse programa maravilhoso. Um abraço, fica com Deus. Tudo de bom para todos nós.
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5: Horas 30 minutos, vamos ao momento de informação aqui na Rádio Deus e Amor, bloco de notícias sobre psicologia. Vamos acompanhar.

0: audiência. Eu sou a Cristine Luiz e vamos ao momento de informação aqui na Rádio Deus é Amor. Vulnerabilidade feminina. Mulheres sofrem mais de depressão do que homens? Vamos entender melhor. As mulheres têm duas vezes mais depressão do que os homens, segundo dados da Agência Nacional de Saúde Pública da França. A vulnerabilidade feminina à doença está relacionada a causas ambientais fisiológicas. Segundo a OMS, a depressão atinge cerca de 350 milhões de pessoas no mundo. As mulheres atravessam períodos complicados de grandes transformações hormonais, como gravidez, menopausa e o período que precede o aparecimento da primeira menstruação, que também pode ser complicada, explicam especialistas. A biologia explica a tendência feminina à depressão, mas o funcionamento orgânico das mulheres não é a única causa da explosão do número de casos. A violência, a discriminação, a desigualdade de gênero e a falta de reconhecimento profissional também são fatores que afetam a saúde mental. Estudos mostram que as mulheres sofrem mais violência, conjugal ou não, e têm um salário em média 24% mais baixo do que os homens. Elas também são responsáveis pela organização familiar e 71% das tarefas domésticas. Esse acúmulo de carga física e mental não contribui para a preservação da saúde mental. Psicose de inteligência artificial. Entenda como o novo fenômeno preocupa terapeutas do mundo todo. Um alerta orquestrado por profissionais de saúde mental do mundo todo vem chamando a atenção para um fenômeno crescente. O de que pessoas que interagem com chatbots de inteligência artificial podem acabar entrando em crises mentais sérias, podendo inclusive apresentar episódios de paranoia e delírios. Os grandes modelos de linguagem operam basicamente prevendo a próxima palavra mais provável, baseando-se em dados de treinamento, aprendizado por reforço e feedback dos usuários. Dessa forma, o sistema reflete de volta aquilo que detecta como mais desejado pelo interlocutor. Em sua abordagem, o psiquiatra Freud diz que a psicose acontece quando uma pessoa se desconecta da realidade compartilhada, manifestando delírios, alucinações e pensamentos desorganizados. Para ele, o nosso cérebro funciona fazendo previsões sobre a realidade e verificando depois e atualizando nossas crenças conforme as observamos. Como o sistema de IA reforça continuamente as ideias distorcidas, multiplicando narrativas delirantes sem considerar se correspondem à realidade, o usuário se perde em camadas cada vez mais profundas de informação e não consegue sair desse buraco sem fundo digital.
1: Confira a hora certa. 8:35.

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2: 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Confira a hora certa. 8:37.
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7: Ah, paz do Senhor Jesus, quem vos fala é o seu irmão em Cristo, cooperador Gleison Souza. Falo da cidade ocidental Goiás e desejo a todos os irmãos do programa Voz da Libertação e a todos os ouvintes uma boa noite. Que Deus abençoe a todos em nome de Jesus. Fiquem todos na paz do Senhor Jesus, amém.
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8: E nós aqui estamos numa noite como essa de sexta-feira. Muitas pessoas nos acompanhando agora e estão reflexivas diante de tudo que estão vivendo. Uma noite de sexta-feira, uma noite para aproveitar com a família. Alguns estão trabalhando, outros estão retornando do trabalho depois de uma longa semana de sacrifícios, uma semana de lutas, mas que até aqui o Senhor tem sustentado. E a pergunta que fica é: como será o dia do amanhã, o dia de amanhã? Nós temos a certeza que o Senhor, Ele está na direção. E o amanhã Deus tem reservado para nós, com grandes bênçãos, mas uma oportunidade de estarmos de pé, podendo desfrutar de toda a criação, podendo desfrutar de todas as oportunidades, porque em cada passo que damos, em cada respirar da nossa vida, Deus tem nos sustentado. Cada minuto do nosso dia, a misericórdia de Deus tem sido sobre nós. E se aqui estamos é porque o amor de Deus tem nos alcançado. E o Senhor quer operar mais ainda na sua vida. O Senhor quer te alcançar na condição em que você está, no momento e no lugar em que você está, para que a sua vida seja completa, transformada, para que a sua vida seja, por Deus, abençoada, não apenas em uma área, não apenas em um momento, mas o projeto de Deus é para toda a sua vida. E nessa noite de sexta-feira, enquanto muitos estão indo em direção a caminhos sem voltas, enquanto muitos saíram de casa e não retornarão, enquanto muitos estão nas mãos do inimigo e o projeto do inimigo, a destruição na vida dessas pessoas está para se concretizar, você que está nos acompanhando, Deus tem te alcançado e te guardado. E esta condição de estar nas mãos de Deus, de estar debaixo das mãos do Senhor, ela é tão preciosa que nós não podemos rejeitar. Por isso eu te convido, você que está nos acompanhando, já prepare o seu coração, daqui a pouco nós faremos uma oração especial, momento de clamor, momento de apresentarmos a Deus a nossa vida. Porque o Senhor conhece a nossa realidade, Ele sabe o que permeia os nossos pensamentos, Ele conhece a intenção do nosso coração, Ele sabe o que nós precisamos, qual é a nossa condição atual, quais são os problemas e as lutas que temos enfrentado, onde os nossos pés estão pisando, o Senhor conhece. E você que está ouvindo, não apenas para a sua vida, mas também a bênção de Deus será direcionada para a sua casa. Se você crer, se você clamar conosco, se você confiar em Deus, se você colocar nas mãos do Senhor esta causa, Ele irá fazer, operar maravilhas em seu favor. Já deixe o seu pedido de oração em nosso WhatsApp. Participe conosco nessa programação 11 98292-3392. É muito fácil. Você pode enviar a sua mensagem de texto, de áudio, colocar o seu nome, nome dos seus familiares, de que região, local, cidade, estado você nos acompanha. E qual é o milagre que você precisa? Quanto você é grato? Também você pode externar a sua gratidão a Deus por tudo que Ele tem feito. E eu tenho certeza que o Senhor irá abençoar o dobro, o triplo, a sua vida diante da sua atitude de gratidão, diante da sua atitude de devoção. Porque Ele se alegra dos seus filhos, aqueles que reconhecem que nada são sem Ele. Aqueles que reconhecem que precisam da ajuda dEle, que clamam, que pedem e que confiam na obra desse Deus.

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1: Soberano Deus e eterno Pai, Deus de poder, graça e misericórdia, neste momento, Senhor, de oração, nos colocamos em Tua presença com o coração aberto. Nos prostramos diante do Senhor, reconhecendo que nada somos sem Ti, nada podemos fazer e somos totalmente dependentes da Sua obra, Seu milagre, a Sua providência sobre nós. Pai, onde quer que esteja cada ouvinte neste momento, visita, Senhor, esta vida com Teu amor, com a Tua paz, com a Tua misericórdia, pois o Senhor conhece as dores que ninguém vê, as lágrimas derramadas nos momentos de aflição. O Senhor sabe as feridas da alma desta pessoa que agora, Senhor, está clamando, porque a alma dela geme de dores. O ser dela necessita da Sua graça, da obra que o Senhor opera na vida do ser humano, do refrigério que não vem do homem, mas vem do Senhor. Que as preocupações, que os medos, que as angústias, eles venham, Senhor, entregar em Tuas mãos, para que o Senhor venha ajudá-los a vencer, para que o Senhor venha conduzir os caminhos deles. Pai, colocamos tudo diante de Ti. Pedimos que a Tua luz alcance os corações cansados. Pedimos que o Senhor venha, Pai, operar na vida daqueles que foram machucados por palavras, para que haja restauração, para que haja esperança. Diante desse Senhor que tem pensamentos de desistência, pensamentos de derrota, que o Senhor venha fortalecer os que enfrentam as enfermidades, as dificuldades, as adversidades, as perdas familiares, as perdas, Senhor, durante os momentos em que eles, Pai, tropeçam e caem, durante a solidão, as incertezas da vida. O Senhor é aquele quem pode os ajudar, para que sejam reerguidos, para que se levantem novamente. Derrama, Senhor, do Teu perdão sobre nós. Ensina-nos, Senhor, também a perdoar. Liberta-nos, Senhor, do ressentimento, da tristeza profunda, da ansiedade, de tudo aquilo que rouba a nossa paz e renova a nossa fé. Enche-nos, Senhor, da certeza da salvação, de que o Senhor está sempre conosco e nunca estamos sozinhos. Que nesta batalha o Senhor peleja por nós e nós seremos vitoriosos. Não porque somos bons, não porque somos fortes, não porque temos capacidade humana, mas porque o Senhor é presente conosco. Espírito Santo de Deus, dá vitória aos Teus filhos, Senhor. Dá vitória aos Teus servos. Ajude o Senhor a vencer. Abençoe, Senhor, cada família que está nos ouvindo neste momento. Que haja união, que haja respeito, que haja, Senhor, o amor e a proteção do Senhor em cada lar. Concede, meu Deus, a sabedoria para as decisões, a coragem para enfrentar os desafios, a esperança para um novo começo. Senhor, em Tuas mãos entregamos as nossas vidas. Confiamos no Teu cuidado, confiamos, Senhor, no Teu infinito amor, que a Tua paz, que excede todo o entendimento, venha transbordar na vida desses ouvintes. Guarda, Senhor, os nossos corações, sim, Pai, o meu coração, para que o maligno não venha semear a semente da discórdia, da desunião, a semente, Senhor, da incredulidade, da dúvida. Guarda, Senhor, o coração deste ouvinte, para que ele esteja protegido das ciladas do maligno, dos desejos e pensamentos que não lhe agradam. Guarda, Senhor, a mente deste jovem, desta moça, deste homem, desta mulher. Hoje entregamos tudo em Tuas mãos. que o Senhor venha conduzir as nossas vidas. Pai, cura. Cura, Senhor, estas almas. Sim, meu Deus, quantas almas. Quantos homens, mulheres, jovens, crianças, até mesmo, Senhor, que estão sendo, Pai, pelo inimigo. Meu Deus, levadas pelo caminho tortuoso. Que estão sendo, Senhor, Pai, como uma terra que está sendo semeada com sementes malignas. E os frutos, Senhor, serão frutos de tristeza, frutos de angústia. Mas hoje, em nome de Jesus Cristo, nós oramos para que a sua obra, para que a sua vontade, para que a sua misericórdia, para que a sua benevolência, para que a sua bondade, para que o seu amor venha se manifestar em nós. Para a glória do seu santo nome, é o que nós oramos e pedimos, em nome de Jesus Cristo. Amém e amém.

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1: Olá, seja muito bem-vindo a mais um episódio do Clínica da Alma, um espaço dedicado especialmente para falarmos sobre saúde mental, qualidade de vida, inteligência emocional e desenvolvimento interior, sempre de forma leve, prática e com base científica. Você sabia que nos últimos anos aumentou significativamente o número de pessoas que passaram a acreditar ter algum transtorno psicológico após assistir vídeos curtos nas redes sociais? Embora a internet tenha contribuído, claro, para ampliar o debate sobre saúde mental, ela acabou também trazendo um fenômeno preocupante: o hábito de muitas pessoas de transformar conteúdos rápidos em diagnósticos pessoais. E por essas razões que vamos falar hoje sobre pessoas tentando identificar transtornos a partir de vídeos ou posts. E além disso, os riscos de buscar respostas complexas em conteúdos simplificados. Os transtornos mentais são condições que exigem avaliação cuidadosa, considerando diversos fatores: intensidade dos sintomas, frequência, duração, contexto de vida, histórico pessoal e impacto no funcionamento diário. Muitas características humanas são normais e fazem parte da experiência de qualquer pessoa. Sentir ansiedade antes de uma apresentação, ficar triste após uma perda ou ter dificuldade de concentração em períodos de estresse não significa necessariamente possuir algum tipo de transtorno. Mas você pergunta, qual o problema então? Bom, problema surge quando conteúdos genéricos fazem com que experiências humanas comuns sejam interpretadas como doenças. Isso pode gerar medo, preocupação excessiva, autolimitação e até atrasar a busca por ajuda adequada. É aquela questão, né? Uma pessoa assiste a determinado vídeo que diz: olha, se você gosta de ficar sozinho, você pode ter algum transtorno. Aí outro vídeo afirma: se você pensa demais, você pode ter ansiedade. Em pouco tempo, ela começa a reinterpretar toda a sua história a partir desses conteúdos e passa a se definir por um diagnóstico que nunca recebeu. Em alguns casos, a pessoa deixa de investigar questões importantes como o estresse, o cansaço, problemas familiares ou dificuldades emocionais passageiras. É um cuidado que se precisa ter. Então entendemos que a informação pode trazer consciência, mas também pode gerar muita confusão. E você é muito mais complexo do que um vídeo de um minuto vai conseguir explicar. Obviamente que não, né? Então a saúde mental, ela exige conhecimento, responsabilidade e muitas vezes uma avaliação profissional muito cuidadosa. E aí eu tenho aqui dicas práticas que pode ajudar de fato você com relação a esse tema. Número 1, use as redes sociais como porta de entrada e não como um diagnóstico. Vídeos e postagens podem despertar curiosidade e incentivar o autocuidado, mas não substituem, obviamente, uma avaliação profissional. A internet pode informar, mas não possui todos os elementos necessários para compreender a singularidade de cada pessoa. O segundo ponto aqui, lembre-se que sintomas isolados não definem um transtorno. Muitas pessoas se identificam com descrições de ansiedade, TDAH ou depressão, porque diversos sintomas fazem parte da experiência humana. A questão não é apenas o que você sente, mas a intensidade, a frequência e o quanto isso interfere na sua vida. Número 3, observe se o conteúdo gera conhecimento ou medo, preocupação, pavor, ansiedade. Isto é, após consumir determinado vídeo, você se sente mais esclarecido ou mais assustado? Porque informação de qualidade orienta, esclarece, acolhe, e conteúdos sensacionalistas costumam gerar preocupação excessiva. Penúltimo, procure fontes confiáveis. Nem todo criador de conteúdo possui formação adequada, específica, para falar sobre saúde mental. Valorize materiais produzidos por profissionais capacitados e baseados em evidências científicas. E por último, busque ajuda especializada quando houver sofrimento significativo. Se determinados sintomas têm causado prejuízos em seus relacionamentos, trabalho, de vida, procure um profissional. Porque cuidar da saúde mental exige responsabilidade e não apenas identificação com conteúdos das redes sociais. Como disse a Aaron Beck, as pessoas sofrem mais pela interpretação que fazem dos acontecimentos do que pelos acontecimentos em si. A internet pode ser uma ferramenta de conhecimento, mas ela não substitui, obviamente, o olhar humano, ético, profissional sobre a saúde mental. Informação é importante, diagnósticos precipitados, porém, podem gerar mais sofrimento do que esclarecimento. Mas me diz aí, você gostou desse conteúdo? Compartilhe então a nossa programação com amigos e familiares e continue nos acompanhando. Fique atento porque a qualquer momento estaremos de volta com mais reflexões que podem transformar a sua vida. Um forte abraço e até breve.
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3: É a Rádio Deus e Amor, programa Voz da Libertação, chegando até a sua casa, chegando até o seu veículo, seu trabalho, onde quer que você esteja, seja através das ondas sonoras da rádio, através do aplicativo da IPDA, da internet. Deus tem abençoado vidas, famílias têm sido alcançadas, lares têm sido restaurados através do Evangelho de Cristo que é propagado e anunciado, porque esta é a missão da igreja, este é o chamado de cada um daqueles que foram separados por Cristo, lavados e remidos, transformados e chamados para uma missão. Falar do amor de Jesus, da obra que ele pode operar na vida do mais vil pecador, transformando esta pessoa para que ela seja uma nova criatura. E não faltam testemunhos nas Escrituras Sagradas e também em nosso meio de pessoas que foram alcançadas. Eram perdidos, errantes, eram dominados pelos males, pelos pecados, viviam sobre a escravidão do inimigo, mas hoje são livres, porque Cristo os libertou. A liberdade de Cristo, ela é alcançada através da confissão, através da aceitação da obra dele em sua vida, você é transformado. Se você precisa desta transformação, permaneça conosco sintonizado, porque eu tenho certeza que Deus, ele tem muito a falar com você. Ele está te chamando para viver o extraordinário. 21 horas aqui na capital dos Ramos, localizados na Avenida do Estado 4568, na sede mundial. E aqui na rádio você é abençoado com lindas canções, através de mensagens, reflexões e muita informação. Agora, 21 horas, nós vamos à identificação das emissoras. Daqui a pouquinho estaremos com vocês falando mais desse Jesus maravilhoso.
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